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receba a doce paz do nosso Senhor, Salvador Jesus Cristo, deste que vos fala o seu irmão em Cristo, pastor Guilherme Ribeiro. É, você que estava acompanhando agora o culto em seu lar, já está aguardando o momento da oração, chegou a hora de falarmos com Deus, chegou a hora de buscarmos a santa presença do Senhor, e você pode agora clamar juntamente conosco, pedindo a Deus esta bênção, este milagre, porque Deus pode, com certeza, e vai te ajudar. Em nome do Senhor Jesus Cristo, ao levantar as mãos aos céus e começar a clamar a Deus, eu tenho a plena convicção de que meu Deus moverá céus e terra e um grande milagre chegará em sua vida. Qual é o seu problema? Qual é a sua dificuldade? O que é que tem tirado a sua paz? Não conte a ninguém, a não ser ao nosso Deus.

0: Glória a Deus e graças a Deus, queridos ouvintes da programação A Voz da Libertação, Pastor Guilherme Ribeiro de volta com você dentro desta programação para orar uma vez mais em favor de todos os nossos queridos irmãos e irmãs mantenedores do programa A Voz da Libertação. Meu Deus, este exército que não para de crescer, são várias e várias pessoas que têm contribuído para que o programa Voz da Libertação continue no ar todos os dias, levando o Evangelho da Salvação, levando a Palavra de Deus.
1: Ele te dá a mão, vem pra Jesus, não sofras mais.
0: São pessoas que já retiraram seu carnezinho do programa Voz da Libertação, ou que já enviaram o seu Pix diretamente na conta bancária da Igreja Deus de Amor e enviaram o comprovante para o 31 975 19 1994. E agora estas pessoas também já estão testemunhando o que Deus está fazendo, o que Deus está operando na Igreja Pentecostal Deus de Amor, na vida daqueles que têm contribuído. Escute aí agora estes testemunhos de fé que vão também impactar a sua fé para que você se torne um mantenedor do programa Voz da Libertação.
2: Seu nome, irmã?
3: Maria Pastor.
2: O que aconteceu, irmã Maria?
3: Pastor, um dia eu ouvi aqui um irmão testemunhando a venda de um carro. Eu tinha feito o propósito de ajudar o programa da Voz da Libertação com R$500. E como eu já estava me programando para mudar para Joatuba, minha casa do Campo Alto tinha ficar fechada. E eu pensava, Jesus, tem misericórdia de mim, porque saí de lá de Joatuba, o milagre, a casa, minha irmã também se dispôs a fazer esse trabalho. Mas ela chega em casa muito tarde e, pela honra e glória do Senhor Jesus, naquele dia que aquele rapaz testemunhou, eu só curvei a minha cabeça e falei, Senhor, se o Senhor enviar pessoas para comprar minha casa, antes de eu mudar para Joatuba, eu vou ofertar R$1.000 para ajudar no programa da Voz da Libertação. Pastor, pela honra e glória do Senhor, quando foi na semana que eu já estava me preparando, ajeitei o caminhão, foi na semana, Deus enviou pessoas, um irmão da Quadrangular, para comprar minha casa. Eu já trouxe o dízimo, já trouxe os R$1.000 e já depositei lá no cofre.
2: Quem dá glória a Deus por isso? Essa bênção é muito grande, hein, minha irmã?
3: É muito grande.
2: A senhora fez um voto com Deus, não queria deixar a casa fechada. Olha o voto que Ana fez. Se o Senhor preparar, eu vou ajudar a obra do Senhor. E Deus preparou.
3: Deus preparou na semana.
2: Vale a pena fazer voto com Deus.
3: Vale a pena.
2: Deus responde.
3: Com certeza, faz voto com fé, de coração, que eu com certeza, Deus responde com fogo. Quem respondeu?
2: Quem dá glória a Deus por isso? Você está vendo? É uma bênção atrás da outra. E você também vai testemunhar, vai contar a bênção, vai levar o nome do Senhor Jesus Cristo. Quer contar a bênção também? Isso. Vamos ouvir ela também contar a bênção. Seu nome, minha irmã?
4: Sandra.
2: Sandra, o que aconteceu, Sandra?
4: Quantos anos eu venho na igreja, né? Mas eu via nas campanhas, não era membro, não. Então, graças a Deus, por misericórdia e bondade, Deus me deu a oportunidade de hoje estar vindo na igreja, eu vou me tornar membro aqui da igreja. Então, pastor, naquela ocasião que eu vim aqui, eu conto não com vergonha, eu conto para glorificar o nome do Senhor Jesus, e os irmãos nunca desanimaram. Irmãos, eu chegava no ponto onde eu não tinha dia da passagem, mas eu queria vir na igreja. Eu chegava no ponto pela fé, eu falava, eu quero tudo ser hoje na igreja, com meus filhos, e às vezes eu tinha da passagem, e às vezes não tinha dinheiro da passagem. Jesus me deu o carro, está aqui o documento, me deu minha carteira de habilitação para a glória de Deus.
2: Meu Deus do céu, essa bênção é muito grande. Não tinha nem o dinheiro da passagem, mas não deixava de vir na igreja.
4: O Senhor Jesus é minha testemunha viva que eu estou falando a verdade.
2: E hoje está levantando o documento do carro, a chave do carro. Quem dá glória a Deus por isso? Vale a pena se esforçar, né, minha irmã?
5: Vale a pena.
2: E esses ouvintes que estão ouvindo agora em casa, dizendo, eu não sei se eu vou, eu não sei se eu me esforço, diga para eles, vale ou não vale a pena estar
5: vale
2: aqui?
5: Vale a pena. Ô, irmão, você que está ouvindo, está na sua casa, vem com a sua fé, vem sozinho, vem acreditando em Deus, fala sobre a vitória. Aqui, Jesus Cristo está aqui.
2: Aleluia, quem dá glória a Deus.

nós vamos orar agora. Vamos clamar a Deus em favor de todas estas pessoas que já estão ajudando o programa Voz da Libertação. Vou orar em favor da irmã Maria de Lourdes e família, a Márcia Gonçalves, a Rosane Lúcio, a Maria das Graças Silva, a Iracema Monges, o Matheus Henrique. Vamos orar pela Neuza Rodrigues Nogueira, a Ivone Nascimento, a Olinda Moreira, a Raimunda Nogueira, o Jefferson Pinheiro. Vou orar pela vida da irmã Maria de Fátima. Também vamos clamar pela vida da Geralda Procópio, da Cecília Maria, da Terezinha de Jesus, da Ana Lourenço, Iraildes Maia, Joanita Maia. Vou orar pela vida da Maria da Paz. Vamos clamar pelo Jorge Batista, pela Thaís, pela Esther, pela Iudete, também pela Neuza Batista de Souza, pela Maria de Fátima, pelo Alessandro. Vou orar pela vida do Gerson Correia, da Silvia de Oliveira, da Elisângela, do Paulo Sérgio, da Lucineia. Vamos clamar a Deus agora pela vida do Vanderlei Caetano, da Emily, da Gleice, do Olavo Luz. Vamos clamar pela vida do Thaleson, do Leone, da Luísa Almeida. Vou orar pela vida do José Marcos, pela vida da Maria José Almeida, pela vida da Lucimar. Vamos orar agora, Belo Horizonte, em favor da vida do Sebastião e da Silvana, também do Gustavo, da Conceição e família, da Maria Auxiliadora e família, também da Jorgelina e família, o Raimundo de Oliveira, a Carmelita, o Charles Ribeiro. Vou orar pela vida da Isabel Freitas, do Arnaldo Freitas, da Antônia das Graças, do Marcelo Henrique família, da Raquel Lorena, também da Rosana Pereira. Vamos orar, Minas Gerais, em favor da vida da Ana Luísa Barbosa, da Edith. Eu também vou orar em favor da Jandira, da Joselita. Vamos clamar em favor da irmã Andréia Silva, do Fernando, da Zelita, do Reginaldo Diniz, do Renato Pereira, da Maria Conceição, do Leandro Alves, da Yasmin Helena. Vou orar pela vida da Geralda, da Maria Augusta, da Maria da Paz. Vamos orar em favor da vida do nosso irmão Elvércio, da Noêmia Anastácia. Também vou clamar pela vida da irmã Adna, da Maria do Carmo, da Maria da Conceição, da Maria Sebastiana, do Leandro Alves.

0: todas estas pessoas que já se tornaram o mantenedor do programa Voz da Libertação. 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
1: Porque sou eu que conheço os planos que tenho para vocês, diz o Senhor. Planos de fazê-los prosperar e não de causar dano. Planos de dar a vocês esperança e um futuro. Jeremias 29:11.
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1: 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Vou vencer com ele, assim também venceu.
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mais angustiado. Estão te atirando pedras dia e noite. Faça o contrário. Orai a Deus por todos os inimigos de forma humilde, pois Deus transformará todas essas

maravilhoso Deus e Pai. Aqui estamos, Senhor, uma vez mais, apresentando os nossos queridos irmãos e irmãs, mantenedores do programa A Voz da Libertação. Olha aí, Senhor, este povo que tem ajudado a manter, ó Deus, este programa 24 horas no ar. E nós não podemos fazer muita coisa, Senhor, a não ser orar por estas pessoas, a não ser clamar por estas vidas. E em nome do Senhor Jesus Cristo agora, eu quero orar, ó Deus, e pedir ao Senhor uma bênção especial, uma bênção muito grande, Senhor, sobre a vida de cada mantenedor. Repreende agora, meu Deus, o devorador, o migrador. Repreende agora a inveja. Repreende agora, Senhor, esta enfermidade. Ó, meu Deus, esta pessoa que está enfrentando esta causa na justiça. Mas eu creio que o Senhor já está, meu Deus, entrando com a providência e respondendo estas vidas agora. Responde, meu Deus, de uma maneira especial. Responde, Senhor, de uma maneira sobrenatural. Continua, meu Deus, levantando cada vez mais e mais mantenedores da programação A Voz da Libertação. Olha aí, meu Deus, esta pessoa que faz este voto agora contigo, dizendo que se o Senhor abençoá-la, ó, meu Deus, ela vai também se tornar o mantenedor do programa A Voz da Libertação. Mostra para ele, meu Deus, mostra para ela, Senhor Jesus, que o Senhor é com este programa, que o Senhor é com esta igreja, entregando agora o milagre, a bênção e a vitória sobre a vida de cada um. É o que nós já te pedimos e já te agradecemos, em nome do Pai, do Filho e do Espírito Santo de Deus, e graças a Deus, e glória a Deus.

Que maravilha! Aí está, mais um momento de oração em favor de todos os nossos queridos irmãos e irmãs, mantenedores do programa Voz da Libertação. E se você ainda não se tornou o mantenedor do programa Voz da Libertação, corre, corre, porque você está perdendo as bênçãos do Senhor Jesus, porque Deus se agrada daqueles que têm ajudado a manter esta rádio, esta emissora no ar, para que o nome de Jesus e a palavra dele seja espalhada a todas as direções, para que vidas sejam alcançadas em o nome do Senhor Jesus. Então, a qualquer momento, eu volto com vocês dentro desta programação para orar por mais mantenedores do programa Voz da Libertação.

Muito bem, são 21h25 e voltamos com vocês dentro desta programação A Voz da Libertação. Quem tem o imenso prazer de vos cumprimentar, seu irmão em Cristo, presbítero Natanael Oliveira. Estarei com todos vocês até o horário das 23h dentro desta programação. Você acabou de acompanhar aquela oração poderosa com o pastor Guilherme Ribeiro por todos os mantenedores do programa A Voz da Libertação. Você que ainda não faz parte deste exército que mais cresce aqui em Belo Horizonte, torne-se também um mantenedor do programa Voz da Libertação e viva o sobrenatural de Deus para a sua vida, porque Deus muito ele há de abençoar a sua vida. Lembrando a todos vocês que estão aí do outro lado, pode enviar o seu, a sua mensagem de texto aqui no WhatsApp do nosso estúdio, porque estaremos orando por todos vocês ainda dentro da programação. Programação A Voz da Libertação, DDD 31 975 19 1994. Comunique conosco também de onde você está ouvindo a rádio, porque queremos te dar um alô e queremos interagir com todos vocês ainda dentro desta

Números capítulo 12, versículo 2, a Bíblia nos diz da seguinte forma: não se amoldem ao padrão deste mundo, mas transformem-se pela renovação da sua mente, para que sejam capazes de experimentar e comprovar a boa, agradável e perfeita vontade de Deus. Romanos 12, versículo de número 2. Não se amoldar. O mundo tem um molde e ele nos pressiona a pensar e agir e viver iguais a todos. Na correria, ansiedade, comparações, vaidade, vingança. Paulo diz: não entre nessa forma. Você não foi criado para ser cópia, foi criado para ser transformado. Renovação da mente. A transformação não começa por fora, começa por dentro. E Deus não muda a sua vida sem antes mudar a sua mente. Como renovar então a mente? Trocando a mentira pela verdade. O que você tem ouvido sobre si mesmo? Alimentando a mente com a palavra, não só com notícias e redes sociais. Como então renovar a mente? Em oração, deixando o Espírito Santo reprogramar seus pensamentos. Uma mente renovada não pensa mais como escravo do medo, mas como filho amado de Deus. A vontade de Deus. Muitas pessoas querem descobrir a vontade de Deus, mas poucas querem ter a mente renovada. A vontade de Deus não é um labirinto, é uma revelação. Quando sua mente é transformada, você para de apenas procurar a vontade de Deus e começa a experimentar ela. E vai descobrir que ela é boa, porque vem de um Pai bom. É agradável, porque traz paz mesmo no processo. E é perfeita, porque não precisa de complemento algum. Pergunte a si mesmo: qual pensamento ruim que precisa ser abandonado hoje para dar lugar ao pensamento de Cristo? Escolha um pensamento e troque por uma verdade bíblica. Entregue hoje sua mente ao Senhor. Peça a Ele para renovar seus pensamentos, limpar o que não vem dEle. Não viva amoldado ao mundo, viva transformado pela palavra de Deus. Experimente a vontade boa, agradável e perfeita do Senhor. Romanos 12, 2: não se amoldem ao padrão deste mundo, mas transformem-se pela renovação da sua mente, para que sejam capazes de experimentar e comprovar a boa, agradável e perfeita vontade de Deus. É o que nos orienta a palavra do Senhor no dia de hoje.

A pergunta de Jesus para você hoje é: você está disposto a dar sua vida por mim? Você está disposto a entrar em hospitais, subir em favelas, pregar em presídios? Está disposto a evangelizar as crianças, seu vizinho, seus amigos? Já falou de Jesus para sua família hoje? Está disposto a levar o amor de Deus a pessoas que ainda não conhecem a Jesus? Faça a sua parte. O fruto da retidão é árvore de vida, e aquele que conquista almas, sábio é. Provérbios 11, versículo 30. 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

já sabe o que nós teremos dia 5, dia 4 e 5 na nossa sede mundial em São Paulo. Se você ainda não sabe, nós queremos te fazer saber nesta noite de hoje. Dia 4 e 5 de setembro, nós teremos a Conex Nacional. Este evento vai reunir jovens do Brasil inteiro. E nós estamos com uma caravana em direção a São Paulo, diretamente aqui da sede estadual do Cabana. Eu quero convidar você ainda que não comprou a sua passagem para você viver este momento único em nossa sede mundial em São Paulo, na Avenida do Estado 4568, na Liberdade. 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E o valor da passagem é apenas R$ 395,00, dividido em até 3 vezes sem juros. 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Você pode estar mandando uma mensagem e fazendo a sua reserva, porque esta Conex promete muito de Deus para as nossas vidas. E você que ainda não comprou a sua passagem, está esperando o quê? Adquire logo, porque o Senhor, ele vai falar contigo. Você que é pai, você que é mãe, você que é tio, tia, você que tem um adolescente, um jovem dentro da sua casa, não incentive somente ele a ir, mas vá junto também, porque ele vai se sentir apoiado e você vai viver o sobrenatural juntamente com este jovem da sua casa. Você pode fazer contato nestes telefones que eu irei falar a todos vocês neste momento. O primeiro é DDD 319-9652-9734. Este é o contato da irmã Camila, contato este de WhatsApp também, a qual você pode estar mandando a sua mensagem, fazendo a reserva da sua passagem para você viver este momento único. 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É bênção do Senhor para a sua vida, jovem. É bênção do Senhor para a sua vida, irmã e irmão, senhor e senhora, porque o Senhor, ele falará com todo o seu povo, com toda a sua igreja, nesta Conex Nacional, e você é convidado de honra a estar presente neste dia maravilhoso.

0: porque o Senhor é digno, porque o Senhor é único. Aleluia.
1: E há de ser que depois derramarei do meu Espírito sobre toda a carne, e vossos filhos e vossas filhas profetizarão, os vossos velhos terão sonhos e os vossos jovens terão visões. 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
2: Hoje às 23 horas aqui na Igreja Pentecostal Deus e Amor estará acontecendo a grande vigília, vigília dos escolhidos, juntamente com o pastor Guilherme Ribeiro, com sua esposa e com todos os obreiros, presbíteros, diáconos e membros da Igreja Pentecostal Deus e Amor. Nesta sexta-feira, a vigília dos escolhidos, estaremos aqui glorificando e adorando ao nome do Senhor. E você que está aí ao ver, venha, porque o Senhor ele há de falar com você que é escolhido e que foi chamado para servir no reino de Deus. A Igreja Deus e Amor hoje está de portas abertas desde as 7 horas da manhã e vai permanecer até as 4 horas da manhã, porque teremos esta poderosa vigília, a vigília denominada Vigília dos Escolhidos, onde todos juntos estaremos buscando a presença de Deus, a presença do Espírito Santo, dons espirituais, renovo de Deus para as nossas vidas. E você que está aí do outro lado, está convocado, convocada a estar aqui também clamando, buscando a presença de Deus, buscando a presença do Espírito Santo, porque o nosso Deus, ele há de renovar a sua vida, o Senhor nosso Deus, ele há de renovar a sua alma, onde estaremos buscando a face do Senhor em oração, louvores ministrados, nós sairemos daqui glorificando e adorando ao nome do Senhor. Lembrando que hoje estará ministrando a palavra de Deus a cooperadora Jussiene Santos e estará louvando, pregando a palavra de Deus, ministrando aos nossos corações, e o nosso Deus vai estar nos renovando pelo poder da sua palavra. O endereço é Avenida Amazonas, 8410, bairro do Cabana. Você

três passinhos você já estará aqui dentro da casa do Senhor. Você que pode vir e que virá de metrô, estação Vila Oeste, 5 minutinhos, você vai estar aqui também já adorando a Deus conosco. E você que vem com seu veículo próprio, você pode vir tranquilo, porque temos estacionamento onde você pode deixar o seu veículo para cultuar, buscar a presença de Deus, clamar ao Senhor e sair renovado. E você que vem aí através do aplicativo, você que vier de Uber ou mototáxi, você pode pedir para colocar no endereço Avenida Amazonas 8410 e ele vai parar bem de frente com a Igreja Pentecostal Deus de Amor, onde todos nós estaremos reunidos buscando a poderosa presença de Deus para as nossas vidas, e ele com certeza vai estar nos visitando nesta

a vigília dos escolhidos, você que precisa de uma resposta de Deus, venha buscar a Deus na madrugada, porque o Senhor estará falando com todos nós. Isso mesmo, Deus estará falando com todos nós. Eu amo os que me amam, e os que de madrugada me buscam, estes o encontrará. E você que está buscando uma resposta de Deus, revestimento de poder para a sua vida, pode ter certeza que nesta madrugada o Senhor nosso Deus vai estar renovando a sua vida, a sua alma, neste lugar chamado Casa de Deus. Todos os irmãos estarão clamando ao Senhor e Deus vai estremecer este lugar com a sua glória e com o seu poder. Pastor Guilherme Ribeiro, juntamente com os pastores, presbíteros e diáconos, obreiros e membros, estarão todos buscando a poderosa presença do Espírito Santo, e você é o nosso convidado de honra a estar conosco nesta madrugada de poder. Na ministração, cooperadora Jussiane Santos, pregando a palavra de Deus, louvando, e a banda também adorando ao nome do Senhor. Banda Expansão estará glorificando, adorando ao nosso Deus na participação toda especial, e o Senhor com certeza vai renovar as nossas vidas. Quer renovo? Quer poder de Deus? Quer unção dos céus? Corra para as vigílias, porque é nas vigílias que Deus batiza com o Espírito Santo, renova, restaura, levanta e também direciona para cumprir com o ide do Senhor. E aqui na Igreja Pentecostal Deus e Amor é o lugar onde estaremos juntos, clamando, buscando o poder de Deus e Deus visitando o seu povo. Avenida Amazonas, 8410, bairro do Cabana, é o endereço onde nós estaremos vivenciando a presença de Deus nesta madrugada de sexta-feira, desfrutando do poder do Espírito Santo. Venha, porque ainda dá tempo, 23 horas, iniciar-se-á a oração com todos nós, e o poder de Deus vai cair sobre este lugar, e você está convidado a estar conosco.

21h49, quero chamar aqui a sua atenção para este domingo, dia 23 de agosto. Teremos aqui aquele poderoso culto em favor das instituições da Reviver. Isso mesmo, a Reviver, o projeto assistencial da Igreja Pentecostal Deus e Amor. E este domingo estaremos completando 32 anos de existência e será uma festa maravilhosa, será uma festa magnífica, aonde estaremos vivenciando milagres, prodígios, maravilhas, e o Senhor abençoando abundantemente a vida do seu povo, porque estaremos estendendo as mãos ao necessitado e ajudando aqueles que precisam das nossas ajudas. E eu te convido a não vir de mãos vazias, mas a você trazer

um quilo de alimento não perecível, porque estaremos formalizando uma boa cesta básica para poder ajudar aquelas pessoas carentes, famílias carentes, pessoas que necessitam. E toda a ajuda, ela é muito bem-vinda, porque vai estar ajudando a recuperar vidas e dar dignidade às pessoas. E eu te convido a trazer um quilo de alimento não perecível. Você já ouviu aí, durante todo o dia de hoje, aquela vinheta maravilhosa com o pastor Guilherme Ribeiro, do Agosto Verde. E estamos aqui para reforçar a todos vocês que domingo, 8 horas da manhã, será o culto celebrativo dos 32 anos de Fundação Reviver da Igreja Pentecostal Deus e Amor. Aonde esta associação, aonde tem chegado este projeto da Reviver, vidas têm sido transformadas. E você que tem condição de doar uma cesta básica, faça isso, porque o Senhor vai te retribuir 100 vezes mais. E você que Deus já te deu o seu negócio próprio, você é um microempresário, um empresário, e tem a condição de doar aí 5, 10, 15, 20 cestas básicas, faça isso, porque as mãos de Deus, ela vai estar estendida sobre as suas vidas para estar abençoando abundantemente. E também reforço que nós precisamos sim de produtos de higiene pessoal, produto de limpeza, porque será atendido todas as necessidades de um lar. Você sabe muito bem que o lar precisa sim da parte da alimentação, mas também da parte de higiene e também dos produtos de limpeza, para que a casa esteja muito bem perfumada, limpinha. E se você puder, traga sim, porque isso tudo vai contribuir para que famílias sejam acolhidas e abençoadas através destas doações. Doe sim desinfetante, amaciante, doe sim sabão de pedra, sabão de pó, doe sim papel higiênico, porque eu tenho certeza que tudo isso vai cooperar para que uma cesta chegue e alcance a vida de uma família, e o Senhor vai te retribuir 100 vezes mais. É domingo, 8 horas da manhã, pastor Guilherme Ribeiro estará ministrando aquela palavra poderosa, o dia de semear. Venha semear no reino de Deus, porque aquele que semeia, lembra dos salmos? Aquele que semeia, aquele que leva preciosa semente, gemendo e chorando, voltarão trazendo consigo seus molhos, sorrindo, regozijando e glorificando ao Senhor. Venha semear no reino de Deus, porque as bênçãos do Senhor estarão caindo como chuvas sobre a vida de todos nós.

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1: 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A Fundação Reviver está em todos os estados do Brasil ajudando, levando refúgio, levando vida, levando dignidade para todas as famílias, e todos nós fazemos parte desta obra tão maravilhosa e tão grandiosa que é a Fundação Reviver. Então, contribua, ajuda, estende as mãos, porque o Senhor é quem vai te retribuir, é o Senhor nosso Deus que vai te ajudar. Se você não estiver aqui conosco no domingo, não conseguir trazer aí uma cesta básica, não conseguir ajudar de uma forma direta, você pode também ajudar de uma forma indireta, através do Pix da Fundação Reviver. Você pode fazer uma transferência, uma contribuição e ajudar também a sua correr vidas, porque estamos ajudando famílias carentes, pessoas necessitadas, e toda a ajuda, ela é muito bem-vinda, e você pode fazer a sua transferência por meio da chave Pix da Fundação Reviver. Quer anotar aí? Anote agora mesmo, neste instante, seja no celular ou em um papel, para que você possa estar contribuindo e ajudando com esta obra maravilhosa. Vamos lá? 00277 850-0001-31. Vamos de novo? 0-0-2-7-7-8-5-0-0-0-0-1-31. Você pode estar enviando o comprovante da sua transferência aqui mesmo no telefone de WhatsApp do nosso estúdio, DDD 31975191994. 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

0: que marca 10 horas com mais 4 minutos, 10 horas com mais 4 minutinhos. Receba a doce paz do nosso Senhor, Salvador Jesus Cristo, deste que vos fala, o seu irmão em Cristo, pastor Guilherme Ribeiro. É, você que estava acompanhando agora o culto em seu lar, já está aguardando o momento da oração, chegou a hora de falarmos com Deus, chegou a hora de buscarmos a santa presença do Senhor, e você pode agora clamar juntamente conosco, pedindo a Deus esta bênção, este milagre, porque Deus pode, com certeza, e vai te ajudar. Em nome do Senhor Jesus Cristo, ao levantar as mãos aos céus e começar a clamar a Deus, eu tenho a plena convicção de que o meu Deus moverá céus e terra e um grande milagre chegará em sua vida. Qual é o seu problema? Qual é a sua dificuldade? O que é que tem tirado a sua paz? Não conte a ninguém, a não ser ao nosso Deus, porque Ele, através deste momento de oração, derramará esta bênção especial à sua vida. Várias pessoas já participando conosco agora, através do 31975191994, eu vou repetir, DDD 31975191994, é o WhatsApp da nossa parte, é o WhatsApp da sua participação, onde nós estaremos agora orando em seu favor. Envia para mim o seu nome, o seu pedido de oração, envia para nós agora aquilo que você almeja receber do Senhor, porque nós iremos com toda certeza te ajudar em oração. Eu quero clamar a Deus por você agora. Então, chegou o momento de falarmos com Deus. É o momento de oração.
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0: maravilhoso Deus e Pai, Pai nosso que estais nos céus, santificado seja o teu santo nome, venha a nós o teu reino, seja feita a tua vontade, assim na terra como no céu. O pão nosso de cada dia nos dai hoje, perdoai as nossas dívidas, assim como nós perdoamos os nossos devedores. Não os deixeis cair em tentação, mas livrai-nos de todo mal, porque teu é o reino, o poder e a glória para todo sempre. Ó Deus poderoso e tremendo, aqui estamos, ó Deus, uma vez mais, para louvar e bendizer, ó Deus, o teu santo nome. Senhor, eu quero te agradecer, ó Pai, por esta oportunidade que o Senhor Deus nos concede agora, de estarmos aqui, Senhor, em oração, clamando a Ti, meu Deus, ó Senhor da glória, tenha de compaixão, Senhor, tenha de misericórdia, meu Deus, que o Senhor venha manifestar o Teu poder, que o Senhor venha, meu Pai, agora, visitar, ó Deus, a vida de cada um dos meus queridos irmãos e irmãs que estão agora, Senhor, em oração conosco. Pessoas, meu Deus, que precisam, ó Pai, da resposta, que precisam, meu Deus, do milagre, que precisam, Senhor, de uma grande bênção. Ó Deus tremendo, Deus santo e justo, ó meu Senhor, eu lhe peço agora que o Senhor venha, meu Pai, visitar o lar, a família de cada pessoa, que o Senhor venha, ó Deus, repreender agora, meu Senhor, todo mal. Deus poderoso, Deus santo, justo e verdadeiro, ah, meu Deus, eu lhe peço, visita, Senhor, visita os familiares desta pessoa, visita, meu Deus, agora, ó Senhor, o lar deste querido irmão e desta querida irmã, Senhor, Deus tremendo e poderoso, que o Senhor venha, meu Pai, confirmar, Senhor, a grande vitória, o grande mover, ó Deus, deste lar que estava vivendo, meu Senhor, com tantas dificuldades, com tantas lutas, meu Deus, e provações. Ó Espírito de Deus, que o Senhor venha libertar estas vidas agora. Liberta, meu Deus, liberta este jovem, liberta, Senhor, esta jovem da depressão, da angústia, da ansiedade, liberta agora, meu Pai, esta pessoa de todo este sofrimento maligno. Saia, Satanás, saia, em o nome do Senhor Jesus Cristo, Deus poderoso, Deus santo e tremendo. Oramos, meu Deus, agora com muita fé, crendo, meu Deus, que haverá, Senhor, um grande mover sobre este lar. Meu Deus, como Satanás tem lutado para destruir este lar, para destruir essa família, como Satanás tem lutado, meu Deus, para destruir este casal, mas em nome do Senhor Jesus Cristo agora, eu oro, meu Deus, com muita fé, sabendo, ó Pai, que a resposta do Senhor é chegada. Oh, meu Deus, visita agora, Senhor, aqueles que estão enfermos, meu Deus, aqueles que estão sofrendo, ó Pai, visita agora aqueles, meu Deus, que estão perecendo com tantas dores e enfermidades. Olha aí, Senhor, esta pessoa, meu Deus, que já não suporta mais tantas enfermidades, meu Pai, espalhadas em seu corpo. Repreende agora, Senhor, esta hérnia. Repreende agora, meu Deus, esta infecção. Repreenda agora, Senhor, esta obra do diabo. Saia, Satanás, saia, em o nome do Senhor Jesus Cristo, Deus tremendo, Deus poderoso. Ah, meu Deus, eu apresento aquele, Senhor, que estão, meu Deus, agora também em oração conosco, Senhor, pedindo, meu Deus, esta grande vitória, pedindo, meu Deus, por este grande livramento agora, Senhor, meu Deus, toca, toca, Senhor, toca, meu Deus, sobre a vida, meu Pai, deste irmão, desta irmã, que não conseguiu dormir esta noite, Senhor, devido a tantas opressões, devido a tantas preocupações, esta pessoa que não conseguiu recuperar as suas forças, as suas energias, meu Deus, através do sono, porque, meu Pai, está sofrendo com este mal agora, mas em nome do Senhor Jesus Cristo, oramos, meu Deus, com muita fé e cremos, ó Pai, que haverá um grande milagre, que haverá, Senhor, uma grande bênção, que haverá, meu Deus, resposta do Senhor nesta hora. Responde, meu Deus, o teu servo, responde, Senhor, a tua filha, e opera, meu Deus, maravilhas, opera, Senhor, sinais e prodígios agora, Deus poderoso e santo, Deus tremendo e justo, venha, meu Deus, confirmar, Senhor, a libertação total, porque escrito está, meu Deus, que se o Filho do Homem vos libertar, verdadeiramente sereis livre. Liberta, meu Deus, esta pessoa agora, liberta deste sofrimento, liberta desta opressão, liberta desta depressão, meu Deus. Senhor, eu já quero apresentar também os meus queridos irmãos e irmãs, ó Deus, que já enviaram o seu nome para a oração. Visita, meu Deus, agora a nossa irmã Damares, visita, Senhor, também a vida, meu Deus, ó Senhor, da nossa irmã Elci, visita agora, meu Deus, a nossa irmã Rita. Eu apresento a Márcia nesta hora em tuas mãos. Visita, Senhor, a irmã Maria, do bairro da Providência, meu Pai. Ajuda ela, Senhor, a vencer. Abençoe a nossa irmã Cristina, o nosso irmão Anderson, meu Deus, o Francisco de Assis Pereira, o Wesley, meu Senhor. Visita agora a Isabel Aparecida de Oliveira, e também a nossa irmã Ronilda, meu Deus, o Elbert, Felipe, a Késia, a Cristina, a Karen, Senhor, e toda esta família, a nossa querida irmã Consuelita. Visita agora, meu Deus, a irmã Janice, Senhor, e também, ah, meu Deus, o Everton, o Alexander Augusto, a Alexia Ellen, o Pablo, meu Deus, e também, Senhor, o Gabriel, meu Deus, eu apresento agora, meu Senhor, a vida também, ó, meu Deus, do nosso querido irmão, é, Senhor, o irmão André, meu Deus, lá de Formiga, Senhor, ajuda ele, meu Deus, que o Senhor venha estender as suas mãos sobre a vida do nosso irmão André Reis. Visita, Senhor, também o Carlos Alberto dos Reis, que precisa, meu Pai, de um grande milagre, de uma grande libertação agora, e somente o Senhor pode libertar. O nosso irmão Carlos Henrique, que está em Franca, São Paulo, e também precisa, ó Deus, do grande milagre do Senhor. Ah, meu Deus, eu apresento o Patrick Paolo, que o Senhor venha visitar agora esta pessoa, e também a nossa irmã Maria Tomásia. Visita, Senhor, a irmã Geralda, a irmã Piedade, o Jessé, meu Deus, que o Senhor Senhor venha dar a vitória à sua mamãe Teresa e também o Alexandro de Rondon do Paraná, que o Senhor venha visitá-lo agora e repreender, ó Deus, todo mal, a nossa irmã Miriam Santos, a Esther Santos, Deus tremendo, Santo, poderoso, oramos, meu Deus, aleluia, por tudo que o Senhor tem feito e realizado em nossas vidas. Senhor, fica conosco, meu Deus, não rejeite a nossa oração, não rejeite o nosso clamor, não rejeite, ó Deus, a nossa súplica, meu Pai, mas que o Senhor venha confirmar agora a resposta do Senhor e o milagre de Deus, Deus poderoso e santo. Graças eu te dou, meu Pai, porque verdadeiramente o Senhor tem cuidado de nós. Senhor, eu apresento agora os mantenedores, meu Deus, do programa Voz da Libertação. Eu apresento agora, meu Deus, aleluia, a cada um, Senhor, que o Senhor venha, meu Deus, ó Senhor, confirmar a bênção, o milagre, a vitória, que o Senhor venha, meu Deus, prosperar a vida de cada um, Senhor, em o nome do Senhor Jesus Cristo, abençoe, meu Deus, de uma maneira especial e extraordinária. Espírito de Deus, recebe o nosso clamor, recebe a nossa súplica, recebe a nossa oração, meu Deus. Senhor, abençoa mais um dia desta campanha, que o Senhor venha, meu Pai, confirmar o milagre. Graças nós te damos, Senhor, por tudo que o Senhor tem feito. Fica conosco, meu Deus, e garante, meu Senhor, o milagre, a bênção e a vitória, em o nome do Deus Pai, em o nome do Deus Filho, em o nome do Deus Espírito Santo, e graças a Deus, e glória a Deus. Graças a Deus e glória a Deus. Deixa o Espírito de Deus te tocar e te abençoar agora uma vez mais. A senhora crê no milagre de Deus? O Senhor crê no milagre de Deus? Então levanta as suas mãos e diga obrigado, Jesus, e seja abençoado pelo Senhor. Este é o meu, é o seu, é o nosso programa Voz da Libertação. Programa esse que há mais de 64 anos tem servido como um canal de bênçãos a você, ao seu lar e à sua família. E eu tenho certeza que esta programação tem edificado dia após dia a sua fé. Vamos fazer o seguinte, vamos de louvor, vamos de adoração. E logo após este louvor eu volto com todos vocês, trazendo as informações daquilo que vai acontecer e já está acontecendo na nossa Igreja Pentecostal Deus e Amor. 10 horas com mais 22 minutos. Aumente o volume do rádio receptor e seja abençoado pelo nosso Deus.
1: Jesus está presente.
0: Bom dia, Belo Horizonte, bom dia, Minas Gerais, bom dia, Brasil. Seja abençoado pelo nosso Deus através da programação A Voz da Libertação.

0: maravilha, que maravilha! Glória a Deus, pela sua audiência, glória a Deus por você estar aí ligadinho na programação A Voz da Libertação.
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0: 22 horas 25 minutos. Você acabou de orar com o pastor Guilherme Ribeiro, que orou por todos nós e com nós também. E a programação Voz da Libertação continua, porque nós já estamos aqui na grande expectativa, porque às 23 horas vai iniciar aquela poderosa vigília, a vigília dos escolhidos, e todos vocês é convidado de honra a estar conosco aqui na Igreja Pentecostal Deus e Amor, da Avenida Amazonas, 8410. Nós já vamos ao posto volante, pastor Reinaldo já está ali na posição para poder pegar e também entrevistar os nossos irmãos que já estão aqui no interior da Igreja Deus e Amor, porque é a vigília dos escolhidos, e todos aqueles que atenderam o chamado de Cristo são os escolhidos. Então venha estar conosco, porque o Senhor tem renovo para as nossas vidas, para a nossa alma, nesta madrugada de poder. Pastor Guilherme Ribeiro, juntamente com todos os demais pastores, presbíteros, diáconos e membros da Igreja Deus e Amor, estarão estendendo as mãos aos céus, orando em favor de todos nós, e nós sendo revestidos do poder de Deus. Estará também ministrando a poderosa palavra de Deus, cooperadora Jussiene Santos, no Santo Altar do Senhor, juntamente com a banda Expansão, louvando e engrandecendo ao nome do Senhor Jesus. Nós vamos ao posto volante, juntamente com o pastor Reinaldo. A paz do Senhor Jesus, pastor Reinaldo, é contigo a partir deste momento.
1: A paz do Senhor, presbítero Natanael, que Deus abençoe a tua vida. Já estamos aqui no interior da nossa igreja para pegar a expectativa do povo para a fé, para esta vigília de hoje, onde Deus irá fazer milagre no nosso meio, onde Deus irá abençoar a cada pessoa que estiver nesta vigília maravilhosa. Você que está nos ouvindo, não fica de fora, vem para cá, vigília dos escolhidos hoje. Hoje é a vigília dos escolhidos, onde Deus irá fazer maravilhas aqui no nosso meio, como sempre, né? Essa vigília que temos o costume de dizer que só vem os que são escolhidos de Deus, essa vigília poderosa, maravilhosa, onde está ministrando a palavra do Senhor, presbítero Natanael, juntamente com a tua esposa, né, cooperadora Jussiene, onde Deus irá usar eles poderosamente, essa família maravilhosa, onde Deus tem abençoado estas famílias, irá abençoar a tua vida também, pela qual Deus irá usá-los como de costume, né? Vai usá-los poderosamente. Você não pode ficar de fora. Vem pra cá, que Deus tem bênção, vitória pra sua vida. Esta madrugada, vigília dos escolhidos de Deus. Vem pra cá, Belo Horizonte. Vem ser cheio da presença do Senhor aqui na Avenida Amazonas, 8410, no bairro Cabana, cujo pastor local, aqui da sede estadual, é o nosso pastor Guilherme Ribeiro, onde Deus tem usado chame poderosamente também. Então vem para essa vigília hoje, vem ser cheio do Espírito Santo, vem buscar a presença de Deus, vem ser cheio de Deus, não fica de fora, vem para cá, que Deus irá abençoar a sua vida, abençoar a nossa vida, e você não pode perder, não pode ficar de fora não. Vem ser abençoado por Deus, ser cheio do Espírito Santo, ser cheio da graça de Deus aqui nesta madrugada. É noite de bênção, é noite de vitória, é noite de conquista, é noite de buscarmos a face do Senhor, é noite de sermos cheios do Espírito Santo. Vem, que Deus tem bênção, vitória para a sua vida. Vem para cá, Belo Horizonte, vem buscar a presença de Deus, vem buscar aquilo que Deus tem de melhor para a sua vida, para nossa vida. É noite, noite de bênção, noite de vitória, noite de conquista, noite de estarmos na presença do Senhor. É hoje, e não é amanhã não, é hoje, hoje, daqui a pouquinho, às 23 horas, que começa esta vigília poderosa, essa vigília onde Deus tem abençoado as nossas vidas, abençoado a nossa casa, a nossa família. Vem ser cheio da presença de Deus, vem ser cheio da glória do Senhor. Aproveita a oportunidade que Deus lhe dá, aproveita a oportunidade que Deus está te concedendo nesta madrugada, madrugada de buscar a presença do Senhor, madrugada de buscarmos o Espírito Santo, de ser cheio da presença de Deus. Vamos com a irmã abençoada aqui também, que está sempre na vigília, sempre buscando a presença do Senhor, sempre orando aqui conosco. Como a irmã se chama?
2: Regina.
1: Irmã Regina, como é que está a sua expectativa? Como é que está a fé para esta vigília de hoje? A vigília dos escolhidos, onde Deus irá usar poderosamente o presbítero Natanael, né, que está nessa vigília hoje ministrando a palavra do Senhor.
2: Que muita bênção, né? Eu convido os irmãos de casa da linda vigília, sabe? Porque eles estão perdendo bênção, né? Que a vigília é um renovo para a nossa vida espiritual, né?
1: É verdade, a vigília é um renovo, uma restauração espiritual para a nossa vida, né? E você não pode ficar de fora, vem para cá ser abençoado, vem para cá receber tudo aquilo que Deus tem para a tua vida, né? Então não fica de fora, não. Vem, que hoje Deus tem bênção para a tua vida. Essa vigília, a vigília dos escolhidos, é uma vigília poderosa, é uma vigília abençoada, né, minha irmã?
2: É, vigília, todas elas, né? Todas elas são abençoadas, né?
1: E essa vigília hoje, você já conhece o nosso presbítero Natanael?
2: Não conheço ele não.
1: Você vai conhecer hoje, presbítero Natanael, vai conhecer hoje, está sempre aqui no nosso meio. Acredito que você já viu, mas está sempre aqui no meio, juntamente com a sua esposa, Justine, está sempre cultuando a Deus aqui, né? Adorando ao Senhor com todos nós aqui na sede estadual do Cabana. E vierem aqui serão impactados, cheios da presença do Senhor. Como a irmã se chama?
2: Regina.
1: Regina, muito obrigado pela tua participação, né, pro programa Voz de Libertação. É isso aí, ouvinte, vem pra cá, que Deus tem bênção pra tua. Tem mais uma irmã abençoada aqui também, esperando a vigília começar. Como a irmã se chama?
2: Jussara.
1: Mas Jussara vem de qual bairro?
2: Eu venho de Congonhas.
1: Vem de Congonhas, olha pra você ver. Cidade administrativa, isto?
2: Sim.
1: Um pouquinho longe, irmão, mais ou menos uma hora pra chegar aqui e ela não olhou a distância, né? Congonhas aqui dá mais ou menos uma hora, duas, na verdade umas duas horas mais ou menos, né? Dá mais de uma hora, né? De Congonhas aqui a César Eduardo Cabana, dá mais ou menos umas duas horas. E olha pra você ver, ela não olhou a distância e veio hoje pra passar a vigília, pra estar conosco hoje. E vai levar a bênção pra casa, né, irmã?
2: Vou levar em nome de Jesus.
1: É bom estar na presença do Senhor?
2: Sim. Eu sempre vim aqui fazer campanha de vigília.
1: E olha pra você ver, irmãos. E tem irmãos, irmãs que moram do lado da igreja e não vêm. A nossa irmã, olha pra você ver. Vem, ou seja, leva mais ou menos duas horas pra chegar aqui, irmãos. E ela vem clamar ao Senhor. Vem buscar a face de Deus. E você que mora aqui do lado ainda não chegou aqui, ainda não veio pra vigília. Vem pra cá, que Deus tem bênção, né? Vitória pra sua vida. Minha irmã, convida aquele irmão, aquela irmã que está nos ouvindo agora pro programa Libertação, para que ela também possa ouvir e receber as bênçãos de Deus.
2: Vem, irmãos, pra cá, pra você receber a bênção do Senhor, buscar os dons de Deus, buscar o livramento pra sua família, né? Porque estar na presença de Deus é muito bom.
1: É verdade, vem pra cá, Belo Horizonte, vem pra cá, Minas Gerais. Vem, porque Deus tem vitória pra tua vida. Como é, irmã, você chama mesmo?
2: Jussara.
1: Irmã Jussara, muito obrigado pela tua participação, né? E tem uma ótima noite de vigília. Estamos aqui também, né, com o nosso irmão Vitor, ali do Vista Alegre. Vitor, a paz do Senhor.
3: Paz do Senhor Jesus, meu irmão. Na vigília que eu fui salientar de jantar. E aí eu falei com meu pai, eu vou lá, vou descer para a Nazônia e voltar à vigília. E aí eu falei com ele, você quer descer comigo? Ele falou, não, eu vou dormir. Aí eu falei, eu vou, então você fica. Aí eu Jesus.
1: Ô glória, ou seja, vem buscar Deus pela tua família, Vitor. Vem clamar o Senhor pela tua família. Ou seja, já teve no culto aqui, né?
3: Já teve hoje à noite. Aí eu fui lá em casa, voltei e já vou ficar no vigília.
1: Olha pra você, ele só foi em casa, né, alimentar e falou, não, hoje eu tenho um compromisso com Deus na vigília, hoje eu vou buscar o Senhor e vai voltar pra casa abençoado, né, Vitor?
3: Tem que ser abençoado.
1: Ô, glória a Deus. Irmão, vem pra cá, fala assim, não, Vitor, se agasalha, né, e vem pra vigília, porque hoje é a vigília dos escolhidos, Vitor, hoje é a vigília dos escolhidos e tem bênção pra nós, né?
3: Tem. E tem, irmão Reinaldo, eu gosto da vigília.
1: Ô, glória, isso é bênção demais. Irmão Vitor, faz o convite para aqueles irmãos, para aquelas irmãs que nos ouvem no programa Voz da Libertação, né? Aqueles que estão em casa cochilando em dois pensamentos, se vai para a vigília ou se não vai. Faz o convite para eles, porque se eles vierem, serão abençoados.
3: A vigília é uma bênção. Todo mundo tem que participar da vigília. E eu já teve no culto hoje, agora à noite, e vim para a vigília. E todo mundo tem que vir receber as bênçãos do Senhor, né? E ir e orar. Bom, agora eu cheguei lá em casa, só cheguei e saí de novo. E Deus tem de misericórdia.
1: E é bênção, olha para você ver. E vai receber vitórias hoje, é em nome de Jesus, e vai voltar para casa abençoado. Irmão Vitor, muito obrigado pela tua participação no programa de libertação. Que Deus continue te abençoando. Uma boa noite de vigília, Vitor. É isso aí, ouvinte. É isso aí. Hoje é noite de vitória, hoje é noite de bênção. É noite de buscarmos a face do Espírito Santo, de buscarmos a face do Senhor Jeová. É noite de vitória, é noite de oração, é noite de adorar, é noite de cultuar a Deus. Vamos com o irmão abençoado aqui dos missionários, tá aqui com a camisa de missionário aqui. Ô, glória a Deus. Como o irmão se chama?
4: Aguinaldo.
1: Vem de qual bairro, irmão Aguinaldo?
4: Bairro São Pedro.
1: Bairro São Pedro, você vê. Irmão Aguinaldo, vai passar a vigília conosco de vídeos escolhidos?
4: Sim, com certeza. Vai ser uma grande bênção, uma grande vitória aqui nessa noite.
1: Ô, maravilha, ô, glória, né? Não pode perder, não, né?
4: Não pode perder. Você que está em busca do seu milagre, em busca da sua vitória, vem pra cá, na Igreja Pentecostal de Amor, Avenida Amazonas, 8410. É o endereço do seu milagre, da sua vitória.
1: É isso aí, vem pra cá. Já te passou aí, já te passou o endereço, nosso Magnaldo. É isso aí, ouvinte. Vem receber bênção, vem receber vitória, vem pra vigília, vem buscar a face do Senhor, vigília dos escolhidos, vigília de onde nós devemos nos colocar cada dia mais na presença do Senhor. Magnaldo, foi um convite para os missionários. Estou com saudade dos missionários aqui nessa vigília maravilhosa, vigília dos escolhidos. Convida eles, porque estão sumidos, né?
4: Os missionários da última hora vão pra cá. Vem pra cá junto a nós aqui nessa grande vigília dos escolhidos, né, em nome de Jesus.
1: É isso aí, vem pra cá, missionário, vem pra cá, Belo Horizonte, vem pra cá, Minas Gerais, te esperamos aqui. Igreja Pentecostal, Deus e Amor, vem pra vigília dos escolhidos em nome de Jesus. Irmão Aguinaldo, muito obrigado pela tua participação, né, uma ótima noite de vigília, que Deus continue te abençoando poderosamente. É isso aí, ouvinte, é hoje, não é amanhã, é hoje. Vigília dos escolhidos, vigília de onde nós devemos cada dia mais nos colocar na presença do Senhor, buscar pela face de Jesus. Vem pra vigília hoje, Minas Gerais, vem pra vigília Belo Horizonte. Vamos buscar a face do nosso Deus, vamos clamar pela presença do Senhor. Você que quer restauração espiritual, você que quer renovo, você que quer receber a presença de Deus, você que quer batismo com o Espírito Santo, você que quer se encher da glória, da graça de Deus, é hoje, é daqui a pouquinho, às 23 horas. Não pode perder, não pode ficar de fora. Vem pra cá, Horizonte, vem. Que Deus tem bênção, Deus tem vitória pra sua vida. Deus tem muitas bênçãos pra você nessa vigília. Vigília dos escolhidos, onde Deus irá usar o presbítero Natanael com o Espírito Santo e a tua esposa, Jocina, onde Deus irá fazer maravilha no nosso meio. É noite de maravilha, é noite de buscarmos, é noite de nos enchermos da presença do Senhor. Temos uma irmã abençoada aqui também, aqui esperando a vigília começar. Tem irmãs aqui que estão lendo a Bíblia, irmãs aqui orando, buscando a face do Senhor. E você não pode ficar de fora, você não pode perder. Vem, vem receber a presença de Deus, vem buscar o Senhor, vem se colocar diante de Deus nesta vigília, porque Deus tem bênção, tem vitória, tem conquista. Já tem irmãs aqui orando, tem irmãs aqui buscando, tem varões aqui de joelho dobrado, clamando a Deus, e a vigília nem começou, mas já se colocaram na presença do Senhor. Tem irmãs aqui lendo a Bíblia, irmãos, ou seja, esperando a vigília começar. Então vem pra cá, Belo Horizonte, vem, Minas Gerais, receber tudo aquilo que Deus tem pra sua vida, tudo aquilo que Deus tem pra tua casa. É noite de ter um encontro com Cristo, é noite de buscarmos a presença do Senhor, é noite de buscarmos a face de Deus. Vem pra cá, Belo Horizonte, vem pra vigília, vem buscar o Senhor, vem clamar a Deus, vem buscar a Deus nessa vigília poderosa, nessa vigília onde Deus marcou um encontro com a tua vida. Vem pra cá, vem, que Deus tem bênção pra tua vida. Estamos com um pastor abençoado aqui também. Ô, glória, como irmão se chama mesmo?
5: Pastor José da Glória.
1: Pastor José da Glória, vigia hoje os escolhidos, aonde Deus tem abençoado nesta vigília, né? Fala um pouquinho como é que essa vigília vai ser hoje, porque Deus vai fazer milagre aqui.
5: Amados irmãos, ouvintes da palavra de Deus, Venha para essa vigília nessa noite. Não fique em casa. Deus está operando maravilha nas madrugadas. Todas as vigílias estão aqui na sexta-feira. E você está perdendo. Saia da zona de conforto. Venha. Jesus tem uma bênção reservada para o senhor e a senhora. Com toda certeza. Será um milagre na sua vida. Será renovado, batizado com o Espírito Santo. Vai sair daqui falando em línguas estranhas. Venha e vê. Jesus está presente, aguardando você de braços abertos. Não fique em casa. Venha você que é crente de outra igreja. Não importa. Nós somos um povo só. Deus espera por você aqui nesta madrugada.
6: É isso aí, ouvinte. Vem pra cá, vem pra cá. Deus está te esperando aí. Ou, na verdade, te esperando aqui, né? Não aí, aqui. Porque aqui que é a casa do Senhor, te espera aqui. Você vem buscar a presença dele. É isso aí, pastor José da Glória, né? Pastor José da Glória, né? Ou seja, me viu crescer aqui dentro, irmão. Andando por essa igreja, né? Cresci, aprendi muito com esse homem, com vários outros pastores aqui também. É homem de Deus, cheio da presença do Senhor. Cresci na barra da calça desses pastores aqui. Hoje também sou pastor. Ou seja, que eu hoje pratico, aprendi com esses homens, né? O pastor José da Glória aqui também. Ou seja, Deus sempre usou eles para ser um exemplo para mim, né? Para mim, para as outras gerações que estavam junto com a minha, que veio, que cresceram, né? Que serviram ao Senhor aqui na igreja Deus Amor. E é um prazer muito grande, irmãos, ter aqui nesse momento com o pastor José da Glória, estar sempre aqui na igreja com a gente, né? Olha para você ver, uma geração que foi ensinada, instruída. E hoje, né, pastor José agora, está dando fruto para a glória de Deus.
5: Com certeza. Aqui tinha bastante obreiros antigos que vinha para vigília. Hoje estão só. Irmãos, venha para a igreja. Ah, eu estou velho, não existe isso não. Eu tenho 75 anos e estou aqui cheio de fé. E tenho certeza que nesta noite eu vou ser abraçado pelo Espírito Santo. E se você vier, Deus vai recuperar você novamente. Você enfraqueceu, venha em jejum. Vigília é para jejuar, não é para comer não. Venha em jejum e verá o que Deus vai fazer na sua vida. Será renovado em nome de Jesus. Olha, não perca. Nós estamos aguardando vocês aqui. Já tem bastante pessoas aqui, não é isso, meu irmão?
6: É verdade, é verdade. Tem bastante pessoas aqui e ainda está chegando mais ainda. Ou seja, a vigília começou, já tem bastante pessoas esperando a vigília começar. E daqui a pouco vai ter mais pessoas ainda. Vai acontecer um culto maravilhoso, uma vigília, na verdade. É um culto dentro de uma vigília maravilhosa, onde Deus irá fazer maravilhas, meio como de costume, né? A nossa igreja é uma igreja já de gerações, de décadas, de milagres, de presença do Espírito Santo. Uma igreja onde você entra enfermo, sai curado, onde você entra paralítico, sai andando, onde você entra canceroso, sai curado, onde você entra com desvio da coluna e sai com a coluna reta, onde você simplesmente entra cego e sai enxergando, entra mudo, entra surdo e sai curado pela glória de Deus, né, pastor José agora?
5: Eu fui curado aqui de dois cânceres. A medicina me desenganou, dizendo, olha, não vai ter jeito, já tomou todo o seu corpo. Eu estou aqui curado para a glória do nome de Jesus. Não fui revelado, não. Eu fui curado no meio da igreja. Em oração, vi como o fogo pegou no meu corpo, eu senti fortaleza no meu corpo. Até hoje, eu não tomo um remédio controlado para nada. Eu estou aqui jubiloso na presença de Deus. E se você está canceroso, está tuberculoso, ou está o diabo, ou está enfeitiçado e macumbado, aqui é a porta que Jesus garante a sua libertação. Vem e vê o que Deus vai fazer aqui nesta madrugada.
6: É verdade, vem e veja, viva, né, aquilo que Deus tem para a sua vida. Não perca a oportunidade, porque hoje é a noite de buscarmos a Deus. Não é semana que semana que vem eu vou. Mas se não der tempo para fazer agora, não dá, aí acabou. Se Jesus vier antes, aí que complica, né?
5: Oportunidade agora, é hoje. no amanhã, muitos esperaram o amanhã, hoje não está aqui mais, e nesta noite Deus quer te renovar a fé, Deus quer curar essa enfermidade, Deus quer levantar a sua vida espiritual. Muitas vezes você está olhando para o outro, ah, fulano fez isso, não, olha para Cristo. Isaías 45, 22, olhai para mim, sereis salvo, vós todos os termos da terra. Ele diz, eu sou Deus e não há outro além de mim.
6: É verdade, vem para cá, vem, não perca a oportunidade, vem, que Deus tem bênção, tem vitória para a sua vida. Pastor Zé da Glória,

0: jovens aqui, é um espelho, né? Assim como também tem um pastor Gino, né? Tem outros pastores, presbíteros aqui também. Então, sim, são mais antigos, são pastores mais velhos, que ainda estão aqui, né? Que Deus ainda não levou eles, estão aqui para nós um exemplo, irmão, de ver esses homens aqui firme, né? Que a gente vê esses homens viajando para várias cidades, outros países do mundo, né? Para a Europa, para os países do continente americano, né? Viajando para a África e retorna com experiências da presença de como Deus usou lá fora, ganhou muitas almas e chegam aqui, nos passa todo esse conhecimento e nos cria em nós uma estrutura sólida, uma raiz sólida, firme, para que a gente possa seguir os mesmos passos, levando o evangelho para nós, jovem, para mim, né? Principalmente é um prazer muito grande ter esses homens como espelho, esses pastores como espelho, né? E tá aqui nessa vigília, 70 anos, tá aqui buscando o Senhor nessa vigília. E a maioria que tá novo aí só fala: vou pra vigília, Zé da Grossa, vou pra vigília, pastor. Mas não saiu do lugar, não tira o pé. Não tira o pé da janta, né? Como é que o menino com o Senhor fala, tira o pé da janta, né? Não sai do lugar. Mas tá aqui o pastor agora, 70 anos, irmão, com toda a força. Vou, 75, com toda a força, ainda glorificando o nome de Deus, glorificando o nome do Senhor e buscando aqui nessa vigília em oração.
1: Vale, eu tô aqui nos três cultos. Eu participei do culto pela manhã, participei do segundo culto, estou no terceiro culto, agora vou para o quarto dessa vigília. E você? O que você vai fazer aí? Olha, venha para encontrar com o Senhor, venha buscar a presença de Deus, venha buscar o socorro para a sua família, venha buscar o dom celestial, a autoridade para você expulsar a magia, a feitiçaria, a potestade, o inferno. É através desta graça maravilhosa que você vai receber na vigília que Satanás não vai resistir.
0: É verdade, é verdade. É nessa vigília que você vai buscar a presença do Senhor, vai se encher da presença de Deus. Então não fica de fora, não. Vem pra cá, que Deus tem bênção pra todos. Pra vocês verem agora, muito obrigado pela tua participação, por dar uma voz de libertação. Tenha uma excelente noite de vigília e que Deus continue te abençoando poderosamente. É isso aí, ouvinte. Amém. É isso aí, ouvinte. Não fica de fora, não, que Deus tem bênção, tem vitória para a tua vida. Né? Não fica de fora, que Deus irá abençoar a tua casa, a tua família. É em nome de Jesus, é nessa vigília, hein? Vem pra cá, Minas Gerais. Vem pra cá, que Deus tem bênçãos e vitória pra tua vida. Então, não perca. Vem, que Deus vai te abençoar poderosamente nesta vigília hoje. É hoje, tá? Não é amanhã, não. É hoje. Vem pra cá. Vem receber as bênçãos do Senhor. E domingo de manhã, ouvinte, domingo de manhã agora, né? Domingo, você não pode perder, não, né? Tem o culto da Reviver, é agosto verde, né? Vem pra cá, vem, ó, e traz um pacote de alimento não perecível, tá? Não vem pra cá com a mão vazia, não. Traz aí, né, a tua primícia pra casa do Senhor, traz a tua oferta, né, pra casa do Senhor. Ah, domingo pela manhã, às 8 horas da manhã, né, tem um domingo aqui da Fundação Reviver. É, vem nessa obra maravilhosa, aonde Deus colocou no coração da nossa irmã Erenê Miranda, né, presidente da Igreja Pentecostal. Deus tem abençoado poderosamente aqueles que têm vindo e ajudado esta obra, ajudar essa obra trazendo alimento não perecível, para ajudar aquelas pessoas que estão passando por uma situação difícil, né? Que estão desempregada, que não está tendo muito alimento dentro de casa, né? Que vem na igreja e pede uma cesta, né? Pede cesta básica, roupa, calçado, né? Então, sim, a Fundação Reviver é um trabalho, né, que ajuda essas pessoas. Domingo pela manhã, tá? Com o pastor Guilherme Ribeiro, não perca, não. Vem, que Deus tem bênção pra sua vida. E é domingo agora, tá? Domingo agora, um culto da Fundação Reviver, um culto abençoadíssimo. E você não pode perder e nem ficar de fora. E lembrando também, no sábado à noite, a partir das 18h30, temos aqui o culto de expansão. Culto aqui, um culto jovem, expansão jovem, tá conosco aqui, né? Que é onde tá aqui o presbítero, o conselheiro.

estadual, no Expansão Jardim Gerais, já está aqui o presbítero Tiago, né, juntamente com toda a mocidade da Igreja Deus Amor aqui do Cabana, nesse culto maravilhoso, culto jovem. Vem para cá, vem cultuar Deus, um culto abençoado, hoje os jovens adoram o nome do Senhor, pregam a palavra de Deus, vem ouvir da palavra do Senhor no sábado a partir das 18 horas, tá? O culto termina às 8h30, então você vai pensar assim, ah, não, tem que chegar na igreja 8 horas, 9 horas, né? Sendo que o culto começa às 7 horas, toma vergonha, horário do culto às 7 horas, se arruma às 5 horas e vem pro culto às 6 e pouca e chega aqui às 7 horas para você orar, dobrar o joelho, para conversar com Deus. Não fica de fora, não. Vem, que Deus tem bênção para tua vida, né? Deixa Deus te usar. E já vamos lá para um minuto de oração, né? Um minutinho de oração, porque eu vou voltar para os estúdios. Vou voltar lá para os estúdios, para o Natanael, né? Que está lá fazendo um programa. E Deus tem abençoado a vida do presbítero Natanael, assim como da sua esposa. E hoje estará com a gente pregando a palavra de Deus, né? Então vamos para um minutinho de oração. Soberano Deus, eterno Pai, nós colocamos, Jesus, diante da tua presença, né, pedindo o Senhor, vai de contra, Pai, a cada ouvinte neste momento que nos ouve, Pai, o programa da Voz da Libertação, Pai, aonde está chegando, Senhor, essa transmissão, Pai, dessa rádio, em cada clínica, em cada presídio, né, em cada carro, ó Deus, eu peço, dá livramento, dá libertação, cura, Deus, salva, Pai, entra com a providência, entra com o milagre, Jesus, repreenda, Deus, toda a obra do inimigo, toda a rede de Satanás, Pai, abençoa, Jesus, estes lares, abençoa essas casas, essas famílias, e dá a vitória para cada um, Deus, e seja, Pai, com cada pessoa, em nome de Jesus. Pai, eu te peço, Senhor, abençoa, Deus, Natanael, a tua esposa, a tua família, Pai, poderosamente usa eles, meu Pai, com teu Espírito Santo nesta vigília hoje, Pai, faz, Senhor, a obra do Senhor cada vez mais na vida deles, em nome de Jesus. Ouvintes, já vamos voltar lá para o estúdio, né, com o presidente Natanael. Fica aí o meu convite para você que nos ouve, vem para a Igreja Deus Amor. Você que nunca veio, você que só ouve pelo programa da rádio, não, para de ouvir aí da rádio, seu aplicativo, vem conhecer a Igreja Deus Amor, vem cultuar conosco. Fica aí o meu convite, pastor Reinaldo, vem para cá que Deus tem bênção para a sua vida, né? E vamos voltar lá para o estúdio, é com você aí, presidente Natanael, que Deus abençoe com você, estúdio.

Deus abençoe, pastor Reinaldo, que Deus abençoe, ouvintes do programa Voz da Libertação. Aí está a expectativa do povo de Deus, nossos irmãos de várias faixas etárias de idade, nossos irmãos mais antigos, nossos irmãos mais novos, todos aqueles que fazem parte deste ministério abençoadíssimo, já estão chegando aqui em nossa igreja pentecostal Deus e Amor, para esta madrugada de poder na Vigília dos Escolhidos, onde estaremos buscando a presença de Deus e o Senhor renovando, restaurando e também nos abençoando de uma forma extraordinária. Você acabou de ouvir aí os nossos irmãos que estão no interior já da nossa igreja, só aguardando o relógio marcar 23 horas para já dar início àquela poderosa oração. E depois, juntamente com todos os irmãos, louvando a Deus, preparando todo o ambiente para recebermos a palavra de Deus que será ministrada por minha esposa, cooperadora Jussiene Santos, aqui na nossa sede estadual do Cabana, na Avenida Amazonas, 8410. E você é convidado, convidada de honra a estar conosco, porque Deus tem uma palavra e ela vai ser entregue para todos nós nesta madrugada de poder aqui na Igreja Pentecostal Deus e Amor. Ainda dá tempo, porque são apenas 22 horas e 55 minutos, e nós teremos uma grande madrugada na presença de Deus. Então dá tempo de você vir de metrô, de ônibus, de carro próprio, também por aplicativo com Uber, e nós estaremos juntos buscando a presença de Deus aqui na Igreja Pentecostal Deus e Amor. Venha profetizar, porque Deus, ele te chamou também para ser

22 horas, 58 minutos, apenas 2 minutos nos separa das 23 horas e já estaremos participando daquela poderosa vigília que vai dar início agora mesmo às 23 horas. Mas não saia daí, porque a programação A Voz da Libertação, ela continua, e estaremos recebendo a transmissão diretamente de São Paulo, do Templo da Glória de Deus. E você que não virá para a vigília, não desligue o seu rádio, porque tem programação vindo e chegando aí para todos os ouvintes do programa Voz da Libertação. Eu vou ficando por aqui nesta noite de sexta-feira. Que o Senhor Jesus Cristo possa te abençoar, te guardar e te livrar de todo o mal, e te dar um final de semana abençoadíssimo na presença dele. Deus abençoe, fiquem todos na paz do Senhor Jesus. Quem despede de todos nesta noite de sexta-feira, seu irmão em Cristo, o presbítero Natanael Oliveira. Fiquem todos na paz do Senhor Jesus.

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1: Tiago no capítulo 4, versículo 13 a seguir.
2: James chapter 4, verse 13.
1: Louvado seja Deus.
2: Glory to God.
1: Já encontraram, meus irmãos? Depois do livro de Hebreus, já vem Tiago.
2: The Gospel of James.
1: A falibilidade dos projetos humanos.
2: The fallibility of human projects.
1: O quanto os nossos projetos são sujeitos a falhar.
2: How our projects are subject to failing.
1: Eia agora, vós que dizeis.
2: Now listen, you who say.
1: Hoje ou amanhã iremos a tal cidade.
2: Today or tomorrow we will go to this or that city.
1: E lá passaremos um ano.
2: Spend a year there.
1: E contrataremos e ganharemos.
2: Carry on business and make money.
1: Digo-vos que não sabeis o que acontecerá amanhã.
2: Why you do not even know what will happen tomorrow?
1: Porque o que é a vossa vida?
2: What is your life?
1: É um vapor que aparece por um pouco de tempo e depois se desvanece.
2: You are a mist that appears for a little while and then vanishes.
1: Em lugar do que devias dizer.
2: Instead you ought to say.
1: Se o Senhor quiser.
2: If it is the Lord's will.
1: E se vivermos.
2: We will live.
1: Faremos isto ou aquilo.
2: And do this or that.
1: Mas agora, vós gloriais em vossas presunções.
2: As it is, you boast in your arrogant schemes.
1: Toda glória tal como esta é maligna.
2: All such boasting is evil.
1: Aquele, pois, que sabe fazer o bem.
2: If anyone then knows the good they ought to do.
1: E não o faz, comete pecado.
2: And doesn't do it, it is sin for them.
1: Todo mundo com um sorrisão bem largo. Todo mundo com um sorrisão bem largo.
2: Everyone give a great.
1: Dá um sorrisão. Dá um sorriso bem gostoso e diga para quem está ao seu lado que bom que você veio hoje. Vai dar tudo certo. É muito bom ver você na casa de Deus. Senhor meu Deus, Senhor meu Pai, faça dar tudo certo nessa vida, nessa igreja, nesse corpo, nesse culto. Faça dar tudo certo para mim, para os meus filhos, para minha família, para minha esposa. Meu Deus, para os meus familiares como um todo, para essa igreja reunida, para aqueles que estão nos ouvindo em casa. Que dê tudo certo, meu Deus, segundo a sua vontade, que é a vontade de realmente fazer dar tudo certo. Os planos do Senhor são bons para nós, tenho certeza absoluta disso. Meu Deus, que a mão do Senhor esteja conosco, abençoando, operando em nome de Jesus Cristo, nosso Salvador. Amém, Senhor. Amém, Senhor. Amém. Tome os seus lugares, meus irmãos. Tome os seus lugares.
2: Amém. Please have your seats, dear brothers.
1: Agora, vós que dizeis.
2: Now listen, you who say.
1: Hoje ou amanhã iremos ali, aqui, vamos investir, vamos vencer na vida, vamos fazer contratos.
2: Today or tomorrow we'll go here and there and make business.
1: Digo-vos que não sabeis o que acontecerá amanhã.
2: You don't even know what will happen tomorrow.
1: Porque a vossa vida é como um vapor.
2: Because your life is as of a mist.
1: A vossa vida é como uma neblina.
2: It is such as a nebulous.
1: A nossa vida é como a flor da erva.
2: Our lives are such as the flowers.
1: A nossa vida é frágil.
2: Our life is fragile.
1: Nós não podemos presumir sobre o dia de amanhã.
2: We cannot make assumptions of the day of tomorrow.
1: Da forma que nós gostamos de fazer.
2: The day that we are used to do.
1: Não é que a Bíblia está dizendo que nós não podemos ter projetos na vida, é isso?
2: The Bible is not telling us that we don't have projects in our lives.
1: Não, a Bíblia não está dizendo isso.
2: That is not what the Bible is telling us.
1: A Bíblia Sagrada está dizendo para nós colocarmos Deus em primeiro lugar.
2: The Bible is telling us to put God in the first place of our lives.
1: E em lugar de dizer vou fazer, vou contratar, vou ganhar.
2: Instead of saying I will do, I will carry on business and such.
1: A gente pode falar isso.
2: We can say such things.
1: Desde que a gente diga se o Senhor quiser e se vivermos.
2: As long as we say if it is the Lord's will and if we live.
1: Porque muitas pessoas deixaram de fazer os seus planejamentos.
2: As many people left their plans.
1: E começaram a viver vidas desgraçadas sem nenhum tipo de planejamento.
2: And started to live disgraceful lives without any planning.
1: E as coisas começam a dar errado.
2: And things start to go wrong.
1: Eu conheci um rapaz.
2: I met a man.
1: que eu encontrava sempre com ele.
2: That I used to always meet with him.
1: Eu dizia para ele, olha, nós temos que sim ter o pé no chão.
2: And I used to tell him that we need to have our feet down to earth.
1: Nós podemos pensar na manhã.
2: We can think of tomorrow.
1: Ter uma vida preparada.
2: And have a prepared life.
1: E ele sempre me dizia.
2: And he used to always tell me.
1: Ah, Jesus está voltando mesmo.
2: Oh, Jesus is coming back.
1: Ah, Jesus está voltando mesmo.
2: Jesus is returning.
1: Então eu faço de manhã para comer à tarde.
2: So I will do something in the morning.
1: Eu dizia, mas não é assim.
2: I used to tell him that's not how it works.
1: Nós podemos planejar.
2: We can make plans.
1: Tudo na base de se Deus quiser.
2: Everything if the Lord
1: se o Senhor permitir.
2: If the Lord allows it.
1: E reencontrei esse rapaz depois de uns 30 anos.
2: And I met him again about 30 years later.
1: E a vida dele não estava nada boa.
2: And his life was not doing so well.
1: Ele estava ruim financeiramente.
2: He was bad financially.
1: Ele estava morando num lugar muito ruim.
2: He was living in a horrible place.
1: Ele não estava tendo bons empregos.
2: He didn't have a good job.
1: Ele precisava de acertos.
2: He needed to straighten things out.
1: E eu disse para ele, você não tem nenhum tipo de coisa que você possa se lembrar que te levasse à situação que você está vivendo?
2: So I asked him to remember what may have led him to live as he was.
1: Ele não me disse nada, mas ele entendeu o que eu estava tentando dizer.
2: He didn't tell me anything, but he understood what I was trying to say.
1: Como ele não me disse nada, eu mesmo disse a ele.
2: If he didn't say anything, I told him myself.
1: Há 30 anos atrás você me disse, não, Jesus está voltando, Jesus está voltando.
2: Around 30 years back, you told me that Jesus was returning.
1: E eu disse a você, mas a Bíblia fala que até que Jesus venha, nós temos que continuar negociando.
2: But until Jesus returns, we must continue moving on.
1: Ou seja, a vida continua até que Jesus venha.
2: Life goes on until the return of Christ.
1: Não é porque Jesus está voltando.
2: It's not because Jesus is returning.
1: Não é porque nós não sabemos se estaremos vivos amanhã.
2: It's not because that we don't know if we'll be alive tomorrow.
1: Que nós vamos começar a desperdiçar a nossa vida e não planejar nada.
2: That we will start to waste our lives and not plan anything.
1: O mínimo que nós temos de planejar.
2: The least that we must plan out.
1: É planejar uma vida que glorifica a Deus através dela.
2: It's to plan a life that glorifies God through.
1: Nós temos de ter uma vida planejada dentro do se Deus permitir.
2: We must plan out our lives within the Lord.
1: Dentro dos sinais vivermos pela misericórdia.
2: Until the return of Christ.
1: Não é porque Jesus está voltando.
2: It's not because Jesus is returning.
1: Não é porque nós não sabemos se estaremos vivos amanhã.
2: It's not because that we don't know if we'll be alive tomorrow.
1: Que nós vamos começar a desperdiçar a nossa vida e não planejar nada.
2: That we will start to waste our lives and not plan anything.
1: O mínimo que nós temos de planejar.
2: The least that we must plan out.
1: É planejar uma vida que glorifica a Deus através dela.
2: Is to plan a life that glorifies God through.
1: Nós temos de ter uma vida planejada dentro do se Deus permitir.
2: We must plan out our lives within the Lord's will.
1: Dentro dos sinais vivermos pela misericórdia de Deus.
2: Within the mercy of God if we live.
1: E eu sei que muitas pessoas têm o mesmo tipo de pensamento.
2: And I know that many people think the same way.
1: Ah, não adianta ficar pensando no futuro. Jesus vai voltar amanhã, eu posso estar morto.
2: I can't plan of tomorrow because Jesus can return tomorrow.
1: E essas pessoas atravessam a vida e muitas delas chegam a alcançar 70, 80, 90 anos.
2: And these people go throughout their entire lives, reaching the ages of 80 or 90 years old.
1: E vivem toda a sua vida numa extrema miséria.
2: They live their entire lives in complete misery.
1: Porque vivemos pela misericórdia de Deus.
2: It's from the mercy of God if we live.
1: E eu sei que muitas pessoas têm o mesmo tipo de pensamento.
2: And I know that many people think the same way.
1: Ah, não adianta ficar pensando no futuro. Jesus vai voltar amanhã, eu posso estar morto.
2: I can't plan of tomorrow because Jesus can return tomorrow.
1: E essas pessoas atravessam a vida e muitas delas chegam a alcançar 70, 80, 90.
2: These people go throughout their entire lives reaching the ages of 80 or 90 years old.
1: E vivem toda a sua vida numa extrema miséria.
2: They live their entire lives in complete misery.
1: Porque pensam que a Bíblia Sagrada não nos permite planejar.
2: Because they believe the Bible tells us not to make any plans.
1: Deus falou ao povo de Israel, eu tenho plano para vós.
2: God told the people of Israel, I have a plan for your life.
1: Se Deus tem plano para o seu povo, hoje Israel, nação está lá, povo de Deus somos nós. Deus tem planos para nós.
2: We are the people of Israel and God has a plan for our life.
1: Não tem diferenciação entre judeu e gentil, ou seja, judeu e grego, brasileiro e argentino. Não, nós somos filhos de Deus a partir do momento que nascemos de novo, aceitamos Jesus.
2: We are the sons of God from the moment that we accept Jesus Christ in our lives.
1: Deus tem planos para nós, Deus tem projetos para nós.
2: God has plans and projects for us.
1: E é evidente que os projetos de Deus para nós são projetos bons.
2: It is evident that God's plans for our lives are good.
1: Mas assim mesmo, eu quero quer assumir a responsabilidade.
2: But still, you must make the responsibility.
1: Porque nós temos de ter projetos, planos, pensar no futuro, sim.
2: Because we must make plans and future projects, yes.
1: Tudo dentro do se Deus permitir.
2: Everything God will and if He allows it.
1: Não é uma coisa errada eu dizer, se Deus permitir, eu quero investir amanhã.
2: If there, is there something wrong asking, if God allows it, I want to make an investment tomorrow.
1: Se Deus permitir, eu quero ser uma pessoa bem sucedida na vida.
2: If God allows it, I want to be successful in life.
1: Se Deus permitir, eu quero comprar um novo carro, uma nova casa.
2: If God allows it, I want to buy a new car, a new house.
1: Se Deus permitir, eu quero ser um evangelista.
2: If God allows it, I want to be an evangelist.
1: Se Deus permitir, eu quero me transformar num músico maravilhoso para a obra de Deus.
2: If God allows it, I want to be a great musician.
1: Nós podemos planejar.
2: We can make plans.
1: Mas é minha responsabilidade lembrar todos vocês.
2: It is my responsibility to remind
1: you. Porque a Bíblia pergunta.
2: Because the Bible asks us.
1: O que é a vossa vida?
2: What is your life?
1: É responsabilidade minha dizer a todos nós.
2: It is my responsibility to tell all of us.
1: Que a vida é curta.
2: That our life is short.
1: É como vapor.
2: It is such as a mist.
1: Quanto mais tempo nós vivemos,
2: more time that we live,
1: menos tempo nós temos para viver.
2: The less time we have to live.
1: Se nós temos projetos,
2: if we have plans,
1: Tiago está exortando, não fazemos os nossos projetos,
2: James tells us not to make our own plans,
1: sem Deus,
2: without God.
1: Porque se nós fizermos os nossos projetos sem Deus,
2: so if we make our projects without God,
1: nós corremos o risco de ver os nossos projetos não serem finalizados.
2: We run the risk of seeing our projects not
1: finished. Jó dizia no capítulo 7, versículo 6,
2: Job told us in chapter 7, verse 6,
1: meus dias correm mais depressa que a lançadeira do tecelão.
2: My days are running fast.
1: E chegam ao fim sem nenhuma esperança.
2: And are coming to an end without hope.
1: A vida é rápida.
2: Our life is quick.
1: A vida passa rapidamente.
2: Our life goes by fast.
1: Salmo 90, versículo 10.
2: Psalms 9, chapter 10.
1: A Bíblia fala da rapidez da vida.
2: The Bible tells us of how fast our life is.
1: Chega a ser para algumas pessoas mais rápida ainda.
2: But for some people are even faster.
1: Dizem que a vida passa muito rápido depois dos 18.
2: They say that our lives go very quickly after 18.
1: Mas dizem que a vida passa muito mais rápido depois dos 30.
2: But even faster after we turn 30.
1: E eu dizia ao meu filho.
2: I was telling my son.
1: É só você se lembrar.
2: All you need to do is remember.
1: E aproveitar todos os momentos que Deus te conceder na vida.
2: And enjoy all moments that God gives.
1: Sem perder nenhum momento.
2: Without missing any moment.
1: Porque a vida passa muito rápido.
2: Because our life goes by very quickly.
1: Quando eu tinha 30 anos.
2: When I was 30 years old.
1: Eu dizia ao meu filho.
2: I used to tell my son.
1: Nós estávamos vivendo na América do Norte.
2: We were living in North America.
1: E vocês eram todos pequenininhos.
2: And you were still very young.
1: Parece que foi ontem.
2: And it seems as it was yesterday.
1: E vocês já cresceram todos.
2: And you were all grown up.
1: E agora os pequenininhos são os meus netos.
2: And now the little ones are my grandchildren.
1: A vida passa rápido, a vida é curta.
2: Our life goes by very quickly.
1: Se a sua vida terminasse hoje.
2: If your life ended today.
1: Como estaria você diante de Deus?
2: How would you be before God?
1: Esse momento seria para você um momento de regozijo ou um momento de dor?
2: Would this moment be a moment of celebration or pain?
1: Seria um momento de alegria ou seria um momento de remorso?
2: Would it be a moment of joy or remorse?
1: Nós não podemos garantir o dia da manhã.
2: We don't have guarantee over the day of
1: tomorrow. Nós não temos garantias da manhã.
2: We don't have guarantees of tomorrow.
1: E como a morte haverá de nos encontrar a qualquer momento, também o juízo haverá de nos encontrar.
2: And such as death, judgment can also
1: find us. Você é uma pessoa salva.
2: You are a saved person.
1: Você é uma pessoa lavada no sangue de Jesus.
2: You have been washed in the blood of Jesus.
1: Porque a vida ela é curta, prezados irmãos.
2: Lives are short, dear brothers.
1: Nós temos de aproveitar cada segundo dela.
2: We must enjoy every second.
1: Hoje nós estamos aqui.
2: Today we are here.
1: Mas nós não temos direito de garantir o amanhã para ninguém.
2: But we don't have the guarantee of tomorrow.
1: Se você tem coisas a fazer.
2: If you have things to do.
1: Se você tem acertos a fazer.
2: If you have settlements to do.
1: Se você quer pedir perdão a alguém.
2: If you want to ask forgiveness.
1: Se você quer dizer a alguém que a ama.
2: If you want to tell someone,
1: se você quer fazer concertos com Deus,
2: you want to get your life straight with God,
1: faça agora mesmo.
2: Do it right now.
1: Porque a vida é curta.
2: Because life is short.
1: A vida é curta.
2: Our life is short.
1: E nós não temos garantias da manhã.
2: We are not guaranteed the day of tomorrow.
1: Mas quero também lembrar vocês, meus irmãos.
2: I would like also to remind all of you, dear brothers.
1: É minha responsabilidade lembrar vocês.
2: It is my responsibility to remind you.
1: Não só a vida é curta.
2: Not only is our life short.
1: Como também a morte é certa.
2: But also death is certain.
1: Algumas pessoas serão arrebatadas vivas.
2: Some people will be raptured while they're still alive.
1: E eu creio que isso não vai acontecer com nenhum de nós aqui.
2: I don't believe that will happen to any of us today.
1: E nós temos, meus irmãos, a questão de se não acontecer de sermos arrebatados vivos,
2: but we also have a matter if we are not raptured alive.
1: Nós seremos arrebatados ressuscitados.
2: We will be raptured when we are resurrected.
1: Mas para que sejamos ressuscitados, nós teremos então de
2: but for us to be resurrected, we must first die.
1: Eu posso dizer a vocês que a morte é certa.
2: I can tell you all that death is certain.
1: Ninguém escapa a não ser no arrebatamento.
2: No one escapes except in the rapture.
1: Não importa quanto dinheiro você venha ganhar.
2: It doesn't matter how much money you make.
1: Não importa o quão importante você venha ser.
2: It doesn't matter how important you get.
1: Não importa o quão inteligente você seja.
2: It doesn't matter how intelligent you are.
1: Você pode ser doutor em qualquer área da vida.
2: You can be a doctor in any area of the life.
1: Mas o dia que chegar, o dia da sua morte, você morre.
2: But the day that your day comes, you will die.
1: Dinheiro não pode impedir a morte.
2: Money cannot stop death.
1: Influência não pode impedir a morte.
2: Influence cannot stop death.
1: Hebreus 9:27, a Bíblia é clara.
2: Hebrews 9:27, the Bible tells us.
1: O homem está ordenado morrer uma vez.
2: Man is ordered to die only once.
1: E se o homem está ordenado morrer uma vez?
2: If you are ordered to die only once.
1: O homem está ordenado também viver uma vez.
2: Man is only ordered to live once.
1: Você não vai reencarnar-se.
2: You will not be reincarnated.
1: Você não vai ser um iluminado depois de várias reencarnações. Você não tem esse negócio de cumprir o seu karma de corpo em corpo.
2: There is not such thing as completing your karma from body to body.
1: A partir do momento que você nasce,
2: from the moment that you are born,
1: você tem uma oportunidade.
2: You have one opportunity.
1: Essa oportunidade você tem de agarrá-la.
2: You have to make view of this opportunity.
1: Você tem que projetar o seu futuro eterno.
2: And you must look to your eternal future.
1: Aceitando Jesus como seu Salvador. Sendo uma pessoa de Deus.
2: Accepting Jesus as your Savior and belonging
1: porque
2: to God.
1: Porque você morrerá uma vez.
2: Because you will die once.
1: E depois disso, se você não tiver morrido com Deus, haverá juízo.
2: After that, if you are not with God, there will
1: be judgment. A Bíblia diz que 102 pessoas morrem por minuto em todo o planeta.
2: The UN tells us that 102 people die each minute.
1: Exceto quando existem catástrofes.
2: Except when there are catastrophes.
1: Nesse exato momento nós estamos à margem de uma catástrofe.
2: In this exact moment we are close to a catastrophe.
1: Nós estamos vendo países se levantando em tom de guerra.
2: We see countries rising up in the tone of war.
1: Estamos vendo representantes de nações dizendo que tem bomba atômica.
2: We see nation leaders saying they have the atomic bomb.
1: Estamos vendo e ouvindo a estupidez de líderes.
2: We see the stupidity of leaders.
1: Pessoas estudadas.
2: People who have education.
1: Dizem que educação é tudo.
2: They say that education is everything.
1: Dizem que formação e grau de escolaridade é tudo.
2: They say that your scholarly level is everything.
1: Não podemos negar que é muito bom a pessoa estudar.
2: We cannot deny it is very good to
1: se formar.
2: Education, to go to school.
1: Mas é bom se lembrar que Hitler tinha todo tipo de formação.
2: So let us remember that Hitler had every type.
1: E só judeus ele matou 6 milhões.
2: And only Jews he killed 6
1: a educação
2: million.
1: Dele não serviu para preservar vidas.
2: Education is not good for preserving.
1: É bom nos lembrarmos que Bill Clinton,
2: Bill Clinton.
1: É bom nos lembrarmos que George Bush. É bom nos lembrarmos que Barack Obama. É bom nos lembrarmos que Donald Trump.
2: Right?
1: Todos eles são pessoas que têm escolaridade muito alta.
2: All of them have great educations.
1: E estão cogitando da realidade dos antecessores atacaram pessoas, mataram inocentes.
2: Their ancestors killed innocent.
1: Cada um alegando a sua própria razão.
2: Each one stating their reasons.
1: E nós estamos vendo agora homens educados, muito estudados.
2: Now we see men with great education.
1: Que estão cogitando bombardear uns aos outros.
2: Trying to bomb.
1: A educação é boa.
2: Education is good.
1: Mas a melhor educação é a educação teológica.
2: The best education is
1: porque essa educação, ou seja, o conhecimento de Deus.
2: Knowing God.
1: Essa nos faz viver em paz. Essa nos faz perdoarmos os que nos ofendem. Essa nos faz estarmos perto de Deus. Essa educação nos permite estarmos inscritos para a vida eterna. Com os nomes no livro da vida. Essa educação não nos permite matar os outros. Essa educação não nos permite atacarmos outras pessoas de qualquer natureza. Essa educação faz um amor verdadeiro brotar nas nossas vidas. Eu quero dizer a vocês, meus irmãos, que é muito importante nós sabermos que a morte é certa. Não importa o poder que tenha o Donald Trump.
2: Doesn't matter the power that Donald Trump.
1: Não importa o poder que tenha o King Kong da Coreia do Norte.
2: Doesn't matter the power of North Korea.
3: Não importa o poder que tem os chineses lançando até porta-aviões.
2: It doesn't matter the power the Chinese have.
3: No dia que Deus falar é agora, eles caem mortinhos da Silva.
2: The day that God claims it, they will.
3: Porque a morte é certa.
2: Because death is certain.
3: E a Bíblia Sagrada é muito clara em dizer.
2: The Bible tells us very clearly.
3: Não importa o poder, a fome e a influência.
2: It doesn't matter your power, your influence.
3: Depois da morte vem o juízo.
2: After death,
3: 102 pessoas morrem por minuto.
2: 102 people.
3: Mas se explodir uma guerra, é claro que podem morrer milhares de pessoas em um minuto.
2: If a war breaks out, many more will die.
3: Faça um minuto de silêncio.
2: Just take 1 minute of silence.
3: Um minuto de silêncio.
2: Just 1 minute of silence.
3: Dentro dos parâmetros normais, 102 pessoas morreram.
2: Within normal parameters, 102 people have just died.
3: Poderia ser um de nós.
2: It could have been one of us.
3: Como está a sua vida?
2: How is your life?
3: O seu planejamento tem sido segundo a vontade de Deus ou segundo os seus próprios planejamentos?
2: Plan your life according to God's.
3: Deus está na sua vida como você está perante Deus.
2: Life is God in your life.
3: Se a vida é curta, se a morte é certa,
2: life is short and death is certain.
3: Tenho também a responsabilidade de dizer a vocês que a eternidade é longa.
2: I also have the responsibility to tell you that eternity is forever.
3: Os salvos serão salvos para sempre.
2: Those who will be saved
3: eternamente salvos.
2: Eternally.
3: E os perdidos também serão perdidos para sempre.
2: Those who are lost will also be lost.
3: É um conceito de difícil entendimento.
2: It is very hard for us to understand.
3: Uma certa ocasião, uma revista semanal me perguntou.
2: On a certain occasion, a magazine reporter asked me.
3: Se o céu seria.
2: If heaven would be.
3: Lugar bonito com riachos e gramados verdes e brancos brincando com negros.
2: A beautiful place with rivers and white and black people.
3: E como seria a questão.
2: And how would it be? The matter of time.
3: Foi difícil explicar que não se há noção de tempo, não se há como contabilizar tempo.
2: Now, it was hard to explain that there's no way to.
3: Eternidade é um conceito difícil.
2: Eternity is a hard concept.
3: Mas se você imaginar, por exemplo, imagine um passarinho qualquer.
2: But imagine a little bird.
3: Aqui no Brasil, um pardal, todo mundo conhece pardal.
2: Here in Brazil, we have many birds.
3: Imagine você esse pardalzinho indo até o mar.
2: Imagine a little bird going to the sea.
3: Tirando uma gotinha do mar por cada vez.
2: And taking one drop of water from the sea.
3: E pegando essa gotinha do mar e transportando. Voltando para outro lugar.
2: And taking this drop of water, taking it somewhere else with its beak.
3: Eternidade é muito, mas muito, muito, muito. Não dá para colocar o tanto que é muito. Porque é sem fim.
2: Eternity wouldn't come close to this because it has no end.
3: Maior do que o tempo que se passa, eu levaria para pegar toda a água do mar.
2: It would be so much greater than the time.
3: Para pegar cada grão de areia que existe no planeta.
2: To take each drop of water or drop.
3: Se a nossa vida aqui é 60 ou 70 anos na nossa robustez.
2: If we're here to live around 60 or 70 years old.
3: O nosso espírito. Tudo viverá para sempre.
2: Our spirit will live forever.
3: E se a eternidade é longa.
2: And if eternity is long.
3: Também compete a mim dizer hoje, nessa tarde.
2: It is also my responsibility.
3: Tenho a responsabilidade de lembrar-vos.
2: Responsibility to remind you.
3: Que existe também dois lugares eternos.
2: There are also two places that are eternal.
3: O lugar onde o perdido será julgado e condenado.
2: The place where the lost souls will be judged.
3: Que também será sem tempo, ou seja, sem fim.
2: Where there will also be no time.
3: Que nós chamamos de inferno. Mas é conhecido como o Lago de Fogo.
2: We call hell, but also known as the Lake of Fire.
3: É um lugar de separação de Deus.
2: A place of separation from
3: God. É um lugar onde famílias serão separadas eternamente.
2: A place where families will be eternally separated.
3: E não adianta falar que não existe inferno. Inferno na concepção das pessoas, não.
2: And it is no use to tell that hell does not exist.
3: Mas lugar de tormento existe.
2: There is a place of torment.
3: Porque na concepção das pessoas, inferno parece até colônia de férias.
2: As many people think that hell is a place where take vacation.
3: Muitas pessoas chegam a dizer que não querem ir para o céu porque o céu vai ser chato.
2: People say that they don't want to go to heaven because it will be boring.
3: Chegam a dizer, eu quero ir para o inferno, tomar uma cervejinha, assistir um filmezinho pornográfico.
2: They claim that they want to go to hell and.
3: Esse tipo de inferno não é isso, não, isso não existe.
2: And this does not exist.
3: Inferno será um lugar de tormento, de separação eterna.
2: Hell will be a place of torment, of eternal separation.
3: Um local onde essas pessoas serão afetadas.
2: A place where these people will be punished.
3: Terrivelmente por um fogo que arde de noite e de dia.
2: Will be punished by fire.
3: A Bíblia Sagrada fala onde o fogo nunca apaga e o verme não morre.
2: The Bible the presence of the fire.
3: Verbos estarão noite e dia comendo as pessoas, e as pessoas não se consumirão.
2: And the vermes will be eating the people.
3: Pessoas que estarão ali com a perfeita consciência serão atormentadas pela própria consciência.
2: People in their full consciences will be tormented by the
3: parábola do rico e Lázaro, a Bíblia Sagrada nos fala.
2: The parable of the rich man and Lazarus.
3: Pai Abraão dizia aquele homem perdido.
2: As the father Abraham told that.
3: Lembre-se que durante a sua vida você recebeu todos os bens, tudo que você queria.
2: Remember that during your life you had everything you
3: wanted. E foi pecador que não quis se arrepender.
2: And you were a sinner that did not repent.
3: Então agora você está aqui em tormento.
2: So now you are here in torment.
3: Serão atormentadas na sua consciência.
2: You will be tormented also in your.
3: Agora as pessoas querem pintar inferno bonitinho.
2: Now people want to create a.
3: Ah, eu quero, não quero ir pro céu não.
2: Oh, I don't want to go to heaven.
3: Que esse negócio de céu com anjinho cantando. Não quero esse negócio de anjinho cantando música gregoriana no meu ouvido, não.
2: I wanna go where angels will be singing.
3: Eu não quero esse negócio de um monte de crente dizendo glória, glória. Não, eu não quero esse negócio, não.
2: I don't wanna be among Christians praising
3: God. E chegam a dizer em tom de gozação.
2: And they even say it in a tone of
3: mockery. Eu quero ir pro inferno.
2: I wanna go to hell.
3: Dançar funk. Fumar maconha.
2: And smoke weed.
3: Usar cocaína.
2: And use cocaine.
3: Participar dos bailes de Satanás.
2: Participate in all
3: the. Tá pensando que inferno é colônia de férias?
2: Está
3: pensando que inferno é hotel de Satanás? Você está enganado. O lago de fogo é o lugar que o próprio diabo será atormentado para sempre.
2: The lake of fire is where even Satan will be tormented forever.
3: É um lugar feito para Satanás e para os seus anjos serem punidos pela sua rebelião.
2: It is a place where Satan and his angels should be punished for that.
3: O inferno, ou seja, o lago de fogo não foi feito para você.
2: The lake of fire is not made for
3: you. Para você foi feito o céu.
2: For you, heaven was made.
3: Deus fez o paraíso que nós perdemos através do pecado de Adão e Eva.
2: God made paradise where it was lost.
3: Mas Deus fez agora um lugar perfeito para o seu povo.
2: Now God made a perfect place for his people.
3: A Bíblia fala de Apocalipse 20 para frente.
2: Bible tells us in Revelation 20 and on.
3: Que nesse lugar não entra pecado.
2: In this place there will be no hell.
3: Nesse lugar não entra dor.
2: There will be no more pain.
3: Nesse lugar não entra nada que venha contaminar a cidade de Deus.
2: Nothing that can contaminate the
3: city. É uma cidade de Deus para com o seu povo, e o seu povo para com Deus.
2: Of God for his people.
3: Nesse lugar não entrará nenhum tipo de tragédia, lágrima, doença, nada. Seremos felizes eternamente.
2: We will be happy.
3: O céu não será um lugar chato.
2: We will not be a.
3: O céu será um lugar de glória, de alegria que nós não podemos nem imaginar.
2: We will be a place of glory.
3: O céu será um lugar onde nós vamos rir, vamos enfim passar momentos que nós não podemos descrever, porque a Bíblia fala que não pode, pode falar alguma coisa. Chegar a nossa mente.
1: Agora, para quem for para o inferno,
2: for those who go to hell,
1: a companhia vai ser absolutamente ridícula.
2: The company will be horrible.
1: Lá no céu, Satanás vai ser, ou seja, lá no inferno, perdão, Satanás vai ser punido, é lugar de punição.
2: In hell, Satan will be punished.
1: Quando Jesus fala na separação do salvo e do perdido, ele é claro.
2: When Jesus says of the separation of the lost soul,
1: salvos, ele diz, vinde benditos do meu Pai.
2: The saved one will be welcomed by the Father.
1: Pessoa por herança o reino que vos foi preparado desde a fundação do mundo.
2: You inherit a kingdom that was prepared.
1: Mas quando ele fala com os perdidos, ele fala.
2: But when he speaks to those who are lost.
1: Apartai-vos de mim, malditos.
2: Away from me, those who are damned.
1: Para um lago de fogo preparado para o diabo e os seus anjos.
2: A lake of fire prepared for Satan.
1: Não é projeto de Deus que o homem seja condenado ao lago de fogo.
2: It's not God's will to condemn people.
1: Projeto de Deus é que você goze a salvação e tenha a salvação e vá para o céu.
2: God's plan is.
1: Esse é o projeto de Deus. A vida curta.
2: Your life is short.
1: Você está preparado?
2: Are you ready?
1: Haverá juízo. Você está preparado?
2: There will be judgment. Are you ready?
1: A eternidade é longa.
2: Eternity is short.
1: A morte é certa.
2: And death is certain.
1: Olha a companhia das pessoas que estarão no inferno.
2: Look at people who will be in hell.
1: A Bíblia Sagrada fala.
2: The Bible tells us.
1: Em Apocalipse 2:18.
2: Revelations 2:18.
1: Lá vão estar os incrédulos.
2: There will be unbelievers.
1: Covardes.
2: Cowards.
1: Depravados.
2: They're depraved.
1: Todo tipo de depravado.
2: All types of depraved people.
1: Depravados sexuais.
2: Sexually depraved.
1: Ladrões.
2: Thieves.
1: Bandidos.
2: And robbers.
1: Bandidos do colarinho branco.
2: Robbers who are on high scale.
1: Tipo de gente, todo tipo de gente desonesta.
2: All type of dishonest people.
1: Imorais.
2: Those who are immoral.
1: Feiticeiros.
2: And witchcrafters.
1: Idólatras.
2: Idolaters.
1: Feminados.
2: Those who are.
1: É o que a Bíblia Sagrada fala.
2: This is what the Bible tells us.
1: Esses vão estar no lago de fogo.
2: These will be in the lake of fire.
1: Esses vão ser condenados à perdição.
2: These will be condemned to perdition.
3: Mas haverá também lugar do salvo.
2: There will also be a place for those who are saved.
3: Para o salvo. Ele até gosta de ouvir quando fala que não, brevemente estaremos com Deus.
2: And soon we will be with God.
3: Porque ele não tem medo.
2: Because we are not afraid.
3: Ele planejou bem a sua vida.
2: He has planned his life well.
3: Ele planejou bem a sua salvação, ou seja, aceitou Jesus como Salvador e tem vivido uma vida honesta perante Deus.
2: He accepted Jesus as his Savior and has been living his life with God.
3: O salvo vai viver no lugar do salvo.
2: Those who are saved will live in a place for the saved.
3: Será bem recebido.
2: He will be welcomed.
3: Vinde, benditos do meu Pai.
2: Welcome, beloved of my Father.
3: Tudo à sua volta será lindo, será glorioso, será maravilhoso.
2: Você
3: que está aqui tem dores do corpo, algum tipo de doença, você vai estar lá num corpo perfeito.
2: Those who live here in pain and disease, you will have a perfect
3: life. Os que dormiram em Cristo, os que morreram em Cristo, ressuscitarão primeiro com um corpo glorificado.
2: Those who died with Christ will be resurrected.
3: Os que estivermos vivos seremos transformados nesse corpo para um corpo glorificado.
2: Those who are alive will be transformed.
3: Perfeito, eterno.
2: Eternal and
3: sem lágrimas.
2: Without tears.
3: Pedro chega a dizer que isso faz parte da herança incorruptível.
2: Peter even told us this is part of the incorruptible inheritance.
3: A vida é curta.
2: Our life are short.
3: A morte é certa.
2: And death is certain.
3: A sua eternidade.
2: And your eternity.
3: Ela depende das decisões que você toma enquanto você está vivo.
2: Depends on the decisions you make
3: here. Dessa vida.
2: While you're still alive.
3: Não haverá uma segunda oportunidade.
2: There will be no second opportunity.
3: Projete a sua vida.
2: So plan your life.
3: Vai ser tão bom estar com Deus.
2: It will be great to be with.
3: Às vezes eu falo com os irmãos pensam que eu estou brincando quando digo isso.
2: Sometimes I tell you.
3: Mas eu não estou brincando, não.
2: But I am not joking.
3: Quando
2: I am in heaven.
3: Eu quero voar.
2: I want to fly.
3: Eu quero voar.
2: I want to fly.
3: Quando eu fiz aquele hino voar com Cristo.
2: When I wrote the song Flying with Christ.
3: Eu não estava brincando.
2: I was not joking.
3: Quando eu encontrar os nossos queridos pastores, quando os irmãos, vamos dar uma voadinha nas estrelas.
2: Ask you to fly around with me around the stars.
3: Vamos dar um passeiozinho no universo.
2: Let's go around the universe.
3: O céu vai ser uma coisa maravilhosa. Eu já sonhei com o céu.
2: Heaven will be marvelous and I have dreamed of it.
3: Eu sei que vai ser muito mais bonito que no meu sonho.
2: I know that it will be more beautiful than in my dream.
3: Mas eu tenho o direito de sonhar e eu quero sonhar com o céu.
2: And I have the right to dream about heaven.
3: Tem gente que pensa que o céu vai ser chato.
2: Some people think that heaven will be boring.
3: O céu vai ser maravilhoso.
2: Heaven will be marvelous.
3: Você nunca vai, eu diria, dizer, olha, eu estou com pressão alta, eu estou com dor na coluna, não.
2: You never complain about any pain.
3: Vai ser bom demais.
2: It will be too great.
3: Eu quero estar lá.
2: I want to be over there.
3: Eu já passei de 50 anos, meus irmãos.
2: I'm over 50 years old.
3: Às vezes eu brinco com os irmãos que eu vou viver 250 anos.
2: Sometimes I play with you that I will live for
3: 250 anos, não.
2: I don't want to live for 250.
3: Mas a verdade é que eu sei que eu já vivi mais da metade do que eu vou viver.
2: And I truly know that I have lived more than half that I will live.
3: Se eu viver mais um tempo desse que eu já vivi, tá bom demais.
2: I live another life.
3: Mas se não viver também, o meu nome está no livro da vida.
2: And if I don't live, my life is written.
3: Eu vou orar no céu com Jesus.
2: O
3: meu nome está lá, isso compete a mim dizer. Não interessa outras pessoas dizerem. Pessoas querem falar a respeito da sua vida espiritual. A sua vida espiritual é individual. É você quem sabe, é Deus quem sabe. É você e Deus, Deus e você.
2: Your spiritual life is regarding
3: a vida é curta, você está preparado.
2: Your life is short, are you ready?
3: Nós não temos nenhuma autoridade sobre amanhã, você está preparado.
2: You don't have authority over tomorrow, are you ready?
3: A morte é certa, mas a eternidade é muito longa, não terá.
2: Death is certain and eternity is too long.
3: There are only two lugares onde se passará a eternidade.
2: There are only two places you can spend your eternity.
3: Eu quero fazer convite para vocês, meus irmãos.
2: I would like to make an invitation to you, dear brothers.
3: Vamos nos encontrar nos céus em nome de Jesus.
2: Let us meet up in heaven in the name of Jesus.
3: Quando nós chegarmos no céu, quero reconhecer todos os irmãos lá.
2: And when we reach heaven, I want to recognize each and every one of you.
3: Lá no céu ninguém vai conhecer ninguém, não pode ser.
2: Many people say that you will not remember.
3: É evidente que os nossos sentimentos serão sentimentos equiparados aos sentimentos dos anjos.
2: It is evident that we will have.
3: Mas não faz sentido nós não termos conhecimento.
2: It makes no sense.
3: De que os nossos irmãos estarão lá.
2: There's not to have any knowledge.
3: Como é que nós podemos falar que vamos conhecer ou vamos reconhecer Isaac, Elias, se não vamos conhecer ninguém.
2: How can you say you
3: nós vamos estar nos céus e vamos conhecer os irmãos, sim. Eu quero, meus irmãos, fazer um compromisso de vocês. Eu vou com vocês. Eu vou estar lá no céu. Vocês vão estar?
2: And I will be in heaven with you. Are you going to be?
3: Porque eu quero ver vocês na glória de Deus.
2: Because I want to see you in the glory.
3: Eu quero ver os irmãos no céu.
2: I want to see you in heaven.
3: Eu quero estar no céu.
2: I want to be in heaven.
3: Então meu projeto é continuar firme na presença de Deus.
2: So my plans are to continue firm in the presence.
3: Se nós temos autoridade sobre o dia da manhã,
2: we don't have authority over the day of tomorrow.
3: Nós temos pelo menos autoridade de dizer.
2: We have the authority to say.
3: Eu vou fazer tudo que eu quero fazer.
2: I will do anything I want to do.
3: Se Deus quiser.
2: If that is the Lord's will.
3: Que Deus abençoe vocês, meus irmãos.
2: May God bless you all, dear brother.
3: Tome as decisões corretas hoje.
2: Make the right decision.
3: Eu repito. Não haverá uma segunda chance. Não haverá uma segunda chance. A sua chance agora.
2: Your chance is right now.
3: É hora de tomar decisão.
2: It's time to make a decision.
3: Venha aqui à frente todos vocês que precisam reconciliar-se com Deus.
2: All those who need to return to God.
3: Não temos autoridade sobre o dia da manhã.
2: We don't have the authority over the day.
3: Isso, sai do seu lugar e venha aqui à frente reconciliar-se com Deus. Vem com o presente, isso já. Vem aqui, vem, vem, minha senhora, vem.
2: Return
3: vem cá, Jesus está chamando, vem.
2: Jesus is calling
3: isso, vem cá, Deus está te chamando.
2: God is calling you.
3: Venha aqui à frente aceitar Jesus, você que não entregou sua vida para Deus ainda.
2: Come forward, accept Jesus Christ.
3: Vem fazer inscrição para morar no céu. Sai do seu lugar, vem cá. Deus está te chamando. Vamos marcar um encontro aqui agora.
2: Let us meet up with God.
3: Você marca um encontro, marcou um encontro com Deus aqui hoje.
2: We have set up a meeting with God.
3: E agora nós vamos marcar um encontro com Deus, com todos os santos lá no céu.
2: Now we set up a meeting with God in heaven.
3: E o nosso projeto é ficar firme.
2: Our plan is to remain firm.
3: Fica firme, fica firme. Não desista da fé.
2: Never give up on your faith.
3: Vem aqui à frente, vem, vem.
2: Come forward.
3: Jesus está te chamando. Amanhã pode ser muito tarde.
2: Jesus is calling you. Tomorrow can be too
3: late. Deus está te chamando. Amanhã não compete. Amanhã você não pode dizer que amanhã porque você não sabe.
2: You cannot say tomorrow because you don't know.
3: Você que está me ouvindo em casa.
2: Those who hear me at your homes.
3: Está ouvindo Deus falar contigo? Toma a decisão agora.
2: You hear God speaking to you, make the decision right now.
3: A nossa vida é a soma das nossas decisões.
2: Our life is the sum of our choices.
3: Você é o que você decide ser.
2: You are what you choose to become.
3: E Deus está dando a oportunidade para você tomar uma decisão correta hoje.
2: God gives you today the opportunity to make the right
3: decision. Entrega a tua vida para Deus. Hoje.
2: Live your life in the hands of God.
3: Reconcilia-te com Deus agora.
2: Come back to God today.
3: Entrega o teu coração para o Senhor.
2: Live your heart to God.
3: Você precisa de Deus.
2: Yeah.
3: Certamente o que há de vir virá.
2: Certainly what needs to come will come.
3: E se ele não vir, é possível que você parta.
2: And if he doesn't come, it is possible that you will die.
3: Mas é importante saber.
2: But it is important to know.
3: Que nós estamos com o nosso planejamento correto diante de Deus.
2: We have the right plan.
3: Entrega o teu coração para Deus.
2: Deliver your heart to God today.
3: Não culpe a sua desgraça, a sua derrota por causa de erros de outras pessoas.
2: Don't blame your disgrace on other people.
3: Você não tem como culpar Deus.
2: You cannot blame God.
3: Assuma a sua responsabilidade.
2: Take your responsibility.
3: Toma a decisão perante Deus agora.
2: Make the decision before God.
3: Deus está te chamando.
2: God is calling you.
3: Deus ama você.
2: God loves you.
3: O Senhor Jesus quer olhar para você.
2: The Lord Jesus wants to look at you.
3: E ver o quanto valeu a pena ter morrido na cruz do Calvário por você.
2: So how much it was worth for him to die.
3: Vem para Jesus, vem.
2: Come to Jesus.
3: Amanhã pode ser muito tarde.
2: Tomorrow can be too late.
3: Na minha adolescência, me afastei dos caminhos do Senhor por algum tempo.
2: When I was young, I was far from God for a while.
3: E os meus pastores,
2: and my pastors,
3: quando falavam de reconciliação,
2: they spoke of reconciliation,
3: de conserto,
2: of getting my life straight.
3: E eu fingia que não ouvia.
2: I pretended I wasn't listening.
3: Eu achava que eu me esquecendo estava tudo certo.
2: I thought that forgetting about it, everything would be fine.
3: Eu fingo que não é comigo.
2: I pretend it is not with me.
3: Depois eu dou um jeito de esquecer.
2: And then I make a way to forget it.
3: E vai passar.
2: And everything will go by.
3: Mas eu estava errado.
2: But I was mistaken.
3: Era comigo.
2: It was with me.
3: Não tinha como me esquecer.
2: I could not forget about
3: a oportunidade que Deus estava me dando.
2: The opportunity that God was giving me.
3: Deus está dando a todos vocês uma oportunidade hoje.
2: God is giving you all an opportunity.
3: Não é uma oportunidade qualquer.
2: It is not only an opportunity.
3: É uma oportunidade de salvação.
2: It is an opportunity of salvation.
3: Eu vou orar por essas pessoas que estão aqui.
2: We're going to pray for these people who are here.
3: Poderíamos dizer, estamos satisfeitos, bastante gente.
2: We can say that there is a lot of people.
3: Mas não, meus irmãos.
2: But we are never satisfied.
3: Eu sou um ganhador de almas daquele curioso.
2: I am a winner of souls who is hungry.
3: Eu sou fominha para ganhar almas.
2: I have a need to win.
3: Aliás, nós da Igreja Deus Amor somos sedentos por ganhar almas.
2: Of the church, God has loved me.
3: Louvo a Deus pelo esforço de cada de vocês.
2: Praise God for every effort of you.
3: O esforço que vocês fazem para conduzir essas pessoas até aqui à presença de Cristo.
2: Effort that you make to bring these people to the presence.
3: Muito obrigado, meus irmãos.
2: Thank you a lot, dear brother.
3: Deus recompense vocês.
2: God will reward you.
3: Vocês trazem as vidas, nós pregamos a palavra de Deus e nós vamos repartir esse galardão em nome de Jesus.
2: The word of God and you bring.
3: Vamos orar com essa congregação que está aqui na frente. Tenha se fé em nome de Jesus. Se alguém fuma, se alguém bebe, se alguém tem droga, se alguém quer jogar cigarro fora, alguém quer jogar qualquer coisa fora, joga aqui que nós vamos orar e Deus vai dar força para que vocês possam ser vencedores sobre coisas que os aprisionam.
2: Feche
3: os vossos olhos. Senhor meu Deus, Senhor meu Pai, veja essas vidas na sua presença, Senhor. Vidas que ao Senhor se entregam são várias pessoas, ó Deus. São almas que estão se entregando a Ti. São vidas que estão se entregando ao Senhor. Receba essas pessoas. Purificai essas pessoas. Lava essas pessoas na Sua palavra. Purificai essas pessoas no sangue de Jesus, ó Deus, que foi derramado na cruz do Calvário. Eu apresento ao Senhor essas vidas, ó Pai, pedindo ao Senhor que o Senhor venha verificar cada coração e que o Senhor escreva, ó Deus, em nome de todas essas pessoas cujos corações, ó Deus, se declaram a Ti nesse momento, que o Senhor escreva em nome delas no livro da vida, que estejam fazendo a inscrição para a vida eterna. Orienta essas pessoas, prepara, ó Deus, na vida delas orientadores. Disse por

0: vocês vão receber orientação preliminar, vocês vão receber ali orientação como vocês se conduzirem até o batismo. Deus abençoe, muito obrigado, fiquem firmes, fiquem firmes. Está maravilhosa a nossa sede, vem estar conosco em nome de Jesus, e muito obrigado por vocês estarem aqui. Digam comigo, meus irmãos, a paz do Senhor, a paz do Senhor, a paz do Senhor Jesus. Levanta as suas mãos, levanta as suas mãos, levanta as suas mãos para o céu. Digam comigo, graças a Deus, graças a Deus, pelas bênçãos derramadas. Amém. Vá com Deus, meus irmãos, vá com Deus, abençoados, guardados, em nome de Jesus Cristo. Vão com Deus, meus irmãos, Deus vos abençoe.
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face do nosso grande Deus. O endereço da tua vitória é muito fácil, Avenida do Estado, 4568, Liberdade, São Paulo, capital. O Senhor Jesus aguarda por você. A Igreja Deus e Amor, ela está de braços abertos. Os obreiros, pastores, os evangelistas esperando para orar por você e pela tua querida família. Confia no Senhor, Ele tudo fará em teu favor. Creia no teu milagre, creia na tua bênção, na tua vitória. A palavra do Senhor aberta no Salmos 37 e o verso 34, espera no Senhor e aguarda o seu caminho e te exaltará, herderás a terra, tu o verás quando os índios foram desraigados. Creia na tua vitória, creia na tua bênção, creia no teu livramento. Entrega a tua luta, a tua dor, os teus problemas, teu sofrimento agora aos cuidados do Senhor. Oramos ao nosso grande Deus. Senhor, meu Deus e meu Pai, aqui estamos à tua presença, e agradecendo por esse momento tão lindo e tão esperado. Pai, como é maravilhoso saber que o Senhor se alegra quando teu filho, a tua filha entra na tua presença. Pai, eu te dou graças, graças, soberano Deus, por mais um dia, meu Deus, em que podemos dizer, o Senhor me ajudou. Ai, como é lindo, meu Pai, saber que o Senhor nunca desampara o homem e a mulher, mesmo no momento das suas lutas, mesmo no momento das grandes tribulações. Pai, a tua palavra me revela que o teu anjo se acampa ao redor de quem o teme e o livra de todo mal. Pai, em nome de Jesus, eu te suplico a tua misericórdia e o perdão dos nossos pecados. Perdoai nossas fraquezas em pensamentos, em palavras, em obras. Lembra da tua misericórdia, Pai. Lava nosso coração, a nossa mente, meu Pai. Purifica-nos de todo orgulho, de toda vaidade, Pai, de tudo aquilo que não te agrada, meu Pai. Lembra da tua misericórdia, do teu grande amor, Senhor dos exércitos, suplicando a tua misericórdia, meu Pai. Em nome de Jesus, eu te dou graças, graças, graças por esse momento tão esperado em poder falar mais uma vez contigo, meu Pai. A oração é um diálogo de filho para pai, e aqui estamos, Senhor, diante da tua presença para pedir a tua misericórdia. Pai, lembra dos teus filhos que estão de joelho dobrado, outros com rosto no pó, meu Pai, outros derramando lágrimas perante a tua presença, assim como está escrito na tua palavra. O choro pode durar uma noite, mas a alegria virá pelo amanhecer, meu Pai. Estenda as tuas mãos, Senhor. Ah, como é maravilhoso, meu Deus, cada lágrima derramada perante o teu trono é uma frase diante da tua presença, uma lágrima derramada com a alma. Senhor, eu creio que haverá uma resposta para esse ouvinte de
em casa, Jesus querido, vai derramando a tua graça soberana. Há muitos que choram por causa das lutas, outros choram por um ente querido que partiu, outros erramos lágrimas, Senhor, suplicando uma porta aberta, meu Pai. Outros teremos lágrima porque o lar foi destruído, ou um filho que foi embora do seu lar, Pai. Em nome de Jesus eu te suplico, seca todas as lágrimas derramadas, Pai. Conceda a eles um novo amanhecer de paz, um novo amanhecer de alegria, rica ou amaciclima. Ai, como é lindo, meu Deus, quando nós despertamos pela manhã, vemos o brilho do sol, a alegria, o sorriso de alguém, meu Pai. Como é maravilhoso, meu Deus, saber que o Senhor cuida do seu povo, cuida da sua igreja, meu Pai, cuida de cada projeto, de cada detalhe, Senhor. Tu conheces, meu Pai, a necessidade do teu povo, que clama pelo teu nome, aleluia. Oh, rica, oh, ama-se, clama-se, clama. Eu creio, meu Deus, que nós seremos surpreendidos pela tua graça, meu Pai. Surpreenda essa pessoa que está no leito de dor, meu Pai. Ah, Senhor, a tua palavra, ela é tão linda, ela é tão maravilhosa. Quando o Senhor diz, eu sou o Senhor que te saro, Pai, lembra também no livro de Isaías, capítulo, Senhor, 53. O Senhor deixou escrito que o Senhor levou sobre si todas nossas enfermidades, meu Pai. Essa enfermidade que está agora assolando a vida deste ouvinte, meu Pai, vai queimando pela raiz, Senhor, vai queimando pelo poder do teu sangue, vai queimando, Jesus querido, arranca esta ferida, meu Pai. Eu creio que um toque das tuas mãos, Senhor, esta pobre mulher, Deus, ela chora de dia e de noite, por causa, Senhor, de uma úlcera varicosa. Ali está ela, Senhor, com essa perna roxa, erguida, meu Pai, por não suportar a dor. Senhor, vai de encontro agora, meu Pai, lembra da tua misericórdia, queima, queima, queima, queima essa enfermidade, vai queimando pelo sangue derramado lá na cruz. O médico já falou que tem que amputar a perna, meu Pai. Olha que triste essa trombose terrível. Jesus, vai queimando, queima, queima, queima, queima essa trombose, esse coágulo no sangue. Toca nessas veias, meu Pai, repreenda pelo poder da tua palavra essa trombose maligna, meu Pai. Dá um grande livramento para esse pai de família, livra esta pobre irmã, Senhor. Dá um livramento pelo poder da tua palavra. O inimigo tenebroso, meu Pai, repreenda pelo poder do teu sangue, repreenda
Glória, Pai, em nome de Jesus Cristo. Toda enfermidade maligna, meu Pai, repreenda pelo poder da Tua palavra. Senhor, eu creio na Tua promessa. Senhor, Tu me traz a memória também uma promessa através da unção. Senhor, se tiver alguém enfermo, chama o presbítero da igreja. Ele vai orar e vai ungir. Se tiver pecado, lhe serão perdoado. Se tiver enfermidade, será curada. Pai, eu creio nessas promessas. A Tua promessa é fiel, é verdadeira, Pai. A Tua promessa é maravilhosa, rica, oh, amaciclima. Pai, vai derramando a Tua graça agora. Essa criança que está na UTI, no vale da sombra da morte, meu Pai. Essa criancinha só chora. Ela não sabe como expressar a dor. O sofrimento vai de encontro agora das crianças. Lembra, Pai, que o choro de uma criança que chega diante do Teu trono, Tu sabe aonde está a dor. Senhor, eu creio que o Senhor conhece o sofrimento dessa criança, Pai. Vai queimando toda paralisia, toda enfermidade, meu Pai. Vai repreendendo a epilepsia, Senhor. Lembra do Teu grande amor, meu Pai. Eu creio no milagre, eu creio no agir das Tuas mãos poderosas. Pai, aquele pai de família que está ali no vale da sombra da morte, já não tem mais uma esperança, meu Pai. Senhor, o coração está fraco. Pai, ele já não consegue de tanto cansaço cardíaco, meu Pai. Ele não consegue falar, Senhor. Coloca Tuas mãos, meu Pai, mas um toque rico, amaciclima, e o coração dele será alcançado. Renova as forças dele, meu Pai. Dá mais uma chance dele voltar para casa, para cuidar da sua querida esposa, no seu filhinho, meu Pai. Senhor, como é triste uma criança chorando, Pai, pedindo, Pai, lembra das lágrimas dessa criança. Alcança esse pai, por amor do Teu nome. Alcança essa mãezinha com câncer, Pai. Lembra do Teu grande amor, meu Deus. Repreenda toda dor, toda enfermidade. Repreenda pelo poder da Tua palavra. Repreenda pelo poder do Teu sangue. Alcança essa mãe agora no momento de parto. Pai, ela está ali no vale da sombra da morte. Mais um toque das Tuas mãos e o Teu nome será glorificado, meu Pai. Vai derramando a Tua graça soberana, vai derramando o Teu poder sobrenatural. Pai, eu já sinto a Tua graça, Senhor. Eu creio que o Senhor está movendo ao encontro desse ouvinte de casa. Senhor, vai derramando a Tua graça, Senhor. Derrama Teu poder, meu Pai. Derrama do Teu Espírito, meu Deus. Derrama, Jesus querido. Eu creio no
agir da tua graça, Senhor. Vai derramando rica o amatune, rica o amaciriclema. Para ti não há enfermidade, para ti não há dor, para ti não há nada impossível. Pai, eu creio no milagre, Pai. Eu creio no agir das tuas mãos, Senhor. Vai derramando o teu Espírito Santo. Vai derramando esta graça, Senhor. Tão linda e tão maravilhosa, meu Pai. Lembra da tua misericórdia. Pai, eu oro agora por todos presidiários, Pai. Vai derramando a tua graça sobre o presídio feminino, meu Pai, masculino, meu Pai. Lembra do teu grande amor, meu Pai. Repreenda toda acusação falsa e mentirosa. Senhor, tu és o justo juiz, tu és o verdadeiro Deus, meu Pai. Julga esta causa com a vara da tua justiça. Pai, tu conhece toda a verdade, meu Pai. Os que foram condenados, Senhor Jesus, lembra do teu amor. Pai, justifica o inocente, Senhor. Venha divulgar a causa dessa pessoa. Quantos que passam anos no corredor da morte e nunca cometeram um crime, meu Pai, vai no encontro desta causa agora. Venha devocar rica o amatune, rica o amaci. Vai advogando essa causa, Senhor. Ah, meu Deus, lembra do teu grande amor, meu Pai. Estenda tuas mãos ensanguentadas sobre os adolescentes, meu Pai. Guarda, guarda essas crianças na adolescência, nos colégios, meu Deus. Quanta fonte é do inimigo, meu Pai. Ah, Senhor, acampa teus anjos na entrada de cada colégio. Pai, dá o livramento para as maestras, Senhor. Livra, livra, livra, meu Deus. Lembra do teu grande amor, meu Pai. Abençoa as faculdades, meu Deus, o estudo do teu povo, meu Pai. Aquele que tiver alguma dificuldade, Senhor, revela para ele, meu Pai. Abra a mente dele de sabedoria. Pai, é bíblico a sabedoria, meu Pai. O dom da sabedoria, da ciência, meu Pai. Senhor, está escrito na tua palavra. Visita aquela faculdade agora, levando a tua paz, Senhor. Leva para a tua glória, meu Pai. Estenda as tuas mãos abençoadora sobre o teu povo e sobre a tua família. Vai derramando a tua graça, Senhor. Repreenda aquele demônio que quer tirar aquele jovem de casa, lançar ele no mundo das drogas, Pai. Repreenda pelo poder da tua palavra. Repreenda aquele demônio sedutor que quer seduzir a vida daquela pobre jovem. Senhor,
Jesus, lembra da tua misericórdia. Abençoa teu povo, meu Pai. Aquela jovem, ela louva na mocidade. Ela está ali, Senhor, trabalhando na tua obra. Mas o inimigo é terrível, ele é traiçoeiro. O inimigo é sedutor, meu Pai. Repreenda pelo poder da tua palavra. Repreenda pelo poder do teu sangue. Guarda a vida da mocidade, Pai. Guarda cada jovem, Senhor. Dá um grande livramento, meu Pai. Eu creio, rica o Amatune, rica o Amassi. Assiriclema, Tune, rica o Amassi, Riclema. Pai, eu creio que grande obra o Senhor ainda tem na igreja, Deus e amor. Pai, ajuda que venha ser um ano de grande colheita de almas, Senhor. Traga as almas para a tua casa. Traga, Pai, traga as almas perdidas. Vai de encontro daquela alma, Pai, que já não tem mais prazer na vida. Convença aquela alma, Senhor. Traga para tua casa, rica lama, Tune, rica lama, para ouvir a tua verdadeira palavra. Senhor, é tão lindo, meu Pai, ver a igreja cheia de jovens. A igreja, Pai, com família. Ai, que coisa linda, aquele casal trazendo os filhos para tua casa, ensinando o caminho que ele deve andar. Pai, a igreja, Deus e amor, ela é mais que uma igreja, ela é uma família. Pai, abençoa nossa querida irmã Irene Miranda, a presidente dessa tão grande obra. Pai, visita tua filha onde ela estiver. Pai, dê saúde para tua serva. Senhor, renova, renova, Pai. Renova as forças da tua filha. Joga por terra toda a enfermidade, todo o estresse, todo o cansaço. Senhor, ajuda a tua serva a descansar em ti, meu Pai. Eu creio que o Senhor é administrador, administra junto com a tua filha esta obra. Pai, usa a cantora Débora Miranda. Pai, a tua filha, meu Deus, que luta em prol dessa tão grande obra. Pai, repreenda, meu Deus, todo o estresse. Repreenda toda a insônia. Repreenda todo o cansaço maligno. Pai, repreenda todo o levante das trevas contra a saúde da tua filha. Visita o pastor Lorival de Almeida. Pai, o que é para ti, Senhor? Restaurar a saúde no teu filho. Restaurar os nervos dele, Pai. Restaurar todo o corpo físico. Restaura o pulmão do teu servo, meu Pai. Repreenda a fúria do adversário. Repreenda, Pai, esse espírito da morte que já investiu tanto contra a vida do teu filho. Pai, dê saúde, Pai, lembra do teu amor. Pai, vai de encontro do
do gabinete. Ajuda esse jovem, meu Pai. Ajuda ele, administra, Senhor, a sua vida, a sua querida esposa, seu filhinho. Administra essa família, meu Pai. Ajuda a tua filha, Senhor, nas causas judiciais da igreja. Repreenda tu, rica, labatune rica, lema. Toda oposição maligna, meu Pai. A igreja, Senhor, ela é tua. Administra cada projeto. Administra tua obra, meu Pai. Eu oro, Senhor, agora, Pai, em prol da tua obra, em prol de cada igrejinha, Senhor, aonde tiver uma porta.

Paia desta família, Paia abençoa esse lar, meu Pai. Lembra o quanto que eles se amavam, Senhor. Eles não viam a hora, meu Deus, de se casar e formar uma família. Senhor, eles tinham paz, eles tinham alegria. E hoje, meu Pai, Senhor, lembra da tua misericórdia. Pai, hoje sobre essa traição, repreenda essa opressão maligna. Senhor, em nome de Jesus Cristo, que a paz retorna para este lar. Pai, que o amor que eles sentiam um pelo outro, meu Pai, possa novamente a ser reconstruído. Que haja perdão, meu Pai. Lembra do teu grande amor, meu Deus. Vai derramando a tua graça, Senhor. Vai abençoando agora, meu Pai. Quantas opressões malignas, quantas pessoas ali no manicômio, meu Pai, perdendo o juízo de tanta opressão. Mas em nome de Jesus Cristo, seja repreendido esta obra maligna. Seja expulso da mente desta mulher todo espírito da loucura agora. Saia, saia, saia da mente deste homem. Saia da mente desta mulher. Saia da mente deste jovem agora. Pelo poder que há no sangue da cruz do Calvário, Pai, liberta aquela pobre alma, meu Pai. Liberta da escravidão, da bruxaria. Liberta das forças malignas, meu Pai. Liberta pelo poder da tua palavra. Pai, eu creio que tu és soberano, meu Pai. Vai derramando a tua graça maravilhosa, meu Pai. Vai abençoando agora de uma maneira especial. Senhor, estenda as tuas mãos também, meu Pai. Abençoa o pequeno Galileu. Abençoa o encontro das crianças. Abençoa Jesus querido, cada festividade anunciada, meu Pai. Abençoa de uma maneira a garagem cristã, Senhor. Abençoa nosso querido irmão André, meu Pai. Sei com teu filho nesse projeto, em levantar novos cantores, meu Pai. Vai derramando sobre ele a tua graça, teu poder soberano, Pai. Abençoa a saúde do teu filho. Abençoa o irmão Diego e a família. Abençoa, Senhor, todas as famílias, Pai. Vai derramando a tua graça, Senhor. Abençoa cada obreiro, cada obreira, meu Pai. Abençoa, Senhor, os grupos, as bandas, orquestra. Abençoa os corais que adoram o teu nome, Pai. Confirma teu grande milagre, meu Deus. Vai derramando a tua graça, Senhor, sobre as concentrações no ginásio, Pai, nas concentrações nos estádios, Pai. Lembra do teu grande amor, meu Pai. Eu já oro, Senhor, em prol de mais o aniversário do ano que vem da Igreja Deus e Amor, meu Pai.
prover todas as coisas, meu Deus, prover, Senhor, para a tua glória, amém, só as caravanas que irão se deslocar, este agora no mês de agosto, o agosto verde, meu Pai, guarda essas caravanas que irão, Senhor, neste dia 22, meu Pai, vai derramando a tua graça sobre essa festividade, na fundação reviver, meu Pai, vai derramando o teu Espírito, Senhor, abençoa e confirma teu grande milagre, Pai, usa o pregador Jesus querido, usa cada pessoa que vai louvar o teu nome, abençoa os nativos que serão levados, abençoa as pessoas que irão ajudar, também, Senhor, suprir a necessidade dessa fundação, conceda a eles o teu grande milagre, a tua bênção, Senhor, eu creio, Pai, que o teu nome será glorificado.

que o Senhor é bom, a tua misericórdia, a tua bondade dura para todo sempre. Senhor, nós te louvamos por mais esta oportunidade de estarmos diante de ti, Senhor. Estarmos em tua presença, te glorificando, te exaltando, dizendo que o Senhor é bom e nós estamos debaixo da tua misericórdia. Senhor, quantos irmãos no Brasil e no mundo estão juntamente conosco, Senhor, ajoelhados, clamando pela tua presença, clamando pela tua misericórdia. Nesta madrugada, Senhor, nós te louvamos, nós te engrandecemos. Não há outro além de ti, Senhor. Não há outro além do Senhor. A tua igreja te louva, a nossa alma te louva, Senhor. Como é bom quando nós descobrimos o poder que tem a adoração, quando nós descobrimos que a adoração não é apenas louvor, não é apenas cantar, meu Deus, mas a adoração é o nosso estilo de vida, a adoração é a nossa vida entregue e rendida ao Senhor. Nessa madrugada, meu Deus, nós nos rendemos ao Senhor, nós nos prostramos aos teus pés, reconhecendo a grandeza, a soberania, ó glória a Deus, aleluia, reconhecendo que tudo que somos, tudo que temos, vem do Senhor. Que maravilha, Pai! É quando nós compreendemos este mistério, que somos dependentes de ti, que nós não somos autossuficientes, que a nossa vida, Pai, está na dependência do Senhor. Nesta madrugada, meu Deus, nós abrimos mão do controle da nossa vida. Eu abro mão do controle da minha vida, Senhor, meu Senhor Jesus, para o Senhor tomar frente, para o Senhor ser o senhorio da nossa vida, da minha casa, Senhor, da minha família, dos meus gestos, de quem eu sou. Nós nos rendemos a ti, Senhor. Eu me rendo aos teus pés. Nós nos rendemos aos teus pés, Senhor. Nesta noite, neste novo dia, Senhor, onde nós agradecemos por um dia que passou, e agora consagramos o novo dia que está se iniciando, meu Deus. Que maravilha, que privilégio é, Senhor, começarmos o dia aos teus pés, lançados aos pés do Senhor. Oh, glória a Deus. Nós reconhecemos, Senhor, que o Senhor é o nosso Deus. O Senhor é o nosso Senhor da nossa vida, Senhor da nossa alma. Oh, meu Deus, nesta noite, neste novo dia, nós derrubamos tudo aquilo que queira tomar o teu lugar. Nós derrubamos, Senhor, o nosso orgulho, o nosso eu, e nos sujeitamos, meu Deus, a ti. Que maravilha, Senhor, é quando reconhecemos o controle e o domínio do Senhor sobre as nossas vidas, sobre a nossa casa, sobre de tudo que temos e somos. Quantos irmãos nesta madrugada, Senhor,
estão sendo tocados, estão sendo, meu Deus, alcançados pela tua presença. Visita agora, Senhor, esse irmão, essa irmã que está no seu lar, meu Deus, está sendo alcançado agora pela tua presença, Senhor, pela tua graça. Nos alcança, Senhor, alcança esse irmão, alcança esse irmão. Nós estamos debaixo de uma palavra, Senhor. Esse irmão, essa irmã está debaixo de uma palavra, Senhor. Como Pedro disse, Senhor, eu lançarei a rede sobre a tua palavra, eu voltarei e lançarei a rede. Que tremendo é, Senhor, quando nós estamos firmados na tua palavra. Nos ensina, Senhor, nos ajuda a estarmos a cada dia alicerçados na palavra do Senhor. Porque, Senhor, aqueles que edificaram a sua casa sobre a rocha, veio a tempestade, veio o vento e não pôde contra ela, pois está edificada sobre a rocha. E nesta madrugada de oração, Senhor, nós edificamos o nosso lar, a nossa própria vida, Senhor, na rocha inabalável, na rocha que é maior do que eu. Como o salmista diz, leva-me, Senhor, leva-me, Senhor, a rocha que é maior do que eu. O debracala se leva lá mais. Oh, glória. Ele clama dizendo, leva-me, Senhor, leva-me por esta rocha que é maior, que é sublime, que é poderosa, que é maior do que nós. Essa rocha és tu, Jesus. Nós te amamos, Jesus, nós te amamos, tu és maravilhoso, Senhor.

honra e a glória do Senhor. Pai, toma-nos nas tuas mãos. Toma esse irmão, Senhor. Toma essa irmã nas tuas poderosas mãos. Toma este irmão que está na madrugada clamando ao Senhor. Está prostrado de joelhos, Pai, diante de ti, suplicando, intercedendo, clamando, Senhor, pela tua presença, pelas tuas misericórdias. Quantos estão

pedindo a misericórdia do Senhor, clamando pelas compaixões do Senhor. Pai, eu quero orar por aqueles que estão nos hospitais, por aqueles que já foram diagnosticados, meu Deus, com doenças terríveis, com doenças incuráveis. Essa pessoa que foi diagnosticada com câncer, com uma enfermidade maligna, Senhor, eu oro agora. Essa pessoa que está na radioterapia, essa pessoa que está na quimioterapia, Senhor, e está enfrentando este tratamento terrível, Senhor, visita agora, toca, Senhor, na saúde, toca, meu Deus, no corpo físico desta pessoa, para que o teu nome, meu Deus, seja glorificado. Essa pessoa, meu Deus, que está com problema no coração, o coração está fraco, ó Senhor, essa pessoa que está com as veias entupidas, ó Senhor, nós oramos agora, toda enfermidade maligna no corpo desta pessoa, nós repreendemos na autoridade do Senhor, nós repreendemos, meu Deus, todo mal, toda obra maligna, Senhor. Essa pessoa que está na hemodiálise, que os rins pararam de funcionar, meu Deus, nós declaramos cura agora, nós declaramos cura, libertação na vida desta pessoa, Senhor Deus e Pai. Nesta madrugada de oração, nós clamamos, Senhor, por aqueles que estão na UTI, que estão no centro de tratamento intensivo, na CTI, Senhor, põe as tuas mãos, repreende agora o espírito da morte, Senhor, que tem rodeado esta casa, que tem rodeado esta família, que tem atormentado de todas as formas a vida desta pessoa, a família desta pessoa. Nós oramos, Senhor, nós clamamos agora, nós dizemos a cura, a esperança ao perdido, a esperança àquele que está desanimado, a esperança

esperança, Senhor, porque a nossa esperança não está no homem, não está nos nossos recursos próprios. A nossa herança, Senhor, a nossa esperança está em Ti, Senhor. E quantos irmãos estão clamando nesta madrugada, labracandelemalaséria, orialabaclandelemai, repreende agora, meu Deus, o espírito da morte que está rodeando esta pessoa para tirar a sua vida, para tirar, meu Deus, a paz desta pessoa. Toca agora, Senhor, nós clamamos agora pelo milagre, meu Deus. Eu quero orar agora também por aqueles que estão com paralisia no seu corpo, aqueles que estão, meu Deus, com paralisia nos seus órgãos. Nós oramos agora em nome de Jesus, toda paralisia, visita o corpo físico desta pessoa, que possa ser tocada agora pelo Senhor, que possa ser agora, meu Pai, tocada pela Tua presença, meu Deus. Nós

estamos em guerra espiritual, nós estamos em guerra, Senhor, e nós sabemos que o maior interessado em destruir, em confundir, em dividir a tua igreja, Senhor, é o inimigo das nossas almas, é o nosso inimigo, Senhor, e nós oramos intensamente. Nós clamamos, meu Deus, de todo o nosso coração, de toda a nossa alma, atende o nosso clamor, atende, Senhor. Oh, que maravilha, Pai, é quando nós sentimos a resposta das orações, a resposta do clamor. Oh, Senhor, vai tocando agora, vai derramando a tua resposta, Senhor, porque a tua igreja está clamando, há um povo que está suplicando, há um povo que está chorando, meu Deus, esse povo é o teu povo, Senhor. É a tua igreja. O Senhor disse: eis que as portas do inferno não prevalecerão contra a igreja. O Senhor também disse: eu estarei convosco todos os dias até a consumação dos séculos. Nós rogamos, meu Deus, a tua presença em meio ao caos, em meio ao desânimo. Nós oramos, Pai, que esta pessoa possa ser tocada agora, essa pessoa possa ser agora, meu Deus, aleluia, chacoalhada pela tua presença. Nós oramos, meu Deus, nós levantamos esse clamor, nós intercedemos, meu Pai. Senhor, meu Deus e meu Pai, eu quero orar por aqueles que estão presos, aqueles que estão sentenciados. Vai tocando agora, Senhor, vai repreendendo, Senhor, toda a divisão, vai repreendendo, Pai, agora toda obra maligna, Senhor, contra este lar, todas as obras de feitiçaria. Nós repreendemos este lar que está enfrentando guerras, meu Deus, guerra espiritual, guerra, Senhor, porque está tem sido vítima das obras malignas. Ó, Senhor, esta pessoa, que o nome dela foi levado, meu Pai, para um centro maligno, para colocar, meu Deus, em obras malignas, o nome desta família. Ó, Senhor, meu Deus, nós clamamos e declaramos libertação, nós declaramos guerra espiritual, transformação, Senhor, em nome de Jesus Cristo. Ó, Senhor, este casal que está enfrentando, meu Deus, tantas brigas, está a ponto de se separar, meu Deus e meu Pai, o inimigo quer destruir esta família, quer destruir este lar e esta casa, mas nós repreendemos nesta madrugada, na autoridade do Senhor, na autoridade do Espírito Santo. Visita, Senhor, aleluia, visita, Senhor, o ministério em geral, visita a igreja pentecostal, Deus de amor, visita, meu Deus, os obreiros e obreiras, visita, Senhor, os membros. Nós oramos pela diretoria da igreja, nós oramos, Senhor, pela nossa querida irmã Irene Miranda, nós oramos, meu Deus, pela nossa irmã Débora Miranda e pastor Orival, nós oramos também pelo presbítero Davi Miranda Neto. Nós oramos, Pai, me toma a tua igreja nas tuas mãos, me dá o direcionamento. Ó, Senhor, a igreja é tua, a obra é tua, Senhor. E é por isso que nós clamamos, porque a obra não é nossa, é a obra do Senhor. Por isso que nós repreendemos agora todos os ataques, toda fúria diabólica. Nós repreendemos contra a igreja do Senhor. As portas do inferno não prevalecerão contra esta obra. Senhor, eu oro pelos projetos que estão em andamento, eu oro, meu Deus, por todos os

projetos em andamento, toma nas tuas mãos. Repreende a fúria do inimigo, repreende a fúria de Satanás contra a tua igreja, Senhor, no meio do teu povo. Ó Senhor, meu Deus e meu Pai, levanta os pastores, reanima, Senhor, fortalecendo o corpo da tua igreja, Senhor, fortalecendo os teus servos, meu Deus. Toma agora nas tuas mãos os pastores que estão em outros continentes, que atravessaram o mundo, Senhor, para pregar a tua palavra, para levar o ídolo do Senhor, para levar a mensagem da cruz, meu Deus. Nós oramos agora por aqueles que estão no continente africano, os que estão no continente asiático, na Europa, Senhor. Nós oramos agora, aleluia, na América Central, na América do Sul, ó meu Deus, na América do Norte. Vai tomando agora os nossos pastores, toma, Senhor, nas tuas mãos, guardando-os, livrando de todo mal, de todo ataque maligno. Senhor, meu Deus e meu Pai, nesta madrugada de oração, vai tomando agora, Senhor, aleluia, cada ouvinte do programa Voz da Libertação, vai tomando nas tuas mãos, Pai, os irmãos internautas que nos acompanham de todo o Brasil. Senhor, eu quero orar agora pelos nossos queridos irmãos e irmãs que ainda, meu Deus, não aceitaram o Senhor como o único e suficiente salvador da sua alma. Eu quero orar, meu Deus, por esses irmãos que não tomaram essa decisão. Eu quero orar também por aqueles que por algum motivo, Senhor, se afastou da tua presença, que por algum motivo, Senhor, abandonou a fé. Ó, Senhor, vai tomando agora, vai repreendendo, meu Deus, todo mal. Nós clamamos, nós intercedemos, Pai, nós guerreamos no espiritual toda potestade que queira impedir este jovem, esta jovem, este homem, esta mulher, de reconciliar, de tomar a decisão, de servir o Senhor como o único, suficiente salvador das suas almas. Nós oramos agora e clamamos que haja salvação neste lar, que haja salvação nessa casa, como o Senhor disse para Zaqueu. Hoje chegou salvação nessa família, hoje chegou salvação para esta casa. Ó, meu Deus, nós clamamos, nós intercedemos. Ó, meu Pai, muito obrigado por este tempo, muito obrigado, Senhor, porque até aqui o Senhor tem cuidado de cada um de nós. Ó, Senhor, fica conosco, segure na mão deste irmão, segure, meu Deus, na mão desta irmã. É o que nós te pedimos, em nome de Jesus, e já te agradecemos, meu Deus, por esse instante tão maravilhoso de oração. Amém e amém, Senhor Jesus. Meus queridos irmãos, que Deus abençoe você que orou conosco, você que tem clamado conosco. Mas agora eu quero fazer um momento muito importante desta live, que é orar por você que ainda não decidiu a servir a Jesus, não confessou Jesus como o único, suficiente salvador da sua alma. E eu quero orar por você também que por algum motivo se afastou dos caminhos do Senhor. Você que é conhecedor da palavra, que já ouviu a palavra, mas por algum motivo você se entristeceu, saiu da presença de Deus. Eu quero orar por você. Aí na tela do seu smartphone, do seu computador, do seu tablet, nós temos aí um número e um e-mail, que é o nosso e-mail queroaceitajesus@pba.com.br. E o nosso número é 11 95944-4645. Esse número você vai mandar uma mensagem para nós: eu aceitei Jesus, pastor. E aí a nossa equipe de pastores vai entrar em contato com você, vai ligar para você. Mas eu quero orar por você agora. Feche os seus olhos, você que está tomando esta decisão tão importante, que é uma decisão para a eternidade.
feche seus olhos. Senhor Deus e Pai, eu quero orar por esse irmão, essa irmã que está tomando essa decisão, que está aceitando o Senhor como o único suficiente salvador da sua alma. Pai, nós te louvamos pela vida desse irmão que está falando: Senhor, eu quero te servir. Essa irmã que está reconciliando, esse irmão que está reconciliando também, Senhor, eu quero interceder por ele, por ela. Guarda, livra, segura, Senhor, nas tuas mãos. Não deixe o inimigo roubar essa semente da palavra que foi lançada, que foi liberada sobre esta vida. É o que eu te peço, Senhor. Guarda, liberta, livra, em nome de Jesus, é o que eu te peço. Amém e amém, Senhor Jesus. Você que aceitou Jesus, você que reconciliou, como eu disse, segue aí na tela, tanto o e-mail, como também o nosso WhatsApp, onde você pode mandar para nós uma mensagem, e um pastor mais próximo de você vai te contactar e te orientar para a igreja mais próxima da sua casa, onde você vai poder congregar, servir a Deus conosco na Igreja Pentecostal Deus e Amor, tá bom? Só lembrando vocês que hoje, logo mais, né, hoje dia 22 de agosto, nós temos aí o grande culto da Fundação Renovar, logo mais às 14 horas, você não pode perder. Venha estar conosco, toda a grande São Paulo, todo o interior de São Paulo, cidades circunvizinhas, venha estar conosco nessa celebração do Agosto Verde, esse culto mais do que especial do braço beneficente, do braço social da Igreja Pentecostal Deus Amor, que é a Fundação do Renovar e a Associação Help. Meus queridos irmãos, que Deus abençoe vocês. Nós vamos encerrando mais uma live de transmissão de oração. Você que continua orando, você pode ir para a live Direto com Deus, do canal Direto com Deus. Continua a oração 24 horas e nós vamos encerrando por aqui. Que Deus abençoe e fiquem todos na paz do Senhor Jesus. Esse foi mais uma transmissão da Igreja Deus e Amor, oficial da Igreja Deus e Amor, na presidência da nossa querida irmã Ereni Miranda. Fiquem todos na paz do Senhor e voltaremos, se assim o Senhor nos permitir.

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0: que eu ia confiar nele. Eu ia fazer a mamografia e não ia dar nada. Assim eu fiz a mamografia, recebi o resultado e não deu nada, graças a Deus. Orando também, pedindo para Deus que se ele me curasse, que não desse nada na mamografia, que eu iria contar o testemunho e também devolver um voto que eu fiz para reviver. Já devolvi o voto e aqui eu estou contando a minha bênção para agradecer a ele, a Deus, pela cura, pelo milagre. Eu já fui curada de câncer no seio, câncer no intestino, câncer no útero. Eu estou aqui para agradecer a Deus pelas bênçãos e pela vitória que Ele tem me concedido, não só na minha vida, mas na vida da minha família. Eu tenho visto o trabalhar de Deus, Deus tem me agido na minha família, amém? E assim, aquelas pessoas que estão desenganadas, aquelas pessoas que estão tristes, que acham que não tem solução, procura Deus, vai buscar a Deus. E que Deus pode conceder a bênção, conceder a vitória, a cura, a libertação e principalmente a salvação. Então fica aqui a minha bênção e agradeço a Deus por tudo. Amém.
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3: Muito bom dia, na paz do Senhor Jesus Cristo. Estamos iniciando mais uma programação Madrugada do Socorro de Deus. Eu sou seu irmão Cristo, presbítero Mário Ramos, e vamos juntos até as 5 horas da manhã falando desse amor maravilhoso que é o amor de nosso Senhor e Salvador Jesus Cristo. Deus abençoe pela sua audiência, meu irmão e minha irmã, e sejam muito bem-vindos a essa programação. Nós somos da Igreja Pentecostal Deus e Amor e nós estamos aqui na Avenida do Estado, 4568, aonde os cultos acontecem todos os dias, para que você e sua família compareçam e sejam abençoados pelo Senhor.
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3: Muito bem, meus amados, meus irmãos, minhas irmãs, olha, eu quero ler uma palavra de Deus aqui nessa madrugada para você. Salmo capítulo 145, Salmo 145, versículo 18, que nos diz assim a palavra do Senhor: perto está o Senhor de todos os que o invocam, de todos os que o invocam em verdade. Ele acolhe ou acode a vontade dos que o temem, atende-lhes o clamor e os salva. Salmo 148, versículo 18 e versículo 19 também, para a sua meditação, que perto está o Senhor daqueles que invocam, né? O Senhor não está longe, Ele está perto. Ele está perto daquele que lhe clama, que lhe busca. E o versículo diz bem claro que Ele é de todos o que o invoca em verdade, né? Aquele que busca o Senhor de todo o coração. A Bíblia diz: buscai ao Senhor enquanto se pode achar, invocai enquanto Ele está perto, buscai-eis e me achareis quando me buscardes de todo o vosso coração. Isso é buscar em verdade, né? De todo o coração, com o coração aberto, buscando ao Senhor. Tenha certeza que Deus, Ele atende ao clamor do necessitado, daquele que o busca em verdade. Não, meu nome é meu, nada está perdido, nada está fora do controle. Deus está no controle de todas as coisas. Então busca o Senhor, clame a Deus, porque com certeza Ele tem uma resposta para as suas indagações. Uma hora, 11 minutos.
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3: Olha aí, as nossas linhas estão abertas também, 3208-2743, 3208-2790. São as linhas para que você possa ligar para nós nessa madrugada e aí conversar conosco, dar o seu alô, pedir oração. Estamos aqui disponíveis para te atender nesta madrugada do Socorro de Deus. Também você pode mandar uma mensagem aí pelo WhatsApp. O nosso WhatsApp é 119-8292-3392. Repetindo, é 119-8292-3392. É o nosso WhatsApp para que você possa entrar em sintonia conosco. Já temos aí ouvintes que já estão conosco na linha através do 3208-2743. Alô?
4: Alô?
3: Opa, com quem eu falo?
4: João Alves mesmo.
3: Ô, meu João, o senhor fala da onde, meu João?
4: Monte Azul Paulista, interior de São Paulo.
3: Monte Azul Paulista.
4: Você conhece aqui?
3: Não. Já ouvi falar de Monte Azul Paulista, mas não tive o prazer de estar aí ainda não.
4: Da 500 quilômetros aqui em São Paulo.
5: 500 quilômetros. É mais ou menos que região que é a cidade? É,
4: fica perto de São José do Rio Preto, Ribeirão Preto.
5: São José do Rio Preto. Então, São José do Rio Preto é bem conhecido, inclusive já tive algum tempo em São José do Rio Preto também. Mas eu ouvi falar de Monte Azul, mas nunca estive em Monte Azul.
4: Daqui, eu perdi uns 60 quilômetros, de Ribeirão dá uns 100.
5: Não é tão longe de São José do Rio Preto, né?
4: Não.
5: Ah, tá. E chega bem aí a programação, meu irmão João?
4: Eu nem tiro do lugar, mas toda noite estou ouvindo.
5: Ah, que bênção, que bênção. Isso é muito bom. Maravilha, glória a Deus por isso. E, meu João, sou eu, preciso de oração.
4: Quer que você... O nome da minha mãe, sim? Maria Salomé de Mello, meu pai Pedro de Mello.
5: Maria Salomé?
4: É.
5: Tá? E o nome do seu pai qualquer mesmo?
4: Expedito Aldimel.
5: Expedito, nosso irmão Expedito Aldimel.
4: Então, eu vou te pedir um conselho. Eu moro só eu e Deus, sabe? Meus animais.
5: Certo.
4: E eu tinha um cachorrinho, ele andava comigo pela cidade, esses dias ele morreu. Eu tô aborrecido, sinto muita falta dele. Às vezes a gente fica triste, porque eu gosto muito dos meus animais.
5: Ele morreu, o cachorrinho morreu de morte natural, ou como é que foi?
4: É, natural, ele começou a emagrecer, depois eu comprei remédio pra ele, mas não adiantou nada.
5: É assim, meu João, a gente acaba criando um amor, né, uma dedicação pelos nossos bichinhos de estimação, né? Claro que a gente fica aborrecido mesmo quando acontece algo desse tipo, né? Que a gente perde aquele animalzinho, aquele cachorrinho, né? Aquele gatinho que a gente tem de estimação.
4: Perdi gato, cachorro, mas a gente fica muito aborrecido.
5: Nossa, aborrece.
4: Esse aqui eu ia na minha mãe, ele ia comigo, andava pela cidade.
5: Sim.
4: Eu já tava tomando banho, tava tocando de roupa, ele já tava tudo latindo pra sair comigo. Ixi, tá doendo, né?
5: Dói. Mas o senhor vai superar, né? Vamos orar para que Deus traga um conforto aí pro coração do irmão, né? E vai superar essa perca, né? Porque é uma perca, né? Uma perca
4: é um animal, mas...
5: Não, mas
4: todo dia do lado da gente.
5: Não, a gente sente sim a falta do animal, sim, com certeza.
4: Você tem algum no teu caso?
5: Não, eu não tenho. Eu tinha uma cachorrinha, né? E aí por falta de... não tenho muito tempo para cuidar, e eu acabei doando ela para um cunhado, e eles estão cuidando dela muito bem, porque pega a morte de requer tempo, né, para a gente poder cuidar, assim, dar toda aquela atenção, né, para o cachorrinho, né? E eu não tenho animal, mas é muito bom o animal. Principalmente um cachorrinho, né? Que é considerado aí o companheiro do homem, né? A gente sente realmente a falta.
4: Na vida fala, né? Para a gente cuidar dos animais.
5: Sim.
4: Na vida, né?
5: Temos que cuidar dos animais, sim, com certeza. São seres viventes, né? Que precisam da nossa atenção, tá?
4: Tem gente que é maldoso, né? Dá veneno, não gosta.
5: Não pode fazer tal coisa, não. Se a pessoa não tem condições de criar, de cuidar, que ele doa, enfim, ele faça alguma coisa assim. Não faça maldade com os animais, não. Que na verdade, Deus até cobra isso aí, viu, meu João?
4: Eu tive vizinho que dava veneno pros meus gatos, põeava dentro de uma caixa de papelão, os gatos morriam dentro da caixa. Eu tenho vizinho dele.
5: Não pode fazer tal coisa, não, né?
4: Aí ele foi caçar javali um dia com o outro lá, e o cara foi atirar o javali, pegou no olho dele, matou ele na hora.
5: Meu Deus do céu, misericórdia.
4: Não deu tempo nem socorrer.
5: Que coisa, hein? Javali é perigoso,
4: hein? Não, pegou num rapaz mesmo.
5: Meu Deus. Ah, sim, ele foi matar o javali
4: e subiram os dois numa área.
5: Ah, entendi.
4: O destino foi atirar no javali, não sei o que aconteceu, pegou no olho dele que estava embaixo, matou na hora.
5: Meu Deus do céu, que fatalidade terrível, hein? Meu Deus. Mas tá bom, irmão João, já tá notado aquilo no seu nome, da sua mãe, seu pai, tá bom? E vamos orar também pro senhor, pra Deus dar um conforto pro coração do senhor em relação ao seu animalzinho também, tá ok?
4: Eu falei que... um fala uma coisa, outro fala outra, mas meu Deus, né? Porque não tem como.
5: Não, é normal sentir tristeza por isso, né? Não tem nada de anormal, não, é normal. Então vamos orar para Deus dar o conforto, o consolo pro coração do senhor. tá? E Deus vai preparar também um outro, um cachorrinho para o senhor continuar aí, aí na língua. O senhor mora na zona rural, é isso, que, pelo que eu entendi, né?
4: Não, eu moro na cidade.
5: Ah, você mora na cidade? Ah, tá. Entendi.
4: São 30 anos, mais ou menos.
5: Ah, tá bom, então, meu João. Tá bom. Então estaremos orando, a partir das 2 horas, essa é uma oração por você e por toda a sua família, viu, meu João?
4: Vem passear pra cá uma hora pra gente se conhecer.
5: Sim, ó. sim. Tá, meu
4: João. Tem uma igreja aqui, né, de Monteiro, em Monteiro, tem uma, né?
5: Sim.
4: Toda a cidade tem, né?
5: Pois é, tem a Deus do Amor.
4: Inclusive, encontrei uma irmã que vai lá, ela me convidou pra fazer uma visita lá hoje.
5: Sim.
4: Aí eu ia andar na rua e eu perguntei, eu sei que vai lá, eu perguntei, falou que vai, falou que me fazer uma visita lá uma hora.
5: Tá certo, meu João, mas não falta a oportunidade, também estamos aí também em Monte Azul com os irmãos. Tá bom, meu irmão?
4: Tá, eu tô ouvindo todos os dias.
5: Tá ok, então. Deus abençoe o senhor.
4: Atenção.
5: Estamos aqui para isso, irmão. Deus abençoe o senhor. Fique na paz do senhor.
4: Amém.
5: Muito bem, 3208-2743, 3208-2790, o telefone da sua participação para falar conosco aqui. Nosso irmão João está triste pela perca do seu cachorrinho. Estaremos orando pela vida dele para que Deus traga aí um consolo para ele, né? Estaremos orando também por toda a sua família. Vamos atender mais um ouvinte que está conosco. Alô?
6: Alô?
5: Com quem eu falo?
6: É Maria Domingas.
5: Irmã Maria Delira.
6: Sim.
5: Irmã Maria, a senhora fala de onde?
6: Ferrado Vasconcelos.
5: Ah, Ferrado, a senhora está aqui próxima a nós, né?
6: Amém, estou próximo, irmão.
5: E aí, irmã Maria, tá na expectativa para estar conosco esse final de semana, 32 anos de Fundação de Viver, Agosto Verde, vai estar conosco nesse sábado?
6: Não, não vou não.
5: Ah, não vai estar conosco, que pena.
6: Não,
5: que pena. Mas acompanha nós aí através da rede social.
6: Ah, acompanha.
5: Sim.
6: Fica ligado.
5: Ligadinho aí, amém. Maravilha. Amém, irmã Maria. Amém. Amém.
6: Pode oração pra mim.
5: Tá, tô anotando aqui. Maria Delmira.
6: Delmira pra Luciano, que é meu filho.
5: Luciano.
6: Tá. Luciane.
5: Ah, Luciane.
6: Pra minha neta Heloísa.
5: A Heloísa.
6: Conhecido a todos da minha família, irmão.
5: A família geral, né?
6: Em família em geral, em nome de Jesus.
5: Já tá lotadinho aqui, viu, minha Maria? Tá?
6: Tá bom, irmão. Fica na paz.
5: Daqui a pouquinho estaremos nessa oração a partir das 2 horas.
6: Amém, eu estou aqui com a minha oração.
5: Tá ok, meu irmão. Deus abençoe a senhora.
6: Amém.
5: Que na paz do Senhor Jesus.
6: Tá.
5: Muito bem, o povo de Deus falando conosco, pedindo oração nessa madrugada. Você também pode fazer isso, pode pedir oração pelo WhatsApp ou através aqui das redes abertas. O nosso WhatsApp, eu quero lembrar vocês também que é o 11 98292 3392. Você manda mensagem para nós e nós vamos aqui falar o seu nome. Não esqueça de colocar aí da onde que você está falando, a cidade, o bairro, tá certo? Para que nós possamos aqui anunciar o seu nome e a sua localização, tá certo? 1h21, nós vamos agora ao Pão Diário, né? O Pão Diário, na voz do pastor Lourival de Almeida, e eu já retorno com vocês daqui alguns instantes.
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8: E eu quero, amigos amados, refletir na palavra de Deus também com todos vocês. Depois de passar por situações, eu diria que a gente fala, meu Deus, como é que pode, né? Tanta gente, às vezes, que morre de uma forma tão diferente, de uma forma tão inusitada. A gente ouve, às vezes, né, uma pessoa que faleceu porque atravessou pela vidraça da sua casa um pássaro que não conseguiu se sustentar, né, em meio a um tornado. E o rapaz lá em casa, esse pássaro passou e com o bico atingiu o coração da pessoa. Olha que forma estúpida de morrer. Tivemos também alguns anos atrás no Brasil, né? Uma vaca que pastava tranquilamente e essa vaca então caiu no barranco. Do barranco caiu em cima de uma casa que tinha só o telhado de amianto, aquele fraquinho.
9: caiu em cima de um rapaz que assistia televisão em casa e o rapaz morreu, atropelado dentro de casa por uma vaca. Na verdade, a pessoa estava dormindo. A pessoa que estava assistindo televisão é outra pessoa, que morreu também de uma morte muito inusitada, muito diferente, não é? Essa estava em casa, assistindo televisão, e alguém deu um tiro. E não é que a bala subiu, depois desceu, atravessou o telhado da casa do rapaz, entrou na cabeça dele, não é que ele morreu? Então são coisas ouvintes que a gente vê assim, no dia a dia, né? Como é que a gente vai explicar isso? O fulano morreu, morreu, do que ele morreu? Aí só, às vezes, alguma pessoa pensa que é até piada, né? Eu me lembro quando eu era pequeno, tinha um rapaz que contava anedotas, chamava Barnabé, que disse que um tio dele morreu de panela. Mas como assim morreu de panela? É aqui. Uma pessoa da família, né? Uma pessoa do sexo feminino, não um tio, talvez uma tia. É que estava na rua, sei lá, e aí veio o carro e panela. Parece brincadeira. E é uma brincadeira, mas existem coisas que as explicações parecem brincadeira. Como é que você vai explicar que o fulano estava em casa e caiu uma vaca em cima dele? Mas são formas assim que acontecem, né? Infelizmente, acontecem. É a vida. Nem todo mundo sofre acidente desse tipo, ou dessa forma que eu acabei de citar. Mas existem muitas surpresas, é claro. Existem coisas, ouvintes, que mexem completamente com a nossa vida, exterminando os nossos planos, os nossos esquemas e mudando por completo a nossa vida. Às vezes nós estamos inesperadamente fazendo alguma coisa e algum evento muda para sempre a nossa vida. Eu tive a minha vida mudada, né? Com eventos, alguns surpreendentes que aconteceram na minha vida. A vida da gente muda quando coisas estranhas à naturalidade acontecem. Um dia que Bartimeu se sentou à porta de Jericó para pedir esmola, ele nunca pensou que naquele dia sua vida seria mudada para sempre. Ele nunca pensou que Jesus o curaria naquele dia. Existem coisas que não fazem parte da nossa prevenção, mas são coisas que mudam a nossa vida para sempre. E existem coisas que acontecem assim na base do... É um segundinho e tudo muda. Um segundo e tudo muda. Inclusive preguei essa mensagem. Em um segundo tudo pode mudar. E pode mesmo. Quantas pessoas saem de casa e de repente, uma bala perdida, em um segundo tudo mudou para aquela pessoa e para aquela família. Nós não podemos controlar nossa vida, nem sabemos como será o nosso amanhã. Sabemos que existe um projeto de Deus na nossa vida e sabemos que, às vezes, nós podemos pedir a Deus que modifique alguma coisa na nossa vida. É verdade, mas coisas inesperadas acontecem. Ter certezas na vida é preciso. Alguns pensadores negam a possibilidade de certeza ou verdade. Um pensador ironizou um desses pensadores que dizia que tudo na vida era o acaso, que não há certeza alguma, mas como gostava de cogumelos, selecionava então os que comia. Queria ter a certeza ele que não ia comer um cogumelo venenoso, né? Céticos e ateus têm dificuldades em viver de acordo com os seus pressupostos. Determinada professora de psicologia, uma certa vez declarou: não há absolutos. E a resposta para ela foi: professora, essa afirmação não é um absoluto? A nossa vida, ouvintes amados, ela é imprevisível, sim, em alguns aspectos, claro. Tiago, ele falou dessa imprevisibilidade. Tiago criticou gente que faz planos detalhados para a vida sem levar em conta que não é bem assim. Existem coisas, principalmente a vida, que não dá para a gente chegar, né? Eu gosto de brincar, irmãos, daqui 200 anos vamos estar aqui. Mas é verdade que os irmãos entendem, já que eu estou falando de uma forma, né, primeiro, hiperbólica, né? Isto é, uma hipérbole. Ninguém vai viver 200 anos, ninguém quer viver 200 anos. Mas é uma brincadeira para dizer aos irmãos que nós não podemos ter previsibilidade a respeito da nossa vida. Tiago fala: não sabeis o que acontecerá no dia de amanhã. A vida não é uma matemática. Existe um hino que eu sempre canto, né? Cantei muito na minha juventude. Amanhã, eu não sei o que irá. Nós não sabemos. Não sabemos o que vai nos acontecer no dia da manhã. Por isso nós devemos acreditar naquele que tem o amanhã em suas mãos. Você precisa se entregar para Deus e acreditar em Deus, porque Ele é quem tem o futuro em suas mãos. Eu sou o Alfa, eu sou o Ômega, princípio e o fim, é o que diz a palavra de Deus em Apocalipse.
10: Eu não sei como será a minha vida amanhã, nem daqui a pouquinho, nem você sabe.
11: Não sei.
10: Nem sei se verei amanhã. Embora pareça assustador, eu vou dizer a você, você também não sabe. Mas uma coisa eu sei, a minha vida está nas mãos de Deus. Ele cuidou de mim até hoje e vai continuar cuidando da minha vida. Até quando Ele quiser. Nada me faz pensar que Ele não cuidará do meu amanhã. Na nossa época de crianças, a expectativa de vida era bem pequena. Eu não sei por que razão eu, coleguinhas de quinta série, sexta série, não sei por que razão a gente achava que chegar aos 40 anos já estava bom demais. Olha, ouvinte amado, Deus cuida da gente. E isso tem de nos trazer tranquilidade. Talvez um pássaro não venha no meio de um tornado e vá furar o seu coração. Talvez aquela bala perdida não caia na sua cabeça. Talvez uma vaca não caia no seu telhado. Mas a vida é imprevisível. Mas Deus é previsível. Deus cuida de quem entrega a vida para Ele. Se você já entregou a sua vida para Deus, se você não entregou a sua vida para o Senhor, entregue agora o seu caminho ao Senhor e confia nele, que Ele vai cuidar de você. Não é a questão do medo em si, a questão é a segurança que existe em Deus. A questão é a presença de Deus na sua vida, cuidando do seu futuro, do seu presente. Quantas pessoas comprovam o cuidado de Deus em sua vida com seus testemunhos, na sua própria vida? Olha, pesado ouvinte, entregue a sua vida ao Senhor. Deixe Ele cuidar de você. E a tranquilidade vai inundar o seu coração. Ele vai cuidar de você direitinho. E funciona o cuidado de Deus na sua vida. É uma maneira de você vencer a ansiedade. É uma maneira de você vencer o medo. Esse medo de que não, coisas ruins vão acontecer comigo. Fica tranquilo. Entregue a sua vida ao Senhor, que Ele cuida de você em todos os aspectos da sua vida.
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o seu nome. 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Estarei contigo, para sempre, andando lado a lado. 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
1: Muito bem, queridos, 1:35. Você está em sintonia com o programa Madrugada do Socorro de Deus, levando até você a boa, maravilhosa palavra do Senhor. Olha, e nós estamos aí na contagem regressiva para o que vai acontecer hoje nossa Igreja Pentecostal Deus Amor, é o 32º aniversário da Fundação Viver. Olha, daqui a pouquinho, já estaremos todos reunidos naquele culto especial, naquele culto maravilhoso. Hoje estamos contando aí já as horas e os minutos para esse momento tão maravilhoso, onde todo o povo de Deus reunidos para glorificar ao nome do Senhor por mais um aniversário da Fundação Reviver. E aquele culto especial com o tema O Dia de Semear. Olha, você não pode ficar de fora, ainda porque caravanas estão saindo aí de todas as nossas igrejas estaduais, setoriais da Grande São Paulo, para que você possa estar conosco nesse sábado, hoje, já estamos no sábado, 1:36. Aí nosso irmão pastor Jerry Bochado estará pregando a palavra do Senhor, participações especiais aí da nossa irmã Irene Miranda, nossa irmã Débora Miranda, nossa irmã Eliane Miranda, evangelista Maria Lorena, toda a diretoria da nossa Igreja Pentecostal Deus e Amor presente, a diretoria da Fundação Viver, todos os cantores da gravadora MC Music. Olha, será uma festa maravilhosa, grupo de louvores, né? Coral Reviver, as crianças aí da creche, doutora Rosa Tenório, os internos também aí da CZF do Fagundes. Olha, vai ser uma festa maravilhosa, você não pode ficar de fora, vem estar conosco hoje, 22 de agosto de 2026, 14 horas, 32º aniversário da Fundação Reviver. 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
1: Bem, 1:40. Deus abençoe pela sua audiência. Estamos com os ouvintes também aí, mandando mensagem para nós através do WhatsApp. Vamos interagir aqui com alguns irmãos que estão já enviando a mensagem através do 11 982 92 3392. A Maria de Nalva, nossa Maria de Nalva daqui da Zona Sul de São Paulo, mandou mensagem para nós aqui, está pedindo oração por ela e por toda a sua família. Já está registrado aqui o nome de Nalva. Daqui a pouco estaremos já clamando, estaremos buscando a partir das 14h. Também nosso irmão Márcio Fernando também mandou mensagem pedindo oração. Estaremos orando também pela vida do nosso irmão Márcio, que está sintonizado na programação dessa madrugada. A irmã Cecília, também está pedindo orações por ela. Ela mora em Itaquera, aqui da região da Paulista, né, de São Paulo, né? Aqui do bairro de São Paulo, Itaquera. A nossa irmã Cecília, Deus abençoe a irmã Cecília. Estaremos orando sim em nome de Jesus pela sua vida e por toda a sua casa, em nome do Senhor Jesus. Deixa eu ver aqui, temos mais alguém aqui que está conosco, que está mandando mensagem para nós. Nossa irmã Francinete. Francinete, ela é do Belém do Pará. Ela está dizendo aqui que está acompanhando a programação e está pedindo a oração também por ela e por toda a sua família. Deus abençoe o irmão Francinete, todos os irmãos aí do Belém do Pará. Estaremos orando, estaremos clamando sim por todos os nossos queridos irmãos. A nossa irmã Jaqueline também, manda a mensagem para nós também. Ela está dizendo aqui que ela mora em Vitória. Deus abençoe o irmão Jaqueline, também está pedindo oração pela sua família, pela sua saúde e também por toda a sua querida família. Estaremos orando, estaremos buscando a presença do Senhor. Nossa irmã Gislene também, nossa irmã Gislene de Carambeí, Paraná, que está também pedindo oração por ela. Que ela está indo para a maternidade. Olha, estamos orando sim por você, viu, irmã Gislaine, tá? Nossa irmã Gislaine que vai estar indo para a maternidade, vai dar a luz. Estamos orando por você e, claro, pelo bebê também, em nome de Jesus. Que bênção. Estaremos clamando sim, irmã Gislaine. Deus abençoe a sua vida e seja muito bem-vindo essa criança. Que bênção. Nosso irmão Abraão também, nosso irmão Abraão Marcelino, olha, ele mora nos Estados Unidos, no estado de Connecticut. A minha língua é meio suspeita de falar, né? Mas ele mora nos Estados Unidos e ele está aqui sintonizado a nessa programação, né? Ele está dizendo aqui que ele ouve todos os dias a rádio daqui, dos Estados Unidos. Olha que bênção, está chegando aí a nossa programação. Que bênção, irmão Abraão. Olha, sintonizado aí, estamos dando por você e por todos. toda a sua família, sim, está aqui já anotadinho, por todos os irmãos também aí, a nossa igreja Deus e Amor também aí, que está nos Estados Unidos. Deus abençoe, meus queridos, que Deus recompense a todos vocês. Deixa eu ver, temos mais aqui irmãos que estão conosco, deixa eu ver aqui, está mandando para nós aqui a sua mensagem, a nossa irmã Maria também mandou mensagem, estaremos orando pela nossa irmã Maria também, Deus abençoe a irmã Maria. Nosso irmão Marcelo, ele está pedindo aqui a oração pela sua vida sentimental, tá? Estaremos orando sim, viu, irmão Marcelo? Marcelo e Silvanete de São Paulo. Deus abençoe. Estaremos orando sim, clamando pela sua vida e de todos vocês. Manda mensagem para nós, 11 982 3392, é o WhatsApp da sua mensagem, também da sua participação, que é o 3208-2743, 3208-2790. Estamos aqui prontos para te atender. 1h45.
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1: Nós temos mais ouvintes conosco na linha nessa madrugada do Socorro de Deus. Alô?
6: Oi, pastor.
1: Alô, com quem eu falo?
6: Com a Gisele de Goiânia.
1: Irmã Gisele de Goiânia.
6: De Goiânia.
1: Goiânia. Deus abençoe, irmã Gisele. Tá chegando bem aí nessa voz?
6: Tá ótimo aqui. Que bom. Eu tava tentando ligar pra você e deu mais trabalho, tá dando ocupado ali.
1: Mas agora você conseguiu, né, irmã Gisele?
6: Consegui, Jesus.
1: Que bênção, graças a Deus, maravilha. A senhora quer a oração? Estaremos colocando, já está o nome da senhora aqui já.
6: Tá bom.
1: Tá? Quer mais alguém que nós colocamos?
6: É porque assim, eu fico um jogo com Deus, aí o Deus é um convidador, tá?
1: Sim.
6: Que é umas coisas que eu acho difícil pra mim, talvez eu não faça, mas eu ainda tenho muitos anos.
1: Certo.
6: Eu tô batalhando pra Deus dar vitória, entendeu?
1: Aham.
6: Eu sou minha igreja, mas sou igreja de Deus, mas eu acompanho a Deus Amor todos os dias aqui na minha casa.
1: Certo.
6: Eu Deus Amor também.
1: Aham.
6: E se for lá depois da manhã,
1: sim, a Bíblia diz que tudo que nós pedimos segundo a vontade do Senhor, claro que o Senhor vai nos ouvir, né? Tudo está na mão de Deus, né, irmão Gisele? Né? Nós temos que ter fé e confiar no Senhor, né? E Deus, ele, com certeza, ele tem a melhor direção para as nossas vidas, né?

0: Deus. Os caminhos do Senhor são mais altos do que os nossos caminhos, né? E os pensamentos de Deus são mais altos do que os nossos pensamentos, né? Então eu penso assim que Deus, ele tem o melhor para nós, né? Ele tem o melhor. Então tem que aguardar. Tenha fé, confiança no Senhor, que com certeza Deus tem a melhor direção.
1: Nome de Jesus,
0: sim. Deus tem a melhor direção. Sim, sim. Está aí, eu já te ouvi, está aqui, estamos orando pela irmã, tá? Em nome de Jesus. E Deus vai cumprir aí a segunda vontade dele, claro, claro, na vida da minha irmã, em nome de Jesus, meu Deus. Estamos juntos. Estamos juntos na oração. Tá bom, irmã Gisele?
1: Tá bom.
0: Deus abençoe sua audiência, viu?
1: Amém.
0: Continua aí, daqui a pouco estaremos em oração, viu?
1: Todo dia, quase todo dia eu vou com vocês.
0: É, né? Que bênção. Sempre está sintonizado aí conosco.
1: Sim, que na live aqui também, é das 11 da noite,
0: sim,
1: de noite às 1, até 2 da manhã.
0: Não, vai embora, meu Deus, que bênção, é muita bênção. Tá bom, irmã Gisele, estaremos orando juntos. Deus abençoe, paz do Senhor.
1: Amém.
0: Muito bem, 3208-2743, 3208-2743, é o povo de Deus sintonizado nessa madrugada do socorro de Deus. Vamos ver se tem mais alguém para falar conosco nessa madrugada. Alô?
2: Alô, bom dia.
0: Bom dia, com quem eu falo?
2: Fabiana de Alagoinha.
0: Irmã Fabiana, da onde, irmã Fabiana?
2: Alagoinha de Bahia.
0: Alagoinha?
2: É, Bahia.
0: Bahia, estado maravilhoso, Bahia. Ô, irmã Fabiana, diga pra mim o que, que eu posso fazer pela minha irmã nessa madrugada.
2: Irmã, eu quero pedir oração pela minha cura.
0: Sim.
2: Libertação, porque eu tenho andado muito doente.
0: Certo. Saúde, né? Pela saúde.
2: É, saúde e libertação.
0: Sim.
2: Deus
0: abençoe. Tá, tô anotando aqui, viu, irmã Fabiana? Tá?
2: Sim.
0: Tá anotado aqui. Será que eu coloco o número mais alguém na oração?
2: Quero sim. Eu quero colocar. É o Paulo Vitor.
0: Paulo Vitor.
2: Ah. É o Camila Stephanie.
0: Camila Stephanie.
2: É. O sim. Meu netinho Davi.
0: O Davi. Certo.
2: A Clara Beatriz.
0: Clara Beatriz.
2: Que o filho é Arthur Gabriel.
0: Gabriel.
2: Tá ok,
0: tá anotado aqui.
2: Eu quero pedir pelo Carlos Felipe Ferreira
0: Mineiro. Carlos também Felipe. Tá. Tá anotado aqui, viu, não, Fabiana? Tá? Isso, daqui a pouquinho já estaremos orando, buscando a presença de Deus, tá? Tá bom? Fica... Com certeza nós, Deus estará visitando a senhora em nome de Jesus.
2: Então,
0: posso
2: em nome de Jesus.
0: Amém. Deus abençoe, irmã Fabiana.
2: Amém. Bom dia.
0: Paz do Senhor. Deus abençoe. Muito bem, queridos. 1:51. Você está em sintonia com o programa Madrugada do Socorro de Deus. E Deus, ele tem o socorro para as nossas vidas, com certeza. Ele é o socorro bem presente na hora das nossas angústias. 1:51, nós vamos mais um quadro agora. Nós vamos ao Bíblia em Foco, na palavra com o pastor Kleber, que está falando aí sobre o domínio que você escolhe. Vamos ouvir.
3: Chegou o momento da meditação da palavra de Deus. Livro de Romanos, no capítulo 6, versículo 12, está escrito: não reine, portanto, o pecado em vosso corpo mortal, para lhe obedecerdes em suas concupiscências. Nem tampouco apresentei os vossos membros ao pecado por instrumentos de iniquidade, mas apresentai-vos a Deus como vivo dentre os mortos, e os vossos membros a Deus como instrumento de justiça. Paulo está deixando claro através da epístola que ele escreve não somente aos romanos, mas todos aqueles que têm o privilégio de ter e viver este esclarecimento da nocividade, da intenção e a consumação do ato da transgressão.

0: ser livre dele através de Cristo Jesus. E ele fala de um reinado que é estabelecido e que está em nossos membros todos os dias sendo apresentado como Senhor. Se nós nos considerarmos como mortos para o pecado e vivos para Deus em Jesus Cristo, aquele que foi crucificado pelos nossos pecados para que não tenhamos mais que servir a este Senhor destruidor que tem sobre a sua cabeça a coroa chamada morte. Quando a Bíblia diz que o salário do pecado é a morte, ela também afirma, logo todos em Adão morreram e estão destituídos da graça de Deus. É por isso que você precisa entender a sua natureza. Nós não pecamos porque estamos falhando. Nós pecamos porque somos pecadores. É a nossa natureza. Porém, a Bíblia diz que não há um tratamento a não ser a palavra que nos manda mortificar o corpo do pecado. Ora, se já morremos em Cristo, cremos que também com Ele viveremos. Então, o Senhor da morte, ele perde a sua coroa e reinado, porque sabendo que Cristo foi ressuscitado dos mortos, ele já não morre. A morte não tem mais domínio sobre ele. Por quê? Porquanto a ter morrido uma vez, ele morreu para o pecado, mas quanto a viver, vive para Deus. E vem o conselho da palavra, que se nós quisermos vencer ou queremos ter o triunfo sobre toda a tentação, a injustiça e o pecado, nós devemos considerar-nos como mortos para o pecado e vivos para Deus, através de Cristo Jesus, o nosso Senhor. Então a decisão diária de não reinar e não permitir o pecado reinar em nosso corpo mortal parte da ideia de que nós sabemos que a morte já reina na nossa natureza, porque Deus não criou o homem para a morte, mas o criou para a vida. A morte entrou no jardim do Éden e a Bíblia diz, logo pela transgressão de Adão, nele todos morreram. Mas no segundo Adão, que venceu a morte e ressuscitou através do sacrifício bendito, ele nos doou, através da obediência, o poder de vencer toda a concupiscência. Como? Apresentando os nossos membros, não mais como instrumento do pecado. Os teus olhos não é mais para concupiscência, os teus lábios não é mais para palavrão, as tuas mãos já não é mais para possuir e tomar o alheio, e os teus pés não é mais para correr para iniquidade, e o teu coração não é mais para maquinação de iniquidade, de perversidade, mas sim para se apresentar a Deus como? Terceiro, como vivos dentre os mortos. Recorde-se que Cristo morreu para que você tenha vida. Ele crucificou a sua transgressão para que você receba, através da instrução da real justiça, o poder de vencer todo o pecado. Quando a Bíblia diz, ele não terá mais domínio sobre vós, pois não estáis mais debaixo da lei, mas debaixo da graça, vem a pergunta: pecaremos porque não estamos mais debaixo da lei, sim debaixo da graça? Não, de modo nenhum. E aí vem a resposta: ou não sabeis vós que a quem vos apresentardes por servo para lhe obedecer, sois servos daquele a quem obedeceis, ou do pecado para a morte, ou da obediência para a justiça? Quando a Bíblia afirma que Deus colocou diante de nós o caminho da vida e o caminho da morte, ele está nos dizendo através de Romanos, no versículo de número 16. Eu vos dei Cristo para a vida, nesta vida, e vida eterna ao meu lado. E eu vos deixei a vida que é limitada, a vida que já está sentenciada pelo Senhor chamado morte, e que tem a sua data de validade. Agora, quando tomamos a decisão, nosso coração se entrega, a Bíblia diz que somos libertos do pecado, somos feitos servos da justiça E agora, as nossas fraquezas que nos dominavam, o pecado que reinava, as vozes que gritavam dentro do nosso ser, já não tem mais poder para nos controlar e nos fazer servir ao mundo e à imundice e à maldade, mas sim para nos dar, Cristo Jesus, o poder para triunfar em todos os nossos membros, com força para servir a justiça e depois a obra final, que é a santificação em Jesus Cristo. Então, hoje é o dia da sua decisão. A cada manhã, tarde, noite e madrugada, Deus nos convida dizendo: a quem quereis servir? Porque aquele a quem vós vos apresentardes para servirdes, ele será o vosso Senhor. Mas agora, graças a Deus, que libertos de todos os senhores e feitos servos de Deus, você já tem o seu corpo para a santificação e, por fim, a vida eterna. O salário, a paga do pecado, não tem mais poder, porque você escolheu viver o dom gratuito de Deus, que é a vida eterna, por Cristo Jesus, o nosso Senhor. Que Deus te abençoe e que esta palavra possa te iluminar e te fazer entender o porquê deste conflito diário na sua mente, no seu coração. É para que você tome a decisão e escolha a vida e a vida eterna em Cristo Jesus. Que Deus abençoe a todos. Eu sou o seu irmão em Cristo, Kleber de Oliveira, e espero ter acrescentado, te ajudado na sua caminhada cristã.
1: Muito bem, 1:59. Ficamos aí com essa palavra maravilhosa na voz do pastor Kleber. O domínio que você escolhe. Deus abençoe pela sua audiência, meu irmão, minha irmã. Continue na presença do Senhor nessa madrugada, porque Deus, ele tem resposta para a sua vida. Muito bem, 1:59. Nós vamos agora à intervenção das emissoras e nós já retornaremos com todos vocês daqui a pouquinho, já também naquele momento maravilhoso da oração do clamor nesta madrugada. Fique conosco e já retornaremos.
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1: 2 horas e 1 minuto.

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1: Muito bem, amados, 2:07, chegou o momento de nós clamarmos a Deus, buscarmos a presença do Senhor, nosso Deus. Onde você estiver agora, ore a Deus conosco, clame ao Senhor nesta madrugada, que os céus estarão abertos e a bênção de Deus será certa sobre a nossa vida. Vamos orar, vamos falar com Deus, clamemos ao Senhor nosso Deus. Maravilhoso Deus e eterno Pai, mais uma vez nós estamos na Sua presença, em nome do Senhor Jesus Cristo, para pedir a Deus a Sua graça, a Sua misericórdia. Mais uma vez, ó Deus, nós se colocamos diante de Ti, crendo, ó Deus, na Sua palavra, crendo, meu Deus, que as Suas mãos estão estendidas, Seus santos ouvidos estão inclinados para ouvir o nosso clamor. Ó meu Deus e meu Pai, estamos te clamando nesta manhã, meu Deus, também ó Deus, em favor de tantas pessoas, ó Pai, que estão necessitadas, ó Deus, de um milagre, de uma bênção, de uma vitória. Meu Deus, pessoas que estão precisando, Pai, de um refrigério na alma, pessoas que estão, ó Deus, em angústias, alguns, ó Deus, até mesmo em desespero. Meu Deus, nesta manhã nós clamamos, nós buscamos a Sua face, Senhor. Ó, meu Deus e meu Pai, peço a Ti, ó Deus, que neste momento o Senhor, meu Pai, visite a todos os nossos irmãos, meu Deus, que ligaram para nós, que mandaram mensagem através do WhatsApp, ou ligaram também, meu Deus, através das linhas abertas, Senhor. Meu Deus, irmãos que estão precisando de vitória nas suas vidas, estão precisando, meu Deus querido, de um milagre, Senhor, irmãos como o nosso irmão João, Senhor que nos ligou, meu Deus querido, pedindo a oração pela sua mãe, pelo seu pai, pedindo oração por ele mesmo, Senhor. Pessoas, ó Deus, como nossa mãe Gisele, também de Goiânia, meu Deus, que nos enviou uma mensagem, pedindo a Deus oração. Ô, meu Pai, também, meu Deus, nossa mãe Maria de Mira, também, meu Deus, que pede a oração pela sua família, pela sua casa, pelos seus filhos. Meu Deus, nossa mãe Fabiana, também, meu Deus, lá da Bahia, Senhor. Ô, meu Deus, que pediu a oração, a intervenção por ela, por libertação, pela saúde. Meu Deus, por toda a sua casa também, ó Pai. Meu Deus, e quantos irmãos que tentaram ligar, mas não conseguiram, meu Deus, falar conosco, mas estão aí, Senhor, sintonizados, estão, meu Deus, nos ouvindo, estão orando conosco, ó Pai. Eu te peço, neste momento, alcança cada vida, cada pessoa, ó meu Deus e meu Pai. Aqueles que neste momento, ó Deus, estão no seu quarto, estão na sua sala, estão com os joelhos dobrados, Senhor, estão com o rosto em pó, estão clamando, meu Deus, pedindo, Senhor, a sua misericórdia. Ó, meu Deus e meu Pai, eu te clamo, ó Deus querido, por aqueles que agora estão enfermos, Senhor. Quantos agora, meu Deus, estão no leito de dor, estão, ó Deus, no leito de enfermidades, meu Senhor, pessoas que estão desenganadas pela medicina, pessoas que estão, meu Deus, já, meu Deus querido, no auge do desespero, porque essa enfermidade assolou o seu corpo, o seu físico, ó Pai, e não há remédio que possa, meu Deus, trazer a cura. Meu Deus, nós oramos nesse momento pelo milagre, pela vitória, para essa pessoa, Pai, que está enferma, essa pessoa que, meu Deus querido, que já fez tantos tratamentos médicos, Senhor, e a enfermidade ainda persiste no teu corpo, no teu físico. Meu Deus e meu Pai, estou te clamando neste momento, Senhor, porque eu creio no milagre, eu creio na vitória, eu creio, meu Deus querido, na tua palavra. Pois a tua palavra, Senhor, nos afirma dizendo que o Senhor é o galardoador daquele que te busca, daquele que te clama. cima. Ó, meu Deus e meu Pai, sim, meu Deus, abre os céus nesse momento para operar, meu Deus, em cada vida, em cada pessoa, Senhor. Também aqueles, ó Deus, que estão passando por lutas, ó Deus, na sua vida sentimental, passando por tribulações, ó Pai, nos seus sentimentos. Senhor, visita neste momento, Pai, coloca tuas mãos para ajudar essa vida, para ajudar essa pessoa, esse homem, essa mulher, meu Deus, que sofreu frustrações na sua vida, decepções, meu Deus. Ah, meu Pai, pessoas que estão com o coração machucado, estão, meu Pai, com os sentimentos abalados, meu Deus, visita neste momento para operar, para fazer uma obra maravilhosa, Pai querido, pelo teu Espírito Santo. Ó, meu Deus e meu Pai, Deus soberano, Deus poderoso, eu te clamo, meu Deus, nesta hora, por esse lar, por essa família, por esta casa, Senhor. Meu Deus, eu te clamo por esse casal, meu Deus, que precisa de uma vitória dentro do seu relacionamento. Meu Deus poderoso, restaura, Senhor, restaura, restaura o lar, restaura a família, restaura mesmo, Senhor, a comunhão entre os cônjuges, Senhor, entre pais e filhos. Meu Deus, restaura a comunhão nesta casa, Senhor. Manifesta mesmo o teu grande poder, a tua grande misericórdia nesta hora, Senhor, sobre cada vida, sobre cada pessoa. Meu Deus soberano, abre o céu, Senhor, meu Deus, para trazer também libertação, Senhor. Oh, meu Deus e meu Pai, libertação dos vícios, libertação das drogas, libertação, ó Deus, da bebida alcoólica, libertação, ó Pai, das castas demoníacas que tem lutado com as vidas, com as pessoas, Senhor. Ó, meu Deus e meu Pai, pessoas que ouvem vozes, pessoas, ó Pai, que vê vultos, pessoas, ó Pai, que ouvem o seu nome ser chamado, mas ele não vê ninguém, não sabe quem é, meu Deus. Senhor, nós oramos por essas vidas, para que haja libertação, para que haja transformação neste momento, ó Pai. Ó Deus soberano, ó Deus misericordioso, liberta mesmo, Senhor, liberta este homem, liberta essa mulher, esse jovem, essa moça, esse moço, meu Deus, precisa de uma libertação na sua vida, Senhor, meu Deus, Senhor, meu Pai. Pessoas que estão nas ruas, pessoas, ó Pai, que estão na sarjeta, Senhor, Senhor, olha, meu Deus, por cada vida neste momento, Pai querido, Pai amado. Pessoas que estão sofrendo, Senhor, meu Deus, com ataques na sua mente, pessoas, ó Pai, que estão até mesmo pensando em tirar sua própria vida, porque não suporta mais o sofrimento, não suporta mais a luta, não suporta mais o problema. Meu Deus e meu Pai, ah, Senhor, eu te clamo, eu te peço neste momento por essa vida, por essa pessoa. Senhor, Senhor, Senhor, olha, meu Pai, abre os céus nesta hora, manifesta a sua misericórdia neste momento. Senhor, Senhor, Senhor, eu clamo a Ti, ó Deus, por esta pessoa que está nessa prisão, essa pessoa, Pai, que está numa penitenciária, essa pessoa, Pai, que está numa cadeia. Meu Deus, toma em Tuas mãos, Senhor, transforma essa vida, Senhor, Senhor. Pessoas que estão nesse cárcere, meu Pai, pedindo a Sua misericórdia, salva, transforma, liberta, Pai amado, pelo Teu poder maravilhoso, Senhor. Ó, meu Deus e meu Pai, essa cadeia pública, essa penitenciária masculina, essa penitenciária feminina, meu Deus, visita neste momento também, ó Pai. Ah, Senhor, os jovens, meu Deus, os menores, Senhor, que estão na Fundação Casa, na antiga FEBEM, visita, meu Deus, estende as Tuas mãos nesta hora, agora, Deus, manifesta o teu poder, manifesta, meu Deus querido, a sua misericórdia neste momento, salva, liberta, transforma, meu Deus, pelo teu grandioso poder, ó Deus soberano, ó Deus misericordioso, abre mesmo os céus nesta hora, Senhor, para operar maravilha, para levantar, meu Deus, aquele que se sente caído, para, meu Pai amado, dar ânimo ao que está desanimado, Senhor, Pai, para fortalecer também aquele que está fraco, Senhor, Senhor, abre os céus nesse momento, operando maravilha, Senhor, para que o teu nome venha ser glorificado, venha ser exaltado e bendito para todo sempre, Senhor meu Deus, Senhor meu Pai, Senhor, Senhor, eu te clame neste momento, meu Deus, pelos trabalhos da tua igreja, pelos nossos irmãos, as nossas irmãs, que estão empenhados, Senhor, em levar também a tua palavra, a mensagem salvadora, a mensagem transformadora, o evangelho de nosso Senhor e Salvador Jesus Cristo, ó meu Deus e meu Pai, eu te peço, ó Deus, abençoa, Senhor meu Deus, ah, Senhor meu Deus, as equipes de evangelização, que estão dentro, meu Pai, das prisões, dos presídios, Senhor, que estão levando a mensagem lá, meu Pai, nas penitenciárias, também, ó Deus, as equipes, Senhor, de evangelização, ah, meu Pai, que estão nos hospitais também, orando pelos enfermos, orando pelas vidas, meu Pai, levando a mensagem, a preciosa semente, meu Deus, a tua palavra diz, Senhor, meu Deus, quão suaves são os pés, meu Pai amado, daqueles que levam sobre os montes, Senhor, a preciosa mensagem, a preciosa semente, ó meu Deus e meu Pai, abençoa mesmo, Senhor, todos os nossos irmãos que estão, Senhor, meu Deus querido, empenhados nesse trabalho maravilhoso de levar a mensagem de salvação, ó meu Deus e meu Pai, as equipes de evangelização também que estão nas praças, Senhor, que estão levando a tua mensagem nas praças, nos faróis, meu Deus poderoso, venha usar em tuas mãos, vem manifestar, meu Deus, o teu grande poder neste momento, ó meu Deus e meu Pai, trazendo libertação, Senhor, a tantas vidas, a tantas as pessoas, através de ouvir a tua palavra, pois a tua palavra, Senhor, nos afirma dizendo, conhecereis a verdade, e a verdade vos libertará, sim, meu Deus e meu Pai, liberta cada vida, liberta, meu Deus, cada pessoa, liberta neste momento, Senhor, contempla agora, meu Pai, quantos irmãos agora estão orando comigo, estão pedindo a tua misericórdia, quantas mães agora, Senhor, estão, Senhor, meu Deus, com os joelhos dobrados, estão com o rosto no pó, pedindo a Deus a sua intervenção divina, pedindo a Deus a sua intervenção pelo seu lar, pedindo, meu Deus, a sua intervenção sobre a família, a mãe que está clamando pelos filhos, o pai que está pedindo misericórdia por toda a sua casa, Senhor, meu Deus, Senhor, meu Pai, atende, ó Deus, ao nosso clamor, atende, ó Deus, a nossa súplica nesta hora, Deus que restaura, Deus que liberta, Deus que transforma, clamamos a ti neste momento, Senhor, certo, meu Deus, que os seus santos ouvidos estão inclinados, ah, meu Deus, e as suas mãos estão estendidas para operar maravilhas, ó, meu Deus e meu Pai, ó, Deus soberano, ó, Deus misericordioso, abre os céus, Senhor, abre os céus nesse momento para repreender também toda a fúria maligna, toda a fúria de Satanás contra o ser humano, meu Deus, para colocar por terra todas as hostes espirituais da maldade, Senhor, que combate contra esse homem, que combate contra essa mulher, contra esse jovem, meu Deus, contra essa moça, contra esse moço, meu Deus, estende as tuas mãos nesse momento, operando, Senhor, meu Deus, sinais e maravilhas, Senhor, ó meu Deus e meu Pai, ó Deus soberano, eu clamo a ti, ó Deus, nesta manhã, pelos novos convertidos, quantos irmãos Deus, quantas irmãs, Senhor, já aceitaram a Ti como Salvador das vossas almas, meu Deus, e estão aí, Senhor, meu Pai, já vivendo em novidade de vida, meditando na Tua palavra, Senhor, meu Deus, Senhor, meu Pai, ajuda, meu Deus, esse irmão novo convertido, essa irmã nova convertida, ajuda, meu Pai amado, Teu filho, a Tua filha, a permanecer na Tua presença, Senhor, olhando para Ti, ó Deus, que és o Autor, és o Consumador da nossa fé, Senhor, meu Deus, Senhor, meu Pai, ah, meu Deus, eu não poderia também deixar de clamar em favor, ó Deus, daqueles que estão afastados, estão desviados, Senhor, estão longe, ó Pai, da Tua presença e precisam, ó Deus, retornar urgentemente, Senhor, porque os sinais, Senhor, meu Deus, a cada dia mais nos indicam e nos mostram que o Senhor está perto de retornar para buscar o povo Seu, zeloso, especial, de boas obras. Ó, meu Deus e meu Pai, ah, Senhor, meu Deus, que esse homem, que essa mulher, que esse jovem, meu Deus, e essa moça que está afastado da Sua presença, possa cair em si, meu Deus, tal qual, ó Pai, como a parábola, Senhor, do filho pródigo, que caiu em si, olhou para, meu Pai, as Suas condições, que estavam debilitada, ah, meu Deus querido, e resolveu, Senhor, meu Deus, voltar para a casa do Pai, meu Deus e meu Pai, que esse homem, que essa mulher, que esse moço, que essa moça, que está longe da Sua presença, cai em si neste momento, e retorne, meu Deus, para a Sua casa, para a Sua presença, Senhor, para buscar a Sua face, meu Pai, para estar, ó Deus, diante de Ti, ó meu Deus soberano, fala mesmo, Senhor, aos corações, Senhor, fala com cada vida, fala com cada pessoa, meu Deus e meu Pai, abre, meu Deus, os céus nesse momento, abre as portas nesta hora, abre as portas nesse momento, para operar maravilhas, Senhor, para enxugar, meu Deus, as lágrimas daqueles que choram. Meu Deus, toma em Tuas mãos, Senhor, aqueles que sofrem, meu Pai, venha colocar as Tuas mãos para trazer alento, para, meu Deus querido, que a Sua graça alcance essa vida, essa pessoa neste momento. Ó, meu Deus e meu Pai, ó Deus soberano, ó Deus misericordioso, Senhor, nesta manhã também, eu Te clamo, meu Deus querido, por todos os nossos irmãos e irmãs, que já estão, meu Pai amado, empenhados em estar conosco daqui a alguns instantes, na festividade do Agosto Verde, nos 32 anos da nossa Fundação Reviver. Ó, meu Deus e meu Pai, abençoa as caravanas, Senhor, que vão sair, meu Deus, de tantas localidades, aonde tem a igreja, Deus e amor. Ó, meu Deus e meu Pai, abençoa o povo, abençoa, livre do mal, livre dos acidente, vem estender as Suas mãos, Senhor, ó meu Deus e meu Pai, manifesta a Sua misericórdia, manifesta a Sua graça, Senhor, de uma maneira especial sobre cada vida, sobre cada pessoa, Pai querido, Pai amado, fica conosco, Senhor, opere em nossas vidas, opere em nosso ser, opere em nossa alma, meu Deus, nesta madrugada de oração, Senhor, meu Deus, eu sei que o Senhor agora está falando aos corações, às vidas, às pessoas, meu Deus. Essa pessoa que está com um pensamento nefasto, repreenda esse pensamento e coloca a Sua graça, meu Deus, na mente dessa pessoa. Ó, meu Deus e meu Pai, liberta, transforma, faça maravilhas nesse momento, ó Deus, em que nós estamos clamando. Levanta esse enfermo, levanta esse doente. Ó, meu Deus, liberta cada vida, cada pessoa, meu Deus, nesta madrugada, para a glória do Teu nome. É o que nós estamos Te pedindo, Senhor, é o que nós já Te agradecemos, Senhor, e estou certo, meu Deus, da Sua resposta para cada vida, para cada pessoa, nesta madrugada, em nome de Jesus.

0: Louvado seja o nome do Senhor. Deus abençoe meu irmão, minha irmã. Que bênção é estar na presença de Deus. Que bênção é estar orando, clamando ao Senhor. Tenho certeza que Deus ouviu o nosso clamor nessa madrugada. Deus ouviu a nossa voz. E Ele está trabalhando aí na sua vida, meu irmão. Ele está trabalhando na sua vida, meu irmão, nesta madrugada. Ele está fazendo algo extraordinário na sua vida. E eu quero falar com você que ainda não entregou sua vida para Jesus. Você quer aceitar Jesus agora como Salvador da tua alma. Olha, a Bíblia diz assim: entrega o teu caminho ao Senhor, confia nele e tudo ele fará. Você que está parado, você que de repente você se afastou, eu quero te convidar para que nesse momento você faça comigo a oração da reconciliação. Eu quero que você faça essa oração comigo aqui agora, reconciliando com Cristo Jesus. Você que ainda não aceitou Jesus, eu quero que você ore agora comigo a oração da confissão, aceitando a Jesus como Salvador da tua alma. Vamos lá? Vamos fazer essa oração juntamente comigo agora, meu irmão e minha irmã? Em nome do Senhor Jesus, aonde você está, diga comigo assim: Senhor Jesus, perdoa os meus pecados. Eu reconheço, Senhor, que eu sou um pecador, eu sou uma pecadora, e por isso, ó Deus, eu preciso da sua misericórdia. E neste momento, ó Deus, eu te aceito como meu único e suficiente Salvador. Te peço, ó Deus, que o Senhor perdoe os meus pecados, Senhor. Te peço que o Senhor escreva o meu nome no livro da vida e sela com teu sangue para aquele grande dia quando o Senhor retornar para buscar a sua igreja, que eu possa estar entre aqueles que subirão contigo. Senhor, eu reconcilio com o Senhor nessa madrugada. Eu volto para a tua presença. Perdoa-me, ó Deus, por ter me afastado. E hoje eu reconheço que sem o Senhor nada poderei fazer. E por isso, ó Deus, eu retorno nesta madrugada para a tua presença. Me receba de volta, Senhor. E eu prometo ser fiel até o fim. Me receba em nome de Jesus.
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1: Muito bem, 2:33. Olha, quero também dizer para você que aceitou Jesus que você pode procurar uma igreja pentecostal Deus Amor mais próximo da sua casa, aí no seu bairro, aí na sua cidade, e procurar o pastor da igreja, os obreiros, para que possa aí te dar todo o suporte, te auxiliar aí para que você possa continuar caminhando na presença do Senhor. Seja muito bem-vindo, meu irmão, seja muito bem-vindo, minha irmã, na presença do Senhor, nosso Deus. 2:33, nada melhor do que agora nós aprendermos mais um pouquinho a palavra do Senhor, através do quadro Sementes. Vamos ouvir nesse momento o quadro Sementes e ter aí a nossa fé aumentada no Senhor, através da sua palavra.
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3: A paz do Senhor, queridos ouvintes do programa Voz da Libertação. Quem tem o imenso prazer de falar com todos é o seu irmão Cristo Alcebiades Júnior. Eu tenho mais uma semente de Deus para a sua vida, mais uma mensagem de Deus para o seu coração. O tema é: Ele trabalha para aquele que nele espera. A Bíblia diz, porque desde a antiguidade não se ouviu, nem com o ouvido se percebeu, nem com os olhos se viu um Deus além de ti, que trabalha para aquele que nele espera. Isaías capítulo 64, versículo 4. Esperar, esperar e esperar. Esse tem sido a rotina, queridos ouvintes, de muitas pessoas que trabalham em direção às suas realizações pessoais, profissionais, sentimentais, seja qual for a área. Todos aqueles que almejam sucesso na vida, nas suas relações pessoais, nos seus feitos memoráveis, precisam aprender, de alguma forma, a esperar o tempo necessário para colher aquilo para que estão plantando hoje. O grande fato de insucesso para muitas pessoas tem sido aí o fato de não saberem esperar pela hora, pelo melhor momento da colheita, pela hora da vitória, pela hora do triunfo. Muitos se esforçam, trabalham, plantam, mas, olha, infelizmente, quando vai chegando a hora da vitória, desistem por não mais aguentar esperar. É fato que numa sociedade materialista, consumista, imediatista como a nossa, a palavra esperar, queridos ouvintes, não faz parte do nosso vocabulário, nem do dicionário, nem da agenda de nenhuma pessoa que está aí próximo de você. Não temos aí a característica dessa palavra enquadrada na nossa vida. Mas sem este item obrigatório da vivência, ninguém consegue desenvolver projetos, colocar metas e muito menos completar realizações em diversas áreas da vida. É fato que nós precisamos esperar. Esperar em Deus é muito diferente do que esperar por alguém ou por algo. Esperar em Deus, queridos ouvintes, é acreditar que Ele é o Senhor do tempo, que Ele controla cada circunstância da vida, fazendo com que elas convivam, ou seja, que elas venham para a sua própria vontade. Esperar em Deus não é ter uma esperança passageira, e sim uma esperança que é eterna. Esperar em Deus é acreditar na sua providência, que é o meio pelo qual Deus governa todas as coisas no universo. Precisamos então entender que esperar em Deus pela fé nem sempre se traduz em um caminho de sucesso. Pelo contrário, muitas das vezes, ouvintes, esperar em Deus de verdade traduz-se em sofrimento, em aflição e perturbação. No entanto, essa espera é a melhor espera possível, é a mais recompensadora e vitoriosa. A Bíblia diz no livro de Salmos 42, verso 5, porque estás abatida, ó minha alma, porque te perturbas dentro de mim. espero em Deus, pois ainda o louvarei. A Ele, meu auxílio e Deus meu. No livro de Isaías, capítulo 64, verso 4, que desde os remotos tempos não se ouviu nem se viu um Deus como o nosso Deus. Um Deus que é fiel, um Deus que é justo, um Deus que é misericordioso, um Deus que é zeloso, um Deus benigno, um Deus santo, um Deus bom. E na verdade está falando em alto e bom som para todos que existem no universo. Não existe na terra, não existe nos mares, não existe nos ares um Deus tão soberano, majestoso como o nosso Deus, o Senhor dos Exércitos. E ele ainda diz que este Deus, com todos esses atributos, sim, esse Deus, queridos ouvintes, é ele mesmo, ele quem trabalha para aquele que nele espera. Quantos dos nossos projetos que não foram realizados porque não soubemos esperar em Deus? Quantos feitos que não aconteceram em nossas vidas porque não soubemos esperar em Deus? Aliás, por que nós não gostamos de esperar em Deus? Muitas das vezes, por não vermos as promessas de Deus se cumprindo, a bênção de Deus está demorando, os problemas vão se avolumando, as tribulações vão se agigantando sobre nós. Perdemos então ali a vontade de esperar em Deus. E portanto, vamos nos enfraquecendo na fé. Muitas das vezes o espaço de tempo entre a nossa oração e a vontade de Deus e a sua resposta é demorado. Isso faz com que nós tenhamos uma falsa impressão de que Deus deixou de trabalhar em nosso favor. Então, portanto, traz desânimo e enfraquecimento. A Bíblia diz, nossa alma espera no Senhor, nosso auxílio e escudo. Salmos 33, verso 20. Se você hoje tem colocado o propósito diante de Deus em oração, tem esperado um milagre, continue esperando. Não desista de trabalhar em direção aos seus alvos. Não desista de perseverar. Não desista de orar. Ainda que pareça que Deus está calado. Ainda que pareça que os céus estão fechados. Ainda que dê impressão de que Deus não está movendo uma palha ao seu favor. Saiba que é somente uma impressão. Deus continua trabalhando ao teu favor. Deus continua te ouvindo. Enquanto Deus te ouve, Ele trabalha. E trabalha muito, move céus e terra só para nos abençoar. Nós não gostamos de esperar nada nessa vida, não é verdade? Mas lembre-se, querido ouvinte, quem espera em Deus é diferente. Deus realmente trabalha para os que nele esperam. Ele opera enquanto não vemos. Ele age sem que ninguém impeça. Ele realiza o impossível sem que os homens entendam. Ele é o nosso Deus, incomparável, eterno e infalível. Quem sabe você esteja cansado, exausto, na expectativa, na esperança de algo. Quem sabe a sua alma esteja bem abatida. Mas os que esperam no Senhor renovam as suas forças, sobem com asas como águias, correm e não se cansam, caminham e não se fatigam. Isaías 40, versículo 31. Bom é o Senhor para os que esperam por Ele, para a alma que o busca. Lamentações, capítulo 3, versículo 25. E é muito bom lembrar, ouvinte, não é o que você espera, e sim em quem você espera que faz a diferença em sua vida. Espere em Deus, que sempre tem o melhor para nós. Quando confiamos no Senhor e nele esperamos, Ele trabalha em nosso favor. Lembre-se o que o Senhor Jesus falou: tudo quanto pedirmos ao Senhor, Ele nos concederia. Então peça e Ele te abençoará. Deus tem prazer em fazer milagres. Por isso, não se desespere. Aguente mais um pouquinho. A tua vitória virá. Ele trabalha para aquele que nele espera. Deus abençoe. Um abraço. Sou o Sermão em Cristo, Alcebiades Júnior. E essa foi

2:47. Deus abençoe a sua audiência. Lembrando que as nossas linhas estão abertas. É, agora 3208-2743, 3208-2790, para que você possa participar dessa programação aqui nessa madrugada do Socorro de Deus, ou através do nosso

pessoas que estão conosco aqui no nosso mundo. Deu Valci de Londrina também está conosco aqui nessa madrugada. E ele está com oração aqui pela sua esposa Geni e pela sua filha Gabriele. E também está orando por nós aqui também da rádio e da programação. Deus abençoe, meu Deus Valci, pela sua audiência nesta madrugada do socorro de Deus. Deus abençoe você que está sintonizado, está orando conosco, orou conosco e continua orando, continua buscando a presença do Senhor nesta madrugada maravilhosa. Nossa irmã Débora também, ela também enviou para nós aqui uma mensagem aqui através do WhatsApp, dizendo aqui: bom dia, vim novamente pedir oração, me ajude em oração em favor da minha vida em todas as áreas, principalmente na área financeira. A nossa irmã Débora está pedindo uma oração também pela sua vida espiritual também. Estaremos orando sim pela sua vida espiritual também, nossa irmã Débora. Deus abençoe. Deus abençoe a sua vida. Vamos lá, temos mais irmãos aqui que estão conosco nessa madrugada. Nosso irmão Oséias também está conosco, dizendo: Pai do Senhor Jesus Cristo, meu irmão, orem pela minha vida. Estamos orando sim, irmão Oséias, já está aqui na planilha de oração para nós clamarmos pela sua vida. Diana também está mandando também aqui, dizendo que eu creio, meu irmão. Olha que bênção, graças a Deus. Deus abençoe, irmã Diana, pela sua mensagem nesta madrugada do socorro de Deus. O nosso irmão Jesuel está pedindo oração para sua irmã ser curada do fígado e pela sua mãe também, que está com problema na sua bexiga, está pedindo a oração na madrugada do socorro de Deus. Já oramos, estamos orando ainda aí pela sua família, viu, irmão Jesuel? Deus abençoe, que Deus continue derramando as ricas bênçãos sobre todos vocês. O nosso irmão Cláudio também, nosso irmão Cláudio Ramos, ele está pedindo oração pela Letícia, pelo Emanuel, pela Josefa, pela Cláudia e toda a família. Deus abençoe. Estaremos orando sim, em nome do Senhor Jesus. 2:50.

0: 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Muito bem, queridos, 3208-2743, nós temos um ouvinte na linha. Vamos ouvir esse ouvinte nesta madrugada. Alô?
1: Alô, a paz do Senhor Jesus.
0: A paz do Senhor Jesus, com quem eu falo?
1: Ana Vitória, aqui de Santa Catarina, da cidade de Chapecó.
0: Montanha de Chapecó.
1: Ana Vitória.
0: Ah, Ana Vitória. Perdão. Ana Vitória, irmã. Ana Vitória de Chapecó. Oi, irmã. A senhora precisa de oração?
1: Eu quero contar um testemunho.
0: Ah, sim. Fica à vontade, irmã.
1: Eu tenho 12 anos de idade. E faz 3 dias que eu tô acordando 2 horas da manhã pra tentar ligar.
0: Certo.
1: E hoje deu certo, graças a Deus. Eu quero contar um testemunho que é do meu nascimento.
0: Sim.
1: Porque Deus revelou para os meus pais o meu nome. E o meu pai sonhou

0: uma cachoeira muito linda e um louvor muito lindo. E ele não sabia de onde esse louvor era, mas esse louvor tocava como fosse os anjos cantando.
1: Certo.
0: E em duas tábuas de pedra, assim como um dos 10 mandamentos que Deus deu para Moisés, estava escrito Ana Vitória. E Deus revelou que o nome ia ser Ana Vitória.
1: Olha
0: que Deus. E no dia que minha mãe foi fazer a ultrassom, o médico disse que eu não ia poder nascer porque eu não estava da forma certa para nascer. Ele falou que eu não estava encaixada. Foi essa palavra que ele usou. E o meu pai foi pra casa e ele fez uma campanha do Salmo 56 ou 57, não me lembro exatamente. E ele, que está escrito assim: tenha misericórdia de mim, meu Deus. E ele orou junto com meus dois irmãos mais velhos, que naquela época eram pequenos ainda. E quando ele orou, no exato momento em que ele estava orando, minha mãe ligou do hospital e pediu para ele ir lá. Quando meu pai foi no hospital, o médico disse que ele não estava crendo, né? E o médico falou que eu estava da forma certa para nascer e que eu tinha me encaixado. E ele falou, e é uma menina.
1: E o milagre aconteceu.
0: O milagre aconteceu. Meus pais ficaram muito felizes e... quando eu nasci foi uma alegria tremenda, porque minha mãe já tinha dois meninos e ela queria uma menina, e eu nasci. E logo após eu nascer, quando eu tinha 3 anos, nasceu outro irmão meu. E quando esse meu irmão tinha 5 aninhos, nasceu meu outro irmãozinho mais novo, que atualmente tem 4 anos de idade. Eu glorifico a Deus e eu, nossa família é, vai na Deus Amor, aqui de Santa Catarina.
1: Certo.
0: E o louvor que eu mais gosto, que eu lembro sempre quando eu canto, assim, eu me emociono muito, é aquele louvor da nossa irmã Débora Miranda, que é aquele louvor.

0: E é tudo, e tudo que esse louvor fala é verdade. Porque quando a gente acha que as coisas estão difíceis, Deus vai, Deus abre o caminho, Deus dá vitória ao seu povo. E eu me emociono muito ao lembrar de todas as coisas que Deus fez no nosso e de todas as coisas que ele continua fazendo.
1: Amém, Ana Vitória. Olha, que maravilha. Eu fiquei muito feliz. Você tem 12 anos.
0: 12 anos de idade.
1: Que bênção, que bênção. É ouvir você falar e contar esse testemunho maravilhoso, uma Ana. E feliz também por você estar tão firme na presença do Senhor. Ficamos felizes por isso, né, nessa madrugada. Madrugada, falando conosco, né? Isso é uma bênção de Deus. Maravilha. Eu estou bem feliz mesmo por ouvir você. Viu, Ana? E esse milagre que você está contando, que Deus fez na sua vida, que foi uma revelação de Deus, que Deus deu aí para o seu pai, acerca do seu nome, né? Ana Vitória. Que é uma vitória mesmo.
0: É, esse nome significa graça, graciosa, filho de Deus.
1: Maravilha, glória a Deus. Ficamos felizes, irmã Ana, tá? Ficamos felizes pela sua participação nessa madrugada e, olha, tenho certeza que esse testemunho seu aí está edificando a vida de muitas pessoas que estão nos ouvindo agora nessa madrugada, viu? Tá certo?
0: Amém.
1: Tá bom, minha irmã?
0: Deus abençoe.
1: Deus abençoe aí. Firma aí com o Senhor Jesus, que ele tem aí vitórias grandes para a sua vida, em nome de Jesus.
0: A paz do Senhor Jesus. Amém.
1: A paz do Senhor. Deus abençoe. Muito bem, queridos, 2:57, olha que bênção, nossa irmã Ana Vitória, 12 anos na presença do Senhor, já testificando aí das maravilhas que Deus tem operado, que Deus tem feito na vida dela com 12 anos, na sua família também, toda a família na presença de Deus, servindo a Deus na Igreja Pentecostal Deus e Amor aí de Santa Catarina. Olha que maravilha, ficamos felizes por tantas bênçãos, tantos milagres que Deus tem operado, salvando, libertando, transformando as vidas. E feliz pela vida da nossa irmãzinha Ana Vitória, que está realmente uma vitória na presença do Senhor nosso Deus. Muito bem, queridos, 2:58, já estamos se aproximando daquele momento maravilhoso da oração das 3 horas da manhã, com o nosso irmão pastor Lourival de Almeida. E nesse momento nós vamos à interação das emissoras, aos perfis das emissoras, para daqui a alguns instantes já retornar naquele momento da oração, do clamor, das 3 horas da manhã. Portanto, fique ligado que já retornaremos orando, clamando ao Senhor. Deus abençoe.

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Grande Deus, poderoso Pai, quero agradecer o Senhor pela oportunidade de estarmos mais uma vez falando contigo. Quando falo estarmos, Senhor, é porque eu sei que não estou orando sozinho. Sei que muita gente está orando comigo nesse momento. Por isso, Senhor, meu Deus, nós queremos de todo o nosso coração nos colocarmos diante do Senhor, numa expressão de gratidão tremenda ao Pai, por tudo quanto o Senhor tem feito por nós, por todas as oportunidades que o Senhor tem dado para nós na nossa vida. Muito obrigado, Senhor, meu Deus, muito obrigado. Nós queremos, ó Pai, nessa oração também, fazer a apresentação de tantas questões, tantas pessoas. Sei que nesse momento algumas pessoas oram comigo e estavam aguardando esse instante, aguardando essa oração, para que juntos pudéssemos elevar as nossas vozes, colocar a nossa fé na mesma direção e, Senhor, clamarmos por situações que já fogem do nosso controle. Sabemos, Senhor, meu Deus, que às vezes vivemos momentos na vida que nós não temos nenhum tipo de ação, não temos nenhum tipo de reação, não temos, ó Deus, nenhum tipo de projeto, não temos nada que possa trazer alívio, socorro, porque as situações são, Senhor, meu Deus, por demais complicadas e difíceis para a nossa fragilidade, para o nosso frágil entendimento. Eu não poderia, ó Pai, falar todas as situações difíceis, porque são diversas, mas são tantas situações difíceis, ó Deus, que nós vemos os nossos ouvintes, os nossos irmãos atravessando, situações, ó Pai, que trazem pena, trazem dor no nosso coração. Recentemente, Senhor, eu falava contigo, parece que existem pessoas, ó Deus, que nascem, vivem e morrem, e essas pessoas nunca tiveram nada. Eu falava contigo, ó Deus, de pessoas que temos a sensação que a vida delas é uma coisa assim que só traduz sofrimento. E eu falava contigo, ó Deus, colocava o meu coração aberto diante do Senhor e questionava, Senhor, por que tantas pessoas parecem atravessar o seu período de vida só sofrendo? E eu sei que nesse momento, ó Deus, tem gente assim orando comigo. Pessoas que passam pela vida e nunca tiveram, e nunca terão, nem momento sequer de conforto. E, Senhor, meu Deus, eu estou sem palavras até para expressar o sentimento do meu coração. Porque eu não quero, ó Deus, me utilizar de uma palavra tipo, não aceito, eu não me conformo. Mas eu quero, meu Deus, de alguma maneira, ver o Senhor tocando nessas vidas e trazendo pelo menos um pouquinho de conforto a tanta gente, ó Deus, que parece que é só sofrimento, é só sofrimento, é só dor. Meu Deus, são muitas. Quantas pessoas estão pobres, ó Pai? Quantas pessoas estão miseráveis? Quantas pessoas, ó Deus, que parece que já se acostumaram a isso. Eu sei que não posso entender todas as coisas, Senhor. E sei que o Senhor tem sim explicação para todas as coisas. Mas eu posso, ó Deus, pedir misericórdia em favor dessa pessoa tão desfavorecida. Eu posso pedir a Deus socorro em favor dessa pessoa, que o maior conforto dela é quando consegue chorar, porque pelo menos sente que está se desabafando, sente que alguma coisa está saindo, é como se estivesse lavando a alma. Socorro, meu Deus, socorro. Eu quero que a misericórdia do Senhor atue. Eu sei que não é pelo meu mérito, eu sei que não é por coisas que eu faço, eu sei que não é pelo meu merecimento, não. Eu sei, ó Pai, que eu também sou carente da sua misericórdia, pecador é o que sou. Aliás, ó Deus, eu peço ao Senhor, perdoe os meus pecados, as minhas iniquidades, lava-me na sua palavra e purifica-me no teu sangue, porque nesse momento, Senhor, eu estou intercedendo. Nesse momento eu estou clamando por gente extremamente necessitada. Eu estou clamando por pessoas, ó Deus, que estão no extremo do sofrimento. Eu peço ao Senhor, venha socorrer essa vida, meu Pai.
vim socorrer essas pessoas, meu Deus, com o socorro das tuas mãos. Eu clamo a ti nesse momento, venha socorrer essas pessoas, ó Pai, venha atuar nessas famílias. Meu Deus, quanta gente sofrendo em família, ou quantas famílias sofrendo dores tão profundas que são impossíveis de serem explicadas apenas com as nossas palavras. Senhor, meu Deus, visita esse coração, ó Pai, que está afundado nessa dor. Esse pai, essa mãe, esse filho, essa família de uma forma geral. Senhor, vivendo um momento tão complicado, delicado, como disse, ó Deus, impossível de ser retratado nas palavras simples da minha oração. Mas, Senhor, meu Deus, a nossa petição ao Senhor é: venha em socorro dessa vida. Que nesse momento, ó Deus, se derrete em lágrimas. Venha em socorro dessa pessoa. Que nesse momento, Senhor, meu Deus, está no mais profundo do sofrimento que nós, seres humanos, podemos imaginar. Socorro, Senhor. Socorro, meu Deus. Socorro. Se o Senhor não socorrer essa família, se o Senhor não nos socorrer, o que será de nós, meu Deus? O que será dessa gente sofredora? O que será dessa gente que está atravessando, ó Deus, esse momento tão horroroso, Senhor, meu Deus? Eu não falo apenas das questões de necessidades. Não falo apenas dessa pessoa, meu Deus, que mora nessa casinha tão simples, tão humilde, que nesse momento não tem nem um pacote de miojo, Senhor. Não tem nenhum alimento para colocar na mesa. Essas criancinhas, Senhor, meu Deus, que estão dizendo: papai, mamãe, eu estou com fome. E esses pais, ó Deus, estão escondendo dos próprios filhos as lágrimas. Mas não tem de onde tirar nada. Senhor, meu Deus, seja o socorro agora para as necessidades dessas pessoas. Eu tenho fé, meu Deus. Sei que é a fé que move a mão do Senhor. Eu sei que milhões de ouvintes que estão orando comigo, estão ouvindo a minha oração, também estão orando na mesma direção. Nós temos fé, meu Deus, de que o Senhor está abrindo portas para saciar a fome desse que está morrendo de fome, para saciar a fome dessas pessoas, ó Deus, que estão em locais onde já não chove, onde já não tem água, onde, meu Deus, a lavoura já não cresce. Senhor, meu Deus, Senhor, meu Deus, vem em socorro dessa pessoa que também está sofrendo as piores e atrozes dores, essa enfermidade que consome esse corpo, tal qual Jó. Essa pessoa também já tem o corpo, ó Deus, carregado de chagas. E o cheiro desse corpo já é estranho à família. Ah, meu Deus, ah, meu Deus. Que situação de desespero, meu Pai. Que situação de pranto, Senhor, meu Deus. Que situação, ó Deus, tão indigna para um ser humano. Meu Deus, coloca a sua mão em nome de Jesus para agir nessa vida. Eu só posso dizer agir, meu Deus. Porque, ó Pai, eu sei que é o Senhor quem sabe o que é o melhor para essa vida. Ah, meu Deus, meu Deus, meu Deus. Estenda as tuas mãos, meu Deus, estenda as tuas mãos. Eu estou falando a Deus aquilo que o meu coração consegue expressar. Mas nesse momento tem mães, tem filhos, tem famílias inteiras que derramam o seu pranto diante do Senhor, cada um colocando a sua situação. Senhor, eu sei, ó Pai, que nós somos pregadores da verdade, pregadores da salvação. E sei, ó Deus, que nós pregamos a esperança e pregamos a vida eterna. Mas sei também, meu Deus, que o Senhor tem se proposto a ser o nosso Deus. O Senhor tem se proposto a ser o nosso Deus em Cristo.
para nos ajudar também nos momentos em que vivemos nessa terra, Senhor. Momentos de dor, momentos de angústia, momentos de perseguição, momentos de pobreza, momentos de fome, de necessidades, momentos de perigo, momentos de separações, momentos, ó Deus, em que a enfermidade vem e nos arranca até mesmo o desejo de continuar vivendo. Meu Deus, meu Deus, meu Deus, eu peço ao Senhor em nome de Jesus. O Senhor é Deus de milagres, é Deus de maravilhas. Senhor Jesus, tudo quanto eu entendo como promessa do Senhor para nós, eu sei, ó Deus, que extraindo, Senhor Jesus, eu sei que tirando aquilo que faz parte, ó Deus, da eternidade, que ultrapassa os portais da eternidade, eu sei que isso, Senhor, é para o momento em que o Senhor nos chamar ou chamar a igreja como um todo. Mas sei que as promessas, ó Deus, de estar conosco, de estar curando, de estar prosperando, de estar repreendendo o inimigo, de estar fazendo milagres, de estar fazendo prosperar a semente que semeamos na nossa terra. Eu sei que isso, ó Deus, é para o momento em que nós estamos vivendo no corpo dessa vida. E invoco, Senhor, meu Deus, a sua misericórdia em nome de Jesus. Cura agora, meu Deus, cura agora, meu Pai, essa dor. Cura agora essa enfermidade. Eu repreendo essa miséria, meu Deus. Eu repreendo essa miséria, Senhor, meu Deus. Senhor, olhando a expressão no olhar dessas criancinhas, desses pais, vendo, meu Deus, a expressão fétida da miséria, eu peço ao Senhor, intervenha, Senhor, meu Deus, agora. Intervenha, Senhor, meu Deus, agora. Dando a essas pessoas, meu Deus, pelo menos um pouquinho de vida digna, e fazendo com que essas pessoas se levantem, ó Deus, e possam desfrutar daquilo que o Senhor representa. Eu quero repreender também, meu Deus, demônios que afetam o juízo de muita gente, de tantas pessoas. Quantas pessoas, ó Deus, afetadas no seu juízo por obras malignas, satânicas, por obras do inferno. E essas pessoas, ó Deus, já não conseguem, Senhor, coordenar as suas ações. Essas pessoas já não conseguem viver uma vida, Senhor meu Pai, de regra, de juízo e de um seguimento natural. E também sofrem. E também estão, Senhor meu Deus, à margem do desastre do mal. Eu repreendo agora, meu Deus, essa força maligna. O Senhor nos fala e o Senhor nos orienta. E alguns como eu, nós somos, ó Deus, como ordenança do Senhor, pregar o Evangelho, ensinar as nações, batizar em nome do Pai, do Filho e do Espírito Santo. Também, ó Deus, através da fé, repreender demônios, repreender enfermidades, fazer os sinais que o Senhor fez. E nesse momento eu creio, ó Deus, que a mão do Senhor está estendida para fazer sinais. Sei que nesse momento a mão do Senhor está estendida para fazer maravilhas. Haja nessa vida, meu Deus. Haja nesse coração, Senhor meu Pai. Eu creio no agir do Senhor agora. Eu creio no agir do Senhor nesse momento. Eu repreendo essa enfermidade na próstata, esse câncer de mama. Repreendo, ó Deus, essa enxaqueca, essa ansiedade. Eu repreendo essa depressão. Eu repreendo essa falta de perspectivas. Eu repreendo, Senhor meu Deus, em nome de Jesus, as enfermidades que afetam o útero. Repreendo as enfermidades que afetam os rins, o coração, os pulmões, o fígado, as enfermidades cerebrais, as enfermidades congênitas, as enfermidades que estão no sangue.
Senhor meu Deus, repreendo todo tipo de reumatismo, repreendo todo tipo de dor. Eu repreendo, meu Deus, eu tenho fé. Repreendo as enfermidades, ó Deus, que afetam as nossas crianças e os nossos velhos. Repreendo, Senhor meu Deus, tudo que está trazendo a essa vida sintomas de demência. Quantas pessoas, ó Deus, estão adentrando ao campo da demência? Quantas pessoas, Senhor meu Deus, estão sofrendo doenças inchadas, por exemplo? E os seus corações estão inchados, sentem dores. Meu Deus, eu repreendo, meu Pai, enfermidades que fazem pessoas viverem todos os dias como se estivesse atravessando pontes no campo. No campo, Senhor, do vale da sombra da morte. Repreendo, Senhor, meu Deus, em nome de Jesus, todas as enfermidades nos ossos, todas as enfermidades na pele, todas as enfermidades, ó Deus, que nós conhecemos ou desconhecemos, eu repreendo agora no nome poderoso de Jesus Cristo. Senhor, meu Deus, em nome de Jesus Cristo, toma ação agora, meu Deus, toma ação. Quantas pessoas, ó Deus, nunca tiveram um momento sequer de alegria? Dê essa vida a alegria da cura, Senhor, meu Deus. Dê essa pessoa, meu Deus, a alegria de ver uma porta aberta. Uma porta para que possa trabalhar e com dignidade entender que está criando a sua família. Meu Deus, em nome de Jesus, haja agora para a glória do nome do Senhor, haja agora. Senhor, são tantas pessoas que estão comprometidas com a sua obra. Quantas pessoas, ó Deus, de coração honesto. Quantas pessoas, ó Deus, em verdade. Não é que estão fazendo a sua obra pelo dinheiro. Não são mercenários. Senhor, quanta gente, Senhor, tem feito a obra do Senhor com legitimidade. Eu peço ao Senhor abençoar essas pessoas. Quantos pregadores da sua palavra, às vezes, nem mesmo têm ou se dispõem de recursos para que possam, ó Deus, atingir tantas mais pessoas, mas não desistem, estão ali pregando a sua palavra. Alguns, ó Deus, nem mesmo têm tanto estudo, mas estão ali, meu Deus, pregando a sua palavra. Usa o vaso, meu Pai. Mas temos também pessoas que têm recursos, pessoas, ó Deus, que têm conhecimento, tiveram a oportunidade de irem para escolas, universidades, e também são honestas, e também, ó Deus, militam legitimamente, e também pregam a sua palavra com amor pelas almas. Usa esses também, ó Deus, que sejam também pregadores da sua palavra e alcancem aqueles que o Senhor tem colocado no caminho deles para que sejam alcançados. Levanta a nossa juventude, Senhor meu Deus. Levanta, ó Deus, todos aqueles, ó Pai, que querem fazer uma grande obra. Dê a eles, ó Deus, força, entendimento, sabedoria, para que sejam grandes ganhadores de almas e que o Senhor possa recompensá-los no dia da distribuição dos galardões. Meu Deus, abençoe a diretoria da nossa igreja, desde a nossa presidência até o nosso conselho fiscal. Que nós sejamos, ó Deus, orientados pelo Senhor e que a obra do Senhor seja feita debaixo da orientação do Senhor. Que a obra do Senhor cresça, Senhor meu Deus, e que nós alcancemos, ó Pai amado, essas almas, ó Deus, que estão infelizmente ainda, Senhor, longe dos processos da salvação. Os nomes ainda não estão escritos e nem inscritos no livro da vida. Que nós alcancemos essas vidas e tenhamos, ó Deus, as missões como ponto primordial da sua obra. Que tenhamos, Senhor meu Deus, também o alimento àqueles que já estão salvos como ponto, ó Deus, também, ó Deus, de responsabilidade em favor daqueles que têm se entregado, Senhor, e têm confiado as suas vidas à orientação que o Senhor nos dá para que nós, biblicamente, possamos passar a eles. Meu Deus, em nome de Jesus, eu repreendo qualquer tipo de dor que venha estar trazendo algum tipo de desconforto nesse momento a essa pessoa, Senhor. Meu Deus, em nome de Jesus, haja agora nessas vidas, Senhor. Haja agora nesses corações, Senhor meu Pai. Quero que o Senhor visite, ó Deus, os nossos queridos irmãos e
aqueles que ainda não são nossos queridos irmãos, mas serão. Aqueles que estão nos presídios, Senhor. Aqueles, Senhor meu Deus, que estão lutando para vencer um vício. Aqueles que já venceram. Aqueles que já se entregaram ao Senhor. Aqueles que já se arrependeram dos seus maus caminhos. E agora estão na presença do Senhor buscando uma oportunidade. Pagando a dívida para com a sociedade. Sabendo que a dívida espiritual, a dívida em relação ao pecado, o Senhor já pagou na cruz do Calvário. Guarda, meu Deus. Dê entendimento, Senhor. Aqueles, ó Deus, que o Senhor sabe que já estão regenerados. O Senhor sabe, ó Pai, que o Senhor pode abrir as portas dessa prisão para que eles possam ser testemunhas de que o Senhor faz na vida do que o Senhor faz na vida de uma pessoa. Meu Deus, guardai, ó Deus, para que os prisioneiros, presidiários, os internos possam, Senhor, meu Deus, estar ali protegidos, guardados e arrependidos. Guardai também as autoridades, Senhor, meu Deus, os policiais, para que possam também ajudar, para que haja recuperação de tantas pessoas, não só para a sociedade, mas para a família, para a igreja, Senhor. Meu Deus, meu Pai, em nome de Jesus Cristo, seja conosco. Seja, Senhor, meu Deus, com todos quantos aqueles que têm clamado, Senhor, que têm buscado uma solução. O Senhor é a nossa solução. O Senhor é o nosso socorro presente. Senhor, meu Deus, em nome de Jesus Cristo, purifica-nos, Senhor, purifica-nos. Nós somos, ó Deus, pessoas carentes da purificação do Senhor, da ajuda do Senhor. Nós queremos, ó Deus, orar e saber que não há impedimento, não há barreira. E a nossa oração já está e terá sempre o respaldo, terá sempre a resposta, terá sempre a aprovação do Senhor. Visite os que estão hospitalizados, ó Deus. Aqueles que estão em estado, ó Pai, que a medicina já não encontra mais o recurso. Visita, Senhor meu Deus, visita agora curando, fazendo milagre. E essas pessoas vão testemunhar. Meu Deus, nos cultos que já estamos anunciando, nas nossas campanhas, Senhor meu Deus, nos cultos especiais, eu estou, meu Pai, pela misericórdia do Senhor, também, ó Deus, pregando a palavra do Senhor em cultos já anunciados. Usa-me, ó Deus, para a glória do teu santo nome. Eu sei, ó Deus, que eu sem o Senhor não sou nada. O Senhor continua sendo Deus. Se o Senhor não me usar, se o Senhor não me abençoar, eu vou passar vergonha, porque eu não sou nada sem o Senhor. Em nome de Jesus, me usa, meu Deus, para pregar a sua palavra. Usa minha esposa para cantar, louvar o nome do Senhor, também pregando a sua palavra. Leva, Senhor, meu Deus, as pessoas que têm a necessidade de ouvir, que precisam ouvir, aqueles que ainda, ó Deus, não estão, ó Pai, salvos. Leva essas pessoas para ouvir a mensagem do Senhor por nosso intermédio. Meu Deus, em nome de Jesus, seja conosco, Senhor. Seja conosco, meu Deus. Levanta o enfraquecido. Traga de volta o desviado. Faça uma obra grande e poderosa, Senhor. Abençoa grandemente, Senhor, meu Deus, todos esses que oram conosco agora. Em nome de Jesus Cristo, nosso Salvador. Amém, Senhor. Amém, Senhor Jesus. Amém.

0: 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Deus abençoe todos vocês.
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2: Ah, Senhor Deus, eis que tu fizeste os céus e a terra com o teu grande poder e com o teu braço estendido. Nada há que te seja demasiado difícil. Jeremias 32:17.

páginas velhas da minha vida. Perdoai-me, Senhor, de tudo aquilo que pratiquei contra Ti. E eu sei que pelo poder da Tua palavra, o Senhor pode me lavar.

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1: 3:34.
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3: Paz do Senhor, meus irmãos, queridos ouvintes. Meu nome é Thiago Pereira de Lima, eu sou do estado de Santa Catarina, Joinville. Eu quero relatar o meu testemunho, a minha libertação que Deus fez na minha vida. Nasci num berço evangélico, né? E com o passar do tempo, a gente vai crescendo e o inimigo vai trazendo bandejas, eu acabei me decaindo na fé. E ali o inimigo colocou bastante coisas na minha vida, vícios e cigarro, maconha, cocaína. Acabei me aprofundando através da maconha, fui para cocaína e ali eu entrava no meu quarto para usar o ilícito, a cocaína, e a minha alma chorava profundamente e eu tipo não via mais solução para minha vida, não tinha mais uma saída assim. E até que, pela misericórdia de Deus, Deus me deu uma nova chance e eu acabei, coloquei a vontade de ir para a igreja, fazer uma nova visita, né? E lá Deus me recebeu de braços abertos. E no mesmo dia que eu aceitei, ele me aceitou, na verdade, né? Deus me concedeu a libertação por completo de todos os vícios, do cigarro, da maconha, da cocaína. Para a honra e glória do Senhor é que eu estou contando meu testemunho. Não vive mais eu, mas sim Cristo vive em mim, né? Não tem dinheiro, não tem ouro, não tem prata que pague o agir do Espírito Santo em nossa vida. O conselho que eu tenho é se chegar diante de Deus, né, pedir o perdão para Ele. Ele está de braços abertos, apto a perdoar os nossos pecados, e vocês verão a diferença que é uma nova vida. Tudo Ele já tem preparado para nós, né? Tudo o que a gente almeja, tipo os nossos sonhos, Ele já tem tudo preparado, além dos nossos sonhos ainda. Eu faço um apelo para os irmãos, faço uma visita na Igreja Pentecostal Deus Amor, que vocês verão, ouvintes, que o que Deus fará na vida de vocês. E vai ser lindo o projeto, lindo, assim como está sendo na minha vida. Estou me preparando para o próximo batismo para poder fazer parte do corpo de Cristo, né? Porque isso aí é um índio que Ele deixou, né, para nós, né? Meu nome é Thiago Pereira de Lima, eu moro em Joinville, estado de Santa Catarina.
4: Paz, Senhor, ouvintes. A bênção que eu gostaria de contar foi um propósito que eu fiz com o Senhor de gravar esse testemunho quando o milagre fosse realmente confirmado na minha vida. No início do ano de 2014, eu fui diagnosticada com câncer de mama no meu seio esquerdo. Eu estava apenas com 27 anos de idade e com um câncer de mama bastante agressivo que chegou a medir quase 7 centímetros, tomando praticamente todo o meu seio. Eu dei início aos tratamentos médicos porque creio que a medicina é um instrumento do Senhor na Terra. É o Senhor quem dá sabedoria e conhecimento aos médicos, mas ao mesmo tempo corri para os pés do Senhor Jesus em oração, humilhação, porque na minha situação, se não fosse o socorro do nosso Deus, também nada adiantaria. Fizemos muitas campanhas de oração, muitos irmãos intercederam em meu favor, inclusive no mesmo mês de março de 2014, quando eu descobri o câncer de mama, deu início aqui na nossa sede a campanha Lágrimas no Altar, o Clamor de Ana. Eu creio que foi levantada pelo Senhor, e desde aquele mês nós fizemos o propósito propósito com o Senhor de fazer esta campanha, para que o Senhor ele me desse vitórias, livramentos e sobretudo me alcançasse com a cura para a honra e a glória do Senhor Jesus. E eu estava ainda na metade do tratamento e já não sentia mais aquele nódulo. Então eu fiz um exame de acompanhamento e ali foi constatado o desaparecimento total do nódulo do câncer que estava no meu seio. Aquele câncer agressivo que havia tomado todo o meu seio desapareceu pelo poder de Jesus Cristo através das campanhas de oração. Algo que para os médicos é realmente raro de ocorrer, quase que impossível. Mas é o que o nosso Deus faz. Ele surpreende até mesmo a medicina, porque Ele está acima de todas as coisas. Para confirmar realmente que foi um milagre do Senhor, que foi Ele quem operou em minha vida, no início deste ano eu realizei um novo exame com material colhido através de uma cirurgia e ali foi constatado novamente que não havia mais nenhuma célula cancerígena sobre o meu corpo. Mais uma vez eu pude ver os médicos surpresos pelo trabalhar de Deus, porque conforme eles mesmos falaram, é muito raro o nódulo desaparecer, principalmente o nódulo tão grande e agressivo como o que havia. Mas mesmo que desaparecesse, neste último exame ainda restariam resultados positivos de células cancerígenas. Mas no meu caso, nós só vimos ali a palavra negativo, o que significava que eu estou curada para a honra e a glória do nosso Deus, porque Ele operou esse maravilhoso milagre em minha vida. E eu pude ver o cuidado de Deus por mim todos os dias, durante todos os meses que eu passei por esse processo. Hoje eu agradeço a Deus de todo o meu coração pelo grande milagre, pela vida que o Senhor novamente me concedeu e pela oportunidade de estar na Sua presença. Deus abençoe.
0: Quanto sofrimento, desilusão, tristeza e angústia na sua vida, caro amigo ouvinte. Você vive chorando, pensando: Deus se esqueceu de mim. Deus me abandonou. Deus não quer mais nada comigo. Você está enganado. Deus te ama. Deus te quer bem. Deus quer abençoar a sua vida. Você está pensando em tirar a sua própria vida? Você pensa em fugir de tudo e de todos, esconder-se e dizer: ninguém gosta de mim? Você está debaixo de uma depressão. Preste muita atenção. Deus te ama, porque de tal maneira Ele enviou seu único filho para que todo aquele que nele crê não pereça.

0: pastor e o bom pastor dá a vida pelas suas ovelhas. Ele chegou a dizer mais ainda: vinde a mim todos que estão cansados e oprimidos, e eu vos aliviarei. Caro amigo ouvinte, lembre-se de uma coisa: Deus nunca vai te desamparar. Esforça-te, tem bom ânimo e venha participar de uma concentração na Igreja Pentecostal. Deus é amor e a sua vida não será mais a mesma. 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
4: 3:46.
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5: Só Jesus pode mudar a situação da sua vida. A paz do Senhor Jesus, amados ouvintes, aqui é a jovem Patrícia Januário. Vamos meditar hoje no Evangelho de Jesus, segundo escreveu Lucas, capítulo 17, versículo 12, que diz: entrando numa certa aldeia, saíram-lhe ao encontro 10 homens leprosos, os quais pararam de longe e levantaram a voz, dizendo: Jesus, Mestre, tem misericórdia de nós. E ele, vendo-os, disse-lhes: ide e mostrai-vos aos sacerdotes. E aconteceu que indo eles, ficaram limpos. Queridos ouvintes, a lepra é uma das doenças mais antigas da humanidade. Doença terrível, uma das piores que a carne possa sofrer. Na antiguidade, ela havia se tornado a doença que mais causava pavor às pessoas, pois a presença dela na pessoa a colocava no vale da morte, do desprezo, da tristeza e da dor, não apenas pela doença, mas pela separação da família, amigos e do convívio social. A lepra era considerada um castigo divino pelo pecado, como ocorreu com Miriam, por murmurar contra o seu próprio irmão Moisés, como aconteceu com Geazi, o moço de Eliseu, pela sua ganância em receber prata e vestes de Naamã, e também como aconteceu com o rei Uzias, por seu orgulho e arrogância, queimando incenso no templo, prática reservada apenas para os sacerdotes. A lepra é um símbolo daquilo que o pecado é para a alma, pois contamina e destrói. Naquela época, como não havia cura, levava à morte. Como diz Paulo em Romanos 6:23, o salário do pecado é a morte.

de Deus aqui e por toda a eternidade, como vemos em Isaías 59:2. Os vossos pecados fazem separação entre vós e o vosso Deus. Amados ouvintes, a situação daqueles 10 leprosos era assustadora. Excluídos da família, amigos e sentenciados à morte. Quem sabe você está em uma terrível situação assim como eles estavam. Sem esperança, sem solução, desesperado, desanimado, aflito, angustiado. Mas Jesus está indo ao teu encontro hoje, assim como foi o encontro daqueles leprosos. Não foi por acaso que Jesus entrou naquela aldeia. Também não é por acaso que você está ouvindo essa programação. Qual será a sua atitude? Deixá-lo passar ou aproveitar a oportunidade? Oportunidade de perdão, de cura, de salvação, de restauração de vida. Estava diante deles, assim como está diante de você hoje, querido ouvinte. Eles não rejeitaram, não desprezaram aquela grandiosa oportunidade. Veja que eles saíram ao encontro de Jesus, e mesmo não podendo se aproximar, de longe eles clamam. Eles gritam: Jesus, Mestre, tem misericórdia de nós. Amados ouvintes, eles reconheceram a situação em que estavam. Situação de morte, e reconheceram quem estava diante deles. Jesus, o Filho de Deus, o dono da vida, aquele que tem todo o poder. Eles o reconheceram como Mestre, palavra que no seu sentido original significa comandante supremo. Sabiam que Jesus possuía controle absoluto sobre todas as enfermidades e também sobre a morte? Eles não clamam por cura, mas clamam por misericórdia, pois sabiam que a sua misericórdia atende todas as nossas necessidades. Faça hoje como aqueles leprosos, reconheça a terrível situação em que você se encontra. Talvez nos vícios, abandonado pela família, afastado da presença de Deus, desenganado pela medicina, sem qualquer esperança, família destruída, em depressão ou qualquer outra dificuldade. Não importa qual seja a sua situação, clame a Cristo, Ele é poderoso para te salvar. Jeremias 33:3 diz: clama a mim e responder-te-ei, e anunciar-te-ei coisas grandes e firmes que não sabes. Paulo descreve em 2 Coríntios, capítulo 6, versículo 2, que diz: te ouvi em tempo aceitável e te socorri no dia da salvação. Eis aqui agora o tempo aceitável, eis aqui agora o dia da salvação. Ouvintes, você pode ser hoje mesmo perdoado, liberto, curado, restaurado, salvo. Basta você clamar, não deixe para amanhã. Tome essa atitude hoje. E por que não agora? Jesus está pronto a te ouvir. Seja ousado como foi o cego Bartimeu, que diante daquela multidão não desistiu de clamar, mesmo sendo repreendido para que se calasse. Jesus, vendo aqueles leprosos, disse-lhes: ide e mostrai-vos aos sacerdotes. A ordem de Jesus está em concordância com a lei dada por Deus a Moisés em Levítico 14, pois somente os sacerdotes poderiam declará-los limpos. Jesus não disse: vocês estão curados, mas ordenou: ide e mostrai-vos aos sacerdotes. Eles então prontamente obedeceram. O caminho para a cura é a obediência. A obediência é algo que Deus requer de nós. 1 Samuel 15:22 diz: obedecer é melhor do que sacrificar. Amados ouvintes, a obediência é a demonstração de uma verdadeira fé. Podemos então dizer: eles creram em Jesus e foram. Paulo diz em Atos 16:31: creia no Senhor Jesus e será salvo. Ouvintes, eles não tinham nenhuma evidência de que estavam curados. Não sentiam mudança

0: sendo realizada neles quando Jesus os ordenou a irem. Mas indo eles, ou seja, no caminho, ouvintes, ficaram limpos, curados. Quem é o caminho? João 14, 6. Jesus é o caminho, a verdade e a vida. Enquanto eles estavam no caminho, eles foram curados. Que maravilha! O segredo é crer e obedecer, mesmo sem ter qualquer sensação imediata de algo bom acontecendo. Pois não levará muito tempo para você sentir o abençoado poder divino te perdoando, libertando, transformando sua vida e te curando. Pois somente Jesus pode mudar a situação da sua vida. Nos dias de hoje, Jesus nos fala pela sua palavra e quer nos conceder a bênção que lhe pedimos, mas só o faz quando agimos em obediência à sua palavra. Amados ouvintes, Jesus mudou a situação da vida daqueles 10 lepros. Ele também pode mudar a situação da sua vida. Creia nele, obedeça a sua palavra e viva em novidade de vida. Lembre-se, eles só foram curados porque obedeceram à ordem de Jesus. Ide e mostrai-vos aos sacerdotes. Em João 8,51, Jesus diz: asseguro que, se alguém obedecer a minha palavra, jamais verá a morte. Deus abençoe.
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0: Cantai a Deus, cantai louvores em seu nome, louvai aquele que vai sobre os céus, pois o seu nome é Já. Exultai diante dele, Pai dos órfãos e juiz de viúvas. 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

coisas que eu quero contar. Eu tenho uma irmã. Ela tem uma dor de cabeça muito forte. Parece que ela fica louca. Levaram até o regional. Chegando lá, ela consultou. Mas os aparelhos estavam estragados, não conseguiu fazer o exame. Aí voltou para casa, só medicaram ela.

0: foi emitida a cirurgia rápida. Graças a Deus que Deus deu a vitória. Mas depois da cirurgia, ela ficou muda, não conseguia falar. Aí eu fiz um voto com a Fundação do Viver. E graças a Deus, Deus deu a vitória. Hoje ela está falando para a honra e a glória do Senhor. Sou Oswaldo de São Jerônimo. Agradeço a oportunidade, que Deus abençoe os irmãos.
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6: Quatro horas, 5 minutos, programa Voz da Libertação, madrugada do socorro de Deus. Deus abençoe, estamos de volta nessa programação. Que a graça e o amor de Deus esteja sobre todos vocês nesta manhã maravilhosa. 4 horas e 5 minutos. Muito bem, queridos, 4 horas e 5 minutos, programa Voz da Libertação, a paz do Senhor, todos vocês que estão chegando agora, neste momento, você que está trabalhando, está chegando do trabalho, você que está saindo para o trabalho, você que já está ligado na programação A Voz da Libertação. Seja muito bem-vindo a essa programação nesta manhã maravilhosa. Esse é um órgão oficial da Igreja Pentecostal do Amor e estamos aqui para levar até você a palavra maravilhosa do nosso Deus. 4 horas e 6 minutos, nós vamos agora ao bloco de notícias, saúde mental, e já voltamos com vocês aí com toda essa programação aqui em nossos estúdios da Rádio Deus é Amor.
7: E chegou o momento de informação aqui na Rádio Deus é Amor. Hora de falar sobre saúde mental. Quando a solidão bate mesmo cercado de gente, o que está acontecendo? Olha, se sentir sozinho, mesmo rodeado de gente, é uma das experiências mais diferentes da vida. Isso porque o tipo de solidão silenciosa, que não depende de quantidade e de interações, mas da qualidade de conexões, é o tipo de solidão que mais está crescendo nos últimos tempos. E esse fenômeno cada vez mais comum, ele está diretamente ligado à forma como nos relacionamos com nós mesmos e com o mundo digital. A solidão emocional é diferente do isolamento físico, porque acontece quando há uma desconexão interna, um descompasso entre o que se vive externamente e o que se sente por dentro. Mesmo entre amigos, colegas ou familiares, é possível sentir um vazio difícil até de dar um nome. De acordo com psicólogos e pesquisadores da Universidade de Chicago, A solidão não se resume à ausência de companhia, mas à ausência de vínculo emocional significativo. Estar cercado de pessoas que não nos compreendam ou com quem não podemos ser autênticos gera um tipo de distanciamento invisível e um cansaço que é silencioso. Em um mundo hiperconectado, onde as interações são cada vez mais rápidas e superficiais, a sensação de desconexão emocional é agravada. As redes sociais, por exemplo, criam uma ilusão de proximidade, mas raramente proporcionam o acolhimento emocional que o cérebro humano realmente necessita. Superar a solidão não significa preencher o tempo com mais pessoas, mas reconstruir conexões significativas. Isso começa com pequenos passos de autenticidade e abertura emocional. Por que você se sente cansado mesmo sem fazer tanta coisa? Vamos entender? Sentir-se cansado mesmo sem realizar grandes esforços é uma queixa cada vez mais comum. Muita gente acorda já exausta, passa o dia tentando manter o funcionamento básico da rotina e ainda assim carrega aquela sensação de esgotamento. Esse cansaço costuma gerar culpa, comparações e a ideia de que algo está errado, né? O que muitas vezes passa despercebido é que o cansaço não é apenas físico. A gente vive num estado constante de alerta emocional e mental. A mente raramente descansa. É preocupação, é cobrança interna, excesso de informação, decisões que a gente tem que tomar todo dia e a necessidade de estar sempre disponível. Isso é o que drena a energia e muitas vezes de forma silenciosa. Contextos prolongados de estresse, relações desgastantes e ambientes de alta cobrança fazem com que o corpo manifeste sinais claros. O cansaço que persiste, desmotivação, dificuldade de concentração e aquela sensação de vazio. Esse tipo de exaustão não é preguiça, é um pedido legítimo de cuidado, principalmente quando você não se coloca como prioridade da sua própria vida. Na psicoterapia, é possível compreender melhor as origens desse desgaste, reorganizar prioridades, aprender a respeitar limites e construir uma relação mais saudável com o próprio ritmo. Então, se você tem se sentido assim, cansado, mesmo sem entender exatamente o porquê, buscar ajuda profissional pode ser um passo bem importante.
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6: Muito bem, queridos ouvintes do programa Voz da Libertação, Madrugada do Socorro de Deus. Olha os nossos canais de comunicação para que você fique ligadinho aí em toda a nossa programação, através do aplicativo da nossa Igreja Deus e Amor, que estão disponíveis nos sistemas Android e iOS. Lembrando que o nosso site oficial, que é o www.pba.com.br. Você também pode acessar pelo Facebook, facebook.com/igrejadeusamor. Também temos a nossa página no Instagram, instagram.com/igrejadeusamoroficial. 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Oficial, são os canais de comunicação da nossa Igreja Pentecostal Deus e Amor, para que você fique ligado no programa Voz da Libertação, Madrugada do Socorro de Deus.
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6: Muito bem, hoje é sábado. Sábado, chegou o sábado maravilhoso na presença do Senhor. Hoje é 22 de agosto de 2026. Estamos aí nessa programação especial desse dia maravilhoso, esse dia que Deus preparou para nós estarmos na sua presença. Daqui a pouquinho nós temos aí aquele ciclo de oração com as irmãs clamando ao Senhor, pregando a palavra de Deus a partir das 9 da manhã aqui em nossa sede mundial. Lembrando que nós estamos aí também já no culto do convidados do 32º aniversário da nossa Fundação Rio, daqui a pouquinho, às 14 horas, pastor Jerry Borchardt pregando a palavra do Senhor no 32º aniversário da nossa igreja pentecostal Deus e Amor. São 32 anos de bênção, de vitória. Estamos aí no Agosto Verde, Agosto Verde, que é o mês da beneficência cristã. Daqui a pouquinho, às 14 horas, pastor Jerry Borchardt pregando a palavra do Senhor e orando em nosso favor. Nos 32 anos, a sede mundial já está em festa, a sede mundial está totalmente tomada pela graça de Deus, pela unção do Espírito Santo, já aguardando você, meu irmão, minha irmã, para daqui a pouquinho, no 32º aniversário da Fundação Reviver. E também lembrando a vocês que logo mais à noite, às 19 horas, temos aquele culto jovem, o culto Regenere, da presbítero Davi Miranda Neto, Karina Mendes, Regenere Music, todos louvando, engrandecendo ao Senhor, nosso Deus, nesse sábado maravilhoso. Venha estar conosco, venha buscar a presença do Senhor aqui mesmo, Avenida do Estado, 4568. Lembrando aí que a nossa entrada principal é pela Avenida Prefeito Passos, número 10.
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6: 4 horas 14 minutos. Lembrando que o nosso WhatsApp, que é 11 982 923392, está ativo. E temos aqui o irmão já mandando mensagem para nós aqui às 4 horas e 14 minutos dessa manhã. O nosso irmão Alexandre Dias está mandando mensagem para nós aqui. Deus abençoe, irmão Alexandre, fazendo bom dia na paz do Senhor Jesus. Gostaria que colocasse o nosso nome na oração das portas abertas. Daqui a pouquinho a oração portas abertas. E o Alexandre está pedindo a oração pela sua mãe Zoraide, né? Que está precisando de portas abertas na saúde. Nosso irmão Alexandre fala de Monte Alto, aqui no interior de São Paulo. Deus abençoe o irmão Alexandre pela sua audiência. Daqui a pouquinho já estaremos orando, sim, por você, pela sua mãe, por toda a sua casa, na oração portas abertas. Deus abençoe. Também nosso irmão Jean também mandou mensagem para nós aqui dentro da programação. Deus abençoe a sua audiência, irmão Jean. Fernanda também mandou oração para nós, está pedindo oração pela sua vida sentimental e pela restauração do seu lar. Estaremos orando, sim, irmã Fernanda, em nome do Senhor Jesus. Temos mais aqui a nossa irmã Jucileide também. Nossa irmã Jucileide, ela também está pedindo oração em favor do Mateus, para que Deus traga cura e libertação. Em favor da Verônica também, também em favor do Felipe, o Marcos também, e por toda a família. Deus abençoe, irmã Jucileide, já está aqui nas nossas orações. Daqui a pouquinho estaremos orando em nome do Senhor Jesus. Nosso irmão Celso também, nosso irmão Celso de Cachoeiro de Itapemirim, também está pedindo oração aqui pela Selma, pela Maria Eduarda, pelo Júlio, a Lidiane, a Júlia, o Marcos, a Aira, a Estéreo, o Clésio, o Davidson, a Gisele e todos aqui da sua família, pelo Celso, pela Sandra, pela Thaís, pela Carmelita, pelo Francisco, pela Dione. Deus abençoe, estaremos orando, sim, viu, irmão Celso, por você e por toda a sua família e todos aí de Cachoeiro do Itapemirim, Espírito Santo. Deus abençoe. Daqui a pouco estaremos nesse clamor, portas abertas, 4 horas e 40 minutos. E agora são 4 horas e 17 minutos. Deus abençoe a sua audiência. Vamos de louvor agora, essa manhã, vamos de louvor, vamos de adoração ao nome do nosso Deus nessa manhã maravilhosa. Eu quero aí mandar paz do Senhor Jesus para todos os nossos irmãos que estão aí já no trabalho, nossos irmãos motoristas de aplicativo que já estão trabalhando, estão aí ganhando seu pão de cada dia, nossos irmãos também motoristas de ônibus também, que já estão na linha também, já estão trabalhando, todos os trabalhadores, irmãos que estão saindo para o trabalho, outros já estão chegando, né? Outros estão saindo, outros estão chegando, outros estão no caminho para o trabalho. Olha, Deus abençoe a sua audiência aqui nessa programação. Vamos de novo, vamos a de adoração aqui na programação A Voz da Libertação.

0: 4:23. Deus abençoe todos os ouvintes, Deus abençoe meus amados. Quero lembrar a todos vocês que neste domingo estamos aí também com uma programação especial, domingo de vitória, domingo de bênção. Aliás, nós estamos com o final de semana aí abençoadíssimo, recheado na presença do Senhor nosso Deus. Esse domingo, 9:00 da manhã, presença do pastor Rivaí Silva pregando a palavra do Senhor e orando em nosso favor naquela oração também especial por Camarões, né? Que é o nosso culto de missões neste domingo. Presbítero Rivaí Silva pregando a palavra do Senhor e no culto especial por Camarões, oração especial pelo país Camarões, no nosso culto de missões. Às 15 horas, aquele culto especial também com nosso irmão pastor Marcos Magno, pregando a palavra do Senhor e orando através dos dons do Espírito Santo, Jesus operando sinais, prodígios e maravilhas neste domingo, no horário das 15 horas. E também no horário das 19 horas, fechando aí toda essa programação, é o culto da família, culto da família. Nosso irmão presbítero Paulo Cunha, nosso irmão presbítero Jessé Ávila, aí nesse trabalho maravilhoso, nesse culto especial pela família. E você, meu irmão e minha irmã, são os nossos convidados especiais para estar conosco nesse final de semana, final de semana abençoado, já iniciando aí hoje, sábado. Estamos aí nessa preparação, já contando aí os minutos, as horas, para o momento do culto especial da Fundação Reviver, e também já o domingo também abençoado pelo Senhor. Venha estar conosco, venha buscar a presença do Senhor. Nós temos um amplo estacionamento para que você traga o seu carro e possa aí ficar com toda tranquilidade na presença de Deus. Você que vem aí também pelos meios, né, de transportes coletivos, os transportes públicos, você pode vir através aí do metrô. Temos aqui, estamos a 5 minutinhos da Praça da Sé, metrô Praça da Sé, 5 minutinhos também do metrô Parque Dom Pedro II, você pode estar conosco também através das várias linhas de ônibus que passam aqui pela Avenida do Estado. Olha, é muito fácil acesso à nossa sede mundial, bem aqui no coração de São Paulo, para que você possa estar conosco com toda a comodidade e, claro, recebendo aí as bênçãos do Senhor nosso Deus. Avenida do Estado, 4568. Vem estar conosco, a bênção de Deus, ela é garantida.
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2: Pai do Senhor Jesus, meus irmãos, aqui quem fala é a irmã Efigênia. Estou mandando esse áudio para contar duas bênçãos que o Senhor me concedeu aí através da Fundação Reviver. Eu fiz o propósito, pego o cofrinho todo mês, peguei os carnezinhos também. Meu filho, ele estava, né, nos vícios, ele se separou e daí começou a beber e nos vícios começou a usar drogas. E foi um sofrimento muito grande e eu comecei orar no rádio, pelo sempre orei, né, no rádio com os irmãos, mas aí eu ouvi uma irmã contando o testemunho da Fundação Reviver, né, e daí eu falei, eu vou lá. Eu fiz uma campanha, né, de 3 quintas-feiras e fiz um propósito com Deus, que enquanto Deus me desse vida, enquanto existisse a Fundação Reviver, eu iria contribuir todo mês, pegando o cofrinho e o carnezinho, né. Então, meu casamento também estava assim, uma situação muito difícil, que só Deus poderia entrar e intervir, uma intervenção divina, né, no meu casamento e na vida do meu filho. E ali eu fiz esse propósito com Deus, que eu iria todo mês pegar o carnezinho, né, 2 carnezinhos, né, um para a vida do meu filho e outro do mês pro meu, em relação ao meu casamento. Fiz o propósito que eu iria gravar o testemunho. Então, Eu vi Deus agindo, graças a Deus, Deus mudou a vida do meu filho, meu casamento. Meu esposo estava assim, né, dizendo que ia até embora de casa, que não ia suportar isso. E Deus, né, houve uma intervenção divina, o Senhor entrou, acalmou todo o vento, a tempestade, e libertou, né, meu filho, né, meu casamento. Deus entrou e deu a vitória, e por isso eu estou feliz com Deus. E em nome de Jesus eu vou honrar até o fim meu propósito com o Senhor, porque eu quero dizer para vocês, mães, também não desista, né? Faça propósito com Deus, que Deus verdadeiramente é nessa fundação reviver. E quem fala é minha Efigênia, de Pirituba. Eu agradeço a oportunidade em nome de Jesus.
0: Muito bem, queridos ouvintes, 4 horas 29 minutos. Olha, são testemunhos como esse aí da nossa irmã Efigênia, que aumentam a nossa fé, né? Aumentam a nossa fé para que nós continuemos acreditando nesse Deus tão maravilhoso, né? E como Deus tem trabalhado aí através da nossa Fundação Reviver, como Deus se agrada, meus amados, da beneficência, dos propósitos, de ajuda ao próximo, né? A nossa irmã Efigênia fez um voto com Deus aí de ajudar a Fundação Reviver todos os meses, ou enquanto existia, como ela mesmo disse aí, de viva voz, enquanto existir a Fundação Reviver, estarei ajudando, estarei aí pegando o cofrinho, ajudando através do carnê, estarei mantendo, sabe, como Deus se agrada quando nós se propusemos, né, a ajudar essa obra, porque na verdade essa obra ela é de ajuda ao necessitado, é levantar aquelas pessoas que estão debilitadas, né? Quanto trabalho a Fundação Reviver tem feito, né? Temos aí também a Associação Reviver Help também, esse trabalho maravilhoso aí da Casa Aberta. Olha, são trabalhos que ampara as pessoas necessitadas. Isso é do agrado do Senhor, né? Deus se agrada da beneficência, Deus se agrada. A Bíblia diz, queridos, que aquele que dá ao pobre, ele empresta a Deus, e Deus lhe pagará o seu benefício. Isso é Bíblia, isso é palavra de Deus, isso é palavra do Senhor. E a nossa irmã Efigênia fez esse voto, e como Deus respondeu, como Deus está trabalhando aí na vida do seu filho, está trabalhando no seu relacionamento, seu esposo, como Deus está mudando as coisas, porque Deus se agrada da beneficência. Então vem estar conosco, vem então cultuar Deus conosco, vem adorar ao Senhor conosco, vem fazer parte desse trabalho tão maravilhoso que é o trabalho da Fundação Reviver. E nós te esperamos hoje, daqui a pouquinho, já aguardamos você e sua querida família para estar conosco no 32º aniversário da Fundação Reviver.
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0: 4 horas 31 minutos, chegou o momento de nós irmos para o espaço, eu e mais um, com a nossa irmã Débora Miranda. Ela está com o tema hoje, já é o final, né? No final, vencendo as tentações. Vamos lá, vamos ouvir.
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5: Alegria e com Deus à nossa frente que estamos com mais um espaço e mais um. É o projeto da nossa Igreja Deus Amor, onde nós discipulamos, ensinamos a palavra de Deus para os novos convertidos. E aqui estou eu mais um dia e mais uma programação para trazer a você uma lição bíblica. Nós estamos falando esta semana sobre tentações, provas que o crente ele passa. E essas perseguições, elas podem vir até você através da oposição da sua família. Eu digo oposição da sua família. Porque alguns membros da sua família podem estar contra a sua decisão de servir a Jesus. Mas tenha paciência,
6: nem desista, porque esse é o caminho verdadeiro. Seja firme na sua posição. Ore ao Senhor para que eles também recebam e o amor do Senhor se manifeste em eles como o amor de Deus se manifestou a você. Lembre-se de uma coisa, que ainda mesmo Jesus encontrou oposição entre seus próprios irmãos. No livro de São João, capítulo 7, versículo 5, diz: porque nem mesmo seus irmãos criam nele. Olha isso, seus irmãos de sangue. Que coisa interessante, não é? Até o próprio Jesus sofreu oposição dos seus irmãos. E a promessa do livro de Atos, capítulo 16, versículo 31, é que todos da sua casa irão conhecendo o Senhor por meio do seu testemunho. Veja que é importante você ter um bom testemunho. Não atacá-lo se você é atacado, mas considerar que eles não têm ainda a revelação deste evangelho, esta revelação que chegou até o seu coração. Tenha paciência com eles. Não somente na família, mas você pode encontrar oposição no seu trabalho. Vão surgir muitas pessoas que vão te caluniar. E não são poucos crentes que têm perdido até o seu emprego. E talvez até uma promoção, porque se converteram ao evangelho. Mas as promessas do Senhor são maravilhosas. Eu leio para vocês em Mateus, capítulo 19, versículo 29. E todo aquele que tiver deixado casas, ou irmãos, ou irmãs, ou pai, ou mãe, ou mulher, ou filhos, ou terras, por amor de meu nome, preste atenção, receberá 100 vezes mais aqui nesta terra e herdará a vida eterna. Vale a pena lutar por Jesus. Vale a pena lutar por este evangelho, porque você será abençoado. Assim, aparentemente, parece que você está perdendo, mas você está ganhando. As tentações podem vir, e também as perseguições podem vir através de enfermidades. Sim, a história de Jó é uma história clássica, um exemplo clássico das provas a que um filho de Deus pode ser submetido. Jó, depois de ter sido atacado por todos os lados, o diabo o feriu. Feriu este homem de Deus com uma enfermidade cruel e incurável. Mas a sua confiança em Deus era tão sólida que ele obteve a vitória. Jó diz no capítulo 42, versículo 12: o Senhor abençoou mais os últimos anos de Jó mais do que os primeiros. Veja, após a provação, ele foi mais do que abençoado. Veja que as tentações podem vir sobre você. Mas lembre-se de que a palavra do Senhor é verdadeira e diz que se você permanecer firme e fiel, o Senhor o fará vencedor. Se você quiser mandar a sua dúvida, talvez até um comentário do que você está passando hoje dentro da sua casa, talvez sua esposa ainda não seja crente, não aceitou a Cristo, talvez você tenha sido um alvo de ataque do inimigo no seu emprego, compartilhe conosco esta sua cruz, esta sua luta, e nós vamos orar por você e vamos te orientar. O nosso WhatsApp é 119-8292-3392. A Igreja do Senhor continua marchando aqui na terra e Deus à frente dela. Até a próxima programação. Se despede, Débora Miranda.
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1: Muito bem, queridos, chegou o momento da oração, o momento de nós clamarmos a Deus, a oração portas abertas. Ore conosco, portas se abrirão neste momento. Oremos. Maravilhoso Deus e eterno Pai, mais uma vez nós se colocamos na sua presença, meu Deus. Nesses instantes, ó Deus, da oração por portas abertas, Senhor, buscamos a sua face, crendo, ó Deus, que neste momento o Senhor está manifestando a sua misericórdia sobre nós, ó Pai. Meu Deus, quantos ouvintes, Senhor, meu Deus, estão clamando ao Senhor conosco, pedindo portas abertas, Senhor. Pedimos a Ti, ó Deus, que o Senhor venha abrir as portas na área da saúde, meu Deus, fazendo cura, fazendo um milagre, meu Deus, na vida de tantas pessoas que agora estão enfermas, estão precisando, meu Deus querido, de uma bênção. Quantos agora, Senhor, estão nos hospitais, estão agora, Pai, num leito de dor. Meu Deus, visita cada vida neste momento, ó Pai. Visita cada pessoa, Pai, agora, que está, Senhor Jesus, com essa dor no corpo, com essa enfermidade. Meu Deus, restaura, Senhor, a saúde dessa pessoa. Oh, meu Deus, quantas pessoas nos mandou mensagem aqui pedindo essa restauração na saúde. Meu Deus querido, clamamos ao Senhor, porque o Senhor é o Senhor que nos sara. Ah, meu Deus e meu Pai, olha por cada vida, olha por cada pessoa. Olha, meu Deus, pelos lares, pelas famílias, Senhor. Entra com restauração também, ó Deus, nos lares. Restauração nas famílias, Senhor. Famílias, ó Deus, que têm sido, meu Pai, bombardeadas por ataques malignos. Ó, meu Deus e meu Pai, peço ao Senhor, ó Deus, que abra as portas também no campo espiritual, meu Deus. Restaurando a fé, restaurando, ó Deus, a comunhão desse irmão, dessa irmã, Senhor. Ó, meu Deus e meu Pai, levantando, ó Deus, essa pessoa que se encontra prostrada diante das dificuldades, está prostrada, meu Pai, diante dos problemas, Senhor. Meu Deus e meu Pai, restaura a fé, restaura a comunhão, restaura a confiança desta pessoa, Senhor. Meu Deus e meu Pai, manifesta o Teu grande poder, Senhor. Pedimos também, ó Deus, que abra as portas, Senhor, meu Deus, da libertação, para libertar essa pessoa desse vício, para libertar essa pessoa dessas algemas, Senhor, essas prisões, meu Deus querido, que mantém essa pessoa, Senhor, meu Deus, dependente desse vício, dependente, ó Deus, dessa situação. Ó, meu Deus e meu Pai, o Senhor é o Deus que liberta, o Senhor é o Deus que transforma, o Senhor é o Deus que opera maravilhas. Ó, meu Deus e meu Pai, contempla agora, Senhor, esse irmão, essa irmã que está orando por alguém da sua família, essa mãe que clama pelos seus filhos, Senhor, para que o Senhor liberte dos vícios, para que o Senhor, meu Deus querido, restaure. Pai amado, Pai poderoso, manifesta o Teu poder nesta hora, manifesta, meu Deus, a Sua misericórdia, Senhor. Eu oro também, meu Deus, pedindo ao Senhor para que abra portas também na área financeira, Senhor. Esta pessoa que está pedindo ao Senhor para que abra uma porta de trabalho, uma porta de um ganho, a porta de um salário. Meu Deus, esse irmão, essa irmã que está desempregada, meu Deus, está desempregado, já tem batido em tantas portas, meu Deus, mas as portas estão fechadas. Meu Deus, eu creio no Teu poder, que neste momento, ó Deus, o Senhor pode abrir portas de vitória para esse irmão, para essa irmã que está te clamando, meu Deus, nesta manhã, que está buscando, ó Deus, a sua face, pedindo, ó Deus, a sua misericórdia, Senhor, a sua intervenção divina neste momento, ó Pai. Sim, Senhor, abre mesmo, Pai, a as portas da bênção, as portas da vitória, ao que está te clamando, ao que está te buscando, Senhor meu Deus, Senhor meu Pai. Oh meu Deus, entra com essa pessoa também, meu Pai, nessa ala cirúrgica, essa pessoa que vai passar por uma cirurgia e que tem pedido a oração. Sim, meu Deus querido, estende as tuas mãos, ó Pai, nesta manhã maravilhosa. Visita cada vida, visita cada pessoa neste momento e conceda vitórias e portas abertas em nome de Jesus.

0: 50 minutos. Deus abençoe, meus amados. Olha, a tempestade, ela vai passar. Deus abençoe, Neuza. É, nossa mãe mesmo pediu oração aqui pelo seu esposo, que vai fazer uma cirurgia. Já oramos aqui, já clamamos. Olha, a tempestade vai passar. Deus abençoe nossa irmã Neuza. Deus abençoe você que está em sintonia. Deus abençoe nossa irmã Janice também. Bom dia, Pai do Senhor Jesus, ela está dizendo. Janice Gomes de Rio das Ostras. Deus abençoe a sua audiência. Irmã Janice, Deus abençoe toda a sua audiência nessa programação maravilhosa. Também nosso irmão Gilson, Deus abençoe. Irmão Gilson de Mogi Guaçu, estamos orando sim pela sua família. Deus abençoe. Deus abençoe, ouvinte. Deus abençoe, meus queridos. Deus abençoe também, irmã. É, deixa eu ver aqui o nome dessa irmã. A irmã está mandando mensagem. Irmã Isabel, nossa irmã Isabel. Ela está aqui na Zona Leste, no Jardim das Oliveiras. Deus abençoe. Estamos orando sim por você. É, para que Deus te dê a vitória na sua saúde. Deus abençoe. 4:51, nós vamos agora a esse momento que é o bloco de notícias, informações aqui na nossa programação.
1: E chegou o momento de informação aqui na Rádio Deus é Amor. Cuidado com a pressão, a relação entre o estilo de vida e o desenvolvimento da hipertensão. Conhecida como uma doença silenciosa, a hipertensão está entre as principais causas de problemas cardiovasculares e complicações graves. Isso porque, na maioria dos casos, o paciente não apresenta sintomas. Segundo dados da Organização Mundial da Saúde, essa condição é responsável por mais de 10 milhões de mortes por ano no mundo todo, sendo que aqui no Brasil, cerca de 30% da população convive com a doença. A cardiologista Larissa Rangel alerta que, mesmo com sintomas aparentes, a elevação persistente da pressão pode causar danos significativos para o corpo. Muitas pessoas não acreditam que estão doentes porque simplesmente não sentem nada. Os sinais só aparecem quando o problema já provocou consequências no corpo, o que reforça a relevância da conscientização sobre o diagnóstico precoce. A pressão alta, ela tem alguns fatores de risco, sendo o envelhecimento um dos principais, porque a hipertensão, ela está diretamente ligada ao avanço da idade. Além disso, o estilo de vida também exerce um papel decisivo no desenvolvimento desse problema. E dietas com alto teor de sódio, baixo consumo de frutas e verduras, sedentarismo e o excesso de peso contribuem, claro, para o descontrole dos níveis da pressão arterial. Os distúrbios de pressão também têm forte componente hereditário e a obesidade está fortemente ligada à elevação da tensão arterial. Outros fatores, como diabetes, colesterol elevado e tabagismo, frequentemente estão associados ao quadro de hipertensão. Um paciente com pressão desregulada, por exemplo, diabetes e colesterol alto, apresenta, claro, um risco muito mais elevado de sofrer um

0: infarto e desenvolver uma insuficiência cardíaca. Coração e cérebro. Como distinguir o mal-estar de uma emergência médica? Esses sintomas simples como cansaço, dor de cabeça, tontura e queda de pressão fossem mais do que um sinal de mal-estar passageiro. Especialmente em casos neurológicos e cardiológicos, quadros graves podem apresentar sinais horas ou dias antes de se manifestarem. Consumo exagerado de álcool, desidratação, noites mal dormidas e calor intenso podem afetar o coração e o cérebro, apresentando sinais horas ou dias antes de se manifestarem, com doenças cardíacas e AVC liderando estatísticas de mortes da Organização Mundial da Saúde. Para muita gente, o receio de estar exagerando faz com que ela não busque ajuda médica. No entanto, se um sintoma gera incômodo ou dúvida, a avaliação profissional é sempre recomendada. Sintomas como cansaço, tontura e queda de pressão podem indicar doenças graves e não devem ser negligenciados como um mal-estar passageiro. A diferença entre o surgimento progressivo e abrupto é determinante, pois em um problema grave, a palavra-chave é súbito, exigindo avaliação médica para diferenciar os sintomas. A rapidez no atendimento pode mudar o desfecho de AVCs com a janela ideal de 4 horas e meia e dores no peito, inchaço ou falta de ar. Nunca devem ser ignorados, podendo indicar infarto ou insuficiência cardíaca. Se o sintoma gera dúvida, a avaliação profissional é recomendada para prevenir sequelas, mesmo que os sintomas desapareçam sozinhos, pois episódios transitórios podem ser alertas de algo mais grave.
1: Dos 4:56, Deus abençoe a sua audiência, Deus abençoe você que esteve conosco toda essa madrugada, Deus abençoe você que chegou agora também, ligou o seu rádio, Deus abençoe meu irmão, minha irmã. Eu vou ficando por aqui, eu sou seu irmão em Cristo, presbítero Mário Ramos, prometo voltar na próxima programação. Mas eu quero pedir a você, não desligue o seu rádio, continue conosco, que vem aí, ó, culto no ar a partir das 5 horas da manhã com o pastor Milton Almeida, e você será abençoado pelo Senhor. Continue conosco nessa programação. Essa é a programação A Voz da Libertação, madrugada do socorro de Deus. Deus abençoe, que o Senhor nosso Deus guarde a sua vida e também de toda a sua querida família. Deus abençoe São Paulo, Deus abençoe Brasil. Fiquem na paz do Senhor Jesus.

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0: 8:59.
1: 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Evangelização, o evangelismo, consiste na pregação do evangelho cristão, na mensagem de salvação através de Jesus Cristo. Evangelizar trata-se de pregar o evangelho e levar para aqueles que estão cativos na concupiscência da carne. É a prática efetiva da proclamação do evangelho, seja no evangelismo direto ou pessoal, de uma forma coletiva, por meio das redes sociais, na distribuição de folhetos e também vivendo uma vida santificada. Você estará evangelizando através das suas atitudes, levando o ide de Jesus até os confins da terra. Evangelizar é continuar a obra de Jesus Cristo aqui na terra. Ele confiou a cada um de nós essa grande missão. No livro de Mateus, capítulo 28, versículos 16 em diante, é possível perceber que levar o evangelho a toda criatura é uma etapa indispensável de quem quer obedecer a Jesus. Evangelizar é a missão permanente da igreja. É um serviço que não possui pausas ou descansos, pois ainda existe um grande contingente de pessoas que desconhecem o verdadeiro e único Deus. A Igreja Pentecostal Deus é Amor tem cumprido essa missão. E junto ao nosso braço assistencial, cumprimos também o que está escrito no livro de Tiago, do capítulo 14 ao 17. De que adianta, meus irmãos, alguém dizer que tem fé se não tem obras? Acaso a fé pode salvá-lo? Se um irmão ou irmã estiver necessitando de roupas e do alimento de cada dia, e um de vocês lhe disser: vá em paz, aqueça-se e alimente-se até satisfazer-se, sem porém lhe dar nada, do que adianta isso? Assim também a fé por si só, se não for acompanhada de obras, está morta.
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1: 5:09.
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4: Glória a Deus. Saúdo a todos nossos irmãos presentes e também aos nossos ouvintes, internautas, com a paz do Senhor Jesus. Romanos capítulo 6, versículo 14 a seguir. Hoje vamos falar um pouquinho sobre a graça de Deus. O que a graça de Deus significa? Qual a importância? E eu faço questão de ler esses versículos para nós meditar. Capítulo 6, Romanos, versículo 14, a seguir, que nos diz assim: porque o pecado não terá domínio sobre vós, pois não estáis debaixo da lei, mas debaixo da graça. Pois que pecaremos porque não estamos debaixo da lei, mas debaixo da graça? De modo nenhum. Não sabeis vós que a quem vos apresentados por servos para lhe obedecer, sois servos daquele a quem obedeceis, ou do pecado para a morte, ou da obediência para a justiça. Mas a graça de Deus, que tendo sido servos do pecado, obedecesse de coração a forma de doutrina a que fostes entregues, e libertados do pecado, feitos servos da justiça. Amém. Senhor Jesus, aqui está a tua palavra. Fala, Senhor, ao nosso coração, nos orienta, nos ilumina, que a tua palavra possa também trazer a esse coração que está nos acompanhando neste momento, Senhor Jesus, um esclarecimento a respeito da sua graça, com respeito desta graça que chegou até nós, que isto é, não porque somos merecedores, mas porque é um dom de Deus. Eu quero agradecer ao Senhor por falar conosco de uma forma tão direta, de uma forma tão clara. Eu quero agradecer ao Senhor que o Senhor venha falar ao coração dos irmãos que estão nos acompanhando também. Amém e amém, Senhor Jesus. Muito bem, quando falamos, irmãos, de graça, a graça de Deus significa um favor imerecido para nós. É bem verdade, isto é, com todas as letras, de uma forma de concordância. A graça de Jesus nós recebemos imerecidamente. Quando aceitamos o nosso Senhor Jesus Cristo, Deus derrama sobre o nosso coração esta graça, mesmo sem merecer. Deus nos dá esta graça para que nós possamos reconhecer as nossas fraquezas, as nossas misérias, os nossos pecados. Quando falamos nesse ponto, reconhecer os nossos pecados, reconhecer a nossa falta, reconhecer as nossas iniquidades, a gente começa a perceber que isso vem de Deus. Porque o homem em si, o homem natural, jamais ele vai compreender, jamais ele vai aceitar, talvez dentro do seu coração, fazer uma renúncia, deixar as coisas de lado e servir a Cristo. Precisa sim ter um encontro com Jesus. Ele precisa alcançar essa graça, a graça de Deus que alcançamos sem merecer. Por quê? Porque no tempo da nossa ignorância, tempo que servimos aos outros deuses, nosso coração estava tão longe de Deus. A gente fazia cada coisa que hoje fala: meu Deus, quantas coisas ruins a gente praticou, quantas coisas ruins a gente cometeu. Mas agora, pela graça de Jesus Cristo, somos salvos. No versículo 14, Até seria puxar uma denda aqui, no versículo primeiro, Paulo chega a dizer bem claro: que diremos, pois? Permaneceremos no pecado para que a graça abunde? E quando fala graça, é o que vemos aqui no versículo 14. Porque o pecado não terá domínio sobre nós, pois não estáis debaixo da lei, mas debaixo do pecado. Versículo 15. Pois que pecaremos porque não estamos debaixo da lei, mas debaixo da graça? De modo nenhum. Quando aquela palavra soa, agora sou livre para adorar a Deus. Sou livre pela graça eu sou livre, mas não está livre para viver no pecado. É isso que a palavra traz ao nosso coração. Pois que pecaremos porque não estamos debaixo da lei? Já que não estamos debaixo da lei, então o pecado é livre? Não. Vamos pecar somente porque estamos na graça? Também não. O Senhor Jesus traz ao nosso coração esta graça e também no coração do homem o reconhecimento que ele precisa, e sem merecer, mas ele precisa da graça de Deus no seu coração. A palavra do Senhor diz também em Romanos capítulo 3, versículo 24, que nós somos justificados gratuitamente por sua graça, por meio da redenção que há em Cristo Jesus. Então não teria como nós alcançar essa graça se Jesus, o nosso Salvador, não derramasse o sangue e não desse a sua vida por nós. A conquista que Jesus traz ao pecador, às pessoas que o seguem, às pessoas que se aproximam dele, são pessoas que, pelo olhar de Jesus, pela presença de Jesus, elas reconhecem as suas falhas, os seus pecados, e ela passa a entender que ela é dependente de Jesus, dependente de Deus. E não é porque somos bons, somos melhores, é porque a graça de Jesus Cristo nos alcançou, a graça de Jesus Cristo chegou até nós. E por isso eu glorifico ao Senhor, porque hoje nós estamos na presença dele, não porque somos bons, mas é porque Jesus é a razão do nosso viver. E quando a gente começa a falar mais a respeito da graça, falamos também que a graça de Deus é um dom de Deus. Por quê? A Bíblia nos fala sobre isso também, que a palavra do Senhor, ela surte um efeito no coração do homem. E quando falam nesse assunto, me remete quando eu ouvi a palavra do Senhor pela primeira vez. Quando eu recebi a primeira mensagem na minha vida. E quando eu ouvi pela primeira vez, a primeira coisa que chegou nos meus ouvidos, estou meio desconfiado, será que é tudo isso mesmo? Será que essa mudança é uma mudança para valer ou é uma coisa superficial, é uma coisa de momento? E eu comecei a me interessar com a palavra, e comecei a se interessar com essa mudança de vida que o homem, a mulher, com as suas próprias forças, jamais ela conseguirá uma mudança de vida. E a gente fala tão pouquinho, isso é exagero, uma mudança radical. Porque quando a gente chega na presença de Jesus, irmão, a gente chega com tantas coisas ruins que a gente traz um fardo pesado. A gente traz os fardos que faz a gente sofrer. E é por isso, meus irmãos, que a gente chega na igreja meio desconfiado. É a mesma coisa que você começa a ouvir de pessoas, ou ouvir através do programa, ou ouvir os testemunhos de tanta coisa ruim que a gente ouve todo santo dia, todo momento a gente está sendo bombardeado com tantas notícias ruins. Quando chega as boas novas de salvação, as pessoas chegam a ficar com dúvida: mas será que é tudo isso? Será que milagre está acontecendo? Será que isso é verdade? Será que isso não é uma manipulação? Ah, eu me interesso, eu quero ver, eu vou ver de perto, eu preciso ver, eu vou entender isso, eu preciso ver se é verdade ou não, eu preciso provar. É isso, meus irmãos, é estas pessoas que o Senhor está de olho, estas pessoas que agradam ao Senhor, pessoas que têm as suas dúvidas e querem tirar suas dúvidas. Não, eu vou até determinado local para ver com os meus olhos se é verdade o que está acontecendo. E a gente vem na igreja por uma certa curiosidade, né? Eu quero ver quantos paralíticos tu vai andar hoje. Eu quero ver quantas pessoas vão ser curadas hoje. E quando a gente chega, meus irmãos, o primeiro impacto é conosco. Quantas pessoas que chegam nessa dúvida e elas são impactadas, ela tem um encontro com Jesus. Após o culto, após o culto, o término do culto, a pessoa já sai totalmente mudada, totalmente transformada. Uma coisa é nós conhecermos a igreja por lá de fora, outra coisa é se envolver nela, conhecer o Senhor desta igreja, o Senhor desse povo, o Senhor que esse povo serve. E a gente vê a palavra do Senhor dizendo bem claro, Paulo chega a dizer sobre esse ponto, que a graça não nos deixa permanecer no pecado. A graça nos remete para o nosso consciente para entender que somos pecador, que somos necessitados da ajuda, da presença de Deus. Não dá para viver, meus irmãos, em cima do muro olhando, será que eu dei, será que eu não dei? Irmãos, quando é uma entrega total a Jesus, é uma entrega para valer. Não é uma coisa que a gente fica, não, eu vou fazer, se vai dar certo, tudo bem. Se não, não, a pessoa toma a decisão mesmo para valer, porque ela é abraçada por Jesus, ela é tocada por Jesus, e a graça de Jesus começa a crescer, a abundar e a superabundar em seus corações, ao ponto dela reconhecer o verdadeiro Senhor da sua vida. Vemos ainda, irmãos, Efésios 2:8-9, pois vocês são salvos pela graça, por meio da fé, e isso não vem de vós, é dom de Deus, não por obras, para que ninguém se glorie. E mesmo assim, se encontra ainda de vez em quando alguém que quer se gloriar. Não, eu aceitei Jesus, Deus me usa porque eu sou melhor, eu sou bonzinho, eu nunca pequei. E de repente a pessoa que é mais usada é aquela pessoa que mais pecou. Aquela pessoa que estava lá no mundo praticando todo tipo de coisas ruins. Mas quando chegou na igreja, a sua conversão foi para valer, a sua decisão foi para valer. E o Senhor Jesus fez uma obra transformadora neste coração, pela graça do Senhor. Quando a gente não conhece, a primeira coisa, quando alguém vem evangelizar, falar de Cristo para a gente... A gente fala, não, tá vendo? Esse cidadão praticou tantos pecados, agora está falando que é salvo em Jesus. Como pode? Porque as pessoas falam isto por falta de conhecimento, por falta de saber, por falta de examinar, por falta de buscar conhecimento de Deus. E essas pessoas passam até mesmo a zombar dizendo, olha, aquela pessoa conhecendo de ser crente era terrível, mas agora, segundo ele, está mudada. A gente vê uma certa mudança na vida dele, mas essa mudança não vai durar muito tempo, daqui a pouco ele está fazendo coisa pior. Mas isso é para a vergonha do inimigo, porque quando aquele irmão tomou uma decisão para valer, aceitando a Cristo, entregando a Jesus, o seu coração é mudado, a sua vida é mudada, a sua vida é transformada, e esta pessoa está na presença de Deus para toda a vida. É uma mudança, meus irmãos, que traz da vida do homem e da mulher ao ponto dele reconhecer a sua total dependência de Deus. Então a gente vê aí que a graça de Deus nos alcançou de uma forma tão especial, trazendo a nós o desejo de ser salvo, o desejo de estar com Jesus, o desejo de se aprofundar na intimidade com o Senhor, o desejo de estar mais próximo do Senhor, o desejo de buscar sem cessar a presença de Jesus. E a gente se sente tão bem, meus irmãos, quando o nosso propósito é servir a Cristo, quando o nosso propósito é se encher da graça da salvação, se encher da presença de Deus, o nosso comportamento é totalmente mudado. Aquela maneira que você atuava, agia no passado, já não combina mais com você. Os palavrões que você falava já não combina mais, você não consegue fazer isso. Não consegue. Porque a graça de Jesus te convenceu que, estando com Jesus, a mudança é total. A mudança não é parcial, a mudança é total, aleluias. E quando vem esta mudança na vida do homem e da mulher, ah, meu Deus, ninguém consegue deter o que ele tem, que é sede de Deus, sede de Jesus, vontade de glorificar, de exaltar o nome do Senhor, pela misericórdia que nós alcançamos, a graça de Jesus, que é um dom de Deus. Em Tito 2,11 também nos fala, porque a graça de Deus se manifestou salvando a todos os homens, a todos aqueles que se veem a Cristo. A salvação é para todos. Mas o Senhor também deixou ao homem livre-arbítrio para que ele possa escolher ao ponto de ele ver se vale a pena ou não. Você vê que o nosso Deus é tão generoso que ele coloca ao nosso alcance, olha, está aqui. Você pode pesar os dois lados para ver se vale a pena ou não. Eu confesso a vocês, irmãos, se nós pegarmos a balança e pesar isso, irmãos, a graça de Deus e o pecado, você vai ver que vale a pena se envolver na graça de Jesus. Vale a pena se envolver mais e mais com Jesus. Vale a pena se espelhar nele. Se espelhar no Senhor, aleluias. E quando a gente começa a se espelhar em Jesus, a melhor coisa que vem mudar a vida do crente é quando ele fica focado em Jesus e ele quer mais de Jesus. Ele passa a ser um seguidor de Jesus. Ele passa a falar como Jesus fala. Ele passa a agir da forma que Jesus quer. E na vida dele não há escândalo, ao contrário, todos que olham para ele vão falar, aquele ali é um crente de verdade, aquele homem, aquela mulher tem testemunho de crente, por mais que o inimigo tente de todas as formas lutar ou tirar esse brilho na vida dele, mas cada dia ele está brilhando mais, porque a presença de Jesus faz na sua vida um diferencial formidável. Esses são os pontos, meus irmãos, que o mundo não compreende. Esses são os pontos que o mundo chega até mesmo a ignorar, chamar a gente de isso, daquilo. Ah, mas se esse povo soubesse como é bom servir a Jesus, como é bom seguir a Cristo, eu tenho certeza que todos eles já teriam tomado essa decisão de se entregar a Cristo. Nós vemos, irmãos, o testemunho de Paulo em 2 Coríntios capítulo 12, versículo 9. Quando Paulo, ele pede para Deus afastar aquele mal sobre ele, e a resposta do Senhor foi bem clara: a minha graça te basta, a minha graça é suficiente, pois o meu poder se aperfeiçoa na fraqueza. A minha graça te basta. A graça de Jesus é o suficiente para manter o cristão avivado, para manter o cristão despertado, para manter o cristão glorificando ao Senhor, para manter o cristão nesse foco. A graça de Jesus é o suficiente. Foi isso que o Senhor falou a Paulo, dizendo: a minha graça te basta, ou a minha graça é suficiente para você, pois o meu poder se aperfeiçoa na fraqueza. Portanto, eu me gloriarei mais e mais alegremente nas minhas fraquezas, para que o poder de Cristo repouse sobre mim. Então, a graça de Jesus, irmãos, ela traz na vida do homem um motivo a mais de continuar lutando, um motivo a mais de perseverar, um motivo a mais de continuar nesta jornada, independente do que vier, independente da situação que você possa enfrentar. Mas a graça de Jesus estando com você, você só tem a comemorar todos os dias, porque a graça de Jesus é o suficiente. Então a Bíblia não nos dá esse direito, olha, já que não estou na lei, mas estou na graça, então estou liberado para pecar. Não, de maneira alguma, está dizendo aqui no versículo 15. Pois que pecaremos porque não estamos debaixo da lei, mas debaixo da graça? De modo nenhum. Não sabeis vós que a quem vos apresentais por servos para lhe obedecer, sois servos daquele a quem obedeceis? Ou do pecado para a morte, ou da obediência para a justiça? Está bem claro, irmão, do versículo 16. Muito claro. Vou repetir para vocês. Não sabeis vós que a quem vos apresentais por servos para lhe obedecer, sois servos daquele a quem obedeceis? Ou do pecado para a morte? Então, irmãos, não estou para assustá-lo e nem amedrontá-los. Mas se você permanecer no pecado, é daí para a morte. Mas se você permanecer na graça e na obediência, isso vai te levar para a justiça e para a vida eterna. Quando fala morte, fala, não, mas todo mundo vai morrer. Mas o Senhor Jesus diz, eu vou mostrar para vocês a quem deveis temer. Você teme aquele que pode matar o corpo, mas nada fazer por isto? Ou você vai temer aquele que, além de matar o corpo, também tem o poder de mandar a sua alma para o abismo, para o inferno? A quem deveis temer? A quem você está temendo? É claro que vamos temer aquele que tem o poder, não somente de matar esse corpo, mas também tem poder sobre a alma. Então a graça de Jesus, irmãos, ela nos traz para esse presente, trazendo a nós que nós não devemos permanecer no pecado. Por mais que a graça, muitos falam, ah, mas Jesus veio, é tempo da graça. E Jesus veio para perdoar. Sim, meus irmãos, Jesus veio para perdoar. Mas a Bíblia também fala, meus irmãos, que Jesus veio para cumprir a lei. E acham que a graça está mais leve, mas o Senhor Jesus diz bem claro, no tempo da lei, se houvesse o pecado, seria punido com a morte. No tempo da graça, se somente você desejar no seu coração a mulher ou o homem, que não seja seu, que não seja sua esposa ou seu esposo, já cometeu adultério. Somente no olhar e desejar. Vocês veem que é bem mais sério do que a gente pode imaginar, meus irmãos. E a graça de Jesus nos traz para esta realidade, para que nós venhamos entender que a graça de Jesus não está dando um passaporte, não está dando a liberdade para nós viver do pecado. E reiterando no versículo 16, se você serve o pecado, infelizmente, o pecado vai te levar à morte. Mas se você obedecer à justiça e se envolver na graça de Jesus, te levará para a justiça, para a vida eterna. Mas a graça de Deus, que tendo sido servos do pecado, obedecesse o coração à forma da doutrina e que fosses entregues, e libertados do pecado, fosses feitos servos da justiça. Houve uma época no Antigo Testamento, a gente vê essa época, esses momentos, que a lei serviu de aio, serviu de tutor. Serviu de tutor até chegar o tempo da graça. E a gente nota, meus irmãos, que mesmo acontecendo isto, muitos corações eram endurecidos, resistentes à palavra da salvação. Se você falar em miúdos ou numa palavra direta dizendo, você quer ser salvo ou você quer ser condenado? Todo mundo em alta voz e um bom som vão dizer, eu quero ser salvo. Eu quero ser liberto, eu quero ser salvo, eu não quero ir para a perdição, para o inferno. Mas quando traz a pessoa à realidade, você quer ir para o céu, você quer obter a vida eterna, você então tem que fazer isso, você tem que se entregar a Cristo, você tem que receber Jesus, você tem que se dedicar à sua vida, você tem que receber de Jesus o perdão. Aí começam as dificuldades, aí começam, meus irmãos, as imposições, aí começa a resistência. Como eu vou deixar tudo isso que eu estou praticando? Mas a Bíblia é categórica, é prático nisto. O salário do pecado, todo mundo já sabe, é a morte, leva a pessoa à morte, à condenação. Mas a graça de Jesus leva-nos à vida eterna. E quando vemos, irmãos, lá em Atos capítulo 15, versículo 11, está dizendo, de modo nenhum cremos que somos salvos. De modo nenhum cremos que somos salvos pela graça do Senhor Jesus, assim como eles também. De modo algum, as pessoas podem achar, não, eu tenho essa palavra graça, salvo pela graça. Mas se não houver arrependimento, transformação, entrega, de maneira alguma você pode dizer eu sou salvo por Jesus Cristo. Como está seu comportamento? Como está sua vida? Como está sua dedicação? Como que você está se colocando no seu dia a dia? Na sua prática espiritual, na sua prática do dia a dia com Jesus, está tudo bem? Quero falar com você que está nos ouvindo também aí, tão distante aqui de São Paulo. Como está seu dia a dia? A graça de Jesus está a cada dia mesmo aumentando seu coração? Assim aproximemos-nos do trono da graça com toda a nossa confiança. Se aproxima da graça de Deus com toda a vossa confiança, a fim de receber dele misericórdia. Ele é misericordioso. E assim encontramos a graça que nos ajuda nos momentos, principalmente das nossas necessidades. Não dá, irmãos, para a gente desligar totalmente a graça do nosso convívio. Porque há momentos da nossa vida, meus irmãos, que precisamos da orientação de Jesus, da ajuda do Senhor, para que nós possamos tomar nossas decisões, para que possamos receber de Deus a ajuda do Senhor, para a gente enfrentar o dia a dia que não é fácil. Concordo com vocês, irmãos, que estão aí nos acompanhando através da internet. Concordo com vocês, não está fácil não. Se não houver uma renúncia, se não tomarmos uma decisão de uma entrega total ao Senhor, você não vai suportar. Você não vai aguentar. Porque há tanta coisa, tantos problemas que a humanidade está enfrentando nos dias de hoje, e isso também está afetando os crentes, está afetando de um modo geral, porque nós somos humanos. A gente vê o número de pessoas na depressão, e muitas delas na opressão. Pessoas que se dizem crentes tentando suicídio. Pessoas que perderam totalmente aquele desejo de estar na casa de Deus, de estar na casa do Senhor para agradecer a Ele. Eu sei que o dia a dia não é fácil, você pega no seu trabalho o dia todo cansado, chega em casa, pela misericórdia que você vem à igreja, é pela misericórdia que você vai à igreja, mas diante desse esforço há uma recompensa da parte de Deus. É isso que eu conto, é nisso que me motiva cada dia a me esforçar ou a dedicar mais, porque haverá da parte do Senhor uma recompensa. Esta recompensa virá do Senhor segundo o seu esforço, segundo também a intenção do seu coração. Quando o nosso coração está voltado a Deus para servi-lo, a gente começa a perceber que quanto mais a gente se dedica, mais a gente quer se dedicar a Ele. Quanto mais a gente entrega, mais entrega a gente tem que fazer a Ele constante. E nós vemos que a graça de Jesus, ela alcança a todos a face da terra. A todos. A todos aqueles que passa por esse momento de quebrantamento. O homem, ele chega a tomar suas próprias decisões. E aparentemente, quando está tudo bem na sua vida, ele continua usando todos os seus recursos. Não, eu não preciso de Deus, eu não preciso de Jesus, eu não preciso ser crente da igreja, eu não preciso disso, daquilo, eu não preciso ler a Bíblia, eu não preciso estudar a palavra do Senhor, eu não preciso orar, eu não preciso jejuar. E você vai gastando até chegar um ponto que você já não tem mais o que gastar. Aí você chega numa situação que você vai dizer, não dá mais, não tenho mais forças, não tenho mais recurso. Agora somente Deus para me ajudar. E é nesse momento que Deus entra em ação, manifestando a graça de nosso Senhor e Salvador Jesus Cristo ao coração do ser humano, ao coração do homem. Nós estamos acostumados de ver acontecer aqui na igreja, mas mudanças de vidas e pessoas, mudanças para melhor, mudança nos corações, mudança no comportamento. de um comportamento que no passado era vergonhoso, desonroso, e agora tem um testemunho maravilhoso. Agora porta-se um testemunho de grandeza. E não porque você merece, não porque nós merecemos. Isso é graça de Deus, é dom de Deus. Aleluias! É isso que o Senhor está dizendo a nós, irmãos, a cada dia que nós nos envolvermos mais na presença de Jesus, a graça de Jesus vai superabundar em nossa vida e sempre vamos estar reconhecendo que nós não merecemos nada disto. O que nós merecíamos, sabe o que é, meus irmãos? Castigo por causa dos nossos pecados. Mas Deus nos enviou seu Filho único, Jesus Cristo, para pagar o preço e nos oferecer a salvação. Mesmo não fazendo nada para merecer, nós podemos ser libertados do poder do pecado, perdoados do castigo eterno e adotados como filhos de Deus para morar com Ele. Só precisamos ter fé, confiança e nunca duvidar do seu grande amor que Ele tem pelas vidas. Aleluias! E isso a gente pode acompanhar lá em Efésios capítulo 2, versículo 4. Eu faço questão de ler para vocês capítulo 2 de Efésios, versículo 4. Olha o que nos diz. Mas Deus que é riquíssimo em misericórdia, pelo seu muito amor que nos amou, estando nós ainda mortos em nossas ofensas, nos vivificou juntamente com Cristo, pela graça sois salvos. Que maravilha! Então, este é, meus irmãos, o segredo. Estamos dizendo que o irmão está nos ouvindo lá em casa, dizendo, mas qual é o segredo de crente passar por tantas lutas? Passa o tempo que passar, ele está lá, na presença de Jesus, ele não sai. É difícil mover ele não sai de jeito nenhum. Está desempregado, ele está lá na presença de Jesus. Está doente, ele está lá confiando na libertação e no milagre. Está passando por provas, lá ele está o crente. Crente está passando lutas acima de lutas, ele está lá louvando a Deus, glorificando a Senhor. Como pode? Como que se explica isto? Isso se chama graça de Deus, graça imerecida, graça que nós alcançamos. Totalmente oposto, meus irmãos, antes de conhecer a Cristo, antes de conhecer a Jesus, se as coisas não dessem certo, a gente já criava um espírito de revolta, aquele espírito de revolta, e achávamos que não vale a pena permanecer do jeito que estava. Mas hoje é diferente. Hoje, quando as coisas não dão certo, nós dobramos as nossas orações. Hoje, quando os problemas vêm nos desafiar, nós enfrentamos o desafio e nós ganhamos essa batalha. Hoje, quando o gigante vem te afrontar, o que você tem que fazer? Se no seu coração está a graça de Jesus, você vai orar um pouquinho mais. E aí volta no assunto, quando o coração do homem está lá em plena zona de conforto, o Senhor tem que dar uma sacudida nele para ele acordar. Isso pode vir de várias maneiras para se despertar. Principalmente aquele que tem opinião formada, totalmente contrária da Bíblia, dizendo, não, eu penso desse jeito, tem que ser desse jeito, é desse jeito. Eu te falo para você, irmãos, você vai dar trabalhinho para Jesus, mas Jesus vai trabalhar na sua vida, viu? Para Deus mudar um pouquinho você, para Jesus mudar a sua maneira de pensar, para Jesus mudar a sua maneira de viver. Isso está totalmente fora da palavra de Deus. Não tem condições, irmão, de estar na igreja, estar no mundo praticando todo tipo de coisas erradas. Aí é o que voltamos novamente no versículo 16 de Romanos capítulo 6. Olha o que nos diz, irmãos, que vocês possam gravar isto. No versículo 6, versículo 15, 16. Pois que? Pecaremos porque não estamos debaixo da lei, mas debaixo da graça? É uma pergunta. Não, de modo nenhum. Não sabeis vós que quem vos apresentar por servos para obedecer, sois servos daquele que obedecesse, ou do pecado para a morte, ou da obediência para a justiça. Então não tem como dar certo, meu irmão. Não tem como dar certo se você é uma pessoa crente, mas você ainda carrega um fardo pesado do pecado sobre a sua vida. As coisas às vezes que comandam a sua vida, as vaidades, coisas vãs, que não é necessário, não é necessário conviver com isto. E se eu deixar disso também não vai fazer falta. Mas tem pessoas que gostam e ficam insistindo nesse tema. Não, eu não posso deixar disso, eu não posso deixar daquilo. Mas isso vai gerando consequências na sua vida. E são consequências que talvez você não vai conseguir recuperar. As coisas perdidas, as coisas que você perdeu. Por isso que para alguns, em tudo que ele faz, dá tudo certo. Porque ele está no centro da vontade de Deus. E outro luta e não sai do lugar. Porque Deus está esperando dele o ajuste e ele não quer se ajustar com Deus. Então fique aí para a sua reflexão. Fique aí no seu coração, irmão. Se você se envolver, se você buscar, se você examinar e dizer a graça de Jesus é suficiente para eu ir à frente da luta e levantar logo de novo com esse entusiasmo para vencer o inimigo, a graça de Jesus, ela vai te aperfeiçoar no momento da fraqueza. Foi isso que o Senhor dirigiu essa palavra a Paulo. A minha graça te basta, porque o meu poder se aperfeiçoa na fraqueza do homem. E a gente vê esse ponto de graça, meus irmãos. Tem pessoas que falam assim: poxa, vou fazer um propósito com Deus. Se Jesus tirar do meu corpo todas as enfermidades, aí eu vou ser crente. Se Jesus tirar do meu corpo toda a doença, todas as dores, aí eu vou ser crente. Olha, Jesus conhece o coração. Jesus conhece. Conhece a intenção do seu coração. A gente vê que Deus manifestou na vida de vários homens. Como, por exemplo, na vida de Daniel. Num jejum prolongado, mas mesmo nem conseguindo ficar em pé diante da fraqueza, mas ali houve a manifestação de Deus através da visão que Deus permitiu a ele. Então vejamos que a graça de Deus, ela é abundante nessa vida. Só basta a gente querer. Eu quero. E não somente dizer eu quero, mas se esforçar para isto. Que Deus abençoe, meus irmãos. Que o Senhor fale no coração de todos vocês. Pode louvar ao Senhor, pode louvar. Um louvor a Deus. Vamos lá, um louvor ao Senhor. E já vamos fazer um convite a todos vocês para se entregar a Jesus Cristo, o nosso Salvador. Fazer uma entrega total. Receber Jesus como seu Salvador. Enquanto você vai tomando a sua decisão, se tiver alguém também para tomar essa decisão, pode vir à frente do altar que vamos orar por vocês.

glória a Deus. Quero fazer um convite a você, meu irmão, você que está nos ouvindo a longa distância, você que está no norte, no nordeste, ou aqui na região sudeste, centro-oeste, sul, exterior, outros países. Tome essa decisão, receba Jesus como seu Salvador. Você que está afastado desde o lado do Evangelho, tome essa decisão também. Se entregue a Jesus Cristo, se aproxime agora do seu rádio receptor, do seu computador, do seu smartphone, do seu tablet. Curve sua cabeça. Senhor Jesus, eu apresento essas vidas, vidas sofridas.

0: desta paz, desta graça para voltar a sorrir novamente. Que o Espírito Santo possa trazer esse coração novamente a esperança, a alegria, a paz. Essas pessoas que estão te aceitando, Senhor. As pessoas que estão reconciliando com o Senhor. Escreve o nome delas no livro da vida, para o grande dia da vida eterna. E sela com o precioso sangue. Amém e amém, Jesus. Presta atenção, irmão. Nós temos aqui dois meios que vocês podem comunicar conosco. Um é o e-mail e outro é o WhatsApp. Você vai escrever aí neste e-mail, quero aceitar Jesus, @pda. No texto você vai colocar o seu nome, a cidade, a data de hoje, esse momento que você aceitou a Cristo, você se reconciliou com Jesus. E o seu contato telefônico, que é muito importante para nós dar o suporte que vocês tanto merecem. E temos também o mais rápido, que é o WhatsApp, DDD 11 950 94 46 45. Vou repetir para vocês, DDD 11 950 94 46 45. Você pode adicionar neste grupo, já enviar uma mensagem. Nossos irmãos pastores de plantão já estão lá para atender a todos vocês, não importa de onde quer que você esteja. O importante é que você siga do jeito que estamos te orientando. Mande a mensagem e nós vamos já enviar um pastor próximo da sua casa para fazer visita, para dar todo o atendimento que vocês tanto precisam. Que Deus abençoe. Desde já eu quero dar as boas-vindas a todos vocês. A oração da fé. Senhor Jesus, eu quero agradecer por esta oportunidade, por este momento de culto. Muito obrigado, Senhor, por este culto. Abençoa, Senhor, a vida dos nossos irmãos que receberam, Senhor, esse alimento. Que receberam, Senhor Jesus, a tua palavra, Senhor. Que eu tenho certeza que já surtiu um efeito na vida dos nossos irmãos. Eu quero agradecer a todos. Senhor Jesus, agradeço os irmãos contribuintes, ofertantes, dizimistas. Abençoa a vida do teu povo, que o amor de Deus o Pai, a paz de Jesus, a divina comunhão do Espírito Santo, seja e permaneça com todos, desde agora, para todo sempre. Amém e amém. Quem tem a paz de Jesus, levanta a sua mão e diga comigo bem forte: a paz do Senhor Jesus, a paz do Senhor Jesus, a paz do Senhor Jesus. Que Deus abençoe a todos vocês. Vão com Deus.
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0: Paz do Senhor Jesus, meus irmãos. Quando falamos sobre os fundamentos de fé da nossa igreja, muitas pessoas imaginam que estamos tratando apenas de um conjunto de regras ou de um documento oficial. Mas, na verdade, os fundamentos de fé são as convicções que sustentam tudo aquilo em que nós cremos. Eles representam os princípios essenciais da nossa fé. São verdades que também orientam a nossa maneira de pensar, de viver, de nos relacionarmos com Deus e com o próximo. Portanto, a Igreja Pentecostal Deus e Amor declara, por meio do seu conselho deliberativo e de sua diretoria executiva, que crê na Bíblia Sagrada, a Palavra de Deus, como única regra de fé e prática. Isto significa que tudo aquilo que cremos, ensinamos e vivemos deve estar fundamentado nas Escrituras. A Bíblia não é apenas um livro para ser consultado em momentos difíceis. Ela é a nossa referência diária. É nela que encontramos direção, correção, sabedoria, esperança para enfrentar os desafios da vida. Utilizar os fundamentos de fé no cotidiano é permitir que aquilo em que cremos transforme a maneira como trabalhamos, tratamos a nossa família, nos relacionamos com as pessoas e enfrentamos cada situação da vida. Porque a verdadeira fé não se limita ao templo, ela se revela nas atitudes, nas escolhas e no testemunho diário. Por isso, mais do que conhecer os fundamentos de fé, somos chamados a vivê-los. 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Que Deus abençoe a todos.
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1: Estamos ligados na programação e falando com o Senhor. Oh, meu Deus maravilhoso, abençoa aqueles que estão lá no campo, cuidando das criações, da vaca, das galinhas, dos porcos. Deus que já está ali cuidando. Deus, tão cedo, de meio amanhecer o dia, já está ali cuidando da sua casa, cuidando, meu Deus, daquilo que o Senhor colocou nas mãos deles. Oh, Deus maravilhoso, dá o livramento, Pai, para este agricultor, para este pecuarista, papai, para esse trabalho ali cuidando das ovelhas, criando dos caprinos, cuidando das aves, papai. Quanto Deus agora estou te pedindo a bênção. Deus trabalha plantando, colhendo, meu Deus. Cada um que o Senhor venha nesta manhã abençoar, cuidar, zelar, proteger, meu Deus, meu Pai, essas pessoas que trabalham na agricultura. E ter sido até mesmo uma situação difícil, meu Deus. Pai, livra de prejuízo o agricultor, livra de prejuízo esse trabalho no campo, o homem do campo, o homem que trabalha na cidade. Livra, guarda, meu Deus, guarda e livra de todo mal este empresário, este pequeno, médio empresário, oh Deus, até mesmo esse grande empresário. Guarda e livra-os todo mal. Livra, papai, livra de prejuízo, livra de assaltos, livra de acidentes, livra do homem sanguinário, livra da mulher, do homem que pensa e tem a maldade no seu coração. Meu Deus, é um dia de sábado, aonde muita gente está descansando neste exato momento. Muitas pessoas já estão, oh Deus maravilhoso, nas suas casas, ouvindo a programação, descansando. Trabalhou a semana toda, oh meu Deus, guarda, protege, livra o viajante, eles que trabalham na estrada, o caminhoneiro, o boiadeiro, o carreteiro, aqueles que trabalham ali, os tratoristas, o que trabalha operando as máquinas tão pesadas, meu papai amado. Que o Senhor nesta manhã venha ser um Deus de livramento para esse que trabalha, meu Deus, ali, começa na madrugada e termina só à noite. Oh, meu Deus, que o Senhor venha protegê-los. Guarda cada trabalhador, meu Deus. Eles trabalham nas grandes fábricas, nas pequenas e médias fábricas. Papai, que o Senhor venha guardar eles. Guarda eles de doenças. Papai, quantos trabalhos tão perigosos. Quantos trabalhos que tem tirado até mesmo a saúde desse trabalhador, papai. Que o Senhor venha livrar, livra do câncer. Livra, Deus, de doenças respiratórias. Livra, Deus, de qualquer tipo de enfermidade que possa atrapalhar a saúde deste trabalhador. Meu Deus, que o Senhor nesta manhã, o Senhor venha ser um Deus de livramento, um Deus de bênção, um Deus de vitória, um Deus que na qual venha dar a saúde, a proteção para cada um desses que estão agora ouvindo a programação. Oh, aleluia! Deus de poder, Deus de misericórdia, oramos também em favor de todas as crianças do Brasil, essas crianças que estão no mundo inteiro, Deus, quantas dessas estão sofrendo agora na vulnerabilidade social, quantos adolescentes, ó Pai, estão ali em uma situação de vulnerabilidade, ó Pai, oh meu Deus, tenha de misericórdia. Misericórdia desta criança que está sendo criada em um lar conturbado. Que misericórdia dessa criança que está vivendo em um lar onde há drogas, onde há as prostituições, o adultério, as brigas, onde há as agressões físicas, xingamentos, ó Deus. E esta criança sofre tanto, ó Pai. Olha, Pai amado, para esta casa. Contempla aí, meu Deus, esta família que está sofrendo tanto, com tantas brigas. Já não conseguem mais se entenderem. Antes, ó Deus eterno, se entendiam. Antes viviam em harmonia, viviam em paz. Mas agora eles já não conseguem mais viver um com o outro. Qualquer palavra é motivo de brigas. Qualquer gesto já briga. Meu Deus, que o Senhor venha guardar essa família. família. Oh, aleluia. Muda a situação desta casa. Olha para mim, para esta casa que está sobre maldição, meu Deus. Olha para esta casa que está sobre esta macumbaria, essa obra de feitiçaria, sendo vítimas de destruição, meu Deus. Mas nós estamos agora intercedendo em favor de cada família, meu Deus. É, meu Pai. Nesta família, onde tem sofrido tanto, onde o pai, a mãe, os irmãos, os tios, todos que convivem no mesmo lar, já não conseguem mais ter união, ter paz. Meu Deus, tenha de misericórdia, Pai. Misericórdia, que o Senhor venha trazer união. Traz união novamente para esta casa. Traz união novamente para esta família. Que em nome do teu filho amado, Jesus Cristo, que todos possam ser alcançados agora, alcançados por ti, meu Deus, alcançados pela tua misericórdia, ser alcançados pela tua palavra, papai, que o Senhor venha mudar a situação da vida deste adolescente, que na qual está caminhando para caminhos tortuosos. Olha para este adolescente, esta adolescente que está indo ali, ó, com companhias tão ruins, tendo amizade, ó Pai, que te levando para a perdição, em nome de Jesus Cristo, que venham cair por terra todos os planos do inimigo, papai. Livra esse adolescente, livra esta adolescente, este jovem, que é uma pessoa tão boa, uma pessoa tão esforçada nos estudos, uma pessoa que se esforça tanto, Deus, e agora o inimigo está usando os amigos da escola, aqueles coleguinhas, para tirar ali, meu Deus, o sossego, para tirar dela, Pai amado, a concentração nos estudos, está tentando levar ela para os maus caminhos. Oh, meu Deus, tenha de misericórdia, Pai. Afasta dessa criança, desse jovem, desse adolescente, as maus amizades. Não deixa, Senhor, que essas maus amizades influenciem esse jovem para os caminhos da perdição. Não deixa, Senhor, que este jovem adolescente, eles possam olhar para a esquerda, para a direita, eles venham sim, oh meu Deus, somente olhar para o Senhor. Oh, aleluia, meu Deus. Honra a fé e a oração desta mãe. Honra a oração, ó Deus, deste pai, deste tio, deste avô, desta avó, que tem orado tanto pela libertação, pela salvação, pelo livramento dos seus filhos e netos. Meu Deus. Ah, papai amado, sim, o inimigo tem lutado tanto, Pai, contra a nossa juventude. O inimigo tem lutado tanto contra os jovens da atualidade de hoje. O inimigo tem lutado tanto, Pai, tentando deturbar, destruir. É, papai, é trazendo tantas ideologias, é trazendo tantos ensinamentos, é trazendo tantas coisas diabólicas, tentando impor, colocar, papai, aí nas escolas, e trazer isso, Pai, como normal. Mas nós, como igreja de Cristo, nós, como igreja do Senhor, nós não vamos aceitar, não. A igreja de Cristo já tem um ensinamento, a igreja de Cristo, Pai, já está consolidada, a igreja de Cristo, Deus, ela já sabe o que é o certo, o que é o errado. Oh, aleluia, ó Deus, Deus, não deixe, ó Pai, olhar para a esquerda e para a direita, mas que nós tenhamos sempre a fé em ti, Senhor. Pai, dá-nos sabedoria para nós enfrentarmos as ideologias do diabo, dá-nos sabedoria para nós enfrentarmos as acusações do diabo. É, papai, não deixe, ó Deus, que o Brasil, ele venha ser do adversário. Não deixe, Senhor, que os nossos governantes possam entregar ao papai amado, não, mas que o Brasil venha ser titulado que a nossa nação, ela pertence ao Senhor Jesus Cristo. Oh, aleluia, papai, que o Senhor venha nesta manhã abençoar o nosso Brasil, abençoa cada vereador, cada deputado, a cada senadores, a cada prefeito, Deus, ao nosso presidente, a cada um que compõe, meu Pai amado, o Brasil, compõe o poder legislativo, o poder judiciário. É, papai, que os três poderes eles, eles vão estar nas tuas mãos. Sim, meu Deus, que o Senhor não abandone o nosso Brasil, mas que o Senhor tenha com as mãos estendidas de misericórdia, Pai. Oh, aleluia, meu Deus. Nós estamos clamando, Pai. Estamos clamando, estamos te pedindo, meu Deus, que a cada onde tiver uma pessoa agora clamando, pedindo ao Senhor, que o Senhor ouvir a oração, seja no presídio, seja no hospital, no rural, no urbano, nas grandes cidades. Essa pessoa pode estar até mesmo em lugares tão longe, mas o Senhor tem contemplado a oração de cada um deles. Oh, Deus maravilhoso. Obrigado, Pai, pela oportunidade de estarmos aqui mais uma vez. Obrigado, Deus, pela oportunidade que o Senhor tem nos concedido de estarmos aqui te buscando, te exaltando e te louvando pela fortuna que o Senhor tem feito em nossas vidas. Meu Deus, eu te apresento em tuas mãos a vida de cada um dos trabalhadores que estão agora, ó Pai, no campo, na cidade, aqueles que trabalham, eles estão perigosos, ó Pai, esse vigilante, esse guarda municipal, esse policial militar, civil, esse policial penal, ó Pai, guarda cada um deles, esse policial civil, federal, a polícia do exército, ó Pai amado, que o Senhor nesta manhã, o Senhor venha estender as tuas mãos sobre aqueles que trabalham com a segurança pública, sim, como também que trabalham na segurança privada. Pai, não deixa, meu Deus, não deixa o inimigo ceifar a vida deles. Não deixa, Pai, que o inimigo venha tocar na vida deles, não. Oh, meu Deus, protege. Que o Senhor venha guardar com o teu sangue. Livra, Senhor, mesmo, Pai amado, que a vida se faça pelo vale da sombra da morte. Mas tenho certeza que o Senhor vai guardar. Eu tenho certeza que o Senhor vai livrar. Honra a fé desta mãe que tem clamado pela libertação e salvação do seu filho, que se encontra agora, meu Deus, é ali, eu posso dizer, em momento tão de angústia, em momento de desprezo, em momento ali de vícios. Essa pessoa, oh Deus, que está agora sobre dependências químicas, oh meu Deus, esta família que tem chorado, tem sofrido tanto, que o Senhor, nesta manhã, o Senhor venha livrar, papai. É, meu Deus. Nesta casa, porventura, alguém dependente químico. E porventura, nesta casa, Deus, tem alguém que está viciado nas drogas do álcool, nas drogas ilícitas, ó Deus, que eles venham receber agora um grande livramento, a grande libertação. Oh, meu Deus, liberta da cachaça, liberta das drogas, liberta da maconha, liberta essa vida de jogos online, dos jogos, ó Pai, liberta essa vida, meu Deus, que eles possam ser alcançados por Ti, Senhor. Oh, aleluia, meu Deus, olha para esta casa, Pai, que na qual todos estão vivendo uma briga constante. Essa pessoa que agora está viciada, depois de uma grande decepção amorosa, essa pessoa que está viciada, depois de uma grande, meu Deus, frustração, mas nós cremos, acreditamos que o Senhor sim pode trazer novamente essa pessoa para a tua casa. Oh, meu Deus, dá a essa pessoa novamente a dignidade de viver, dá a essa pessoa novamente um novo nome, dá a essa pessoa, meu Deus, ali forças para que possa vencer esses vícios malignos. Essa pessoa que é um homem tão bom, uma mulher para amado, tão bondosa na cidade, no bairro, mas agora está vivendo ali embaixo das pontes, dormindo, oh Deus, no realento. Olha para essa pessoa que agora já não tem mais nada, já vendeu a casa, já vendeu tudo que tinha e agora está andando na rua, meu Deus. Ô, papai, tenha de misericórdia. Misericórdia essa pessoa que foi diagnosticada com uma enfermidade e agora o mundo dela desabou. Agora o mundo dela, Pai, já não faz mais sentido de viver. Essa pessoa que já perdeu o sentido de amar, de viver, de se comunicar. Meu Deus, é em nome do Senhor Jesus Cristo que nós clamamos. clamamos a Ti. É em nome de Jesus que nós pedimos a Ti, dá a essa pessoa uma nova oportunidade. Dá a essa pessoa, meu Deus, uma oportunidade para ter, pode dizer, contigo ali, meu Deus, ou pode dizer, uma chance do seu papai amado, oh, aleluia, que essa pessoa possa sentir de Ti, oh, Pai, esse abraço que fortalece, esse abraço que não é comum, da direção, muda o rumo, meu Deus, oh, aleluia, papai, Tu és maravilhoso. Tu és o Deus do impossível. Tu és aquele Deus que chega nos momentos que mais difíceis em nossas vidas. O Senhor chega, o Seu socorro bem presente na angústia. O Senhor é o socorro bem presente em momentos das adversidades. Assim como o salmista, ele clama: Deus é o nosso refúgio e fortaleza, socorro bem presente na hora da angústia. Oh, meu Deus, ainda que os montes transportem para o meio dos mares, ainda que as águas rujam e se perturbem, há um rio cuja cidade alegre cidade de Deus, o santuário da morada do Altíssimo. O motivo é que o Senhor está no meio dela e por isso não vai ser abalada. Oh, aleluia, meu papai amado. O motivo é que o Senhor sempre está cuidando de nós. O motivo é que o Senhor sempre tem um cuidado todo especial, né, meu Deus? Que o Senhor venha também, ó Pai, nesse lado momento ampliar, sim. Oh, meu Deus, olha para essa pessoa que agora se encontra pedindo a Ti, Senhor, essa oportunidade. É, meu Deus, já pecou tanto, já errou tanto, já tentou várias vezes, mas agora está arrependido dos seus pecados. Essa pessoa que errou tanto, meu Deus, pecou tanto, mas agora está te pedindo uma nova chance. Essa pessoa que reconhece, sim, que depende de Ti, Senhor. Oh, aleluia, meu Deus. Tem misericórdia dessa vida. Misericórdia dessa vida que na qual saiu da tua casa e toda a família o acompanhou. Agora é o filho que está nas drogas. Agora é a filha que está na prostituição. Agora é a esposa que está viciada. Agora é a família toda que está destruindo. Tudo isso pode essa pessoa tomar a decisão errada de sair da tua presença, meu Pai. Eu tenho certeza que o Senhor, sim, tem o poder de restaurar essa casa. O Senhor tem o poder, sim, meu Deus, de trazer novamente a tua casa, oh, aleluia, e fazer um novo vaso, um vaso de honra, um vaso de valor, oh, aleluia. Papai, obrigado, meu Deus, obrigado, Papai Céu, sim, eu te agradeço pelo Senhor ter dado uma oportunidade a este ouvinte, internautas, aqueles que estão lá agora arrependidos, dizendo: eu quero voltar para o caminho do Senhor. Eu quero novamente voltar a pregar. Eu quero novamente me reconciliar com o Senhor. Quantos desses agora estão já convictos, já têm a certeza, de que eles precisam, necessitam, sim, do Senhor. Meu papai amado, que o Senhor nesta manhã, o Senhor venha fortalecer a força de cada um que aceitará como único e suficiente Salvador. Aqueles que tropeçaram, que erraram, que transgrediram os teus mandamentos, sim, meu Deus, mas que agora estão arrependidos, que eles venham ter a convicção que é somente no Senhor, e que é somente o Senhor, sim, que tem o poder, oh, aleluia, o poder de restaurar, restaura a saúde, restaura os sentimentos, restaura, Senhor, a vida espiritual, a vida sentimental, restaura, Pai, eles estão voltando para os teus caminhos, arrependidos, todos sujos, totalmente debilitados, anêmicos, oh, Pai, e que eles possam, Pai, receber de tua parte, oh, aleluia, com aquele grande abraço, sim, meu Deus, aquele abraço que na qual o homem, a mulher não pode dar, mas somente o Senhor pode dar, meu Deus, oh, aleluia. Quantos desses agora estão com a vida toda destruída, meu Deus, estão com a vida, com o casamento totalmente destruído, o casamento, a vida financeira, sentimental, oh, meu Deus, mas agora estão reconhecendo que precisam de um Salvador para restaurar a sua casa. Eles precisam de um Salvador para restaurar a sua vida. Eles necessitam necessitam de um Salvador para restaurar a sua casa, a sua família, meu papai amado. Oh, meu Deus, eu te peço agora, em nome do Senhor Jesus Cristo, que o Senhor venha, oh Pai, resgatar toda a família, meu papai. Te agradeço por tudo. Eu te agradeço, oh Deus, pelo ar que respiramos. Te agradeço pelo ar que estamos aqui, por cada equipe, por cada internauta, por cada um que aceitará como teu Salvador. Muito obrigado por tudo, meu Deus. Continua conosco, dando-nos o livramento, a paz, o renovo, a saúde, em nome do Senhor Jesus Cristo. Amém e amém, Senhor Jesus Cristo. Amém. Eita, glória a Deus. Aleluia. Querido, você que está com você, que orou, que buscou e que esteve conosco agora, está conosco agora, né? Pelo Rádio Deus Amor, pelo YouTube, pelo Facebook, pelo canal Direto com Deus, acredite e creia que o Senhor, nesta manhã, o Senhor já te curou, o Senhor já transformou, o Senhor já quebrou os laços, cortou todas as correntes malignas. O Senhor Jesus está trabalhando a teu favor. O Senhor Jesus está trabalhando ao seu favor. Acredite, creia que o nosso Deus, ele é fiel e poderoso. Para quê? Para transformar vidas. Ó, você que também quer aceitar Jesus, se quer fazer essa, tomar essa decisão de mudança, ó, divisores de água na sua vida, é agora. Pois é, cansou de sofrer, né? Cansou de viver uma vida errada, errônea, uma vida totalmente desgraçada, uma vida que na qual é só inimizade, é só lutas, provações, é inimigos, tem que dormir até armado. Rapaz, deixa disso, homem, deixa disso, mulher. O Senhor Jesus te chama agora. Ora sim e repita comigo estas palavras: Senhor Jesus, aqui estou arrependido do que eu fiz, do que eu falei, do que eu pratiquei. Senhor, escreve o meu nome lá no céu, no livro da vida, e sela com teu sangue para aquele grande dia. O anjo leu o meu nome lá no céu, naquele grande livro. Papai, faça morada perpétua no meu coração. Não me deixe só, não me deixe tropeçar, mas que o Senhor me sustente até o último dia da minha vida ou do arrebatamento da igreja. Papai, muito obrigado pela oportunidade que o Senhor me deu novamente. Amém. Eita, glória a Deus. Ó, você que acaba de tomar essa decisão e fez essa oração, parabéns pra você. Esta foi a melhor coisa que você fez na sua vida. A melhor coisa que o homem faz em toda a sua vida é o quê? É entregar a sua vida a Jesus. Acredite, saiba que quando você toma essa decisão de fé, de coragem, o Senhor Jesus já começa a trabalhar, a renovar as suas forças. Você que era viciado, que já não é mais viciado, pois é, agora a partir de hoje é servo, serva do Senhor Jesus, e queremos ouvir você agora, viu? Você que tem uma facilidade com e-mail, manda para nós um e-mail: quer aceitar Jesus, @ipda.com.br. Eu disse: quer aceitar Jesus, @ipda.com.br. E o nosso WhatsApp é 119-594-4645. Eu disse 119-594-4645. Este é o WhatsApp para você mandar a sua mensagem de texto, de áudio, falando o seu nome, o estado, a cidade de onde você está aceitando a Jesus ou se reconciliando. E um pastor que agora está de plantão, meu irmão, o que vai fazer? Ele vai vai te retornar o contato e te direcionar para o pastor mais próximo de você. Esse pastor vai te orientar, ele vai te guiar, marcar a data do seu batismo ou a data para você tomar a ceia do Senhor. Igreja, Deus e amor, é mais do que uma igreja. Aqui somos uma família e é esta família que vai morar no céu. Eita, glória a Deus! Bom dia para você que está agora acompanhando a programação pelo rádio Deus e Amor. Bom dia para você que está agora pelo canal Direto com Deus, pelo canal do YouTube, Facebook, da Igreja Deus e Amor Oficial. Pois é, Sertão Evangélico por aqui, meu amigo. Olha, quero falar com você, vou aqui na câmera do nosso amigo Daniel Universal. Ó, você que está pelo rádio Deus e Amor, nós iremos ficar por aqui no YouTube e no Facebook, viu? Então você que está agora pelo rádio Deus e Amor e pelo canal Direto com Deus, atenda só isso, ó. O rádio Deus e Amor vai continuar com a programação e o canal Direto com Deus vai continuar com a oração. E aqui no Facebook e no YouTube da Igreja Deus e Amor Oficial, continuaremos agora com os melhores momentos da semana. Então, de segunda até sexta-feira, até ontem, você vai continuar aqui com os melhores momentos, tá bom? Então, quero agradecer os trabalhos técnicos do Daninho Universal, nosso Olavo Paciência, do Lucas Rocas, o nosso Camuri de Mergion, pois é, Caliel também por aqui, nosso amigo Emerson, Emerson por aqui também, rapaz, Lucas Coutinho, Vitor Lima, e também o nosso amigo irmão de Cristo, Henrique, tá por aqui também, ó, gente, ó, Deus abençoe e fiquem na paz do Senhor Jesus.
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É isso mesmo, 6 horas 35, é o programa Voz da Libertação que chega até você. Nosso muito obrigado. Povão de Minas Gerais, povão de Belo Horizonte, grande BH, eita glória! É a voz da libertação nesse sabadão abençoado, ei maravilha, hein? Tá chegando, ouvinte! E estamos aí agora por mais esse grande dia do Senhor, e chegando aí mais um dia da festa da Fundação Reviver, que maravilha! É amanhã domingo, agosto verde, povão reunidos, numa só fé, um só Senhor e um só Espírito, adorando a Deus Pai, nosso Senhor. E vamos aí, povão de Deus, ninguém pode perder, porque essa concentração, neste domingo às 8 da manhã, o Santo Céu vai se abrir. A glória vai descer e o povão vão sair ali feliz e alegre na presença de Deus. Deus abençoe, sempre em bom Cristo, pastor José Garcia. Que a paz de Deus Pai reine em cada coração. E vamos aqui com a voz da libertação. Responsabilidade mundial e Mano Ribeiro, estadual, pastor Guilherme Ribeiro. Sede mundial, Avenida do Estado, 4.568, Liberdade, São Paulo. Estadual de Belo Horizonte, Avenida Amazonas, 8.410. Tá acabando? E vamos da alegria de Deus. Pastor Guilherme, paz do Senhor. Fala conosco aí, meu irmão. Fala conosco aí, meu pastor, para esse agosto verde.

Glória a Deus e graças a Deus, é com estes acordes musicais da Fundação Reviver que nós já estamos aqui para lembrar a você que chegou, hein? Chegou o mês da beneficência cristã, o mês do agosto verde. É este mês que Deus preparou para que esta igreja se mobilizasse em prol das instituições Reviver. Fundação Reviver e também a Associação Reviver Help, Deus e Amor. E você pode e vai participar em todo este mês de agosto. O Senhor Deus te abençoará de uma maneira tremenda e especial.

0: vezes você está aí do outro lado dizendo: pastor, mas como eu posso participar do Agosto Verde? É muito simples. Você vai trazer um quilo de alimento não perecível. Isto mesmo, todas as vezes que você for ao supermercado, você vai se lembrar do mês do Agosto Verde e vai ajudar o seu irmão próximo. Você vai ajudar a sua irmã a, com certeza, também ter direito a um alimento, a uma refeição, porque são várias pessoas carentes que precisam do mantimento, e Deus vai abençoar a você. Escute isto: Deus vai prosperar a sua vida para que você possa também trazer um quilo de alimento não perecível, ou quem sabe até mesmo uma cesta básica. Você que está aí agora fazendo um propósito com Deus, dizendo que se o Senhor Deus o abençoar, você vai ajudar com uma, duas, três, 10 cestas básicas. Escute aí agora o que Deus tem feito na vida daqueles que já estão ajudando com um alimento ou com uma cesta básica na grande campanha do Agosto Verde.
1: Graças a Deus. Querida irmã, seu nome?
2: Geraldo.
1: Qual que foi a bênção de Deus que a senhora recebeu através de contribuir com a Fundação Reviver?
2: Irmãos, são muitas.
1: Mas marcou a vida da senhora?
2: Eu vou ser sincera diante do Senhor. Eu não tinha uma casa para morar. Eu não tinha paz, não tinha alegria, não tinha nada. Jesus é lindo, irmãos. Através da Fundação Reviver, o Senhor teve de misericórdia de mim. Através de trazer o cofrinho que meu esposo coloca lá. Eu tenho a minha casa, meu filho tem casa desde que ele não tinha, casou, viveu sem lugar. Hoje cada um deles tem casa própria. Deus deu pra ele, deu pra mim também. Hoje vai poder alimentar, não precisa destratar de mim, Deus.
1: A família está toda prosperada e abençoada.
2: Não, Jesus é bom. Quem entrega o cofinho da Fundação Reviver, ele não está entregando, ele está recebendo. Quando eu junto pra Jesus, eu estou juntando pra ele mesmo, porque o Senhor Jesus é dono do da bata. Mas ele quer ver o nosso desejo do nosso coração, e ele falou: pedi, pedi, dá se usar. Se nós abrimos nossa mão para Jesus, Jesus já derramou nas nossas vidas, e é com abundância, irmão, com saúde, paz, alegria, me lembro lá, irmã família, tudo que o Senhor recebeu pelo mundo.
1: Querida irmã, na lei da semeadura, aquele que planta mais, ele colhe mais, aquele que planta menos, ele colhe menos. Todos aqueles que plantam na Fundação Reviver, recebem dobro da mão de Jesus.
2: Recebe dobro e já tem direito da salvação, porque o Senhor falou reviver, senão. No meu modo de pensar, aquele que está acabando de morrer, que não aguenta mais andar, já vem levantar pelo pé, porque só ele tem problema, mas
1: Deus restaura.
2: Ressuscitou o morto, que eu já vi no tempo do nosso irmão Soldado Missionário, eu vi Deus ressuscitar o morto, e ele pode ressuscitar até agora, porque ele tem poder.
1: É o mesmo Jesus.
2: De ontem, hoje, eternamente. Então, irmão, eu estou falando com você, paralítico, cego, aleijado, viciado, vem para a casa do Senhor. Jesus te ama tanto. Se você soubesse o tanto que Jesus te ama, você vira amanhã, não. Vem hoje. Porque o nosso Deus já está te esperando aqui, e ele tem uma bênção grande para te dar, libertação e graça para você contar a sua vitória, como eu estou justificando aqui agora.
1: A senhora vai estar trazendo o cofrinho, os donativos, alimentos não perecíveis e o voto da Fundação Reviver, e toda a grande Belo Horizonte tem que trazer para ser abençoado.
2: Amém. Tem que trazer mesmo, irmão. Porque você tem na sua casa, traz. Porque aquele que não tem, recebe. E ele não recebe só alimento para comer, beber, não. Ele recebe saúde, paz, alegria e vitória em tudo. A vitória em termos de Cristo é Jesus, e sem Jesus não tem caminho. Venha e traz a sua ofertinha para casa do Senhor, tocar no seu coração, traz para reviver, porque o Senhor Jesus vai reviver sua vida, multiplicar as bênçãos, saúde, paz e alegria em nome de Jesus.
1: Seu nome e seu endereço completo para os ouvintes?
2: Meu nome é Geralda, eu moro na rua Centenário, número 18, da Jardim Liberdade.
1: Querida irmã, seu nome?
2: Rainha.
1: Qual foi a bênção que a senhora recebeu através de contribuir com a Fundação Reviver?
2: Uma bênção muito grande, irmão. Fiz o camezinho do tijolinho, minha filha estava riscando, tem presa, mas o esposo dela, por causa do menino, que a mãe tinha sumido, esse novo registro, o menino de tudo, ela era diretora, né? O menino está na piscina, tratando de dente, tratando da saúde, a cor dele estudando. Daí a pouco,
3: O menino quis ficar mais, encontrou a mãe dele, encontrou o registro dele, da mãe dele, que nem registro eu tinha. Daí eu com 3 anos, agora eu já, agosto eu com 17 anos. O menino deu pra ruim, falou que ia ficar com a mãe dele, bateu até na minha filha, que ia estar cuidando dele, bateu na nora da minha filha e ficou fazendo coisa errada mesmo.
1: E depois que a senhora contribuiu com a Fundação Reviver, como que ele tá agora, irmã Rainha?
3: Agora ele tá com a mãe dele, minha filha não tem mais responsabilidade dele, porque tava difícil, viu? Deus abençoe. Conseguiu o documento dele, do nascimento dele, fez o documento, ele tá com a mãe dele, minha filha, de saúde, essas coisas, porque
1: Deus preparou Deus, tudo.
3: Deus preparou tudo através do caminhãozinho de tijolinho que a gente fez com fé em nosso Senhor Jesus.
1: Da Fundação Reviver.
3: Da Fundação Reviver, Deus abençoou. Agora eu peguei ele para fazer o favor da família toda.
1: Graças a Deus. E quem garante o milagre é o Senhor Jesus.
3: Senhor Jesus, é grande bênção que nós vamos receber.
1: Aleluia.
3: Aleluia.
1: Irmã Raimunda, deixa seu nome e seu endereço para os ouvintes.
3: Eu chamo Raimundo, eu moro em São Benedito, vou para Paraná, 32.
1: Deus te abençoe.
3: Amém.
1: Em nome da senhora e a bênção.
4: Eu quero contar o que Deus fez na minha vida, aqui no culto da Fundação Reviver, e minha filha estava desempregada, e eu entrei aqui na cabana e pedi a Deus, através do voto, em ajudar a manter essa obra, e o Senhor prometeu que estava me dando a vitória, e eu fiz o voto, falei, Deus, esse voto é para o Senhor abrir a porta do emprego para minha filha, e Deus me surpreendeu, porque foi 30 pessoas para concorrer única vaga. Ela fez ali a entrevista e mandou ela guardar em casa. E passou 5 dias, 6 dias, nada. Aí eu tomei falar com o Senhor, Senhor, eu fiz o voto, eu quero a vitória. Quando foi para entrar 8 dias, Deus mandou chamar ela na casa dela, falando para ela que aquela vaga seria dela. Para honra e glória do nosso Senhor Jesus Cristo, minha filha já está trabalhando. Então vale a pena nós estar na casa do Senhor, nós fazer voto, entrar com propósito de campanha, em oração, porque Deus vai honrar a nossa pessoa, mas nós temos que ter fé, crer, aleluia, que Deus tem poder para abrir porta onde não há porta, Deus tem poder para fazer milagre, e foi assim que Deus fez.

você também não vai ficar de fora, não. Traga aqui na nossa sede estadual do Cabana ou em qualquer uma das igrejas pentecostal Deus de Amor espalhadas em todo o estado de Minas Gerais. Leve o seu quilo de alimento não perecível e seja um canal de bênção na vida de outras pessoas. E também, eu tenho certeza que o Senhor Deus te abençoará e você, em nome de Jesus Cristo, será um canal de vitória para outras pessoas também. Participe conosco, Agosto Verde, mês da beneficência cristã, o nome de Jesus será glorificado através da sua vida para a glória de Deus nosso Pai. 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

0: 6h48 em nossa capital mineira. Deus abençoe, passando bem, que bom, sai daí. Nesse dia 23, amanhã está grande festa. Você já levou o seu donativo, meu irmão? Ainda não? Pelo menos 1 quilo de alimento não perecido. Eita, mas para você que pode doar cestas básicas aí, olha. Maravilha de Santos Céus, atenção você, empresário, microempresário. Vamos lá, vamos mover a ação, vamos colocar a fé em ação aí, vamos mover a fé e deixar Deus operar. Deixa Deus te usar, meu irmão, deixa Deus operar. Louvado seja Deus, e Deus vai abençoar poderosamente em nome de nosso Senhor. Pessoas que estão aí necessitado de um amparo vão ser acolhidos e Deus vai abençoar poderosamente em nome de nosso Senhor. É o povão fazendo festa na presença de Deus, colocando a fé em ação e Deus confirmando aí a maior vitória em você. E você, meu irmão, louvado seja Deus que está aí sintonizado, olha, não fique de fora. Deixa Deus operar na sua vida, na sua família, porque a bênção dos Santos Céus vai acontecer e vai ser uma manhã de muitas bênçãos, uma manhã de muitas vitórias, em nome de nosso Senhor. O Espírito de Deus vai trazer aquelas revelações lindas, maravilhosas, na vida do homem de Deus, pastor Guilherme Ribeiro.
1: Diga glória! Aqui, olha, tem 4 pessoas que Deus está dizendo a essas 4 pessoas. Eu estou contigo e não precisa temer. O Senhor Deus está falando com você que Ele já preparou a sua vitória. Você tem um medo muito grande de chegar no meio e não conseguir terminar. Deus está dizendo que não. Ele já te deu a vitória. Ele já te abençoou. Ele está contigo lá. Isso, a senhora também, o meu irmão também. Está faltando uma pessoa.

Deus vai te prosperar. Quer o milagre de Deus, quer a vitória. Ainda não é. Aleluia, também não, meu Deus. Isso, você recebe. Pode aplaudir. Pode dar glória a Deus. Aqui tem duas pessoas. Satanás está criando um ambiente maligno. Grita, queima ele. O diabo está criando um ambiente maligno dentro da sua casa, dentro da sua família, tentando colocar um contra o outro lá dentro, e você já viu, não está normal. O Senhor vai jogar por terra hoje. O Senhor vai jogar por terra. Você está vendo que o que está acontecendo lá não é normal. E realmente é maligno. Mas hoje Deus entrega a vitória. Aonde está a última pessoa? Podia dizer isso. Levantou as mãos ali. Pode aplaudir ao Senhor. Pode dar glória a Deus. Três pessoas que vocês estão recebendo da parte de Deus agora. Uma cura muito grande. Três pessoas lá. Isso. Está faltando ali, ó. Recebe. Cadê a última pessoa? Aleluia. Aquela lá atrás. Com as mãos assim. Isso. Pode aplaudir ao Senhor e dar glória a Deus. Você vai embora hoje curado para a glória de Deus, nosso Pai. Aqui, olha, tem sete pessoas que Deus está retirando o seu nome da inadimplência. Deus vai te dar as condições, você vai limpar esse nome de novo. Cadê estas sete pessoas? Olha lá, recebe de Deus, toma posse. Você vai ver que é providência, é só um milagre. Você vai ver Deus agir. Isso, olha lá, recebe ali lá atrás. Recebe, pode aplaudir ao Senhor. Pode dar glória a Deus aí.

0: Agora são 6:54, que bênção, pastor Guilherme, que maravilha, o Espírito Santo trabalhando e falando em prol da igreja, Deus operando maravilha através aí das revelações. É o Espírito Santo intercedendo em favor de cada um. A igreja de Deus Amor é assim. Oh, maravilha! Louvado seja Deus! E bom, vamos que vamos ali, faz aqueles propósitos firmes diante de Deus e olha o que que acontece. Olha, olha aí, ó.
1: O irmão Lázaro, ele passou Guilherme e fez o propósito de pegar o carnezinho do Voz da Libertação. Estava pedindo a Deus a bênção da aposentadoria e aposentou para a glória de Deus, o nosso Pai. Aleluia. Pode entrevistar ele.
2: Seu nome, meu irmão?
1: É Lázaro.
2: O irmão fez o propósito de ajudar o programa Voz da Libertação.
3: Eu fiz o propósito e Deus me honrou. E o Zé Marta Leite me revelou para a ordem. Glória e o Isaac me revelou e Deus honrou.
2: Deus cumpriu a revelação.
3: Agora está em processo ainda a minha causa, mas eu já disse em nome de Jesus.
2: Já está ajudando o programa Voz da Libertação.
3: Sendo dinamista também.
2: E Deus já abençoou e já deu a vitória.
3: Deu a vitória.
2: Quem dá glória a Deus por isso. Aleluia.

0: abençoe poderosamente. É isso que Deus faz, amados. É poder, é graça, o Senhor agrada daqueles que comparecem com toda dedicação e fé na presença dele. E vamos aí! Agora nós vamos de um belo louvor, porque depois dos prefixos, nós vamos orar a Deus, tá bom? Nós vamos orar o Senhor daqui a pouquinho, tá bom, Vitz? Deus abençoe desde já aí o batalhão da oração, povão de Deus, de toda Minas Gerais. Daqui a pouquinho, amado, depois do belo louvor e os prefixos.
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vocês, que bom, olha aí, fez votos, pegando ali o carnezinho, maravilha, para ajudar na voz da libertação, Deus assim abençoe.

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vidas te assaltar. Mantenha firme o seu coração, no desejo sincero de perseverar até o fim. Se estás tristes, estás angustiado, estão te atirando pedras dia e noite, faça o contrário. Orai a Deus por todos os inimigos de forma humilde, pois Deus transformará todas essas

de Deus. Mais uma vez, diante da vossa presença e oração, meu Pai. Aqui nesse lindo e glorioso programa Voz da Libertação. Meu Deus, nosso muito obrigado pela companhia agradável, meu Pai. Nosso muito obrigado, meu Deus, pela vida dos ouvintes. Nosso muito obrigado pela graça do Espírito Santo, meu Pai. Que venha aí sendo derramado e está em nosso meio, meu Pai. Ô Jesus querido, louvado seja Deus, como é bom parar para ver a cada momento a tua glória sobre a nossa vida, Senhor. Como é lindo, meu Deus, contemplar a natureza do Senhor, a tua bondade, a tua compaixão, meu Pai. Ô Deus, e abençoe que sempre possamos valorizar, meu Pai, essa graça tão gloriosa, meu Pai, que está sobre a nossa vida, a qual custou, meu Senhor, custou a morte do Santo Filho Jesus Cristo, para que nos pudéssemos colocar nessa liberdade tão linda, meu Pai. Só de dormir, acordar, e também ver as lutas, ver a vitória, meu Pai. Oh, meu Deus, tudo isso é a atuação do Teu Espírito que está sobre as nossas vidas, está sobre a face da terra, Senhor. O Teu Espírito Santo clamando ao nosso favor e abençoando, meu Deus, de tal maneira. Louvado seja Deus, toda a terra vem da atuação do Espírito do Senhor, meu Pai, intercedendo em favor de tudo, o Senhor cuidando, meu Pai, de todo ser vivente na face dessa terra, Senhor. Meu Deus, muito obrigado, Senhor, por esta glória tão querida. Oh Deus, e ajuda-nos a conservarmos essa liberdade com temor e fervor perante a tua santa pessoa. Porque nós temos aí a revelação, Senhor. Oh, aleluia, que a qualquer instante esta graça vai terminar, meu Deus. Esta glória vai terminar, porque, ó Pai, depois do arrebatamento, o teu Espírito Santo será tirado da terra, Senhor. Esta é a verdade. Porque até agora, Senhor, o teu Espírito Santo está a interceder por nós, ó Pai. A graça merecida que nós recebemos está aí atuante. Mas depois do arrebatamento, Senhor, oh meu Deus, esse mundo vai virar uma treva, Senhor. Esse mundo vai virar horrível, Pai. Oh meu Pai, e está para qualquer momento acontecer, Senhor. Portanto, meu Deus, dê graça ao vosso povo que tem no Senhor esta esperança, porque no arrebatamento a tua igreja subirá, Senhor, irá para um país de glória, Senhor, onde Deus é muito mais além do que daqui, Senhor. Oh, Jesus querido, que o Senhor abençoe, meu Pai, porque esse mundo vai virar um caos horrível, Senhor, terrível, depois do grande arrebatamento, Senhor. Meu Deus, tem misericórdia. Vai ser chegado os dias que até a morte será tirada, Senhor. Meu Deus, e esse mundo sem a tua graça, o que virá, Pai? Esse mundo sem a tua misericórdia, o que será, Pai? Portanto, meu Deus, ajuda-nos a andar nessa luz, andar, meu Pai, iluminados perante o teu Espírito Santo. Que o Senhor tenha compaixão de toda a igreja, meu Pai. Oh, Deus, tem misericórdia, meu Pai, dos que estão a pagar o preço de santificação e honra. Porque tem no Senhor a viva esperança, aleluia, glória, aleluia.
alegria, meu Deus, tem no Senhor a viva esperança do reino celestial, Senhor. Deus, tenha compaixão dos que deixaram se apostatar-se da fé, Senhor. Tem misericórdia, meu Pai, dos que se apostataram, Senhor, deixou a apostasia entrar. Meu Deus, tem misericórdia. Faz, Senhor, a tua obra, Senhor, por amor do teu santo nome. Que na luz do Senhor nós possamos assim caminhar, Pai, em verdade. Oh, Jesus, confirma a paz, confirma a vitória, meu Pai. Ajuda esse irmão a se erguer, se levantar. Ajuda esta irmã, meu Deus, a tornar dessa caminhada rumo à esperança do Senhor, meu Pai. Rumo aos santos céus do Senhor, meu Deus dos céus. Oh, Jesus, o amor de muitos esfriará, Senhor. Tudo isso é sinais, mas acende em nossos corações a graça das chamas, para que nunca venhamos a esfriar-se da fé, para que nunca venhamos nos apostatar, Senhor, dessa caminhada. Abençoe todos os cantos, tem no Senhor a esperança. Meu Deus, tem misericórdia, Senhor. Abençoa, meu Pai. Abençoa, abençoa os que estão em oração junto comigo nesse programa de rádio, Senhor, a qual o inimigo tem grande ira e tem grande fúria. Meu Deus, tem misericórdia, Senhor. Abençoe por amor do teu santo nome. Que na presença do Senhor assim possamos andar em verdade. Abençoe, meu Deus, esse irmão que está a interceder em favor da sua família, meu Pai. Orando para que a salvação chegue em cada coração, em cada membro da família. Oh, meu Deus, o clamor é nosso, ó Pai. O clamor é nosso. Agora, meu Pai. Oh, meu Deus, cabe a cada um dar lugar. Para que haja, meu Deus, para que ouça o toque do Espírito Santo quando bater a porta do seu coração, Senhor. Nós bem sabemos, mediante a tua palavra, que muitos têm um coração tão duro, meu Pai, que não tem como teu Espírito revelar. Ainda ouvindo a verdade, mas não crerão, Senhor, porque a dureza do coração é horrível. Meu Deus, tem misericórdia. E muitos ouvindo, meu Pai, até mesmo vendo milagres, não onde crer, Senhor, porque o coração é tão duro. Meu Deus, tem misericórdia, Senhor. Tenha compaixão desta mãe de família, desse pai, dos filhos também que intercede pela salvação, Senhor. Oh, Deus grande, o Senhor é Deus maravilhoso. É Deus grande nos santos céus e na terra, Senhor. A vontade do Senhor é que todos se salvem. A vontade do Senhor é que todos venham ao arrependimento, Senhor. Que venha confessar o teu filho como Salvador. Que venha pedir ao Senhor para escrever o nome no livro dos céus. Mas a dureza de coração e muitos, ó Pai, não deixe que isso aconteça. Meu Deus, tem misericórdia, Senhor. Abençoa, Pai, abençoe todo o teu povo. Essa irmã que está em oração em prol a um parente enfermo, doente, desenganado. Esse irmão que implora, meu Pai, que chora nessa tua santa presença agora, pedindo a libertação desse mal que sobrevém sobre a sua família. Quantos que estão aí, meu Deus, contemplando a família indo um após o outro com a mesma enfermidade.
são espíritos malignos, são espíritos satânicos e enfermidades, mas que no Senhor possam receber a libertação desta família. Que essa mortandade, meu Deus, seja repreendida pelo poder do Senhor entre as famílias aí, meu Deus. Ei, Jesus, todos sendo atingidos por um câncer maligno. Muitos que estão aí a lutar, meu Deus, mas que na glória do Senhor todos possam receber a libertação, meu Pai. Abençoe por amor do teu santo nome, que na presença do Senhor, ó Pai, nós possamos aí, meu Pai, pela glória do teu Espírito Santo, aleluia. Meu Deus, tenha compaixão, meu Pai. Opera maravilhas por amor do teu santo nome. Abençoe todo o batalhão da oração, esse grupo de intercessores, meu Pai. Abençoe meus irmãos, abençoe minhas irmãs, abençoe as crianças, abençoe, meu Pai, os aniversariantes desse santo dia, Senhor. Abençoe, meu Pai, as crianças que vieram ao mundo no dia de hoje ainda vão vir. Abençoe esta mãe de família que está com dificuldades para dar a luz, Senhor. Abençoa, meu Pai, por amor do teu santo nome. Toma pelas tuas mãos a vida dos agricultores que plantam, Senhor, e colhem aí o alimento para todos da face dessa terra. Abençoa, meu Deus, os que trabalham na pecuária, Senhor, na agricultura, na indústria. Meu Deus, tem misericórdia, Senhor. Abençoe meu querido irmão, o cooperador José Barabé, que está em oração junto comigo. A sua querida esposa. Abençoe, meu Pai, nosso irmão Luiz de Moura, que também tem a sua criação aí, meu Pai. Abençoe. Toma teu servo pelas tuas mãos, Senhor, com toda a sua criação. Abençoe, meu Pai. Usa de misericórdia, Senhor. Meus irmãos, tão distante, meu Pai. Minhas irmãs que moram tão distante, até mesmo em outros países. Mas a oração aí está subindo aos santos céus. Que o teu Espírito Santo possa agora interceder em favor da tua serva. Que a glória do Senhor venha aí, meu Deus, abençoar que de tal maneira cada um possa contemplar a tua glória, Senhor. Abençoa a vida dos pastores. Abençoa a esposa dos pastores, Senhor, a família. Abençoa, meu Pai. Nós temos aí grande responsabilidade. Abençoa em tuas mãos por amor do teu santo nome. Que nos santos céus possamos contemplar a tua glória e o teu poder a cada dia, meu Pai, em nome de nosso Senhor. Abençoe os que estão a orar por mim. Eu oro em favor de todos. Eu oro em favor da família desse irmão e desta irmã. Eu oro, meu Pai, por esse que está enfermo. Eu oro, meu Deus, pela vida dos exibistas da tua casa. Eu oro em favor do pastor Guilherme, sua esposa e filhos. Eu oro, meu Pai, pedindo ao Senhor para que a nossa Minas Gerais seja, meu Deus, contemplada cada vez mais por essa glória, pela nossa diretoria. Abençoa a todos, meu Pai. Abençoe por amor do teu nome, em nome de Jesus Cristo. Amém e amém, Senhor Jesus.

0: Oliveira prossegue a maior campanha de prosperidade do estado de Minas Gerais.
1: Essa campanha tem que parar ou continuar?
2: Tem que continuar.
1: Quem aplaude a Jesus e da glória.
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3: Rita Isabel do bairro Eldorado entrou na campanha, fez o propósito, recebeu a bênção da aposentadoria. Seu nome?
4: Rita Isabel.
3: Conte a bênção.
4: A bênção é muito grande. A bênção para minha irmã que mora lá no interior, no Vale do Mucuri. É impossível que ela, né? Mas para Deus é possível. A aposentadoria dela, ela foi aposentada, recebeu os atrasados. Jesus preparou uma pessoa para ir lá buscar ela e levou no barco.
3: Através da senhora fazer a campanha que ela foi aposentada.
4: Foi aposentada.
3: A senhora fez um voto em favor dela.
4: Em favor dela.
1: O milagre chegou.
4: Chegou.
1: E tá virando notícia.
4: Virou notícia lá no interior.
1: Quem aplaude a Jesus e da glória, Deus aí.
3: Nome da senhora e a bênção.
5: Miracilda, a minha bênção é muito grande, irmão. Glória a Deus. Eu já estava na campanha, mas eu prossegui, né? Quando o irmão chegou, o pastor Guilherme, aí vem sempre o propósito por uma bênção. Aí meu filho Vinícius, ele me falou, mãe, eu vou ter que abrir mão do meu carro para me dar acabamento na minha casa. Porque a minha casa chegou no ponto agora de acabamento e agora é complicado. Então eu vou abrir mão do meu carro, mas eu não pedi, porque ele tem crianças gêmeas. Então como que deslocar para a igreja, para o esposo, levar, abriu mesmo mão do carro, vendeu o carro, deu o acabamento na casa e falou, e agora, aguardar a bênção do Senhor. E eu entrei no propósito de Deus, vai entregar essa vitória para o meu filho, porque ele precisa muito dessa bênção. E nesse, dentro dessa campanha, ele comprou um caminhão.
1: Meu Deus!
5: Você comprou um caminhão no valor de 200 mil? Ele falou, mãe, porque quando a bênção chega na mão da gente, a gente tem que segurar. E ali, irmão, glória a Deus, para a honra e a glória do Senhor, com o dinheiro do caminhão, ele comprou o carro do sonho dele.
1: Olha só! Então Deus deu o caminhão e ainda deu o carro.
5: Deu, glória a Deus, está aqui o carro.
1: Tudo isso na campanha. Olha aí, levanta aí bem alto, mostrando a foto do carro, o carro zero. E também o caminhão. Deus deu o caminhão, Deus deu o carro. Ô, minha irmã, essa mesa é grande ou é pequena?
5: Muito grande, irmão.
1: Vale a pena, tá na campanha.
5: Ah, mas não pode abrir mão, não, irmão. Glória a Deus, é bênção demais.
1: Quem vem na quarta-feira recebe a bênção.
5: Ó, vitória.
1: Quem é que dá glória a Deus por isso? Para por aqui ou prossegue essa campanha? Quem crê que o milagre vai continuar virando notícia.
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6: Aí era tão apavorado, meu genro veio também para assim, meu Deus, mas o que será que aconteceu? Ela disse, mas sabe o que, que aconteceu? Roubaram a moto de Davos. Aí eu fiquei tão tranquila, saí daqui com voto do livramento e com voto do desafio. E eu falei para você assim, incomodar os ladrões. Dentro de 10 minutos eu não resposta, já a moto já está lá.
1: Meu Deus!
3: Já foi restituída.
6: Na hora, 10 minutos que eu fiz o voto.
3: Impressionante, pastor Guilherme. Tremendo.
1: Fez o voto do desafio. Era para ser um prejuízo muito grande, né, minha irmã?
6: Estava todo mundo apavorado. Eu fiquei tranquilo.
1: Porque Deus já tinha dado o livramento. Está feliz.
6: Muito feliz.
1: Vale a pena fazer voto com Deus. Quem aplaude a Jesus e dá glória a Deus aí.
3: O nome do Senhor e a bênção.
7: João Alves, mano. Minha bênção é do meu filho. Eu ficava preso no quarto durante o dia todo e não saí do quarto para nada. Então, quando ele estava na rua, o demônio usava ele, ele vinha falar que ele matava todo mundo, ele matava, matava minha esposa.
3: Ele estava com depressão, estava sofrendo também, não estava.
7: Aí ele, eu vim na campanha, eu fiz lá o primeiro ano da campanha, aí a segunda, agora nessa última campanha da
3: segunda etapa.
7: Ah, é, segunda etapa, eu fui liberto.
1: Foi liberto.
7: Nome de Jesus.
1: Só vivia dentro do quarto.
7: Não comia, não bebia, só levantava. Quando o demônio usava ele, ele ia falar que ia me matar, matar minha esposa, matar todo mundo.
1: E agora?
7: Agora eu fui liberto, em nome de Jesus. Deus abriu a porta, eu estou trabalhando.
1: Já está. está até trabalhando.
7: Ele falou comigo: você abriu a porta para mim. Eu disse: é Deus, né? Jesus que abriu a porta.
1: Ele disse: foi Deus que abriu a porta para mim. Olha aí,
7: grande é Deus.
1: Aleluia! A depressão queria matar o filho dele, não comia, não saía do quarto, Satanás possuía, e agora o Senhor fez a campanha, ele foi liberto e já está trabalhando.
7: Está trabalhando em nome de Jesus. Deus abriu a porta, ele falou comigo, meu pai. Deus que abriu a porta, meu pai. É Jesus que abriu.
1: É Jesus. Quem dá glória a Deus? Essa campanha para ou continua?
7: Continua.
1: Quem dá glória a Deus, então? Para por aqui ou prossegue essa campanha? Quem crê que o milagre vai continuar virando notícia?
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2: Vai virar notícia.
1: Você que não crê no poder de Deus através do voto do desafio, escuta essa.
2: O nome da senhora?
8: Meu nome é Elizabeth.
2: O que aconteceu na vida da filha da senhora depois que a senhora entrou na campanha e pegou o voto?
8: Eu estive aqui numa quarta-feira, a minha filha estava entubada, meu marido e a minha outra filha.
2: E a filha entubada e desenganada?
8: A filha estava entubada. Quando eu cheguei em casa, o meu genro chegou lá e falou assim: a sua filha já está fora de perigo.
2: Meu Deus do céu! O primeiro dia que a senhora veio na campanha, a filha estava entubada, estado clínico grave, a senhora entrou na campanha, o primeiro dia ela saiu da intubação.
8: Ela saiu da intubação. Com 4 dias, os médicos liberou e ela já estava em casa. E já teve
2: recebeu um bebê ainda, pastor Guilherme?
1: É mesmo? Essa bênção é grande ou é pequena?
8: É muito.
1: É muito. Tá feliz.
8: Graças a Deus.
1: Vale a pena estar nas campanhas.
8: É em nome de Jesus.
1: Mas essa campanha tem que parar ou continuar?
8: Continuar.
1: Quem é que dá glória a Deus por isso, então?
2: O nome da senhora e a bênção recebida.
5: Marinalva.
1: O que aconteceu, irmã Marinalva?
5: Cura de um caroço no pescoço.
1: A senhora tinha um caroço no pescoço.
5: Todas as noites, quando eu ia deitar, eu sentia dor de cabeça. Quando foi numa terça-feira, eu levantei, eu senti um caroço no meu pescoço, apertei e senti dor. Quando foi na quarta-feira, no primeiro culto do pastor Guilherme, primeiro na quarta-feira, eu não vi. Só que a minha irmã abençoada, ela estava em todas as quartas. Aí ela me ligou e falou assim: Malva, mas tem um outro pastor, Guilherme, agora, um homem abençoado. Aí eu apontei aquele pescoço e falei: Jesus, se ele é homem de Deus, eu vou ficar curada agora. E eu esqueci, quando eu vi o pastor entrando naquela porta, eu lembrei que eu estava sentindo mais dor.
1: O caroço sumiu. Desapareceu. E as dores, minha irmã?
5: Sumiu
1: as dores. Quem te curou?
5: Jesus.
1: Foi Jesus. Glorifica a Deus com ela. Essa campanha tem que parar ou continuar?
5: Tem que continuar.
1: Quem aplaude a Jesus e da glória.
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0: 33 minutos em nossa capital mineira. Deus abençoe, povo de Deus que esteve aí na oração junto comigo. Deus abençoe o presbítero Adalto por estas informações precisas da nova campanha, ou melhor, da terceira etapa da campanha. E Deus, olha aí, o povo de Deus está aí sintonizado conosco, levando aqui a paz do Senhor para mim, para todos os ouvintes, pastor Guilherme, nossa querida irmã cooperadora Marilene. Deus abençoe, meu marido. Louvado seja Deus. E minha consciência também me dando mensagem aqui. Deus abençoe, meu consciência. E a paz de Cristo reina aí no seu coração e a vitória a cada dia. Louvado seja Deus. Deus abençoe. Louvado seja Deus. Oh, maravilha. Nosso irmão Alisson Caetano, Deus abençoe, servo de Deus. Está aí sintonizado com a nossa Leona também. Que maravilha. Louvado seja Deus. Nosso irmão Elaine Silva. Ei, meu Elaine, Deus te abençoe. Nosso irmão Verão. Que bom, Verão, que está toda alegre. Conseguiu o raidinho, né, meu Verão? Maravilha. Louvado seja Deus. Oi, irmão demais. Tá aí junto com o nosso irmão Antônio, né? Cadê aquele glória a Deus aí nesse apartamento, irmão de lá? É, Deus do céu. Deus abençoe. Louvado seja Deus. Nosso irmão José Carlos, nosso irmão Elisângela também tá aí, olha. Que Deus. Deus abençoe. Irmã Elizabeth, lá na cidade de Mirité. Deus abençoe. Oh, meu Deus do céu, é tanta gente, ó. Deus abençoe. Louvado seja Deus. Irmã Divina, Deus abençoe, irmã Divina Antônia. Deus abençoe. Que bênção, meu pai. Pastor Pablo Rodrigo também está aí com a evangelista Marião. Maluzia. Isso é bênção de Deus. Nosso Melhoso do Vale. Eita, que Deus. Nosso irmão Deus também lá no Sevilha, vem, irmão Deus. Meu irmão Deus amado, salve, maravilha. Louvado seja Deus. Vamos na fé, vamos na alegria. Programa Voz da Libertação, é alegria em nossos lares. Lembrando que amanhã, a grande festa da Fundação Reviver. Louvado seja Deus. Jesus amado. E o povão já está na expectativa, né? Oh, meu Deus do céu. Deus abençoe. Olha, vai ser uma manhã de muitas bênçãos. Uma manhã de alegria e muita graça no Espírito Santo de nosso Senhor. Poder e graça não vai faltar. Porque o Senhor vai derramar com abundância. Bênçãos dos santos céus vai acontecer na vida de todos. Do povão em nome de nosso Senhor.
1: Estamos aqui com o irmão Lázaro. Ele passou Guilherme e fez o propósito de pegar o carnezinho do Voz da Libertação. Estava pedindo a Deus a bênção da aposentadoria e aposentou para a glória de Deus, o nosso Pai. Aleluia. Pode entrevistar ele.
2: Seu nome, meu irmão.
1: É Lázaro.
2: O irmão fez o propósito de ajudar o programa Voz da Libertação.
3: Eu fiz o propósito e Deus me honrou. José Marta nem tinha me revelado para a honra e glória e o Isaac. Me revelou e Deus honrou esta.
2: Deus cumpriu a revelação.
3: Agora está em processo ainda a minha causa, mas eu já disse em nome de Jesus.
2: Já está ajudando o programa Voz da Libertação.
3: Sendo de ministra também.
2: E Deus já abençoou, já deu a vitória.
3: Deu a vitória.
2: Tem da glória a Deus por isso. Aleluia. Ainda de pé. Quantas pessoas libertas por Jesus nesta manhã. E tem pessoas curadas aqui agora também. Procure o caroço, procure a enfermidade. Eu queria ouvir pelo menos uma, duas pessoas nesta manhã que foram curadas. Curadas pelo poder de Deus. Vamos lá, vamos ouvir essas pessoas.
4: É impressionante, pastor Guilherme Ribeiro e amados ouvintes, esse senhor está reportando que sofria terrivelmente da coluna. Após a oração, explosão de milagres, ele está reportando que está completamente curado para a glória de Deus, o nosso Pai.
2: Seu nome, meu irmão.
5: João Evangelista.
2: O que aconteceu, irmão João? Há quanto tempo?
5: O que aconteceu na coluna? Quando eu cheguei aqui na adoração, fui curado.
2: Chegou na igreja hoje, no momento da oração, a enfermidade desapareceu.
5: Em nome de Jesus, a adoração sumiu.
2: Quem curou o senhor?
5: Jesus.
2: Foi Jesus. Foi Jesus. Faz o teste aí, irmão João. Procura aí as dores. Olha aí, meu Deus. Tá mais forte do que o menino de 15 anos. Olha aí, ó.
4: Glorifica, meu irmão.
5: Aleluia, glória a Deus.
4: Digo obrigado, Jesus.
5: Obrigado, Jesus.
2: Vamos lá, vamos ouvir mais pessoas. Vai dando glória a Deus aí.
4: Pastor Guilherme, a filha dele também veio junto com ele, está reportando que acompanhou todo o sofrimento do pai. Pode entrevistar ela.
2: Seu nome, minha irmã. Raíssa. Há quanto tempo o pai da senhora sofria com esse mal?
6: Tem um tempo já, mas para a honra e a glória do Senhor Jesus Cristo, ele está curado.
2: Foi curado por Jesus esta manhã. Ô, minha irmã, é felicidade. Essas lágrimas é de alegria. Porque Jesus é maravilhoso. Glória a Deus.
4: Glorifica a Deus com ela.
6: Deus, aleluia.
4: O nome da senhora e a bênção recebida.
6: Marinalva.
2: O que que aconteceu, irmã Marinalva?
4: O que que a senhora recebeu de Deus? A cura?
6: A cura de um caroço no pescoço.
2: A senhora tinha um caroço no pescoço.
6: Todas as noites, quando eu ia deitar, eu sentia dor de cabeça, aí troquei o travesseiro. Quando foi numa terça-feira, eu levantei, eu senti um caroço no meu pescoço, apertei e senti dor. Quando foi na quarta-feira, no primeiro culto do pastor Guilherme, primeiro na quarta-feira, eu não vi, só que a minha irmã abençoada, ela está aqui todas as quartas, aí ela me ligou e falou assim: Malva, o pastor Valdemar foi embora, mas tem um outro pastor, Guilherme, agora, um homem abençoado. Aí eu apertei aquele pescoço,
4: sumiu
6: o pescoço e falei: Jesus, se ele é homem de Deus, eu vou ficar curada agora. E eu esqueci, na quarta-feira seguinte, eu vi o pastor tinha buscado a dança dele, não sei se foi na terceira quarta-feira ou na quarta quarta-feira.
4: Meu caroço, meu.
6: Sumiu, só quando eu vi o pastor entrando ali naquela igreja, naquela porta, eu lembrei que ele estava sentindo mais dor, nem estava dormindo. O caroço
2: sumiu. Desapareceu. E as dores, minha irmã?
6: Sumiu
2: as dores. Quem te curou?
6: Jesus.
2: Foi Jesus.
4: Glorifica a Deus com ela.
2: Está feliz.
6: Feliz, muito feliz.
2: Glória a Deus por isso. Que Deus te abençoe.

0: são 7h42 em nossa capital mineira. Que Deus, é muita Deus. E já pensou nesse domingo como vai ser? A grande festa do Arroço Verde em nossa capital mineira. Meu Deus do céu, vai ser algo extraordinário que Deus irá fazer. Louvado seja Deus. E nós vamos aí a fé do povo. Vamos lá, bendita da fé do povo. Esse Augusto Verde, que maravilha. Louvado seja Deus, Deus abençoe. Meu grande e querido irmão, cooperador Moisés, lá de Veneza. Oi, Deus abençoe, meu querido irmão. Louvado seja Deus, está aí sintonizado. Irmão cooperador também, Antônio Juliano, lá em Betim, Deus abençoe. Louvado seja Deus, irmão Carol, irmão Alisson, aí do Barreiro, irmão Alessandro, lá em Raposos, Nova Lima, Deus abençoe. Irmão Maria Salles, lá em São José do Goiabão também, eita glória. Irmã Lúcia, lá na cidade de Cachoeira Alegre, Deus abençoe também. Pastor Adilson, lá da região de Capelinha, Pai Pedro, gosto de Minas Gerais. Eita, é a grande audiência aí, sempre sintonizado conosco. Nosso muito obrigado a todos. Que na luz do Senhor cada um possa brilhar e ser mais do que vencedor em Cristo Jesus, o nosso Senhor. Vamos aí a fé do povo, vamos lá, presbítero Adalto, vamos lá, vamos. Para Deus ver a movimentação dessa grande massa humana.
1: Vamos no momento de informação do programa Voz da Libertação. Vamos à cobertura total para este domingo, Agosto Verde, 32 anos das instituições revivoras.
2: Muito obrigado, pastor Guilherme Ribeiro. Já vamos pegar a expectativa do povo, porque a sede estadual de Belo Horizonte, todas as IPDAs da Grande BH, está em contagem regressiva para este domingo, agora, o Agosto Verde. Querida irmã, seu nome?
3: Sim, Faria de Santos.
2: Está chegando de qual bairro?
3: Bairro Cabana.
2: Conte a bênção para aumentar a fé do povo que vai estar domingo no Agosto Verde.
3: A bênção que eu tenho para contar é que eu estava para viajar dia 29. Só que eu passei aqui na igreja. O pastor pegou e virou e falou assim: irmã, pega o voto do livramento, né? E eu passei luta, porque eu queria pegar o voto, mas aquela luta para não pegar.
2: O diabo não queria que a senhora pegasse.
3: E mesmo assim, o diabo lutando com a minha mente: não pega, não pega. E ele falando: pega o voto do livramento.
2: E quem venceu nessa luta? O diabo falou: não pega. O Espírito Santo falou: pega o voto. Quem venceu?
3: Jesus. Eu fui pegar o voto, irmão. Foi uma coisa do sobrenatural. E eu não tenho costume de escrever em voto, não. Mas nesse voto eu peguei e escrevi. Escrevi para o meu filho Samuel. Eu lembro que eu peguei e escrevi, coloquei o nome dele, pedi o livramento, né? E nisso eu viajei, dia 29. Eu estava para retornar na outra semana, fiquei 7 dias lá. E meu menino ligou. Tá ligando, ligando, ligou para mim, ligou para a nora, ligou para a família da nora também, só que ninguém escutou a ligação. Aí quando foi de tarde, ele pegou, chegou moadinho, bem moado. Pô, mãe, a senhora não ouviu eu ligando para a senhora, não? Pô, eu não ouvi nada, não. Ele pegou e me mostrou o vídeo. Na hora que ele me mostrou o vídeo, eu tomei maior susto. Aconteceu que a moto entrou por debaixo do ônibus. Aí eu sussei, eu falei: essa moto é sua? Eu falei: não, mãe, essa moto não é minha. E esse ônibus? Não, esse ônibus é o ônibus que eu trabalho. E essa moto que está quase toda debaixo do ônibus é a moto que houve acidente. O ônibus estava em alta velocidade, a moto também, os dois chocaram de frente.
2: Colisão frontal.
3: Não morreu ninguém, não machucou. machucou ninguém dentro do ônibus.
2: Deus deu livramento, para resumir.
3: Deu livramento.
2: Através do voto que a senhora fez aqui na IPBA do Cabana.
3: Ah, através do voto, do livramento que eu fiz aqui na cabana. E ali para mim foi um sobrenatural, porque não teve quebradura, não teve nada. E eu lembro que eu escrevi: Senhor, guarda o Samuel debaixo das tuas asas. Isso é sobrenatural.
2: Seu nome e seu bairro?
3: Meu nome é Sueli Farias, bairro Cabana.
2: Deus abençoe. Mais uma senhora aqui, a expectativa para o agosto verde, pastor Guilherme Ribeiro. É o Cunte Abenço, o nome da senhora.
4: Almeida.
2: Está chegando de qual bairro?
4: Marcelo.
2: Cunte Abenço.
4: A benção é minha, mas é da mãe filha, sabe? Já tem bem tempo que ela quer, tinha para onde comprar um apartamento e ela conseguiu comprar e ela já mudou para o apartamento. É, a benção é dela. Mas...
2: A benção do apartamento?
4: É.
2: Da casa própria?
4: Casa própria.
2: E através da senhora comparecer aqui na IPBA do Cabana, entrar na campanha e pegar o voto?
4: Ela faz a campanha também, junto com amigos sempre. Tá?
2: Ela faz a campanha junto com a senhora?
4: É, e sempre ela tinha para onde de comprar, né? Porque ela morava comigo, né? Ela nunca ficava comigo.
2: O voto funciona?
4: Funciona.
2: Já tá com a casa própria, o apartamento?
4: Tá morando, mudou. Essa semana que passou agora.
2: Valeu a pena?
4: Valeu a pena e vale.
2: No agosto verde, domingo, agora o pastor Guilherme está na contagem regressiva. A senhora com a família da senhora, tá dentro da bênção ou fora da bênção?
4: Dentro da bênção.
2: Seu nome, seu pai?
4: Almeida Serra.
2: Deus abençoe. O nome da senhora?
5: Marlene.
2: Conte a bênção.
5: A bênção da minha filha, que ela estava com sopro.
2: Conte a bênção.
5: Ela estava com sopro no coração. E Jesus abençoou que ela fez a cirurgia do coração. E ela está boa. Ela já está bem. Já está bem.
2: Já está curada.
5: Já está curada. Fez cirurgia no coração. Deu sopro no coração.
2: Através da senhora fazer a campanha aqui no Cabana, Deus honrou a fé da senhora.
5: Minha fé, graças a Deus. Estou muito alegre.
2: Valeu a pena.
5: Valeu a pena.
2: Seu nome e seu bairro?
5: Marlene. Mona Vila Oeste.
2: Deus abençoe. Mais uma senhora cantar a bênção no agosto verde. Seu nome?
6: Bernadette.
2: Está chegando de qual bairro?
6: Vou chegar lá do Independência.
2: Conte a bênção.
6: A bênção é minha sogra. Ela deu infecção nos pulmões e Deus, né, ela passou por uma cirurgia e ela já está curada, ela já está em casa para a glória do Senhor Jesus. Jesus, ele é bom, ele é maravilhoso, meus irmãos. Esta campanha, ela é de Deus. Ela tem 92 anos, passou por uma cirurgia e Deus curou ela da pneumonia e ela já está em casa. Ela já ganhou alta e já está em casa.
7: A bênção que eu tenho de contar, que meu genro tinha mais de 20 anos, irmãos, que meu genro estava desviado do caminho do Senhor. Aí eu aqui na campanha pedindo ao Senhor, né, a misericórdia para ele, e o Senhor Jesus voltou para a igreja.
2: A senhora entrou na campanha fazendo os votos, que o Senhor Jesus a misericórdia para ele.
7: É, pedi misericórdia para meu genro. Que o Senhor Jesus voltasse ele para os caminhos do Senhor, porque tinha muitos anos que estava desviado dos caminhos do Senhor. Aí, nós, o que aconteceu? O Senhor fez a grande obra, graças a Deus, na vida dele.
2: Recebeu uma bênção espiritual.
7: É, a vida espiritual.
2: Deus trouxe ele de volta.
7: E ele voltou para os caminhos do Senhor. Jesus abriu as portas para ele e ele está trabalhando, que tinha mais de um ano que ele estava desempregado, e o Senhor abriu as portas para ele mesmo.
2: Deus escancarou a porta.
7: Glória a Deus.
2: Ô, querida irmã, domingo agora, expectativa total, o agosto verde. A senhora com a família da senhora está dentro da bênção ou fora da bênção?
7: Estão dentro da bênção, irmão. Em nome do Senhor Jesus, irmão.
2: Nome e bairro da senhora?
7: É o Jardim das Rosas, Mirité, Maria Geral do Santo.
2: Deus abençoe. Está vendo aí a Madre de Lopes, ouvinte, é o Conte a Bênção. É Deus honrando a fé do grande rebanho Belo Horizontino. Compareceu aqui na IPDA Sede Mãe, entrou na campanha, pegou o propósito e foi abençoado por Deus. Seu nome?
8: Terezinha.
2: Está chegando de qual bairro?
8: Jardim do Adelpo.
2: Conte a bênção.
8: Irmão, eu estava com a máquina de costura para arrumar. Irmão, mas estava em impedimento terrível. Eu não conseguia ver o impedimento. Aí depois que eu entrei nessa campanha aqui, fazendo os votos, hoje eu busquei minha máquina, para a glória de Deus, já está arrumada. Em nome de Deus.
2: O impedimento está terra.
3: Caiu por terra, o impedimento não estava conseguindo ver.
2: O tranca caiu por terra.
3: Caiu por terra em nome de Jesus.
2: Quem abençoa a senhora?
3: É o Pai, o Filho e o Espírito Santo de Deus.
2: Se entrar na campanha e pegar o voto com fé, funciona?
3: Funciona e muito.
2: Funciona ou não funciona?
3: Em nome de Jesus, mas tem que fazer o voto e com fé em nome de Jesus.
2: Verdade. Domingo agora, Agosto Verde. A senhora com a família da senhora, dentro ou fora da bênção?

0: abençoe o seu bairro.
1: É, Terezinha, Bairro Jardim Filadélfia.
0: Deus abençoe. Honras e glórias ao nosso Jesus. Mais uma Belo Horizontina abençoadíssima por Deus no prosseguimento da campanha de domingo, o jejum mundial Culto da Família, no agosto verde, dia 23 de agosto agora. Seu nome?
1: Ariel Jesus.
0: Nós chegamos com o bairro.
1: Cacarinho.
0: Eu te abençoe.
1: Eu não abençoe, foi um lugar que você me deu com tua vez. Meu neto trabalha só na descarga do caminhão. Então agora o senhor preparou, né? Ele está no vendedor e agora foi provado que começou a ser mandado embora. Eu falei assim, vai não, eu vou precisar de R$30. Aí eu disse, volta com a resposta, Deus vai dar a resposta. Aí chega lá e eu falei, senhor Rodrigo, você passou da experiência, você é vendedor. Eu estou muito feliz. Eu disse que eu posso com Deus contar bem, senhor gravar.
0: Então o voto que a senhora fez com fé funcionou.
1: Funcionou.
0: Funcionou ou não funcionou?
1: Oh, Deus é maior, irmão.
0: Quem opera?
1: Jesus.
0: Quem revelou a campanha?
1: Jesus.
0: Quem manda na igreja?
1: Jesus.
0: Vamos dar uma glória a Deus para ele.
1: Glória a Deus.
0: Seu nome e seu bairro, confirma.
1: Eu moro em Barra Faria, eu sou Maria de Jesus.
0: Deus abençoe. Mais um varão já está ansioso para falar no microfone do programa A Voz da Libertação. Seu nome, Vicente. Está vendo o povo para estar domingo no Agosto Verde. Deus te abençoe.
2: Irmão, eu fiz um voto na última elo da campanha. Eu tive de manhã aqui, o irmão pediu para ajudar a obra com R$100. Eu tinha uma dívida de uns cartões para poder pagar. Então, na manhã, no último dia, de manhã eu dei os R$100 para dar o de Deus. Aí quando eu fui lá pagar os R$300, paguei por só R$85. De presente, eu paguei só R$85.
0: É a mão de Deus.
2: É a bênção do Senhor.
0: É o Deus Jeová Jirê,
2: em nome de Jesus.
0: Quem opera?
2: Jesus.
0: Quem revelou o agosto verde?
2: Jesus.
0: E o Senhor com a família do Senhor, está dentro da bênção ou fora da bênção?
2: Dentro da bênção.
0: Seu nome, seu bairro?
2: Mais uma vez.
0: Não te abençoe, irmão, nessa segunda campanha.
2: Segunda etapa dessa campanha, o milagre da grande notícia, o Senhor me deu a oportunidade de possuir dois lotes.
0: Meu Deus do céu, pastor Guilherme, segunda etapa da campanha, o meu milagre vai virar notícia. O Senhor Jesus deu ele dois lotes, duas propriedades, através da segunda etapa da campanha.
2: Segunda etapa da campanha, o meu milagre vai virar notícia.
0: E a lote com escritura e tudo.
2: Tudo vai estar tudo certinho.
0: Essa campanha continua.
2: Vamos continuar em nome de Jesus.
0: Essa campanha de Deus?
2: É de Deus.
0: Já vai para a terceira etapa.
2: Em nome de Jesus.
0: Tem que continuar.
2: Em nome de Jesus.
0: Seu nome?
2: Vicente.
0: Mora onde?
2: Sabará.
0: Deus abençoe. Último varão, a expectativa para agosto verde, dia 23 de agosto, hein? Expectativa total para domingo de manhã agora, caravanas da Grande Belo Horizonte, trazendo o povo para o grande culto da Fundação Rede Deus. Seu nome?
3: Júlio Cero, Nova Contagem.
0: Conte a bênção.
3: Com uma bênção e um livramento. Eu fui comprar pão na padaria, no supermercado. Eu caminho neném. No mercado tem uma rampa. Eu parei o carrinho desceu a rampa. E lá passa ruim, passa carro. A neném caiu em cima da faixa do pedestre.
0: E aconteceu um acidente grave.
3: Demais da conta. Graças a Deus, Deus estava no livramento. Não passou o carro, não passou nada na hora.
0: Deus guardou.
3: Na hora estava pagando a conta, pra... o carrinho descendo lá. A neném caiu, o carrinho caiu no meio da faixa de pedestre. Graças a Deus.
0: Deus enviou um anjo guardião lá e deu um livramento.
3: Deu
0: um
3: livramento.
0: Quem opera isso?
3: É Deus.
0: Quem guarda o povo?
3: Deus.
0: Qual que é a outra benção?
3: A outra benção, eu estava agarrado na justiça, um terreno que eu vendi em São Paulo. 7 anos. Eu entrei na campanha, acabou esse processo.
0: O senhor teve uma atitude de fé, entrou na campanha, pegou o voto, pegou o propósito. O que é que aconteceu?
3: O processo se encerrou. Deus fez um milagre, acabou. Pegamos dinheiro, investi na minha laje, graças a Deus.
0: Nem precisou de advogado.
3: Nem precisou de advogado.
0: O advogado do povo Deus Amoriano é Jesus.
3: É Jesus Cristo.
0: É, não é?
3: É.
0: O agosto verde, dia 23 de agosto, o senhor com a família do senhor, está dentro da bênção ou fora da bênção?
3: Nós estamos dentro da bênção.
0: Vamos dar uma glória a Deus aí. Glória a Deus! Seu nome e seu bairro.
3: Júlio César, Nova Contagem.
0: Deus abençoe. A irmã Aleluia aqui, pastor Guilherme. Vamos entrevistar a irmã Aleluia, irmã Áurea. Meu Deus, estou emocionado aí. Chegou perto só para dar um glória a Deus mesmo, né? Deus te bendiga. Então está aí, pastor Guilherme, queridos irmãos dos estúdios, Rodrigo Zé Abracina, todos os transmissores, nosso irmão Wesley de Castro, muito obrigado pelo espaço concedido. Contagem regressiva para dia 23 de agosto, agosto verde. Até caravana, vans vão estar aí trazendo o povo para ser curado. Pastor Guilherme Ribeiro.

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Adelante, estúdio, é contigo agora.

0: são 7:50 em Caiuque. Deus abençoe o presbítero Adalto, Deus abençoe aí as informações dessa grande Márcio Bruna, cada um que deu essa entrevista. E nesse domingo, que seja amanhã domingo, o grande dia esperado, né? Essa grande festa do Augusto Luiz, de Fundação Reviver. Louvado seja Deus. Vamos lá, de um quilo às cestas básicas, leva para ajudar o necessitado. Deus abençoe, Deus abençoe, condomínio Amazonas. Meu marido, o Moel está aí sintonizado, né? Maravilha. Deus abençoe, Marinho. Irmã Maria Caetano também sintonizado conosco, oi, irmã Maria, aí no Cabão, que bênção. Irmã Jaqueline também está aí, né? A mamãe da Jaqueline está aí sintonizado conosco, maravilha. Vamos lá, povo de Deus, Deus abençoe. Agora nós vamos ao Estúdio C, São Paulo. Não saia daí, tá bom? 8:30 nós voltamos aqui com a Voz da Libertação. Tá bom, irmã Maria das Graças? Aí do Sevilha, bem, que bênção. Irmã Aparecida também. Eita, que bênção. Nossa irmã. Nossa irmã Maria também aí. Ô, maravilha. Aí no seu vida mesmo, o Maria Aparecida está aí também sintonizado. Olha quanta gente. Deus abençoe. Louvado seja Deus. No Fernando. Deus abençoe, meu Fernando. Que bênção, meu Pai Céu. Louvado seja Deus. E meu Wesley também está aí sintonizado, meu velho. Que bênção. Deus abençoe. Oi, oi. Mulher e a sua esposa. Louvado seja Deus, Deus abençoe. Dá pra falar o nome da esposa do nosso Moeve, não, que é muito complicado, muito difícil. Mas Deus abençoe pela sintonia aí, com a Voz da Libertação. Glórias a Deus. Identificação e Sudeste em São Paulo.
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0: Brasil. Agora estamos com a maior rede de rádios do Brasil, a Rádio Deus é Amor. Bom dia para você que está no norte, no sul, no oeste, no oeste. Hoje é dia 22 de agosto do ano de 2026. Eu sou o presbítero Levi Muniz. Aqui ao meu lado, o presbítero Nelson Santos. Bom dia, presbítero Nelson. A paz do Senhor Jesus.
1: Bom dia, presbítero Levi Muniz. A paz do Senhor Jesus. A paz ao irmão Jonathan, que está na técnica aqui também. Agora em cadeia nacional.
0: A maior rede de rádios do Brasil.
1: Que glória a Deus.
0: Glória
1: a
0: Deus.
1: Porque assim a palavra de Deus pode ser comunicada, né? E quem não precisa, ou começa a acreditar ouvindo a palavra de Deus. É maravilhoso.
0: É isso aí. Deus abençoe você. Hoje estamos comemorando 32 anos da Fundação Reviver, que é o braço social da Igreja Pentecostal Deus e Amor. E daqui a pouquinho nós vamos falar mais sobre isso. O pastor Nelson está aqui, tem muita informação boa. Hoje é o dia do aniversário, hoje é o dia do Agosto Verde. Estamos aqui no Templo da Glória de Deus, mas agora nós vamos atualizar o tempo e a temperatura no Brasil.
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0: O dia de hoje em São Paulo tem sol com muitas nuvens e períodos de céu nublado, com temperatura mínima de 12 graus e a máxima de 22 graus. No momento, na capital paulista, estamos com 16 graus e não há previsão de chuvas para o decorrer do dia aqui na cidade de São Paulo. Belo Horizonte tem 19 graus, vai chegar até os 29, sem previsão de chuva também na capital mineira. Brasília, capital do Brasil, tem 24 graus agora e a máxima prevista é de 32 graus. Cuiabá tem 25, a máxima de 33, um dia muito quente na capital do Mato Grosso. O Rio de Janeiro tem 22 graus e a máxima prevista é de 24 graus. Vamos dar uma olhadinha no sul do país. Porto Alegre, pastor Nelson, começou com 6 graus. Olha, tá frio em Porto Alegre. A máxima prevista de 14 graus na capital gaúcha. Curitiba também está frio por lá, ó. Começou com 7, agora tem 10 graus, vai até os 19. Florianópolis, a belíssima ilha de Santa Catarina, no momento tem 14 graus em Florianópolis. Está aquele frio ali na capital catarinense. Vamos dar uma olhadinha lá no nordeste do Brasil. Olha só, Salvador tem 24, a máxima de 28, Recife tem 23 graus agora, São Luís, capital do Maranhão, lá é quente, né? São Luís é quente, né, pastor?
1: Olha, veja o detalhe da temperatura mais baixa, né?
0: Olha só, neste momento, a mínima é 26 e a máxima é de 31. Teresina, olha, Teresina, você pode jogar ovo no asfalto. Começou com 22, estamos na faixa dos 27 graus, vai chegar aos 37 graus lá em Teresina, capital do estado do Piauí. Informações do tempo, da Clima Tempo para a Rádio Deus e Amor. Tem algo a completar, pastor?
1: Olha, esse é o nosso país, de forma continental, da diversidade, hein? Passando desde o sul ali, com temperatura muito baixa, 6 graus, até um mínimo de 26 em São Luís do Maranhão. Né? E como o irmão falou, tem local que se não jogarmos o ovo no chão, frita.
0: É a temperatura para você ouvinte de todo o Brasil. Rádio Deus e Amor, 8 horas 5 minutos. Bom dia!
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0: falar em renovo, daqui a pouquinho nós vamos fazer a oração do renovo, nós vamos nos renovar na presença do Senhor. Como é importante, o pastor Nelson Santos, nós buscarmos a renovação de Deus, nos enchermos do Espírito Santo para estarmos prontos para as investidas maduras.
1: E tem que ser isso, meu cristão, porque foi aquilo que Jesus falou aos discípulos: olha, ficai trancado em oração até que do alto céu recebam o poder. Mas esse poder não é para soberba, orgulho nenhum. Esse poder que é o Espírito Santo é para nós termos fé e continuar até a vinda de Jesus. É termos ânimo para declarar a palavra de Deus no mundo que é obstáculos. E ter também no coração o Espírito Santo para continuar fazendo a obra de Deus.
0: Glória a Deus. Então daqui a pouquinho estaremos orando. Gente, deixa eu falar aqui, pastor Nelson, antes da oração. É claro que o ouvinte já sabe, né? Mas é sempre importante a gente estar relembrando que hoje é o dia de semear. Hoje é dia 22 de agosto e nós temos esse culto especial aqui na sede mundial, comemorando o 32º aniversário da Fundação Rio Verde.
1: É exatamente isso. Vamos estar falando da temperatura por todo o Brasil, mas aqui na sede mundial já, desde segunda, o coração muito acalentado.
0: Ô, glória!
1: O coração acalentado, batendo forte. Porque hoje é o dia de semear, 22 de agosto, Agosto Verde, celebração de 32 anos da Fundação Reviver, coisa maravilhosa, tudo preparado, nós temos certeza, o poder de Deus que será derramado hoje, meu amigo. Já desde agora, logo cedo, esse culto que a nossa irmã Maria Lorena vai estar prevendo, tudo que vai acontecer, que na hora que o nosso irmão mais tarde também estiver pregando a palavra, temos certeza do poder de Deus que será derramado mais uma vez e o nome dele ser glorificado. Então, nosso coração aqui, Olivia, muito acalentado, acordamos muito animados com tudo que vai acontecer aqui na sede mundial, e falar para as pessoas que aqueles que ali tiverem possibilidade acompanhem tudo, a transmissão do culto.
0: Com certeza nós vamos transmitir pelo YouTube, pelo Instagram, pelo Facebook da Igreja Deus e Amor. Como que eu faço, irmão? Você vai lá no YouTube e digita assim, ó: Igreja Deus e Amor Oficial. É bem simples. Igreja Deus e Amor Oficial, já vai entrar o link ali, você clica e já vai acompanhar ao vivo, em áudio e vídeo, as imagens e também tudo que está acontecendo.
1: Isso, mas é assim, aqueles que você tem o hábito de deixar sintonizado 24 horas lá na Rádio Deus e Amor, deixa ali também o lugar no YouTube, porque nós vamos ter várias tomadas aí durante o dia com essa tudo que vai estar acontecendo aqui. Olha, são ali caravanas chegando, são os irmãos trazendo as suas doações, são ali as barraquinhas de alimentação, são as lojinhas da Fundação Vendê, da Associação Mulher Help Deus e Amor, são os projetos que estão aqui fisicamente, que você fez aquela tomada, nós vamos ter tomada para a cantina Deus, muita coisa, irmão Levi,
0: muita coisa, ninguém pode ficar de fora. Olha, nós vamos ter esse culto especial, vamos ter aí o coral Pequeno Galileu, a criançada levando ao Senhor, vamos ter os cantores da gravadora MC Music, vamos ter internos da CV Fredo Fagundes aqui, as crianças da creche doutora Rosa Tenório. Gente, hoje
1: nós vamos ter um grande coral, nós vamos ter uma orquestra, como eu falei, nós temos um grupo nacional, nós vamos ter o Projeto Azaf, que é a Orquestra Filarmônica da Fundação Camilheiro, juntamente com a Orquestra de Santos, a Orquestra de Campinas e a Orquestra Filarmônica da Sede Mundial, 111 componentes em número.
0: Glória a Deus. Então, gente, hoje é o dia. Talvez você está me ouvindo aí, você fala assim: Pastor Levi, Pastor Nelson, eu estou em Santa Catarina, estou no Pará, estou no Maranhão, estou na Bahia, estou no Rio Grande do Sul, no Rio Grande do Norte, eu estou em outro estado e eu não consigo estar aí na Sede Mundial. Mas, ó, você pode participar ajudando, enviando a sua oferta de amor para ajudar o trabalho social. Talvez a pessoa não pode estar aqui, mas ela pode enviar uma oferta, né? Porque para ajudar os projetos, porque não são projetos engavetados, são projetos que estão a todo vapor, o tempo todo, simultaneamente.
1: Sim, são muitos projetos, meu amigo. Nós estávamos aqui comentando ontem a participação da Irmã Miranda, da Irmã Débora, na memória da Irmã Rosa da Educação, e narrando um pouquinho como começou toda essa obra.
0: Sim.
1: começou muito ali, com muita dificuldade, muita. Mas um trabalho voluntariado de amor das irmãs que se uniam no mercado, cozinhavam, pegava garrafas pet, que o menino estava falando de garrafas, garrafas pet, escutando,
2: muitas vezes.
1: E começou assim, mas depois nós tivemos ali a unidade sanitária que acolhe os idosos já há 23 anos, sim. Aldeia Reviver, creche Doutora Rosa Tenório, consultório odontológico, unidade Cesefredo Fabrício, agora nós temos oásis em vários estados, nós temos a Vila Reviver, você, olha, muitas coisas, e os projetos continuam e estão sendo expandidos. Então hoje, nós estamos sentindo para todos aqueles que têm condição,
2: sim,
1: né? Pode ser de outra forma também, mas aqueles que podem, de forma simbólica, para que você possa ajudar, você faça um PIX, uma contribuição de R$32 pelos 32 anos da Fundação Reviver.
2: R$32, irmãos, vai abençoar a sua vida. Eu quero ler aqui, pastor, o que está escrito no Salmo de número 41. Gosto muito desse Salmo, porque fala exatamente as promessas para quem ajuda o pobre, o carente e o necessitado. Os três primeiros versículos diz assim, ó: bem-aventurado aquele que acolhe o necessitado, pois o Senhor o livrará no dia do mal. O Senhor o protegerá. O Senhor preservará a sua vida e o fará feliz na terra. O Senhor não o entregará à vontade dos seus inimigos. O Senhor o assiste no leito da enfermidade e na doença cuida dele na cama. Olha que coisa tremenda, pastor. Saber que Deus abençoa. Ó, na doença, que doença todo mundo fica.
1: Sim,
2: é uma enfermidade, hein? Mas Deus cuida do seu servo quando está, quando a pessoa faz o bem, quando a pessoa acode o pobre, o necessitado, o carente. A Bíblia diz que Deus cuida dele. Seria como se você estivesse numa enfermaria e o enfermeiro fosse o próprio Senhor Jesus ali. Já pensou que coisa linda é isso, pastor Nelson?
1: E é isso que o nosso Deus faz. E nós vemos o operar do Senhor Jesus. Quantas pessoas ele cuidou? A sogra de Pedro, quando eles chegaram naquela casa, havia uma tristeza porque a mãe, a sogra de Pedro estava
2: com febre.
1: E o Senhor Jesus chegou, e onde Jesus chega,
2: a enfermidade vai embora.
1: Meu irmão, você, meu irmão, minha irmã, você que está sintonizado agora, que você está numa necessidade, daqui a pouco nós vamos orar, mas pode ter certeza, Jesus está sobre a sua vida.
2: Glória a Deus. Então, ó, tá aqui o CNPJ da Fundação para você fazer o seu Pix agora, R$32. Ajude. Nosso Deus, ele vai te dar a vitória. Olha só. 00 27 78 50 00 01 31. Vou repetir. 00 27 78 50 00 01 31. Vou repetir mais uma vez. 00 27 78 50 00 01 31. Tá bom? Nós vamos ouvir um testemunho e daqui a pouquinho nós vamos estar orando pelos ouvintes, também, pastor?
1: Sim, e também, a palavra de Deus também no Salmo 102, o Senhor diz assim: como é feliz aquele que teme o Senhor e tem prazer em obedecer a seus mandamentos. Seus filhos serão bem-sucedidos em toda a terra. Uma geração inteira de justos será abençoada.
2: Glória a Deus.
1: Em sua casa haverá riqueza e prosperidade, e suas boas ações permanecerão para sempre.
2: Glória ao nome do Senhor, louvado seja Deus. Leandressa, conta pra gente o seu testemunho, quanto que Jesus fez na sua vida.
3: Olá, ouvintes, a paz do Senhor Jesus. Meu nome é Leandressa Abreu, eu sou do estado de Minas Gerais, sou da cidade de Campos Gerais. Sou mantenedora dessa obra, Fundação Reviver. Sempre ajudei essa obra com muito amor no meu coração. Deus sempre colocou no meu coração o desejo de ajudar. Eu sou prova viva de muitas coisas que Deus tem feito através dos votos, através de bênçãos que Ele tem realizado na minha vida e conquistas. Ouvintes, o meu desejo era de fazer uma faculdade, porém eu não tinha condições. Imaginava que não tivesse capacidade. Eu parei de estudar, voltei a estudar. Eu não sei como o Senhor Jesus me colocou dentro de uma faculdade. Mas eu havia me inscrito numa faculdade e eu paguei a primeira parcela, esperando ali lotar de turma, de alunos, para começar o curso. E me ligaram dizendo que não havia quantidade de alunos que precisavam para que iniciasse o curso. E veio uma tristeza muito grande no meu coração. Um dia eu falei com Deus, realmente, acho que não é para mim fazer a minha faculdade. Passado-se um mês, eu recebi uma ligação que havia ganhado uma bolsa de estudos. Eu não sei como, mas foi Jesus. Eu me formei, eu estudei, eu me formei e hoje eu tenho meu diploma. Em seguida, Deus me deu meu carro. E a faculdade que eu fiz, eu não paguei um real e eu ainda ganhava uma ajuda mensalmente do governo. Eu quero dizer para você que pensa que não é capaz, que não tem condições, para você não desanimar. Faça propósito com Deus, faça voto com Deus, porque essa obra, a fundação do viver, não é sonho do coração de nenhum homem, é o sonho do coração de Deus. Que você ajude, que você confie no plantio, mas confie também na colheita. Hoje eu estou colhendo vitórias, então que você não desista. Abençoe essa obra, porque essa obra, Jesus, ele trabalha através dessa obra. Não importa quantia que você ajude, mas ajude de coração. Eu não paguei um real pelo meu carro, eu não paguei um real pela minha faculdade. Eu ganhei a minha faculdade, eu ganhei meu carro. E Jesus, ele tem realizado curas e bênçãos maravilhosas na minha vida e na vida da minha família. Jesus, ele curou minha mãe de embolia pulmonar, insuficiência cardíaca, derrame pleural. Tudo isso através da Fundação Reviver. Que Deus abençoe a todos vocês e não desistam dos seus sonhos, porque Jesus, ele realiza sonhos sim.
2: Glória a Deus, louvado seja o nome do Senhor. Que testemunho bonito da nossa irmã Andressa, pastor.
1: Olha que coisa, a irmã Andressa falou que ela tinha um propósito.
2: Sim.
1: E quando ela vai para aquela ação, daquela queria, que era aquela questão daquele curso, ela se decepciona porque a princípio parecia que ela não ia conseguir fazer. Mas o tempo de Deus, o tempo de Deus e o agir de Deus no tempo certo, porque ela fez um propósito para com Deus, Deus entregou para ela muito mais do que ela imaginava. Mas ela fez um propósito para com Deus, não em troca e barganha, irmão Levi.
2: Não.
1: Um propósito para com Deus, quando você faz um voto para com Deus, não é ali uma troca. Não.
2: Sim.
1: Deus, ele observa a sinceridade do seu coração.
2: Glória a Deus.
1: Para a finalidade que é aquilo que você quer fazer. Então, a irmã Deus fez esse voto para que o nome de Deus fosse glorificado, ajudando a Fundação Viver e alcançar vidas, irmão Levi. Enquanto ela recebeu.
2: Glória a Deus, Deus abençoe a irmã Andressa, parabéns por esse testemunho maravilhoso e continue ajudando a Fundação Reviver, porque o Senhor tem muito mais vitória para você. Quero agradecer aqui, ó, a Flávia Rodrigues, ela enviou R$32, Deus abençoe, Flávia. A irmã Simone Almeida enviou uma oferta de R$1.000.
1: Glória a Deus.
2: Aqui chegou para nós, o irmã Simone.
1: Deus abençoe
2: a irmã Simone, em nome de Jesus. Olha só, a irmã Adriana, deixa eu ver o nome dela aqui. Adriana Beranec, de Curitiba, no Paraná, enviou R$32 agora. Acabou de chegar aqui o Pix da irmã Adriana. Deus abençoe a Adriana pela sua oferta de amor. Glória ao nome do Senhor Jesus. Tem mais gente aqui. A irmã Dionísia, Dionísia Ana de Souza, de Aparecida de Goiânia, Goiás. Estamos indo longe, viu, pastor?
1: Que bem, isso,
2: glória a Deus. Ela enviou aqui, ó, R$32 para ajudar a irmã Dionísia.
1: Deus a abençoe.
2: Glória a Deus.
1: Deus abençoe a vossa casa, a sua vida.
2: Muito obrigado por contribuir com a obra social. Não é para mim, não é para o pastor Nelson, é para a obra social, é para ajudar os pobres, os carentes, os necessitados. E eu quero aqui também, pastor, nós já vamos orar, quero agradecer às milhares de pessoas que têm ido às nossas igrejas levar as cestas básicas e levar os alimentos não perecíveis.
1: Sim, o Brasil todo, todas as nossas igrejas para no Brasil, e nós estamos vendo durante o mês, no Instagram mesmo da Fundação Viver, os cultos sendo movimentados, então, com alegria, levando aquele quilo de alimento não perecível, fraldas, roupas, calçado. Neste mês maravilhoso, nós fazemos durante todo o ano, mas o mês de agosto, que nós colocamos como mês da beneficência, o engajamento do povo é ainda maior, o comprometimento é ainda maior para que nós possamos fazer essa grande coleta para continuar ajudando outras pessoas.
2: Esse mês de agosto eu estive apoiando, né, em várias igrejas do Amor, onde eu fui ministrar, eu fui em Registro, São Paulo, eu preguei em Guarulhos, eu preguei aqui em Mairiporã, eu preguei em Santo Amaro, eu preguei em São Bernardo do Campo, em todas as igrejas por onde eu passei, lá estava a cesta, a mesa lotada de alimentos. Então isso não tem dinheiro que pague.
1: E um detalhe, meu ouvinte, tudo que é arrecadado, na verdade, fica ali na própria região para ajudar os irmãos de fé e os irmãos necessitados. E lembrando que em muitos locais, depois que nós temos aqui hoje, dia 22, o culto de semear, também será feito lá nas igrejas. Muitos se levantando para fazer este culto lá, o dia de semear.
2: Glória a Deus. Pastor Nelson, são 8h21, vamos orar? Vamos falar com Deus? Nós vamos apresentar todas essas pessoas que têm enviado as suas ofertas, que os nomes estão aqui no nosso caderno. Às vezes nós não citamos o nome de todo mundo, que é impossível, não é verdade?
1: É muita mensagem, sim.
2: Muitas mensagens ao mesmo tempo. E olha só, tem mais uma, a irmã Dionísia, que eu já falei, de Aparecida de Goiânia. Vamos orar, irmão Jonatas, vamos falar com Deus. Vou pedir aqui ao pastor Nelson Santos fazer esta oração, a oração do renovo, agradecendo a Deus pela vida de todos os irmãos e apresentando também as caravanas que estão chegando aqui na sede mundial no dia de hoje, tá certo? Vamos falar com Deus em oração aqui no programa Voz da Libertação.
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1: Pai querido e Pai amado, em nome do teu filho amado Jesus Cristo, Senhor, que na manhã deste dia 22 de agosto, Pai, agora aqui através da Rádio Deus e Amor, todos nós, assim, numa comunhão, buscando a tua santa divina face em toda essa grande rede, Senhor, nacional e mundial, nós queremos, em primeiro lugar, pedir perdão pelos nossos pecados, as nossas falhas, e agradecer pelo teu amor, pela tua bondade. Pai, porque o teu filho Jesus, que ele derramou aquele sangue na cruz, pela remissão dos nossos pecados, salvação da nossa alma. Mas hoje, Senhor, estamos aqui reunidos, Pai, porque colocamos como esse dia 22 de agosto, o dia de semear, neste mês de agosto, que é o mês da beneficência, onde estamos nos movimentando, Pai querido, Pai amado, para ali fazer a prática do amor que o Senhor nos incitou, onde nós temos que socorrer o órfão, o estrangeiro, o necessitado, onde nós estendemos com amor as mãos, Pai, daquilo que não importa o quanto, pouco ou muito, mas o Senhor olha a sinceridade do coração. E eu venho pedir a Ti, Senhor, que Tu abençoe a todos aqueles que têm feito as suas contribuições, as suas doações, as suas orações, por todos esses projetos da Fundação Reviver. Ah, Deus de poder e de glória, que o Senhor possa, meu Deus, Pai querido, abençoar grandemente estas casas, não deixando faltar o pão sobre a mesa, mas antes, ó Pai, que as Tuas poderosas mãos livre de todo mal, todo acidente e toda enfermidade. Pai, mas nós sabemos também que há aqueles que têm colocado diante de Ti agora, Senhor, colocando uma petição. E o Senhor é Deus na terra, Senhor, e nos céus. O Senhor, meu Deus, é Deus do impossível. O Senhor é o nosso Criador. O Senhor conhece o nosso corpo, cada célula, cada órgão, cada músculo, ó Pai. E eu peço agora, em nome do Teu Filho Jesus, para o Teu nome ser glorificado, que aqueles que colocaram pedidos de orações por aqueles que estão enfermos ou por aqueles que estão ali acamados, Senhor, venha ser o médico dos médicos, ó Pai. E onde, Senhor, a medicina com o conhecimento que desse não pode mais operar na religião. Oh, Deus de poder e de glória, toca agora. E ali, Senhor, haja o renovo desta selva, deste órgão, deste músculo, Senhor, e teu nome venha ser louvado e glorificado, sem lágrimas sendo derramadas. Pai, há aqueles, Senhor meu Deus, que estão ali preocupados porque os recursos financeiros já estão cessando. Este Pai, esta mãe que está preocupada de como colocar o pão sobre a mesa. Mas nós pedimos a Ti que o Senhor venha abrir portas, Pai. Que o Senhor toque em corações e vá suprir agora essas famílias, não deixando faltar, mostrando, Senhor, que Tu contempla todas as necessidades. A Tua palavra diz, Pai querido, que desde o alto céu o Senhor está olhando a todos, meu Deus, aqui na face da terra. Mas aqueles que temem a Ti, o Senhor livra, meu Deus, da morte. tanto da alma como da fome, e nós cremos neste Deus maravilhoso que continua operando. É que nós temos visto, ó Pai, querido, testemunhos nesses 64 anos da Igreja Pentecostal Deus e Amor, nesses 32 anos dos projetos da Fundação Reviver, os novos projetos da Associação Reviver Help Deus e Amor. E Pai, nós só podemos fazer isso porque o Senhor tem abençoado o teu povo. O Senhor tem ali colocado, meu Deus, o amor no coração, eles têm nos ajudado e nós temos tido a oportunidade de realizar esses projetos de alcançamento das vidas. São tantos e tantos testemunhos, ó Pai. Mas neste dia hoje, 22 de agosto, aqui na sede mundial, Senhor, queremos aqui estar unidos para dar graças a Ti, Pai, o Seu nome ser glorificado. Tenho certeza que mais uma vez, através da nossa irmã evangelista Maria Lorene, Pai, agora às 9 horas, e depois pela tarde, nosso irmão pastor Jerry, o Senhor os usará de forma maravilhosa pelo Teu Espírito Santo, ó Pai, para receberem a palavra de Deus. Pai, o Senhor menciona a Tua palavra, que os discípulos ficassem encerrados ali agora em oração, para que recebessem o renovo. E do alto céus fossem revestidos pelo poder que é o Espírito Santo. E nós pedimos da mesma forma agora, Senhor Jesus, que todos aqueles que estão sintonizados agora, Pai, do alto céus, o Senhor derrame do Teu Espírito Santo. Se houver algum espírito que não é de Ti, Pai, toca agora ali, Senhor, e tira essa tristeza, essa angústia, essa depressão, mas que antes esse coração agora seja alcançado. E sinta um calor, Pai, pela Tua presença. E renove aquele, Senhor, que está enfraquecido, que não tem tido força de orar, Senhor, por algumas das dificuldades. O Senhor nos ensinou, Senhor Jesus, falando

resposta. O Senhor sempre está ao lado, e eu tenho certeza que neste momento de oração, o Senhor está ao lado desta pessoa que talvez pela própria madrugada, agora colocando pedido de oração, o Senhor está entristecido. Aqueles, Pai, que talvez por uma decepção ou uma necessidade da vida, deixou a Tua presença, está um pouquinho ali distante, mas agora, neste momento, junto conosco, numa oração, está sendo renovado, o Seu Espírito Santo está sendo derramado, o Senhor, Ele volta novamente, fala como o filho pródigo, voltando até a Tua santa e divina presença. Ah, Pai querido, nós queremos apresentar todos os projetos da Fundação Reviver, todos os projetos das instituições de Viver, a Associação Reviver Help, Deus e Amor, que cada vez mais e mais vidas venham ser alcançadas, como nós temos visto testemunhos, Pai. São pessoas em situação de rua que são alcançadas e estão retornando para suas famílias. São aqueles que estavam no vício do álcool, das drogas, da bebida, da prostituição e agora, Senhor, abandonaram isso, se recuperaram. São aqueles que estavam desempregados, ó Pai, tiveram uma decepção familiar e já retornaram para suas famílias. Pai, são crianças ali alcançadas na creche, doutora Rosa Tenório, crianças estrangeiras que às vezes vivem ali uma situação familiar atípica. Mas o Senhor tem nos dado direção, Pai. Pedimos renovo também, Pai querido, Pai amado. Que o Senhor nos ajude a dar sempre a direção, que no nosso coração não esteja orgulho, a soberba, mas que antes o Teu nome venha ser louvado e glorificado. Nós oramos, Pai, pela vida da Tua serva, nossa líder mundial, nossa irmã Edeni Miranda. Venha ser com a Tua filha, Senhor, tocando na saúde, dando dias de vida. Dê força, graça, sabedoria, Pai, para que ela possa, Senhor, ali estar ali na liderança de tantos projetos. É muita coisa sobre o ombro da Tua filha, Pai. Mas que como ela também declarou, que o Senhor disse a ela, que no momento certo enviaria pessoas certas. Continue enviando as pessoas certas, Pai. Para que aquilo que o Senhor colocou no coração da Tua filha possa ser realizado. Ah, Senhor, estamos com o nosso coração muito alegre. Porque, meu Deus, temos visto o que o Senhor tem feito nesses anos. O renovo de amor no coração, Senhor, daqueles que olham para esta obra, vendo vidas sendo alcançadas. São crianças sendo alcançadas porque não tinham calçado, não tinham vestimenta, não tinham ali material escolar, não tinham alimento sobre a mesa. Ah, Pai, não recebi, não conheci a Tua palavra. E tudo isso tem sido feito, meu Deus. Ali, numa união da igreja, Deus e amor, das instituições.

0: o Senhor é a bênção. Onde a bênção?
1: A bênção é um grande livramento. Eu saí daqui muito feliz e alegre, né? Que várias bênçãos de livramento Deus concedeu. Aí eu liguei pra minha filha me pegar lá no morro, no ponto do ônibus. Quando chegou, ela falou assim: ô mãe, eu custei um pouquinho, eu tava resolvendo um problema. Aí ela tava apavorada, meu genro veio também e falou assim: meu Deus, mas o que, que será que aconteceu? Ela falou assim: mãe, sabe o que, que aconteceu? Roubaram a moto de Tales. Aí eu fiquei tão tranquila, saí daqui com o voto do livramento e com o voto do desafio. Na hora eu peguei o voto do livramento, fiz dois votos. Um voto do livramento, outro de desafio. E aí eu falei para o senhor assim: incomodar os ladrões. Dentro de 10 minutos é uma resposta. Já a moto já está lá.
2: Meu Deus! Já foi restituída.
1: Na hora, 10 minutos que eu fiz o voto.
2: Impressionante, pastor Guilherme. Tremendo.
3: Fez o voto do desafio. Era para ser um prejuízo muito grande, muito, né, minha irmã?
1: Estava todo mundo apavorado. Eu fiquei tranquilinho, eu tô aqui.
3: Porque Deus já tinha dado o livramento. Está feliz.
1: Muito feliz.
3: Vale a pena fazer voto com Deus. Quem aplaude a Jesus e dá glória a Deus aí.

glória a Deus e graças a Deus, é com estes acordes musicais da Fundação Reviver que nós já estamos aqui para lembrar a você que chegou, hein? Chegou o mês da beneficência cristã, o mês do agosto verde. É este mês que Deus preparou para que esta igreja se mobilizasse em prol das instituições Reviver, Fundação Reviver e também a Associação Reviver Help Deus e Amor. E você pode e vai participar em todo este mês de agosto. O Senhor Deus te abençoará de uma maneira tremenda e especial.

0: Talvez você está aí do outro lado dizendo: pastor, mas como eu posso participar do Agosto Verde? É muito simples, você vai trazer um quilo de alimento não perecível. Isto mesmo, todas as vezes que você for ao supermercado, você vai se lembrar do mês do Agosto Verde e vai ajudar o seu irmão próximo, você vai ajudar a sua irmã a com certeza também ter direito a um alimento, a uma refeição, porque são várias pessoas carentes que precisam do mantimento, e Deus vai abençoar a você. Escute isto, Deus vai prosperar a sua vida para que você possa também trazer um quilo de alimento não perecível, ou quem sabe até mesmo uma cesta básica. Você que está aí agora fazendo um propósito com Deus e dizendo que se o Senhor Deus o abençoar, você vai ajudar com uma, duas, três, 10 cestas básicas. Escute aí agora o que Deus tem feito na vida daqueles que já estão ajudando com um alimento ou com uma cesta básica na grande campanha do Agosto Verde.
1: Graças a Deus. Querido irmão, seu nome?
2: Geraldo.
1: Qual que foi a bênção de Deus que a senhora recebeu através de contribuir com a Fundação Reviver?
2: Irmãos, são muitas.
1: O que mais marcou a vida da senhora?
2: Eu vou ser sincera diante do Senhor. Eu não tinha uma casa para morar. Eu não tinha paz, não tinha alegria, não tinha nada. Jesus é lindo, irmãos. Através da Fundação Reviver, o Senhor teve de misericórdia de mim. Através de trazer o cofrinho que meu esposo coloca lá. Eu tenho a minha casa, meu filho tem casa desde que ele não tinha. Casou, vivia sem lugar. Hoje cada um deles tem casa própria. Deus deu pra ele, deu pra mim também. Hoje pra poder alimentar, não precisa destratar de mim, Deus.
1: A família tá toda prosperada e abençoada.
2: Bom, Jesus é bom. Quem entrega o cofinho na Fundação Reviver, ele não tá entregando, ele tá recebendo. Quando ele junta pra Jesus, ele tá juntando pra ele mesmo, porque o Senhor Jesus é o dono do ouro da bata. Mas ele quer ver o nosso desejo do nosso coração, e ele falou: pedi, dá se vos dá. Se nós abrimos nossa mão para Jesus, Jesus já derramou nas nossas vidas, e é para abundância, irmão, com saúde, paz, alegria, união do lar, na família, tudo isso eu recebi que Jesus me deu.
1: Querida irmã, na lei da semeadura, aquele que planta mais, ele colhe mais, aquele que planta menos, ele colhe menos. Todos aqueles que plantam na Fundação Reviver recebem dobro da mão de Jesus.
2: Recebe dobro e já tem direito da salvação, porque o Senhor falou reviver, senão. No meu modo de pensar, aquele que está acabando de morrer, que não aguenta mais andar, Jesus levanta ele pelo pé. Porque só ele tem poder e mais.
1: Jesus restaura.
2: Ressuscitou, morto. Que eu já vi no tempo do nosso irmão Soldeiro Missionário, eu vi Deus ressuscitar o morto. E ele pode ressuscitar até agora, porque ele tem poder.
1: É o mesmo Jesus.
2: De ontem, hoje, eternamente. Então, irmão, eu estou falando com você, paralítico, cego, aleijado, viciado, vindo para a casa do Senhor. Jesus te ama tanto. Se você soubesse o tanto que Jesus te ama, você vira amanhã, não, vem hoje, porque o nosso Deus já está te esperando aqui, e ele tem uma bênção grande para te dar, libertação e graça para você contar a sua vitória, como eu estou justificando aqui agora.
1: A senhora vai estar trazendo o cofrinho, os donativos, alimentos não perecíveis e o voto da Fundação Reviver, e toda a grande Belo Horizonte tem que trazer para ser abençoado.
2: Amém. Tem que trazer mesmo, irmão, porque você tem na sua casa traz, porque aquele que não tem recebe, e ele não recebe só alimento para comer, beber, não, ele recebe saúde, paz, alegria e vitória em tudo. A vitória em tempo de crise é Jesus, e sem Jesus não tem caminho. Venha e traz a sua ofertinha para a casa do Senhor, tocar no seu coração, traz para reviver, porque o Senhor Jesus vai reviver sua vida, multiplicar as bênçãos, saúde, paz e alegria em nome de Jesus.
1: Seu nome e seu endereço completo para os ouvintes?
2: Meu nome é Geralda, eu moro na rua Centenário, número 18, da Jardim Liberdade.
1: Querida irmã, seu nome?
2: Rainha.
1: Qual foi a bênção que a senhora recebeu através de contribuir com a Fundação Reviver?
2: Uma bênção muito grande, irmão. Fiz o carnezinho do tijolinho, minha filha estava arriscada, até presa, mas o esposo dela, por causa do menino, que a mãe tinha sumido, esse novo registro, foi o menino de tudo, ela era diretora, né? O menino está na piscina, tratando de dente, tratando da saúde, a coisa beleza, estudando. Daí a pouco,
3: O menino quis ficar mais, encontrou a mãe dele, encontrou o registro dele, da mãe dele, que nem registro eu tinha. Daí eu com 3 anos, agora eu já, agosto eu com 17 anos. O menino deu pra ruim, falou que ia ficar com a mãe dele, bateu até na minha filha, que é ataque cuidando dele, bateu na nora da minha filha e ficou fazendo coisa errada mesmo.
1: E depois que a senhora contribuiu com a Fundação Reviver, como que ele tá agora, irmã Raimunda?
3: Agora ele tá com a mãe dele, minha filha não tem mais responsabilidade dele, porque tava difícil, viu? Deus abençoe. Conseguiu o documento dele, do nascimento dele, fez o documento, ele tá com a mãe dele, minha filha, de saúde, essas coisas. Porque
1: Deus preparou Deus, tudo.
3: Deus preparou tudo através do canezinho tijolinho que ele fez com fé em nosso Senhor Jesus.
1: Da Fundação Reviver.
3: Da Fundação Reviver. Deus abençoou. Agora eu peguei ele pra fazer a favor da família toda.
1: Graças a Deus. E quem garante o milagre é o Senhor Jesus.
3: Senhor Jesus. É grande bênção que nós vamos receber.
1: Aleluia.
3: Aleluia.
1: Irmã Raimunda, deixa seu nome e seu endereço para os ouvintes.
3: Eu chamo Raimundo, eu moro em São Benedito, Rua Paraná, 32.
1: Deus te abençoe.
3: Amém.
1: O nome da senhora e a bênção.
4: Eu quero contar o que Deus fez na minha vida, aqui no culto da Fundação Reviver, e minha filha estava desempregada, e eu entrei aqui na cabana e pedi a Deus, através do voto, em ajudar a manter essa obra, e o Senhor prometeu que estava me dando a vitória, e eu fiz o voto, falei, Deus, esse voto é para o Senhor abrir a porta do emprego para minha filha, e Deus me surpreendeu, porque foi 30 pessoas para concorrer única vaga. Ela fez ali a entrevista e mandou ela guardar em casa. E passou 5 dias, 6 dias, nada. Aí eu tomei falar com o Senhor, Senhor, eu fiz o voto, eu quero a vitória. Quando foi para entrar 8 dias, Deus mandou chamar ela na casa dela, falando para ela que aquela vaga seria dela. Para a honra e a glória do nosso Senhor Jesus Cristo, minha filha já está trabalhando. Então vale a pena nós estar na casa do Senhor, nós fazer voto, entrar com propósito de campanha em oração, porque Deus vai honrar a nossa pessoa, mas nós temos que ter fé, crer, aleluia, que Deus tem poder para abrir porta onde não há porta, Deus tem poder para fazer milagre, e foi assim que Deus fez.

você também não vai ficar de fora, não. Traga aqui na nossa sede estadual do Cabana ou em qualquer uma das igrejas pentecostal Deus de Amor espalhadas em todo o estado de Minas Gerais. Leve o seu quilo de alimento não perecível e seja um canal de bênção na vida de outras pessoas. E também, eu tenho certeza que o Senhor Deus te abençoará e você, em nome de Jesus Cristo, será um canal de vitória para outras pessoas também. Participe conosco, Agosto Verde, mês da beneficência cristã, o nome de Jesus será glorificado através da sua vida para a glória de Deus nosso Pai. 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

0: Glória a Deus e graças a Deus, queridos ouvintes da programação A Voz da Libertação, Pastor Guilherme Ribeiro de volta com você dentro desta programação para orar uma vez mais em favor de todos os nossos queridos irmãos e irmãs mantenedores do programa A Voz da Libertação. Meu Deus, este exército que não para de crescer, são várias e várias pessoas que têm contribuído para que o programa Voz da Libertação continue no ar todos os dias, levando o Evangelho da Salvação, levando a Palavra de Deus.
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0: 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E agora estas pessoas também já estão testemunhando o que Deus está fazendo, o que Deus está operando na Igreja Pentecostal Deus de Amor, na vida daqueles que têm contribuído. Escute aí agora estes testemunhos de fé que vão também impactar a sua fé para que você se torne o mantenedor do programa Voz da Libertação.
2: Seu nome, irmã?
3: Maria das Dores.
2: O que que aconteceu, irmã Maria?
3: Pastor, um dia eu ouvi aqui um irmão testemunhando a venda de um carro. Eu tinha feito o propósito de ajudar o programa da Voz da Libertação com R$500. E como eu já estava me programando para mudar para Joatuba, a minha casa do Campo Alto ia ficar fechada. E eu pensava, Jesus, tem misericórdia de mim, porque sair de lá de Joatuba para poder ir lá abrir a casa, minha irmã também se dispôs a fazer esse trabalho. Mas como ela chega em casa muito tarde, e pela honra e glória do Senhor Jesus. Naquele dia que aquele rapaz testemunhou, eu só curvei a minha cabeça e falei, Senhor, se o Senhor enviar pessoas para comprar para minha casa, antes de eu mudar para Joatuba, eu vou ofertar R$1.000 para ajudar meu programa de libertação. Pastor, pela honra e glória do Senhor, quando foi na semana que eu já estava me preparando, ajeitei o caminhão, foi na semana, Deus enviou pessoas, um irmão da Quadrangular, para comprar minha casa. Eu já trouxe o dízimo, já trouxe os R$1.000 e já depositei lá no bolso.
2: Quem dá glória a Deus por isso? Essa bênção é muito grande, hein, minha irmã?
3: É muito grande.
2: A senhora fez um voto com Deus, não queria deixar a casa fechada. Olha o voto que a Ana fez. Se o Senhor preparar, eu vou ajudar a obra do Senhor. E Deus preparou.
3: Deus preparou na semana.
2: Vale a pena fazer voto com Deus.
3: Vale a pena.
2: Deus responde.
3: Com certeza, faz voto com fé, de coração, que eu com certeza, Deus responde com fogo. Quem respondeu?
2: Quem dá glória a Deus por isso? Você está vendo? É uma bênção atrás da outra. E você também vai testemunhar, vai contar a bênção, vai levar o nome do Senhor Jesus Cristo. Quer contar a bênção também? Isso. Vamos ouvir ela também contar a bênção. Seu nome, minha irmã?
4: Sandra.
2: Sandra, o que que aconteceu, Sandra?
4: Quantos anos eu venho na igreja, né? Eu via nas campanhas, não era membro, não. Então, graças a Deus, por misericórdia e bondade, Deus me deu a oportunidade de hoje estar vindo na igreja, eu vou me tornar membro aqui da igreja. Então, pastor, naquela ocasião que eu vim aqui, eu conto não com vergonha, eu conto para glorificar o nome do Senhor Jesus, e os irmãos nunca desanimaram. Irmãs, eu chegava no ponto onde eu não tinha dinheiro da passagem, mas eu queria vir na igreja. Eu chegava no ponto pela fé, eu falava, eu quero tudo para o Senhor hoje na igreja, com meus filhos, e às vezes a curtinha da passagem, e às vezes não tinha dinheiro da passagem. Jesus me deu um carro, está aqui o documento, me deu minha carteira de habilitação, para a glória de Deus.
2: Meu Deus do céu, essa bênção é muito grande. Não tinha nem o dinheiro da passagem, mas não deixava de vir na igreja.
4: E o Senhor Jesus é minha testemunha viva que eu estou falando a verdade.
2: E hoje está levantando o documento do carro, a chave do carro. Quem dá glória a Deus por isso? Vale a pena
0: se esforçar, né, minha irmã?
4: Vale a pena.
0: E esses ouvintes que estão ouvindo agora em casa, dizendo, eu não sei se eu vou, eu não sei se eu me esforço, diga para eles, vale ou não vale a pena estar
4: vale
0: aqui?
4: Vale a pena. Ô, irmão, você que está ouvindo, tá na sua casa, vem com a sua fé, vem sozinho, vem acreditando em Deus, fala sobre a vitória. Aqui, Jesus Cristo está aqui.
0: Aleluia, quem dá glória a Deus.

nós vamos orar agora. Vamos clamar a Deus em favor de todas estas pessoas que já estão ajudando o programa Voz da Libertação. Vou orar em favor da irmã Maria de Lourdes e família, a Márcia Gonçalves, a Rosane Lúcio, a Maria das Graças Silva, a Iracema Monges, o Matheus Henrique. Vamos orar pela Neuza Rodrigues Nogueira, a Ivone Nascimento, a Olinda Moreira, a Raimunda Nogueira, o Jefferson Pinheiro. Vou orar pela vida da irmã Maria de Fátima. Também vamos clamar pela vida da Geralda Procópio, da Cecília Maria, da Terezinha de Jesus, da Ana Lourenço, Iraildes Maia, Joanita Maia. Vou orar pela vida da Maria da Paz. Vamos clamar pelo Jorge Batista, pela Thaís, pela Esther, pela Iudete, também pela Neuza Batista de Souza, pela Maria de Fátima, pelo Alessandro. Vou orar pela vida do Gerson Correia, da Silvia de Oliveira, da Elisângela, do Paulo Sérgio, da Lucineia. Vamos clamar a Deus agora pela vida do Vanderlei Caetano, da Emily, da Gleice, do Olavo Luz. Vamos clamar pela vida do Thalisson, do Leone, da Luísa Almeida. Vou orar pela vida do José Marcos, pela vida da Maria José Almeida, pela vida da Lucimar. Vamos orar agora, Belo Horizonte, em favor da vida do Sebastião e da Silvana, também do Gustavo, da Conceição e família, da Maria Auxiliadora e família, também da Jorgelina e família, o Raimundo de Oliveira, a Carmelita, o Charles Ribeiro. Vou orar pela vida da Isabel Freitas, do Arnaldo Freitas, da Antônia das Graças, do Marcelo Henrique família, da Raquel Lorena, também da Rosana Pereira. Vamos orar, Minas Gerais, em favor da vida da Ana Luísa Barbosa, da Edith,

favor da Jandira, da Joselita, vamos clamar em favor da irmã Andréia Silva, do Fernando, da Zelita, do Reginaldo Diniz, do Renato Pereira, da Maria Conceição, do Leandro Alves, da Yasmin Helena, vou orar pela vida da Geralda, da Maria Augusta, da Maria da Paz, vamos orar em favor da vida do nosso irmão Elvércio, da Noemi Anastácia, também vou clamar pela vida da irmã Adna, da Maria do Carmo, da Maria da Conceição, da Maria Sebastiana, do Leandro Alves e do Antônio.

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1: 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Planos de fazê-los prosperar e não de causar dano. Planos de dar a vocês esperança e um futuro. Jeremias 29:11.
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Olha aí, Senhor, este povo que tem ajudado a manter, ó Deus, este programa 24 horas no ar. E nós não podemos fazer muita coisa, Senhor, a não ser orar por estas pessoas, a não ser clamar por estas vidas. E em nome do Senhor Jesus Cristo agora, eu quero orar, ó Deus, e pedir ao Senhor uma bênção especial, uma bênção muito grande, Senhor, sobre a vida de cada mantenedor. Repreende agora, meu Deus, o devorador, o migrador. Repreende agora a inveja. Repreende agora, Senhor, esta enfermidade. Ó, meu Deus, esta pessoa que está enfrentando esta causa na justiça. Mas eu creio que o Senhor já está, meu Deus, entrando com a providência e respondendo estas vidas agora. Responde, meu Deus, de uma maneira especial. Responde, Senhor, de uma maneira sobrenatural. Continua, meu Deus, levantando cada vez mais e mais mantenedores da programação A Voz da Libertação. Olha aí, meu Deus, esta pessoa que faz este voto agora contigo, dizendo que se o Senhor abençoá-la, ó, meu Deus, ela vai também se tornar o mantenedor do programa A Voz da Libertação. Mostra para ele, meu Deus, mostra para ela, Senhor Jesus, que o Senhor é com este programa, que o Senhor é com esta igreja, entregando agora o milagre, a bênção e a vitória sobre a vida de cada um. É o que nós já te pedimos e já te agradecemos, em nome do Pai, do Filho e do Espírito Santo de Deus, e graças a Deus, e glória a Deus.

maravilhoso Deus e Pai. Aqui estamos, Senhor, uma vez mais, apresentando os nossos queridos irmãos e irmãs, mantenedores do programa A Voz da Libertação.

maravilha. Aí está, mais um momento de oração em favor de todos os nossos queridos irmãos e irmãs, mantenedores do programa Voz da Libertação. E se você ainda não se tornou o mantenedor do programa Voz da Libertação, corre, corre, porque você está perdendo as bênçãos do Senhor Jesus, porque Deus se agrada daqueles que têm ajudado a manter esta rádio, esta emissora no ar, para que o nome de Jesus e a palavra dele seja espalhada a todas as direções, para que vidas sejam alcançadas em o nome do Senhor Jesus. Então, a qualquer momento, eu volto com vocês dentro desta programação para orar por mais mantenedores do programa Voz

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Senhor, juventude de Belo Horizonte e de toda a Minas Gerais. Esse que vos fala é o presbítero Tiago, primeiro conselheiro estadual. Estou passando aqui para convidar você, jovem, e todos que acompanham as nossas programações. Todos os sábados, a partir de 18h30, nós temos um compromisso do grupo de expansão jovem na nossa sede estadual no Cabana. E me sentirei honrado em receber você de todas as denominações e principalmente também da nossa amada Igreja Pentecostal do Gema. Você jovem que está parado, desanimado, cabisbaixo, você também que está em atividade, todos serão os meus convidados especiais para participar de todos os nossos cultos. Todos os sábados, a partir de 18h30 até as 20h30, eu, juntamente da minha família e de todos os conselheiros, ficaremos muito felizes em receber você para participar dos nossos cultos. Avenida Amazonas, 8410, no bairro Cabana. Aqui tem espaço para todos. Você, jovem, que precisa de um aconselhamento, de um abraço, de uma oportunidade, nos procure. Ficarei muito feliz em poder te ajudar nas orações e no que estiver ao nosso alcance. Meu nome é presbítero Tiago Lucas e assumimos esta missão para que a obra de Deus cresça cada vez mais no nosso estado de Minas Gerais. Portanto, aguardo pela tua presença todos os sábados às 18h30 na Avenida Amazonas, 8410, no coração de Belo Horizonte, no bairro Cabana. Um forte abraço, que Deus abençoe e até o próximo sábado.

Nosso senhor ouvintes do programa Voz da Libertação, 9:11. Eu sou o seu irmão Cristina Vives. Vou estar com você dentro desta programação, a Voz da Libertação. Vou estar aqui com você, né? Se as mulheres de fé chegar, estarei passando a elas a oportunidade. Mas, enquanto isso, vamos juntos com você, falando das grandes concentrações da Igreja de Deus Amor. De sábado, temos culto com os jovens às 18:30. Temos o grande culto jovem. Você ouviu aí o convite na voz do presbítero Tiago Lucas, convidando a todos para o culto jovem nesta noite de sábado. Amanhã, domingo, nesse domingo, teremos aquela grande concentração especial do Agosto Verde. E olha, um convite especial para você, trazer o seu donativo. Sim, você que vai estar vindo nesse culto, você não pode esquecer do teu alimento, hein? Não pode esquecer de trazer a sua doação. Você que Deus tem te abençoado, traga um café, um açúcar, um óleo, traga um arroz, um feijão, e Deus muito mais vai te entregar. Faça parte deste povo que doa, faça parte deste povo que ajuda aqueles que precisam, e eu tenho certeza que Deus, ele vai te abençoar. São mais de 70 pessoas que são assistidas pela Fundação Reviver com as suas cestas, seus mantimentos. Então, em nome de Jesus, ajuda aqueles que precisam, e muito mais, Deus, ele vai te abençoar. E olha, quero também convidar você para estar nesse culto e se abençoar por Deus, porque teremos aqui um dia muito especial. Pastor Guilherme, com 7 vasos, orando por divinas revelações do Espírito Santo, hein? 7 vasos, orando a Deus, clamando ao Senhor, para Deus revelar o profundo, Deus revelar o escondido. Deus vai revelar, Deus vai trazer à tona, Deus vai manifestar a sua glória. E você é o nosso convidado especial para estar conosco e ser abençoado por Deus. Aqui o nosso Deus garante vitória, aqui o nosso Deus garante a bênção, aqui o nosso Deus garante o milagre para a sua vida. Neste domingo, teremos um grande culto do Agosto Verde e teremos esses 7 vasos orando por divinas revelações. Vai ser tremendo, vai ser maravilhoso. Nosso Deus vai agir, nosso Deus vai mover, nosso Deus vai abençoar o seu povo. Aqueles que comparecerem neste grande culto sairão daqui impactados pela glória do nosso Deus. Deus garante a vitória para você. Jesus garante o milagre na sua vida, em nossa sede estadual do Cabana. Nesse grande culto de domingo, haverá manifestação da glória, do poder de Deus, do Senhor Jesus, culto da Fundação Reviver, culto de arrecadação, e eu tenho certeza que muita coisa boa de Deus você vai alcançar se você comparecer neste lugar. Você não pode ficar de fora, você não pode perder a oportunidade de experimentar o poder de Deus em sua vida, a glória do Senhor em sua casa, em nome do Senhor Jesus. Vem estar conosco, nossa sede estadual do Cabana, na Avenida Amazonas, 8410. Aqui é um lugar de milagre, aqui é um lugar de bênção, aqui é um lugar onde Deus está abençoando a vida de milhares de pessoas que comparecem diariamente para cultuar a Deus. E você pode ser abençoado, você pode alcançar vitória, você também pode alcançar milagres da parte do Senhor Jesus. Basta você estar conosco, basta você participar deste culto, basta você se esforçar
pensar, esforça-te, tenha bom ânimo, Deus ele será contigo, Deus ele será com você, Deus ele será com o teu lar, Deus será com a tua família, Deus será com você, se você comparecer neste lugar, pois o nosso Deus, ele quer te abençoar. Quer abençoar a sua casa, quer mover em favor da tua família, mas o nosso Deus também quer ver o teu esforço. Nosso Deus quer ver você se esforçar. Nosso Deus quer ver você abrir a sua mão, abrir o seu coração e ajudar aqueles que precisam. Nosso Deus quer ver em você o amor. Não é carregar o amor só na prática. Não, nada disso. Carregar o amor em nossos corações. Levando a palavra de Deus com ações. Isso agrada a Deus. Não é levar a palavra de Deus somente em palavras, mas levar, carregar a palavra de Deus em ações do nosso dia a dia.

0: Igreja Pentecostal Deus é Amor, sede Saboão Cabana, Avenida Amazonas, 8410. Esse é o lugar que você vai comparecer, receber bênção, receber vitória, receber milagre de Deus para a sua vida. Segunda agora, vai ser bênção, vai ser maravilhoso, hein? Vamos acompanhar a fé do povo.
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0: Graças a Deus.
1: Obrigado, pastor Guilherme Ribeiro, pelo espaço. Nós vamos pegar a fé do povão. Domingo agora é o Agosto Verde, em nome de Jesus. Fundação Reviver. Olha aí, a obra assistencial da Igreja Deus de Amor. É o trabalho, né, realizado pela Igreja Deus de Amor há mais de 32 anos. Olha aí que bênção, tá vendo? 32 anos de bênção, 32 anos de vitória. Você não pode faltar, hein, irmão? É, o nosso filho, pastor Guilherme, pregando a palavra de Deus, orando pelo povão, em nome de Jesus, neste culto, a partir das 8 da manhã. Então você não pode faltar, você que está nos ouvindo agora, você que está aí sintonizado conosco, é, estamos ao vivo, dentro da programação local, uma voz da libertação. Olha aqui, a parte sua, minha irmã.
2: A parte sua, seu nome. Alcina.
1: A senhora vem de onde?
2: Eu vim lá do Águas Claras.
1: Águas Claras. Ô, minha irmã, a Fundação Reviver, a obra assistencial da Igreja Deus e Amor, é um trabalho que Deus, ele tem honrado, Deus tem feito coisas tremendas na vida do povão, que faz voto com Deus através da Reviver, né, minha irmã?
2: É, Deus faz coisa muito grande, né? Inclusive, eu tô com voto, né, irmãos, para poder entregar pela Fundação Reviver, né? Que Deus me deu uma bênção muito grande.
1: Olha aí.
2: Esses dias agora, né? E fora a aposentadoria que Deus me deu, minha saúde que Deus me deu.
1: A senhora não conseguia aposentar, a senhora fez um voto com a Fundação Reviver, com Deus através da Fundação Reviver, né? É, Deus preparou tudo, chegou a carta na casa da senhora do INSS aposentada.
2: É, eu pedi a Deus, né, que Deus já falava que ia me aposentar, né, para nem poder ficar na obra missionária, né, e aí eu continuei trabalhando, né, e ali naquela empresa Deus me deu vitória e me aposentou para a glória de Deus.
1: Hoje está aposentado.
2: Faz 7 anos que eu estou aposentado para a glória de
1: Deus. Meu Deus do céu, é só da casa para a igreja, da igreja para casa.
2: É, da casa de Deus para minha casa e da minha casa para a igreja.
1: Olha aí.
2: E também para minhas viagens, né, que eu faço.
1: Só viajo direto.
2: Viajo direto.
1: Olha aí, tá vendo? Meu Deus do céu. Olha aí, ó, o bom de se aposentar. Tá vendo aí, pastor Guilherme? Olha que bênção. Viaja direto, meu Deus do céu. É bênção de Deus, né, minha irmã?
2: É muita bênção mesmo, né?
1: Meu Deus do céu.
2: Agora eu tô aí, eu tô com 5 viagens.
1: Ó,
2: você viu?
1: 5?
2: 5 convites para a glória de
1: Deus. Meu Deus do céu. Vai viajar, meu Deus do céu, para 5 lugares. Olha aí, é bênção. Deus abençoe, minha irmã. Meu Deus do céu, hein? Que coisa tremenda. Vai para 5 lugares diferentes. Olha aí. Eita glória, hein? Tá vendo, irmão? Você tem que fazer mal com Deus, irmão, para Deus se aposentar. Tá vendo aí? É, fica só viajando, fica só passeando. Eita glória. Então é aí, irmão. Fica aí, ó. Fica na dispensação de Deus, que a bênção é grande, viu, irmão? Você não pode faltar das campanhas, não, irmão. Você não pode faltar das campanhas. Você não pode faltar. Domingo agora, dia 23 de agosto, verde. É o dia de semear. Olha aí. É, você não pode faltar, não, hein, irmão? Como diz a nossa irmã, é, que fala aqui nos postos volantes, você tem que deixar tudo em casa e vir pra cá, viu? Em nome de Jesus. Olha aí, abençoada de Jesus aqui. A paz do Senhor, minha irmã.
2: Paz do Senhor.
1: Sou não.
2: Raquel.
1: A Raquel. Já veio lá no São Francisco, lá na região da Pampulha. Meu Deus do céu. Olha aí. Fundação Reviver, minha irmã. Obra assistencial. É bênção de Deus ou não é, minha irmã?
2: É muita bênção. Está na casa de Deus é só vitória, né?
1: A senhora recebeu muita bênção através da Fundação Reviver.
2: Ó, assim, nessa campanha mesmo de quarta-feira, né, recebi aquele milagre, né, da cura da minha filha.
1: A filha da senhora foi curada?
2: É, foi curada. E também, assim, união, né, tava vendo divisão entre mãe e filha, Deus fez a obra, agora estão amigos novamente. Então, tá sempre acontecendo vitória. Minha filha Sara, né, comprou um carro novo. novo.
1: Comprou um carro.
2: É, comprou um carro novo.
1: Está fazendo a campanha, Deus deu um carro novo para a filha da senhora.
2: É um utilitário, né, que ela está trabalhando, ele fazendo.
1: Meu Deus. Carrão chique, olha aí. Meu Deus do céu. Hã? É carro de outro país, né, minha irmã?
2: Amém. E também ela tá, já comprou um apartamento.
1: Até um apartamento.
2: É.
1: Meu Deus do céu. Olha aí, tá só prosperando.
2: Amém. Só.
1: Aleluia.
2: Só na casa do Senhor é só vitória.
1: Maravilha. Vamos...
0: Parece realmente que é muito seu.

0: paz do Senhor, amados ouvintes, está entrando no ar mais uma programação Mulheres de Fé. Quem vos cumprimenta é irmã Miriam Vieira
1: e Cristina Alves. Bom dia, paz do Senhor Jesus para todos os ouvintes.
0: Vamos fazer um minutinho de oração.
1: Louvado seja o nome do Senhor, por Deus, é o
0: Senhor. Senhor Jesus, nós te agradecemos, ó Pai, por mais essa oportunidade aqui na presença do Senhor. Meu Deus, que o Senhor venha visitar cada ouvinte que está em sua casa neste momento. Que o Senhor venha, meu Deus, entrar com a vitória. Que o Senhor venha repreender, meu Pai, toda a fúria do inimigo. Que o Senhor venha nos entregar aquilo que nós temos buscado e pedido ao Senhor. Pai, nós pedimos a Ti nesta manhã que o Senhor vá de encontro a cada coração que está em casa, pedindo ao Senhor por um milagre, que espera do Senhor uma resposta. Que através dessa programação aqui hoje possam sentir a resposta, o milagre, a bênção do Senhor sendo derramada sobre cada lar, cada vida e cada família, em nome de Jesus Cristo.
2: Jesus. Só quem vai sair daqui com seu milagre na mão, levanta as mãos para o céu e começa a glorificar.
0: É isso mesmo, irmã Cristina, também está aqui o pastor Davi. Nós vamos começar, irmã Cristina, dando aí os avisos, né? Que nós vamos ter aí para o nosso encontro, é dia 26 está chegando, né, irmã Cristina? E dia 26 temos o quê, irmã Cristina?
1: Nós temos
0: o nosso encontro.
1: Nosso encontro das mulheres, 26 de setembro, né, irmã Cristina?
0: 26 de setembro, nós temos o nosso sétimo encontro Mulheres de Fé, aqui na nossa sede estadual do Cabana, né? E você já é nossa convidada especial, estará trazendo a palavra de Deus, nossa irmã, vindo ali de Goiânia, né? E também ministrando a palavra do Senhor. Estará conosco a dupla ali de Juiz de Fora, irmã Cláudia e a irmã Ellen, louvando a Deus. E a cantora Daniela Balabem, né? Que ela, a primeira vez, vai estar em Belo Horizonte, para também estar conosco nesse projeto aí, nesse encontro de Mulheres de Fé. Então você não pode perder, irmã Cristina, já temos aí várias caravanas confirmadas, vindo até de outros estados, né? Qual estado, irmã Cristina?
1: Miriam, vai ser uma grande surpresa nesse grande dia.
0: Rio de Janeiro estará conosco, né, irmã Cristina? É verdade. Rio de Janeiro estará conosco, Juiz de Fora, as irmãs
1: Gonzaga Faixão.
0: Isso, Caxambu, João Molevade já está com duas, três caravanas da região, né? As irmãs de João Molevade. Também temos aí as irmãs que estarão vindo das sedes aqui que pertence ao Cabana. Todas as sedes estarão presentes apoiando esse evento. Então você não pode perder, você é a nossa convidada especial. Esse ano terá também o encontro dos homens, né? Tem muitas irmãs que sempre chegam com os esposos. Ah, meu esposo quer entrar, meu esposo quer participar. Então esse ano teremos aí o nosso encontro com os homens também. Então será o encontro dos homens de fé. Eles estarão ali no Salão 2. Pastor Davi já está se preparando, né, Pastor Davi? Então você não pode perder, pode trazer seu esposo. E uma família criança também. Queremos também um espaço para as crianças, né? Já aí com as irmãs do Pequeno Galileu, que estarão também prontas para atender aí a sua criança neste dia e você ficar tranquilo ali no culto com as mulheres de fé e também homens de fé. Então não perca, será nesse próximo dia 26 de setembro, está chegando, né? A nossa paleta será uma paleta verde-oliva. Verde-oliva é um verde mais assim militar e também o bege. Então você que ainda não comprou, não adquiriu a sua paleta, você vai estar aí comprando, né, o seu vestido ou a sua saia, a sua blusa, para que você possa estar participando conosco. Ai, Mamília, mas eu não tenho vestido nessas cores. Não tem problema, você pode vir e participar conosco. O que importa, né, irmã Cristina?
1: O que importa é você estar aqui conosco
0: neste dia. Então não perca, venha participar conosco. Nos grupos já estão sendo anunciados aí, né? Eu creio que você já está nos grupos aí. Então nós teremos aí esse encontro. Está sendo falado também na rádio, os irmãos compartilhando aí todos os dias. Então fique atento para que você não perca nenhuma programação. E antes, irmã Cristina, desse evento do Encontro de Mulheres de Fé, nós teremos a nossa vigília, né? A nossa vigília, que será o pré-evento, né? Estão sendo, irmã Cristina, 12 meses de vitória.
1: 12 meses de vitória. Foi 12 meses de vigília, assim, tremendo, maravilhoso. milagrosamente, viu? E cada um recebeu a vitória, recebeu uma grande vitória, que foi a minha cura.
0: Verdade.
1: Isso é maravilhoso.
0: Nossa, você acaba buscando, né, irmão? Cristina, dias vigílias das mulheres de fé, tem sido uma bênção, resposta de Deus para nossas vidas, e a gente não perde, né, minhas irmãs? Então vai ser um pré-encontro Mulheres de Fé, na próxima vigília, que será dia 4 de setembro, será às 23 horas. Então você que nos escuta nessa manhã, anota já para que você não perca, será o pré-encontro, então vai ter aí as irmãs louvando a Deus, a irmã Mônica estará vindo trazer a palavra do Senhor ali da cidade de Vespasiano, estará trazendo a palavra do Senhor, nós estaremos louvando, adorando o nome do Senhor juntamente com ela também, e você não pode perder, você é a nossa convidada especial para estar conosco. A igreja agora tem tantas oportunidades, bem, irmã Cristina, com as irmãs,
1: e isso vai ser maravilhoso, temos oportunidade tão grande aí, mas Mulheres de Fé, temos a Conectadas, temos as 12 meses, né, de vitórias, a gente buscando todas juntas, e é tão tremendo, eu fico tão maravilhada, que teve um dia desse aí, desses 12 meses de vitória, eu cheguei aqui arrasado, porque eu estava passando por um processo difícil, e ali o Senhor tranquilizou meu coração, eu voltei tranquilo, e ali eu recebi minha cura.
0: É verdade.
1: Eu aproveitei aquele momento que o Senhor preparou ali com perto de mulheres de fé, mulheres de oração. Não é só status, não é status. É mulheres de fé, mulheres de propósito. Cada uma sai da sua casa com o propósito de nos juntarmos, unirmos e buscar o Senhor. E Deus ouve nossas orações.
0: É verdade, minha Cristina. Estamos também no propósito de oração já, né? Unidas em oração, fortalecidas na fé. Então, esse propósito, dia 4 também começa 21 dias, né? E nós estaremos orando também às 23 horas, né? Com as sentinelas de oração em favor desse encontro de mulheres que estará acontecendo dia 26. Então, você não pode perder, amada irmã. Você que tem acompanhado as programações, sentiu desejo no seu coração de vir participar, de vir ajudar, procure a direção aqui à frente. Nossa irmã Raquel, que está aí à frente das Mulheres de Fé, nossa líder aqui da Estadual Cabana, que está ajudando, acolhendo, abraçando a todas nós que fazemos parte, né, da equipe, da assessoria, da organização das Mulheres de Fé, porque nós somos uma equipe unidas, né, irmã Cristina, de mãos dadas, braços dados, mãos unidas, mãos dadas, para que essa obra avance, para que essa obra conclua de uma maneira a qual o Senhor se agrada, dando o nosso melhor para o Senhor. É como a irmã Cristina falou, não é por status, não é para estar aqui, para aparecer, não, cada uma tem um propósito de Deus no seu coração, né, está fazendo o seu melhor para o Senhor, e nós temos sido recompensadas por
1: isso,
0: Deus.
1: Né? Isso aqui tem oração para poder se unir conosco, tem oração, é tudo diante do Senhor. A Raquel, a Camila, a nossa irmã Luciene, a esposa do pastor Cleiciane, nós levamos tudo diante do Senhor, é tudo na direção do Senhor, tudo na permissão do Senhor, cada detalhe aqui, não é nada de nós mesmos, porque se for de nós mesmos, irmãs, nós não sairíamos daqui edificadas, mas como está debaixo das mãos do Senhor, na autorização do Senhor, buscando o Senhor, só tem vitória, por isso que está tendo cura, está tendo libertação, e você que está recebendo bênçãos e vitórias nesse trabalho de Mulheres de Fé, conta para poder aumentar a fé de outras pessoas, para poder edificar a vida de pessoas que estão fracas, que estão desanimadas, porque eu sei, eu tenho certeza que Deus está operando na vida de muita gente, sabe por quê? Porque onde tem clamor, oração, humilhação, ali tem vitória, ali tem mão de Deus trabalhando, e é isso que está acontecendo agora conosco aqui, um momento de união, de oração.
0: É verdade, meu Deus, tem sido lindo, né, o que Deus tem feito em cada vida, irmãs, quantas transformações nós vimos, quantas mudanças, né, irmã Cristina?
1: Isso.
0: Nós vimos aí o agir de Deus na vida das irmãs, na vida de todos aqueles que estão aí firmes, que estão permanecendo de pé na presença do Senhor, mesmo com tantas lutas, às vezes com tantas provações. tribulações, mas não desistem, né? Estão firmes na presença de Deus.
1: Isso, estamos debaixo das mãos do Senhor? Estamos. Estamos sendo guiados por Jesus? Estamos. Mas também nós temos um grande apoio, que é o nosso pastor. Um pastor que nos ouve, um pastor que nos ensina, que nos corrige e que está sempre ali de olho nas ovelhas. Isso é muito importante. Isso traz segurança para as mulheres de fé, né?
0: É verdade. Nosso pastor, nossa irmã Cleis, casal abençoado que Deus preparou para estar aqui nos orientando, organizando, né? Dando também o seu melhor para que a obra de Deus cresça. Então você não pode perder a morte e as programações. Nós seremos também conectadas, né? Que já está se aproximando. Creio eu que já é nesse próximo sábado, né? O próximo Conectadas, as irmãs que querem fazer parte, que querem participar, venha no sábado às 8 horas da manhã, venha participar conosco. Não perca as programações Mulheres de Fé, que tem sido uma bênção em nossas vidas, tem sido referência, tem sido assim, nós colocando Deus em primeiro lugar, o Senhor tem sido a nossa prioridade em todos os momentos, e é isso, nós queremos te convidar. O Espírito de Deus te convoca para que você também possa fazer parte e entrar nesse propósito. Vamos aí, irmã Cristina, entrar na palavra. Irmã Cristina já ali preparou uma palavra. Abra a sua Bíblia aí. Você que está com a sua Bíblia, nós já vamos ler a palavra de Deus, que a hora vai embora, né, irmã Cristina? E já voltamos. Prepara a sua Bíblia. Vamos lá, momento da palavra.
3: Neste momento, prepare o seu coração e preste bastante atenção numa palavra vinda do coração de Deus ao seu coração.
1: Amém. Gostaria de deixar uma palavra hoje aqui para todos os ouvintes. Em Lucas 19, versículo 5. Lucas 19, versículo 5. Amém? E quando chegou àquele lugar, olhando para cima, viu e disse: Zaqueu, desce depressa, porque hoje me convém pousar em tua casa. E apressando-se, desceu e recebeu com júbilo. E vendo tudo isso, murmuraram dizendo que entraram para ser hóspede de um homem pecador. Levantando-se Zaqueu, disse ao Senhor: Senhor, eis que dou aos pobres metade dos meus bens, e se alguma coisa tenho defraudado alguém, o restituo quadruplicado. E disse-lhe Jesus: hoje veio a salvação a esta casa, pois também este é filho de Abraão, porque o Filho do Homem veio buscar e salvar o que se havia perdido. Foi essa palavra que o Senhor colocou no meu coração nessa manhã, antes de sair de casa. Eu orei a Deus e falei: Senhor, me dá uma palavra para falar com o teu povo nessa manhã. Me dá uma palavra para falar com o ouvinte, aquele que está desanimado, aquele que está parado, aquele que está caído, aquele que está, Senhor, pensando em desistir, aquele que está pensando, Senhor, que o Senhor não está vendo, que o Senhor não está enxergando, que o Senhor... Não, Senhor, me dá uma palavra do Senhor, porque a palavra do Senhor tem poder na direção, e foi essa palavra. E quando o Senhor me deu essa palavra, o Senhor também falou sobre Zaqueu, um homem que ninguém dava nada por ele, era odiado, desprezado pelo povo. Mas naquele momento, naquele dia, foi um dia muito especial na vida de Zaqueu. Jesus estava passando, Zaqueu sentiu curiosidade de conhecer quem é esse Jesus. Quem é esse Jesus que passa e arrasta a multidão? Quem é esse Jesus que anda com os pecadores? Quem é esse Jesus que cura, que liberta e que perdoa pecados? Zaqueu teve uma grande curiosidade e foi atrás para saber quem era, para poder ver quem era esse Jesus. Subiu Zaqueu em uma árvore e ali ele observando Jesus. Só que Zaqueu não sabia que Jesus já estava observando. Jesus já o conhecia. E ali naquela mesma hora, Zaqueu observando, Jesus parou e olhou para Zaqueu e falou: Zaqueu, desce. Desce depressa, que hoje me convém pousar na tua casa. Ninguém chegou perto de Jesus e falou assim: aquele ali é Zaqueu em cima da árvore. Não. Jesus simplesmente virou, porque sabia que Zaqueu estaria ali, à beira do caminho, a vigiá-lo, a vê-lo. E ali Jesus falou: desce, que hoje me convém pousar na tua casa. Zaqueu, mais do que depressa, Zaqueu desceu, foi para sua casa e abriu as portas para Jesus. E foi isso que o Senhor colocou no meu coração hoje aqui. Posição,
0: diante do Senhor. Zaqueu, ele teve posição diante de Deus, diante de Jesus. Ele subiu em uma árvore para ver quem era Jesus. Mesmo sendo julgado e sendo condenado pelas pessoas, ele não se preocupou. Ele subiu numa árvore e foi ver quem era Jesus. E aí, quando Jesus dirigiu a ele uma palavra, mais do que depressa, ele se posicionou. Ele passou na frente, chegou na sua casa e abriu a porta para Jesus, e Jesus entrou. E é isso que Jesus tocou no meu coração hoje, para trazer na vida de cada um de vocês, você que está me ouvindo. Ou no caminhão, ou dentro de um carro, ou você que está aí dentro da sua casa fazendo seus afazeres, ou você que está aí dentro de um presídio feminino, um presídio masculino. Jesus, ele te ama e ele quer de você uma posição. Ele sabe aonde você está, ele sabe quem você é, ele conhece você, ele sabe seu nome, ele sabe o que você está passando. Eu não sei, Miriam, o que, é que os ouvintes estão passando. Eu não sei o que está acontecendo na sua vida, qual é a sua necessidade. Mas de uma coisa eu tenho uma plena certeza: Jesus sabe e conhece todas as coisas. Ele vê todas as coisas. E você pode ter certeza que neste momento é ele que está falando com você. É ele que está falando com você. Eu quero de ti uma posição. Hoje me convém pousar no teu coração. Eu quero de você uma posição. Abra o teu coração e me deixe entrar. Porque quando Jesus entra, alguma coisa acontece. Aonde Jesus passa, alguma coisa acontece. E quando Zaqueu abriu a porta e deixou Jesus entrar, o diabo teve que bater em retirada. Quando Jesus estava em direção à casa daquele homem, era trevas aquela casa. Aquela casa era treva, era escuridão, tinha mentira, tinha engano, tinha ganância. Mas quando Jesus aproximou-se, chegou-se também a luz do Senhor, a presença do Senhor iluminou aquele lugar e o diabo teve que bater em retirada. Eu fico imaginando naquele momento ali Satanás dentro da casa de Zaqueu tendo que sair correndo porque Jesus chegou. Eu fico imaginando ali o diabo, o espírito da morte ali dentro da casa de Zaqueu tendo que bater em retirada porque o Salvador chegou. Eu fico imaginando a enfermidade bater em retirada ali na sua casa porque Jesus está chegando agora no seu coração, na sua vida. Eu fico pensando aqui agora, imaginando e crendo, e pelos olhos da fé, vendo Jesus chegar na sua casa, no seu coração, e o ódio tendo que bater em retirada, a amargura, tudo de aquilo que te trouxe peso, que te trouxe tristeza, e que te fez prostrar, batendo em retirada agora, porque quando Jesus chega, o diabo ele tem que bater em retirada. E quando Jesus chega, chega o médico, chega o advogado, chega o juiz, chega o pai, chega o Todo-Poderoso. E quando ele chega, ele faz milagre no coração. Você não está conseguindo perdoar, mas hoje abre o seu coração que vai ter perdão. Você não está conseguindo esquecer aquilo que fizeram com você. Abre o seu coração, porque está chegando aquele que tem um bálsamo para o seu coração. Ai, ele só pede para você agora: eu quero posição. Abre a porta que eu quero entrar, porque a porta de Deus já está aberta para você, as mãos do Senhor já estão estendidas para você. Irmão, mas eu estou tanto tempo nessa cadeia, eu estou tanto tempo nesse presídio, eu estou tanto tempo preso nessa amargura, nesse ódio, e ninguém me dá uma chance, e eu não sei como sair dessa vida, mas Jesus é a solução. Zaqueu, quando deixou Jesus entrar, muitos olharam e falaram assim: mas como assim? Como assim que esse homem vai entrar na casa de um pecador? Jesus entrar na casa de um pecador? Um homem que veio pregar que Deus é Pai Todo-Poderoso, agora veio... Jesus veio para entrar na casa do pecador, do assaltante. Jesus veio para entrar na casa da prostituta. Jesus veio para entrar no coração daqueles que até mesmo tirou a vida de alguém. Jesus te perdoa e te dá vida e vida com abundância. Jesus te faz uma nova vida, uma nova pessoa. Quando Jesus entra, é assim. Sim, tem perdão, tem misericórdia, tem renovo, tem revestimento.
4: Deus, em nome de Jesus, é verdade, minha pessoa.
0: Deus, ele é fiel. Então hoje o Senhor quer uma posição. Zaqueu subiu numa árvore brava. Eu estava um dia desse num lugar cheio de árvores, e ali um jovem, que até mesmo ele já esteve até nas cadeias, ele falou assim: aquela ali, dizem que aquela árvore ali foi a árvore que Zaqueu subiu.
5: aos meus olhos não tem como subir naquela árvore, ela é cheia de espinho. Mas Zaqueu subiu. Aos meus olhos não tinha, mas Zaqueu tinha uma curiosidade. Zaqueu tinha uma necessidade de saber quem é esse. Quem é esse que faz milagre? Eu quero um milagre também. Mas ele aproveitou a chance que ele teve. A primeira oportunidade que ele teve, ele correu, saiu na frente e abriu a porta para Jesus. Um dia desse eu estava visitando uma pessoa, fui num lugar visitar uma pessoa, e ela falou assim, mas como que eu vou assim, com vício, com droga? Eu tinha acabado de fumar um baseado. Como assim que eu vou para casa de Deus desse jeito? Eu falei assim, vai drogado, vai bêbado, vai viciado, vai do jeito que você tá, porque quem tem poder para te libertar, ele te quer desse jeito para fazer uma grande obra e para que todos possam ver que foi as mãos do Senhor que te alcançou, não foi a minha, não foi a do homem, não foi a do pastor, mas foi a de Jesus, o pastor dos pastores, que é Jesus.
0: Glória a Deus.
5: Tome a posição nessa manhã. Olha para o céu, como o céu está lindo. Olha para o céu, olha para a vida, olha, você vai ver Jesus. Jesus está com as mãos estendidas, Jesus te fala, ei mulher, ei, levanta, eu sou o teu Deus, eu te socorro, eu te sustento. Olha para as aves do céu, olha, nada tem faltado para as aves do céu, o Senhor sustém, o Senhor, ele é o nosso socorro. E assim também o Senhor fará com você. Irmã, eu já perdi as esperanças. Não perca as esperanças. Somente vai, que Jesus vai colocar a esperança no seu coração. Quando você chegar na presença do Senhor, você vai ver as mãos do Senhor te guardando, te ajudando, te sustentando, te consolando, te perdoando, te corrigindo. Você vai ver. Miriam, essa palavra ela é tremenda.
0: Oh, glória a Deus.
5: Porque quando Zaqueu, Miriam, viu aquilo tudo dentro da casa dele, que Jesus entrou dentro da casa dele, que Jesus não desprezava ele, o povo desprezava ele, o povo humilhava ele, o povo condenava ele. Quando ele viu que Jesus não fazia acepção da vida dele, ele falou assim, ó, hoje eu vou devolver tudo aquilo que eu peguei do povo. Hoje eu me arrependo. Hoje eu me arrependo. Quando Jesus viu aquelas palavras da boca de Zaqueu, Jesus falou, hoje veio a salvação a esta casa, pois também este é filho de Abraão, porque o filho do homem veio buscar e salvar o que se havia perdido. Jesus veio por você. Ah, irmã, eu tô aqui na cadeia porque eu fiz isso. Jesus veio por você. Ah, irmã, eu matei. Jesus veio por você. Irmã, eu magoei a minha mãe, magoei a minha família, magoei a minha esposa. Jesus veio por você. Jesus veio por nós. Então deixa Jesus entrar. Que palavra tremenda que o Senhor está falando no seu coração.
0: Meu Deus.
5: Essa palavra não foi uma palavra direcionada da amiga, da irmã Cristina, do irmão Davi. Essa palavra foi direcionada do Espírito Santo para a sua vida, porque Jesus te ama. Talvez você esteja aí agora pensando até mesmo em tirar a sua vida. Não, a sua vida é preciosa para Jesus. Foi por isso que Jesus manda falar para você nessa manhã. Posição. Coloca-se na posição. Vai. Vem. Vem que eu sou o teu Deus, que eu quero te salvar.
0: Aleluia. Glória a Deus. É isso.
5: Deus é maravilhoso, né? Então receba essa palavra, meus irmãos.

0: vamos julgar, mas vamos estender as mãos para aqueles que necessitam. Miriam, essa palavra é tão tremenda, que eu sinto a presença de Deus tão maravilhosa. Eu sinto um fogo,
1: aleluia.
0: Eu sinto um fogo, um calor. Eu sinto assim, nessa manhã, mais uma chance que o Senhor está te dando. Levanta dessa cama, essa depressão não pode te vencer.
1: Meu Deus.
0: Levanta dessa tristeza, essa tristeza não vai te vencer. Porque Jesus acaba de chegar na sua vida e na sua casa.
1: Oh, glória a Deus.
0: Toma posse da sua vitória em nome de Jesus.
1: Isso mesmo, onde eu vou te receber essa palavra no seu coração e toma posse da sua vitória em nome de Jesus. Dê um posicionamento, né? Diante do Senhor na sua vida. Toma aí posse dessa vitória. Se posicione diante de Deus. Faça como Zaqueu. E essa palavra fique no seu coração, cravada, né? Que o Senhor possa restaurar, restituir a tua comunhão e a tua vida com o Senhor Jesus.
0: Deus, ele é fiel, né? Deus, ele sabe de todas as coisas, ele conhece a sua necessidade, ele conhece a nossa necessidade. Eu estava desanimada hoje de levantar da minha cama. Eu falei assim: Senhor, eu vou lá fazer a tua obra, revela a tua palavra. Naquela mesma hora eu senti um ânimo, senti uma força, senti um renovo, senti algo assim. Por quê? Porque Jesus nos trouxe aqui nessa manhã para falar com você que está aí do outro lado.
1: Muitas pessoas, meu Cristiano, nos ouvem, sabe? Esse dia eu estava vindo ali da minha loja, fui na lanchonete, cheguei ali, um moço, né, que é dono daquela lanchonete, ouvi na programação da rádio e estava numa oração, sabe? Ele repreendendo e orando ali com os irmãos que estavam orando na rádio. Eu falei: isso é evangélico? Ele: não. Não, mas eu ouço essa rádio.
0: Glória a Deus.
1: E eu fiquei assim maravilhada de ver quantas pessoas que às vezes não fazem parte nem do nosso ministério, não estão na presença de Deus. E às vezes nós estamos aqui achando que está falando só para mulheres ou para pessoas da igreja. Não, tem muitas pessoas que creem no poder da palavra de Deus, que estão aí do outro lado, que tem essa rádio como algo assim de oração, para que eles possam, dentro dos seus comércios, levantar. Que possam ali o Senhor abrir portas, enviar clientes, e eles estão ali orando.
0: Isso.
1: Porque creem o poder da palavra de Deus.
0: Muitos até pensando assim: vou fechar essas portas.
1: Isso está
0: comigo.
1: É verdade.
0: Fazer isso, não estou conseguindo. E hoje veio a resposta para vocês esta manhã.
1: Fiquei maravilhada, porque tem muitas pessoas que nos ouvem. Esses dias também estava ali na cidade de Caeté, nos interiores de Minas, né? E muitas irmãzinhas aí que têm nos escutado, que tem ouvido a palavra de Deus, estavam ali: ô, irmã, nós escutamos vocês todos os sábados pela manhã, que Deus abençoe a sua vida, te visite, minha irmã, você que está aí do outro lado, em algum interior aí, né, que é um pouco longe, mas está ligada, ouvindo aí a palavra e a voz de Deus ao seu coração nesta manhã, que o Senhor possa entrar na tua casa, na tua família, trazendo transformação, trazendo vida e trazendo esperança para o coração daqueles que precisam, que necessitam aí dentro do seu lar. Sabendo que você é aquela, é o instrumento, você é o instrumento que Deus usa nesta casa.
0: Isso.
1: Você é o instrumento que Deus usa no meio da tua família.
0: Glória.
1: Para salvar gerações, para libertar, para transformar. O Senhor tem te colocado como uma coluna dentro da sua casa. Então continue clamando, continue buscando, e não se esqueça que essa peleja, ela não é sua, essa peleja, ela é do Senhor Jesus na tua vida.
0: E hoje ele quer fazer morada.
1: Quer fazer morada. Jesus quer fazer morada. Um alô aí, irmã Cristina, para as irmãs que estão nos ouvindo, né? Ainda falta aí 9 minutos, irmã Cristina. Um alô para a irmã Ivanilda, as irmãs aí do Coluna de Fogo, a irmã Raquel, a nossa irmã Keila, que está fazendo aniversário hoje.
0: Glória a Deus.
1: Deus abençoe aí nossa irmã Keila, né? Que sempre cai também, inabalável, firme, que o Senhor te visite nesta manhã, que o Senhor te cubra, te proteja e te dê forças, né? Que o Senhor seja com você aí onde você estiver. Um abraço para nossa irmã Raquel, que está nos ouvindo, mandou aí: irmã Miriam, Deus use vocês poderosamente.

0: Para a irmã Kelly, para todas as irmãs do grupo da assessoria que estão ligadinhas aí conosco, né? Lembrando que o Conectadas é no próximo sábado, dia 29, irmã Cristina.
1: Glória a Deus.
0: Dia 29.
1: Gente, tá tremendo.
0: Tá tremendo, né?
1: Cada conectado é diferente. Tá diferente. Tá uma essência assim. Tá, eu não sei como explicar.
0: Como explicar.
1: É coisa maravilhosa.
0: E a nossa irmã Niciene já aí preparada, trazendo aí muitas novidades. Nossa. Oração, palavra, louvor. Nós estaremos aqui esperando por vocês nesse Conectadas, Mulher de Fé. Você não pode perder. Ai, irmã Mira, mas eu sou da região aqui de Betim. Não tem problema, você é uma mulher de fé. Sou da região de Contagem, Guaicurus. Não, vem fazer parte conosco, Santa Luzia. Onde você estiver, que dê para chegar aqui às 9 horas da manhã para participar conosco. Você pode vir participar, fazer parte. Arte, né, irmã Cristina?
1: E também os nossos irmãos da Assembleia, que gostam de estar aqui conosco.
0: Ai, da Assembleia, da Batista.
1: Gente,
0: as irmãs do véu, né?
1: Isso.
0: Isso, são todas
1: as irmãs da Cristã
0: no Brasil. E toda vigília tem uma aqui, ó, pegando fogo, dando isso. Glória. Então, na sexta-feira, nas vigílias, sempre estão.
1: É, eu achei tão bonito que nenhuma das vigílias, né, uma irmã da quadrangular virou e falou assim: irmã Cristina, irmã, ora por mim, porque eu quero sair daqui renovada, revestida. Eu achei tão lindo aquilo, achei tão maravilhoso. Deus, ele é fiel.
0: E elas fazem parte, elas vêm mesmo, nas vigílias, vêm buscar, vêm clamar, Deus
1: são conosco,
0: né? E são bem-vindas, nós estamos aqui para receber todas vocês, né? Ai, mamãe, eu ainda não estou em nenhum ministério, ainda não faço parte de nada, mas eu quero ir na vigília. Já vi pessoas aqui também que são visitantes, né? Mas sempre faço campanha de vigília pela sua casa, a sua família. Então continue vindo, participando. E agora com essa programação especial Conectadas, né? Que está tendo uma vez no mês aí para todas as mulheres que precisam do milagre, que querem ser restauradas, renovadas também pelo Senhor. Então você vem e participa conosco pelo culto de manhã, que é do Conectadas, juntamente com toda a equipe de mulheres de fé que estão participantes aí, também na vigília. Ah, meu Deus, a vigília de setembro, que será o próximo encontro, você não pode perder. Nossa irmã Joelma, lá da igreja do Antônio Carlos, né? Está ali à frente também das mulheres de fé, está aí curtindo aí. Que Deus te abençoe, ouvindo a programação, irmã Joelma, que Deus te abençoe muito. A todas as irmãs aí da região da Central, né? Nossas irmãs que estão ali também, na sede da Guaicurus também. Que Deus abençoe todas vocês que fazem parte do corpo, né, irmã Cristina?
1: Isso,
0: do corpo do Senhor Jesus.
1: Quero também mandar um abraço, um grande abraço para a mulher de fé que nos une ali no Tupi, que nos anima, que nos coloca para frente, a esposa do pastor Braulio, a irmã Fernanda.
0: Mulher guerreira, mulher de Deus.
1: Vou trazer ela no Conectado.
0: Gracinha, irmã Fernanda. Um abraço, irmã Fernanda. Também deve estar ouvindo nós aí, que ela já curtiu aqui também, né, que nós estamos no ar. Que Deus abençoe. Visita todas essas mulheres, né, irmã Cristina? É lindo, né? Elas todas aí se reúnem para fazer a obra de Deus, no ambiente, no lugar que Deus coloca elas. Isso é lindo. Trabalhar do Senhor, elas se levantarem e fazer parte e levantar mulheres e estar ali firmes na rocha com Jesus, né? Então nós queremos aí abraçar essas irmãs, esposas de pastores que estão sempre animadas, apoiando as irmãs, né, irmã Cristina?
1: Isso. Deus, ele é fiel. Mira, eu gostaria de fazer uma oração para os ouvintes.
0: Sim, pode fazer a oração. Nós já vamos aí, já, irmã Cristina, encerrar com essa oração, né? A nossa programação. Nossa querida também, Marcinha, que está aqui, ó, rapidinho, veio dar um oi pra nós. Que Deus te abençoe, Marcinha. E vamos lá, prepara aí pra você orar. Dobre os seus joelhos agora, que nós temos aí 4 minutinhos ainda. Não dá tempo de fazer a oração do milagre, a oração da bênção. E nós estamos já prontas aqui para que o Senhor possa derramar sobre a sua vida aí aquilo que você precisa. Talvez você esteja precisando de cura, né? O bálsamo de cura, o Senhor vai passar nessa manhã, curando e fortalecendo o teu coração. Toda enfermidade cairá por terra, todo mal cairá por terra. Então dobre o seu joelho, onde você está no seu trabalho também. Dobre o seu joelho, feche os seus olhos. Então, se você não pode dobrar os seus joelhos ou ficar de pé, você vai ligar o seu pensamento agora no Senhor. E faça essa oração conosco, para que Deus venha.

0: em nome de Jesus.
1: Chegou o momento da oração. 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
0: Glória a Deus, aleluia. Louvado seja o nome do Senhor. Recebe agora essa oração, você que está aí do outro lado, em nome de Jesus, e deixa Deus trabalhar no seu coração. Porque é Ele que é o caminho, é Ele que é a verdade, Ele é a vida. Ele conhece a sua vida, Ele conhece o seu coração, Ele sabe de todas as coisas. E nesse momento, Senhor, eu venho te pedir em nome de Jesus, ó Pai. Visita cada ouvinte neste momento, Senhor. Visita cada ouvinte neste momento, Senhor, em nome de Jesus. Eu peço, Senhor, em nome de Jesus, que o Senhor venha jogar por terra todas as barreiras, ó Pai. Em nome de Jesus, ó Pai, joga por terra todas as barreiras que estão no caminho dessa pessoa, Senhor, de se colocar diante do Senhor, meu Pai, de tomar uma posição diante do Senhor. Pai, eu te peço em nome de Jesus que o Senhor envie um exército de anjo para guerrear em favor dessas vidas, em favor dessas almas, ó Pai, que está passando por tanta luta, por tanta dificuldade, uma luta no interior, Senhor, no exterior, meu Pai, em nome de Jesus. Cobre eles com teu sangue, cobre eles com teu poder e faça uma grande obra, Pai, de libertação e salvação. Arranca desse coração toda amargura, todo ódio, toda mágoa. Arranca desse coração tudo que não te agrada, Senhor. Essa pessoa deseja estar diante do Senhor, deseja ter uma nova vida, mas não tem força para levantar. Pai, estende as tuas mãos e levanta essa vida, essa alma que tanto necessita, ó Pai, que não tem força, não tem condições, ó Deus, mas a nossa força está no Senhor. É o Senhor que é o nosso socorro, o nosso refúgio, a nossa fortaleza. É o Senhor que tem poder para nos levantar, para nos ajudar e para nos socorrer. Pai, joga por terra toda a legião do inferno que veio, Senhor, para destruir as vidas, para destruir as almas, ó Pai. Essa vida que está neste lugar aprisionada, em nome de Jesus, nas cadeias de Satanás, nos presídios do diabo, ó Pai, dos vícios, das drogas, da depressão, do suicídio. Mas em nome de Jesus, hoje chegou a salvação nessa casa. Em nome de Jesus, hoje chegou a salvação, a libertação nesse coração, ó Pai, porque a tua palavra tem poder. Ah, Jesus querido, transforma esse coração, transforma essa vida, limpa a mente dessa pessoa agora que pensou em tirar a sua própria vida, Senhor. Tem de misericórdia, meu Pai. O Senhor é um Deus que vê todas as coisas, o Senhor é um Deus que sabe de todas as coisas. Visita agora esta mulher que está nesse leito de enfermidade, que está nesse CTI, que está nessa cadeia, meu Pai, que está nesse presídio, este homem, Senhor, que já até mesmo perdeu as esperanças, meu Pai. Ah, Jesus querido, livra essa pessoa da morte agora, meu Pai. Livra essa vida do laço do passarinheiro, Senhor. Pai querido e Pai amado, Deus de poder, Deus de glória, tremendo e poderoso é o Senhor. Nós te agradecemos e te glorificamos em nome de Jesus. Amém. Oh, glória a Deus, aleluia, Jesus, que Deus abençoe a sua vida, né? Nós já nos despedimos aí, mas mandando um abração aí para as irmãs que mandaram aqui agora, a nossa irmã Raimunda, tá aí, a irmã Cristina é uma bênção, Deus te abençoe, irmã Raimunda aí de Neves, né? A nossa irmã também, tia Dora, irmã Consuelita, tá tudo aí, irmãs, eu tô te ouvindo, que Deus abençoe vocês, que tem nos escutado todos os sábados, e sábado que vem estará aqui. Aqui, outras irmãs também fazendo a obra do Senhor. Então nós já despedimos, tia Dora aí do céu azul, que Deus te abençoe. Já nos despedimos. Amém. Com a paz do Senhor Jesus. Paz, Senhor Jesus. Quem nos segue é a irmã Miriam Vieira.
2: E a irmã Cristina Alves.
0: Que Deus te abençoe, amado ouvinte.

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1: O quanto somos pequeninos, o quanto somos falhos. Muitas vezes não conseguimos perdoar o nosso irmão. Não perdoamos nem a nossa família. Mas chegará o dia. Esse dia chegará. Queremos prestar conta de tudo. Até da oração que deixamos de orar. Até do jejum que deixamos de fazer. Dá-lhe longe. Até das responsabilidades da sua obra, que fizemos de má vontade, chegará o dia, e ninguém escapa desse dia. Deus está mandando eu falar. Até na oração global para orar, uma hora nós recuamos. Uma hora é muito. 40 minutos é muito. Mas ele não fez isso. Ele suportou a dor. Fecha tuas vistas. Vai até o pé do Calvário agora. Olha para o rostinho ensanguentado de Jesus. Olha agora as suas costas retalhadas. Olha os cravos do Calvário. Pode dar glória. Medita um pouco a dor de Cristo por ti. Os pecados não eram dele, os pecados é nosso. Olha e volta ao primeiro amor. Lembra quando você não via a hora de chegar na casa do Pai. Quando você entrava pela porta, já falava em língua de anjo, já sentia a labareda do Espírito. As noites de joelho e hoje 40 minutos muito. A oração global, ela não morreu, ela está em pé. Deus está te chamando para o joelho. Deus está te chamando para reconhecimento. Talvez seja a última. Mas o que Deus está mandando eu falar, eu vou falar. Deus quer você de volta para Ele. O inimigo tem causado distância entre ti e Deus. Mas hoje eu venho para te dizer, volta, filho. Volta, porque a trombeta vai soar. Dá glória, levanta a tua mão. A trombeta suará. E onde estará nosso olhar? Aonde estará nosso foco? Aonde estaremos quando a trombeta soar? Vimos terremoto em Venezuela. Vimos terremoto em Colômbia. Vimos terremoto no Peru. Vimos terremoto em todas as partes da glória. E o Brasil não vai passar em branco. Fica tranquilo. O tempo do Pai chega para nós. Quando Ele chegar, que possamos estar com o rosto no pó. Que Ele possa nos encontrar debaixo das asas da humilhação. Quem crê, levanta uma mão. Eu só quero aquele que hoje verdadeiramente quer fazer um concerto diante do Calvário. Se que quer tomar uma verdadeira decisão e dizer não para o diabo e voltar ao Calvário, eu quero que você venha aqui na minha frente. Venha dobrar o teu joelhinho no altar. Venha dobrar o teu joelhinho. Pode dobrar teu joelho, meu filho. Você que verdadeiramente reconhece que você precisa de um conserto, que você não é mais a mesma, que você não tem mais força para orar, saia do teu banco e venha para a frente. Da glória, igreja. Lembra quando você orava e falava a língua? Lembra quando Deus usava a tua própria boca para falar contigo no céu? E hoje nada mais sem graça. Saia do teu banco e venha para a frente. Levanta a tua mão, Deus está falando. Que não é um e dois, não, é muitos. Só estou com vergonha, fica em pé, igreja. Deus quer te renovar no altar. Deus quer te dar força para você voltar novamente a ser cheia da graça. Saia do teu banco e venha para a frente. Não olha para a direita nem para a esquerda. O teu alvo é o céu. Saia do teu banquinho. Lembra quando você orava e Deus curava. E hoje, quando alguém pede uma visita, você não tem mais força. Saia do teu banco e venha para a frente. Pode dar glória à igreja. Cadê a adoração? Cadê o glória? Cadê o glória? Levanta a mão. Só você que quer um renovo. Quer voltar a olhar para o Calvário. Dá o glória. Toda a igreja com a mão levantada. Eu vou dar uma única dica para nós voltar a ser quem nós era. Abre o teu olho pela manhã e vai para o Calvário. Começa a meditar na dor de Cristo o dia inteiro. Medita no sangue escorrendo. Medita no sofrimento da dor. Você vai começar a falar em língua onde você estiver. Dá um louvor. que o dia vai vir. Teu pensamento maligno não vai chegar. A enfermidade vai embora. Da glória. Só levanta pela manhã e vai pro Calvário. Dá glória, igreja. Eu renovo, reclama. É algo sobrenatural. Eu lanço esse desafio para a igreja. Faça uma prova por um dia. Não pensa em nada, só no Calvário. Vai falando, o sangue de Jesus tem poder. O dia todo fica ligado no sangue. Irmãos, vocês vão ter visões, vocês vão ver maravilhas. Vocês vão falar em língua, reclama. Vai ser lindo demais o renovo. Aleluia, a bruxaria vai ser destruída. O câncer vai ser queimado. Você vai sentir uma brisa, vai sentir um fogo, vai sentir um renovo. Aleluia, volta para o Calvário. Pega o microfone lá, dá uma glória. Pega o microfone, levanta a mão e dá uma glória. Vamos orar pelo renovo agora. Começa a dar glória, igreja. Vai dando glória, glória, glória. Senhor, meu Deus e meu Pai, Senhor, eu te louvo agora, Pai, por essas almas tão lindas, Pai, por esse renovo do Calvário, Pai, rico, lobodir, rico, leva, Pai, essas almas e agora, é apenas a oração do renovo, ainda tem várias orações, Senhor, eu clamo pelo teu nome, Pai, eu clamo por misericórdia, renova esse lindo dom da palavra, renova o dom do avivamento, meu Pai, aviva a tua igreja, viva, Pai, aviva esse obreiro, Senhor, aviva esse obreiro, meu Pai, Espírito de Deus, que lindo avivamento, meu Pai, que lindo, Senhor, ouvir línguas, Pai, oh, rico, amor, rico, leva, Pai, leva-nos de volta ao Calvário, Senhor, leva-nos a ti. Querido, por tantas almas que estão voltando, oh, rico, lobadia e rico, leva, Pai, derrama tua graça, Senhor, é que a abundância agora, Pai, revista a tua noiva, revista a tua igreja, revista, Senhor, nós queremos revestimento e poder rico, lobado e rico, leva, Pai, conduz-nos de volta ao Calvário pelo céu.

0: eu ficar, nunca usaria em nome de Jesus. Coisa linda é ver almas chorando, ver almas se derramando na presença do Pai. Todos com a mão levantada, Deus já está me revelando coisas muito profundas. Quem crê, dá o melhor. Deus está me revelando 62 pessoas que Deus se renovou aqui hoje. Tu entrou de uma maneira, mas está saindo de outra. Levanta a tua mão. 5 pessoas, pastor Rivair, que tinha um câncer avançado no estômago. 5. E o Senhor te trouxe. Quanto tempo, irmão?
1: Oi, perdão. Era para mim ter feito uma cirurgia 3 anos atrás. Aí eu fui, uma vez não deu certo, outra vez não deu certo. E assim, nunca dá certo, tá na mão de Deus. Eu creio, irmão.
0: Faça um novo exame. E a cirurgia ou seja um jato. Cadê as 4 que faltam? E uma delas, pastor Rivair, é um câncer. E o Senhor me mostra você com gosto de sangue. Cadê essa pessoa? Quanto tempo isso, irmão? Pode chorar.
2: Eu descobri com Deus, Deus.
0: Está desesperada.
3: Ela foi desenganada, leucemia, sangue, anemia, mandaram para amar o carvalho, foi desenganada.
0: Poucos dias de vida.
4: E aí eu trouxe ela,
0: se tivesse
4: uma vez
3: bom para
4: lá,
3: para
4: lá,
3: se não tivesse. Curada. E nessa hora a porta, uma para toda, eu já vou voltar, Letícia.
0: Não, meu Deus! Deus não vai só te criar, Deus vai transformar tua vida, e tu vai ser vaso na mão do Senhor. Quem crê, levanta a tua mão para o azeite, dá uma morte. Falta 3 ainda, 2 vieram. Eu pensei que Deus está me revelando um câncer tão agressivo que tu teria poucos dias de vida. Cadê essa pessoa? Quer o livramento? Posso orar, mas não é a pessoa. Dá uma glória. Deus cura qualquer câncer. Quem crê, dá o meu nome. Dá o meu nome. E a igreja. Senhor, crê no seu milagre, meu filho.
5: Eu creio.
0: Senhor, crê que hoje é o dia da sua vitória.
5: Eu creio.
0: Tu vai sair daqui dando pulo de alegria. Quem crê, dá o meu nome. Ainda falta 2 pessoas. E uma, pastor, é na coluna da glória. Da glória.

0: falta uma pessoa ainda. E Deus, eu vi com meus olhos o caixão saindo do teu ato. Cadê essa pessoa? Da glória, você está aqui, está passando mal aqui dentro. Dá uma glória, Deus. Dá uma glória. Grita queima ele. Grita Satanás. Sai agora. Sai do meu caminho. Começa a grita queima igreja. Vai gritando queima igreja. Eu não vou me queima, queima, queima. Todo câncer maligno.
1: Quanto tempo, irmã, eu ia passar por uma ressonância, porque assim, eu estou tendo muita baixa imunidade e eu não sabia porquê. E foi colhido um monte de exame meu, eu até, tipo assim, se meu filho estiver escutando, ele vai estar escutando agora, porque nem com meu filho eu falei. O médico falou que eu estava, que ele viu, né, assim, dos exames, que lá mostrava que eu tinha um câncer, mas não sabia a localidade do meu corpo, onde estava. E eu fiquei calada, eu guardei. Eu espero que até meu filho não esteja ouvindo agora, porque agora que eu estou contando. E meu câncer estava localizado aqui, ó, na minha parte, que ele falou que eu tinha poucos tempos, ou eu ia ficar numa cadeira de roda ou em cima de uma cama até no dia de eu falecer. E tudo que eu comia, eu passava mal, fraqueza, tontura, até para me chegar aqui foi uma luta, porque eu estava tendo sangue de pânico de ficar sozinha, porque onde eu ficava eu passava mal. Eu também fui curada, irmã. Não sei se você lembra, 3 meses atrás você estava em Londrina. Eu também estava com uma enfermidade no meu corpo, do meu seio, muito grande, que nem a medicina não sabia o que eu tinha. E a senhora falou para mim que você me via eu na cirurgia e que eu via de vestido, e hoje eu vim lá de Londrina porque eu sabia que a senhora estava aqui para a senhora ver e contemplar esse milagre.
0: E você não magoou quem criou o milagre da Uiló. Levanta a mão e agora vai voltar para Londrina sem câncer.
1: Amém, Jesus.
0: Feliz.
1: Feliz.
0: Testemunhando que Jesus Cristo não
2: morreu. Lorena, eu lembro quando ela chegou aqui com seios enormes, assim, e ela estava numa situação muito difícil, e hoje ela me encontrou ali e falou: eu sou aquela mulher lá. Depois que a irmã Lorena orou por mim, Jesus fez um milagre na minha vida. É isso mesmo? Como é o seu nome?
1: Priscila.
2: Priscila, você veio da cidade de Londrina, no Paraná.
1: Eu estava desenganada, a medicina não sabia aquele crescimento, eu estou sendo estudo pela medicina, e pela honra e glória do Senhor foi tirado 58 quilos de peito. E a medicina não sabe o que eu tinha.
0: O seio dela estava caindo.
1: 58 quilos.
0: Você imaginou o peso e o sofrimento?
1: 58 quilos. Faz 3 meses hoje a minha cirurgia.
0: Dá uma olhada pro corpo. Tá mais elegante do que eu. Dá um olho. Levanta a mão e dá uma glória. Grita, meu Deus. Eu creio no meu milagre. Aleluia. Nós vamos agora ouvir a cantora. E já, já eu volto pra orar. Por milagre, quem quer ouvir mais de Deus, dá um glória. Aleluia, levanta a mão, apenas foi a palavra, apenas foi a sobremesa, mas ainda virá muito milagre. Quem crê, dá um glória.
2: Aleluia, Deus abençoe.

santo. Ivan Luiz. Ô glória. Vamos adorar a Deus porque Ele é digno de todo louvor. Levanta e vence. Vamos adorar a Deus com esse louvor. Expulsar Satanás. Que está querendo destruir muitos lares e famílias. Mas em nome de Jesus, diga: sai. Desça daqui, sai. E desça aqui, diga comigo: sai. Em nome de Jesus. Ei, graças a Deus, por aí, vai.

Jesus vamos expulsar. Vamos lá! Sai, o demônio da contenda vai ter que se retirar. Vai, vai, vai, vai. Vai ter paz na tua casa. Vai, vai, vai. Vai ter felicidade. Todo mundo assim, ó. Vai, vai, vai. Vai ter prosperidade.

Mesmo?

céu com o Salvador? Completar os céus? Não, no céu com o Salvador. Fica a igreja de pé, vamos adorar a Deus. Isso, batendo palma, batendo palma.

falta gente bonita. Porque os convidados vão ser eu e

noite cantar vai ser lindo, hein? Grande é o Senhor Jeová, ele

0: tirar uma dúvida das pessoas. Eu não estou falando de lá só vai entrar gente bonita, não, irmãos. Porque tem muitas pessoas confundindo o hino. Lá só vai entrar gente bonita. Nada disso. Lá não vai faltar. Quem está entendendo da glória? Lá não vai faltar gente bonita. O povo de Deus é lindo demais. É a beleza do Espírito Santo, irmã Maria Lorena.
1: Se não tiver ninguém bonito lá embaixo, dá uma olhadinha naquele canto lá. Dá uma olhadinha para esse canto.
0: Ô, irmã, porque algumas críticas...
1: Dá uma olhadinha para o pastor aqui também.
0: Não vai faltar gente bonita. Quem é bonito aqui? Quem é de Jesus? Você é lindo. Você tem o brilho do Espírito Santo, né, evangelista Maria Lorena?
1: É lindo demais. Dá uma olhada. Fala comigo, meu Deus. Eu creio que haverá festa no céu. Irmãos e irmãs, vamos ajudar a obra. Sabemos a grande responsabilidade. Aleluia, da Fundação Reviver. Sabemos também a batalha que a Fundação, aleluia, enfrenta financeiramente para manter os asilos, para manter as creches, para manter a medicina, para manter a saúde. Sabemos que não é pouco. Agora, se nós abrir a nossa mão e plantamos com alegria, creia que haverá uma grande colheita. Ajuda aquele idoso, ajuda aquele leito, ajuda aquela mãe desamparada a ser mantida pelo pão de cada dia. Ali não é apenas um asilo. Ali tem cuidados, tem enfermeiras, tem medicina, tem médicos. O gasto é muito alto, mas Deus conta contigo. Quanto mais você semear, mais você acolher. Quem vai semear hoje para colher amanhã? Levanta a tua oferta, toda a igreja em pé. Se que pode ajudar com o teu melhor, pega a tua melhor oferta, porque hoje você está ajudando. Quem sabe no amanhã você vai precisar também de uma vaga no asilo, precisar de uma criança para pôr na creche. Então levanta hoje a tua oferta.

0: com amor. Ajuda com carinho, que vai ser a da glória. Da glória, levanta a tua mão. Fala comigo, meu Deus. Não ouvi, meu Deus. Repreenda, ó devorador, a miséria. Sai agora, sai do meu caminho. Fala, meu Deus, eu creio que tudo que eu semear essa manhã, eu irei colher em nome de Jesus. Passa lá com a salva. Vai dando glória, igreja. Ajuda com amor. Vou pedir para o pastor Rivair agora fazer uma oração pelos votos, para nós ajudar a Fundação Pela Vida.
1: Glória a Deus. Fiquem em pé, meus irmãos, vamos consagrar esse voto, porque hoje é o dia de semear. Quem semeia? Quem semeia? E aquele que semeia pouco vai colher? Então ainda dá tempo de você reservar melhor para dar para Deus hoje. Então levanta as mãos para cá. Depois de consagrado, chega nas suas mãos como aquilo que Deus está preparando como vitória para você. Então levanta as mãos, oremos. Senhor meu Deus, aqui estamos, ó Deus, consagrando esses votos nas tuas mãos, Senhor. Este povo, meu Deus, vai pegar com muita fé para entregar às 14h com o seu pedido, porque acredita que aquele que semeia colhe, ó Deus. Assim como Isaac semeou e colheu naquele mesmo ano, já estamos vendo o Senhor preparando. Prepara mesmo ao teu povo e dai a tua vitória. Em nome de Jesus, diga amém. Quem crê que ainda hoje Deus pode honrar a sua fé? Quem crê? Quem crê? A Bíblia diz: lança o teu pão sobre, e depois de muitos dias, você vai semear hoje, e aguarde, porque vai ter colheita grande. Quem crê, diga glória a Deus. Passa lá, queridos irmãos obreiros, entrega esse povo, todo mundo pegando voto, já prepara, porque agora é hora do milagre. Agora é hora do milagre. Isso, pega o seu voto, pega o seu voto, vamos lá, Rose. Isso, pega o seu voto. Pastor, eu quero pegar o voto, vem correndo aqui, vem pegar aqui. Já chegou a hora do teu milagre. Quem crê, diga glória a Deus. Isso é para quem quer semear, isso é para quem quer colher. Isso não é para quem quer, isso é para quem crê. Não é para quem quer, é para quem crê. Quem crê já pegou o voto, quem crê já pegou o voto, quem crê já pegou o voto, quem crê já está em posse do milagre. Quem crê, diga glória para Jesus. Já fica em pé, meu irmão, já fica em pé com o voto aberto. Tem crente que já está aposentado, não está nem sabendo, irmão Lorena. Tem crente que já recebeu a casa própria, não está nem sabendo. Você está semeando em uma terra que você vai colher, vai colher. Quem está entendendo, diga glória a Deus. Quem estava desempregado não está mais. Você ouviu o testemunho da irmã ali? Que Deus preparou toda a cirurgia para ela. Deus vai preparar tudo e muito mais para você. Já fica em pé. Já fica em pé. Levanta esse voto para Deus, porque Deus sabe da fidelidade que está no seu coração. Levanta para Deus. Todo mundo com esse voto, porque você não vai para casa. Você vai ficar aqui hoje. Hoje é o dia do Senhor. Quem me entende, diga glória a Deus. Ah, pastor, eu vou para casa. Então já coloca a sua oferta. Passa lá na livraria, já deixa a sua oferta para ajudar a Fundação Reviver, que está em uma missão muito grande, não somente em São Paulo, mas no Brasil inteiro. Tem muitos outros projetos que estão nascendo e através da ajuda de vocês. Já fica em pé. Já fica em pé, que a nossa irmã Maria Lorena vai fazer a oração dos milagres agora. Jesus vai te dar saúde agora. O dinheiro que você ia gastar com remédio, com o exame daí por diante, você vai entregar para Deus, porque Ele vai te dar saúde. Quem crê assim, diga glória a Deus. Então levanta as mãos e diga: Jesus. Tá fraco, tem que ser forte e bonito. Diga: Jesus, me dá saúde. Diga: Jesus, me dá saúde. Vamos orar, vamos orar, porque agora é hora do seu milagre. Só quem crê no milagre está com a mão levantada para receber. Maria Lorena,
0: grita comigo.

0: Deus. Eu quero ouvir de oito pessoas.
1: Você está morrendo, tem milagres acontecendo nesta manhã. Meu irmão, seu nome?
2: Maria da Penha dos Santos.
1: E que a senhora tinha, irmão Maria?
2: Eu cheguei, assim que eu cheguei, começou a doer as minhas duas pernas.
1: Muito forte.
2: Muito forte.
1: E agora, através da oração?
2: Eu não subi para orar, aí as dores sumiram.
1: Não está sentindo mais nada? Anda um pouquinho aqui, meu irmão. Anda um pouquinho. Baixa suas pernas, vê se sente alguma dor.
2: Sentindo mais nada.
1: Sumiu. Quem te curou agora?
2: Jesus.
1: Está curada, minha irmã?
2: Em nome de Jesus.
1: Fica seu

0: Jesus.
1: Obrigado, Jesus.
0: Curada, irmã Maria Lorena.
1: Que lindo, que lindo. É a fé da memória. Mas eu quero 28 pessoas. Deus vai dar um basta em Satanás. Deus tem visto a tua dor, o teu gemido. A tua vida está totalmente amarrada. Saia do teu banco e venha correndo. São 28 pessoas. Tremeu as pernas, sentiu calafrio. Terrível sobra de bruxaria. Grita, queima eles. Eu não ouvi o queima eles. Aleluia, que tem 41 pessoas. Queira o diabo ou não queira, a vitória já é tua. Levanta tua mão e dá glória. Toda a igreja para frente. Toda a igreja, 3 pessoas com cirurgia marcada. E o Senhor te operou. Cadê essas 3 pessoas? Levanta a mão e venha para frente. Venha rápido, o Senhor já operou. Tem uma pessoa que tinha glaucoma. O Senhor Jesus te deu saúde. Receba teu milagre. Tem uma pessoa que alguém olhou para ti e disse: isso não vai passar em branco. O Senhor te trouxe hoje para dizer: não tema, eu estou contigo. Quem crê, dá uma glória. Vem aqui. Vem aqui, dá uma glória. Dá uma glória. 17 mães, Deus diz basta. Chega de lágrima, porque agora é comigo. Levanta tua mão, Deus vai secar hoje as vossas lágrimas. Quem crê, dá uma glória. Pode gritar, queima eles. Pode gritar, queima eles. Levanta a mão e começa a gritar, queima. Eu não vou ouvir o queima, queima, queima. Toda obra da bruxaria, sai agora. Em nome de Jesus Cristo, toda enfermidade maligna vai saindo agora. Pode gritar, queima, igreja. Pode gritar, queima. Vai gritando, queima. Toda obra maligna, o Senhor te repreenda. Saia da casa dela, saia da família. Pode gritar, queima. Toda bruxaria, em nome

0: do lado esquerdo, que é o livramento da glória. Da glória. O raio-x do Senhor bateu lá. Quem crê, dá uma glória. Irmãos, dá uma glória. Aleluia, grita meu Deus. Mais alto, meu Deus. Repreenda esse câncer. Jesus, quanto tempo?
1: Não sei porque eu não fiz os homens.
0: Não quis fazer o exame.
1: Não.
0: Só sentia dor.
1: Sentia dor aqui do lado esquerdo. Do
0: sentia. Lado.
1: Bastante dor.
0: Volta lá fazer o exame.
1: Tá bom.
0: O médico vai perguntar quem foi que operou.
1: Amém.
0: Aí você vai dizer o Senhor Jesus.
1: Amém. Foi Jesus.
0: Vai sair a cirurgia. Mas. Vai sair, ela vai testemunhar aqui. Quem crê, dá um glória. Quem crê, dá um glória. Todos com a mão levantada, irmãos, é milagre. Deus me revelou claramente 98 milagres. E não é coisa pequena, não. Dá glória. Há um milagre do pastor Vairia no teu pulmão. Tu nunca mais vai sentir esta dor. Não vai. Toma posse, pastor. Dá glória.
1: Já tinha dado
0: ele pelas costas. Cuidado. Jejum e oração. Eu sempre falo, ninguém deve ficar calado. Você só ganha. E tem 11 pessoas, se você se calar, Deus vai agir por ti. Glória. Deus vai agir. Aprenda uma coisa hoje, só amém. Não te defenda, amém. Porque nós temos um advogado e esse não perde nenhuma causa. Quem crê, levanta a tua mão. Eu vou contar um testemunho, já vou passar para o pastor Rivail. Eu tinha uma sobrinha minha. Ela ligou, ela disse, tia, o meu seio sumiu. Eu disse, como, José? Ela disse, meu seio sumiu. Acordei de manhã e não tenho mais seio do lado direito. Eu disse, confia no Senhor, mas faça um exame. Ela fez o exame. O câncer foi tão agressivo que ele comeu de dentro para fora. Ele puxou. Foi tão agressivo que o médico falou, ó, não adianta mexer. E eu fui lá orar pela minha sobrinha, irmãos. Eu só falei essa palavra, Senhor. Uma gota do teu sangue. Uma gota do teu sangue. Quando eu falei essa palavra, ela começou a chorar. E começou a ficar vermelha. Quando ela chegou para fazer as quimioterapias, radioterapia, porque foi muito agressivo. Foi questão de horas. O médico falou, já não precisa mais fazer nada.

0: porque Cristo sufre.
1: Glória a Deus. Levanta as mãos. Quem crê que Jesus está aqui, diga glória a Deus. Está levando a bênção para casa? Quem está levando o caminhão de bênção, diga glória a Deus. Mas isso é só um ensaio do que Deus vai fazer daqui a pouco à tarde. 2 horas em ponto, teremos mais um grande culto e queremos ver vocês aqui. Então já levanta as mãos para Jesus. Nós vamos orar e já vamos receber a nossa irmã Rose, que vai dar a palavra final, já finalizando este culto. Terminando aqui, nós temos no estacionamento... nós temos vários locais para você alimentar, a cantina da Fundação Reviver, passa por lá, leva a sua família também e já fica para o culto da tarde, não precisa ir para a rua, nós temos tudo o que você precisa aqui no estacionamento. Quem me entende, diga glória a Deus. Então levanta as mãos, quem está abençoado, diga glória a Jesus. Na hora que a nossa irmã estava pregando, Jesus me revelava 85 pessoas, eu via Deus purificando teu sangue nesta manhã. Deus está me dizendo, eles estavam contando os dias para ver você dentro de um caixão, e nesta manhã Deus acrescentou seus anos de vida. Levanta as suas mãos aqui, ó, levanta as mãos lá, ó, levanta ali, o Espírito de Deus me revela 59 pessoas que veio hoje, dizendo, Deus, eu vou até lá em busca de uma resposta. Deus está dizendo, aguarda uns dias e prepara para testemunhar que a tua oração foi ouvida. Eu vejo uma grande batalha sendo vencida. Levanta as mãos. Começa dando glória, glória, glória, glória. Começa dando glória, glória, glória. Para clamar agora, meu irmão. Clama pela família, clama, clama. Senhor meu Deus, aqui estamos, ó Deus, orando. Já entregando tudo nas tuas mãos, Senhor. Já pedimos para o Senhor guardar as caravanas que estão a caminho desta grande concentração. Usa, meu Deus, a tua serva, evangelista Maria Lorena, usa, meu Deus, o pastor Jerry e toda a nossa diretoria, ó Deus, nesta tarde de hoje, Senhor, o teu povo clama, a tua igreja clama, Senhor, o teu povo pede, o Senhor atende neste dia, honra mesmo e dai a tua vitória, em nome de Jesus, diga amém. Duas mãos aos céus, vamos receber a nossa irmã Rose Oliveira com palmas para Jesus.
2: Glória a Deus. Já encerramos a oração, só para confirmar, vocês vão estar conosco agora à tarde, tá? A bênção grande de Deus sobre as nossas vidas. No próximo sábado estará conosco a nossa irmã Lilian. Faz assim, Lilian. A esposa do pastor Rivaí estará ministrando a palavra de Deus aqui no culto da manhã. O culto de oração também tem palavra. E neste domingo, às 15 horas, o pastor Marco Magno, um dos nossos diretores, estará ministrando no culto da tarde. Então não falte, esteja conosco, que a bênção de Deus irá prosseguir. Quantos vão permanecer conosco agora à tarde? Pouquinhas mãos, você viu as mãos, falou, eu vou ficar em nome de Jesus, será uma bênção gigantesca para todos nós. Que Deus abençoe a todos, vão em paz, e nós nos aguardamos à tarde, também amanhã, domingo, e no próximo sábado, às 9 da manhã, estaremos aqui para orarmos e buscarmos a presença do Senhor. Vamos nos despedir com alegria? A paz do Senhor Jesus, a paz do Senhor Jesus, a última vez, a paz do Senhor Jesus, passe aqui embaixo nos nossos quiosques, tá? Faça o seu desajuno, tome o seu café da manhã e seja abençoado por Deus em nome de Jesus.

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Deus abençoe, ouvintes do programa Voz da Libertação. Deus abençoe pastor José Dracy lá no transmissor. Deus abençoe, vamos juntos com você até o meio-dia. Eu sou o seu irmão em Cristo da minha reis, a paz do Senhor Jesus. Deus abençoe você que está sintonizado conosco dentro desta programação, programa A Voz da Libertação, da Igreja Pentecostal Deus e Amor. É sempre um prazer estar na sua companhia, comunicar com você dentro desta programação abençoada por Deus, programa Voz da Libertação da Igreja Deus e Amor.

sábado, dia 22 de agosto, um sábado abençoado por Deus, um sábado glorioso de vitória, de bênção. Até aqui nos ajudou o Senhor, até aqui esteve o Senhor ao nosso lado, até aqui esteve o Senhor conosco. Graças a Deus que nos tem dado vitória, graças a Deus que tem estado ao nosso lado, e o Senhor Deus nos ajudou, nos fortaleceu, e que estamos ouvintes para mais uma vez estar junto com você dentro desta programação para falar das grandes concentrações que estão acontecendo na Igreja de Deus Amor. Hoje sábado temos culto para você buscar a Deus. Hoje sábado temos culto de bênção, temos culto de vitória, e você é o nosso convidado especial para estar conosco em nossa Igreja de Deus Amor para cultuar a Deus num culto abençoado por Deus, um culto de vitória que o Senhor preparou para nós. Sim, o Senhor preparou para nós um dia abençoado, um sábado de vitória, de bênção, e você não pode ficar de fora dessas grandes concentrações que o nosso Deus preparou para nós. Vamos buscar a Deus, vamos buscar ao Senhor enquanto se pode achar. Sim, ainda há possibilidade de você buscar a Deus, ainda há possibilidade de você buscar ao Senhor. Então aproveite enquanto ainda há esta chance, porque haverá um dia, um tempo em que não se terá mais a oportunidade de buscar a Deus. Sim, ouvinte, haverá um tempo em que não se terá mais a oportunidade de buscar a presença do Senhor. Então é tempo de buscar a Deus. Se você pode buscar a Deus hoje, venha buscar a Deus, venha buscar ao Senhor, enquanto se pode achar. Jesus está às portas, Jesus está pronto para buscar a sua igreja, Jesus está pronto para buscar o seu povo. E você, está preparado? Está pronto? O Senhor Jesus vem, mas ele vem buscar um povo seu, especial, zeloso, de boas obras, que estejam preparados e aguardando a sua vinda. Então, vinte, olha, vem buscar a Deus. Vamos juntos buscar ao Senhor. Vamos juntos buscar a Deus para vivenciarmos o melhor em sua presença, para vivenciarmos o melhor diante dele. Esse Deus que tem vitória, tem bênção, tem milagre. E Deus, ele tem uma bênção especial para você. Basta você vir buscar a Deus, basta você vir buscar o Senhor. Jesus tem vitória, Jesus tem bênção, Jesus tem milagre, Jesus tem novidade de vida para você. Igreja Pentecostal Deus Amor, uma igreja de todos e para todos. Quero convidar você também para estar conosco em nossa sede estadual do Cabana. Nesse domingo teremos a grande concentração do Agosto Verde. É o povo de Deus abençoado pelo Senhor, estarão aqui adorando a Deus, adorando ao Senhor, e você, nosso convidado especial, a participar. Em nome do Senhor Jesus, participar desse culto especial, e não esqueça de trazer o seu donativo. Sim, não esqueça de trazer seu donativo, a sua ajuda, a sua contribuição para Deus abençoar você. Esteja presente na Igreja Deus Amor neste domingo, a partir das 8 horas da manhã, no Agosto Verde, o Agosto Verde que, no nome do Senhor, Deus vai fazer milagres através dessas concentrações, e você não pode ficar de fora. Esteja presente aqui, vamos cultuar a Deus, vamos buscar ao Senhor, vamos buscar a Deus neste domingo. Pastor Guilherme Ribeiro pregando a palavra de Deus, teremos diversos vasos, serão 7 vasos, orando pelas divinas revelações do Espírito Santo, e vai abalar, vai ser tremendo, vai ser maravilhoso o agir de Deus aqui neste lugar. E você não pode
pode ficar de fora. Você está convidado a comparecer, você está convidado a estar conosco e vivenciar milagres, vivenciar bênção para a sua vida em nossa Igreja Deus e Amor, sede estadual do Cabana, Avenida Amazonas, 8410. Um endereço muito conhecido, de fácil acesso. Você tem um fácil acesso e tem diversos meios para você estar aqui conosco, cultuando a Deus. Olha, você pode vir de metrô, pode vir de táxi, pode vir de ônibus, inclusive no domingo, né, os ônibus aí é livre, você pode andar nos ônibus aqui na capital de Belo Horizonte e você pode andar de graça, gratuitamente, sem pagar nada, nada, nada. Então venha buscar a Deus neste grande culto especial, este culto maravilhoso, o culto da Fundação Reviver. Vai ser tremendo esse culto especial. Deus vai mover aqui, Deus vai agir neste lugar. O povo que aqui comparecer vai sair daqui abençoado, impactado pela glória de Deus. Não esqueça de trazer seu alimento, sua doação, seu donativo, porque o meu Deus quer abençoar a sua vida, o meu Deus quer abençoar você, e você que tem sido abençoado por Deus, você não pode esquecer de abençoar aqueles que tanto precisa. E muito mais, Deus vai recompensar você, porque você ajuda o próximo, você ajuda o necessitado, você ajuda aquele que precisa, e Deus vai multiplicar na sua vida. Deus vai multiplicar na sua casa. Tudo que é seu será multiplicado por Deus. Então, em nome do Senhor Jesus, esteja presente, traga a sua doação, o seu donativo, e Deus muito te recompensará, muito Deus, Ele vai te dar em nome do Senhor Jesus. Igreja Pentecostal Deus e Amor, Avenida Amazonas, 8410, no bairro do Cabana. Venha para cá, venha buscar a presença do Senhor Jesus Cristo. Quero deixar para você aqui um momento da oração com o nosso pastor Guilherme Ribeiro, na oração dos mantenedores.

0: Glória a Deus e graças a Deus, queridos ouvintes da programação A Voz da Libertação, Pastor Guilherme Ribeiro, de volta com você dentro desta programação para orar uma vez mais em favor de todos os nossos queridos irmãos e irmãs mantenedores do programa A Voz da Libertação. Meu Deus, este exército que não para de crescer, são várias e várias pessoas que têm contribuído para que o programa Voz da Libertação continue no ar todos os dias, levando o evangelho da salvação, levando a palavra de Deus. São pessoas que já retiraram seu carnezinho do programa Voz da Libertação, ou que já enviaram o seu Pix diretamente na conta bancária da Igreja Deus de Amor e enviaram o comprovante para o 31 975 19 1994. E agora estas pessoas também já estão testemunhando o que Deus está fazendo, o que Deus está operando na Igreja Pentecostal Deus de Amor, na vida daqueles que têm contribuído. Escute aí agora estes testemunhos de fé que vão também impactar a sua fé para que você se torne o mantenedor do programa Voz da Libertação. Seu nome, minha irmã?
1: Maria das Dores.
0: O que que aconteceu, irmã Maria?
1: Pastor, um dia eu ouvi aqui um irmão testemunhando a venda de um carro. Eu tinha feito o propósito de ajudar o programa da Vossa Libertação com R$500. E como eu já estava me programando para mudar para Joatuba, a minha casa no Campo Alto ia ficar fechada. E eu pensava, Jesus, tem misericórdia de mim, porque sair de lá de Joatuba para poder ir lá abrir a casa, minha irmã também se dispôs a fazer esse trabalho. Mas como ela chega em casa muito tarde, e pela honra e glória do Senhor Jesus. Naquele dia que aquele rapaz testemunhou, eu só curvei a minha cabeça e falei, Senhor, se o Senhor enviar pessoas para comprar minha casa, antes de eu mudar para Joatuba, eu vou ofertar R$1.000 para ajudar no programa da Voz da Libertação. Pastor, pela honra e glória do Senhor, quando foi na semana que eu já estava me preparando, ajeitei o caminhão, foi na semana, Deus enviou pessoas, um irmão da Quadrangular, para comprar minha casa, eu já trouxe o dízimo, já trouxe os R$1.000 e já depositei lá no cofre.
0: Quem dá glória a Deus por isso? Essa bênção é muito grande, hein, minha irmã?
1: É muito grande.
0: A senhora fez um voto com Deus, não queria deixar a casa fechada. Olha o voto que a irmã fez. Se o Senhor preparar, eu vou ajudar a obra do Senhor. E Deus preparou.
1: Deus preparou. Na
0: vale a pena fazer voto com Deus. Deus responde.
1: Com certeza, faz voto com fé, de coração, que eu, com certeza Deus responde com fogo. Quem respondeu?
0: Quem dá glória a Deus por isso? Você está vendo, é uma bênção atrás da outra, e você também vai testemunhar, vai contar a bênção, vai levar o nome do Senhor Jesus Cristo. Quer contar a bênção também? Isso, vamos ouvir ela também contar a bênção. Seu nome, minha irmã?
2: Sandra.
0: Sandra, o que que aconteceu, Sandra?
2: Quantos anos eu venho na igreja, né? Mas eu vinha nas campanhas, não era membro, não. Então, graças a Deus, por misericórdia e bondade, Deus me deu oportunidade de eu estar na igreja, eu vou me tornar membro aqui da igreja. Então, pastor, naquela ocasião que eu vim aqui, eu conto não com vergonha, eu conto para glorificar o nome do Senhor Jesus, e os irmãos muito desanimados. Irmãos, eu chegava no ponto 11, eu não tinha dinheiro da passagem, mas eu queria vir na igreja. Eu chegava no ponto pela

0: bênção para a glória de Deus.
1: Meu Deus do céu, essa bênção é muito grande. João Corvo tinha meio dinheiro da passagem, mas não deixava de vir na igreja.
0: E o Senhor Jesus é minha testemunha viva que eu estou falando a mesma.
1: E hoje está levantando o documento do carro, a chave do carro. Quem dá glória a Deus por isso? Vale a pena se esforçar, né, minha irmã?
0: Vale a pena.
1: E esses ouvintes que estão ouvindo agora em casa, dizendo, eu não sei se eu vou, eu não sei se eu me esforço, diga pra eles, vale ou não vale a pena estar
0: vale
1: aqui?
0: Vale a pena. Ô, irmão, você que está ouvindo, tá na sua casa, vem com a sua fé, vem sozinho, não? Vem aqui onde te alegria, você vai receber a vitória. Aqui, Jesus Cristo está aqui.
1: Aleluia, quem dá glória a Deus.

nós vamos orar agora. Vamos clamar a Deus em favor de todas estas pessoas que já estão ajudando o programa Voz da Libertação. Vou orar em favor da irmã Maria de Lourdes e família, a Márcia Gonçalves, a Rosane Lúcio, a Maria das Graças Silva, a Iracema Monges, o Matheus Henrique. Vamos orar pela Neuza Rodrigues Nogueira, a Ivone Nascimento, a Olinda Moreira, a Raimunda Nogueira, o Jefferson Pinheiro. Vou orar pela vida da irmã Maria de Fátima. Também vamos clamar pela vida da Geralda Procópio, da Cecília Maria, da Terezinha de Jesus, da Ana Lourenço, Iraildes Maia, Juanita Maia. Vou orar pela vida da Maria da Paz. Vamos clamar pelo Jorge Batista, pela Thaís, pela Esther, pela Ildete, também pela Neuza Batista de Souza, pela Maria de Fátima, pelo Alessandro. Vou orar pela vida do Gerson Correia, da Silvia de Oliveira, da Elisângela, do Paulo Sérgio, da Lucineia. Vamos clamar a Deus agora pela vida do Vanderlei Caetano, da Emily, da Gleice, do Olavo Luz. Vamos clamar pela vida do Thalisson, do Leone, da Luísa Almeida. Vou orar pela vida do José Marcos, pela vida da Maria José Almeida, pela vida da Lucimar. Vamos orar agora, Belo Horizonte, em favor da vida do Sebastião e da Silvana, também do Gustavo, da Conceição e família, da Maria Auxiliadora e família, também da Jorgelina e família, o Raimundo de Oliveira, a Carmelita, o Charles Ribeiro. Vou orar pela vida da Isabel Freitas, do Arnaldo Freitas, da Antônia das Graças, do Marcelo Henrique e família, da Raquel Lorena, também da Rosana Pereira. Vamos orar, Minas Gerais, em favor da vida da Ana Luísa Barbosa, da Edith. Eu também vou orar em favor da Jandira, da Joselita. Vamos clamar em favor da irmã Andréia Silva, do Fernando, da Zelita, do Reginaldo Diniz, do Renato Pereira, da Maria Conceição, do Leandro Alves, da Yasmin Helena. Vou orar pela vida da Geralda, da Maria Augusta, da Maria da Paz. Vamos orar em favor da vida do nosso irmão Elvécio, da Noemi Anastácia. Também vou clamar pela vida da irmã Adna, da Maria do Carmo, da Maria da Conceição, da Maria Sebastiana, do Leandro Alves e do Antônio Luiz.

0: todas estas pessoas que já se tornaram o mantenedor do programa Voz da Libertação. 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
1: Porque sou eu que conheço os planos que tenho para vocês, diz o Senhor. Planos de fazê-los prosperar e não de causar dano. Planos de dar a vocês esperança e um futuro. Jeremias 29:11.
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1: 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Vou vencer com ele, assim também venceu.
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maravilhoso Deus e Pai, aqui estamos, Senhor, uma vez mais, apresentando os nossos queridos irmãos e irmãs, mantenedores do programa A Voz da Libertação. Olha aí, Senhor, este povo que tem ajudado a manter, ó Deus, este programa 24 horas no ar, e nós não podemos fazer muita coisa, Senhor, a não ser orar por estas pessoas, a não ser clamar por estas vidas, e em nome do Senhor Jesus Cristo agora, eu quero orar, ó Deus, e pedir ao Senhor uma bênção especial, uma bênção muito grande, Senhor, sobre a vida de cada mantenedor. Repreende agora, meu Deus, o devorador, o migrador, repreende agora a inveja, repreende agora, Senhor, esta enfermidade, ó, meu Deus, esta pessoa que está enfrentando esta causa na justiça, mas eu creio que o Senhor já está, meu Deus, entrando com a providência e respondendo estas vidas agora, responde, meu Deus, de uma maneira especial, responde, Senhor, de uma maneira sobrenatural, continua, meu Deus, levantando cada vez mais e mais mantenedores da programação A Voz da Libertação. Olha aí, meu Deus, esta pessoa que faz este voto agora contigo, dizendo que se o Senhor abençoá-la, ó, meu Deus, ela vai também se tornar o mantenedor do programa A Voz da Libertação. Mostra para ele, meu Deus, mostra para ela, Senhor Jesus, que o Senhor é com este programa, que o Senhor é com esta igreja, entregando agora o milagre, a bênção e a vitória sobre a vida de cada um. É o que nós já te pedimos e já te agradecemos, em o nome do Pai, do Filho e do Espírito Santo de Deus, e graças a Deus e glória a Deus.

Que maravilha! Aí está, mais um momento de oração em favor de todos os nossos queridos irmãos e irmãs, mantenedores do programa Voz da Libertação. E se você ainda não se tornou o mantenedor do programa Voz da Libertação, corre, corre, porque você está perdendo as bênçãos do Senhor Jesus, porque Deus se agrada daqueles que têm ajudado a manter esta rádio, esta emissora no ar, para que o nome de Jesus e a palavra dele seja espalhada a todas as direções, para que vidas sejam alcançadas em o nome do Senhor Jesus. Então, a qualquer momento, eu volto com vocês dentro desta programação para orar por mais mantenedores do programa Voz da Libertação.

Deus abençoe, ouvintes do programa Voz da Libertação, seja também você, mantenedora do programa A Voz da Libertação. Você pode ser o mantenedor desta programação, pegando ali o seu carnezinho e receberás a oração. É onde o pastor Guilherme vai estar lendo o seu nome, orando por você aqui no ar. Você sendo abençoado por Deus, você pode pegar esse carnezinho, levar a sua doação até a doaria, a livraria, e Deus vai te abençoar. Em nome de Jesus, tenho certeza que Deus muito mais vai te entregar se você continuar, ou se você que ainda não faz parte dos mantenedores, se você passar a fazer parte, muita coisa boa Deus vai entregar na sua vida. Faça parte desse exército de mantenedores.

esquecendo, ouvintes, amanhã domingo é o grande quinto especial da Fundação Reviver, hein? É o Agosto Verde, o Agosto da Bênção, da Vitória, do Milagre. Estamos convidando você para esta grande concentração, porque sabemos que Deus vai abençoar esse grande culto especial da Fundação Oliveira a partir das 8 horas da manhã. Você não pode ficar de fora, você não pode perder esta oportunidade. Deus quer abençoar você, Deus quer abençoar sua casa, Deus quer abençoar a sua família.

cá buscar a Deus, venha para cá buscar a presença do Senhor Jesus Cristo em nossa sede de estadual do Cabana, para que Deus venha abençoar você, para que Deus venha abençoar a sua casa, para que Deus venha abençoar a sua família, porque muita coisa é de Deus especial para a sua vida. Deus tem preparado, eu tenho certeza. Você vai ser abençoado por Deus, você vai ser abençoado pelas mãos do Rei Jesus, se você vir cultuar a Deus, buscar a presença do Senhor em nossa sede estadual do Cabana, em Amazonas, 8410, é o endereço da vitória, é o endereço da bênção, é o endereço onde você comparece e é abençoado por Deus, o nosso Pai. Tenho certeza que Deus vai te abençoar, Deus vai mover, Deus vai agir na sua vida, em nome do Senhor Jesus Cristo.

0: abençoado por Deus, o povo alcança a vitória, participando dos grandes cultos da Fundação Reviverem.
1: Como é o seu nome?
2: Eva Gomes.
1: Eva, conta pra nós o que, que Jesus fez na sua vida.
2: Acordei com uma dor assim do lado da barriga, bem forte, queimava aqui no fogo. Aí eu fiz um propósito com o Senhor, eu fiz um voto, né? Com ele, se ele me curasse, eu ia contar a bênção. E o Senhor me curou.
1: A senhora fez um voto com Deus, se o Senhor a curasse daquela dor que estava incomodando muito, a senhora ia contar o seu testemunho.
2: Ia dar
1: o
2: testemunho.
1: E Jesus a curou. Só de fazer o voto com Deus.
2: De fazer, louvado seja Deus. E quando a gente faz voto com Deus, ele é tremendo para nos dar vitória.
1: A senhora está feliz.
2: Estou muito feliz, graças a Deus.
1: E o que, que a senhora diria para aquelas ouvintes que estão com dores, com enfermidades no corpo?
2: Eles façam um voto também, assim como eu fiz, né? Com muita fé que Deus dá vitória, né?
1: A senhora mora onde, mãe Eva?
2: Eu moro na Avenida Canaã, número 83, Jardim Canaã, Itapuã.
3: Seu nome, meu irmão?
4: Miguel Silva.
3: Vem vindo de onde, meu irmão?
4: Mairi Porã.
3: Mairi Porã, qual foi o grande milagre que o Senhor recebeu das mãos de Deus ao comparecer na Igreja Pentecostal Deus e Amor, com as grandes campanhas reveladas por Jesus, com a Fundação Reviver?
4: A mãe dos meus filhos, ela tem problema nas vistas de nascença. Quando ela começou a gatinhar, já descobriram que ela nasceu com alta miopia. E agora, com o passar do tempo, ela já com quase 60 anos de idade, a situação piorou. Chegou a um ponto que ela estava usando 23 graus. O oftalmo deu a perca do olho direito e o grave risco de perder também o esquerdo. Muito breve. Se fosse esperar a operar a operação pelo SUS, ela só iria para o hospital quando já estivesse cega. Então, ela foi no oftalmo, o oftalmo deu a vista direita como perdida já, e meus filhos estavam todo apavorados, todos preocupados. Eu disse para minha filha: filha, nós temos um Deus, não se preocupe, nós vamos dar um jeito nisso. E já comecei até a orar em espírito. Chegando na Indaiatuba, eu escrevi a oração, fiz um propósito a reviver. Como nós sabemos, milagre não se compra e não se explica. Milagre se recebe, se contempla e se agradece. O milagre vem pela fé, evidentemente. Não é a primeira vez que eu sou abençoado através da reviver. Naquela mesma semana, a minha filha levou de novo a minha mãe dela nas clínicas. Já mudou a história. Já era mão de Deus trabalhando. O médico já disse que a vista direita não estava cega. Foi mais dois médicos e tiveram as mesmas ideias, a mesma opinião. Só um problema. Os dois primeiros médicos não queriam operar ela, porque eles não queriam ter o peso de consciência, porque ela poderia vir a ficar cega na mão deles. Mas o terceiro médico concordou. Já é a mão de Deus trabalhando. O terceiro médico concordou, operou. Um mês depois, operou a segunda vista. Resultado: não usa mais óculos. Ela usava 23 graus, iria para 24, com o risco de ficar cega na operação. Glórias a Deus e graças a Deus, já é a segunda ou terceira vez que eu sou abençoado através da Reviver, fazendo voto da Reviver.
3: Deus confirmou o milagre, né, meu?
4: Glórias a Deus e graças a
3: Deus. O senhor estava preocupado, tá vendo, ouvinte? Colocou até o nome dela aqui para ser apresentado na oração, fez um voto com Deus também de ajudar a Fundação Reviver, trouxe hoje aqui para agradecer a Deus, tá vendo? Deus ouviu e respondeu na hora, né, meu?
4: Glórias a Deus e graças a Deus. Nós temos um Deus. Aleluia, Jesus.
3: Vale a pena, né, meu irmão?
4: Muito, muito.
3: Quem
4: muito
3: ainda não ajudou a Fundação Reviver tem que correr para a Igreja Deus e Amor e ajudar a Fundação Reviver para receber mais vitória.
4: Não, tenha fé, faça voto, porque é abençoado, com certeza.
3: É abençoado de uma forma gigantesca, né, meu irmão?
4: Sem dúvida, sem dúvida.
3: Que Deus abençoe. Deixe agora o seu nome completo e o seu endereço.
4: Meu nome é Miguel Silva, eu moro na Avenida da Mata 103, Jardim...
0: Está aí, ouvinte, o povo que é abençoado por Deus ao fazer voto, ao participar dos cultos da Fundação Reviver. Você também pode participar de um culto da Fundação Reviver e ser abençoado por Deus. Inclusive, você tem a oportunidade de amanhã participar do culto da Fundação Reviver, o Agosto Verde, e trazer também aí a sua doação, e Deus aí abençoar a sua vida, em nome do Senhor Jesus. Quero também chamar a sua atenção para os grandes cultos que acontecem na Igreja Deus e Amor. Amanhã, domingo, temos culto às 8 horas da manhã, temos culto às 14 horas e também temos culto às 19 horas com o presbítero Mauro César. Segunda-feira temos culto em três horários, às 9h14 e 19 horas. Lembrando que toda segunda-feira, às 19 horas, o culto da Palavra de Deus. Terça-feira também temos culto em nossa sede estadual do Cabana, às 9h14 e 19 horas. E quarta-feira temos culto em seis horários de bênção, seis horários de vitória, 7 às 10, ao meio-dia, 14 às 16 e às 19 horas. E estamos na fé, na expectativa, para a terceira etapa, simbolizando e fechando com chave de ouro três etapas da campanha, simbolizando aí o Espírito Santo de Deus. A primeira pelo Pai, a segunda ao Filho e a terceira etapa pelo Espírito Santo de Deus. E você é o nosso convidado especial a participar desta grande campanha. O meu milagre vai virar notícia. Estamos aí adentrando nesta próxima quarta-feira a terceira etapa desta campanha, aonde o povo tem sido abençoado por Deus, tem alcançado grandes vitórias, grandes milagres.

0: você é o nosso convidado especial a participar desta campanha abençoada por Deus. Eu tenho certeza que aqueles que comparecerem sairão daqui impactados pela glória, pela presença de Deus. Você não pode ficar de fora. Você não pode ficar de fora dessa concentração, porque vai ser bênção, vai ser maravilhoso. Deus está movendo neste lugar. Deus tem transformado vidas aqui em nossa sede estadual do Cabana. Venha estar conosco na Igreja Pentecostal Deus e Amor nesta grande oportunidade. Está chegando aí a oportunidade de você ser abençoado por Deus nesta terceira etapa da campanha.
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2: Quem aplaude a Jesus e da glória.
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4: Rita Isabel do bairro Eldorado entrou na campanha, fez o propósito, recebeu a bênção da aposentadoria. Seu nome?
5: Rita Isabel.
4: Conte a bênção.
5: A bênção é muito grande. A bênção para minha irmã que mora lá no interior, no Vale do Mucuri. É impossível que ela, né? Mas para Deus é possível. A aposentadoria dela. Ela foi aposentada, recebeu os atrasados. Jesus preparou uma pessoa para ir lá buscar ela e levou no Vale.
4: Através da senhora fazer a campanha que ela foi aposentada.
5: Foi aposentada.
4: A senhora fez um voto em favor dela.
5: Em favor dela.
2: O milagre chegou.
5: Chegou.
2: E tá virando notícia.
5: Virou notícia lá no interior.
2: Quem aplaude a Jesus e dá glória a Deus aí.
4: Nome da senhora e a bênção.
6: Iracilda, a minha bênção é muito grande, irmão. Glória a Deus. Eu já tava na campanha, mas eu prossegui, né? Quando o irmão chegou, o pastor Guilherme. Aí vem firme propósito, uma bênção. Aí meu filho Vinícius, ele falou, mãe, eu vou ter que abrir mão do meu carro para me dar acabamento na minha casa. Porque a minha casa chegou no ponto agora de acabamento e agora é complicado. Então eu vou abrir mão do meu carro, mas eu não pedi, porque ele tem crianças gêmeas. Então como que deslocar para a igreja, para o esposo levar, abriu mesmo mão do carro, vendeu o carro, deu o acabamento na casa e falou, e agora, aguardar a bênção do Senhor. E eu entrei no propósito, falei, Deus vai entregar essa vitória para o meu filho, porque ele precisa muito dessa bênção. E nesse, dentro dessa campanha, ele comprou um caminhão.
2: Meu Deus!
6: Você comprou um caminhão no valor de 200 mil. Ele falou, mãe, que quando a bênção chega na mão da gente, a gente tem que segurar. E ali, irmão, glória a Deus, para a honra e a glória do Senhor, com o dinheiro do caminhão, ele comprou o carro do sonho dele.
2: Olha só! Então Deus deu o caminhão e ainda deu o carro.
6: Deu, glória a Deus, está aqui o carro.
2: Tudo isso na campanha. Olha aí, levanta aí bem alto, mostrando a foto do carro, o carro zero. E também o caminhão. Deus deu o caminhão, Deus deu o carro. Ô minha irmã, essa mesa é grande ou é pequena?
6: Muito grande, irmão.
2: Vale a pena, tá na campanha.
6: Ah, mas não pode abrir mão, não, irmão. Glória a Deus, é bênção demais.
2: Quem vem na quarta-feira recebe a bênção.
6: Só vitória.
2: Quem é que dá glória a Deus? Por isso! Para por aqui ou prossegue essa campanha? Quem crê que o milagre vai continuar virando notícia?
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7: Aí ela estava apavorada, meu genro veio também para assim, meu Deus, mas o que, que será que aconteceu? Ela falou assim, mas sabe o que, que aconteceu? Roubaram a moto de Dallas. Aí eu fiquei tão tranquila, saí daqui com voto do livramento e com voto do desafio. E falei para o senhor assim, incomodar os ladrões. Dentro de 10 minutos é uma resposta, já a moto já está lá.
2: Meu Deus!
7: Agora de Deus.
4: Já foi restituída.
7: Na hora, 10 minutos que eu fiz o voto.
4: Impressionante, pastor Guilherme. Tremendo.
2: Fez o voto do Deus. desafio era para ser um prejuízo muito grande, né, minha irmã?
7: Estava todo mundo apavorado, eu fiquei tranquilo.
2: Porque Deus já tinha dado o livramento. Está feliz.
7: Muito feliz.
2: Vale a pena fazer voto com Deus. Quem aplaude a Jesus e dá glória a Deus aí.
4: O nome do Senhor e a bênção.
3: João Alves Gomes. Minha bênção é do meu filho. Meu filho estava preso no quarto durante o dia todo e não saía do quarto para nada. Quando ele estava na asa, o demônio usava ele vinha falar que ia matar todo mundo, ele matar minha esposa.
4: Ele estava com depressão, estava surtando também.
3: Aí ele, eu vim na campanha, eu fiz o primeiro é da campanha e a segunda.

0: falta é varrar quando o irmão do favela ele aqui fala que matar, matar minha esposa, matar todo mundo.
1: E agora?
0: Agora é fome liberta em nome de Jesus. Deus abriu a porta, ele está trabalhando.
1: Já está até trabalhando.
0: Está trabalhando. Ele falou comigo. Deus que abriu a porta para mim. Eu disse, é Deus, né? Jesus que abriu a porta.
1: Ele disse, foi Deus que abriu a porta para mim. Olha aí.
0: Nome de Deus.
1: A depressão queria matar o filho dele, não comia, não saía do quarto, Satanás possuía, e agora o senhor fez a campanha, ele foi liberto e já está trabalhando.
0: Está trabalhando em nome de Jesus. Deus abriu a porta, ele falou comigo, meu pai. Deus que abriu a porta, meu filho. É Deus, é Jesus que abriu a porta.
1: É Jesus. Quem dá glória a Deus? Essa campanha para ou continua?
0: Continua.
1: Quem dá glória a Deus, então? Para por aqui ou prossegue essa campanha? Quem crê que o milagre vai continuar virando notícia?
2: A terceira etapa da grande campanha profética. O meu milagre vai virar notícia.
3: Vai virar notícia.
1: Você que não crê no poder de Deus através do voto de desafio, escuta essa.
2: O nome da senhora?
4: Meu nome é Elizabeth.
2: O que que aconteceu na vida da filha da senhora depois que a senhora entrou na campanha e pegou o voto?
4: Eu estive aqui numa quarta-feira, a minha filha estava entubada, meu marido e a minha outra filha.
2: E a filha entubada e desenganada?
4: A filha estava entubada. Quando eu cheguei em casa, o meu genro chegou lá e falou assim: a sua filha já está fora de perigo.
2: Meu Deus do céu! O primeiro dia que a senhora veio na campanha, a filha estava entubada, estado clínico grave. A senhora entrou na campanha, o primeiro dia ela saiu da intubação.
4: Ela saiu da intubação. Com 4 dias, os médicos liberou e ela já estava em casa. E já teve o bebê, deu um bebê perfeito.
2: Recebeu um bebê ainda, pastor Guilherme?
1: Essa bênção é grande ou é pequena?
4: É muito.
1: É muito. Tá feliz.
4: Graças a Deus.
1: Vale a pena estar nas campanhas.
4: Em nome de Jesus.
1: Mas essa campanha tem que parar ou continuar?
4: Continuar.
1: Quem é que dá glória a Deus por isso, então?
2: O nome da senhora e a bênção recebida.
5: Marinalva.
1: O que que aconteceu, irmã Marinalva?
5: Cura de um caroço no pescoço.
1: A senhora tinha um caroço no pescoço.
5: Todas as noites, quando eu ia deitar, eu sentia dor de cabeça. Quando foi numa terça-feira, eu levantei, eu senti um caroço no meu pescoço, apertei e senti dor. Quando foi na quarta-feira, no primeiro culto do pastor Guilherme, primeiro na quarta-feira, eu não vim, só que a minha irmã abençoada, ela está aqui todas as quartas, aí ela me ligou e falou assim: Nalva, nós temos um outro pastor, Guilherme, agora, um homem abençoado. Aí eu apertei aquele pescoço e falei: Jesus, se ele é homem de Deus, eu vou ficar curada agora. E eu esqueci, quando eu vi o pastor entrando naquela porta, eu lembrei que eu estava sentindo mais dor.
1: O caroço sumiu.
5: Sumiu.
1: Desapareceu.
5: Desapareceu.
1: E as dores, minha irmã?
5: Sumiu
1: as dores. Quem te curou?
5: Jesus.
1: Foi Jesus, foi Jesus.
2: Glorifica a Deus com ela.
1: Essa campanha tem que parar ou continuar?
5: Tem que continuar.
1: Quem aplaude a Jesus e dá glória.
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2: Sem ouvintes, você está convidado para essas grandes concentrações especiais. Estamos por aqui com o programa Voz da Libertação Local, terminando aqui a minha participação, agradecendo o carinho da sua audiência, os irmãos eram transmissores. Meu Deus, na paz do Senhor Jesus, te aguardamos aqui em nossa sede estadual do Cabana, Avenida Amazonas, 8410, bairro Cabana. Este é um delírio dessas grandes concentrações. Fiquem com Deus, Deus abençoe a todos.

0: 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O Senhor tem feito e por tudo que o Senhor ainda irá fazer em nossas vidas, meu Deus, gratidão damos a Ti por esse dia tão abençoado que o Senhor preparou. Venha, meu Deus, neste momento tão especial, estender as Tuas mãos, ó Deus, e garantir o grandioso milagre a milhares e milhares de vidas que já estão, meu Deus, neste momento, de joelhos dobrados, orando, clamando e suplicando, porque crê na resposta que vem do céu. Senhor, quantas vidas estão neste momento, meu Deus, já crendo, Senhor, que por intermédio desta oração, o grandioso milagre vai acontecer. Senhor, eu oro agora, apresentando vidas que estão, Senhor, tão distante, vidas, meu Deus, que estão num momento de tristeza, de angústia, de solidão. Quantas vidas, Senhor, estavam aguardando este momento, que é o momento da oração, aguardando este momento, que é o momento de clamar a Ti, o momento de invocar o Teu nome, como diz a Tua palavra, tudo que pedires a Deus crendo, o Senhor nos concederia. Venha conceder, meu Deus, a resposta do céu, ó. Venha conceder, meu Deus, agora o grandioso milagre para este povo que está hospitalizado. Quantas vidas desenganadas, quantas vidas, meu Deus, que estão, Senhor, neste momento sofrendo, Senhor, até mesmo, meu Deus, desenganado pelos médicos, não sabem mais o que fazer, mas o Senhor é Deus que quando estende as Tuas mãos, traz libertação para a alma do cansado, para a alma do aflito, para a alma do desesperado. Vai ao encontro, meu Deus, daqueles que estão sendo tomados pelas lágrimas, pela dor, pelo sofrimento. Estende as Tuas mãos agora, peleja, meu Deus, por aqueles que estão numa sala de cirurgia, em uma mesa cirúrgica, Senhor, meu Deus, as juntas médicas estão estudando, Senhor, o melhor caminho para remover este câncer, para remover, meu Deus, este tumor, para remover, Senhor, este nódulo que está no corpo desta pessoa. Meu Deus, eu creio que por intermédio desta oração, o Senhor já está repreendendo o espírito de morte, já está repreendendo o espírito da enfermidade, já está, ó Deus, estendendo as Tuas mãos e garantindo a resposta que vem do céu. Meu Deus, eu creio que através desta oração, Senhor, vidas estão sendo restauradas, abençoadas, guardadas e protegidas pelas Tuas mãos, ó Deus. Senhor, como diz a Tua palavra, chegai-vos a mim e eu também chegarei a vós. Olha quantas vidas estão chegando, Senhor, em lágrimas, Senhor, com a Sua voz embargada pelas lágrimas, pela dor, pelo sofrimento. Sabemos que somente o Senhor pode aquietar esta tempestade e trazer bonança de vitória. Meu Deus, venha restaurar, Senhor, os sonhos, os projetos do Teu povo. Venha, meu Deus, fazer, ó Deus, a Tua vontade e não a nossa, Senhor. Meu Deus, quantas vidas estão neste momento, Senhor, Senhor, clamando pela saúde, clamando pelo livramento, clamando pela libertação, estão clamando, ó Deus, porque já sabe, Senhor, que nesta peleja não teremos que pelejar, o Senhor pelejará por nós. Meu Deus, eu oro neste momento apresentando os nossos vovós nas tuas mãos, eu apresento, Senhor, os nossos queridos irmãos da maior idade, ó Senhor, que estão em sintonia com este momento de oração. Senhor, quantos vovô, vovó estão acamados, não podendo andar, Senhor, não podendo se locomover, não podendo ir para a tua casa. Senhor, o que traz consolo para eles é estas orações. Remova, meu Deus, a saúde, remova, meu Deus, as forças. Renova, meu Deus, neste momento de oração, Senhor, dando saúde e vida longa para o teu servo, para a tua serva que está orando comigo neste momento. Olha quantas vidas estão te clamando, olha quantas vidas que estão te invocando. Senhor, eu oro neste momento com os nossos irmãos que foram abandonados pela família, mas não foi abandonado pelo Senhor. Senhor, abraça a causa do teu povo, peleja pela tua obra, Senhor, peleja, meu Deus, por aqueles que estão neste momento, Senhor, dentro de um presídio, até mesmo, Senhor, no ambiente de trabalho. O Senhor pode neste momento ir ao encontro deste povo, o Senhor pode neste momento, ó Deus, aquietar a tempestade e trazer bonança de vitória. Meu Deus, esse povo é teu, esta obra é tua, esta igreja é tua, Senhor. Cuida deste povo, meu Deus, que está orando, pedindo, invocando o teu nome, meu Deus, como diz a tua palavra, que tudo que pedires a Deus, crendo, Senhor, nos concederia. Meu Deus, eu oro com vidas neste momento que estão levantando seus pedidos de oração em um ato de fé, Senhor, estão clamando pelo Deus do impossível, que fará o impossível se tornar possível. Meu Deus, move as tuas mãos deste dia chamado hoje, meu Deus, em prol da nação brasileira, em prol, Senhor, do estado de São Paulo, como diz a tua palavra, que feliz é a nação cujo Deus é o Senhor. Se esse povo que se chama pelo meu nome se humilhar e orar, eis que eu virei dos céus, perdoarei os seus pecados e sararei a vossa terra. Meu Deus, eu creio que por intermédio da oração o Senhor fará, meu Deus, o que o homem não fez. Eu creio, meu Deus, que por intermédio deste clamor, as tuas mãos estendidas já estão para aquietar, Senhor, todos os levantes do inferno contra o teu povo. Guarda, meu Deus, o teu povo, guarda mesmo, Senhor, estas famílias, Senhor, que não tem aonde morar, estão morando de favor em lugares perigosíssimos, ó Deus, estão clamando pela tua misericórdia, ó filho de Davi. Atende o clamor do teu povo, ó filho de Davi, atende o clamor daqueles que estão, meu Deus, em situações tão difíceis. Senhor, foram ameaçados, expulso da sua casa. Senhor, tenha misericórdia deste pai de família, desta mãe, deste homem, desta mulher, Senhor, que está orando comigo, com toda a fé, está crendo, Senhor, que o Senhor pode entrar com a tua providência. Sabemos, meu Deus, que quando o Senhor entra para agir, homem nenhum pode impedir. Por isso que a tua palavra nos diz que operando Deus, quem impedirá? Senhor, opera esse milagre para que o teu nome venha a ser glorificado. Senhor, eu oro apresentando, Senhor, o teu povo, Senhor, que não tem mais saúde, saúde, que deseja estar na tua casa, mas não pode, ó Deus. É uma enfermidade nas pernas, é uma fraqueza, é uma enfermidade na coluna, é uma doença, Senhor, que surgiu do nada, Senhor, e deixou todo esse corpo debilitado. Ele está em cima de uma cama, ele está em cima de uma cadeira de roda, clamando pela tua misericórdia. Levanta, meu Deus, os doentes, dá vida para aquele que não tem. Oh Deus, nós cremos no teu poder, nós já vimos o teu operar, ó Deus, nós acreditamos que por intermédio deste operar que o Senhor está fazendo, vidas serão, meu Deus, agraciada pelas bênçãos dos céus. Estende as tuas mãos, Senhor, ao teu povo que suplica de coração aberto, ao teu povo que clama, ao teu povo que chora, ao teu povo que ora, meu Deus, buscando a tua face enquanto se pode achar. Olha quantas vidas que estão afastadas do teu caminho, Senhor, estão sofrendo, estão gritando pelo teu socorro. Olha quantas vidas, ó Deus, que estão neste momento em uma batalha travada, Senhor, em uma peleja, meu Deus, que não tem fim, Senhor, mas estão crendo que por intermédio da oração grandes coisas fará o Senhor em prol das nossas vidas. Meu Deus, eu oro neste momento apresentando a cada vida, apresentando, Senhor, aqueles, meu Deus, que estão, Senhor, neste momento já preparando a sua fé para reconciliar contigo. E nós cremos, meu Deus, que a glória da segunda casa, ele é maior do que a primeira. Nós cremos, ó Deus, que ainda hoje os nossos olhos contemplarão paralíticos andando. Meu Deus, contemplaremos, Senhor, libertações extraordinárias, vidas sendo transformadas, vidas sendo agraciadas e abençoadas pelo poder da tua glória. Meu Deus, é lindo contemplar o teu povo, meu Deus, unido no mesmo propósito. É diante desta união da oração, é diante desta união deste clamor que o Senhor fará, meu Deus, as tuas maravilhas e testemunhos grandes. Nós ouviremos o teu povo relatando, Senhor, da vida, meu Deus, para aqueles que não têm, como diz a tua palavra, que o Senhor daria vida com abundância, da vida para o teu povo, meu Deus, que estão clamando neste momento, que estão suplicando, que estão de uma fé gigantesca, acreditando, meu Deus, que ainda hoje, meu Deus, o milagre tão desejado chegará. Senhor, o Senhor pode, neste momento, meu Deus, renovar a fé e a esperança do teu povo. O Senhor pode, meu Deus, neste momento de oração, trazer livramento para aqueles que estão passando em lugares perigosíssimos, ó Deus. Senhor, livra o teu povo que está a caminho da tua casa, ó Deus. Livra o teu povo, Senhor, que está em um projeto, meu Deus. O projeto nasceu no céu, foi o Senhor que colocou no coração do teu povo de te servir, de buscar a tua face, de clamar, ó Deus, através deste clamor. Senhor, atende, atende a nossa oração, atende o nosso clamor, atende, meu Deus, a súplica daqueles, meu Deus, que não tem mais força de orar, estão, Senhor, abatidos, entregue às lutas, às provas, às perseguições, ó Deus, tem sido grande. Não deixe o teu povo desistir da promessa, não deixe o teu povo, ó Deus, desistir daquilo que o Senhor já falou que irá fazer por intermédio da oração. Eu creio, meu Deus, que por intermédio deste clamor, as cadeias irão se quebrar, as correntes irão se quebrar, e o teu nome será glorificado. Olhai para o teu povo que está numa fé gigantesca, meu Deus, crendo através desta oração, meu Deus, grandes coisas o Senhor fará. Meu Deus, eu oro apresentando neste momento, ó Deus, tantas vidas que estão mandando os seus pedidos de oração. Olha aí, Senhor, quantas vidas levantando seus exames, porque está crendo, meu Deus, que irão repetir, irá constar que não tem mais nada, porque a doença já desapareceu, as dores já não existem mais, é o teu nome que será glorificado. Meu Deus, é lindo contemplar o teu povo na fé clamando, é lindo, Senhor, ver o teu povo já preparado, meu Deus, para colocar, Senhor, tudo nas tuas mãos e suplicar com fé, porque a fé, meu Deus, é o ponto inicial para recebermos aquilo que o Senhor já está preparando. Aumenta a fé do teu povo, acrescenta, meu Deus, a fé do teu povo que te clama, do teu povo que te busca, do teu povo, meu Deus, que está invocando o teu nome de coração aberto. É lindo, meu Deus, ver esse povo buscando e crendo que a resposta chega por intermédio da oração. Não deixa, meu Deus, o teu povo confundido, não deixa, meu Deus, o teu povo perder, Senhor, esta batalha, não deixa, meu Deus, o teu povo ser enganado pelo inimigo. Ajuda o teu povo, Senhor, a passar pelos dias maus te adorando. Quantas vidas tem enfrentado uma batalha tão grande, ó Deus, em todas as áreas da sua vida, mas não deixa de clamar. Meu Deus, a batalha está travada, mas está orando, a guerra está travada, mas está orando, porque está crendo, meu Deus, que tu és o Deus que faz maravilhas acontecer por intermédio da oração. Senhor, entra nesta casa, entra, meu Deus, neste lar, repreende, meu Deus, agora todas as setas do inimigo que estava atormentando esta mente, esta pessoa trancada dentro de um quarto, esta pessoa, meu Deus, que estava, Senhor, sofrendo dentro de um quarto, deprimido e oprimido, ó Deus, mas eu creio que nesta oração o Senhor já está entrando e trazendo libertação. Liberta, meu Deus, agora de toda possessão maligna, meu Deus, esta mulher que ouvia vozes, estava deprimida, oprimida, Senhor, é algo, meu Deus, que o inimigo planejou contra a vida do teu povo. Mas eu creio que através desta oração as cadeias vão se quebrar e o teu nome será glorificado. Senhor, livrai o teu povo, livrai a tua igreja, livra, meu Deus, de todas as setas malignas e maléficas que o inimigo tem tentado colocar. Meu Deus, é lindo contemplar o teu agir, Senhor, na vida daqueles que estavam desenganados pelos médicos, mas não foi desenganado por ti. Sabemos, ó Deus, que a última palavra, ela vem dos céus. Ó, meu Deus, dá mesmo uma palavra para aqueles que estão, Senhor, em um balão de oxigênio, aqueles que estão com o vírus do HIV, aqueles que estão, ó Deus, com uma enfermidade incurável pelos homens, mas é curada por ti. Traz saúde, meu Deus, agora, por intermédio desta oração. Eu oro apresentando, meu Deus, toda a diretoria da Igreja Deus e Amor, a nossa presidente, irmã Erene Miranda, a vice-presidente, a nossa irmã Débora. Meu Deus, eu apresento nas tuas mãos todos os diretores, Senhor. Ajuda mesmo, meu Deus, os teus servos nesta grande batalha. Ajuda mesmo, meu meu Deus. Senhor, através desta oração, nós estamos crendo que o Senhor dará força aos teus servos para dar continuidade, ó Deus, neste ministério santo. Meu Deus, eu oro pedindo neste momento que o Senhor venha colocar as tuas mãos agora e venha, meu Deus, agir de uma forma especial. Senhor, eu oro apresentando esta grande festa da Fundação Reviver. Meu Deus, envia o teu povo, Senhor, envia o teu povo, meu Deus, Senhor, para neste grande dia ser tocado pelas suas mãos. É, meu Deus, mais um ano o Senhor preparou, meu Deus, é o teu povo testemunhando, é o teu povo agradecendo por tudo que tem feito, meu Deus, por ajudar a tua obra. Que o Senhor venha, meu Deus, trazer a bênção e o grandioso milagre para a vida de cada um que tem sido fiel no pouco, porque já entendeu que no muito o Senhor o colocará. Guarda as caravanas de leste a oeste, de norte a sul. Guarda o teu povo, meu Deus, que estão vindo cheio de fé, já preparado, meu Deus, para viver esse milagre. É milagres que não se explica, é milagres que se aceitam. Meu Deus, o Senhor pode trazer esse milagre agora. O Senhor pode, meu Deus, fazer as tuas maravilhas por intermédio desta oração. Repreende, meu Deus, agora todo levante do inimigo contra a tua obra, Senhor. Levanta, meu Deus, homens e mulheres de intercessão, de oração, para interceder, meu Deus, pela igreja, Deus e amor, pela vida do teu servo Davi Miranda Neto, ó Deus, que está numa grande missão. Ajuda ele, Senhor, ajuda a sua família, ajuda, meu Deus, os teus servos, Senhor, as tuas servas, ajuda, Senhor, aqueles, meu Deus, que estão neste momento, Senhor, clamando e pedindo ao Senhor. Meu Deus, são grandes projetos para a tua obra, ó Deus, são grandes projetos que está no seu coração, e eu creio, meu Deus, que esses projetos serão para almas ser salvas, para vidas ser libertas e transformadas pelo poder da tua palavra. Abraça o teu povo, meu Deus, abraça esta causa, Senhor, que o teu povo, Senhor, está enfrentando. Abraça, meu Deus, essas vidas que estão suplicando com toda fé, estão crendo, meu Deus, que o Senhor peleja por nós e atende a nossa oração. Guarda o teu povo que está a caminho desta grande concentração. Guarda o teu povo, meu Deus, que está vindo com toda fé, já preparado, meu Deus, para ajudar a Fundação Reviver, já preparado, meu Deus, para abrir o coração e ajudar de coração aberto, porque já sabe, meu Deus, que aquele que lança o pão sobre as águas, depois de muitos dias o achará. E é hoje, meu Deus, no dia de semear, que o Senhor preparou para abençoar o teu povo. Garante o teu milagre e conceda a tua bênção. É o que eu te peço e te agradeço, em nome de Jesus. Amém e amém, Senhor Jesus. Glória a Deus. Aí está a oração que move as mãos de Deus, queridos irmãos. Já queremos convidar vocês, você que estava neste momento orando e sentiu a necessidade de fazer uma entrega da sua vida para Deus, levanta as suas mãos, que eu quero orar por você agora. Levanta as suas mãos, que você vai aceitar a Jesus agora, porque não adianta só receber a oração, você quer o Deus que ouve e responde a oração. Então levanta as mãos e diga: Senhor Jesus, neste momento eu aceito o Senhor como único e suficiente Salvador da minha alma. Diga: ó Deus, perdoa os meus pecados, as minhas falhas, porque eu quero, diga, eu quero te servir de corpo, alma e espírito. Diga, meu Deus, perdoa os meus pecados e salva a minha alma para a tua glória. E você diz amém. Não sai daí não, meu irmão, que eu vou fazer mais uma oração para você. Eu quero falar com aqueles que estavam afastados dos caminhos do Senhor para reconciliar com Deus agora. Levanta as mãos e diga: Senhor Jesus, neste momento eu me reconcilio com o Senhor, salva minha alma, liberta minha vida e transforma-me para a tua glória, porque eu quero, diga, eu quero ser o teu servo e a tua serva. Diga, meu Deus, perdoa os meus pecados e as minhas falhas, porque eu prometo ser fiel até o fim da minha vida. E você diz amém. Aí está, queridos irmãos, a oração da reconciliação e a oração também para aqueles que aceitaram a Jesus. No rodapé do vídeo, temos dois meios para você entrar em contato com a nossa equipe: queroaceitarjesus@ipda.com.br. Mais uma vez, queroaceitarjesus@ipda.com.br, ou então pelo WhatsApp DDD 11 950 94 46 45. Já manda o seu WhatsApp para nós, ou então busque a Igreja Deus e Amor mais próximo de você. Já informe ao pastor que você aceitou Jesus e ele te dará os próximos ensinamentos, dos próximos passos que você deverá tomar. Neste momento, eu vou fazer mais uma oração para Deus te guardar, para Deus te proteger, porque a partir de agora, você é um servo em Jesus, você é uma serva em Jesus. Mas não fique sem congregar, vá congregar, busque a Deus, clame a Deus, porque o seu nome já está escrito no livro da vida. Senhor, eu entrego essas vidas nas tuas mãos agora, ó Deus. O Senhor pode perdoar os pecados, salvar e libertar. Segura nas mãos dele, não deixe eles tropeçar, ó Deus. Ainda que o inferno se levanta para impedir, o Senhor já se levantou para agir. Age mesmo, ó Deus, de uma forma especial nesta vida, nesta casa e neste lar, Senhor, trazendo uma resposta do céu e perdoando os pecados e trazendo um alívio para a tua glória. É o que eu te peço e te agradeço em nome de Jesus, e você diz amém. Glória a Deus. Aí está, queridos irmãos, mais um dia de oração. Já quero desde já convidar você para um grande culto que daqui a pouquinho, 14h em ponto, dará início em nossa sede mundial, no grande culto do Agosto Verde, o dia de semear da Fundação Rede Verde. Já está um clima totalmente, meu querido irmão, abençoado. Já estamos sentindo a graça de Deus, já está um colorido muito lindo, uma multidão de todas as partes de São Paulo, do Brasil, já comparecendo para receber a bênção do Senhor Jesus. Que Deus abençoe São Paulo, Deus abençoe Brasil. Não sai daí não, porque daqui a pouquinho Eliana Miranda já está conosco aqui nos estúdios. Ela vai prosseguir com todos vocês com um convite mais do que especial em cobertura total para esta grande concentração. Que Deus abençoe sua casa, que Deus abençoe sua família. Lembre-se de uma coisa: Deus tem algo muito grande preparado para a sua vida e você não está sozinho nesta batalha. Igreja Deus e Amor, mais do que uma igreja, uma família, a família que mais cresce no Brasil, no mundo todo, ela tem nome, é Igreja Pentecostal Deus e Amor. Deus abençoe sua vida, Deus abençoe sua casa de agora para todo sempre. Você diz amém.
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1: 12 horas e 31 minutos. 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
2: Estamos chegando com mais um programa Mensagens Cantadas. Que bom estar aqui na presença de Deus e que nos cumprimenta na paz gloriosa do Senhor. Débora Miranda, estarei com vocês até às 14 horas, trazendo hinos, mensagens, dicas de saúde. Vamos falar hoje um pouquinho sobre a palavra de Deus, nos aprofundarmos nela, né, num quadro Conhecendo Melhor a Sua Bíblia. Também teremos aquele momento em que falamos da família. Temos muitas novidades, vamos apresentar com vocês todos os nossos souvenirs, né, de 60 anos na Igreja Deus e Amor. Fiquem ligados aqui conosco e vamos abrindo o nosso programa. Povo abençoado, povo brasileiro, vamos louvar ao Senhor com Cristina Santana, este lindo louvor.

podemos vencer pela fé. A nossa arma é a fé. E nós podemos vencer todas as situações. Medito aqui com vocês no livro de Salmos, capítulo 18, versículo 2, que diz: o Senhor é o meu rochedo e o meu lugar forte, o meu libertador, o meu Deus, a minha fortaleza em quem confio, o meu escudo, a força da minha salvação e o meu alto refúgio. Conta-se que durante a Segunda Guerra Mundial, um piloto estava numa missão bastante perigosa. E essa missão seria de reconhecimento noturno com seu avião de caça. Ele teve que viajar de noite. E ele cumpriu uma ordem, né? Ali tinha aquele grupo de soldados. E ele também fazia parte como piloto e lutava naquela Segunda Guerra Mundial. Essa história é verdadeira. E ele começou a cumprir a ordem, mas ele pensou: eu vou ter que tomar um risco muito grande e vai talvez custar a minha vida. Mas eu não tenho alternativa. Vou obedecer, era o melhor entre os pilotos e ele foi escolhido para tal missão. Pouco depois de levantar voo, ele ouviu um ruído estranho no avião. Um ruído que até então ele não tinha ouvido desde que ele dirigia e pilotava aquele avião. E aquele ruído vinha de trás do seu assento. Ele pensou: acho que vai explodir, mas vou acelerar. A princípio pensou também tratar-se de algo solto, um parafuso, mas o barulho foi aumentando, e o coração dele começou a disparar. E era um som muito estranho que ele nunca tinha ouvido. Ele percebeu que havia algum pequeno animal a bordo. Era um bichinho. Ele procurou e viu um rato que poderia roer a fiação da cabine e comprometer aquele voo. Afinal de contas, não era um voo comercial ou simples, mas era um voo, uma situação de guerra, de ataque. E talvez aquele roedor, né, o ratinho, podia provocar até a queda do avião. O piloto poderia ter: vou retornar para o aeroporto e vou fazer um pouso de emergência. Mas pensou: eu tenho curto tempo. E ele lembrou-se que tinha uma missão e que daquilo poderia resultar em vitória ou a derrota da sua esquadrilha. Ele recordou-se então que o rato, ele não resistiria a grandes alturas. Presta atenção nisso. O rato não aguenta altas ou grandes alturas. Por quê? Porque ele morreria por falta de oxigênio. E assim ele começou a acelerar a aeronave, voando cada vez mais alto. Ele foi subindo. Pouco a pouco foi subindo. E ele ficou de olho no rato, até que ele morresse. Ele percebeu que os ruídos começaram a diminuir e ficar espaçados à medida que aquela aeronave ia subindo. Ele continuou subindo. De repente, o ruído parou por completo. Mas o que tem a ver isso com a vida cristã? O que tem a ver com projetos, sonhos e realizações? Esta história nos traz uma resposta. Isso aqui tem tudo a ver com seus sonhos, projetos e com a sua vida cristã. Você já percebeu que inimigo
poucos, quase sempre escondidos, ocultos, atrás de uma tela de um computador, atrás de um celular. Você já percebeu que esses inimigos conspiram contra você? Você já percebeu isso? E as suas metas conspiram contra seus ideais, contra a sua visão? Sim, o propósito desses inimigos, eles estão realmente vivos e reais? Sim, o propósito deles, ao subirem a bordo da sua vida ou da sua carreira, impregnando a sua mente, porque tudo vem do nosso coração, dos nossos pensamentos, as saídas para a vida. E o propósito dos nossos inimigos é impregnar os nossos ouvidos, é atirar palavras pejorativas, desanimadoras, desencorajadoras. Os olhos dos inimigos e o coração é fazer com que o seu voo seja uma tragédia, que você não alce e que você não alcance grandes alturas, trazendo para você desânimo, trazendo para você angústia, aflição, tristeza, ou até mesmo que você volte à base, volte ao início, desistindo de seguir adiante e alçar grandes alturas. Será que você vai abortar a missão que Deus colocou em sua mão? Por causa dos seus inimigos? Por causa de uma coisa pequena? Ou seja, grande? A nossa vida ela é repleta de aflições. Todo profeta do Senhor, você pode ler nas Escrituras Sagradas, nós vemos histórias tremendas que nós nem passamos um oitavo daquilo, como Jó, por exemplo, que perdeu até sua família. Mas ele disse, eis que o meu Salvador, o meu Redentor, se levantará. É isso que nós temos de pensar, nas coisas que são de cima. Porque se a gente começar a viver nesta terra com os olhos físicos e não tendo a visão por fé, nós vamos abortar o voo. Nós vamos voltar à base e desistir da missão. Eu tenho o Senhor na minha vida, que vai à frente dos meus sonhos, das minhas missões, dos meus projetos. E você também deve dizer isso. Não deixe uma pequena coisa como um rato tirar o seu foco, fazer você desanimar e largar tudo. Esta história é verdadeira. Será que você vai desistir da caminhada? Mas é isso que você quer de verdade? Será que não vale a pena você lutar? Porque o que nos espera, os nossos olhos nunca viram e os nossos ouvidos nunca ouviram o que tem preparado para o salvo? Aleluia! Deus tem um plano lindo e maravilhoso para você, para cada um de nós. E se nessa jornada forças do mal quiserem destruir os nossos sonhos, a nossa missão, os nossos projetos, a nossa vida, não se intimide. Parta para cima, porque o dono desta batalha está conosco. Aleluia! E voe mais alto. Corra para Deus, o seu alto refúgio. Como diz no Salmo 18, que eu li, o Senhor é o meu rochedo. E Ele é também o meu lugar forte. Se abrigue nas asas do Altíssimo, e ali você estará escondida.

junto conosco. O diabo não pode tocar em nossa vida, porque nós temos o Senhor como proteção, alto refúgio. Cante, escondido em Deus está a nossa vida. E nós vamos seguindo, daqui a pouquinho nós vamos falar de saúde, vamos falar de AVC, que é o acidente vascular cerebral, o conhecido popular derrame, né? Nós vamos falar um pouquinho sobre isso, mas agora a gente vai de mais louvores. Cristo está voltando. Meu Deus, quantos sinais, hein? Vocês querem mais sinais do que está acontecendo para saber que Jesus está voltando? Ah, mas eu já ouvi isso tantas vezes.

0: muito feliz por essa programação abençoada. Falou muito no meu coração essa mensagem. Estou muito feliz. Deus abençoe a todos os ouvintes. Fernanda Lima de São Luís do Maranhão. Deus abençoe.
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Que maravilha, que maravilha. Hoje, daqui a um momento, dizendo que nós somos um casal abençoado. Somos mesmo, né? O Dorival, um marido exemplar, um marido bastante econômico, bem humorado, né? Quando eu disse lá na participação dele na festa de 60 anos que o Dorival se valorizou, é aquilo lá mesmo, né? Ele brinca bastante, ele não muda, né, na sua maneira de ser, mesmo passando por esse motivo, ou seja, por essa situação que ele está vivendo agora. Inclusive, quando eu estava saindo, eu falei: amor, você gostaria de mandar algum recado para os irmãos ouvintes? Ele disse: sim, mande a minha saudação, que eles orem por mim, que eles continuem orando por mim, e que em breve, ele disse, eu estarei de volta. Eu falei: amém. E ali nós orimos para que Deus confirmasse isso. Acabei a minha oração com ele e já vim aqui para o programa, né? Então, a gente está dando recado aí, amor. Já estamos aqui em oração por você. Eu sei que são muitos, milhares de ouvintes que estão orando, e um dos motivos que ele está curado realmente é a fé deste povo, esse povo maravilhoso que sempre está orando. Eu quero agradecer a todos que estão orando aí por nós. Que Deus realmente recompense a vida de vocês. Olha, hoje no momento da família, nós temos aqui filhos adolescentes que não querem mais ir à igreja. O que fazer? Um pastor sugere 5 dicas para superar esta fase, melhor dizendo. E realmente, a gente, quando é adolescente, as pessoas falam que é aborrecente. Eu particularmente, não acho muito interessante esse nome, né, aborrecente. Mas é a hora da descoberta, a saída da infância para a adolescência, para uma vida mais madura, né? De mais consciência. Eu não creio que todo adolescente seja rebelde. Eu não tenho isso aí como um padrão, né? Conheço muitos adolescentes que estão na igreja, que são obedientes, né? Mas é claro que isso acontece, né? De filhos adolescentes não quererem mais na igreja porque não acham nada atrativo, né? Nós estamos aí com um projeto Desperta Adolescentes, agora para a Igreja de Deus e Amor. Vamos lançar em breve esse projeto, porque tínhamos aqui a Escola Pequeno Galileu, né? Depois já tínhamos o Regenério, então tinha uma lacuna ali. Nós temos que trazer esses adolescentes para a igreja com coisas que eles gostem e que sejam realmente atrativas e sejam edificantes à luz da palavra de Deus. Então nós vamos falar sobre isso hoje, filhos adolescentes que não querem mais ir à igreja. É uma situação assim bastante difícil, delicada, mas sempre nós temos em Deus uma solução. Vamos falar aqui de saúde? Olha que coisa interessante. Eu estou aqui com a revista Saúde. Eu gosto muito dessa revista porque traz assim dicas com estudos, né? Temos estudos, teses, em nome dos médicos que fizeram os estudos, as pesquisas. E aqui está dizendo que quando a mente sofre, o AVC fica espeito. Então, quando você está com desordens psiquiátricas, elas patrocinam essa que é uma das maiores causas de morte no mundo, que é o AVC. Quando qualquer condição que nos 15 dias após seu surgimento, ou seja, dessas desordens psiquiátricas, amplifiquem mais de 3 vezes o risco de um derrame que deve ser levado a sério, pois esse é um fardo de hospitalização por estresse pós-traumático. Ou seja, se você perde alguém da sua família, você sofreu um trauma, né? Então a mente começa a sofrer. Então isso tem a tendência em 3 vezes mais de você sofrer um AVC. Olha que coisa interessante. Então é um fardo de hospitalizações por estresse pós-traumático, depressão.

Colômbia, nos Estados Unidos, reuniu 52.068 vítimas que elas realmente tiveram esse atentado ao cérebro. E 3.337 delas passaram ao pronto-socorro ou foram internadas por tempo antes devido a um transtorno psiquiátrico. Ou seja, quase mais que a metade. Então, quando a mente começa a sofrer, você tem traumas, você perde alguém, ou você está sob estresse muito forte, crônico, depressão, isso faz com que você tenha uma chance 3 vezes maior do que uma pessoa que não está vivendo essa situação de sofrer um AVC. Meu Deus. E aqui diz o médico que fez este teste, né? Juna Zuflat. Ele diz assim, abre aspas, embora o risco de AVC seja mais alto nas primeiras semanas após a crise mental de uma depressão, de um pós-traumático, ele persiste por ao menos um ano. Meu Deus. Uma hipótese é que o estresse gere picos de pressão capazes de detonar o cérebro. Tá vendo? Porque o nosso cérebro também tem uma pulsação, ele tem uma pressão. Ele fica se movimentando, ele não fica estático. Então, quando você sofre alguma situação dessa, você está correndo o risco até um ano depois desse trauma que você passou a ter um AVC. O tempo é mesmo o melhor remédio? Uma crise psiquiátrica que leva à internação aumenta o risco de AVC em 3,48 vezes nos 15 dias seguintes, 3,11 vezes no mês seguinte, 2,41 vezes nos 90 dias seguintes, 2,23 vezes nos 180 dias seguintes e 2,61 vezes no ano seguinte. Eu, particularmente, quando meu pai faleceu, eu não quis tomar remédio de jeito nenhum. Na minha cabeça, eu achava que não tomando, que eu me medicando, né, através de médico, claro, eu não teria os sentimentos de saudades, que eu estaria, tipo, fazendo com que eu esquecesse dele. Era essa minha mentalidade, não tem nada a ver. A mente da gente sofre após um trauma. Então, para que se evite um AVC, é bom você buscar um médico, por que não? A gente clama ao Senhor, o Senhor nos ajuda, mas também não é proibido você buscar ajuda médica após um trauma tão terrível que talvez você esteja passando. Isso é importante. Pense nisso. Falamos de saúde, nós vamos mais louvores daqui a pouquinho. Estaremos, vamos aqui vestindo, depois estaremos com os prefixos. A Daniela canta Sal do Trono, hino bonito, gravadora MC Music, que depois estaremos dando aqui o endereço da nossa loja virtual para você adquirir os nossos lançamentos, os souvenirs que vocês estão vendo.

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1: Santo, canta Débora Miranda, do álbum É Assim Que Adoro.

0: Silva. 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
1: Filhos adolescentes que não querem mais ir à igreja. Repito, filhos adolescentes que não querem mais ir à igreja. Nós temos aqui 5 dicas para vocês serem ajudados e superar esta fase. A adolescência é muitas vezes vista como uma época de rebeldia, mas nem sempre. E como eu falei, muitos pais atravessam dificuldades para entender a linguagem do adolescente, entender a situação que eles estão enfrentando. E muitas vezes, nessa faixa etária, por falta de orientação, alguns pais não sabem abordar, não sabem reagir, em circunstâncias às vezes até difíceis, e acabam perdendo seus filhos, perdendo no sentido espiritual, eles se esfriam em fé. E muitos são os pais que, por motivos diversos, têm lidado com o esfriamento espiritual dos seus filhos. Aí vem aquele sentimento de culpa, né? Onde eu errei? Pense assim, porque às vezes você teve realmente, você teve dado a ele uma educação cristã adequada. Você fez sua parte, mas a escolha é pessoal, não é verdade? Mas uma coisa eu digo, esta fase vai passar. Todos nós tivemos esta fase de adolescência. Eu me lembro também da minha, né? Ainda não era convertida. Eu tive um encontro com Deus após já casada, né? Bem, mas a primeira dica, sem dúvidas, vocês já sabem disso, é orar. Irmãos, a oração funciona. Eu não estou fazendo aqui uma frase chavão, um provérbio, não. Eu estou falando sério, porque isso aconteceu na minha vida, que a oração funciona. Vocês têm visto na palavra de Deus o quanto o Senhor pede que nós sejamos vitoriosos através da oração. Orai sem cessar, 1 Tessalonicenses fala sobre isso, 1 Tessalonicenses. Então vocês vejam que o Senhor nos dá a dica. Então a primeira dica para você é orar pelo seu filho adolescente. Ah, já estou orando, que bom. Esse é o primeiro passo. Porque você precisa se lembrar que sem oração, os nossos esforços serão vãos. Então rogue ao Senhor que te ajude, que te dê a sabedoria e que Ele venha intervir no coração dos seus filhos, colocando no coração deles, na alma deles, o desejo de conhecer a Deus. É uma pena que eu não tive esse desejo de conhecer a Deus na minha adolescência, mas sim já na minha idade adulta. Mas não importa, o importante é que eu tive encontro com Deus, né? Hoje eu entendo, o Evangelho foi revelado a mim. E você precisa orar para que Deus revele o Evangelho para o seu filho, né? A oração, ela precisa, porém, ser acompanhada de atitudes. A oração, já diz, o nome já diz tudo, né? Oração. Orar e ter ação. Tem que ter uma atitude da sua parte. E não somente atitudes, mas gestos que transmitam uma mensagem aos filhos de controle e sabedoria. Tem gente, tem pai e mãe que começa a gritar com o adolescente. Ah, mas ele me desrespeitou. Mas você tem que mostrar que você é maduro, que você tem maturidade, não somente maturidade de idade, mas como também cristã. Porque se você grita, você está ensinando o seu filho adolescente a gritar. Então você tem que ter o quê? O domínio próprio. Exemplo, principalmente. Porque o exemplo não é só para criança, ensino menino. Essa vida continua, o segmento do seu exemplo também vai ao encontro do filho adolescente. E qual que é o problema do adolescente? Não é que é o problema. Nós vemos como um problema, mas isso é típico do adolescente. Você também era assim. Ele quer se enturmar, ele quer fazer parte daquele grupo que ele admira. Então, você vê, por exemplo, dentro de uma sala de aula, vários grupos, várias tribos, podemos dizer, entre aspas, né? Tem a tribo dos, aqueles que têm a inteligência, né? São os mais sábios, né? Os mais estudiosos. Acontecia isso na minha classe, né? Tem a turma dos bagunceiros que ficava lá no fundo da sala, né? Tem a turma dos que gostam de música rap, tem os rappers, tem isso. Então ele quer fazer parte dele. Ele quer se sentir pertencente a algum grupo. Ele quer ser igual, para não ser zombado, para não ser criticado. Então ele se integra aquilo. Se na igreja ele encontrar um grupo que ele se identifique, ele vai se juntar a este grupo. Ah, se ele gosta de louvor, por exemplo, ele vai se juntar ao grupo de louvor. Se ele gosta de tocar, ele vai se juntar à banda ou à orquestra, enfim. Então ele precisa de um grupo para se aderir a ele, para ele reconhecer a sua identidade. Eu faço parte disso, eu sou aceito. Então, às vezes ele fala assim: mãe, eu quero aquele tênis. Mas meu filho, você tem já tênis, já tem 3, 4, aí você precisa dele. Não, mãe, eu quero aquele tênis. Por quê? Porque o grupo em que ele participa, todo mundo usa aquele tipo de tênis. Vocês estão entendendo? Então, às vezes, você vê isso como o quê? Ah, o menino é luxuoso. O menino pensa que eu sou rica. Você pensa que eu sou rico, meu filho? Aqui não tem rio de dinheiro, não. Aqui não está chovendo dinheiro. Isso não é resposta. Você pode falar: ah, meu filho, eu entendo que você deseja esse tênis, mas nós não temos condições agora. Mas vamos orar que Deus pode prover. Deus pode te dar uma oportunidade de você ganhar isso aí, né? Você explique a dificuldade, explique: ah, podemos comprar mês que vem, ou no seu aniversário vamos juntar, que tal você juntar o seu dinheiro? Que tal você fazer um bico, alguma coisa, que ajudar aqui, ali? Enfim, eu nunca dei, por exemplo, mesada aos meus filhos. Eu acho isso uma maneira de você fazer com que a criança aprenda a ganhar sem trabalhar, sem fazer um esforço, né? E um dia um dos nossos filhos disse para mim, o Lorival: ô mãe, nós queremos mesada. Oh, meu Deus. Aí a gente falou: por quê? Ah, porque os meus amigos ganham. Ah, que o fulano e fulana ganham. Eu falei: fulano e fulano são fulanos, vocês são Diego, Davi e André, né? E explicamos: mas por que você mereceria uma mesada? Né? A gente não ganha alguma coisa somente quando a gente trabalha ou faz alguma coisa para ganhar aquilo, né? Não sei se eles entenderam na época. Hoje eu vejo que o que nós ensinamos foi maravilhoso. Nós temos 3 filhos bem educados, são filhos atenciosos, amorosos. E isso é resultado da educação na adolescência também. Na verdade, como pais, nós precisamos saber o momento certo para divergir e discutir sem gritar. Nem sempre é sábio brigar por tudo e em todo tempo, né? Então procure evitar discussões. Ele começa a bater boca, fala: meu filho, calma, calma, calma. E fala assim: olha, depois nós conversamos, depois que os ânimos baixarem, a gente conversa. Não fique discutindo, batendo boca, isso não leva a nada. Você faz o seu filho se afastar de você. Outro detalhe é primordial: conhecer o modo de pensar do seu filho. Como que você consegue aprender e conhecer isso? Conversando, tendo diálogo. Procure o diálogo, não se feche. Mãe, eu preciso conversar com... Não. Nem pense, você vai falar aquilo lá de novo, não tem jeito, já disse não. Não é assim. Se ele não dialoga com você, vai dialogar com quem? Com quem ouviu. E quem que vai ouvi-lo? É um amigo que tem uma conversação? É um mau amigo? É o quê? É um criminoso? É um pedófilo? Abra-se para um diálogo. Por que não? Isso é primordial. Então procure o diálogo, descobrindo quais são os reais motivos, o porquê que fazem com que seus filhos não queiram ir ao culto, por exemplo. Ah, porque tá chato. Ah, porque não tem nada para mim. Procure saber o motivo. E a experiência de cultuar a Deus em família vai fazer ele ter desejo de cultuar na igreja. Que tal reunir o seu filho, seu esposo, sua esposa, seus outros filhos, para 5 minutos de meditação e oração? Um culto doméstico, né, com reflexões sobre a mensagem bíblica é importante. Procure textos que venham alcançar o coração dos filhos, textos que venham alcançar a situação em que vocês estão vivendo naquele momento. Organize e priorize um culto doméstico e peça a participação deles. Com antecedência, fala: meu filho, minha filha, sexta-feira, às 7h09 da noite ou 9h da noite, nós teremos nosso devocional das 9h às 9h15. E em cada oportunidade, exponha a vontade de Deus. Mostre o amor de Deus. Porque se você ficar falando: ah, olha, cuidado com a mão de Deus. Olha, Deus vai pesar a mão em você. Olha, ele vai ver Deus o quê? Deus um carrasco, que está lá com um espeto enorme para matá-lo a qualquer momento. Mostre o amor de Deus, a longanimidade do Senhor, que o Senhor entende ele, que Deus o fez assim, não é verdade? Explique as escrituras para os seus filhos, despertando assim interesse na palavra de Deus, mostrando o amor e a longanimidade e a graça e a misericórdia do Senhor. Falamos de família e agora nós vamos louvar ao Senhor com o grupo Paz. É Jesus, hino bonito. MC Music é gravador.

0: dizer que a irmã é um canal de bênção em nossas vidas, no nosso lar. Continue assim, Deus está se agradando. Um abraço, e o programa de hoje está uma bênção em nossas vidas. Fica com Deus. Beijão, a paz.
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2: Maravilha, irmã Glória, também irmã Madison Jesus. Tem que entender o nome dela, mas é São João dos Perdões, São José dos Perdões, né? Mande a sua mensagem. Nós podemos colocar aqui a sua mensagem lá no 98292-3392. 98292-3392.
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2: Eu vou trazendo aqui uma notícia do mundo cristão. Não sei se vocês sabem, né, ouvir essa notícia, que a situação do risco constante de morte para os crentes no Afeganistão, após a retomada do poder pelo Talibã, tem levado muitos fiéis a deixarem as cidades rumo a áreas desertas. Olha só. Assim, uma tentativa de sobrevivência aos que eles definem como um inferno. E um dos complicadores para os crentes afegãos é o fechamento das fronteiras para que eles não saiam do país. O governo percebeu isso, esse êxodo, essa fuga enorme, eles buscando outros lugares para poder exercer a sua fé, né? O governo afegão, então, o Talibã, fechou as fronteiras para outros países, não permitindo a saída deles. E desta forma, a única alternativa é fugir para áreas remotas, olha só, e esperar que isso baste para que eles escapem da repressão. E tem uma organização que chama Release International, e essa organização relatou que mesmo antes da queda do governo do Afeganistão, os cristãos do país sofriam já com perseguição religiosa. E na visão do diretor dessa organização, o Paul Robson, esse histórico amargo pode ter uma função positiva agora com o agravamento da situação. Mas como assim? Ele diz assim, abre aspas, a única coisa boa que podemos dizer sobre isso é que a igreja subterrânea, ou seja, eles estão fazendo cultos subterrâneos, debaixo da terra, né? Que a igreja subterrânea está cada vez mais bem equipada para resistir à tempestade. Então a gente chega naquele versículo, né, que diz que tudo coopera para o bem daqueles que amam a Deus. Então nós vemos que, de acordo com as informações desse site, o Christian Today, essa organização diz que muitos dos cristãos sobreviventes estão escondidos após receberem ameaças de morte, até mesmo dos seus parentes. Meu Deus! Então nós vemos que a gente diz que a igreja invisível é aquela igreja de todas as nações, de todos os salvos da terra. A gente chama de igreja invisível. E a igreja é invisível e já aprendeu a operar no subsolo. Então estão fornecendo literatura cristã, material de discipulado digital e transmissões para encorajar e capacitar os crentes no Afeganistão e também em países vizinhos. Então nós vemos que a igreja está tendo que aprender a operar como a igreja primitiva no livro de Atos, né? Sob a contínua ameaça de perseguição, assim como sou a igreja. E ali fez com que o evangelho, ele fosse pegado Judeia até os confins da terra. Uma vez meu esposo disse, todos os povos são alcançáveis se nós formos atrás. Você não precisa ir no Afeganistão para alcançar uma alma. Você não precisa ir numa tribo indígena para pregar o evangelho. Você pode ser um missionário. Você pode alcançar uma vida aí onde mesmo você mora, na sua comunidade, na sua vizinhança. Comece com o relacionamento, né? Como a gente está fazendo no projeto E Mais Um. Toda conversão, ela fica mais fácil quando você tem um relacionamento com uma pessoa que não conhece a Deus. E através daquela amizade nasce a intimidade, e aquela pessoa começa a se abrir e você vai falando de Jesus, porque você vai tendo oportunidades naquele relacionamento. todos os povos são alcançados. Por isso o Senhor disse, ide e fazei discípulos de todas as nações. Se ele disse assim, é que é assim, não é verdade? Então, eu sei que o Senhor está trabalhando no Afeganistão. Não somente lá, mas também na Ucrânia, né? Meu Deus, que tristeza aquele povo está vivendo, que situação difícil. Outro dia eu estava vendo na internet crianças órfãs andando sozinhas pelas ruas da cidade. E aquilo doeu tanto meu coração. Eu pude ir até lá através da minha oração, para que o Senhor envie missionários, que o Senhor abra as portas daquele país, não somente para alcançar os povos inalcançados, ou seja, inalcançados entre aspas, né? Aqueles povos que não conhecem a Cristo, aquele povo, mas principalmente os crentes também que lá estão lutando pelo Evangelho, para que o Evangelho não morra, e que eles estão lutando até com os cultos subterrâneos. Oremos pelo Afeganistão, pelos países onde não temos a liberdade religiosa. A Igreja de Deus e Amor foi até o Egito, lá na África, no continente africano. Meu pai mandou também obreiros para Marrocos. E quando nós abrimos a nossa igreja no Egito, não ficou uma semana aberta. Ela foi apedrejada e tacaram fogo. Mas nós fizemos a nossa parte. Aí também, meu pai mandou missionários para Marrocos. E os missionários chegaram no consulado brasileiro, dentro do Marrocos, para pegar informações como abrir uma igreja. Eles disseram, vão embora daqui pelo amor de Deus, vocês vão ser mortos, vocês vão ser apedrejados. Mas nós estamos indo, estamos fazendo a nossa parte. E um dia o Senhor vai fazer com que essas pessoas ouçam a sua palavra e todos saberão. E ouvirão do Evangelho de Cristo Jesus. Oremos pelas missões, oremos por esses povos que ainda não conhecem a verdade. Imagine a Índia, milhões e milhões de pessoas tão zelosas, mas sem o conhecimento da verdade. A China comunista, e os países da Ásia, a Oceania, enfim, todos os continentes. Que a sua oração, ela seja voltada principalmente para esses povos que não conhecem o Cristo, mas procuram a verdade.
4: Mais uma página musical chega pra gente do CD Promessa de Vitória com a Ângela.

Hoje eu leio a carta do nosso irmão e ouvinte Hélio Vitório da Silva, da cidade Mirandópolis, interior de São Paulo. Quero começar a minha história contando um pouco da minha infância e também da minha adolescência. Fase esta que, eu posso dizer, essas duas fases que marcaram a minha vida. Eu digo marcaram de maneira rude, de muita tristeza, de muita dor e sofrimento, porque eu comecei a sentir um tratamento bastante diferenciado para mim. Eu digo maus tratos e até agressões recebidas. Eu já tinha perdido a minha mãe. E a minha madrasta, ela me corrigia e me fustigava com muita fúria. Ela não me corrigia com amor. Ela me batia com um fio de ferro que deixava marcas por todo o meu corpo. E isso, eu digo que essas feridas vinham a sangrar. Irmã Débora, se eu contar aqui exatamente, eu quero contar, porque eu quero compartilhar com os ouvintes o que eu vivi e sofri. Eu era uma criança e eu me lembro que ela fazia questão de que meu corpo fosse machucado, para em seguida ela jogar água com sal para que eu pudesse sofrer. E ela dizia, não, é para não dar infecção, mas eu sabia que aquilo era para me machucar, porque ela sabia de que ia doer, que ia arder aquelas machucaduras. Mas que tristeza. E papai, muitos ouvintes podem estar perguntando, e seu pai? Ah, quando o papai chegava do trabalho à noite, eu já estava dormindo. Eu não tinha voz para falar, porque eu estava já cansado do dia, uma criança, e o sono então me arrebatava. Irmã Débora, eu posso até pensar aqui comigo que os ouvintes estejam dizendo, esse pai então deveria defendê-lo das agressões e dos maus tratos dessa madrasta, mas que pena que eu não posso dizer o que vocês poderiam estar pensando. Quando meu pai chegava do trabalho, que eu estava já dormindo, minha madrasta começava a falar sobre as minhas travessuras naquele dia, do que eu havia falado, do que eu havia feito, e era de maneira rude, de uma maneira, vamos dizer, a abordagem que ela fazia sobre mim era das piores. E lá estava eu dormindo. E meu pai chegava e começava a me agredir enquanto eu dormia. Eu era espancado desde a cabeça até onde ele conseguisse alcançar. Agora eu completava 15 anos. O sofrimento não mudou. Eu já achando que era independente, tinha meus pensamentos próprios, eu resolvi então fugir de casa. Eu fui direto para a casa da minha mãe. Não, mas eu não podia ficar lá. Não, porque meu padrasto tinha ciúmes de que eu ficasse perto de mamãe. E eu era o motivo de brigas entre os dois. O desejo de ser livre crescia no meu coração. Ser independente e dono do meu próprio nariz e da minha vida, então, para onde eu vou? Não posso ir para a casa da mamãe, não posso ir para a casa do meu pai. Eu acho que o melhor, então, é ficar vagueando pelas ruas da minha cidade.

outra vez. Eu sentia-me livre. Sim, sem ninguém para julgar a minha vida, as minhas palavras, o meu comportamento, as minhas atitudes. Não, agora estou livre. Sou livre para eu fazer o

Entretanto, viver nas ruas da cidade não é nada fácil, pois necessitamos de alimento para subsistência, um lugar para dormir, vestimentas, lugar para fazer, ou seja, tomar banho, fazer as, vamos dizer assim, a higiene pessoal, enfim, mas... Como conseguir gêneros de primeira necessidade? A gente tem que dançar conforme a música, não é? E para que eu pudesse conseguir sobreviver, eu comecei a juntar-me com aqueles grupos, sabe? Aqueles grupos que vivem nas ruas e nas praças das grandes cidades, e eles, não todos, mas uma grande parte, começou a me ensinar a praticar furtos e outros atos ilícitos, trilhando caminhos errados. Nos finais de semana eu não queria ficar ali na rua, não. Eu queria visitar a minha irmã, ver alguém da minha família, mas eu estava tão mal vestido, eu estava sem banho, mas eu procurava melhorar, entre aspas, a minha aparência para que eu pudesse chegar até a sua casa. E às vezes eu me lavava nas fontes das praças, entrava no banheiro público, tomava meu banho daquele jeito e escovava os meus dentes, penteava meu cabelo, colocava uma roupinha melhor e até que bem arrumado e com dinheiro no bolso. Quando eu cheguei na casa de minha mãe, ela já foi perguntando: você consegue tanto dinheiro assim, Hélio? Como que é isso?

mora comigo, eu trabalho com ele, sabe? Então a gente consegue um bom dinheiro e assim eu conseguia tapeá-la, enganar por alguns momentos aquilo que ela tentava achar que era muito estranho e realmente era bastante estranho. Eu me lembro de um episódio muito trágico. Eu não tinha ainda os 18 anos completos, eu não

Era aproximadamente meia-noite. Eu estava com mais dois amigos e nós estávamos ali combinando de fazer algo bastante místico. E de repente surgiu em minha direção um jovem. Eu me lembro, ele era moreno, vestindo um terno também escuro, e ele disse para mim: olha, jovem, preste atenção no que eu vou falar. O inimigo de nossas almas está armando um laço para você. E naquele momento eu não tive nem a oportunidade de responder, porque aquele jovem, ao falar isso, imediatamente desapareceu. Naquele momento eu me assustei demais, porque eu procurei segui-lo e tentei até conversar com ele, mas eu não ouvi mais. Da onde surgiu esse jovem de aparência tão bonita e assim tão rapidamente desapareceu? Naquele momento eu hesitei. Eu comecei a pensar em desistir dessa trama que nós estávamos maquinando. Mas os meus companheiros não ouviram a mensagem e não viram tampouco aquele jovem. No entanto, eu decidi, eu falei: não, eu não vou entrar nisso, e eu tô fora, cara, tô fora. Foi o que eu disse. Eu quis naquele momento desistir. Mas como? Eu não quero, eu não vou. Mas como assim? Eu já tinha dado a minha palavra àquelas pessoas, aqueles indivíduos, e eu pretendia manter o pacto. Eu tinha medo de uma consequência e eu considerava que não havia uma alternativa. O local combinado, antes mesmo de praticar o nosso intento, eu não sei de onde vieram, mas eu fui atingido com dois tiros. Fui encaminhado para o hospital e o médico que me atendeu informou que se tratava de alguém que sabia manejar bem a arma e não pretendia me matar. Não, não. E nem me deixar paralítico, considerando que eu e meus companheiros tínhamos invadido a sua propriedade. Cinco meses se passaram depois desse episódio. E eu me encontrava na casa de uma outra irmã minha, que já há 3 anos eu não a visitava, e ali conversando tranquilamente, juntamente com suas duas filhas, de repente, a minha irmã pediu que eu fosse embora. Eu, não entendendo muito bem, concordei de imediato, como se fosse uma medida de prevenção, eu não sei, mas então a minha sobrinha me levou até o ponto de ônibus e eu segui para a residência do meu irmão, que também ficava próximo à casa de minha irmã. Cheguei na casa do meu irmão, aparece a minha irmã, acompanhada do meu cunhado e das duas filhas, dizendo: olha, preste atenção, olha, logo que você saiu lá da minha casa, agora que você estava lá, há 5 minutos atrás, chegaram 5 homens armados, entraram na minha casa sem pedir licença, estavam à sua procura, e como não encontraram, saíram dizendo: ele teve sorte. Irmã Débora, esta era a minha vida. Não somente isso aconteceu, mas tantos outros. Por exemplo, de um dia eu estar dentro de um ônibus, olhando a paisagem pela janela, e quando uma senhora olhou para mim, deu os meus olhos e falou as seguintes palavras: olha, eu particularmente não o conheço,
mas eu afirmo que Deus te ama e tudo está sob o controle dele. As palavras foram essas, e tão simples, mas eu senti o meu corpo estremecer. Porque eu tinha passado a noite inteira usando drogas. Havia tentado suicídio 4 vezes. A minha vida não foi ceifada porque ainda não era o tempo de Deus para a minha partida. Eu estava naquela vida, mas eu não gostava daquela vida. Porque eu tinha tentado destruí-la em várias ocasiões por não conseguir vencer a angústia, vencer os vícios, a tristeza que invadiam a minha vida, a depressão que invadia o meu coração e a minha alma. Ah, aquele vazio interior era maior do que eu. E eu queria preenchê-lo com tantas coisas, mas eu vi que todas aquelas que eu já havia experimentado não deram certo, então eu resolvi buscar o Deus da vida, o Deus da paz, o Deus do amor. Cheguei numa igreja e ali já estavam cantando. De repente já começaram a ministração da palavra de Deus e tudo aquilo começou a fazer com que o meu coração queimasse. Queimasse como se fosse uma brasa e eu sentia que era realmente a presença de Deus naquele lugar, porque ao mesmo tempo que eu sentia aquele calor queimando a minha alma, eu sentia uma paz imensurável, inexplicável, invadindo meu ser. Débora, naquele dia eu aceitei a Jesus como meu Salvador e o meu Senhor. Comecei a frequentar a igreja e me preparando para o batismo. Queria cumprir a vontade de Deus na minha vida. Queria ser separado do mundo, consagrado a Deus, consagrado a minha vida, meu viver.

eu fui envolvido novamente pelo mundo de engano. A ilusão me agarrou de uma forma tão grande. E meu coração parecia muito endurecido. Parece que eu não havia tido uma transformação. Eu não havia recebido o novo nascimento. E comecei novamente a prática de atos pecaminosos. Ato de toda sorte que vocês possam imaginar. E que faziam eu pecar contra Deus. Irmã Débora, o pior estava por vir. Sim, porque eu estava buscando isso voluntariamente. Deliberadamente, eu estava buscando o caminho largo, o caminho da perdição, que o final dele é a morte. E assim aconteceu. Eu fui parar atrás das grades. Mas Deus é tão bom pela sua infinita misericórdia. Ele não permitiu que a minha vida fosse ceifada. Mas permitiu que eu fosse privado da minha liberdade e pudesse ali, dentro daquela prisão, parar. Meditar um pouquinho e avaliar a realidade da minha própria vida. E ali no cárcere havia um local chamado Casa de Oração. E lá eu ia, me reunia com os irmãos para buscarmos a presença de Deus. Nesse lugar, depois de um ano encarcerado, aí eu comecei a entender o que era ser um servo de Deus. Mergulhei de cabeça, posso dizer assim, nos estudos da Palavra de Deus, na busca dos dons do Espírito Santo. Comecei a buscar, a entender e a compreender a vontade de Deus para a minha vida. Comecei a entender o amor de Deus. E agora eu conseguia não somente entender, mas sentir a sua misericórdia por mim. E eu comecei a ter um encontro inesquecível com o meu Mestre, com o meu querido Senhor Jesus Cristo.

privado da minha liberdade física, daquele ambiente hostil, horroroso. Eu tinha a oportunidade, como eu posso dizer, eu tenho até hoje a oportunidade para louvar ao Senhor, buscar a Deus, pregar a sua palavra, evangelizar. Ah, que nós temos tempo para isso. E como temos tempo? Aqui a gente pode fazer uma análise da nossa trajetória de vida. Pensar nas oportunidades perdidas e nas possíveis mudanças. É, foi aqui no cárcere que eu me lembrei que Deus sempre me dava oportunidades. E aos 15 anos, uma serva do Senhor falou que eu seria um pregador da palavra, mas eu não dei crédito às palavras do Senhor. E não deu. Aos 25 anos eu tive a oportunidade de conhecer e aceitar Jesus e batizar, porém 2 meses depois eu já me encontrava fora da vontade de Deus, fora dos caminhos do Senhor. Mas eu posso dizer, ouvinte, que Deus hoje concedeu, está me concedendo mais uma chance para fazer aquilo que eu não fiz. Sim, aquilo que eu não fiz quando eu estava em plena liberdade física, quando eu estava vivendo um mundo de ilusão e de engano. No livro de Jeremias, capítulo 31, versículo 3, diz assim: diz o Senhor, Deus, que com amor eterno te amei, também com amorável benignidade te atraí. Sim, isso é verdade. Eu pude experimentar este amor eterno.

infância, de pessoas, de estar com a minha família. Quero crescer mais espiritualmente do que já tenho crescido. E o meu tempo, a sua maior parte, é para estudar a palavra de Deus. Não, eu não tenho receio, não tenho vergonha, não tenho medo de falar deste amor maravilhoso que me transformou. E quando eu receber a bênção da minha liberdade física, que somente posso receber daqui a alguns anos, eu prometo ao Senhor de falar mais ainda do seu amor para as pessoas. Quero finalizar a minha carta, meu testemunho, a minha história, com um versículo em João capítulo 8, versículo 36. Se, pois, o Filho vos libertar, verdadeiramente sereis livres. Eu vivo esta palavra e sou agradecido a Deus pela sua misericórdia, pelo seu amor, que não olhou para as minhas vacilações, não permitiu que a minha vida fosse ceifada, mas me resgatou das trevas para a luz, onde fui alcançado pela soberana graça de nosso Salvador Jesus. Realmente, ouvintes, eu tive um encontro memorável com o Rei dos Reis, com o Senhor dos Senhores, possibilitando que esta minha história fosse reescrita. Bendito seja o Senhor, pois fez maravilhosa a sua misericórdia para comigo em cidade segura. Salmos 31, versículo 21. Quero aqui me despedir glorificando a Deus, agradecendo ao pastor Lorival e irmã Débora por lerem a minha carta no quadro Minha Vida no Passado. Escreve seu ouvinte, Hélio Vitório da Silva, de Mirandópolis 1, São Paulo. Se você gostou deste testemunho, se ele tocou a sua vida, o seu coração, escreva-nos também, contando o seu, programa mc@upda.com.br, ou então Caixa Postal 204, São Paulo, capital, CEP 010-59-970. E com certeza,

0: ser testemunho de vida, de conversão. Tocará milhares de corações. E assim, ouvintes, nós vamos encerrando mais um programa Mensagens Cantadas. Vocês acompanharam o quadro Minha Vida no Passado. Esteve também conosco o pastor Lourival de Almeida, e essa que se despede de todos agora, na paz de Cristo Jesus.
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0: paz do Senhor, povo de Deus! Está começando mais um programa Espaço Jovem nessa tarde de sábado, é. São 14 horas e 5 minutos na capital mineira. Que Deus abençoe a sua vida, a tua casa, a tua família, você que está acompanhando aí nessa tarde, você que está talvez nos afazeres dentro do lar, então está ouvindo a nossa programação na rua, talvez está no trabalho acompanhando a nossa programação. Que Deus abençoe a tua vida nessa tarde de sábado. Sou muito feliz de estar aqui. Quem vos saúda é seu irmão em Cristo, Marcos Vinícius, é, está aqui comigo nos trabalhos técnicos, o Davi Reis também, que Deus abençoe a sua vida. E vamos de oração nessa tarde, porque eu sei que é uma tarde especial, uma tarde de graça, né, abundante sobre as nossas vidas, e o Senhor, Ele derrama sempre graça e virtude sobre as nossas vidas. Vamos orar ao Senhor nesta tarde, ore juntamente comigo, em nome de Jesus.
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0: Louvamos ao Senhor, soberano Deus e eterno Pai. Nesta tarde, ó Pai, queremos te agradecer pelos teus feitos, teus sinais, as tuas maravilhas. Porque o Senhor tem cuidado, tem nos sustentado, tem dado graça, virtude todos os dias. Pai, eu coloco em tuas mãos essa programação, eu coloco, Senhor, a cada vida, a cada ouvinte, Senhor, que neste momento está acompanhando essa programação. Aonde quer que esteja, talvez no trabalho, em casa, nos afazeres, ó Pai. Este Pai que está trabalhando, está ali ouvindo essa programação, essa mãe que está dentro do lar, cuidando dos afazeres, juntamente com a família, finalizando talvez o almoço, mas está ali, Senhor, com o coração e com a mente ligada no Senhor. Que o Senhor venha direcionar, conduzir a paz, a tranquilidade, dar livramento nesta tarde, Senhor, sobre essa vida, que a tua presença, ela venha a ser real, manifesta, Senhor. Nós te pedimos nesta tarde, seja conosco aqui também nessa programação, nos orientando e nos sustentando. É que eu lhe peço em nome de Jesus. Amém e amém. É isso aí, são 14 horas e 8 minutos na capital mineira. Esse programa que tem aí, programa Espaço Jovem, né? Um programa com a juventude do Expansão Minas Gerais, voltado para todo o estado. Então, aonde quer que você está acompanhando, fique conosco até o final, tá? Estamos muito felizes com a sua participação, com a sua audiência, né? E olha, chegou aqui comigo nesse exato momento, Jonathan, paz do Senhor, Jonathan Natanael.
1: Pastor Marcos, pastor Luiz, da programação Espaço Jovem, Deus abençoe essa vida poderosamente, está aí nos acompanhando. Mais uma programação, mais um dia na presença de Deus. Que Deus abençoe nosso diabo Davi, que está aqui nos acompanhando também e nos auxiliando na mesa do sul. Deus abençoe poderosamente a vida dele, em nome de Jesus.
0: É isso aí, Deus. Achei que você me abandonou, hein, rapaz? Mas eu vi que você chegou a tempo, hein? É isso aí. Vamos de louvor, e daqui a pouquinho a gente já vai entrar num tema nessa tarde. Mas vamos de louvor e adoração nessa tarde para engrandecer o nome do Senhor. Fique conosco, não desliga o seu rádio. Voltamos já já.

0: isso aí, muralhas vão ao chão ao som da sua voz. 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Bom, já voltamos aqui, são 2:14 e nós vamos entrar aí num tema, né, que querendo ou não é um tema que vamos falar muito ao longo desses dias, aí já estamos falando, né, o tema da nossa conferência nacional que acontece no dia 4 e 5 de setembro, ali em São Paulo. E nós vamos hoje aqui para o nosso texto bíblico da palavra, para o momento aqui da reflexão. Então eu quero chamar a sua atenção para você, se você puder, pega um papel, uma caneta, anote, se não puder, medite juntamente conosco aqui, que hoje nós vamos falar sobre graça sobre graça.
1: Isso mesmo, mano. Graça sobre graça. Vamos meditar aqui no livro de João, capítulo de número 1, versículo 16. E todos nós recebemos também da sua plenitude e com graça sobre graça. Amém? Primeiramente, antes de nós falar graça sobre graça, nós precisamos entender, irmão Marcos, o que significa graça. Na Bíblia, graça significa um favor imerecido de Deus. O que, que é isso? É um presente vindo do amor de Deus e perdão e salvação que as pessoas recebem sem precisar pagar ou fazer esforço para merecer. Então, todas as vezes que você ouvinte, sobre graça dentro das Escrituras, você vai sempre lembrar, é um presente da parte de Deus em amor, em perdão, em salvação, que é imerecido para nós, sem fazer esforço algum.
0: Exatamente. E a graça sobre graça, né? Ela é mais ou menos um fluxo contínuo, né? Que é inesgotável, é abundante, é aquilo que é do favor merecido de Deus. É como as ondas do mar, né, Jonathan?
1: Exatamente.
0: Então, o que vai sucedendo ali ao fim, mas que a cada dia ela vem vindo também a graça sobre a nossa vida espiritual.
1: E algo que é interessante, Marcos, que ela não esgota, ela não tem fim, é algo infinito, porque é graça sobre graça. Todos nós somos agraciados pela graça de Deus. Todo dia, quando nós acordamos e esperamos, nosso coração bate, a nossa saúde, tudo se baseia na graça de Deus. Nós estamos de pé pela graça, nós falamos e pela graça, nós esperamos e pela graça, nós temos saúde, nós temos trabalho, tudo é pela graça de Deus, ou seja, é um presente que Deus consumou para o homem, né?
0: Exatamente. E às vezes alguém pensa assim, não, eu faço tudo porque eu quero, eu ajo da forma que eu quero. Meu irmão, sem a graça de Deus, a gente não consegue evoluir espiritualmente. A gente não consegue avançar, porque é como o Jonathan mesmo mencionou e falou, é a graça do Senhor que nos sustenta, que é abundante, que nos fortalece para que nós possamos ali dar continuidade, né? E todas as vezes que nós pensamos, talvez, em parar, a graça, ela vem a ser derramada sobre as nossas vidas.
1: Exatamente. E para a gente entender, ouvintes, do contexto onde nós estamos aqui, João capítulo 1, versículo 16, a gente precisa entender. O Evangelho de João, ele foi escrito literalmente pelo apóstolo João, e a gente olha nas escrituras que era um apóstolo íntimo de Jesus, né, irmão Marcos? Era um homem que a gente via que tinha intimidade com o Pai, com o Filho e com o Espírito Santo, e ele escreveu o terceiro evangelho, o quarto evangelho, quer dizer, perdão. E qual que é o propósito que João escreveu o evangelho? A gente vai analisar, irmão Marcos, que o propósito central do evangelho ter sido escrito, o evangelho de João, ele declara Jesus Cristo como Filho de Deus para que os leitores creiam nele e alcancem a vida eterna. Ou seja, a gente entende que João escreveu o quarto evangelho mostrando Jesus como Filho de Deus e anúncio para os leitores que o Filho de Deus é um que dá a condição de dar salvação para os homens.
0: Exatamente. E é interessante que quando nós analisamos, Jonathan, esse contexto, né, de que João ele vem apresentar, a gente observa que no verso primeiro, né, ele vai falar assim: no princípio era o verbo, e o verbo estava com Deus, e o verbo era Deus. Então ele já traz toda essa introdução. João está apresentando, olha, a salvação está em Cristo. Tudo no início, tudo aquilo que nós buscamos primeiramente tem que estar alicerçado em Cristo.
1: Exatamente.
0: Então o propósito de João naquele momento ali é trazer essa visão para quê? Para que as pessoas criam em Cristo, fossem alcançados pela misericórdia, pela sua graça e tiverem a sua vida transformada.
1: Interessante, irmão Marcos, que no capítulo 1 de João, como o irmão citou aí, falou, é que João apresenta Jesus como um verbo, né? E a gente sabe que o verbo é a palavra. Então a gente começa a entender que Jesus sendo apresentado como o verbo, que é a palavra, todas as coisas são feitas por ele, e nada que foi feito por ele se fez. Então a gente entende a autoria, a autoridade, a grandeza que a palavra de Deus ela tem. A gente vai analisar a estrutura de toda a criação, a gente vai perceber ali os detalhes de como Deus expressa uma palavra, e através daquela expressão da palavra as coisas começam a ser criadas pela palavra. Então a gente começa a entender, Marcos, que a palavra de Deus ela tem poder tanto para criar as coisas, para desfazer, ela tem poder tanto para dar a vida e também assim, para tirar a vida. É por isso que você que me escuta nessa programação, você deve examinar as escrituras, você deve ler a Bíblia, você deve examinar a palavra de Deus para que você possa ter vida, para que você possa ter esperança, para que você possa ter força para caminhar. Quero te dizer algo nessa tarde, que sem a palavra você não vai conseguir sobreviver, porque da mesma forma que toda a vida foi baseada na palavra, toda a nossa esperança também se baseia na palavra de Deus.
0: Exatamente. E Jonathan, é tão interessante essa questão, porque então, o João ele deixa bem claro que todos nós recebemos. Ele não faz acepção de pessoas dizendo assim, ó, é só fulano, é só ciclano, ou então é só aqueles que estão ingressados dentro da igreja, é só aqueles que estão participando de um culto, ou só aqueles que estão indo à igreja. Não, ele diz, todos nós recebemos, ou seja, a graça, meu irmão, você que está ouvindo em casa, onde quer que esteja, ela é apresentada não apenas como algo reservado para algumas pessoas só, não, mas é dado a todos, é para quem está começando na fé, é para quem está cansado, é para quem caiu e precisa se levantar, é para quem também precisa do perdão, é para quem está buscando um novo começo. Ou seja, a graça é uma dádiva, né, que é concedida a todos. Não é um prêmio, olha, parabéns, você está aqui, vai receber um prêmio. Não, mas é uma graça que é dada a todos aqueles que buscam, todos aqueles que estão ali, alicerçados no propósito de Deus. E em Efésios capítulo 2, verso 8, vai dizer que somos salvos, né, pela graça mediante a fé.
1: Exatamente.
0: Então é necessário que nós temos fé, não é pelo aquilo que nós executamos, nós fazemos. Olha, eu sou apresentador do programa, eu tenho a graça. Eu prego, eu ministro, eu tenho a graça. Irmão, isso é tudo consequência mediante a nossa fé. A gente recebe mediante a nossa fé. Então a gente precisa entender que essa graça ela é derramada a todos. Talvez você está dentro da tua casa dizendo, mas eu mereço. Merece, porque Cristo tudo suportou para que hoje eu e você possa ter uma nova vida, uma vida transformada, uma vida na plenitude da palavra, uma vida cheia da presença dele. Eu acho que nós precisamos voltar os nossos olhos e entender e examinar e viver essa graça que é nos dada todos os dias. A graça, meu irmão, de poder recomeçar, a graça de poder perdoar, a graça de poder viver um novo dia diferente.
1: Exatamente. E quando nós, Marcos, olhamos para o capítulo 1, versículo 16, onde o texto diz assim: todos nós recebemos também plenitude. Nós vamos entender o que é receber plenitude de Deus. Significa que Deus não nos dá ajuda de forma limitada, mas por meio de Jesus Cristo recebemos amor, direção e um favor que não merecemos todos os dias. Então a gente entende que a plenitude de Deus é um auxílio de Deus, é o poder de Deus, é o amor de Deus, é a presença de Deus manifestada em nos auxiliar de forma limitada por meio de Cristo todos os dias. Então todos os dias a gente acorda com o auxílio de Deus. Isso significa plenitude de Deus. Todos os dias a gente acorda com saúde, a gente tem responsabilidade. Todos os dias a gente acorda com objetivo, porque se baseia na plenitude de Deus, ou seja, no auxílio que Deus lhe dá para nós todos os dias. A gente deve entender, você que me escuta nessa tarde, que a plenitude de Deus ela alcança todos aqueles que têm comunhão com Ele, porque a plenitude de Deus ela não tem limite, ela não é limitada, mas ela dá para nós capacidade, nos dá auxílio, nós que somos limitados. É tão interessante, irmão Marcos, que a plenitude de Deus ela nos capacita a rompermos as nossas limitações. É algo tremendo. E dentro da plenitude de Deus, a gente vai analisar o amor sem fim, que significa a graça de Deus renova a cada manhã para ajudar a nossa vida, a presença completa. Em Cristo habita tudo o que precisa para ter a paz e força, e a vida renovada, o favor de Deus preenche o vazio, traz um novo propósito. Então, dentro da plenitude de Deus, a gente recebe também o amor sem fim, a presença completa e a vida renovada. São princípios, são atributos, são dádivas dentro da plenitude de Deus que é manifestada na nossa vida todos os dias, como ajuda, como auxílio, como consolo, como conselho e como orientação da caminhada.
0: Exatamente, porque querendo ou não, hoje encontramos tudo, né, Jonathan, para que nós possamos continuar a nossa caminhada com Deus. Então, essa plenitude, essa graça, é a forma de nós continuar avançando todos os dias. E quando nós paramos para analisar, a gente entende que não recebemos a graça de Deus apenas uma vez, mas todos os dias, porque em Lamentações, capítulo 3, do 22 ao 23, vai relatar que as misericórdias do Senhor se renovam a cada manhã. Então, todos os dias Ele derrama graça, Ele derrama misericórdia. E para você, Ele está derramando misericórdia para você nessa tarde. Ele está derramando graça para você continuar. Talvez você tenha olhado para ela: eu vou desistir de tantas coisas que estão acontecendo. Ah, eu vou abandonar o evangelho, vou abandonar a igreja. Tanta coisinha que está acontecendo nos últimos dias. Meu irmão, quem está alicerçado em Cristo, a graça ela renova por baixo de Deus. Quem está com a mente ligada em Cristo vive o renovo espiritual todos os dias e não se perde no que está acontecendo. Porque nós somos cercados de informações, de influências, tanto dentro do âmbito igreja como fora da igreja. Podemos dizer que nos últimos dias essas influências têm se tornado muito grandes. E aí chega uma pergunta para nós como cristãos todos os dias: nós estamos alicerçados na plenitude, na graça de Deus, no favor merecido, daquilo que Ele tem para oferecer, ou estamos sendo, sabe, inseridos na conduta humana, do que o homem diz, na direção humana, nas palavras do mundo? Porque se nós estamos alicerçados em Cristo, nós somos mais do que vencedor. Temos uma graça para poder continuar todos os dias.
1: Louvado seja Deus. E Marcos, a gente analisa também que quando nos falta força, a graça de Deus ela nos fortalece.
0: Verdade.
1: Talvez eu falo com você que está passando um processo, jovem, moça que me escuta, homem, mulher que está nos acompanhando, você está passando um processo que na sua visão humana, no seu entendimento, você se encontra limitado, sem força. entenda que é a graça de Deus que vai te fazer romper essa dificuldade. É a graça de Deus que vai te dar capacidade para vencer essa situação. É a graça de Deus que vai te dar capacidade, discernimento, vai te dar fortalecimento para você vencer essa muralha, essa barreira. Então lembre, quando você estiver fraco, quando você pensar em desistir, quando você olhar para a esquerda, olhar para a direita, não ver saída alguma, lembre-se, a graça de Deus te sustenta, a graça de Deus abre porta onde não tem porta, a graça de Deus não tem como limitar ela, porque ela é ilimitada, ela é hoje, amanhã, assim sucessivamente. Então lembre-se, a graça de Deus que te sustenta para vencer isso, é a graça de Deus que te ajuda, te auxilia, te revela, te orienta para você sobressair sobre essa dificuldade sua.
0: Aleluia, exatamente. Então, essa graça, ela quer invadir a tua vida, ela quer estar presente dentro da tua casa, dentro do teu coração. Olha, fique conosco, nós vamos para o intervalo aqui, vamos de louvor, voltaremos já já e vamos sempre viver na graça daquilo que Deus, ele pode conosco. Não desliga o seu rádio, voltaremos já já com mais continuidade deste tema, graça sobre graça.

0: Deus abençoe a todos poderosamente. Voltamos, ouvintes, com a segunda parte da programação Espaço Jovem. Agora são 14h33. Fique conosco ligado. Estamos falando aqui do tema Graça sobre Graça. Quando o irmão Marcos de Abraão, nós falamos graça sobre graça manifestada na vida do homem, a gente vai pegar como exemplo Davi. Marcos, a graça sobre graça, ela é manifestada dentro do tempo na vida do homem. Por quê? Porque a gente entende que a graça sobre graça de Deus, ela é trabalhada, ela é transformadora na vida do homem, gera tempo, mês e ano. Quando nós pegamos Davi como exemplo, a gente percebe que Davi, Marcos, ele passou 15 anos para se tornar rei, ungido profeta, o profeta Samuel. A gente percebe que Davi, ele foi reinar com 30 anos sobre o reinado de Israel. Então a gente entende que, a gente percebe que a graça, sobre Davi, o sustentou no tempo de espera.
1: Exatamente. E era alguém que talvez alguém achou que era improvável, que não tinha valor, que não ia dar em nada. Só que era alguém que já estava ali sendo gerado para cumprir o propósito de Deus. E é tão interessante que a presença, a graça sempre esteve presente na vida de Davi. Porque o texto fala também que ele estava sempre no campo cuidando das ovelhas, que era de quem? Do seu pai. Ou seja, já estava exercendo uma preparação de um chamado. Já estava ali cumprindo algo daquilo que Deus já estava direcionando. E talvez naquele processo, Deus estava derramando graça sobre a vida dele. Para quê? Para que quando a vitória chegasse, o momento chegasse, ele estivesse disposto, já cheio da plenitude da palavra, para continuar avante. Talvez ele estava cheirando ovelha o tempo todo, mas eu quero te dizer, meu querido, você que está ouvindo, se envolva com tanta intensidade até você exalar o cheiro do teu chamado. Busque com tanta intensidade para que essa graça seja derramada na sua vida, que por onde você passar, ela não se afasta.
0: Louvado seja Deus. E você que está no tempo de espera, como Davi estava, a gente percebe que o processo de espera de Davi, Davi passou pela unção, Davi passou pelo deserto, Davi foi primeiro reinado de Judá, e depois Davi chegou ao trono de Israel. Então você que está num processo de espera, uma promessa de Deus, entenda que a graça sobre graça te sustenta nesse processo de espera. Porque quando nós olhamos Davi no processo de espera, Davi teve limitação, Davi teve fraqueza, Davi se cansou, Davi se afadigou, Davi ficou triste, Davi chorou muito, Davi foi perseguido. Mas quando nós analisamos Marcos e Diácono Davi, Davi permaneceu porque a graça o sustentava. Outro exemplo de pensamento, a gente vê Ana. Todos nós conhecemos a história dessa mulher, uma mulher que tinha uma vida com Deus, uma vida de oração profunda, mas a gente vai perceber que a graça sobre graça também foi manifestada na vida dela, no processo que ela estava esperando para ter Samuel. O texto mostra que ela chorava, o texto mostra que ela só movia os lábios, chorava e ainda era perseguida, ainda era provocada. A gente vai perceber que o processo de Ana, ele foi mais árduo, ele foi mais doloroso, mas a graça de Deus, sobre graça, Deus sustentou a vida de Ana. E talvez eu falo com você que está numa espera, num processo, que está passando, está suportando, está enfrentando, entenda, a graça de Deus, ela te sustenta para que você possa suportar o processo para viver o propósito de Deus.
1: Exatamente. E ele tem graça para alguém nessa tarde. Ele tem mudança, ele tem transformação para você que está acompanhando. Talvez está no tempo de espera aí, mas a graça, ela te alcança nessa tarde. Talvez você passou aí e caiu nessa programação, ou talvez está com o rádio aí ouvindo aí. Deus está falando para você: eu tenho graça, eu tenho plenitude, eu tenho mudança sobre a tua vida. Esqueça as coisas velhas. É tempo de você viver uma nova vida transformada, uma vida edificada, uma vida que transmite a graça por onde passa. Porque quando nós recebemos essa graça, e agora trazendo para o contexto igreja, nós devemos amar, nós devemos perdoar, nós devemos viver em união, em unidade. Nós devemos viver como Cristo é. E esse é o maior fruto, é o maior exemplo que nós temos, a graça transmitida em nossas vidas. E talvez você está aí, se afastou do Evangelho, mas nessa tarde, aleluia, esta graça vai ao teu encontro. Talvez você está ouvindo dizendo: meu irmão, já não tem mais jeito, tantas coisas que eu já passei, mas a graça do Senhor, aleluia, Ele tem poder para transformar. Ele tem poder para derramar renovo, transformação sobre a tua vida. Você que está lutando com tantos pensamentos, essa graça sobre graça, ela está te alcançando nessa tarde, porque a mesma presença que já está aqui nesta rádio está inundando também este lar, a tua vida. Talvez você se afastou, mas hoje Jesus está te fazendo um convite para voltar. Talvez por algum momento você caiu, tá longe, mas só que essa graça, ela vai ao seu encontro nessa tarde. Essa graça, ele está no seu encontro, porque ele não quer te perder, não. Mas é uma graça que restaura, é uma graça que transforma, é uma graça que traz vida. E eu quero orar juntamente com você, aleluia. É tão forte, né, Jonathan? Porque o seu Espírito Santo está tocando, quem somos nós? Porque tem alguém que precisa, nessa tarde, ser alcançado por essa graça. E eu quero orar com você neste momento. A gente não está finalizando a programação, mas nós só estamos encerrando aqui este momento da palavra. E eu quero orar juntamente com você. Talvez você está fraco, talvez você está sem força, talvez você está desanimado, frustrado, decepcionado. Está pensando em parar, está pensando em abandonar o barco. Ah, eu vou largar tudo, eu vou largar o chamado. Ei, a graça te sustenta mais um dia. Feche os seus olhos aonde você estiver e ore juntamente conosco neste momento.
0: Senhor meu Deus e eterno soberano Pai, mediante, meu Pai, essa revelação da sua palavra, meu Deus, eu quero apresentar esta vida, este ouvinte, meu Pai. Quero apresentar, Pai, a condição que ele, que ela se encontra neste momento, Pai, dessa programação. Deus, eu quero apresentar todas as áreas, Senhor, todos os aspectos, meu Pai, da vida deste ouvinte, deste jovem, desta moça, meu Pai, que se encontra, Pai, em situações, ó Pai, inexplicáveis, situações difíceis. Mas eu peço, Senhor, que a sua graça, Pai, possa alcançá-la neste momento, possa alcançá-la nesta hora, meu Deus, de maravilha, de uma forma poderosa, plena, grandiosa e poderosa, que o Senhor possa levantar, meu Pai, este jovem, esta moça, este ouvinte, meu Deus, com a tua graça, meu Deus, encher o coração dele que está vazio, meu Deus, de glória, meu Deus amado, meu Pai, encher esta vida, meu Pai, que está sem esperança, sem, meu Deus amado, amor, sem, meu Pai querido, meu Pai, esperança de vida, mas que o Senhor possa, meu Deus, continuar operando de uma maneira poderosa sobre essa vida, no coração dele, no coração dela. Deus, entrego nas tuas mãos este jovem, meu Pai, que está ferido, ferida, está frustrado, frustrada, meu Pai, porque não deu certo na área da vida dele, mas que a sua graça possa, meu Pai, dar para ele, possa dar para ele, meu Pai, clareza, discernimento e profundidade, meu Pai, de calavassura bacando, que a sua graça, meu Pai, possa trazer algo novo para esse jovem, algo novo para essa moça, meu Deus, de maravilha.
1: Sim, Senhor, meu Deus, aonde tem um coração orando, aonde tem alguém agora clamando, ou aonde tem alguém, Senhor, desesperado, que a tua presença, a tua graça, entra dentro desta casa, entra dentro desta vida, começa a mudar, Senhor, começa a fortalecer esta pessoa, esta mãe que está clamando por este filho, este pai que está clamando por esta casa, esta pessoa que talvez está de joelhos dobrado, clamando, pedindo perdão, pedindo forças para continuar. Ah, Jesus, envia o teu consolo, envia a tua presença sobre esta vida. Vai escrevendo, meu Pai, uma nova história. Vai derramando graça, vai derramando virtude, vai derramando poder, ó Deus. Vai fortalecendo este líder, vai fortalecendo este pastor, vai fortalecendo este obreiro, vai fortalecendo, Senhor, meu Pai,
0: Pai, aqueles que estão à frente deste trabalho, vai derramando graça sobre esta tarde, e que a tua presença seja manifesta sobre este lar, sobre esta vida, em nome de Jesus. Olha, Senhor, você orou com fé. Creia que toda maldição já caiu por terra. Creia que o agir de Deus já entrou dentro da tua vida. Creia que a graça, acima de tudo, já foi derramada dentro do teu lar. Mas se ainda no meio disso tudo você não entregou a tua vida, a decisão é agora, a oportunidade é agora. E eu quero orar juntamente com você que quer tomar essa decisão. E você vai dizer: Senhor Jesus, nesta tarde, ó Pai, eu peço perdão pelos meus pecados, pelas minhas falhas. Que o Senhor purifica, transforma, escreve o meu nome no livro da vida e me ajude a ser fiel até o último dia, Pai. Eu peço a Ti, Senhor, que venha fortalecer, venha direcionar, venha guiar os meus passos, que não me deixe perder a salvação, mas me fortalece todos os dias, em nome de Jesus. Olha, se você orou com fé, creia que o Senhor, Ele já te aceitou. E agora você precisa firmar esse compromisso, acima de tudo, com Ele. Então você pode mandar um e-mail, queroaceitarjesus@ipda.com, mande um e-mail agora nesse exato momento, ou até mesmo entre em contato no 319-7519-1994 e fique por dentro, fala: olha, aceitei Jesus na programação de sábado à tarde, ou procure uma igreja mais próxima à sua casa, uma Deus Amor mais próxima à sua região, diga ao pastor que você aceitou Jesus e fala que você quer se ingressar, que você quer dar continuidade como membro, e bem-vindo à família IPDA.

0: abençoe a sua vida poderosamente. Você que aceitou Jesus, o reconciliou com Cristo através dessa palavra, Deus abençoe a sua casa e permaneça firme com Jesus. Agora são 14h45. Hoje ouvimos ter nosso culto, às 18h30. Então, não se despega na palavra de Deus. Quero fazer esse convite especial para você que está aí na sua casa, descansando, nessa tarde abençoada. Venha nesse culto dessa noite. Deus tem uma mensagem para tua alma e teu coração. Em nome de Jesus, vamos falar um pouco agora da Conex, né, irmão Marcos?
1: É isso mesmo. Tá chegando aí, ó, dia 4 e 5, a Conferência Nacional em São Paulo, meu irmão.
0: Realmente.
1: Você não pode ficar de fora. Ah, mas é para só jovem, não. É para todo mundo que quer receber a graça, né? A graça é dada para todos, mas isso não te impede de você ficar de fora. Eu quero convidar você a participar. Talvez você que é pai, talvez você que é avó, convida seu neto, convida seu filho, paga pro seu filho, fala, filho, vai viver uma experiência nova com os jovens a Deus e amor. Então eu quero convidar vocês a participar da Graça sobre Graça nos dias 4 e 5 de setembro. É isso mesmo, tá chegando aí a nossa conferência dia 4 e 5 de setembro, aonde você pode participar. Olha, tem a caravana que já está aí com poucas vagas, ainda dá tempo de você chamar e participar. Você pode sair e entrando em contato no 319-9652-9734.
0: Anota aí, 319-9652-9734.
1: Você vai falar com a Camila, tá? Ela vai estar aí agendando a sua passagem. E alguém vai perguntar, irmão, qual que é o valor da passagem? É muito cara, Diogo?
0: Não, isso é barato demais. E outra coisa importantíssima, uma caravana especial demais. Vamos de 2 andares.
1: Oh,
0: e é preço impressado, 395 apenas.
1: E pode pagar de quantas vezes?
0: 3 vezes.
1: Olha pra você ver, irmão, você pode pagar 3 vezes por apenas 395 a passagem ida e volta, 395 com hotel e café da manhã.
0: Exatamente.
1: Rapaz, que coisa boa.
0: E por experiência provo algumas vezes, e eu falo pra você, ouvintes, é uma experiência fantástica. Você que ainda não foi, vai, pra você conhecer a igreja, pra você participar do culto, ter experiência com Deus, é uma experiência fantástica na presença de Deus.
1: É isso aí, ó. Então vem aí a caravana pra Conex, tá chegando, já é mês que vem, dia 4, tá? E 5 de setembro, você não pode ficar de fora. Nós vamos sair no dia 4, sexta-feira, e retornamos no dia 6, no domingo, pela manhã. Então, irmão, programa aí, participa. Talvez alguém falando, repete de novo o número, vou repetir pausadamente: 319-9652-9734. Você vai estar falando com a Camila. Se você quiser ficar por dentro de mais informações, você pode estar acompanhando a IPDA no Instagram. É isso mesmo, nossa igreja, IPDA Cabana Oficial. Você pode olhar no Instagram, acompanhar as programações, os cultos, os trabalhos e também acompanhar o Expansão MG. É só você jogar assim no Google ou no Instagram, @ExpansãoMG, e vai ficar por dentro de todo o trabalho dessa juventude em todo estado. Então não se esqueça, Graça sobre Graça, Conferência Nacional, aonde? Em São Paulo, tá chegando, você não pode ficar de fora. Olha, e tá chegando aí também no próximo mês, o que, Jonathan?
0: Reaja.
1: É, hora de você reagir, já que você recebeu a graça, é hora de você vir juntamente conosco e reagir. Vem aí o Reaja BH na Praça 7 de Setembro, lá no centro, né? É o evangelismo que vamos fazer a partir das 1h30, né? 1h30 da tarde, estaremos nós lá no dia 19 de setembro e você pode participar. Foi
0: exatamente, foi nisso. Quero que os irmãos continuem para esse trabalho. Cremos que Deus irá operar de uma maneira poderosíssima. E você que gosta das almas, ama as almas, você é o nosso convidado especial. Venha para nos ajudar, evangelizar, falar do amor de Deus, orar pelo povo, interceder, louvar, dar glória a Deus e aleluia.
1: É isso aí, participe, porque Deus, ele tem uma palavra ao teu coração. E já que estamos falando, celebrando tudo isso, quero convidar você amanhã também para participar conosco do grande culto especial. É o culto em prol da Fundação Reviver, 32 22 anos da Fundação Reviver. Queremos convidar você para participar aqui um dia de semear. Estará ministrando aqui na Estadual Cabana o nosso pastor Guilherme Ribeiro, né? Ele vai estar por dentro aí, trazendo a mensagem nesta manhã, um culto beneficente. Irmão, como é que é? Eu posso ir? Tem que ir sozinho com a companhia? Irmão, vem você e toda a sua família, tá? Pode trazer um alimento, porque nós estamos montando as cestas básicas, estamos fazendo um trabalho da igreja que é servir, que é amar e, acima de tudo, que é ajudar o próximo. Então, amanhã, a partir das 8 horas da manhã, dia 23 de agosto, vem aí o grande culto aqui na Estadual Cabana, um dia de semear, e você não pode ficar de fora, participe. Temos programações de cultos hoje também nas regiões, então aonde você quer, tem uma Deus de amor, tem culto, tem festividade, tem congresso, tem tudo acontecendo. E olha, e falando em culto especial que tá vindo, o que tá acontecendo aí, Jonathan?
2: Uma programação poderosa, antes que ele acontecer, segundo o culto de homens de fé aqui em Belo Horizonte, a qualquer palestrando o Matheus Rocha, vindo de Turmalina, e o cantor André Mendes, e o nosso pastor Guilherme estará ministrando a palavra de Deus. Então você que é homem, venha, Deus irá falar com você poderosamente, segundo o conto de homens de fé, baseado em 2 Reis, capítulo 2, versículo 2, dia 26 de setembro, às 14 horas, e você é nosso convidado especial.
1: É isso aí, e já que falamos do homem, para as mulheres, a esposa do pastor, não puxar minha orelha quando terminar a programação, vem aí também no dia 26 de setembro, a sábado, às 14 horas, o sétimo encontro Mulheres de Fé, né? O sétimo encontro Mulheres de Fé, no mesmo dia, vai acontecer aqui no Salão 1 das Mulheres, né? Porque as mulheres é bênção. E no Salão 2 já está acontecendo o encontro de homens. Então, no dia 7, a partir da... dia 26 de setembro, é o sétimo encontro Mulheres de Fé de Minas Gerais escolhido. Então, você, mulher, já faz sua caravana. Fiquei sabendo que já tem caravana de todo o estado. Mulheres se programando, se preparando para vir. Venha participar, porque Deus, ele tem algo para você, mulher, preparada. Venha nesses dois dias, ó, vai ter pro homem e pra mulher. Homens de fé, mulheres de fé, todos juntos, isso é o seu propósito.
2: Exatamente.
1: E acima de tudo, a graça de Deus.
2: Exatamente. E você que é jovem vai poder vir também, com certeza, irmão Marcos.
1: Exatamente.
2: Você que é moça, vem pra poder participar do evento, né, e cremos que Deus irá operar poderosamente. Você que é jovem, você que é moça, você que é de outra denominação, de outro ministério, vem também para que você possa cultuar a Deus, aprender juntamente com o Espírito Santo de Deus, através da graça do nosso Senhor e Salvador Jesus Cristo.
1: É isso mesmo. Olha, e chegou aqui para mim também que hoje é 22/8, tem um encontro de mulheres aí da região do Céu Azul, Mulheres em Ação. Levantai Mulheres, é hoje, Priscila Duque ministrando a palavra do Senhor. Está lá, vai ser bênção, então você pode ir na Rua Elga Taveiras de Souza, 550. Temos outros eventos acontecendo na grande parte da região metropolitana, você pode ficar de fora, participe, procure uma igreja pentecostal de amor, cultua, serve, participe. Deus, ele tem algo para entregar o teu coração, entregar sobre a tua vida. Não fique de fora, vem com a gente ver tudo que Deus está fazendo. Olha, e está chegando algo mais também do que especial. O que que é, Jonathan?
2: O batismo.
1: Oh, isso aí.
2: É, você que quer cooperar, quer ajudar, vem para o batismo também. Vai ser dia 20 de setembro. É, o nosso pastor Guilherme está ministrando a palavra de Deus e vamos ter o prazer de ver as almas descendo para acompanhar a justiça divina de Deus, que é algo tremendo, maravilhoso, que todos nós passamos na caminhada da fé.
1: Sim, e é tão lindo o batismo, né, rapaz? Eu me recordo quando eu batizei. Na época eu batizei, foi lá no Vaso das Flores, né? Agora eu tô feliz demais de poder participar, de ver os irmãos descendo novamente as águas. Então, dia 20 de setembro, às 8 horas da manhã, vamos ter o batismo ali em Balneário de Água Limpa, Nova Lima, né? E vai ser bênção. Então, você quer vir, quer acompanhar, quer ver as almas, venha prestigiar nesse dia, venha servir também, se você quiser servir, venha.
2: Isso é?
1: Pode falar.
2: Avenida dos Diplomatas, número 68, Nova Lima, Minas Gerais.
1: É isso aí. Participe conosco, Deus, ele sempre tem algo preparado para você. Quero mandar um alô especial para o Wesley de Castro, que já mandou aqui falando que essa programação é bênção. Amém, meu irmão, que Deus abençoe a tua vida. Quero mandar um alô especial para todos os irmãos da região do Céu Azul que estão acompanhando aí, IPDA Alp 12, IPDA na Vila aí, Bispo também, se Vila Alto, foi bênção o culto. Que Deus abençoe todos esses irmãos aí. Ediane deve estar ouvindo com o rádio, mande meio, um grande abraço para todos vocês. Se eu esqueci de falar o nome deles, depois eles vão puxar, meu Deus. Jonathan, muito obrigado. né, por você estar aqui comigo nessa tarde, e você que ouviu essa palavra, que aceitou Jesus, que teve este compromisso com Ele, permaneça dentro da graça, permaneça alicerçado no propósito daquilo que Deus Ele tem para fazer. Porque não tem como, né, Deus, a gente viver longe da graça.
2: Exatamente, impossível.
1: É impossível. Então, queremos convidar você a participar conosco hoje. Daqui a pouquinho, às 18h30, temos um culto especial, né? Falo que é culto porque é todo dia um culto especial, irmão. Nunca é o mesmo culto. Então, hoje temos um culto aqui no Cabana, um culto expansão. Então, venha, participa conosco. Avenida Amazonas, 8410, bairro Cabana. Quem vai estar ministrando? Quem que é, Jonathan?
2: O nosso irmão Paulo Souza, em nome de Deus, um jovem abençoado demais, né, nome do Senhor. E você, nosso convidado especial, não falte, porque fica em casa pedir as bênçãos de
1: Deus e a graça, né? Vamos buscar pela graça, pela presença.

0: mesmo, mas Deus abençoe a sua vida poderosamente. Deus abençoe o nosso diabo Davi aqui na noite de som. E Deus abençoe você, ouvinte, que acompanhou conosco a programação. Deus abençoe a sua vida poderosamente. E fique conosco mais e mais em nome de Jesus.
1: É isso aí. Um grande abraço para todos vocês. Que nos espere seu irmão Marcos Vinícius.
0: E Jonatas Natanael.
1: Davi Reis, muito obrigado. Quer ficar por dentro? Acompanhe PDA Cabana Oficial nas redes sociais e Expansão Minas Gerais. Que Deus abençoe. Não se esqueça, hein? Caravana para Conex está chegando. Já entre em contato aí, anote o número e vamos juntos viver o que Deus tem para derramar. Porque é graça sobre
0: graça.
1: É isso aí. Que Deus abençoe. Uma ótima tarde para vocês. 14 horas e 57 minutos na Capitão.

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0: já mencionou um pouquinho aqui, mas nós queremos mostrar um pouquinho agora daquilo que ela falou, para vocês verem como está avançando. A irmã Helena mencionou muito importante que às vezes tem um processo administrativo burocrático que tarda um pouquinho quando os projetos vão avançando, mas para a honra e glória do Senhor Jesus. Como a irmã Helena colocou aqui, nós tínhamos uma dificuldade que era a energia. Mas olha como Deus trabalha. Naquela dificuldade, demorou um pouquinho para nós termos a energia. Mas para a honra e glória do Senhor, um mês e meio atrás, nós recebemos uma energia trifásica necessária, exclusiva para a Vila Reviver.
1: Vamos ver então um pedacinho dos vídeos da Vila Reviver, onde os irmãos vão acompanhar o que nós já temos lá. E essa da parte elétrica, essa mudança que precisávamos, foi realmente o agir de Deus, o trabalhar de Deus grandemente.
0: E nós já passamos aí um pouquinho a imagem do dessalinizador, os irmãos estão vendo agora ali matrizes de galinhas poedeiras, que nós começamos um projeto, mais um projeto importante, que a finalidade é para aquela comunidade ali que tem necessidade, nós possamos ali ensiná-los. Nós temos contratado o professor Luciano Polacchini, que é ele é agrônomo e zootecnista, coordenador nacional de uma universidade, não é? Nacional. Uma pessoa muito capacitada e que vem estruturando este projeto. Então nós vimos ali as galinhas poedeiras, agora vocês estão vendo a imagem ali da primeira, a primeira matriz que nasceu ali, que já ganhou o nome de primícia. Que nós vimos ali, aí imagens onde nós vamos ter uma queijaria, uma parte dos animais onde nós vamos fazer ordenhas de cabras e também de ovelhas. Tudo isso para ensinar a população. E um projeto importante que nós vamos, na verdade, fazer o quê? Capacitá-los e entregar uma matriz para cada família que vai participar, e quando lá na propriedade deles eles avançarem e produzirem e nascerem matriz, eles devolvem uma matriz para a fundação, para nós abençoarmos outra pessoa da comunidade.
1: Exatamente. Vamos prosseguir para nós ganharmos tempo. Estamos vendo agora um dos projetos que nós temos ajudado pessoas em vários estados do Brasil, que é o nosso kit escolar. Vocês estão acompanhando aí os alunos recebendo o kit escolar. A nossa presidente esteve presente nesse ano de 2026 entregando os kits escolares ali no sertão, e as crianças foram beneficiadas. Esse ano, irmãos, para a glória de Deus, entregamos mais de 4 mil kits escolares para as crianças nos estados do Piauí, Bahia, Pernambuco, Maranhão, e agora vamos estender para outros estados para a glória de Deus.
0: Avançamos, né? Este ano temos um objetivo maior que a nossa presidente, também quer alcançar as regiões ribeirinhas no norte do país.
1: E nós temos agora, irmãos, um desafio nesse ano de 2027. De 4 mil, nós vamos saltar para 6.500 kits escolares. Foi nos dado um desafio de entregarmos nas regiões ribeirinhas, regiões onde são carentes, precisam do nosso apoio. Fizemos visitas no Pará, na Ilha do Cacau, Piramanha Alta, Ilha da Onça, Vitória, várias regiões onde a carência é enorme. E a nossa presidente nos deu essa tarefa. E contamos com vocês para poder alcançarmos mais regiões em nome de Jesus.
0: Eu creio, pastor Paulo, que nós vamos ter a ajuda de todos e nós vamos vencer mais objetivo. Aí o projeto Insacar, que é um projeto mais recente da Fundação Reviver, que na verdade é profissionalizar pessoas em áudio e vídeo, em parceria com a Igreja Pentecostal Deus e Amor e PDA Play, onde profissionais capacitados estão ensinando pessoas a serem capacitados na parte técnica, alguns até já trabalhando para a própria igreja, para que nós possamos utilizar cada vez mais e mais a tecnologia, agora audiovisual, para alcançar mais pessoas.
1: Exatamente, é um curso intensivo, já estamos na segunda turma esse ano, e para a glória de Deus, teremos a conclusão já no final da segunda turma, profissionais capacitados para trabalhar nessa área.
0: Aí imagens da formatura que aconteceu um mês e pouquinho também atrás.
1: Exato.
0: E mais um avanço da Fundação Reviver nesse projeto maravilhoso.
1: Essa formatura foi aqui no Renascense, foi realmente maravilhoso. Tivemos a participação dos gestores desse projeto e foi uma obra maravilhosa. Então, é um grande uma grande oportunidade para as pessoas se capacitarem numa área que hoje tem dominado o mercado. É um bom local para que as pessoas capacitadas possam trabalhar em nome do Senhor Jesus. O próximo, nós vamos falar do projeto que vocês acabaram de vê-los aqui louvando a Deus, que é o projeto Azaf.
0: Ali uma imagem da nossa igreja em Paraisópolis, juntamente com a equipe de marketing ali vendo, né, local. Ali nós estamos completando 2 anos de projeto, aniversário também do nosso maestro, que já é considerado como filho ali da comunidade também, juntamente com a nossa irmã Grazi. E um momento maravilhoso onde muitas crianças jovens estão sendo impactados de forma muito significativa, onde até alguns não acreditaram que estariam tocando um instrumento novinho, onde a Fundação Reviver investiu só nesse projeto mais de 200 mil reais. E graças a Deus estamos tendo muito fruto, estamos ali recebendo a palavra de Deus também, havendo conversões, jovens que estão vendo que há um outro caminho, uma outra possibilidade através desse projeto, onde eles estão aprendendo música e tocar instrumento, e como vocês estão presenciando aqui, juntamente com a Azaf, com a Orquestra de Campinas de Santos, a orquestra aqui também da sede mundial. Aqui nós tivemos a apresentação de 111 membros, e nós louvamos, glorificamos, exaltamos ao Senhor por isso. Aí a imagem lá do Rio de Janeiro, pastor Paulo.
1: Exatamente, nós temos essas duas unidades, Paraisópolis aqui em São Paulo, como também Rocinha no Rio de Janeiro, e outras orquestras que estão aqui nos ajudando, nos apoiando. No caso hoje aqui, quero agradecer aos irmãos de Campinas, de Santos, toda a nossa orquestra, os irmãos que têm nos apoiado. Deus abençoe grandemente em nome do Senhor Jesus.
0: E de forma rápida, mais um projeto, o projeto Oasis, que é um projeto de profissionalização, onde nós disponibilizamos de forma totalmente gratuita ali a capacitação na informática, a capacitação em idiomas, inglês, o espanhol, corte e costura, alfabetização. Um trabalho muito importante que vem sendo feito nas unidades Oasis, que já cresceram, pastor Paulo, e em futuro nós vamos ter mais uma que vai estar aberta.
1: Exatamente, a unidade Oasis em reforma no Rio de Janeiro, temos aqui em São Paulo, temos lá em Paulistana, no Piauí, um trabalho maravilhoso, lá em Teresina, capital também do Piauí, e agora, nesse mês de setembro para outubro, estaremos inaugurando a nossa unidade em Codó, no estado do Maranhão, uma cidade muito carente, onde nós estaremos ali levando a eles esse projeto maravilhoso. Vimos aí o corte de costura aqui de São Paulo, a professora junto com a equipe, é um momento maravilhoso. Aqui também a aula de inglês, onde eles estão aqui aprendendo, temos alfabetização, informática, são realmente cursos maravilhosos que capacitam pessoas para o mercado de trabalho.
0: E além da capacitação, que nós ouvimos de testemunhos também na formatura que houve, de pessoas que estavam nas suas casas, em momentos de depressão, não tinham caminho, e viram o anúncio desse projeto Oasis. E ali eles ocuparam a sua mente, receberam a instrução da palavra de Deus, e para a glória do Senhor estão ali agora, junto também, nos ajudando mais este projeto.
1: Glória a Deus. E por último, estamos vendo aí a creche Doutora Rosa Tenório, nossa creche aqui de São Paulo, onde estamos acolhendo muitas crianças, temos lá 52 alunos, e a creche tem sido uma referência e muitos testemunhos, muitas bênçãos ali, né, irmão?
0: Muitos estrangeiros, crianças que são atendidas de uma família atípica, com muita necessidade, e ali estão desde o maternal, agora já crentes, ali crescidos, mas eles recebem ali, como vocês estão vendo, uniforme, alimentação, às vezes fralda, e não só os pequenos, mas também as famílias atendidas recebem cesta básica.
1: Muito bem, são as crianças acolhidas com alimentação, com ensino, e todas as famílias recebem a cesta básica também.
0: Além de serem atendidas no consultório odontológico que nós temos físico aqui na sede mundial, no nosso estacionamento. Talvez muitos não saibam, mas nós temos um consultório odontológico, vocês podem visitar depois, aqui no estacionamento da igreja, essas crianças estão sendo beneficiadas.
1: Que Deus abençoe vocês que têm apoiado os nossos projetos, que com certeza Deus vai abençoar vocês grandemente. E eu gostaria agora no final dessa apresentação, apresentamos aí esses projetos. Está aqui, ó, queria falar com vocês um balanço desse ano de trabalho nosso. São mais de 30 mil ações de amor que nós tivemos nesse ano de 2025 para 26, nosso trabalho. Irmãos, cestas básicas entregues, 20.518 cestas básicas entregues através dos projetos. Põe em Vida, 12.924. Reviver no Sertão, que as cestas entregues no Sertão, 4.192. Clínicas parceiras, as clínicas que ajudam dependentes químicos, que são nossas parceiras, 900. E cestas emergenciais, onde atendemos pessoas que estão em situação vulnerável ou talvez atendendo regiões que tiveram problemas climáticos, 2.500. Então são 20.518 cestas.
0: E também, através do projeto Oasis, que nós estávamos falando, alcançamos aí em um ano 1.043 alunos matriculados.
1: E olha, irmãos, né, falando sobre o kit escolar, nos 3 anos, que estamos agora no terceiro ano do kit escolar, entregamos 10 mil kits escolares nos estados do Piauí, Maranhão, Pernambuco e Bahia. E esse ano vamos estender para Alagoas, Pará e também o Amazonas, para a glória de Deus.
0: E aí, então, de uma forma breve, porque são muitos projetos, nós queríamos prestar conta a todos vocês que estão aqui presentes, aqueles que estão nos acompanhando, quando você faz aí a sua doação, a sua contribuição, onde está sendo investido. Somos uma instituição muito séria, tementes principalmente a palavra de Deus, mas também seguindo a legislação, e para que vocês saibam, anualmente, nós temos que prestar contas ao Ministério Público. Daquilo que vocês estão vendo, o Ministério Público, ele recebe as nossas contas, aprovam as nossas contas para mostrar toda uma regularidade e um trabalho sério. E aqui nós louvamos ao nosso Deus, porque nós cremos que o Senhor tem prosperado o seu povo, e o seu povo, com amor no coração, tem estendido a mão, e esse é o resultado do trabalho da Fundação Reviver.
1: Continuado
0: seja o nome do Senhor.
1: Continue apoiando os nossos projetos, estamos à disposição dos irmãos em nome de Jesus. Que Deus abençoe.
0: Glórias a Deus.
1: Cantor Ivan Luiz.
2: Aleluia. Glória a Deus. Quem pode dar um glória para Jesus? A paz do Senhor, povo de Deus. Hoje é festa. 32 anos da Fundação Reviver. Não é 32 dias, não, é 32 anos. Quem se alegra com essa linda festa? Ó. Eu pediria, por gentileza, vamos ficar de pé toda a igreja, vamos? Por favor, você que pode. E se não puder hoje, Jesus pode curar, né? Quem tem fé que Jesus cura? Parabéns, Fundação Reviver. Agradeço a Deus de coração por fazer parte dessa igreja tão linda que vai morar no céu. Esse povo lindo que vai morar no céu. Quem vai morar no céu, diga eu vou. Quem vai... Vixe, meu Deus do céu, é igual uma parada. Quem vai? Vou morar no céu, vou viver no céu.

Salvador. Agora com a banda, os meninos da banda aqui. Guitarrinha verde aí, que maravilha, hein? Você vem na presença de Jesus nesse lugar.

0: Deus abençoe, palmas para Jesus.
1: 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No Ateliê 60 Mais, que descobrem talentos, criam novas amizades e encontram um espaço para continuar aprendendo, produzindo e fazendo parte ativa da comunidade. 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Porque quando a água chega, chega dignidade, chega vida. 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
2: Glória a Deus. Eu cumprimento a todos os papás do Senhor Jesus. É uma alegria estar aqui nessa tarde. Já quero parabenizar a Marini, 32 anos. É uma honra fazer parte desse trabalho. Que Deus abençoe a irmã, toda a diretoria da igreja, da fundação, da associação. E a todos vocês, muito obrigada.
3: Paz do Senhor Jesus, irmãos. Quem pode louvar Jesus com as suas palmas mais uma vez? Deus abençoe todos vocês. Faço minhas as palavras da irmã Regiane também, parabenizando aqui a Fundação Reviver pelos 32 anos. Vocês ouviram tantos projetos lindos, quantas pessoas foram alcançadas, quanto a Fundação Reviver ajudou na transformação da sociedade, ajudando muita gente. E em nome da irmãzinha menor, a Associação Reviver Help, Deus Amor, que vocês acabaram de ver no vídeo, os trabalhos aqui que estão sendo feitos, como Água para o Nordeste, a Casa Aberta, o Ateliê 60 Mais, a Confeitaria Help, o Amparo à Mãe Reviver. Amparo à Mãe Reviver, abre um parênteses aqui, meu Regiane. É um dos projetos mais bonitos que eu já vi na minha vida. Eu acredito que daqui a alguns dias vai aparecer alguns bebês lá chamados Regiane, Débora, né? Vai aparecer.
2: Exatamente.
3: Lá.
2: Exatamente. Inclusive, nós já temos 12 bebês em Marini que já nasceram na casa. Eu, hoje, antes, eu estava comentando, se não fosse a Igreja Deus e Amor e esse projeto em Marajó, o que seriam desses bebês? Mas graças a Deus, a Igreja Deus e Amor, através das instituições de viver, chegaram naquela região e esses bebês estão sendo acolhidos. Se não fosse esse trabalho, eu imagino o que seria o marco desses bebês. Então, eu tenho certeza, eu estava conversando com a Marini esses dias, que nosso intuito em Marini é que essa casa que nós temos em Marajó seja expandida para todo Marajó. São 16 ilhas e eu tenho certeza que Deus vai fazer acontecer, porque a obra é do Senhor, irmão Marco.
3: Exatamente. Quem se alegra com isso? Quem se alegra com isso?
2: Quem pode dar glória a Deus?
3: Pode dar glória a Jesus. Quero agradecer também, representando aqui junto com a mãe Regiane, a Associação Reviver Real para Deus Amor, quero agradecer você que contribui nesses projetos. Sem a sua colaboração, sem a sua ajuda, nada disso seria possível. Deus abre as portas, Deus prepara tudo, mas Ele usa os seus servos. Então você tem aberto aí o seu coração, tem ajudado, contribuído, você que acompanha e ajuda, que Deus abençoe você ricamente, que as bênçãos do Senhor venham sobre a sua vida material, espiritual, e Deus continue te usando para que nós possamos avançar nesses projetos com a Associação Reviver Help Deus e Amor e com a Fundação Reviver juntos. É a Igreja Deus e Amor avançando com os dois braços, braço direito e o braço esquerdo. Que Deus abençoe vocês. Pode bater com uma pra
2: Amém. Que Deus abençoe a todos em nome do Senhor.
4: Paz do Senhor, povo de Deus, cumprimento a igreja com a paz do Senhor Jesus, amém. Você pode aplaudir o nosso Senhor Jesus Cristo. Estamos em festa, comemorando mais um ano da Fundação Reviver. E eu, os parabéns para nossa irmã Irenim, toda a família Miranda e também para nós, porque cada grãozinho, né, cada sementinha que foi plantada, que foi semeada, fomos todos juntos plantando, e hoje a fundação é esta obra maravilhosa que só tem crescido para a honra e glória do Senhor Jesus. Você pode glorificar o Senhor por isso? Então vamos louvar o Senhor Jesus. Eu te convido a louvar comigo. Abra sua boca e adore o nome do Senhor Jesus, porque Ele está aqui nosso meio. Oh, aleluias! Que o Senhor possa invadir a tua vida com a abundante chuva do céu diretamente para a sua vida nessa tarde.

recebeu nessa promessa. Glorifica o nome do Senhor Jesus. Glórias ao Senhor. Nós vamos agora acompanhar o coral Kids da Sede Mundial e também as crianças da creche Reviver. Nós temos aí muitas crianças que são amparadas ali na creche pela Fundação Reviver e ensaiaram juntas para hoje celebrar o Senhor nesses 32 anos de aniversário da Igreja Deus de Amor. Nós sabemos que uma igreja forte é uma igreja que trabalha com crianças. E a Igreja Deus de Amor é uma igreja forte porque está trabalhando com crianças. Quem pode glorificar a Deus por isso? Quem pode glorificar a Deus por isso? Agradeça. Agradeça ao Senhor. Aleluias. Vamos então ouvir o Coral Kids da Sede Mundial, juntamente com a creche Reviver.

0: Nós temos uma apresentação para fazer. A paz do Senhor Jesus para todos os irmãos. A paz do Senhor Jesus para toda a igreja. E nós estamos reunidos aqui com o Coral Kids da sede mundial Pequeno Galileu. Cadê o Coral Kids? Estamos aqui também com a creche. Doutora Rosa Tenório, está aqui as professoras, as crianças. Olha aqui as crianças da creche. Deus abençoe vocês. E também com a Instituição de Longa Permanência de Idosos, ILPI, do Cesefredo. Onde estão aqui? Ó, os irmãos idosos estão aqui. A igreja está feliz por isso? É um trabalho da Fundação Reviver. Quem pode glorificar o nome do Senhor? E nesses 32 anos, tem muita história. Foram plantadas muitas sementes. E através da voz das crianças, dos idosos, jovens, adolescentes, nós vamos ouvir um pouquinho dessa história.
1: Você já plantou uma sementinha? Ela parece tão pequena, mas quando alguém cuida, rega e espera, ela cresce, ela pode crescer muitos frutos. Assim também acontece quando a gente decide fazer o bem.
2: Há 32 anos, uma semente foi plantada, uma semente de amor, fé e cuidado com o próximo. E Deus fez essa pequenina semente crescer, e hoje ela se chama Fundação Reviver.
3: Quando alguém cuida de uma criança, está semeando no seu futuro. Cada abraço, cada alimento, cada ensinamento e cada gesto de carinho é uma sementinha que pode crescer e se transformar em esperança.
4: Nós também somos frutos dessas sementes de amor. E queremos crescer aprendendo que fazer o amor e fazer o bem.
5: É uma maneira de mostrar o amor de Jesus. Porque quem recebe o amor hoje pode aprender a semear o amor amanhã.
6: Dois anos se passaram e quantas sementes já foram lançadas pelo caminho, sementes que se transformaram em alimento para quem precisava, cuidado para quem estava enfermo, acolhimento para quem se sentia sozinho. E esperança para quem precisava continuar. Talvez alguém consiga contar todas elas, mas Deus conhece cada semente.
7: Aleluia!
8: E depois de 32 anos, a missão continua. Porque enquanto houver alguém precisando de uma mão estendida, haverá um novo dia para semear.
9: Nós somos gerações diferentes, mas podemos fazer parte da mesma história. Uma história em que o amor de Deus não fica apenas em palavras, ele se transforma em atitudes.
0: Hoje é dia de semear. Semear amor, semear esperança e continuar fazendo o bem.
7: Parabéns, Fundação Reviver!
10: Glória a Deus. Cumprimento ao povo de Deus presente com a paz do Senhor Jesus. Amém. Quero parabenizar a Fundação Reviver por 32 anos de vitória, de lutas, mas também de vitórias. Também quero parabenizar a toda a igreja, todos os irmãos que têm apoiado essa fundação, essa causa, esse projeto que nasceu no coração de Deus, brotou no coração da irmã Irene e nasceu na Igreja Pentecostal Deus e Amor. Parabenizo a todos que têm contribuído, que o Senhor venha cada vez mais multiplicar tudo que vocês semeiam, tudo que vocês plantam na obra do Senhor. Vamos adorar junto o nome dele com o louvor Vem Jeová. Em todos os momentos eu sei que o Senhor tem sustentado a nossa vida. Em todos os momentos o Senhor tem te levantado. Mas eu sei também que existem momentos difíceis, momentos de lutas, de provações, em que muitos às vezes deixaram de sentir a presença de Deus em algum momento da sua vida. Mas eu quero dizer para você que o Espírito Santo de Deus está aqui nesta tarde hoje. E Ele quer renovar a tua vida. Ele quer mudar a tua história. Se algo estava escrito e que você tropeçou no caminho, pode ter certeza que Deus é Deus de poder para te erguer, para te levantar e continuar te sustentando. Amém? Louvamos ao Senhor Jesus. Diga, vem Jeová tocar na minha vida. Vem, Jeová, pede para ele.

0: Glória a Deus. Pode louvar a Deus com as palmas que Ele merece, meus irmãos. Graças a Deus por isso. Estamos alegres com Deus nessa tarde, porque Deus está nesse lugar e nós temos obras maravilhosas realizadas por Ele, por isso estamos alegres, estamos felizes. Deus abençoe vocês, todos que têm apoiado os nossos projetos. Eu gostaria de pedir para a equipe, vai colocar aqui o gráfico que nós fizemos, que tem os nossos projetos, que a quantidade que nós entregamos esse ano de 2025 para 2026, nesse um ano de trabalho que nós fizemos, apenas para os irmãos relembrarem quanto nós fizemos nesse ano para a glória do Senhor Jesus, aquilo que o Senhor preparou para nós fazer, realizar. Deus nos deu vitórias maravilhosas, 20.518 cestas básicas entregues. Nós tivemos mais de 10 mil kits escolares entregues nesses anos. Tivemos também 1.043 alunos beneficiados pelo Oasis, estudando no Oasis, sendo capacitados. Mais de 100 alunos no projeto ASAF. Tivemos também mais de 100 alunos no Issacar. Tudo isso é para a glória do nosso Deus. O nosso Deus tem abençoado a nossa vida grandemente em nome de Jesus. E para que possamos continuar com os projetos, precisamos da sua ajuda em nome do Senhor Jesus. Amém? Quem ama a Fundação Reviver e ama os nossos projetos? Os irmãos que nos acompanham pelas redes sociais. Irmãos, lá no Instagram nós postamos diariamente as atividades, os trabalhos da Fundação. Acompanhe conosco no Instagram, os cultos no YouTube, e isso é maravilhoso. Amém? Irmã Irani, fizemos um desafio e vamos cumprir esse desafio hoje em nome de Jesus, não é verdade?
1: Sim, a paz do Senhor Jesus seja com todos vocês, igreja do Senhor. Pode louvar o Senhor, que Ele merece. Me ajuda. Jesus merece, porque é Jesus que nos dá força para ajudar a Fundação Reviver. Como eu falei no rádio, na live, ontem, que estaria aqui esperando vocês. Quem já recebeu o envelope para colocar os seus R$32 ou mais? O meu não tem só 32, claro que eu posso doar mais. Mas quem não pode doar mais, R$32 precisa doar para a Fundação hoje, porque ela está fazendo 32 anos de vida.
0: Glória a Deus.
1: De vitória, aleluia, sementes lançadas, alimento para os pobres. Estamos aqui esperando. Quem já recebeu seu envelope para doar o seu R$32 para a Fundação Reviver? Quem já recebeu? Oh, meu Deus, ninguém recebeu. Irmãos, leva correndo para eles o envelope para eles colocarem a oferta de R$32. Quem pode dar mais? Não dá só 32, porque nossos projetos são grandes e cada vez está crescendo mais, não é, irmão Paulo?
0: Exatamente, os projetos crescendo mais, e a irmã Irene tem cada vez mais, irmãos, solicitado a expansão dos projetos. Nós estamos já com essa demanda dos kits escolares que falamos agora há pouco, né? Vamos aumentar, vamos inaugurar mais uma unidade Oasis, e temos também a expansão dos nossos projetos no Nordeste. Nós começamos, meus irmãos, as duas instituições, a HELP e a Fundação, com o apoio total da igreja, o projeto Nordeste Extensão Batista Maré. Temos 10 missionários no Nordeste, meus irmãos.
1: É um quilombo lá em Batimaré.
0: Batimaré, que
1: foi construída uma igreja lá.
0: Exatamente. E o pastor
1: quem Jacques construiu?
0: Foi a igreja com a Associação HELP.
1: Que bênção!
0: Fundação,
1: uma igreja no quilombo doaram um terreno e a igreja e a associação Help construiu. E tem tantas pessoas já frequentando, já estão se preparando para o batismo. E essas almas, quem vai ganhar o galardão?
0: Quem ajuda a
1: fundação. Meu Deus!
0: Quem vai ganhar esse galardão?
1: Quem vai ganhar galardão? Diga eu! Eu também quero ganhar o galardão, não é só vocês não. Então, distribui os envelopes aí agora, correndo, e coloca seu R$32. Quem pode colocar R$32? Quem pode colocar mais, coloque mais, porque para uma obra maravilhosa, e todos serão abençoados em nome de Jesus, que Jesus está aqui hoje para abençoar a todos nós.
0: Irmãos, nós fizemos um desafio. Quem trouxe um voto especial para ajudar a Fundação Reviver, além dos R$32, que você fez um voto especial, você vai levar uma lembrança da Fundação Reviver hoje pelo seu voto especial. Quem trouxe? Vem aqui na frente para você apresentar esse voto. Tem irmãos que fizeram de 100, de 200, outro até de R$500. Quem trouxe esse voto? Vem aqui na frente, por favor.
1: Isso.
0: Você vai levar agora uma lembrança.
1: Quem trouxe?
0: Da Fundação Reviver, olha aí.
1: Olha aqui.
0: Quem foi que trouxe? Pode ir aqui, irmão. Pode ir ali. Alguém pode acompanhá-la aqui da equipe? Pode subir ali, ó.
1: Temos uma sacolinha.

0: na frente.
1: Uma necessaire e uma caneta. Mais um caderninho aqui.
0: Quem mais trouxe esse voto especial?
1: E mais um bombom dentro. Então vocês aqui, vão colocar ali, olha, e vão receber ali.
0: Vamos
1: lá. Fizeram a oferta, tem um propósito, um voto com Deus, a partir de R$100. Vai vir até aqui, trazer o seu voto, e as nossas irmãs vão entregar para você esta lembrancinha. Tem aqui o suficiente para poder atender os nossos irmãos que estão trazendo a sua oferta.
0: Amém.
1: E vamos ouvir a nossa presidente, né? É bom ouvir ela falar, não é?
0: Ela aqui vem, ó.
1: Que lindo, que lindo. Olha que gente maravilhosa. Que o coração é aberto para ajudar a obra de Deus. Quem ama a Fundação Reviver, diga amém. E a Associação Reviver Help também está trabalhando juntamente conosco. É a irmãzinha mais nova da fundação. Ela que está fazendo a água para o Nordeste. A água para o Nordeste é com a associação, viu? Quantos poços já foram abertos?
0: Já temos 5 poços lá no Piauí, além do Pernambuco, e agora vamos para Paraíba abrir poços também.
1: Então
0: vamos estender mais.
1: Ninguém mais vai tomar água salgada, não, porque os poços que estamos abrindo e está filtrando a água, salgada, está sendo filtrada. Ninguém mais vai sofrer dos rios do Nordeste. A fundação e a associação está abrindo poços no Nordeste. Quem é nordestino aqui, diga amém. Oh, meu Deus, você precisa ajudar, porque é na sua terra que está sendo abertos poços. Quem vai trazer R$100, R$200 aqui para levar a lembrancinha? Olha que lembrancinhas bonitas, olha só. Eu trouxe mais de 32, mas eu não quero as lembrancinhas, porque já tenho, já ganhei, então eu vou doar a minha doação. Eliana, pega aqui a minha doação, pega aqui por favor a minha doação, isso. Que eu tenho a maior alegria, apesar da minha idade, meu cansaço.
0: Deixa eu colocar.
1: Coloca aí. Eu tenho viajado, indo para lá, para ver a obra de Deus crescendo. Que alegria que eu sinto, meu Deus do céu. Muitas vezes eu fui de cadeira de rodas, mas estou lá ajudando, porque para mim é algo maravilhoso. Para mim é tudo, é tudo. A Fundação Reviver é como uma filha que eu vejo crescendo e já tem 32 anos. Que maravilha! Todos digam amém! Glória a Deus!
0: Irmã Irene, falando em milagres, tem uma irmã aqui contar uma bênção que ela recebeu através do voto.
1: Isso!
0: Vamos ouvir.
1: Pode
0: seu nome,
1: falar.
0: Irmã?
1: É irmã Irene, irmã.
0: Irmã Irene, a senhora é da onde?
1: Francisco Morato.
0: Qual a bênção que a senhora recebeu?
1: A bênção que eu venho contar, irmão, é que meu esposo nunca consegui aposentar. Ele é inválido, eu fiz um propósito com Deus, né, na Fundação Reviver, e ele foi aposentado para a honra e a glória do Senhor Jesus.
0: Não consegui aposentar?
1: Não consegui, irmão. Eu fiz um propósito e de hoje ele é aposentado, e agora eu trouxe todos atrasados que ele recebeu ainda para a glória do Senhor Jesus.
0: Glória a Deus, tá vendo,
1: Maria? Glória a Deus.
0: Voto, além de aposentar, recebeu todos atrasados.
1: Tá vendo que lindo?
0: O
1: voto que eu trouxe. Eu trouxe o primeiro voto, agora eu trouxe o segundo também, e vou ter mais um que eu vou levar amanhã, que é a festividade lá na minha igreja, em Francisco Morato.
0: Glória a Deus.
1: Glória a Deus.
0: Propósito pela bênção.

0: Aleluia.
1: Tá vendo? Aposentadoria.
0: Eu também fiz, quando eu ia me aposentar com 65 anos, eu fiz um voto a Deus também, que eu ia, o primeiro benefício que eu recebesse, eu ia entregar todinho para a Fundação Reviver, para ajudar a Fundação Reviver. Eu entrei no posto do INSS lá do Tucuruvi, uma senhora que estava lá atendendo me reconheceu, ela frequentava a igreja aqui, olha como Deus faz, aleluia! E ela falou, a senhora é esposa do missionário, ele estava vivo nessa época, e eu falei, sim. E ela falou, vou te ajudar, você vai conseguir uma boa aposentadoria. Estou recebendo até hoje. Entrei 2 horas depois e saí de lá, aposentada, porque eu fiz o voto com a Fundação Reviver e cumpri o meu voto, em nome de Jesus. Quem fizer, vai ser abençoada também. É só crer, é só ter fé. Quem mais vai trazer aqui seu voto para receber a lembrancinha da Fundação Reviver?
1: Irmã Nini, só aproveitando, tem uma irmã que quer contar uma bênção, que ela recebeu uma casa quando ela fez um voto com a Fundação Reviver.
0: Oh, glória!
1: Está até com a escritura aqui para mostrar.
0: Oh, glória!
1: Qual o seu nome, irmã?
2: Meu nome é Priscila e vim lá de Londrina. E eu vim aqui em São Paulo, que faz 10 anos atrás eu fiz um voto com a Fundação Reviver junto com o cofrinho. E eu ganho um salário mínimo e me deu uma casa de 92 mil reais.
1: Glória a Deus!
2: Um salário mínimo.
0: Nosso Deus é Deus!
1: Deus é maravilhoso! Deus abençoe!
0: Tá aqui, muito! Glória a Deus! Vai da fé, se você crer. Olha, eu estou tão feliz hoje, tão feliz, tão feliz. Eu estou chorando desde manhã. Desde manhã, antes de chegar aqui, eu já estou chorando.
1: Aleluia.
0: Porque a alegria do meu coração é demais.
1: É um milagre atrás do outro.
0: Quero contar uma bênção para vocês. Aleluia. Filho, voltou para nossa igreja, está aqui.

0: Ele vai começar a fazer uma campanha lá no santuário. Foi ele que criou o santuário, viu? Foi ele que criou o santuário lá em BH, quando ele estava dirigindo BH. Espalhou o santuário para o Brasil todo. Ele vai fazer uma campanha no santuário domingo de manhã. Tá? Venho fazer campanha com ele, receber a bênção de Deus. Domingo de manhã. Glória a Deus, aleluia, glória a Deus. Uma campanha de oração. Nossa igreja, uma igreja de oração. Sempre foi e sempre será. Em nome de Jesus. Minha alegria é muito grande. Muito grande. Mas Deus tem mais bênçãos para dar nesta tarde. Não só para mim, mas para todos vocês que vieram com fé. Para todos vocês que ajudam a Fundação Reviver e a Associação Reviver Help.
1: Aleluia! Vamos fazer uma oração a Deus. Todo mundo de pé, todo mundo de pé. Levanta bem alto o seu voto. Levanta a sua oferta que não entregou ainda. Se já entregou, vamos apresentar a Deus. Todos levantando, levantando bem alto. Em nome do Senhor Jesus. E Deus abençoando grandemente. Vamos apresentar todos que apoiaram, que ajudaram a obra de Deus. Quem está feliz com o nosso Deus nessa tarde por ajudar a obra do Senhor? Levanta bem alto a sua mão. Levanta bem alto.
0: Pai,
1: Deus. Deus está abençoando a nossa vida. Deus está operando milagres. Hoje é o dia do teu milagre. Levanta bem alto, Senhor meu Deus e eterno Pai. Senhor Deus, te agradeço nessa tarde, Senhor. Meu Deus, obrigado, meu Deus, por essas pessoas que estão ajudando a tua obra, meu Pai. Em nome do Senhor Jesus, multiplica, Senhor. Multiplica, prospera. Abençoe os irmãos que ofertaram com uma oferta especial. Aqueles que ajudaram com os R$32, que ajudaram com um valor especial. Meu Deus, abençoe poderosamente. Multiplica, Senhor, grandemente. Em nome de Jesus, todos abençoados. Amém. Os irmãos vão passando com a salva aí para vocês. E a equipe de pastores vai passar com o envelope dos 32 anos, vai passar com o envelope do kit escolar e também o envelope do dia da conquista, aonde você vai ajudar a Fundação Reviver. Esse voto vai ficar válido até o final do ano, que é os 32 anos da Fundação, e você vai continuar ajudando.
0: Até o 31 de dezembro.
1: Até dia 31
0: tá
1: de dezembro. Até 31 de dezembro, o voto válido em nome do Senhor.
0: Quem não trouxe hoje R$32, pode trazer essa semana, semana que vem, até o dia 31 de dezembro, porque é um ano que a Fundação completou 32 anos. Que Deus abençoe a cada um de vocês que vieram, que atenderam o nosso convite. E eu estou aqui esperando por vocês mesmo, porque eu sabia que vocês viriam. Em nome de Jesus, cada um receba a sua bênção agora e sempre.
1: Amém. Quem dá glória a Deus pela vida da nossa presidente, diga amém. Quem está orando por ela todos os dias, diga glória a Deus. Vamos sempre orar, porque, meus irmãos, ela é uma incentivadora de toda a equipe da Fundação. Ela nos incentiva. E olha, eu conto com vocês. O voto do kit escolar e o dia da colheita está passando pelos irmãos. Irmãos, faça um propósito. Você viu aí a irmã contando da casa? Viu a irmã contando da aposentadoria? Tudo isso é sinal que Deus opera maravilhas. Quem crê que Deus opera milagres, diga amém. Rapidamente, meu irmão, seu nome.
2: Meu nome é José Carlos.
1: O que o senhor recebeu?
2: O que eu recebi, não. Eu... irmão. Eu tenho um testemunho a falar para vocês aqui, irmão, que eu não conhecia a irmã presidente, né? E tô vendo ela pela primeira vez.
3: Que maravilha.
2: Então, irmão, tô também arrepiando agora que... Quando eu comecei a conhecer essa igreja, eu vim para cá, eu conheci o senhor Davi Miranda. O senhor Davi Miranda, ele, eu escutei ele fazer aquele falar para mim, pra, na época que ele falou bem assim. E eu comecei a frequentar, eu era bem novo, hoje eu tenho 60 anos de idade.
3: Está firme na presença de Deus.
2: E quando eu cheguei aqui, eu tinha meus 26 anos, e aqui tinha os tapumes aqui do lado, não tinha esse palácio que tinha.
3: Amém. Depois o senhor conta por menores o seu testemunho, nós vamos continuar que tem um evento muito importante. Os irmãos vão te ouvir no final, você vai contar por detalhes o seu testemunho. Vou contar depois do final, nós vamos ouvir completamente o seu testemunho, pode ser? Porque é muito importante para nós, vamos gravar o seu testemunho, tá bom? Nós temos uma programação a seguir. Amém? O pastor Kleber, olha lá, fala com o pastor Lindenberg, ele vai gravar para você seu testemunho, vai ser emocionante contar a sua vida, esse milagre que Deus fez na sua vida, amém? É importante, meus irmãos, o testemunho, porque isso move a nossa fé, amém? Que Deus abençoe vocês grandemente. Quem ajudou com amor e com alegria a obra de Deus, quem tem certeza que está levando o teu milagre nessa tarde, que Deus abençoe. Aplausos para o Senhor, bem forte as palmas para Jesus. Cantora Ângela, louvando o nome do Senhor.
4: Glória a Deus. Cumprimento a todos na paz do Senhor Jesus. Amém, Jesus. Realmente hoje é um dia e uma tarde de muita alegria. 32 anos da Fundação MV. Parabéns a mim, Irina Miranda. Parabéns a toda a família, toda a diretoria. E parabéns a todos vocês também, que têm ajudado a manter a Fundação MV sempre com as portas abertas. E sempre está crescendo, crescendo, crescendo. E vai crescer mais, em nome do Senhor Jesus. Amém? Glórias a Deus. Eu vou louvar ao Senhor Jesus com mim ao som da sua oração, que está no meu novo CD, Toque com Fé, que já está disponível na livraria e também em todas as plataformas digitais. Amém? Vamos adorar ao Senhor? O Senhor Jesus é aquele que ouve a oração. Quando você clama, quando você busca, o Senhor Jesus...

está brindando. Eu cumprimento a todos com a paz do Senhor Jesus. Eu ia cantar, amém. Eu ia cantar Marcados pela Glória, então nós vamos cantar o tempo de preparação. Então vamos lá, o tempo de preparação. É o hino que está no novo CD. É o hino que conta um pouco da minha história, da luta que eu passei juntamente com o meu esposo, dessa enfermidade que Deus o curou. E toda vez que nós passamos lutas e provações, é Deus nos preparando para grandes coisas. Deus quer usar você, mas você precisa estar sendo preparado, mudado. É o hino que nós vamos cantar agora, neste momento. O Senhor merece glória e as honras. Levanta a mão e glorifica a Deus. Aleluia. Santo é o Senhor.

Agora, Jesus, nós queremos também agradecer ao irmão Gideão. Gideão, né, Mirininho? É irmão Gideão, né? Filho da cantora Sara Araújo, que compôs essa canção que nós vamos adorar ao Senhor agora. A Fundação Ribeira agradece, a irmã Irine também. Inclusive, ela pediu para que nós adorássemos ao Senhor com essa canção e o coral também. E nós agradecemos em nome de Jesus Cristo, que eu estava ali falando com a irmã Irine. A letra é linda, a melodia é maravilhosa. Tem tudo a ver com o momento e com tudo que aconteceu aqui no culto. E tem tudo a ver com tudo que o Senhor ainda tem para fazer. Louvado seja o nosso Deus. Aplausos para Ele, porque Ele merece.

0: Erra a decisão nas cidades.
1: Glória a Jesus. Cumprimento todos os nossos irmãos com a paz do Senhor Jesus, amém? Quem tem essa paz pode bater palmas, a glória a Deus. Aleluias. Quero dizer que me encontro muito feliz por essa oportunidade que o Senhor nos concedeu de estarmos aqui participando desta festa tão linda, né? Quem já está sentindo a graça, a presença do Espírito Santo de Deus? Que lindo! Quero agradecer a nossa presidente, a nossa irmã Irene Miranda, que Deus abençoe. Muito obrigado pela oportunidade, pela confiança, também toda a diretoria, né? Que Deus abençoe a todos, né? E nós hoje estamos incumbidos de trazer uma palavra nesta tarde. Quem ama a palavra de Deus diz amém. Louvado seja Deus. Então nós vamos já se pôr de pé para ouvirmos aquilo que Deus, Ele quer falar conosco nesta festa tão linda de 32 anos da nossa Fundação Reviver. Quem ama a Fundação Reviver? Quem ama? Que maravilha. Eu fiquei sabendo que tem caravanas lá do sul, né? Tem caravanas do sul? Florianópolis está aqui, né? Cadê Florianópolis? Cadê o povo de Florianópolis? Eu fiquei sabendo que são uma caravana lá de Florianópolis. Curitiba também. É isso? Eu não estou achando os irmãos, mas eu sei que os irmãos vieram, né? Amém? Ali, ó, tem lá, né? Curitiba? Que bênção, maravilha. Louvado seja Deus. Glória a Jesus. Que Deus abençoe, né? É o esforço dos irmãos para estar participando desta festa, nesta oportunidade. Irmãos, vamos remir o tempo. Eu quero já convidar todos vocês para abrir as vossas Bíblias. Nós vamos ler apenas um versículo da palavra do Senhor, que se encontra no livro de Eclesiastes 11 e verso 6. Quem tem a Bíblia, diga amém. Enquanto você procura, já quero também saudar a todos aqueles que nos assistem, os que nos ouvem também pelo programa de rádio. Que Deus possa abençoar a vida de cada um de vocês nesta tarde. Quem já achou o texto sagrado? Quem já achou? Amém? Diz assim a palavra do Senhor: pela manhã, semeia a tua semente, e à tarde, não retires a tua mão, porque tu não sabes qual prosperará, se esta, se aquela, ou se ambas igualmente serão boas. Amém? Um minutinho de oração. Senhor meu Deus, aqui estamos diante da tua presença. Pai querido, o Senhor conhece, meu Deus, os nossos corações, as nossas necessidades. Sim, meu Deus, eu lhe peço nesse instante que o Senhor venha falar de uma forma tremenda, de uma forma toda especial aos nossos corações. Essa palavra o Senhor colocou no meu coração e eu creio, Senhor, que é aquilo que o Senhor deseja falar com cada um dos teus filhos nesta tarde, ó Pai. Fala mesmo, Senhor, no profundo dos nossos corações. É o que nós te pedimos e nós te agradecemos em nome de Jesus. E todos digam amém. Podeis assentar aquelas palmas bem bonitas para Jesus. Pode glorificar o Senhor. Louvado seja o nome do Senhor Jesus. Aleluias. Irmãos, existe algo extraordinário dentro de uma semente. Eu ouvi os louvores aqui, as criancinhas, nossos irmãos dos 60 mais, falando um pouquinho sobre a semente, e é sobre isso que eu quero falar hoje. Quando você olha para uma semente, quando você olha para ela, você vê algo pequeno, talvez até insignificante, mas dentro dessa semente existe potencial para algo muito, muito maior. Maior do que possamos imaginar. Dentro de uma semente pode existir uma árvore. Dentro de uma árvore, frutos, né? E dentro dos frutos, novas sementes. E dentro dessas novas sementes, a possibilidade de uma floresta inteira. Você consegue entender o potencial de uma semente? Quem já parou para pensar nisso? Amém? Agora, nada disso acontece enquanto a semente ela permanecer guardada. Por isso Salomão, ele nos chama para uma decisão: semeá-la. Ele diz: semeia a tua semente. Nós gostamos, meus irmãos, de falar de colheita. Quem gosta de colheita aí? Deixa eu ver. Quem gosta de colher? Todos nós gostamos de colher. Gostamos de ouvir que vamos colher, que vamos prosperar, né? Que vamos ali viver coisas grandes na nossa vida, no nosso ministério. Sim ou não? É bom ouvir. Às vezes Deus usa uma pessoa, né, que transmite uma mensagem, um recado de Deus, né, ali para nós. A palavra dele muitas vezes nos fala de uma forma tremenda que conforta o nosso coração. Nós nos enchemos de esperança. Isso alegra o nosso coração. Amém? É assim, né? Então, mas uma coisa nós precisamos entender aqui nesta tarde. E foi o que o Senhor colocou no meu coração quando eu estava buscando uma mensagem. Eu disse: Senhor, eu tenho uma responsabilidade no dia 22. O que o Senhor quer falar com o teu povo? O que o Senhor quer falar comigo? E aí veio esta mensagem, que a colheita, ela existe, ou seja, para nós colhermos existe um processo. Ou seja, existe um preparo, existe um plantio, existe o tempo de espera, existe todo um cuidado, e só depois é que vem o quê? Que vem a colheita. Eclesiastes 11, 6, que nós lemos, ele diz: pela manhã semeia a tua semente, e à tarde não retires a tua mão. Ou seja, em outras palavras, não viva apenas esperando colher. Aprenda a semear. Uma das coisas que nós precisamos aprender, irmãos, é semear. Em tudo na nossa vida, em tudo na nossa vida, nós precisamos aprender a lei da semeadura. É assim ou não é? Se nós semeamos bem, com certeza nós vamos colher coisas boas, sim ou não? Se semearmos mal, então colheremos coisas ruins. É assim que funciona a lei da semeadura. E existem muitas coisas que Deus, ele coloca em nossas mãos, que podem se tornar sementes na vida de alguém. Por exemplo, o nosso tempo, ele pode ser uma semente, sim ou não? Sim ou não? Você está comigo? O nosso tempo pode ser uma semente. A nossa oração pode ser uma semente, sim ou não? O nosso serviço pode ser uma semente, sim ou não? A nossa oferta, ela pode ser uma semente? Sim, claro que pode. A nossa ajuda, a ajuda que nós oferecemos a alguém, também pode ser uma semente. Talvez a pergunta desta tarde não seja: Senhor, quando é que eu vou tomar posse da minha colheita? Quando chegará a minha colheita? Talvez a pergunta deveria ser: Senhor, o que eu tenho nas minhas mãos que pode se tornar resposta para a necessidade de alguém? Você já parou para pensar nisso? É. E é isso que o Senhor quer falar conosco. Porque antes de falarmos sobre colheita, nós precisamos aprender algo muito importante. Todo agricultor, ele sabe que o caminho da semente não começa na colheita. Ou seja, não começa pela colheita. Começa muito antes, há um processo. Porque antes de nós pensarmos nos frutos, nós precisamos examinar o solo.
2: precisamos preparar o lugar para receber aquela semente. E é exatamente aqui que começa o primeiro princípio dessa mensagem nesta tarde. Ninguém que entende de agricultura, meus irmãos, simplesmente pega as sementes e lança essas sementes em qualquer lugar. Precisa haver um preparo, porque se nós lançarmos a semente de qualquer maneira, não teremos colheita, sim ou não? Tem alguém aqui que entende de agricultura? É assim ou não é? Tem que ser preparado, porque se for um solo que não estiver preparado, aquela semente, ela não vai produzir absolutamente nada. Então, antes de lançar a semente, o agricultor, ele precisa trabalhar a terra. Porque ele sabe que não basta ter boas sementes em suas mãos. Talvez eu estou falando com pessoas hoje, e eu creio que sim, que eu estou falando com pessoas que têm sim boas sementes em suas mãos. Mas para que essas sementes, elas possam nos conduzir a uma grande colheita, nós precisamos de preparar, né? O terreno ele precisa ser preparado. O solo precisa ser preparado para receber essa semente. E aqui temos uma grande lição espiritual nessa tarde. Antes de Deus trabalhar com aquilo que está em nossas mãos, muitas vezes Ele precisa trabalhar naquilo que está em nosso coração. Amém? Porque, irmãos, quando nós fazemos uma doação, quando nós ajudamos alguém, quando nós damos a nossa oferta, o nosso coração, ele tem que estar alegre, feliz. Existem alguns países, a minha esposa que viajou bastante, ela fala isso, que no momento da oferta, por exemplo, as pessoas, eu não me lembro agora, não me recordo do país, as pessoas, elas iam ofertar dançando, alegres, felizes. Olha que coisa tremenda. E muitas vezes, quando nós vamos, por exemplo, ofertar ou dar o nosso dízimo, muitas vezes com aquela tristeza no coração, que aquele valor vai faltar para alguma coisa. Isso não vai resultar em colheita, meus irmãos. Quem está entendendo diz amém. A parábola do semeador, lá em Mateus capítulo 13, ela fala que a semente, essa semente ela foi lançada, mas os resultados eram diferentes de acordo com o solo. O texto diz que uma caiu à beira do caminho, outra entre as pedras, outra entre espinhos, outra caiu em boa terra. E aqui nós chegamos em uma conclusão, que aquela semente a qual Jesus estava se referindo era uma semente boa. O problema não estava na semente, o problema estava no solo. Porque podemos ter boas sementes nas nossas mãos e ainda assim termos um coração endurecido. Aleluia. Podemos ter recursos, mas não termos compaixão das pessoas. Podemos ter pão na nossa mesa, mas não conseguir perceber que existe uma pessoa que está faminta, que está com fome. Uma pessoa, uma família. Nós podemos ter roupas no nosso armário e não enxergar que existem pessoas que precisam de roupas porque estão passando frio. Aleluia. Por isso, meus irmãos, antes de falarmos sobre quanto estamos dispostos a entregar, precisamos perguntar que tipo de solo existe dentro de nós. A primeira coisa, Deus precisa trabalhar dentro de nós, precisa trabalhar no nosso coração. Aleluia. E aí, nós vamos entender que a beneficência, ela não começa na mão, mas ela começa no coração. Generosidade não começa apenas quando nós abrimos a nossa carteira. Generosidade começa quando Deus abre os nossos olhos. Quando começamos a enxergar pessoas que antes passavam despercebidas. quando a dor de alguém deixa de ser simplesmente problema dele e passa a incomodar-nos. Foi isso que aconteceu com o bom samaritano, lá em Lucas 10. Pessoas passaram por aquele homem ferido, eles viram a sua dor, mas seguiram adiante. Quando chegou o samaritano, ele viu aquele homem ferido, só que ele não ficou indiferente, ele foi movido pela compaixão. Preste atenção nisso. O sacerdote, ele tinha religião. O levita, ele tinha conhecimento. Mas foi o samaritano que teve compaixão daquele homem que estava lançado ali no chão, ferido. Eles todos viram a dor, mas seguiram adiante. Mas o samaritano não. O samaritano, ele foi e socorreu aquele homem. Ou seja, não basta, meus irmãos, nós olharmos para a dor das pessoas. Não basta apenas nós conhecermos a verdade, conhecermos a palavra de Deus. É preciso deixar que a compaixão nos mova ao ponto de pararmos, ao ponto de aproximarmos e fazer alguma coisa por aquela pessoa que necessita. Nós precisamos de pregar o evangelho genuíno, mas também precisamos socorrer aqueles que necessitam de alguma ajuda material. A compaixão verdadeira, ela sempre nos move na direção de alguém, irmãos. Eu posso dizer que sou servo de Deus, eu posso pular no reteté, eu posso falar em mistério, eu posso fazer qualquer coisa, mas se eu não sinto compaixão das pessoas aflitas, tem alguma coisa errada na minha vida cristã. Aleluia! Louvado seja Deus! Aleluia! Talvez Deus esteja preparando nessa oportunidade a terra do nosso coração. Talvez Deus te trouxe nesta tarde para ouvir essa palavra. Eu creio, porque hoje, nessa oportunidade, Ele está tendo a condição de falar aos nossos corações. E da forma que Ele fala, Ele tem o poder de tirar as pedras, de arrancar os espinhos, de quebrar as indiferenças, de tratar o egoísmo dentro do nosso coração. Porque antes de produzir alguma coisa através de nós, Deus, Ele quer produzir algo dentro de nós. Aleluia! Oh, glória! Quando Deus prepara, irmãos, o coração, então estamos prontos para entrar no campo, para semearmos. Agora tem um detalhe: a terra está pronta, mas terra preparada sozinha, ela não produz nada, hein? A terra, ela pode ser boa. Eu me lembro quando, bem jovem, eu era representante comercial no estado de Goiás. Eu andava por aquelas terras lindas, roxas. Tudo, irmã Eleni, plantava lá dava, porque a terra era excelente. E eu comentava, porque eu era representante de malharias e a gente ficava nos hotéis com outros representantes, e havia um representante de sementes. E ele me dizia: ah, essa terra é excelente. Aleluia. Mas a terra só, ela pode estar preparada, mas ela não é suficiente para que haja colheita. Então nós precisamos fazer o quê? Nós precisamos plantar. precisamos plantar. E aqui, nesse momento, isso nos leva ao segundo princípio. O agricultor, ele sabe que a semente, ela não foi feita apenas para ser armazenada. Ela foi feita para produzir. E aqui existe uma verdade muito importante, porque Deus também coloca em nossas mãos coisas. E existem coisas que o Senhor coloca em nossas mãos que elas não devem terminar em nós. Tem pessoas que acham que, bom, eu recebi uma bênção, isso tem que terminar aqui comigo. Não. Há coisas que recebemos de Deus que é para o nosso deleite, é para nós desfrutarmos. Mas há coisas que recebemos para repartir. Para repartir. Eu falei do tempo, Deus nos dá tempo. E esse tempo que Deus nos dá, ele pode ser uma semente? Sim. Vocês responderam sim. Por quê? Esse tempo, ele pode ser um tempo, um momento que podemos oferecer a nossa presença a quem precisa. Deus, ele nos dá alimento. A nossa dispensa pode estar lotada, mas Deus nos deu alimento para que possamos também repartir com quem está com a sua mesa vazia. Eu me lembro uma certa vez, eu fui num lugar, visitei uma igreja, e o pastor dele chegou, fez questão de mostrar a geladeira lotada de carne até embaixo. Ele disse: pastor, quando termina a primeira aqui, eu já, o primeiro ali da na divisória ali, eu já compro mais e não deixo faltar. Mas e os irmãos? Será que ele se preocupou com os irmãos? Será que ele se preocupou com aquelas pessoas que necessitam? Então Deus, ele nos dá recursos para que possamos socorrer quem atravessa uma necessidade. Deus nos dá oportunidade para que possamos abrir portas para outras pessoas. E aqui precisamos ter cuidado para não viver uma fé voltada, ó, para nós mesmos. Chega um momento em que se faz necessário mudar a nossa pergunta. Senhor, através daquilo que colocaste em minhas mãos, o que eu posso fazer por alguém? O que eu posso, Senhor? Essa é a mentalidade do semeador. E provavelmente existam sementes em nossas mãos que podem mudar o dia de uma pessoa, o dia de alguém. Qual semente, pastor? Uma visita. Uma visita é uma semente. Uma ligação é uma semente. Uma palavra de encorajamento é uma semente. Uma cesta básica de alimentos é uma semente. Uma oportunidade é uma semente. Uma oferta é uma semente. E às vezes, irmãos, nós achamos que temos que fazer algo extraordinário, mas não precisamos fazer algo extraordinário. Precisamos apenas perceber a necessidade de fazer aquilo que está ao nosso alcance. Aleluia! Oh, glória! Eu sinto a presença de Deus. Deus está no nosso meio falando conosco. Aleluia! Glória a Deus! E por que que eu digo isso, irmãos? Porque ninguém consegue ajudar todo mundo, né? É impossível você pegar todos necessitados. Ali quando eu estou em Curitiba, às vezes a gente vê as pessoas aí, são muitos. A gente não consegue abraçar todo mundo, é verdade. Mas todos nós podemos fazer o quê? Ajudar alguém. Sim ou não? Se nós unirmos a nossa força, seremos fortes. Se nós unirmos para ajudar as pessoas, nós vamos conseguir atingir muitas e muitas pessoas. Não conseguimos resolver todas as necessidades da nossa cidade, do nosso estado, mas podemos permitir que Deus nos use para aliviar a necessidade de alguém. E eu acredito, irmãos, que essa seja uma das maiores lições do semeador. A semente que Deus colocou em minha mão pode carregar uma resposta para a vida de outra pessoa. Hoje, vocês já fizeram a sua contribuição, hoje houve doações. Pode ter certeza que vocês já estão sendo resposta de Deus para a vida de muitas pessoas. Podem ter certeza absoluta disso. Aleluia! Glória a Deus! Aleluia! Vou tentar ganhar tempo. Agora tem uma coisa interessante que eu queria falar com vocês. Quando nós lançamos a semente ali na terra, existe, eu chamo de processo invisível. Há um período entre a semente e o broto em que o agricultor precisa confiar naquilo que ainda não consegue ver. E sabia que isso também acontece conosco? Há momentos em que fazemos aquilo que está ao nosso alcance, nós semeamos bem, nós ajudamos as pessoas, nós oramos, nós servimos, e aparentemente nós não vemos o resultado. E é exatamente aí que muitos de nós estamos neste exato momento, entre aquilo que já semeamos e aquilo que ainda não vimos crescer. Talvez você tenha semeado na vida de alguém e você ainda não viu respostas. Talvez você tenha feito bem e ninguém reconheceu. Talvez você esteja orando e ainda não recebeu a resposta. Você acha que não recebeu?

Depois de semear, o agricultor, ele continua cuidando. E é o que nós precisamos fazer. Ele continua acreditando no processo. E você precisa crer que o Senhor está trabalhando, que aquela semente, ela está na terra e que ela está germinando. Aleluia! Você crê nisso? É tremendo. Semear é algo que exige também fé. Sabia disso? O agricultor, quando ele planta, ele tem que ter fé que ele fez tudo certo e que Deus vai ajudá-lo. Então o agricultor, ele acompanha aquilo que plantou, ele observa, ele cuida, ele protege, ele combate aquilo que ameaça a plantação. Para quê? Para que a semeadura, ou seja, a semente, ela possa desenvolver. E tem um texto também que me chama a atenção, que nós precisamos entender, meus irmãos. Muitas vezes se faz necessário nós abrir a nossa mão e ajudar as pessoas. Tem pessoas que dizem assim: mas eu não vou ajudar fulano, eu não vou ajudar ciclano, porque é um preguiçoso, não quer trabalhar, porque está na rua, isso e aquilo. Tiago, ele fala o seguinte: se um irmão ou irmã estiverem carecidos de roupa ou necessitados de alimento cotidiano, qualquer dentre vós lhes disser: ide em paz, aquecei-vos e fartai-vos, sem contudo lhes dar o necessário para o corpo, qual é o proveito disso? Que palavra forte, meus irmãos. Hã? Porque existe aquela espiritualidade, né, que sabe dizer o seguinte: olha, Deus te abençoe, né? Deus te abençoe. Mas que não pergunta: você já almoçou hoje? Você já teve pelo menos uma refeição hoje? Existe aquela espiritualidade que diz: olha, nós vamos orar por você. E é claro que nós temos que orar pelas pessoas, é evidente. Mas às vezes, depois da oração, nós deveríamos perguntar: o que eu posso fazer por você? Hã? Muitas vezes nós pedimos só para nós, irmãos. Nós queremos todas as coisas. É aquela lista de supermercado: queremos isso, queremos aquilo outro. Mas nós esquecemos as pessoas. Esquecemos de pedir para Deus mandar alguém, para que Deus, ele possa enviar alguém, para que possamos ajudar essa pessoa. Senhor, envia o pão àquela família. E o Senhor está dizendo: mas eu já coloquei pão na sua casa, eu coloquei fartura na sua casa, é justamente para isso, para você também ajudar, é para você semear, é para você abrir a mão, é para você repartir. Aleluia! Louvado seja o nome do Senhor. Você sabia, irmãos, que hoje nós estamos aqui e podemos ser resposta de alguém que pediu ontem à noite uma resposta de Deus, uma bênção, uma cesta básica, um alimento? Nós podemos ser resposta de Deus hoje. Podemos ser a porta que alguém pediu a Deus. Podemos ser um abraço. Podemos ser a oportunidade. Podemos ser a refeição. Podemos ser a palavra, porque muitas vezes a pessoa, ela nem precisa do alimento físico, mas ela precisa do alimento espiritual. A sua alma está sedenta e nós precisamos dar a ela o que ela precisa: a palavra de Deus, a semente que tem o poder de transformar, de nos libertar, de nos trazer à posição a qual verdadeiramente Deus quer que estejamos. Outrora isso aconteceu na nossa vida. Alguém lançou uma semente, e essa semente, ela germinou, ela cresceu e deu muitos frutos. Quando eu olho para a minha vida, da onde o Senhor me tirou? Jesus enviou uma pessoa com muito amor para falar comigo, porque eu era um rebelde, irmãos.

0: queria saber nada de igreja. Mas Deus usou uma pessoa que tinha muito amor e foi muito insistente, falava de Jesus e falava de Jesus, até que conseguiu me convencer de me levar para a igreja. E ali Deus começou a trabalhar na minha vida. É o que Deus quer fazer. Deus quer te usar também. Deus quer te usar. Aleluia! Louvado seja Deus! Salomão diz assim, meus irmãos: pela manhã semeia a tua semente, e à tarde não retires a tua mão, porque tu não sabes qual prosperará. Aqui existe uma verdade poderosa: o semeador, ele controla a semeadura, mas ele não controla a estação. Ele pode plantar, ele pode cuidar, ele pode trabalhar, mas existem coisas que estão que não estão sob o seu domínio, e é exatamente aqui que entra a fé, porque nós vivemos da fé. Se nós estamos aqui, porque nós cremos. Nós não vimos Jesus, nós não precisamos tocar na ferida de Jesus, nós ouvimos a palavra do Senhor, e essa palavra nos convenceu, essa palavra transformou as nossas vidas, e é por isso que hoje nós estamos aqui cheios de fé, para louvar, para glorificar, para exaltar o nome santo do Senhor, para estar glorificando a Deus por 32 anos de Fundação Reviver. Aleluia. Então, meus irmãos, tem pessoas que não conseguem entender isso. Você diz: poxa, mas eu entreguei a minha oferta, eu ministrei a palavra, eu fiz isso, eu fiz aquilo, e eu não estou vendo nada. Fé. Sabe por que nós temos que ter fé, irmãos? Entender algo muito importante: Deus não perde sementes. O agricultor normal pode perder, mas Deus não. A semente que você lançar, pode ter certeza que Deus vai trabalhar. Vai trabalhar. E ela vai frutificar. Aleluia! Ô, glória! Não sei se dá tempo, é rapidinho, mas eu queria contar algo. Um testemunho rápido, muito rápido, bem resumido. Eu estava dirigindo Porto Alegre. Tínhamos uma irmã que nos ajudava, que tinha um carinho conosco, sempre fazia uma comidinha muito gostosa. E essa irmã, o sonho dessa irmã era ver o seu filho convertido. Mas ele tinha um coração muito duro, muito duro. E de repente, ela entrou numa situação e teve um ataque que quase levou a óbito. Ficou alguns dias internada. Passado alguns dias eu visitei, não consegui visitar essa irmã, e passado um mês e meio ela faleceu. Quando eu estava em Porto Alegre, num culto, o filho dela chegou, quando estava fazendo o apelo, ele aceitou Jesus. E ele disse: pastor, o senhor sabe quem eu sou? Eu disse: não, não sei, eu sou o filho da irmã Macilda, a que faleceu. Quem está me ouvindo lá de Porto Alegre sabe do que eu estou falando. E ali ele aceitou Jesus. Passado muito tempo, eu estive num culto quando o pastor Fabrício estava dirigindo, e eu tive a oportunidade de ir novamente em Porto Alegre. E quem estava lá, depois já de tempos, tantos anos que eu tinha dirigido Porto Alegre, lá estava o filho da nossa irmã Macilda, firme na presença de Deus. Por que eu estou contando isso? Ela não viu com seus olhos, ela plantou a semente. Talvez você não vai ver, talvez alguém não chegue a ver aquela semente, ela crescer, tornar-se uma árvore, produzir frutos. Mas é aquilo que eu falei: Deus não perde sementes. Tudo que você tem plantado para a obra de Deus, tudo que você tem feito para a obra de Deus, pode ter certeza, vai haver retorno. Deus vai agir, Deus vai operar, Deus vai tirar o seu filho das drogas, Deus vai tirar o seu filho do crime, Deus vai tirar, Deus vai mudar, Deus vai transformar, porque Ele é Deus. Ele é Deus. Nós não servimos a um Deus de madeira, não servimos um Deus de ouro, de prata, nós servimos um Deus verdadeiro. Quantos de nós já sentimos a sua presença aqui nesta tarde? Ele é real, ele é verdadeiro. Então o dia da colheita ela vai chegar, esse dia vai chegar. Salmo 126 diz: os que semeiam em lágrimas cegarão com alegria. Ele saiu chorando, mas voltou o quê? Sorrindo. Aleluia, louvado seja Deus. Ele saiu e carregou as suas sementes e lançou as suas sementes, voltou o quê? Carregando os seus feixes. Existe algo extraordinário na colheita. Dentro do fruto, meus irmãos, existem novas sementes. É por isso que Deus está te tocando hoje, para que você venha semear, venha semear, porque você não imagina o que Deus ele quer realizar por intermédio da sua pequena semente. Talvez você olhe para o lado e diga: mas a minha semente é tão pequenininha, tão insignificante. Você não sabe o poder, o potencial que há nessa semente. Aleluia! Por quê? Porque Deus está no negócio, e quem dá o crescimento é Ele, é Ele, é Ele, é Ele, somente Ele. E nós precisamos glorificá-lo, nós precisamos reconhecer que é Ele, o nosso Deus Todo-Poderoso, que pode sim fazer com que uma semente se torne uma grande floresta. Aleluia! Agora, meus irmãos, fica de pé um minutinho. Eu já vou terminar a mensagem. Um minutinho. Se coloque agora na condição do agricultor. Visualize agora, você é diante de um grande campo. Você é o agricultor. Em suas mãos estão as sementes. Todos nós temos sementes, irmãos. Eu não sei quantas sementes você tem nas suas mãos, mas todos nós temos sementes. Agora visualize um grande campo. Esse campo está à sua frente e você precisa tomar uma decisão: guardar essas sementes ou semear ou plantar. Hein? O que que você faria agora nesse exato momento? Qual é a sua semente, minha irmã? Qual é a sua semente, meu irmão? Pastor, eu não sei. Deus está falando ao seu coração das várias sementes que você tem nas suas mãos. Talvez em algum tempo você não verá nada, nenhuma resposta aparentemente, mas você está entendendo a palavra aqui hoje. Pela manhã semeia a tua semente. Não viva apenas esperando receber, não. Semeie, é o que o Senhor está dizendo, semeie. Não viva perguntando apenas: ah, mas quem eu posso ajudar? Ou quem, me perdoe, quem vai me ajudar? Porque tem pessoas que é assim, só querem ajuda, ajuda, ajuda. Mas a pergunta é: quem eu posso ajudar? E você pode ajudar hoje. A sua semente hoje, com certeza, é a resposta. Então não despreze as pequenas sementes que você acha que é tão pequena. Não despreze essas sementes pequenas, porque ninguém olha para uma semente e consegue imaginar, como eu disse, uma floresta. Mesmo que conheça o processo, mas aquele que tem fé, aquele que crê na palavra de Deus, ele tem fé, ele sabe que essa semente pode produzir muitas coisas. Então hoje, olha o tema: o dia de semear. E você pode ainda semear. Se porventura alguém não semeou nesta tarde, você ainda pode semear nesta tarde. e Deus pode te usar de forma tremenda para ganhar muitas e muitas almas para Jesus. Amém? Glória a Deus! Que o Espírito Santo de Deus fale mais aos vossos corações. Que você possa entender essa palavra tão resumida por causa do nosso tempo. Mas eu tenho certeza que o Espírito Santo já falou aos vossos corações. E nesse momento agora, eu quero aproveitar essa oportunidade que me foi concedida. Eu quero aproveitar e fazer um apelo. Talvez há pessoas aqui que você hoje ouviu essa mensagem, ouviu os louvores, e o Senhor tocou no seu coração. Você talvez parou por algum motivo, ou você, quem sabe, está ou nunca aceitou Jesus, mas hoje você ouviu essa palavra e você quer se tornar também um semeador. E o Senhor hoje, Ele pode colocar sementes nas suas mãos. Amém? Basta você dar um passo e vir aqui à frente. Eu quero te convidar, porque eu quero orar por você nesse momento. Talvez você estava desanimado, desanimada, e você achava que não valia a pena fazer isso, que não valia a pena fazer a obra de Deus. Mas agora você entendeu que é importante, que o Senhor quer renovar as suas forças hoje, quer renovar a sua aliança. Eu quero que você levante a sua mão e venha aqui na frente. Não deixe o inimigo te enganar, mas venha aqui à frente. Venha receber a vitória, venha receber as sementes do céu, aleluia. Já está vindo pessoas, cadê as palmas que glorificam a Deus? Pessoas já estão vindo, venha, venha, venha, Jesus está aqui, pode vir com fé, aleluia. E a partir de hoje, Deus vai usar vocês de uma forma tremenda, de uma forma toda especial. Tem mais pessoas, venham rapidinho, por causa do horário. Cadê mais pessoas aqui? Mais pessoas. Louvado seja Deus. Tem mais pessoas? Vem correndo, vem rápido. Levanta sua mão para que eu possa te ver. Venha, venha, tem mais pessoas vindo. Cadê as palmas que glorificam a Deus? Vem, vem, vem, isso mesmo. Pode vir. Que lindo! Maravilha! Tem aqui até um ancião que está vindo. Olha só que coisa mais linda, irmãos. Louvado seja Deus. Venha, venha, venha um jovem lá. Vem, jovem, venha. Venha, isso. É hoje. Hoje é o dia da sua bênção, do seu milagre. A resposta de Deus. Vem, vem, minha irmã, venha. Cadê as pessoas lá de cá? Tem alguém? Vem, vem aceitar Jesus. Aproveite essa oportunidade. Isso é uma prova de como Deus está nesse negócio. Fundação Reviver, Associação Reviver Help. Vem mais, ó, tá vindo mais. Cadê as palmas? Aleluia! Louvado seja Deus! Que lindo! Olha quantas pessoas vindo, irmãos. Olha que coisa linda! Louvado seja Deus! Que maravilha! Nós vamos orar já. Não sei se a irmã Lorena que vai fazer essa oração. Não pode ser? Vamos orar por essas pessoas. Eu quero que você levante a sua mão. Mais pessoas, mais pessoas. Que coisa linda. Olha aí, ó. Venha, venha com fé. Louvado seja Deus. Glorifica a Deus, igreja. Pode vir. Levanta as suas mãos assim. Diga assim, Senhor Jesus. Bem forte assim. Senhor Jesus. Eu te aceito como meu único e suficiente Salvador. Senhor, escreve o meu nome no livro da vida e sela com uma gota do teu sangue. Amém. Os olhinhos estão brilhando de lágrimas. Olha que coisa linda, né? Jesus está aí, ó. Receba. Oh, glória. Que coisa linda, irmã Lorena. Palmas que glorifica a Deus. Os irmãos agora vão acompanhá-los, né?
1: Aleluia, mais alto, mais alto. Vai e saúda o rei dos reis, aleluia. Oh, rique, leva, rique, leva. Cadê o glória? Levanta, meu, e dá um glória. Mais alto, glória, igreja. Quero saudar a noiva do Cordeiro, que é uma gloriosa paz do Senhor Jesus. Quem tem a paz dá glória. Aleluia, levanta a tua mão. Vamos fazer um Senhor, meu Deus e meu Pai, aqui estamos na tua presença, para te adorar, para te dar graça, Pai, por essa tarde tão linda, por tantas maravilhas, meu Pai, só resta uma palavra, graças, graças, graças, graça pelo teu amor, meu Pai, graça pela tua misericórdia, graça por cada ovelhinha, graça, Senhor, pela insistência da igreja, graça pela fundação Reviver, graça pela vida do teu povo, Senhor, eu não tenho palavra para te agradecer, em nome de Jesus. Põe uma mão na tua cabeça, tem um demônio muito furioso, e esse demônio tentou ceifar a vida de alguém, mas ele perdeu, porque o nosso Deus é maior. Quem crê, dá uma glória. Põe a mão na tua cabeça. Eu quero orar por essa pessoa, que o diabo lhe pôs a tua cabeça e você tirar a tua própria vida. Aleluia, já está tremendo. Grita, queima. Eu não ouvi o queima, queima, queima. Vai aonde esse demônio está escondido no meio da igreja. Vai aonde essa legião se escondeu, meu Pai. Repreenda pelo poder da tua palavra. Repreenda essa obra maligna. Esse demônio do suicídio. Saia, saia, saia. Saia da vida dela agora. Tu não vai tirar a vida dessa mulher. Pode gritar, queima, igreja. Pode gritar, queima, queima, queima. Demônio do suicídio. Saia do corpo dela. Saia da casa dela. Saia da família agora. Pode gritar, do queima, igreja. Pode gritar, do queima. Essa pessoa já está a ponto de dar um grito. Levanta a mão, igreja. Cadê essa pessoa? Que é o livramento, levanta a mão. Se quiser vir andando, senão vai vir carregado. Te dou uma oportunidade. Te dou duas oportunidades. E te dou a terceira e a última. Grita, queima ele, igreja. Grita, queima ele. Eu tô vendo essa pessoa. Grita, queima ele. Quer um livramento? Te dou a última oportunidade. Grita, queima, igreja. Eu não ouvi o queima. Grita, Satanás. Saia agora. Saia da vida dela. Saia da família. Vai gritando, queima. Vai gritando, queima, queima, queima. Enxuga a morte. O Senhor te você ganhou muito nessa. Se ganhou sangue.
2: Vou matar ela.
1: Quer matar ela?
2: É, eu fui pago.
1: Foi pago pra matar.
2: Foi.
1: Ele vai matar a igreja. Ele vai matar a igreja. Grita, Satanás! Sai agora! Sai do lar dela! Saia da casa! Sai! Tem 72 pessoas que hoje vão esfregar a bandeira da vitória na cara de Satanás. Levanta tua mão, pode vir para frente. Pode vir, mas venha dando glória. Venha dando glória. Tem 8 pessoas em tratamento médico. E o médico não acha a enfermidade. Aleluia, mas o Senhor Jesus achou. Dá-me glória, vem aqui, minha irmã. Dá-me glória, vem aqui, minha irmã. Tem 8, venha, minha irmã. Dá-me glória, igreja. Falta 6 pessoas, vem aqui, irmã. Acaba teu problema hoje. Esse espírito de enfermidade vai sair do teu corpo aqui agora. Quem crê, dá-lhe glória. Falta 5 pessoas ainda. Levanta a tua mão, venha, minha irmã. Te dói tudo, dá vontade de chorar de dor. Vai no médico e não acha. Mas o raio-x de Jeová já achou o problema. Levanta a mão e dá uma glória. Tem 5 pessoas. Você está caminho de mão de alecer, porque o teu rim já paralisou. Vem aqui, minha irmã. Dá uma glória. São 5. Dá uma glória. Falta 4 ainda. Que eu livrei. Mas venha dando glória. Venha dando glória. Falta 3 pessoas. Uma cadeira de roda já levantou. Falta 3 ainda, que a vitória. Dá-me glória. Dá-me glória. Falta 2 pessoas. Dá-me glória. Venha, minha irmã. Desse lado, venha, minha irmã. Venha, que grande é o livramento.
3: Evangelista Maria Lorena, é algo impressionante, um milagre acontecendo no dia de semear. Como que é o seu nome, minha irmã?
2: Nilda Santana.
3: Minha irmã, o que que aconteceu agora através da revelação do Espírito Santo?
2: Eu creio que eu recebi a bênção, o milagre, em nome de Jesus.
3: A senhora chegou aqui hoje conduzida naquela cadeira de roda. Não podia andar.
2: É que o pé parou, né? Os dedos não têm força para movimentar.
3: Quanto tempo você estava assim?
2: 1 ano e 9 meses.
3: Os médicos dizem para a senhora.
2: Ele falou que não tinha mais jeito, que queria ver eu bem. Agora, quem ia fazer a obra, não sabe, né? Porque por ele
3: não tinha mais o que fazer. E agora, minha irmã?
2: Eu creio que Jesus fez a obra completa, em nome do Senhor.
3: Agora saiu da cadeira de roda e está caminhando.
2: Deus de glória, Deus seja louvado, em nome
3: de curou, minha irmã?
2: O Senhor Jesus.
3: 1 ano e quantos meses?
2: 9 meses.
3: E 9 meses não podia andar. Vamos ver ela andar agora. Abre o corredor aqui, por gentileza. Quem não podia andar, levantou da cadeira de roda e está caminhando. Quem está vendo esse milagre, diga glória a Deus. Quem está vendo esse milagre, diga glória a Deus. A senhora não andava nada.
2: Andava bem pouquinho assim.
3: E agora está caminhando.
2: Estou caminhando.
3: Quem curou a senhora?
2: É Jesus.
3: Quem te deu este milagre?
2: Jesus.
3: Jesus.
1: Que maravilha. Levanta a mão e dá um milagre. Aqui. aqui no altar. Tem uma pessoa com uma mancha no pulmão. E o Senhor me revela que é grave. Mas o nosso Deus, para Ele não tem nada grave. Te dou uma oportunidade, te dou duas oportunidades, e é uma mancha no pulmão, é uma inflexão crônica, te dá calafrio, te dá aquele tremor, que é o livramento. A última oportunidade não está aqui. A pessoa está aqui, não quer a vitória, não quer. Eu não insisto em revelação, não quer. A bênção de graça está aqui, ó. Dá glória, grita comigo, meu Deus, mais alto, meu Deus, eu creio no meu milagre. Fala, Satanás, sai agora, toda a igreja em pé, dá um glória. Quanto tempo esse sofrimento? 10 anos sofrendo.
4: Muita tontura, muita fraqueza nas pernas.
1: Treme tudo. É. Perde as forças. Uhum. Senhor, veio aqui hoje para ser curado. E o Senhor crê no milagre. Levanta a mão. Levanta a mão. Deus não vai curar um ou dois, não. Deus vai passar o bálsamo da cura sobre 545 pessoas. Quem crê, dá um glória. A igreja, Deus de amor, se essa cabeça branca é uma mulher de Deus, vai rever milagres. Levanta a tua mão. Vai rever milagres. Quem crê, dá um glória. Dá um glória. Dá um glória.
3: Já temos mais um milagre, evangelista Maria Lorena, é algo impressionante. Nem orou a oração dos milagres, Jesus já está curando. Como que é o seu nome, minha irmã?
5: Severina.
3: Qual foi o milagre que Jesus te deu através da revelação?
5: Foi dos meus rins.
3: Os seus rins?
5: Isso.
3: Há quanto tempo vinha sofrendo?
5: Já faz uns 2 anos.
3: 2 anos sofrendo?
5: Sim.
3: E agora não está sentindo mais
5: nada? Não.
3: Chegou aqui com essas dores?
5: Sim.
3: Incomodava muito?
5: Muito, né? Muito.
3: O que, que a senhora não podia fazer, que a senhora está fazendo e não está sentindo mais nada?
5: É, eu estava sentindo dores na hora de fazer as necessidades fisiológicas, então eu fui ao banheiro e está normal.
3: Está normal, minha irmã?
5: Normal.
3: Não tem mais nada, não, minha irmã? Não. Nem te curou?
5: Jesus, aleluia.
3: Jesus curou.
1: E você não dá glória. gritar que é ainda. Pode gritar que é ainda. Toda obra maligna sai agora. Sai a maldição. Sai a obra das trevas. Pode orando, vai gritando, queima. Senhor, toda obra maligna, todo espírito de enfermidade, espírito da paralisia, saia, saia, saia. Pode gritar, queima. Pode gritar, queima. O diabo está
3: temos mais um grande milagre, evangelista Maria Lorena. É algo impressionante. Estou aqui com o Senhor que ele utilizava o abafador nos seus ouvidos. Ele está dizendo que está curado para a glória de Deus. Como que é o seu nome, meu irmão?
6: Vitorino Lanzi Santana.
3: Meu irmão, qual foi o milagre que Jesus operou agora na sua vida?
6: É que eu estava com os ouvidos nos ouvidos e quando eu vim aqui na frente sumiu.
3: Não está sentindo mais nada?
6: Não.
3: Sem utilizar esses dois aparelhos aqui para quê? Mostra para esse povo. Isso. Dois aparelhos que ele utilizava para poder abafar por causa do barulho que ele ouvia, que era muito forte, e agora ele tirou, está aqui nas minhas mãos. Quem está vendo, diga glória a Deus. Há quanto tempo o Senhor utilizava?
6: Faz mais ou menos uma semana.
3: E agora o Senhor tirou e está ouvindo perfeitamente.
6: Estou ouvindo perfeito.
3: Não precisa mais dos aparelhos.
6: Eu acredito que eu não vou usar mais aparelho, mas eu tenho que levar. Para devolver para a clínica.
3: Está curado.
6: Estou curado.
3: Quem te curou, meu irmão?
6: Jesus.
3: Quem te deu saúde, meu irmão?
6: Jesus.
3: É Jesus.
1: Levanta a mão e dá o meu nome. Grita, meu Deus. Eu creio no meu milagre. Tem uma pessoa com tumor no teu estômago, do tamanho de um limão, te dói demais, te dói demais. Levanta a mão, dá um glória. Cadê essa pessoa? Posso orar por todos? A pessoa não levantou a mão, que é o livramento. Grita, queima eles. Olha quem está no estômago dela. Pode gritar, queima eles. desespero. Vomita essa obra maligna. Vomita Satanás. Pode gritar, queima, igreja. Vomita essa obra maligna. Levanta a mão bem alta. Grita, Satanás. Sai agora. Sai do estômago dela. Em nome de Jesus. Levanta a mão. Legião. Você é uma legião. Como é que é? Como é que é? Trabalha agora e eu não vou sair. Você veio de um trabalho.
7: Eu tô ganhando trabalho agora.
1: Saiu de um trabalho agora.
7: Não, desgraçada. Eu tô ganhando trabalho agora. Eu tô trabalhando.
1: Tá ganhando trabalho. Levanta a tua mão. Grita, Satanás. Jesus, levanta a mão. Quanto tempo esse caroço?
8: Eu peguei o resultado, vou levar essa semana para a médica.
1: Fez o exame, sente muita dor. Quem crê que Deus cura câncer? Queria que a diretoria, se puder me apoiar, da glória. Pega o azeite lá. A irmã Lorena, eu creio muito na unção, porque a Bíblia, ela não mente. A Bíblia diz que se há alguém doente, chama o presbítero da tua igreja. Da glória. Se tiver pecado, lhe serão. Se tiver enfermidade, levanta a tua mão. Levanta a mão. Eu creio muito nesses homens de Deus. Todos eles têm unção. Todos. Vem aqui, pastores, vem me apoiar, orar pelo povo. Dá um louvor. Esses homens estão preparados. Amanhã o pastor Marcos Magno vai estar pregando a palavra. Eu faço um apelo para a igreja. Não fica longe da igreja. Porque uma ovelha só é uma presa fácil. Mas quando nós estamos num grande rebanho, estamos dentro da igreja, Satanás perde as forças. Quem crê, dá um louvor. Esses homens de Deus, toda a diretoria são vasos, são homens cheios do Espírito. Venham para a casa do Pai, vem buscar teu milagre. Aleluia, irmã Irini vai estar aqui orando. Cantora Débora vai estar aqui. Da glória, presbítero Davi vai estar aqui. Pastor Lorival, levanta a mãozinha. E o milagre acontece. Quem crê, dá o meu louvor. Grita comigo, que anda de moleta, você que está em cadeira de roda, levanta e anda no nome de Jesus. Pode levantar a tua boleta, aonde você estiver agora. Levanta a boleta, levanta da cadeira de roda, levanta bem alta onde você estiver. Não tenha medo, que quem cura é Jesus Cristo. Isso, levanta mais alto, minha irmã. Levanta todos com a mão levantada. Tem mais pessoas que andavam de muleta. Dá essa muleta aqui, minha irmã. Tu vai sair daqui hoje sem a muleta. Quem crê, levanta a mão. Quem crê, dá um nós. Dá um nós. Levanta teu bastão. Se que está ali com tanta dor nos ossos. Isso, levanta a muleta, levanta. Levanta e anda em nome de Jesus. Levanta bem alto agora. Fala com. Meu Deus, repreenda toda a enfermidade. Sai do meu caminho. Fala, meu Deus, eu creio que o Senhor me dará saúde, saúde para a glória seu nome.
3: Maria Lorena, milagre extraordinário nesta tarde. Estou aqui com esta senhora que estava usando essa muleta fazia 2 anos. Vamos ouvir. Seu nome, minha irmã?
9: Luísa de Marilá.
3: O que que aconteceu, minha irmã?
9: Eu caí do ônibus e quebrei o tornozelo e meu pé ficou no joelho. E aí, agora eu, o Senhor Jesus, eu fiquei com uma sequela muito grande no meu tornozelo.
3: Devido a uma queda, a senhora agora estava usando essa muleta fazia 2 anos.
9: 2 anos. E eu tenho o joelho quebrado também, né?
3: E quem te curou, a senhora, nesta tarde?
9: Jesus.
3: Vamos fazer um teste.
1: Anda, para.
3: Vamos ver. Ela andando 2 anos, irmã Maria Lorena, que não andava, mas Jesus curou ela aqui para a glória de Deus. Anda, minha irmã, anda. Aí está, queridos irmãos, a irmã que estava com a muleta 2 anos, mas agora, meus irmãos, ela foi curada para a glória de Deus. Vem cá, minha irmã, vem cá, vem cá. Quem pode dar um glória a Deus, dá glória a Deus, igreja. A senhora chegou a procurar os médicos.
9: Eu estava mancando, eu tenho um chá, porque eu tudo, mas é que eu vim de prova, né? Eu não trouxe. Eu estava mancando quando eu cheguei, mas agora eu também não manquei.
3: E por que a senhora está chorando nesta tarde?
9: Porque eu recebi a minha vitória.
3: Recebeu a vitória? Quem te curou nesta tarde?
9: Jesus.
3: Quem?
9: Jesus.
3: Foi Jesus, irmã Maria Lorena, para
1: falar. E ele é maravilhoso. Levanta a mão e dá um louco. Irmãos, vamos dar um presente de gratidão.
3: Irmã Lorena, Deus está operando aqui nessa tarde, o poder de Deus está sendo manifestado, mais um milagre extraordinário está acontecendo aqui nessa tarde. Seu nome, meu irmão?
10: Sebastião.
3: Irmão Sebastião, o que foi que aconteceu agora aqui nessa tarde? O senhor chegou aqui de muleta, não podia andar, o que foi que aconteceu?
10: Sim,
3: o senhor foi curado, o senhor não conseguia andar, meu irmão?
10: Não.
3: Quanto tempo?
10: Eu mandei ficar na muleta do joelho.
3: Um problema no joelho, foi diagnosticado pela medicina, o que os médicos falavam?
10: É, por catarata, minha pele jogou pra fora.
3: O senhor não podia andar, mas agora está curado, anda para nós vermos aqui, pode abrir o caminho aí, meus irmãos, pode andar, meu irmão, anda na presença de Deus, quem está vendo o nosso irmão andar, dá glória a Deus, dá glória a Deus, dá glória a Deus, dá glória a Deus.
1: Levanta e os milagres, não dá nem para ver que era que usava muleta. Tá vendo, irmãos? Esta é a igreja, Deus e amor. E igreja de milagre, igreja de poder. Esses homens que vocês estão vendo, Deus usa todos eles. Todos, levanta a mão. Venha para você ver amanhã o que Deus é capaz de fazer. Todos agora com a mão levantada, vamos dar a última sementinha para o nosso Pai, vamos? Vamos ajudar a obra, a ofertinha do livramento. Se que tem uma oferta voluntária para ajudar a fundação a reviver, não importa a quantia, ajuda mais uma vez, ajuda. Tem alguém que pode ajudar? Pega a tua oferta, isso. Levanta bem alto a tua oferta. Você que chegou depois, não entregou o voto, pode entregar o voto. Dá um glória à igreja. Fala comigo, meu Deus. Repreenda a miséria. Sai agora. Sai a inveja. Sai do meu caminho. Fala, meu Deus. Abençoa a minha vida, a minha casa e a minha família. Põe na salva com amor e carinho. Vou passar para um diretor fazer a oração da fé. Meu carinho, meu abraço. E não esqueça, amanhã, o grande culto, às 14 horas. Palma e glória, igreja.
11: Glória a Deus, aleluia. Que coisa maravilhosa. Nosso Deus é o Deus de ontem, de hoje e será para sempre. E Ele cura, Ele transforma. Nós temos que continuar praticando a fé. Irmãos, antes de fazermos a oração da fé, nós queríamos só mais passar um vídeo de uma visita que a nossa presidente, a nossa irmã Eni, fez ali no Piauí, na Vila Reviver. Nós queremos ver esse vídeo e em seguida nós vamos fazer a oração da fé e encerrar. Vamos ver esse vídeo então da visita que a nossa presidente, a nossa irmã Eni, fez ali no Piauí, em Paulistana.
12: Instituições Reviver têm projetos beneficentes incríveis. Isso não é novidade para ninguém. Mas hoje nós conheceremos um dos trabalhos mais espetaculares da Fundação, que tem transformado vidas em Paulistana, no interior do estado do Piauí. Eu sou o Thiago Santos e juntos nós vamos conhecer a vida.

0: nome é Nelson Santos, eu sou coordenador dos projetos das instituições de Oliveira. Nós estamos falando aqui de Paulistano, Piauí, né, Thiago? Nós estamos aqui na Vila Oliveira. Vila Oliveira, que aqui nós adquirimos esse terreno em 2022, com o intuito de colocar vários projetos, que é um projeto de dessalinização. Nós teríamos aqui o projeto Oasis, que é uma escola de ensino, o projeto 60+, que é para as pessoas de uma idade mais avançada, projeto de criação de animais, né, para ajudar, incentivar a população, aqueles que estão ali com mais necessidade. O que, que nós já temos na Vila? Nós temos toda a portaria entrada que foi feita, uma portaria muito bem estruturada. Nós já temos o dessalinizador, que é um complexo onde nós temos ali o primeiro poço onde foi perfurado, tem 200 metros de profundidade, tem uma bomba com capacidade trifásica para bombear para uma caixa de 10 mil litros. Essa caixa, depois ela vai para um sistema, uma outra caixa de 5 mil litros, um reservatório, e ali começa um processo de dessalinização. E nós já temos a capacidade de entregar para a população. Famílias cadastradas vão ter água aqui na vila, e outros nós já colocamos caixa d'água, onde nós levamos com o carro pipa essa água potável.
1: Pastor Paulo, além da Vila Reviver, quais outros projetos a Fundação Reviver ela tem exercido aqui em Paulistano?
2: Bom, para entender, o primeiro passo que foi dado aqui para o Nordeste era água para o Nordeste. E era trazer água porque é uma região muito carente. Mas chegando aqui nós descobrimos que tem outras carências, muito, muito necessitadas. E aí nós fizemos um trabalho com o kit escolar, onde estamos ajudando mais de 4 mil alunos em 12 unidades escolares aqui na região de Paulistano, Betânia, Cauã. E além disso, nós vimos também quantidade de pessoas que precisavam de alimento. Mas assim, crítico mesmo, de não ter alimentos para o mês. Então nós elaboramos um projeto Reviver no Sertão. Nós estamos entregando cestas básicas que está beneficiando mais de 2 mil pessoas. São famílias grandes, são famílias de 2 pessoas até de 12. Nós temos famílias que têm 8, 10 filhos.
3: Comprou um rebanho comercial, que é um rebanho adaptado às condições de semiárido, então são animais bastante rústicos, animais acostumados ao manejo, ao clima, à alimentação, e a partir dessa, né, desse rebanho que a gente chama de base genética, nós vamos evoluir até um rebanho puro por cruza da raça Sunny. Aqui qual que é a ideia? Que a gente reproduza esses animais, estabiliza o nosso rebanho em 25, 30 matrizes, uma parte desse rebanho, né, a gente vai doar para as comunidades cadastradas, para as famílias cadastradas, depois de um tempo, um ano e pouco, eles devolvem para a fundação para a gente beneficiar uma outra família. Então, com isso a gente consegue capacitar e impactar positivamente todo o entorno, toda a região aqui do município de Paulistão.
4: Estamos com a nossa EBF, Escola Bíblica de Férias do Pequeno Galileu, crianças que vêm com seus pais, aonde Deus tem abençoado, temos ganhado várias almas aqui, aproximadamente 20 almas temos aqui, ganha aqui nessa comunidade indígena, né, aonde o Evangelho chegou há pouco tempo, através primeiramente dos projetos das instituições do MV, e agora com o desejo realizado do coração da nossa presidente Irene Miranda, com a construção da nossa igreja agora inaugurada, como o pastor falou, no dia 13 de dezembro.
5: Na verdade, no começo eu ainda mais imaginava, eu ia ver tudo isso aqui no Nordeste. Jesus mesmo falou, sem mim, nada poderei fazer. Então, se nós estamos em Cristo, nós poderemos fazer tudo. Eu sempre tive fé. E eu vejo tudo se realizando já, de acordo com a força, porque é algo que para ajudar o carente, o necessitado. Deus mandando pessoas como ele prometeu para mim no começo, é tão difícil ser um feminino que possa fazer isso. E Deus falou para mim, no tempo certo eu mandarei as pessoas certas. E eu estou vendo isso. Pessoas certas. Deus fez participar de pessoas estão participando desse projeto. Deus mandou vocês. Muito obrigado por isso. Que Deus conserve vocês com essa alegria, esse trabalho, esse esforço.

opção ser cristã é, na prática, o amor em si. Ela acontece quando decidimos ajudar quem precisa, e não por obrigação, mas porque entendemos a missão. O livro de Hebreus diz: não se esqueçam da prática do bem e da mútua cooperação, pois de tais sacrifícios Deus se agrada. O próprio Jesus diz: o meu mandamento é este, amem-se uns aos outros, como eu.

Glórias a Deus. Aí está então a visita da nossa presidente no mês de julho lá no Piauí. E para nós encerrarmos, eu já queria aqui agradecer a todos os pastores de todas as nossas igrejas que vem trabalhando, os voluntários em todas as nossas igrejas, em todo o Brasil, por esse agosto verde, fazendo ali a coleta das doações. E temos certeza que o Senhor continuará prosperando a todos aqueles que têm estendido a mão para nós podermos ajudar cada vez mais e mais pessoas. Quero agradecer aqui também a presença do presbítero Misael de Paulistana, que está aqui no altar com a sua esposa, e a todos que aqui vieram as caravanas. Amém? Vamos fazer a oração da fé. Coloque a mão sobre a sua cabeça e vamos apresentar ao nosso lar, a nossa família, ao nosso Deus, e aí vamos encerrar. Amém? Oremos juntos. Senhor, Pai querido, Pai amado, em nome do Teu Filho Jesus, queremos lhe agradecer por mais este dia, por mais esta oportunidade, Senhor, onde aqui viemos, para louvar, glorificar e exaltar o Teu Santo Nome, por tudo que Tu tens permitido, ó Pai querido, meu Pai amado. Que grande celebração a Tua Palavra, a presença do Teu Espírito Santo, o operar das Tuas maravilhas aqui, Senhor. Oh, Pai, cada um que aqui veio, como Tu trouxeste em paz e em segurança, leva-os agora em paz e em segurança, Senhor, que ali chegando a Tua paz esteja sobre cada lar, cada família. Livra-os, meu Deus, no caminho para o retorno. Oh, Pai, nós cremos que o Senhor tem operado nesse dia do semear, e nós cremos que cada um vai colher, meu Deus, daquilo que Tu tens preparado para cada um. Pai querido, Pai amado, em nome do Senhor Jesus, para a Tua glória nós cremos, certo da Tua resposta, em o nome de Jesus. Amém. Levantem a mão. Ah, tem mais aqui, pastor Paulo. Ei, guardaram uma novidade pro final aqui, olha. 32 anos da Fundação Reviver, tem coisa boa. Olha aí, tem um bolinho aqui para nossa presidente cortar o bolinho. Oh, a irmã Eni até animou agora ali, olha. Que bênção. Olha aí o bolinho pronto, guardamos para o final, e olha aí, que bênção, oh glória! Vou abrir espaço aqui, hein? E aí a irmã Eleni, 32 anos, irmã Eleni, essa obra que começou ali pequenininha, com distribuição de sopão, hoje celebrando 32 anos com todos esses projetos maravilhosos sendo apresentados. Que o Senhor nosso Deus parabenize a Fundação Reviver, que venha ser mais anos de vida, projetos a crescer. Glória a Deus. Aleluias. Glória a Deus. 32 anos, Fundação Reviver. Mais uma vez, parabéns, irmã Eleni, parabéns, irmã Débora, parabéns à Igreja Pentecostal Deus de Amor, por tudo que tem feito, e que o Senhor nos possibilite caminharmos. E como veio a palavra de Deus, você é uma semente. Você é uma semente para nós ajudarmos cada vez mais e mais pessoas. Parabéns, irmã Eleni, parabéns, irmã Débora. Deus abençoe. Amém. E agora o pedacinho de bolo? Só para nós? Será que vai sobrar um pedacinho aqui, gente? Que bênção, que bênção. Glória a Deus. Que bênção, glória a Deus. Parabéns a todos, né? Fundação Reviver, todos que têm contribuído.

essa é a Fundação Reviver, essa é a Associação Reviver e Rap, Deus e Amor. Então, com alegria, todos levantem a mão, que o grande amor de Deus Pai, que a graça do nosso Senhor e Salvador Jesus Cristo e as doces consolações do Espírito Santo seja com todos, e juntos dizemos amém. E com alegria, como dizemos, a paz do Senhor Jesus, a paz do Senhor Jesus. Calma, calma, não, não, calma, calma. O último é com vontade, vai lá embaixo e diz a paz do Senhor Jesus. Deus os abençoe, Deus os acompanhe, aqueles que assistiram a transmissão, tenho certeza o Senhor nosso Deus estará aí no vosso lar, no meio da sua família. Louvado seja o nome do Senhor.

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0: escrito está na palavra de Deus.
1: Não andem ansiosos por coisa alguma, mas em tudo, pelas orações e súplicas, e com ações de graças, apresentem seus pedidos a Deus. E a paz de Deus, que excede todo o entendimento, guardará o coração e a mente de vocês em Cristo Jesus. Filipenses 4, 6 e 7.
0: 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Palavra.

0: Começa agora, Coração do Entardecer. Uma ótima tarde a todos os nossos queridos irmãos ouvintes do programa Voz da Libertação. Você também que me acompanha pelo YouTube, pelo Facebook, em todas as nossas redes sociais da nossa Igreja Pentecostal Deus e Amor, comunicando com todos vocês, seu irmão em Cristo, Daniel Mariano. Neste momento eu quero orar juntamente com todos os nossos queridos irmãos. Nós estamos aqui ao vivo e eu quero orar por você nesta tarde. Vamos unir a nossa fé, vamos clamar ao Senhor nesta tarde, em nome do Senhor Jesus. Senhor meu Deus e eterno Pai, Deus de poder, Deus de graça, Deus de misericórdia, Senhor, muito obrigado por esta oportunidade a qual o Senhor nos preparou. Nos preparou, Senhor, para nós estarmos orando, clamando e buscando a Tua presença com os nossos queridos irmãos que estão agora também pelo programa Voz da Libertação e também, meu Deus, em favor de todos aqueles, ó Pai, que estão no YouTube, Facebook, em todas as plataformas da nossa Igreja Pentecostal Deus e Amor. Deus, neste momento, ó Pai, que o Senhor venha derramar das Tuas bênçãos, vitórias, livramentos, ó Pai eterno. Começamos, ó Deus, mais um final de semana e sabemos, ó Pai, que bom é estarmos diante do Senhor, ó Pai, contemplando e vivenciando tudo aquilo que o Senhor tem para nos oferecer neste final de semana. Senhor, se algum plano, algum projeto, alguma coisa, ó Deus, que o nosso inimigo, o nosso adversário planeja contra a nossa família, que todos esses planos e projetos venham a ser frustrados, Senhor, neste final de tarde. Cremos, ó Deus, que o Senhor tem muitas, muitas vitórias para o Teu povo, ó Pai. Não distante da nossa fé, acreditamos sim, ó Pai, que o Senhor está livrando e guardando todos aqueles que estamos já apresentando nas nossas orações, seja de perto, seja as pessoas que estão tão longe, ó Pai, mas cremos e já estamos, meu Pai, vivenciando pelos olhos da fé, que o Senhor já está dando livramento, que o Senhor já está colocando as Tuas mãos poderosas, ó Deus, e entregando a grande vitória para todos aqueles que precisam, para todos aqueles que necessitam, para todos aqueles, ó Pai, que estão pedindo por ajuda, socorro e livramento, ó Deus. Senhor, vá ao encontro dessas pessoas. Ajuda, meu Pai, as pessoas necessitadas, as pessoas que precisam, meu Pai, nesta tarde, neste finalzinho de tarde, alcançar, ó Deus, aquela vitória, aquela libertação, aquela cura, aquele milagre. Ah, Espírito Santo, vá ao encontro dessas pessoas, ó Deus, que precisam agora, que o Senhor venha entrar com a providência, que o Senhor venha pelejar, ó Deus, pela causa desta irmã, deste irmão, dessas pessoas, ó Deus, que estão neste momento fragilizados, fragilizadas, ó Deus, passando por muitas dificuldades, espiritualmente falando. Senhor, pessoas que não têm força para orar, pessoas que não têm força para clamar, pessoas que não têm força, meu Deus, para pedir, mas eu creio, Senhor, que nesta tarde o Senhor está renovando, meu Pai, as forças dessas pessoas. O Senhor está restaurando, pelo Teu grande poder e misericórdia, a vida dessas pessoas. Ah, meu Deus e meu Pai, quantas pessoas que estão neste momento, ó Deus, passando por um processo tão terrível, meu Deus, de depressão, de ansiedade. Pessoas que estão passando, meu Deus, pelo síndrome do pânico, pelo síndrome do medo. Pessoas, ó Deus, que estão neste momento se sentindo, meu Pai, frustradas, desprezadas. Quantas pessoas que estão neste momento, ó Deus, até mesmo pedindo, ó Pai, ajuda daquelas pessoas, ó Deus, que elas depositavam até mesmo aquela confiança, aquela consideração. Mas nós sabemos, ó Deus, que o nosso melhor amigo é o Senhor, que o nosso melhor companheiro nas horas, não somente de alegria, mas nas horas mais difíceis, é o Senhor. Por isso, meu Pai, é que eu te peço, unindo, meu Pai, a minha fé com milhares e milhares de pessoas que estão orando comigo, eu peço em favor dessas pessoas, socorre essas pessoas. Vai repreendendo, meu Deus, toda obra maligna, toda obra, meu Pai, diabólica, todo laço, todo embaraço, toda fúria, meu Pai, de Satanás contra essas pessoas, que quer, meu Pai, destruir essas pessoas, que quer, meu Pai, fazer com que essas pessoas, ó Deus, venham a viver uma vida longe da sua presença, longe dos teus caminhos. Mas eu clamo ao Senhor nesta tarde, porque eu creio que o Senhor está trazendo vida a essas pessoas. O Senhor está, meu Deus, fazendo com que essas pessoas venham agora, meu Deus, receber um renovo, receber, ó Pai, fortalecimento da parte do Senhor Jesus. Ah, meu Deus e meu Pai, socorre essas pessoas, este homem que tem orado pela sua esposa, orando e clamando, pedindo em favor do seu casamento, restauração pelo seu casamento, a união novamente conjugal, a qual, meu Deus, este homem tem clamado de dia e de noite, porque quer ver novamente o seu casamento restaurado, fortalecido. E nós sabemos, ó Deus, que Satanás, ó Pai, quer separar este homem desta mulher. Não quer ver o sucesso, ó Pai, deste casal, a união, ó Deus, deste casal. Mas é no teu nome, Senhor, que repreendemos, ó Deus, todo laço, as traições, os ciúmes, as calúnias, as invejas, já estão caindo por terra nesta tarde, porque o Senhor, ó Deus, está restaurando, meu Deus, este casal. Senhor, eu clamo também em favor de todos os pais que estão agora em oração em favor dos seus filhos. Filhos, ó Deus, que outrora estavam na tua presença, estavam servindo ao Senhor, mas agora, meu Pai, este moço, esta moça, está longe da sua presença, está longe dos teus caminhos, mas este pai, esta mãe, está orando nesta tarde, está apresentando, Senhor, a vida, meu Pai, desses jovens que estão envolvidos nas drogas, estão envolvidos, ó Deus, na bebida, na criminalidade. Quantas pessoas, ó Deus, que agora se encontra nesta situação, sendo cativa, sendo, meu Pai querido, aprisionadas pelas ações de Satanás, acorrentadas, ó Deus, sem força, ó Deus, para se libertarem. Mas o Senhor tem a chave, a porta que o Senhor abre, ninguém pode fechar. Meu Deus, vai abrindo, Senhor, todas as cadeias de Satanás. Vai abrindo, meu Deus e meu Pai, todas as prisões que Satanás, ó Deus, quer aprisionar, quer deter, meu Pai, essas pessoas, para que elas não venham, meu Pai, servir ao Senhor. Mas eu creio que nesta tarde nós estamos numa só fé, numa só comunhão diante do Pai, do Filho e do Espírito Santo de Deus, pedindo, Senhor, em favor dessas vidas, pessoas que estão enfermas, pessoas que estão debilitadas, pessoas, ó Deus, que estão agora neste leito, nesta cama,
1: sofrendo, gemendo, padecendo, Senhor, devido a essas dores, devido a estas enfermidades. Põe as tuas mãos agora, Senhor, cura essas pessoas. Faça um milagre, meu Pai, em favor dessas pessoas. Em nome de Jesus, em nome de Jesus Cristo, ó Pai. Senhor, pessoas que estão agora na UTI, na CTI. Quantas pessoas que estão agora, meu Deus, até mesmo em coma induzido, que não reage, ó Pai, aos tratamentos. Sejam os tratamentos, ó Deus, remédios, antibióticos, morfinas. Quem sabe a medicina, meu Pai, usou todos os recursos. Mas, infelizmente, meu Pai, essas pessoas continuam nesta situação. Continuam, meu Pai, vivendo, meu Pai, essas dores, Senhor, que não passam. Essas enfermidades que persistem, ó Deus, em fazer com que essas pessoas, ó Deus, venham viver sentenciadas, ó Pai, escravizadas, ó Deus, a essas enfermidades, mas que todas essas enfermidades venham cair por terra em nome de Jesus. Seja câncer, seja um tumor, seja, meu Deus, alguma infecção, alguma inflamação no organismo dessas pessoas. Cura agora. Cura essas pessoas agora, meu Deus. Faça um milagre agora, meu Deus, sobre a vida dessas pessoas. Arranca agora, meu Deus, todas essas dores que têm ocasionado, Senhor, grandes sofrimentos a essas vidas, a essas pessoas. Ah, Pai, Tu és um Deus de milagres, Tu és um Deus de misericórdia. Visita, meu Pai, cada pessoa também que está neste momento clamando. Visita essas pessoas que agora estão clamando, Senhor, por causa de uma causa na justiça. Quem sabe essas pessoas, ó Deus, estão agora com esses documentos em mãos, levantando, meu Pai, ao céu e clamando ao Senhor Todo-Poderoso para que o Senhor venha intervir, para que o Senhor venha, meu Deus, entrar com a grande providência, Senhor, nesta causa, que até mesmo é impossível aos olhos humanos, é impossível, meu Pai, aos doutores da lei, mas tudo é possível àquele que crê. E cremos, ó Deus. E já, meu Deus, essas pessoas já estão confiando. E já estão, meu Deus, glorificando ao Senhor, porque o Senhor já tomou esta causa em favor dessas pessoas carentes que precisam, Senhor, ser resolvidas urgentemente essas causas. Meu Deus, quero ainda pedir em favor de todos os nossos irmãos que estão agora orando e clamando em favor do nosso ministério, em favor da nossa igreja pentecostal Deus e Amor. Continue abençoando esta obra. Continue abençoando, meu Pai, todos os projetos que envolvem a nossa igreja pentecostal Deus e Amor. Meu Deus, venha abençoar a nossa presidente mundial que está à frente na direção desta obra, a nossa irmã Irene Miranda. Vem abençoar, meu Deus, a nossa irmã Débora Miranda, a pastora Olival de Almeida. Vem abençoar também toda a nossa diretoria mundial da nossa igreja pentecostal Deus de Amor. Vem abençoar, Senhor, meu Pai, todos os projetos que envolvem a nossa igreja, como, Senhor, o Expansão Jovem, como o Regenere. Abençoa o presbítero Davi Miranda Neto. Abençoa o seu lar, a sua casa e a sua querida família. Vem abençoar também, ó Deus, o projeto Multiplicação. Vem abençoar, Senhor, meu Deus, todo o corpo desta igreja, o corpo de Cristo, os nossos queridos pastores, dirigentes, presbíteros, diáconos, cooperadores, obreiros, membros da nossa igreja pentecostal Deus e Amor. Vem abençoar também o pastor Kleber de Oliveira, que é o atual dirigente aqui da nossa sede mundial. Vem abençoar o seu lar, a sua casa, a sua família, os seus filhos, a sua esposa. Meu Deus, vem abençoar também a Fundação Reviver, Help, a Casa Aberta, todos os projetos que envolvem, meu Pai, o projeto da Fundação Reviver, que hoje, meu Pai, está comemorando 32 anos de existência. E louvamos ao Senhor, ó Pai, por todos aqueles, ó Deus, que contribuem e continua, meu Pai, contribuindo com essa obra social, que é, com essa obra assistencial que é a Fundação Reviver. Senhor, só temos motivos para te glorificar, só temos motivos para te louvar. Muito obrigado por tudo que o Senhor fez, por tudo que o Senhor continua fazendo por esta obra. Fica conosco, meu Pai. Vem abençoar toda a equipe também, Senhor, que está aqui envolvida, Senhor, seja em áudio, seja em vídeo, os nossos irmãos, ó Deus, que estão se esforçando para chegar, meu Deus, a esta live de oração em lares, em casas, em trabalhos, enfim, Senhor, recompensa cada um dos nossos irmãos. É o que eu te peço, meu Pai, nesta tarde, fica conosco, é no teu nome, Senhor, que já agradeço, e todos os nossos irmãos também agradecem ao Senhor, porque eles já estão recebendo a grande vitória da parte do Senhor Jesus. Amém, amém, Jesus. Deus abençoe, queridos irmãos internautas, Deus abençoe a todos os nossos queridos irmãos ouvintes, que oraram juntamente comigo neste finalzinho de tarde de sábado. Eu tenho certeza que juntos alcançamos, sim, a nossa bênção, a nossa vitória. Você que foi curada, você que foi curado pelo Senhor Jesus, não hesitem em procurar uma das nossas igrejas pentecostal Deus e Amor, para você testemunhar, para você contar aquilo que Jesus já fez hoje, sábado, na tua vida. Neste momento, antes de nós encerrarmos esta live de oração, eu não poderia deixar de convidar a todos aqueles que já tomaram a decisão de aceitar a Jesus agora, neste momento. Pastor, eu estou aqui com alegria no meu coração, eu estou aqui em lágrimas, porque eu fui tocado. E não foi qualquer toque, não. Foi um toque diferente. Foi um toque do próprio Deus que tocou no meu coração, aquebrantando o meu coração. Por isso, eu quero aceitar a Jesus agora. Então você vai repetir essas palavras dizendo assim comigo: Senhor Jesus, perdoa todos os meus pecados e escreve neste momento o meu nome no livro da vida e sela com teu sangue, porque nesta tarde eu te aceito como o único e suficiente Salvador da minha vida. Me ajuda, meu Senhor, porque eu preciso e necessito do Senhor todos os dias na minha vida. Você que tomou também a mesma decisão de reconciliar com o Senhor Jesus, não estamos aqui para condenar o seu pecado, para apontar o seu erro, a sua falha, não, nós estamos aqui para te abraçar. E você que tomou a decisão agora de reconciliar com o Senhor Jesus, você vai repetir essas palavras dizendo comigo assim: Senhor Jesus, perdoa todos os meus pecados e escreve meu nome no livro da vida e sela com teu sangue, porque nesta tarde eu volto para os teus caminhos para nunca mais sair da sua presença. Me ajuda, meu Senhor, porque eu preciso e necessito do Senhor todos os dias na minha vida. Olha, nós temos um e-mail: queroaceitarjesus@ipda.com.br. Se preferir, nós temos também o nosso WhatsApp, DDD 11 95094 4645. Mande agora, não é, o WhatsApp para nós, e se preferir, manda um e-mail para nós e nós vamos, sim, te responder. Pessoas preparadas e capacitadas que vão entrar em contato com você e vai te dar todo o apoio para você e toda a sua querida família. Muito bem, eu me despeço por aqui, quero agradecer toda a equipe técnica pelo apoio e pelo carinho. Vocês que estão agora pela Rádio Deus e Amor, vocês vão continuar com a programação normal. E vocês que estão no canal Direto com Deus, terá um pastor preparado que vai estar orando e apresentando a sua vida nas mãos do Senhor Jesus. Se despede de todos vocês, seu amigo em Cristo Jesus, Daniel Mariano. Que Deus abençoe a sua vida, um ótimo final de semana e fiquem todos na paz do Senhor Jesus.
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0: 18:36.
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0: eu escuto o programa A Voz da Libertação. Deus tem falado forte em mim, no meu coração, através desse programa. 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Na paz do Senhor Jesus. Amém.
1: Na paz do Senhor Jesus. 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
2: A paz do Senhor Jesus. Aqui quem fala é Moanas, da cidade de Itabuna, Bahia. Quero parabenizar a vocês por essa programação abençoada. Que Deus continue abençoando a vida de vocês, em nome do Senhor Jesus.
3: A paz do Senhor, meus irmãos. Sou de Estadão, amor. Está muito bem essa programação. Estou novidade. Eu ouço todos.

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1: O Senhor é a minha força e o meu escudo. Nele o meu coração confia e dele recebo ajuda. Meu coração exulta de alegria e com o meu cântico lhe darei graças. Salmos 28:7.
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2: 18 horas e 40.

projeto, decidindo reerguer os muros destruídos de Jerusalém, grandes foram também os desafios enfrentados. Muitos foram os acusadores e os perseguidores.

Cristo. Por enfraquece nossa mente, deixa o nosso coração vulnerável e desalinha os nossos pés, para que não caminhe com segurança e firmeza. Nós vemos através de Jesus que todas

Se eu estiver no meio e ele em nós, certamente venceremos. 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

tenho tirado muito poucas vezes para orar, para fortalecer e para me deixar lesmada de que necessitamos da força do Pai, em oração e súplica, debaixo de suas asas, para

Não ceda às vozes de desânimo, afronta, que questionam sua fé e a sua certeza. Não se deixe levar, pois as mãos pesadas podem mudar o curso de uma pura clareira.

0: Cristo que te sustenta.
1: Momento para reflexão e instrução para uma vida leve e abençoada pela palavra do Senhor, que traz um renovo na sua vida, está acabando por aqui. Mulheres que edificam.

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facilitar o seu acesso e o seu regresso para a sua região, a Igreja Pentecostal Deus é Amor oferece o transfer gratuito. 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

0: Glória a Deus e graças a Deus, queridos ouvintes da programação A Voz da Libertação, pastor Guilherme Ribeiro de volta com você dentro desta programação para orar uma vez mais em favor de todos os nossos queridos irmãos e irmãs mantenedores do programa A Voz da Libertação. Meu Deus, este exército que não para de crescer, são várias e várias pessoas que têm contribuído para que o programa Voz da Libertação continue no ar todos os dias, levando o evangelho da salvação, levando a palavra de Deus. São pessoas que já retiraram seu carnezinho do programa Voz da Libertação, ou que já enviaram o seu Pix diretamente na conta bancária da Igreja Deus de Amor e enviaram o comprovante para o 31 975 19 1994. E agora estas pessoas também já estão testemunhando o que Deus está fazendo, o que Deus está operando na Igreja Pentecostal Deus de Amor, na vida daqueles que têm contribuído. Escute aí agora estes testemunhos de fé que vão também impactar a sua fé para que você se torne o mantenedor do programa Voz da Libertação. Seu nome, irmã?
1: Maria das Dores.
0: O que que aconteceu, irmã Maria?
1: Pastor, um dia eu ouvi aqui um irmão testemunhando a venda de um carro. Eu tinha feito o propósito de ajudar o programa da Voz da Libertação com R$500. E como eu já estava me programando para mudar para Joatuba, a minha casa do Campo Alto tinha ficado fechada. E eu pensava, Jesus, tem misericórdia de mim, porque sair de lá de Joatuba para poder ir lá abrir a casa, minha irmã também se dispôs a fazer esse trabalho. Mas como ela chega em casa muito tarde, e pela honra e glória do Senhor Jesus. Naquele dia que aquele rapaz testemunhou, eu só curvei a minha cabeça e falei, Senhor, se o Senhor enviar pessoas para comprar minha casa, antes de eu mudar para Joatuba, eu vou ofertar R$1.000 para ajudar meu programa de libertação. Pastor, pela honra e glória do Senhor, quando foi na semana que eu já estava me preparando, ajeitei o caminhão, foi na semana, Deus enviou pessoas, um irmão da Quadrangular, para comprar minha casa, eu já trouxe o dízimo, já trouxe os R$1.000 e já depositei lá no cofre.
0: Quem dá glória a Deus por isso?

0: Essa bênção é muito grande, hein, minha irmã?
1: É muito grande.
0: A senhora fez um voto com Deus, não queria deixar a casa fechada. Olha o voto que a irmã fez. Se o Senhor preparar, eu vou ajudar a obra do Senhor. E Deus preparou.
1: Deus preparou na semana.
0: Vale a pena fazer voto com Deus.
1: Amém.
0: Deus responde.
1: Com certeza, faz voto com fé, de coração, que eu com certeza Deus responde com fogo. Quem respondeu?
0: Quem dá glória a Deus por isso? Você está vendo? É uma bênção atrás da outra. E você também vai testemunhar, vai contar bênção, vai levar o nome do Senhor Jesus Cristo. Vai contar bênção também. Isso. Vamos ouvir ela também contar a bênção. Seu nome, minha irmã?
2: Sandra.
0: Sandra, o que, que aconteceu, Sandra?
2: Quantos anos eu venho na igreja, né? Mas eu via nas campanhas, não era membro, não. Então, graças a Deus, comecei com as bondades, Deus me deu a oportunidade, hoje estar na igreja, eu vou me tornar membro aqui da igreja. Então, pastor, naquela ocasião que eu vim aqui, eu conto não com vergonha, eu conto para glorificar o nome do Senhor Jesus, e os irmãos nunca desanimaram. Irmãos, eu chegava no ponto onde eu não tinha dinheiro para passar, mas eu queria vir na igreja. Eu chegava no ponto com a fé, falava, eu quero muito assim hoje na igreja, com meus filhos, e às vezes a tinha da passagem, e às vezes não tinha dinheiro da passagem. Jesus me deu um carro, está aqui o documento, me deu minha carteira de habilitação para a glória de Deus.
0: Meu Deus do céu, essa bênção é muito grande. Não, não tinha nem o dinheiro da passagem, mas não deixava de vir na igreja.
2: O Senhor Jesus é minha testemunha viva que eu estou falando a mesma.
0: E hoje está levantando o documento do carro, a chave do carro. Quem dá glória a Deus por isso? Vale a pena se esforçar, né, minha irmã?
2: Vale a pena.
0: E esses ouvintes que estão ouvindo agora em casa, dizendo, eu não sei se eu vou, eu não sei se eu me esforço, diga pra eles, vale ou não vale a pena estar
2: vale
0: aqui?
2: Vale a pena. Ô, irmão, você que tá ouvindo, tá na sua casa, vem com a sua fé, vem sozinho, vem acreditando em Deus, vai receber a vitória. Aqui, Jesus Cristo está aqui.
0: Aleluia, quem dá glória a Deus.
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nós vamos orar agora. Vamos clamar a Deus em favor de todas estas pessoas que já estão ajudando o programa Voz da Libertação. Vou orar em favor da irmã Maria de Lourdes e família, a Márcia Gonçalves, a Rosane Lúcio, a Maria das Graças Silva, a Iracema Monges, o Matheus Henrique. Vamos orar pela Neuza Rodrigues Nogueira, a Ivone Nascimento, a Olinda Moreira, a Raimunda Nogueira, o Jefferson Pinheiro. Vou orar pela vida da irmã Maria de Fátima. Também vamos clamar pela vida da Geralda Procópio, da Cecília Maria, da Terezinha de Jesus, da Ana Lourenço, Iraides Maia, Joanita Maia. Vou orar pela vida da Maria da Paz. Vamos clamar pelo Jorge Batista, pela Thaís, pela Esther, pela Iudete, também pela Neuza Batista de Souza, pela Maria de Fátima, pelo Alessandro. Vou orar pela vida do Gerson Correia, da Silvia de Oliveira, da Elisângela. Vou orar pela vida da irmã Maria de Fátima. Também vamos clamar pela vida da Geralda Procópio, da Cecília Maria, da Terezinha de Jesus, da Ana Lourenço, Iraides Maia, Joanita Maia. Vou orar pela vida da Maria da Paz. Vamos clamar pelo Jorge Batista, pela Thaís, pela Esther, pela Iudete, também pela Neuza Batista de Souza, pela Maria de Fátima, pelo Alessandro. Vou orar pela vida do Gerson Correia, da Silvia de Oliveira, da Elisângela, do Paulo Sérgio, da Lucineia. Vamos clamar a Deus agora pela vida do Vanderlei Caetano, da Emily, da Gleice, do Olavo Luz. Vamos clamar pela vida do Thalisson, do Leone, da Luísa Almeida. Vou orar pela vida do José Marcos, pela vida da Maria José Almeida, pela vida da Lucimar. Vamos orar agora, Belo Horizonte, em favor da vida do Sebastião e da Silvana, também do Gustavo, da Conceição e família, da Maria Auxiliadora e família, também da Jorgelina e família, do Raimundo de Oliveira, da Carmelita, do Charles Ribeiro. Vou orar pela vida da Isabel Freitas, do Arnaldo Freitas, da Antônia das Graças, do Marcelo Henrique e família, da Raquel Lorena, também da Rosana Pereira. Vamos orar, Minas Gerais, em favor da vida da Ana Luísa Barbosa, da Edith. Eu também vou orar em favor da Jandira, da Joselita. Vamos clamar em favor da irmã Andréia Silva, do Fernando, da Zelita, do Reginaldo Diniz, do Renato Pereira, da Maria Conceição, do Leandro Alves, da Yasmin Helena. Vou orar pela vida da Geralda, da Maria Augusta, da Maria da Paz. Vamos orar em favor da vida do nosso irmão Elvésio, da Noêmia Anastácia. Também vou clamar pela vida da irmã Adna, da Maria do Carmo, da Maria da Conceição, da Maria Sebastiana.

0: todas estas pessoas que já se tornaram o mantenedor do programa Voz da Libertação. 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
1: Porque sou eu que conheço os planos que tenho para vocês, diz o Senhor. Planos de fazê-los prosperar e não de causar dano. Planos de dar a vocês esperança e um futuro. Jeremias 29:11.
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estão te atirando pedras dia e noite. Faça o contrário. Orai a Deus por todos os inimigos de forma humilde, pois Deus transformará todas essas pedras.

maravilhoso Deus e Pai. Aqui estamos, Senhor, uma vez mais, apresentando os nossos queridos irmãos e irmãs, mantenedores do programa A Voz da Libertação. Olha aí, Senhor, este povo que tem ajudado a manter, ó Deus, este programa 24 horas no ar. E nós não podemos fazer muita coisa, Senhor, a não ser orar por estas pessoas, a não ser clamar por estas vidas. E no nome do Senhor Jesus Cristo agora, eu quero orar, ó Deus, e pedir ao Senhor uma bênção especial, uma bênção muito grande, Senhor, sobre a vida de cada mantenedor. Repreende agora, meu Deus, o devorador, o migrador. Repreende agora a inveja, repreende agora, Senhor, esta enfermidade. Ó, meu Deus, esta pessoa que está enfrentando esta causa na justiça. Mas eu creio que o Senhor já está, meu Deus, entrando com a providência e respondendo estas vidas agora. Responde, meu Deus, de uma maneira especial. Responde, Senhor, de uma maneira sobrenatural. Continua, meu Deus, levantando cada vez mais e mais mantenedores da programação A Voz da Libertação. Olha aí, meu Deus, esta pessoa que faz este voto agora contigo, dizendo que se o Senhor abençoá-la, ó, meu Deus, ela vai também se tornar o mantenedor do programa A Voz da Libertação. Mostra para ele, meu Deus, mostra para ela, Senhor Jesus, que o Senhor é com este programa, que o Senhor é com esta igreja, entregando agora o milagre, a bênção e a vitória sobre a vida de cada um. É o que nós já te pedimos e já te agradecemos, em nome do Pai, do Filho e do Espírito Santo de Deus, e graças a Deus.

Que maravilha! Aí está, mais um momento de oração em favor de todos os nossos queridos irmãos e irmãs, mantenedores do programa Voz da Libertação. E se você ainda não se tornou o mantenedor do programa Voz da Libertação, corre, corre, porque você está perdendo as bênçãos do Senhor Jesus, porque Deus se agrada daqueles que têm ajudado a manter esta rádio, esta emissora no ar, para que o nome de Jesus e a palavra dele seja espalhada a todas as direções, para que vidas sejam alcançadas em o nome do Senhor Jesus. Então, a qualquer momento, eu volto com vocês dentro desta programação para orar por mais mantenedores do programa Voz da Libertação.

Deus, aleluia, louvado seja Deus. E a bênção de Deus não para por aí não, hein? O mês de agosto está recheado das bênçãos de Deus para você e sua família. Culto da Fundação Reviver. A Fundação Reviver, ela estava oculta com Deus. Ela estava escondida com Deus. Aonde, pastor? Lá no céu. Deus revelou para o nosso saudoso missionário Davi Miranda e para a sua digníssima esposa, a nossa presidenta mundial Aurélia Miranda. A Fundação Reviver é um braço assistencial da Igreja Pentecostal Deus e Amor. E o pastor Guilherme Ribeiro está na mesma fé com a nossa irmã Aurélia Miranda e com a sede mundial, o pastor Fabrício Beata, o diretor do estado, na mesma fé. Dia 23 de agosto, Agosto Verde.

não vai vir de mão vazias, não, hein? É, existe um dito popular que diz: é dando que se recebe. Você não vai comparecer de mão vazia, não, porque o Deus Jeová Jirê, na lei da semeadura, ele não fica devendo nada pra ninguém, não, meu irmão. Ele não vai ficar te devendo, não, minha irmã. Na lei da semeadura, se ele não te pagar nessa vida, ele te paga na eternidade. Só salvação já vale a pena, né? É, a coroa da vida eterna. Mas você vai trazer uma cesta básica. Olha, na lei da semeadura, quem planta mais, colhe mais. Quem planta menos, colhe menos. Quem não planta nada, não colhe nada. Então esse negócio de trazer um quilo, não, vem com uma cesta básica. Pastor, eu não tenho possibilidade. Faz prova de Deus. Você não serve o Deus Jeová Jirê? Eu estou falando da parte de Deus aqui. Tem muitos empresários, microempresários, grandes empreendedores, microempresários que estão me ouvindo aí agora. Pastor, se eu quiser doar um caminhão de cesta básica, uma Kombi cheia, uma caminhonete, 5, 10, 15, 20, 100 cesta básica, 200 cesta básica, aí é você com Deus, fica a seu critério. Mas se o Espírito Santo tocou no seu coração, meu irmão, não endurece seu coração, não. Se o Espírito Santo tocou no seu coração, minha irmã, não endurece o seu coração, não. A estimativa do pastor Guilherme Ribeiro é de 2 ou 3 toneladas. Vou repetir. De 2 ou 3 toneladas, só na Grande Belo Horizonte. Através da IPDA Sede Mãe do bairro Cabana e todas as outras sedes, congregações anexos, congregações locais que estão ombro a ombro com o pastor Guilherme Ribeiro e com a nossa presidenta mundial, Irene Miranda. A estimativa dele é de 2 a 3 toneladas de mantimento. Pastor, mas pra que tanto mantimento assim? É para ajudar as pessoas menos favoráveis, as pessoas carentes, pai de família que está desempregado, mãe de família que não tem esposa e está desempregada também, pessoas que não tem um grão de arroz para comer. Vai em busca dessas pessoas aí que estão debaixo do viaduto, que já ingressaram aí no projeto Casa Aberta. A pessoa vai no Casa Aberta, pastor Guilherme com a sua esposa e toda a equipe, ali tem o banho, corta cabelo, faz a barba, tem roupa limpa, tem almoço, tem lanche, e a pessoa ainda sai com uma cesta básica ainda. Dia 23 de agosto, vou repetir, grave na sua agenda, dia 23 de agosto, você tem um encontro marcado com Deus Jeová Jirê na Igreja Pentecostal de Osamão. E você vai vir com a sua cesta básica. Pastor, aonde que é o local para mim entregar? Ou seja, para mim fazer a minha doação da cesta básica ou várias cestas básicas que eu vou trazer. De carro, de caminhão, de caminhonete, de van. É na Avenida Amazonas, 8410, no bairro Cabana. Vai direto na livraria. Procure o pastor Guilherme. A nossa irmã Keila Santos, responsável da Fundação Reviver, já abençoou a igreja, já abençoou o seu irmão que está passando fome e já abençoa com a cesta básica. No dia 23 de agosto, o grande culto, a grande concentração do Agosto Verde.

0: Obrigado, pastor Guilherme Ribeiro, pelo espaço concedido. Já pegando a expectativa do povo para o grande dia 23 de agosto, né? O agosto verde, onde o povo de Deus vai estar comparecendo com 1 quilo de alimento não perecível e a cesta básica para ajudar as pessoas carentes. O nome da senhora?
1: Meu nome é Maria do Carmo Soares Martins.
0: Para aumentar a fé do povo que vai estar no agosto verde, dia 23 de agosto, conte a bênção.
1: Irmã Oliva, com cabeça que Jesus me deu uma cura, né? Glórias a Deus, eu estava sentindo muita dor na coluna, fui no médico, mas ainda estava sentindo a dor, também injeção lá, mas ainda continuava aquela dor.
0: Há quanto tempo sentindo essa dor, irmã?
1: Irmão, 1 mês, mais ou menos, sentindo aquela dor. O meu corpo só pedia para deitar, uma dor terrível nas minhas costas, eu estava meio preocupada já, fui no médico, a médica passou injeção para mim, aí não adiantou nada, se melhorou na hora, mas voltou depois.
0: Qual foi a atitude de fé da senhora?
1: Minha atitude de fé é ficar firme nessa campanha. Eu fiz a primeira, como é que fala?
0: Primeira etapa e segunda etapa.
1: A primeira e a segunda. Aí o Senhor Jesus me curou. E também eu quero estar relatando uma bênção que Jesus me concedeu, que eu consegui reformar a minha cozinha, irmão, que há muitos anos eu estava buscando de Deus as condições e estava em uma situação muito difícil. Foi anos e anos eu buscando e Deus concedeu a bênção e agora reformei minha cozinha, né, do jeito que eu queria estar lá e o Senhor me deu a vitória.
0: Irmã Maria, dia 23 de agosto, agosto verde, a senhora está dentro da bênção ou fora da bênção?
1: Dentro da bênção, em nome de Jesus. Hein?
0: E se as famílias católicas também quiser ajudar, contribuir com uma cesta básica, pode?
1: Pode, sim, pode sim. Eles vão vir e vão ser abençoados também, em nome de Jesus.
0: Seu nome e seu bairro, confirma.
1: Meu nome é Maria do Carmo Soares Martins, eu moro na região de Barreiro, bairro Vila Pinho, o número da minha casa é 25, rua Sérgio Pinho.
0: Deus abençoe. Olha aí a Márcia de Leto, ouvinte, é a expectativa do povo para o grande dia do agosto verde, dia 23 de agosto. Você que é de outro ministério, venha, famílias católicas, venha, família IPDA, venha, e não esqueça dos donativos, 1 quilo de alimento não perecível e a cesta básica para ajudar as pessoas carentes, porque o salmista inspirado por Deus disse: aquele que atende o pobre necessitado, o Senhor o livrará no dia do mal. Seu nome?
2: Elisete.
0: É chegando de seu bairro?
2: Sim, tem.
0: Aumentar a fé do povo vai estar dia 23 de agosto. Conte a bênção.
2: A bênção é livramento, né? Meu irmão, ele foi mexer no telhado, ele caiu no telhado.
0: De uma altura alta.
2: Uma altura.
0: É bem alta.
2: É bem alta. Ele caiu em cima da meta dele. Deu um grande livramento.
0: Ele caiu de uma altura alta, de um telhado de uma casa, caiu em cima da neta.
2: Caiu em cima da neta, Deus deu livramento.
0: Livramento. Os dois.
2: Os dois, porque ele caiu em cima da menina pequena, né? Deus deu grande livramento. Deu só um corte na cabeça, assim. É, da altura que ele caía, até ter quebrado um braço, uma costela.
0: A senhora firme na campanha, atitude de fé da senhora. A senhora firme na campanha, pegando os votos, vou reformular. E a senhora firme na campanha, pegando os votos, Jesus deu livramento.
2: Eu dei um grande livramento.
0: Eu não dei?
2: Deu.
0: Vale a pena?
2: Vale a pena.
0: Essa campanha, o voto funciona, se pegar com a fé?
2: Funciona.
0: 23 de agosto, agosto verde, a grande concentração do pastor Guilherme e toda a equipe da fé. A senhora está dentro da bênção ou fora da bênção?
2: Dentro da bênção.
0: Dentro ou fora?
2: Dentro.
0: Vou dar uma glória a Deus aí.
2: Glória a Deus.
0: Seu nome e seu bairro?
2: Moro no bairro Bem Marlin.
0: Seu nome?
2: Elisete.
0: Deus abençoe, Elisete. Louvas e glórias ao nosso Jesus. Mais uma senhora abençoada, expressando a sua expectativa, o grande livramento através dos votos da Fundação Oliver no agosto verde. Seu nome?
3: Jane.
0: Conte a
3: bênção. Irmão, eu quero contar duas bênçãos. Quero contar a bênção, né, da aposentadoria que Jesus me deu no terceiro ano da campanha, para a glória do Senhor Jesus.
0: Já está aposentado?
3: Já. Aí eu passava por 3 advogados e eles não conseguiam julgar minha causa, mas Jesus julgou para mim a minha causa e me deu a vitória.
0: A senhora passou por 3 advogados, não conseguiu julgar a causa da senhora, só tomou o dinheiro da senhora. A senhora exercitou a fé, compareceu na campanha, Jesus deu a vitória.
3: Essa campanha fez um voto na Fundação Meu Viver, já cumpri com o meu voto para a glória do Senhor, já contribuí com o Agosto Verde, também agradecendo o Senhor. E a outra bênção que eu tenho a contar é meu neto que estava nos Estados Unidos há mais de um mês, o pastor orava na foto, o pastor Zé Marcos também orou na foto, o pastor Zelene orou, o pastor Zé Marcos orou e falou que Deus ia trazer ele, eu desci minha fé e continuei fazendo voto e falei, Deus, eu creio na promessa do Senhor, o Senhor vai trazer, e para a glória do Senhor ele já veio, e está bem isso aqui, né, para a glória do Senhor Jesus.
0: Valeu a pena?
3: Valeu a pena, aqui está a foto, né, do meu neto, né.
0: Meu Deus do céu, já estou visualizando a foto, bênção completa, grande foi o milagre que Deus operou na vida dela.
3: Trouxe, né, para a glória do Senhor Jesus. Então é só agradecer a Deus, irmãos, né, tudo que a gente traz aqui na casa de Deus, tem resposta de Deus, os votos tem resposta, a gente tem que exercer a fé e crer e confiar, e o mais Jesus fará.
0: Agosto verde, a senhora está dentro da bênção ou fora?
3: Está dentro, não pode estar fora não, né?
0: Seu nome e seu bairro?
3: Eu moro no bairro Fazenda Castro.
0: Deus abençoe, honras e glórias ao nosso Jesus, por mais uma senhora abençoadíssima por Deus, no prosseguimento do culto da Fundação Reviver e a expectativa para a grande concentração, explosão de milagres do Agosto Verde, aqui na IPBA Sede Mãe, com o pastor Guilherme e toda a equipe da fé. O nome da senhora?
4: Divina, é você.
0: Está chegando o seu bairro.
4: Vou
0: te abençoar.
4: A bolsa não que eu perdi o cartão de banco hoje. Muito fácil.
0: Isso mesmo.
4: Jesus, meia hora que eu estou procurando achar. Aí eu falei para Deus, se o senhor é minha pessoa que eu acho esse cartão, eu vou dar o dízimo hoje.
0: Espera aí, a senhora devolve o dízimo todo mês?
4: Todo mês eu devolvo.
0: A senhora é dizimista fiel?
4: Sim.
0: Aqui na sede mãe do Cabana?
4: É, sim.
0: E a senhora fez um voto com Deus, o cartão do benefício tinha sumido, e a senhora falou, se eu encontrar o cartão, eu vou devolver outro dízimo.
4: Sim.
0: Mas vale a pena?
4: Vale a pena.
0: A senhora não ia dar o dízimo hoje?
4: Não, eu ia dar outro dízimo.
0: Aí já devolveu hoje?
4: Devolveu hoje.
0: Deixa eu perguntar para a senhora, concentração da Fundação Reviver, do Agosto Verde, Jesus opera ou não opera?
4: Opera.
0: Opera ou não?
4: Opera.
0: E a senhora está dentro da bênção ou fora da bênção?
4: Dentro da bênção.
0: Então dá uma glória a Deus aí.
4: Glória a Deus, aleluia.
0: Seu nome e seu bairro?
4: É Divina Maria da Silva, bairro Monte Maio.
0: Vale a pena ser dizimista fiel?
4: Vale a pena sim.
0: Seu nome e seu bairro?
4: É Divina Maria da Silva, bairro Monte Maio.
0: Deus abençoe. Mais uma senhora abençoadíssima por Deus, por grandes cultos da Fundação Reviver e a expectativa do povo para o dia 23 de agosto. O Agosto Verde, seu nome?
5: Valmi.
0: Quanto te abençoe?
5: Amém, é de meus dois filhos. Todos têm banca. Eles começam com banca de busca. E ali, minha banca de não vendia quase, mas hoje tinha muita saída. Aí eu fui só, me comprava e gastava o outro para vender, para vender o outro. E a minha filha, que era o dono da banca, ele foi gastando lucro, foi gastando lucro, gastando lucro, sem falar com o outro irmão, meus dois filhos. E ali todo mundo assim, só não tinha mais dinheiro, não é? Então bota o povo.
0: Atitude de fé da senhora, quando virou aquela confusão, aquela bola de neve, a senhora veio aqui na sede mãe e pegou o voto.
5: Pegou o voto e falei com o senhor que se eu desse a paz entre os dois irmãos, que eu ia comprar a benção. E aí sentaram os dois, fizeram tudo, aí o outro. E ali Deus entrou com a paz, resolveu tudo, não teve contenda, não teve briga, não teve nada.
0: O voto funcionou então.
5: Funcionou.
0: Como funciona ou não funciona?
5: Funciona sim demais, só Deus.
0: É só o povo da IPBA que pode vir aqui no Cabana, entrar na campanha e pegar o voto, ou as famílias católicas também podem?
5: As famílias católicas podem vir, todos, tem que vir, sim, para receber a bênção do senhor.
0: A senhora já devolveu o cofrinho da Fundação Reviver, o carnezinho, o voto da Fundação Reviver, a senhora já recebeu bênção da parte de Deus?
5: Muitas bênçãos, muitas bênçãos, recebi muitas bênçãos.
0: Funciona também?
5: Funciona mesmo, eu não posso me conhecer, para agradecer.
0: Agosto Verde, 23 de agosto, a senhora está dentro da bênção ou fora da bênção?
5: Dentro da bênção.
0: Seu nome e seu bairro?
5: Zaninha, lá no Fazendinha, ali que pertence a Serra.
0: Deus abençoe. Vamos entrevistar. Tem mais uma senhora, tem outra aqui. Em três palavras, o nome da senhora?
6: Maria dos Anjos.
0: Está chegando qual bairro?
6: Joatuba.
0: Qual foi a bênção, amigo?
6: Oi, irmão, é porque o meu esposo, ele estava com a carteira de habilitação vencida e ele dirigiu essa carteira vencida. E aí, irmão, ia sempre com a pensão alta. Quando eu renovo essa carteira, a pressão alta, e eu com medo de ir e passar.
0: Qual foi a atitude de fé da senhora?
6: Eu peguei, orei, fiz fiz um monte de jejum em favor dele. Falei, ó Deus, vai renovar essa carteira, senão você vai perder esses veículos seus. Você fica dirigindo desse jeito, vai lá. Aí ele falou, senhor Maria, em segunda-feira, em nome de Jesus, na Evangelho, em nome de Jesus, eu vou lá renovar essa carteira, mesmo com a pressão alta.
0: O que que aconteceu? Resumo.
6: Aí ele levantou de manhã cedo, falou, faz meu almoço aí, guarda aí que eu vou lá renovar a carteira e vou trabalhar. E banhou e pegou o óleo ungido, passou na cabeça, na...
0: E ele passou ou não passou?
6: Passou. Né?
0: Passou?
6: Sim. E foi lá, falou assim, ó, pode ir embora, você vai receber sua carteira lá. Chegou com a carteira já, irmão, pulando de alegria, passei, Maria, nem que a pessoa passou.
0: Tá feliz da vida.
6: Feliz.
0: Pra resumir, significa que Deus honrou a fé da senhora.
6: Sim, honrou, não honrou, e ele pediu pra mim contar a Deus.
0: E a senhora é cristã de qual igreja?
6: É Deus amor.
0: É Deus amoriano.
6: Isso, é Deus amor. E é só vitória, só vitória.
0: Então, glória a Deus pra Jesus.
6: Glória a Deus.
0: Seu nome e seu bairro.
6: Maria dos Anjos, Joaquim.
0: Deus abençoe. Querida irmã, seu nome?
7: Marinalva.
0: Deus te abençoe, Marinalva.
7: Eu não recebi a cura aqui da minha vizinha. Com a sexta-feira no curso do meu dia, eu cheguei aqui com muita irritação na minha vizinha, mas ruim mesmo. Parece que tudo deu uma doença na minha vizinha. Eu limpava demais minhas vizinhas. Quanto mais eu limpava, eu ia.
0: No culto de sexta-feira do meio-dia, com o diácono da Videz.
7: Justamente.
0: Prossiga.
7: Aí, quando eu saí daqui, irmãos, eu sou curada. Eu até pensei em voltar na mesma hora que eu contar a bênção, porque outro dia eu conto.
0: A senhora entrou nos umbrais do templo, a senhora estava doente, enferma, portadora de uma enfermidade. Quando a senhora saiu nos umbrais do templo, a senhora estava completamente curada.
7: Eu estava curada, irmão, graças a Deus.
0: Valeu a pena.
7: Muito, muito mesmo.
0: Essas campanhas aqui na IPDA Sede Mãe, se a pessoa entrar com fé, pegar o voto, funciona?
7: Com certeza, funciona. Senhora,
0: o nome da senhora?
7: E recebi a cura do câncer também aqui na, campanha que vem. Meu nome é Marinalva, moro em Jatoba.
0: Recebeu a cura do câncer?
7: Sim.
0: Uma cura instantânea?
7: Instantânea.
0: A senhora hoje é a ex-cancerosa?
7: Sim.
0: Quem curou, senhor?
7: Jesus.
0: E o senhor Jesus vai operar dia 23 de agosto na concentração da Fundação Rodrigues? Vai?
7: Com certeza, Luiz.
0: A senhora com a família está dentro da bênção ou fora?
7: Estão dentro da bênção.
0: Seu nome, seu pai?
7: Marinalva, Jatoba.
0: Deus te abençoe. Graças a Deus. Honras e glórias ao nosso Jesus por mais uma senhora abençoadíssima por Deus. Nas grandes concentrações de fé da Fundação Oliveira, lembrando que dia 23 de agosto é a grande concentração do Agosto Verde. Não esqueça de comparecer com o copinho da Fundação Oliveira, o talãozinho, o voto da Fundação Oliveira, 1 quilo de alimento não perecível e a cesta básica para ajudar as pessoas carentes. Seu nome?
8: Meu nome é Jucimara.
0: Onde a bênção?
8: Eu gostaria de contar uma grande bênção, né, que Jesus me deu através da campanha na quarta-feira. A minha prova começou no mês de junho. Meu menino, ele tem 5 meses. Ele pegou uma bronquiolite. Aí eu e minha mãe levou ele pro hospital. Chegou lá, ele deu bronquiolite mais pneumonia, com 2 pulmões 100% tomado.
0: Qual foi a atitude de fé da senhora?
8: Eu vim pra campanha na quarta-feira. Pedi a Deus, fiz voto, orando, chorando, porque pelo segundo médico lá no hospital, pra ele não tinha jeito mais não. Ele já tava praticamente morto, com os 2 pulmões 100% tomado.
0: Meu Deus, pastor Guilherme Ribeiro, amados vigiletos ouvintes, ela está reportando, é seu filho?
8: É meu bebê. Tem
0: bebê completamente morto, desenganado pela medicina, ela exercitou a fé, entrou na campanha, pegou o voto. Quanto ao estado clínico dele agora?
8: Hoje, pra outro glória de Jesus, ele está na minha casa.
0: A senhora está chorando de tristeza ou alegria?
8: Alegria, porque Deus usou o guarda, o pastor Guilherme, usou o senhor na campanha, usou o pastor Marcos, e pra lá que Deus estava dando livramento pra ele, estava guardando. E pra honra e glória de Jesus, hoje ele está lá em casa. Não parece que ele teve o que ele teve. Porque ele precisou de tomar sangue, drenar o pulmão. Ele precisou de tomar adrenalina pro coração. E hoje, se vocês verem a criança, vocês falam assim, não é aquela criança que passou por tudo aquilo naquele hospital.
0: Meu Deus do céu, vamos aos pormenores. Qual foi o diagnóstico que o médico deu pra ele?
8: Ele estava com pneumonia bacteriana, a bronquiolite, com os 2 pulmões 100% tomado, e ele também deu anemia, lá que não tinha nem mais sangue.
0: Estado clínico grave.
8: Os médicos falaram, os médicos reconheceram, falou assim, se não fosse a fé da irmã e as orações, hoje o seu filho não estava aqui mais não, você chegou a ver ele pior. Eu falei, assim, não foi eu não, é a honra e glória de Jesus, foi Jesus que deu a minha vida em Nova York.
0: Senhor Jesus.
8: Foi Jesus que deu a minha vida em Nova York.
0: É o grande livramento.
8: Grande livramento.
0: O nome da senhora?
8: Meu nome é Jucimara Pereira e o nome dele é Davi Gabriel.
0: Essa campanha é de Deus?
8: É de Deus, é de Deus. Eu fiquei nela no final da primeira...
0: Primeira etapa e segunda etapa.
8: E nessa segunda etapa também eu vim para agradecer e falei com Deus que aonde é que eu passar, eu vou contar o que ele fez na vida do meu filho.
0: Fala para todo o estado de Minas Gerais ouvir. Qual foi o endereço? Qual que é o nome dessa igreja milagrosa aqui em Belo Horizonte?
8: Igreja Pentecostal Deus Amor, Avenida Amazônia, 8410, bairro Cabana.
0: Seu nome e seu bairro?
8: Meu nome é Jucimara Pereira e eu moro no Jardim Laguna.
0: Agosto Verde, dia 23 de agosto. A senhora está dentro da bênção ou fora da bênção?
8: Estou dentro da bênção, em nome de Jesus.
0: Vai trazer uma cesta básica?
8: Vou, em nome de Jesus.
0: Vai ou não vai?
8: Vou, Deus me dando condição para trazer o trago, até duas, em nome de Jesus.
0: Ao Deus, eu já girei, já deu. Deus te abençoe.
8: Amém, eu creio, em nome de Jesus.
0: Vamos a uma última senhora que já está ansiosa para falar no microfone do programa A Voz da Libertação. Seu nome?
9: Maria do Carmo.
0: Eu te abençoo, Maria do Carmo.
9: Quanta vez que minha filha tinha feito um colo de emprego, não chamou ela nada. Para onde eu tenho ido? Primeiro dia que eu entrei aqui, comecei a campanha, deixei em casa, a minha filha não estava com pedido para trabalhar.
0: Meu Deus, vamos aos pormenores para os ouvintes. Sua filha estava desempregada há quanto tempo?
9: Está desempregada há 6 meses.
0: 6 meses desempregada. A senhora exercitou a fé, entrou na campanha, pegou o voto, pegou o propósito. Pastor Guilherme, no primeiro dia da campanha, que ela entrou e pegou o voto, ela já está empregada?
9: Para onde eu vou? Assinada já.
0: Carteira assinada CLT.
9: Até bom dia sim, dia não.
0: Salário bom?
9: Amém, luz pra todos.
0: Seu nome?
9: Maria do Carmo.
0: Seu bairro?
9: Rua, bairro, Mese.
0: O Agosto Verde, dia 23 de agosto. A senhora está dentro da bênção ou fora da bênção?
9: Tudo da bênção.
0: Pensei que a senhora estava fora.
9: Não, tem também da bênção.
0: Da bênção.
9: Maravilhoso demais. Né?
0: Deus te abençoe.
9: Amém.
0: Graças a Deus. Então está aí a margem de leves ouvintes, a expectativa do povo para o dia 23 de agosto. A grande concentração, explosão de milagres aqui na Avenida Amazonas, 8410, no bairro Cabana. Estamos próximo ao Tempo City, ao lado do Sacolão Feirão da Fartura. E muito obrigado, pastor Guilherme, toda a equipe pelo espaço cedido na frente dos transmissores. Presbítero Zé Adraci, nosso irmão Wesley Castro, e a qualquer momento nós voltamos com mais informações ao vivo dentro do programa A Voz da Libertação. Vem pra cá, Belo Horizonte! Vem pra cá, Minas Gerais! Até noite, estúdio, a partir de agora.

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1: Essa campanha tem que parar ou continuar?
2: Tem que continuar.
1: Quem aplaude a Jesus e da glória.
0: A terceira etapa, o meu milagre vai virar notícia.
3: Rita Isabel do bairro Eldorado entrou na campanha, fez o propósito, recebeu a bênção da aposentadoria. Seu nome?
4: Rita Isabel.
3: Conte a bênção.
4: A bênção é muito grande. A bênção para minha irmã que mora lá no interior, no Vale do Mucuri. É impossível que ela, né? Mas para Deus é possível. A aposentadoria dela, ela foi aposentada, recebeu os atrasados.
3: Através da senhora fazer a campanha, que ela foi aposentada.
4: Foi aposentada.
3: A senhora fez um voto em favor dela.
4: Em favor dela.
1: O milagre chegou.
4: Chegou.
1: E tá virando notícia.
4: Virou notícia lá no interior.
1: Quem aplaude a Jesus e da glória a Deus aí.
3: O nome da senhora e a bênção.
5: Iracilda, a minha bênção é muito grande, irmão. Glória a Deus. Eu já estava na campanha, mas eu prossegui, né? Quando o irmão chegou, o pastor Guilherme, aí vem simples propósito, por uma bênção. Aí meu filho Vinícius, ele falou, mãe, eu vou ter que abrir mão do meu carro para me dar acabamento na minha casa. Porque a minha casa chegou no ponto agora de acabamento e agora é complicado. Então eu vou abrir mão do meu carro, mas eu não pedi, porque ele tem crianças gêmeas. Então, como que deslocar para a igreja, para o esposo levar, abriu mesmo o mão do carro, vendeu o carro, deu o acabamento na casa e falou, e agora, aguardar a bênção do Senhor. E eu entrei no propósito de Deus, vai entregar essa vitória para o meu filho, porque ele precisa muito dessa bênção. E nesse, dentro dessa campanha, ele comprou um caminhão.
1: Meu Deus!
5: Você comprou um caminhão no valor de 200 mil. Eu falei, mãe, porque quando a bênção chega na mão da gente tem que segurar. Glória a Deus para a honra e a glória do Senhor. Com o dinheiro do caminhão, ele comprou o carro do sonho dele.
1: Olha só, então Deus deu o caminhão e ainda deu o carro.
5: Eu, glória a Deus, está aqui o carro.
1: Tudo isso na campanha. Olha aí, levanta aí, bem alto, mostrando a foto do carro. O carro zero e também o caminhão. Deus deu o caminhão, Deus deu o carro. Ô, minha irmã, essa mesa é grande ou é pequena?
5: Grande,
1: vale a pena, tá na campanha.
5: Ah, mas não pode abrir mão, não, irmão. Glória a Deus, é bênção demais.
1: Quem vem na quarta-feira recebe a bênção.
5: Ó, vitória.
1: Quem é que dá glória a Deus? Por isso, para por aqui ou prossegue essa campanha? Quem crê que o milagre vai continuar virando notícia.
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5: Aí ela estava apavorada, meu genro veio também para assim, meu Deus, mas o que será que aconteceu? Ela disse, mas sabe o que aconteceu? Roubaram a moto de dados. Aí eu fiquei tão tranquila, saí daqui com voto do livramento e com voto do desafio. E eu falei para você assim, incomodar os ladrões. Dentro de 10 minutos eu não resposta, já a moto já está lá.
1: Meu Deus! Já foi restituída.
5: Na hora, 10 minutos que eu fiz o voto.
3: Impressionante, pastor Guilherme. Tremendo.
1: Fez o voto de desafio. Era para ser um prejuízo muito grande, né, minha irmã?
5: Estava todo mundo apavorado. Eu fiquei tranquilo.
1: Porque Deus já tinha dado o livramento. Está feliz.
5: Muito feliz.
1: Vale a pena fazer voto com Deus. Quem aplaude a Jesus e dá glória a Deus aí.
3: O nome do Senhor e a bênção.
6: João Alves,
3: Gomes. Te abençoe.
6: Minha bênção é do meu filho. Meu filho estava preso no quarto durante o dia todo e não saía do quarto para nada. Então, quando ele dava na asa, o demônio usava ele vinha falar que ia matar todo mundo, ia matar meu filho.
3: Ele estava com depressão, estava surtando também.
6: Aí ele, eu vi na campanha, fiz o primeiro é da campanha, aí a segunda, agora nessa última campanha da
3: segunda etapa.
6: Ah, é, segunda etapa, eu fui liberto.
1: Foi liberto.
6: Nome de Jesus.
1: Só vivia dentro do quarto.
6: Não comia, não bebia, só levantava quando o demônio usava ele, ele ia falar que ia matar minha esposa, matar todo mundo.
1: E agora?
6: Agora ele foi liberto, em nome de Jesus. Deus abriu a porta, ele está trabalhando.
1: já está até trabalhando.
2: Ele falou comigo: você abriu a porta para mim. Eu disse: é Deus, é Jesus que abriu a porta.
1: Ele disse: foi Deus que abriu a porta para mim. Olha aí, a depressão queria matar o filho dele, não comia, não saía do quarto, Satanás possuía, e agora o senhor fez a campanha, ele foi liberto e já está trabalhando.
2: Está trabalhando em nome de Jesus. Deus abriu a porta, ele falou comigo, meu pai. Deus que abriu a porta, é Deus, é Jesus que abriu.
1: É Jesus, é Jesus. Quem dá glória a Deus? Essa campanha para ou continua?
2: Continua.
1: Quem dá glória a Deus, então? Para por aqui ou prossegue essa campanha? Quem crê que o milagre vai continuar virando notícia?
0: A terceira etapa da grande campanha profética. 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
7: Vai virar notícia.
1: Você que não crê no poder de Deus através do voto de desafio, escuta essa.
7: O nome da senhora?
8: Meu nome é Elizabeth.
7: O que que aconteceu na vida da filha da senhora depois que a senhora entrou na campanha e pegou o voto?
8: Eu estive aqui numa quarta-feira, a minha pele estava entubada, meu marido e a minha outra filha.
7: E a filha entubada e desenganada?
8: A filha estava entubada. Quando eu cheguei em casa, o meu genro chegou lá e falou assim: a sua filha já está fora de perigo.
7: Meu Deus do céu! O primeiro dia que a senhora veio na campanha, a filha estava entubada, estado clínico grave, a senhora entrou na campanha, o primeiro dia ela saiu da intubação.
8: Ela saiu da intubação. Com 4 dias, os médicos liberou e ela já estava em casa. E já teve
7: recebeu um bebê ainda, pastor Guilherme?
1: É mesmo? Essa bênção é grande ou é pequena?
8: É muito.
1: É muito. Tá feliz.
8: Graças a Deus.
1: Vale a pena estar nas campanhas.
8: É em nome de Jesus.
1: Mas essa campanha tem que parar ou continuar?
8: Continuar.
1: Quem é que dá glória a Deus por isso, então?
7: O nome da senhora e a bênção recebida.
9: Marinalva.
1: O que que aconteceu, irmã Marinalva?
9: Cura de um caroço no pescoço.
1: A senhora tinha um caroço no pescoço.
9: Todas as noites, quando eu ia deitar, eu sentia dor de cabeça. Quando foi numa terça-feira, eu levantei, eu senti um caroço no meu pescoço, apertei e senti dor. Quando foi na quarta-feira, no primeiro culto do pastor Guilherme, primeiro na quarta-feira, eu não vi, só que a minha irmã abençoada, ela estava em todas as partes. Aí ela me ligou e falou assim: Malva, mas tem um outro pastor, Guilherme, agora, um homem abençoado. Aí eu apertei aquele pescoço e falei: Jesus, se ele é homem de Deus, eu vou ficar curada agora. E eu esqueci, quando eu vi o pastor entrando naquela porta, eu lembrei que eu estava sentindo mais dor.
1: O caroço sumiu.
9: Sumiu.
1: Desapareceu.
9: Desapareceu.
1: E as dores, minha irmã?
9: Sumiu
1: as dores. Quem te curou?
9: Jesus.
1: Foi Jesus, foi Jesus. Glorifica a Deus com ela. Essa campanha tem que parar ou continuar?
9: Tem que continuar.
1: Quem aplaude a Jesus e da glória.
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0: Graças a Deus. Muito obrigado, pastor Guilherme Ribeiro, queridos irmãos dos estúdios, pelo espaço concedido. Contagem regressiva. Pastor Guilherme Ribeiro, já estamos conectados aqui na faixa de pedestre da Avenida Amazonas, 8410, para Cabana. Já pegando a expectativa do povo para o dia 23, domingo, agora, agosto verde. Seu nome,
1: Geraldo da Rosa.
0: É o gigante combate, irmão Geraldo
1: da Rosa.
0: Vale a pena estar aqui hoje.
1: Ah, com certeza, vale a pena.
0: O agosto verde, essas concentrações da Fundação Reviver, com a nossa mãe Irene Miranda, pastor Guilherme Ribeiro, aqui na sede estadual de Belo Horizonte. É bênção pura, né, meu?
1: Pura bênção. Pura bênção.
0: Seu nome mesmo, irmão?
1: Geraldo Barbosa.
0: Aquela bênção que mais marcou a vida do senhor, que o senhor recebeu, através de fazer os votos, votos da Fundação Reviver, cofrinho, votos do livramento, ser dizimista, aqui na igreja Deus amor, aquela bênção que mais marcou a vida do senhor.
1: Foi a cura da minha gastrite.
0: Gastrite.
1: Gastrite estava crônica e foi curado, em nome de Jesus.
0: E há quanto tempo sofrendo com essa gastrite?
1: Ah, uns 3 anos.
0: 3 anos. Atitude de fé do senhor foi exercitou até, entrou na campanha.
1: Entrou na campanha e foi curado, em nome de Jesus.
0: Vai. Completamente curado.
1: Completamente curado.
0: Vale a pena.
1: Vale a pena, vale a pena.
0: Os votos aqui na ITBA, Deus responde com fogo.
1: Fogo, fogo, só basta ter fé.
0: Verdade. Estamos aqui na faixa de pedestre, pastor Guilherme Ribeiro, presbítero de Adraci, queridos irmãos dos estudos, pegando a fé do povo. Querido irmão, culto da Fundação Reviver, essa grande concentração, dia 23 de agosto. O senhor está dentro da bênção ou fora?
1: Dentro da bênção, não pode ficar fora.
0: Não pode ficar fora, não.
1: Não, não, não.
0: O nome do senhor?
1: Geraldo Barbosa.
0: Chegando de qual bairro?
1: Venda Nova.
0: Deus te abençoe.
1: Amém, amém.
0: Graças a Deus. Pastor Ananias Cardoso, toda Belo Horizonte está mobilizada. Vamos estar recebendo até caravana domingo e vans, porque tem muitos pastores dirigentes que têm o Espírito Santo. Vão estar fazendo a obra do bom samaritano e trazer os enfermos para ser curado, hein? Pastor Guilherme Ribeiro e todo o batalhão da fé, presbítero Zé Marcos, todo equipe, pastores, dirigentes, em Santo Jejum, dia 23 de agosto. Grande concentração da Fundação Reviver. É bênção pura, né, pastor Ananias? A paz do Senhor.
2: A paz do Senhor Jesus, ao meu irmão que está aqui do meu lado, pastor Adalto, pastor Guilherme Ribeiro, a toda a diretoria mundial,
1: pastor Irene Miranda,
2: nossa irmã Irene Miranda, né? É um dia muito especial, agosto verde, porque veja bem, quantos sonhos foram realizados, quantas pessoas foram ajudadas por essa campanha, milhares e milhares de pessoas no Brasil afora estão recebendo a bênção, gesto de amor, gesto de solidariedade, pessoas que têm o coração inclinado para a obra do Senhor. E você que está nos ouvindo, ou vai nos ouvir durante a programação dessa emissora, não importa a sua igreja, não importa, vem fazer sua parte, vem estar conosco neste domingo. O domingo vai ser especial, não, vai ser muito, mas muito especial. As pessoas que estiverem aqui vão receber a bênção do amor de Deus dobrada, aquela bênção que você vai poder transmitir na sua casa, uma bênção diferenciada. Os obreiros, os presbíteros da mãe, são com essa fé de abençoar aí e receber a bênção maior que vem de Deus, amém?
0: Pastor Ananias, e lembrando também, para reforçar o convite, pastor Guilherme Ribeiro, juntamente com a nossa irmã Irene Miranda e a Diretoria Mundial de São Paulo, já está arrecadando aqui a cesta básica. A expectativa, a estimativa do pastor Guilherme, de toda a grande BH, toda a sede, aqui é de 2 a 3 toneladas de mantimento de cesta básica. E dia 23 de agosto agora, aquele que tem possibilidade de trazer uma cesta básica atrás, aquele que é empresário, que é empresária, pode trazer um caminhão de cesta básica, bem-vindo também, para ajudar as pessoas carentes. Mas aquele que não pode trazer uma cesta, vai trazer um pacote de arroz de 5 quilos, um pacote de açúcar, um quilo de alimento não perecível. Esse detalhe é muito importante, pastor Ananias, ninguém não pode deixar de trazer e contribuir e ajudar as pessoas carentes.
2: Ah, ocasião especial. Por quê? Você que pode, né, dar uma ajuda maior, maior vai ser a bênção. Você que pode ajudar com o seu melhor que é 1 quilo, é o seu melhor, traz. Ah, é 2 quilos, pastor. Ah, eu vou trazer uma cesta básica, minha cesta básica, aquilo que você coloca todo o seu amor e vontade, sua dedicação. Levanta cedo, toma um banho, prepara aquela roupa e vem. Mas vem porque o amor de Deus vai descer. Agosto Verde, Luz do Amor, aqui na sede estadual da Cabana, aqui na Avenida Amazônia, 8410. Muito amor de Deus, muita prosperidade nesse domingo, só de pisar o pé aqui. Meu Deus do céu, não dá nem pra continuar, tô emocionado.
0: Seu nome e seu bairro?
2: Ananias Cardoso, eu moro no bairro Carlos Prados, na rua Padre Paraíso, por misericórdia do Senhor, da escola 119, casa 11.
0: Deus abençoe. Então está aí a amados e diletos ouvintes, dia 23 de agosto, domingo agora, hein? Até caravanas com pessoas enfermas, doentes. Você que tem seu carro, eu já quero falar da parte de Deus, uma palavra profética, eu já quero liberar. O seu carro nesse dia vai se transformar num bom samaritano, porque quando o pastor Guilherme Ribeiro e todo o batalhão da fé, todo o esquadrão da oração, todo o pelotão do jejum está aqui na sede do Cabana, em Santo Jejum e Santa Consagração, e ele levantar as mãos para o céu, os grandes milagres da era apostólica, da igreja primitiva, vão estar acontecendo nesse agosto verde, hein? Então vê, você que está enfermo, venha, você que está desempregado, venha, você que está debaixo de trabalhos espirituais, venha, você que tem possessões demoníacas, venha, você que está enfermo, doente, você que foi desenganado pela medicina, venha. Caravanas, hein, com os enfermos, doentes, dia 23 de agosto, domingo, não esqueçam da cesta básica, porque na lei da semeadura, o Deus Jeová Jirê não fica devendo nada para ninguém. Se não te devolver nessa vida, ele te devolve na eternidade.

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Se você crê que Ele ressuscitou, continue na mesma atmosfera que nós estamos. Feche os seus olhos e deixe Deus ministrar ao seu coração agora. Senhor, os teus filhos saíram de suas casas, vieram receber uma porção da sua presença. E o Senhor não despede os seus filhos de mãos vazias. O Senhor nos ensinou se até um pai jamais daria uma serpente ao seu filho, ou daria uma pedra para ele, se ele lhe pedisse. Quanto mais o Senhor, que é o nosso Pai Celestial. Sim, Deus, sopra sobre nós, Senhor, a Tua brisa suave, a Tua presença. Sopra, Deus, sobre nós o sopro de vida. Cante mais uma vez para eles.

Se você pode aplaudir ele, se ele venceu, então louve a ele com as suas palmas. Glória a Deus. O Cordeiro venceu. E Paulo disse: se nós não acreditarmos que Cristo ressuscitou entre os mortos, é vã a nossa pregação. Então toda a base da nossa fé, tudo que cremos, quem somos, aonde nossa esperança está depositada, tudo que nós esperamos acerca de Deus está pautado, está alicerçado, está enraizado no sacrifício de Cristo Jesus. E é neste sacrifício que nós vamos entender um pouco do que Jesus nos ensinava. Queria convidar a todos a pegar as suas Bíblias. Vamos fazer a leitura de Mateus capítulo de número 25. Mateus 25, 14. Mateus 25, 14 é a passagem que Deus colocou no nosso coração para que a gente possa compartilhar com vocês, com a igreja, no dia de hoje. Mateus 25, 14. Quem encontrou, glória a Deus. Quem não encontrou, misericórdia. Todos encontraram. Caso você não tenha encontrado, você pode fazer a leitura através também do telão. Mateus 25, 14 diz assim a palavra do Senhor para o nosso coração na noite de hoje. Pois será como um homem que, ausentando-se do país, chamou seus servos e lhes confiou os seus bens. A um deu 5 talentos, a outro deu 2 e a outro 1, a cada um segundo a sua própria capacidade. E então partiu. O que recebeu 5 talentos saiu imediatamente a negociar com eles e ganhou outros 5. Do mesmo modo, o que recebera 2 ganhou outros 2. Mas o que recebera 1 saindo abriu uma cova e escondendo o dinheiro do seu senhor. Depois de muito tempo voltou o senhor daqueles servos e ajustou contas com eles. Então, aproximando-se o que recebera 5 talentos, entregou outros 5, dizendo: Senhor, confiaste-me 5 talentos, e eis aqui outros 5 talentos que ganhei. Disse-lhe o Senhor: muito bem, servo bom e fiel, foste fiel no pouco, sobre o muito te colocarei. Entra na alegria do teu Senhor. E aproximando-se também outro servo com 2 talentos, disse: Senhor, 2 talentos me confiastes. Aqui tens outros 2 que ganhei. Disse-lhe o Senhor: muito bem, servo bom e fiel, foste fiel no pouco, sobre o muito te colocarei. Entra na alegria do teu Senhor. 24 do 25. E chegando por fim outro que recebera 1 talento, disse: Senhor, sabendo que és homem severo e que ceifas onde não semeastes e ajuntas onde não espalhastes, receoso escondi na terra o talento. Aqui tens o que é teu. Respondeu-lhes, porém, o Senhor: servo mau e negligente. Sabias que ceifo onde não semeei e ajunto onde não espalhei? O 27 para fechar. Cumpria, portanto, que entregasses o meu dinheiro aos banqueiros, e eu, ao voltar, receberia com juros o que é meu. Curva a sua cabeça onde você está, deixa a sua Bíblia aberta. Senhor, mais uma vez nós entramos em oração agora, Pai, neste momento. E nós queremos te agradecer pelos louvores que foram ministrados, queremos te agradecer por a adoração que foi gerada nesse ambiente de culto. E nós temos
palavras de gratidão na nossa boca. Nós te louvamos, nós te adoramos, nós dizemos que o Senhor é grande. Ao Senhor pertence todo o poder, ó Pai. Senhor, a Tua palavra está diante de nós, ó Deus, e essas pessoas vieram para Te ouvir. Vieram para receber e se alimentar da Tua palavra para caminhar ao longo, ó Pai, da semana. Pai de amor, eu quero te pedir que o Senhor não despeça. Que o Senhor não deixe a Tua igreja, o Teu povo sair daqui sem o norte da Tua palavra, sem a direção da Tua palavra. Que o Senhor possa nos fortalecer e os muros, ó Pai, que estão se levantando, Deus, os muros que estão se erguendo para atrapalhar a comunicação da Tua palavra, o crescimento da Tua palavra, que o Senhor, ó Pai, possa romper esses muros que possam ser intransponíveis, difíceis, Deus, de serem derrubados, mas cremos que o Senhor é o Deus que salta montes, o Senhor é o Deus que destrói muros, sabemos que o Senhor é o Deus do vale, o Senhor é o Deus do monte, nós te glorificamos pela tua palavra, por tudo que o Senhor tem feito, tem direcionado, tu és bom e a tua misericórdia dura para sempre, nós te pedimos e te agradecemos no nome do teu Filho Jesus Cristo, e quem crê acredita, diga amém. Pode se assentar aplaudindo ao nome do Senhor, porque Deus é muito bom para conosco. Meus amigos, eu particularmente acabo nutrindo um sentimento muito, muito grande pelos evangelhos, até porque eu lembro-me, em tempos passados, um dos conselhos que minha mãe me deu, e eu dizia: mãe, por onde eu começo a leitura da Bíblia? Ela falou: olha, por questão de facilidade para você poder se ambientalizar um pouquinho com a Bíblia, você entender, seria muito bom e legal que você iniciasse a sua leitura bíblica nesses primeiros passos pelos evangelhos. Até porque os evangelhos, eles são muito objetivos naquilo que eles pretendem fazer. Talvez você encontre algumas palavras difíceis, Pereia, Judeia, Galileia e outros termos mais, são regiões. Mas começar pelos evangelhos é uma forma de você dar os seus primeiros passos para compreender quem era Jesus, o que ele fazia, qual era a esperança em volta dele, das pessoas daquela época. Dificilmente começar a leitura pelas cartas paulinas, embora eu também seja muito fã e acabo também alimentando um pouco de amor pelas cartas de Paulo, pela profundidade que Paulo tem, até mesmo Pedro. Pedro disse que há partes de Paulo que é difícil de compreender. Então em Paulo nós encontramos algumas palavras um pouco difíceis que a gente carece de um bom dicionário para poder entender. Justificação, reconciliação, como que é tudo isso dentro do contexto e do mundo que Paulo falava. Mas os evangelhos, eles são bem simples de serem entendidos, até porque eles procuram ser bastante práticos nos objetivos que eles têm. Nesse, por exemplo, que nós lemos aqui, é o que rompe o silêncio profético, que Jesus ficou, Deus ficou aproximadamente uns 400 a 420 anos, num período que nós chamamos de período intertestamentário, e é rompido pelo Evangelho de Mateus, e isso tem todo um propósito. Há toda uma razão porque Mateus, ele rompe esse silêncio de Deus, justamente como a genealogia. E cá para nós, a gente que já leu genealogia, a gente começa a ler, e quando a gente vai para crônicas, então, aí que o negócio começa a ficar mais enrolado ainda. Esse clano gerou Beltrano, esse clano gerou outro, e vai um monte de nome, que para a gente fala: por que esse camarada colocou esse monte de nome aqui? Mas é muito importante Mateus fazer isso, porque ele pretende convencer. O que Mateus quer fazer é convencer o público que ele está escrevendo. E o público que ele escreve é um público muito religioso, a saber, os judeus. Os judeus, eles tinham uma expectativa.

expectativas que Jesus chegaria. Porém, havia muitos grupos religiosos na época de Jesus, saduceu, fariseu e entre outros também, que criaram como se fosse um perfil de Jesus. Criaram perfis de Jesus. Não, quando Jesus chegar, ele vai fazer isso, isso e isso. E quando Jesus chegou, a classe que ele mais decepcionou foi a classe religiosa. Porque Jesus não cumpriu aquilo que eles estavam esperando. Eles esperavam que Jesus no sábado não fizesse nada. No sábado Jesus operou milagres. No sábado Jesus realizava milagres. A classe religiosa que mais ficou decepcionada com Jesus foi necessariamente os religiosos. Existem algumas razões que levam Mateus a fazer toda essa programação do seu evangelho. Isso é muito importante, gente, para nós. É importantíssimo para nós, porque da mesma forma que nós queremos ser bem compreendida, aliás, quem aqui já foi mal compreendido? Já foi mal, falou alguma coisa, não tenha vergonha, porque geralmente em casa eu sou, não, eu não falei isso. E a mulher fala, você falou isso. Eu falei, não, eu não quis dizer isso. É diferente. Então a gente às vezes é mal compreendido também. Isso acontece a todo tempo. Então, ser bem compreendido é muito bom. E Mateus, ele tem essa pretensão de ser bem compreendido naquilo que ele está fazendo. Então ele começa mostrando para todas as pessoas que estavam lendo o seu evangelho que de fato quem está sentado no trono de Israel daquela região é Herodes. Mas quem deve se assentar no trono por legitimidade, por sangue azul correndo nas suas veias, não é Herodes, até porque Herodes era um edomeu. Ele não era legítimo rei de Israel. Foi um encaixe que fizeram e colocaram ele lá. Agora, quem deve se assentar no trono de Israel, porque tem sangue azul correndo nas suas veias, é este que está nascendo em uma manjedoura, que os anjos o louvam, que os magos atravessam, levam presentes para eles. Que tudo isso acontece é uma demonstração muito grande que ele é o rei de Israel e ele deve se assentar no trono de Israel porque ele é rei. Olhe a linhagem dele, olhe a família dele, olhe de onde ele veio, a região dele, o pai dele descende desse, então ele é rei. Ele deve se assentar sobre trono. Porém, todo rei sabe que quando ele está dando os seus primeiros passos, uma das primeiras coisas que acontece é a perseguição. Antes que Deus te coloque no lugar que você deve estar, antes que Deus te leve ao lugar onde Ele quer que você esteja, Deus vai permitir que você passe por perseguições. E de fato isso aconteceu. Herodes moveu um império inteiro para poder ir atrás desse menino Jesus que havia acabado de nascer. E ele coloca os magos, olha, mostre para mim aonde ele está. E eles vão mostrando toda criança na faixa etária de 2 anos de idade para baixo, foram mortas por conta de um desejo de um rei tirano que queria necessariamente manter o seu trono. Consequência disso, Jesus desceu para o Egito. Ficou um período no Egito, depois Jesus retorna do Egito novamente e volta para a região de onde ele estava, de Nazaré. Lá em Nazaré era um povoado muito simples, lembra muito as congregações locais. Era um vilarejo de aproximadamente 400 pessoas. E eles tinham uma sinagoga, onde eles costumeiramente faziam cultos a Deus, salmodiavam, cantavam, ouviam a palavra. E naquele dia Jesus leu uma passagem de Isaías e disse: hoje se cumpriu esta profecia, porque o Espírito do Senhor está sobre mim. Ele me ungiu para libertar, para curar, para agir. As pessoas olharam assim, como é que é? Ô Maria, você não deu remédio hoje de Jesus não? Ô José, esse aí não é o teu filho que ontem acertou o martelo na cabeça do dedo enquanto ele estava trabalhando na carpintaria? Não é ele? Agora ele está falando para a gente que ele é o Messias e ele se assentou no lugar messiânico. É isso mesmo? Maria, se você não corrigir esse menino, olha, lá na frente, daqui a algum tempo, quando ele fizer 30 anos, ele vai dar um trabalho terrível. Esse é o problema, as pessoas não acreditavam, elas aguardavam uma coisa, e quando aquilo que era muito bom chegou, o que havia sido prometido havia chegado, eles não conseguiram identificar que Jesus estava no meio deles, e eles não conseguiram entender nada disso. E aí a gente começa a ver como é que Mateus ele começa a fazer toda essa movimentação.

apresentação do seu evangelho. Por isso que ele usa tanto, meus amigos, a expressão está escrito, para que se cumprisse. Está escrito. Ele fala por parábolas porque estava escrito. Ele ensina por parábolas porque estava escrito. Você pega o capítulo de número 13 do evangelho de Mateus, é uma sequência de parábolas que Jesus vem ensinando. Até então, na sua entrada triunfal de Jerusalém, capítulo de número 21 do evangelho, Jesus, após entrar em Jerusalém pela última vez, ele chama os seus discípulos, a multidão, coloca sentado e diz assim: eu tenho um último discurso para dar para vocês, e se não for o último, está próximo de ser. Olha, ficai atentos, que vocês não sejam enganados, ludibriados, e ninguém possa enganar vocês. Porque a vinda, a chegada do reino de Deus e a minha volta novamente para esse local está muito próxima. Senhor, os discípulos na hora abriram os olhos e ficaram atentos. Fale-nos mais. Fale mais, como será então a tua vinda? Ou melhor, nos dê um sinal ou sinais necessários de que o Senhor vai voltar. Quando vocês ouvirem rumores de guerra, quando vocês virem pestes, terremotos, estes são os sinais que estão antecipando a minha vida. Ora, os discípulos ficaram muito curiosos com tudo que Jesus havia falado, e na sequência de tudo isso, Jesus não encerra o seu sermão no capítulo de número 24. Ele não encerra, ao contrário disso, ele não vai encerrar o sermão no capítulo 24. O capítulo 24 apenas foi uma introdução. Ele apenas introduziu a ideia do que ele estava falando. Na sequência do 24, vem o 25 e ele começa a falar agora por parábolas para os discípulos. E ele diz assim: olha, um senhor saiu da sua casa, mas deu aos seus servos autoridade. E aqui tem um ponto muito importante, meus amigos. Um ponto muito importante, sabe por quê? Porque às vezes a gente confunde autoridade com outra coisa. As pessoas julgam que autoridade é eu pegar esse microfone aqui que está na minha mão e começar uma pregação asmática aqui agora. E começar a fazer um monte de barulho. Pá, pá, pá, pá, pá. Gente, isso não é necessariamente autoridade, tá? Autoridade é poder de representação. Quando eu represento alguém, eu estou revestido de autoridade, eu estou coberto de autoridade. Logo, autoridade é quando eu represento alguém. Ora, uma certa feita Jesus foi curar o servo do centurião, e o centurião falou para Jesus e disse: olha, não, o senhor não precisa ir lá não, porque eu sou homem sujeito à autoridade, assim como o senhor. Eu sou um centurião, eu mando em 100 soldados romanos. Se eu falar a esse servo vai, ele vai. Se eu falar a esse aqui volta, ele vai voltar. Assim como eu sou homem sujeito a César, César me dá autoridade para poder exercer autoridade sobre esses homens. E eu sei que o Senhor, Jesus, o Senhor é sujeito à autoridade do seu Pai, porque as palavras que o Senhor prega não são suas. O Senhor mesmo falou: o que eu ensino não vem de mim, vem do meu Pai. As obras que eu faço não são minhas, meu Pai pede para que eu as faça e eu obedeço. Eu e o Pai somos um. Então o Senhor só tem autoridade porque o Senhor representa, o Senhor está revestido, o Senhor está guardado e debaixo da autoridade do seu Pai, que é Deus. Assim como o Senhor é homem sujeito à autoridade, eu também sou. Isso é um tapa na cara daquelas pessoas que dizem assim: eu não tenho liderança, eu sou sujeito a mim mesmo, eu ouço de Deus e de Deus eu direciono. Amado, isso é só uma demonstração que o mesmo sentimento que houve em Satanás de não se submeter a Deus, você está desfrutando desse sentimento. E ele é muito claro na exposição do texto do capítulo 24, porque ele diz assim: o Senhor saiu da casa, mas não deixou a casa sem autoridade. Deixou na casa uma pessoa com autonomia suficiente para poder ver como aquela pessoa vai lidar com o poder. Você quer conhecer uma pessoa? Aquela frase antiga e velha que a gente já conhece. Você quer conhecer alguém? Dê o que para ela? Dê poder para ela. Aí você vai saber. Se olha para aquele irmão com aquela cara de fome, dá poder para a mão dele, irmão. Para você ver se ele não vai chutar o balde. Se ele não vai chutar o balde, vai.
Você quer conhecer alguém, dê poder para ele. E a parábola é muito clara, é extremamente clara, porque demonstra como este servo, o servo bom e o servo mau, lidaram ou administraram com a autoridade que estava, o poder de representatividade que estava sobre ele. Por isso que a Bíblia fala para nós que nós somos embaixadores do reino. Logo, se somos embaixadores, somos representantes do reino de Deus, e você desfruta de autoridade. Não pense que Satanás sai quando você ora e repreende ele, porque você é bonitinho ou bonitinha, porque você está debaixo da autoridade de alguém, porque você está desfrutando de autoridade de alguém que não é sua, ela vem de Deus. Então, quanto antes você se submete a essa autoridade, mais autoridade no nome de Jesus você tem. Então, o que que nós vamos entender com isso? Que Deus está dando para você um poder de representatividade. Você vai entrar na sua casa e você é um representante legal do reino de Deus. E aonde chega um representante legal do reino de Deus, o mal precisa sair. As trevas precisam ser dissipadas pela luz. As trevas precisam desaparecer com a luz. Não foi Jesus que disse: não tem como esconder uma luz acesa debaixo de uma cama. Não faz sentido nenhum, não dá. Você coloca essa luz acesa no velador, para que todos vejam essa luz acesa, e você é esta luz, porque ele disse que você é luz do mundo e sal da terra. Se você pode aplaudir ao nome do Senhor, faça, porque ele te deu autoridade. Na primeira parábola, Jesus tem a intenção de mostrar como os discípulos lidariam com a autoridade. E eles administraram a autoridade em momentos bons de forma correta, e em momentos ruins usaram de forma errada. Por exemplo, quando João, o próprio João, o que reclinou a cabeça no peito de Jesus, reclinava a cabeça e foi com Jesus até o Calvário, chegou para Jesus e falou: Jesus, deixa eu falar uma coisa para o senhor. Tô sabendo que tem um grupo que não anda com a gente, que não é do nosso meio, não faz parte do nosso clube da bolinha, do nosso clube da meia, e está usando o teu nome para poder repreender demônio. O senhor quer que a gente peça que caia fogo do céu sobre a cabeça daqueles miseráveis? Eu oro, se o senhor quiser, eu oro. Eu vou orar, porque eles não pertencem a gente. Eles não fazem parte do nosso clã, do nosso grupo. Então, usando o teu nome, vê se pode um negócio desse. Jesus olhou para eles e falou: gente, quem não é contra nós, é por nós. Então deixe que pregue, deixe que cure, deixe que use o meu nome. Eles não estão contrariando aquilo que eu estou fazendo, eles estão apoiando o que eu estou fazendo. Os discípulos administravam a autoridade de formas diversas. Agora, na sequência, e essa parábola aqui até hino tem em cima dela, que é a parábola das 10 virgens. As pessoas imaginam que quem casa são as 10 virgens, mas na verdade não. As 10 virgens, meus amigos, elas não casam. Essas 10 virgens, elas são damas de acompanhamento. Elas estão acompanhando a noiva. Como é que funcionava? Elas iam na casa da noiva, pegavam a noiva toda enfeitada, bonitona, daquele jeito que a gente já está acostumado a ver, e ia na casa dela, pegava ela e acompanhava ela. Douglas, por que havia necessidade do azeite da lamparina? Porque as festas naquele período eram feitas à noite, devido ao sol que era muito quente. Então precisava de uma luz para poder iluminar o caminho até onde aconteceria o casamento, que ocorreria na casa do pai do noivo. 5 delas são prudentes, ou seja, levaram azeite na reserva. E 5 delas eram loucas, porque ficaram para o improviso. Ah, vamos ver o que dá, a quantidade que tem aqui dá para a gente carregar até lá. Eles não contavam com o imprevisto. E no meio do caminho o azeite faltou, bateram nas costas das prudentes e falaram assim: olha, nos dá azeite, tem azeite aí para emprestar. Ela falou: não, azeite não se dá, azeite não se empresta, azeite não se vende. Vocês querem? Vocês vão comprar. Só que no ato delas irem comprar, elas acabaram ficando. Tem uma lição aqui: tanto quem vende quanto quem compra não entra para o reino de Deus. Ficaram para fora.
E aí, qual é a lição que essa parábola ensina pra gente? Qual é a lição que ela deixa pra gente? Como é que nós administramos a unção que Deus coloca sobre a nossa vida? Como é que nós administramos a unção que Deus derrama sobre nós? Deus, ele deu talento para vocês. Deus, ele deu habilidades para vocês. Deus, ele deu vocação para todos vocês. E os dons e a vocação de Deus, como diz Romanos, é irrevogável. Ou seja, Deus, ele dá vocação para nós. Deus, ele dá chamada para nós. Deus, ele dá unção para nós. E isso é irrevogável. Agora, como nós administramos isso? Eu te faço uma pergunta. A forma que você tem usado o talento, a vocação, a unção que Deus derrama sobre você e está sobre você, você administra de forma gloriosa? Você administra para que o nome de Deus seja glorificado? Você faz isso com amor aquilo que Deus colocou na palma das suas mãos? Você olha com zelo para isso que Deus diz: não, realmente, essa unção e essa autoridade que está sobre a minha vida, eu vou administrar da melhor forma possível, do melhor jeito possível, da melhor maneira possível, e em nome de Jesus. Deus está dando para nós não só unção e autoridade, que é excelente, mas outra coisa necessária para a gente poder usar essas ferramentas, meus irmãos, uma coisa chamada sabedoria. É a capacidade de avaliar a tomada de uma decisão. Cuidado quando você vai tomar uma decisão, porque dependendo da decisão que você toma, outros são outros são afetados por essa decisão. Então nós precisamos, por demais, ter uma autonomia daquilo que Deus está derramando sobre a nossa vida. Em nome de Jesus, eu quero orar por você e pedir para Deus, para que Deus derrame uma porção de sabedoria. E essa porção de sabedoria venha com autoridade, poder de representação, e também venha com muita unção de Deus para essa fase que Deus está derramando sobre você, sobre a sua casa, sobre o seu ministério. Se você pode aplaudir ao nome do Senhor, aplauda o nome dele, porque Deus te deu. Se existe uma outra lição que nós podemos extrair disso tudo, é que nós devemos se envolver com aquilo que Deus está fazendo. As virgens loucas, elas não se envolveram com aquilo que Deus estava fazendo. Elas não se atentaram com aquilo que Deus estava fazendo. E é muito importante para que a gente não se torne um opositor da obra. Quem sabe nós não somos um opositor daquilo que Deus está fazendo e nós não conseguimos ver. Deus está abrindo uma porta e falando: passa. Aí a pessoa que está na porta passa e fala assim: tá, agora não está mais aberta não, está fechada. Nós não podemos ir contra aquilo que Deus está desenhando para nós. É como se você pegasse o projeto de Deus e falasse assim: eu tenho algo melhor do que isso que Deus desenhou para vocês. Eu tenho algo mais excelente. Eu tenho algo mais extraordinário do que essa porta que Deus abriu. Tem coisa melhor do que isso. É como se nós estivéssemos querendo ensinar Deus a trabalhar. E cá para nós, gente, seres humanos terráqueos falando agora, às vezes a gente faz esse papel. Às vezes a gente olha e diz assim: não vai dar certo, deixa para lá, isso aí não tem como acontecer. E Deus abriu a porta e falou: passa, fui eu que abri, fique em paz. Aquele que abre a porta é o mesmo que mantém a porta aberta. Aquele que te deu a oportunidade é o mesmo que mantém a oportunidade aberta. Você precisa confiar no que Deus está fazendo. Você precisa romper em fé naquilo que Deus está fazendo. Você precisa se posicionar naquilo que Deus está fazendo. Que toda dúvida, que toda falta de certeza, em nome de Jesus, saia da sua vida, em nome de Jesus. Que toda falta de convicção: eu me sinto tão tímido, em nome de Jesus, toda timidez vai embora, porque Deus está te dando um espírito de ousadia para você poder se posicionar naquilo que Ele está fazendo na sua vida. E às vezes é isso que a gente precisa. Deus já abriu a porta e falou: passa. E a gente: será que é Deus? Será que foi Deus mesmo? Amado, pelo amor de Deus, só está faltando Deus pegar um papel e uma caneta, desenhar para você e falar assim: vai, passa logo, porque é eu que
estou abrindo, e a gente será, meu Deus do céu, em nome de Jesus, que toda dúvida, toda falta de convicção caia por terra em nome de Jesus. Atravesse essa porta que Deus está abrindo para você passar. Não tenha dúvidas, é Deus fazendo acontecer. Aplauda o nome dele, porque Deus é um Deus de portas abertas. E aqui nós caminhamos para poder entender o que Jesus e o porquê que ele estava fazendo. Ele fecha o seu sermão na parábola que nós lemos, que é a parábola dos talentos. Ele chama um servo, isso aqui é muito importante. Ele chama um servo e não é que ele diz assim, foi com a sua cara. Rapaz, não é que você é bonito? Olha que moço bonito, rapaz. Vou dar 5 talentos para ele, porque ele é bonito. O texto é muito claro. Ele não deu 2 ou 5 para aqueles, porque simplesmente eram bem afeiçoados. Eram pessoas que, de presença boa. O texto é muito claro. Olha o que o texto fala. E cada um recebeu de acordo com a sua capacidade. Olha para cá. Em nome de Jesus. Deus te prometeu tanta coisa e eu sei disso. E agora, momento de sinceridade. De coração para coração agora. Momento de sinceridade, de coração para coração. Você pede tanta coisa grande para Deus, tanta oportunidade grande, tanto sonho grande. Você desenha para Deus tanta coisa, assim, coisa astronômica, coisa gigantesca. Agora diga que eu estou mentindo. Sabe por que você não está mentindo? Porque eu também peço. Eu também faço esses pedidos exagerados para Deus. E muitos mesmo, faço. Só que um dia, Deus me deu um tapa. E quando eu li esse texto, ele diz assim: e cada um recebeu de acordo com a sua capacidade. E Deus falou para mim: para o que você me pede? O quanto você tem se preparado? Aí eu pego o meu banquinho, isso aí. Desculpa. Perdão, Deus, depois não questiono mais o Senhor por que isso e aquilo. Não vou fazer mais isso. Do que você tem pedido para Deus, o quanto você tem se preparado? Ou você entrou na procrastinação? Não, isso aqui é o que der, deu. Não estou nem mais aí. O que acontecer, aconteceu. Problema de quem está fazendo. Se for de Deus, vai chegar na minha mão. Eu creio que o que é de Deus vai chegar na minha mão. Mas o local, o lugar para onde Deus disse que você chegaria, você precisa ser capaz de granjear, de multiplicar, de fazer crescer, de ter multiplicação do que Deus tem para você. Em nome de Jesus, levante as suas mãos assim. Levante as suas mãos aos céus. Quando Deus colocar alguma coisa na sua mão, isso não cairá. Não será feita uma conta de subtração. Será feita uma conta de soma, multiplicação na sua vida. Aonde você colocar a palma das suas mãos, sobre quem você orar, os talentos que Deus está derramando sobre você são talentos grandes. Diga amém em nome de Jesus. Amém. Agora outra pergunta: o quanto você tem se preparado para isso? O quanto você tem se qualificado? E eu não estou falando aqui só de habilidades intelectuais. Eu estou falando aqui de habilidades espirituais também, tá? Quanto tempo você gasta para você se revestir de Deus? E às vezes a questão não está nem no tempo, mas na essência e na qualidade daquilo que você faz. Tem gente que faz uma oração de 5 minutos e é mais sincero do que muita pessoa. Não se esqueça da oração do fariseu e do publicano, tá? Fariseu, olha eu aqui de novo no templo, vou dividir meu espaço de oração com esse pecador publicano miserável. Nunca, eu sou justo, eu oferto, eu oro, eu leio. Fariseu, rapaz. E o publicano: Senhor, me perdoa. Uma oração com 5 palavras, oração curtinha, me perdoa. Porque eu sou um miserável pecador. Eu não mereço estar aqui. Eu não mereço ter o que tenho.
E o que eu tenho já está muito, já tenho muito, já está além daquilo que eu posso ter. Não pode ficar melhor além do que já está, porque tudo que o Senhor me deu é pura ação de bondade, gratidão, misericórdia, benevolência, grandeza. O teu amor me cobre. O quanto você tem se preparado para o que Deus tem colocado na palma da tua mão? O quanto você tem investido no seu ministério? O quanto você tem investido na sua profissão? O quanto você tem investido na sua vocação? O quanto você tem investido na sua família? O quanto você tem investido em tudo que Deus faz por você? Como você responde ao que Deus tem desenhado na tua mão? Aí você olha para o outro e fala assim: ele é o queridinho, ele é o bonitinho, ele é o favorito, ele tem um afago, olha como ele é bem tratado. É não, irmão. É porque ele se preparou para administrar o que Deus colocou na mão dele. E Deus está dando para nós essa mesma habilidade, essa mesma responsabilidade. Está dizendo: ele não é querido, ela não é querida, ela não tem um brilho especial, ele não tem um brilho especial, ele não tem favoritismo nenhum. O que eu tenho sobre ele é aquilo que eu já havia falado para ele há muitos anos antes disso acontecer. A diferença é que ele se preparou para receber 5. E aí, na sequência do texto, ele chega e fala assim: e entregou 2 para o outro. Então, 5 é aquela pessoa hiper mega blaster habilidosa. Você pensa que ele está indo, ele está voltando. Você vai com a farinha, ele está com o bolo. Tá bom, habilidoso. O 2 é aquele camarada que, ai, tem que ir, é na guerra, mas ele faz acontecer. E o que tinha 1? O talento que ele tinha, ele pegou e enterrou. Enterrou o talento dele. Depois o Senhor voltou. Em todas as parábolas o Senhor volta e olha assim para ele e diz assim: como que você administrou o que eu coloquei na tua mão? A autoridade que eu te dei, como você administrou? A unção que eu te dei, como você administrou? E o talento que eu te dei, como você está administrando? E ele chega assim: olha, Senhor, o que o Senhor me deu 5, eu granjei mais 5, que tinha 2, mais 2, 4, e 1, pegou o talento, abriu, jogou o talento dentro, enterrou. Quando o Senhor voltou: vamos prestar conta agora. O que você fez? Multipliquei. E o Senhor? Também multipliquei. E você? Enterrei. Por que você enterrou? Ah, porque o Senhor é homem severo. O Senhor é duro demais. O Senhor semeia onde não plantou. Então, eu automaticamente enterrei esse talento. Agora, tem algo que é muito importante nessa parábola, que tem uma lição aqui riquíssima para nós, para nossa vida espiritual. E essa lição é justamente isso que está escrito na Escritura Sagrada. Além de entregar aquilo que era de acordo com a capacidade de cada um, de acordo com a habilidade de cada um, e eles granjearem isso, multiplicarem isso, depois de tudo essa riqueza espalhada para eles, esse talento aqui não é uma habilidade necessariamente. Tratando-se do texto, aqui o negócio está falando sobre dinheiro. E o dinheiro na época era 1 denário. Então a pessoa que tinha 1 denário é o salário de 1 dia de trabalho. Então a pessoa trabalhava o dia inteiro. Eu não tinha ar-condicionado naquela época não, irmão. O negócio era, não era 8, era 80. Era terrível. Depois de 1 dia de trabalho, recebia 1 denário. 1 denário. Aqui o Senhor entrega 5 talentos. 2 talentos e 1 talento. 1 talento equivale aproximadamente a 10 anos de trabalho. 1 talento. Quantos denários não tem 1 talento? Agora, se em 1 talento tem tudo isso, olha para cá, imagine em 5 talentos. O cara estava aposentado. Ele estava aposentado. Mas ele não se conformou. Ele granjeou. Deus colocou 5 talentos na mão de 1. Ele olhou para ele quando voltou e falou assim: servo bom e fiel. Olha o que o texto vai falar, presta atenção. Ó, servo bom e fiel, sobre o pouco eu te coloquei, e você foi fiel. Então você vai ser fiel no muito. Irmão,
5 talentos não é pouca coisa não. Como é que o Senhor fala para ele assim: você foi fiel no pouco e sobre o muito eu te colocarei? 5 talentos não era pouco. Não era pouco em hipótese alguma. Era muita coisa. Mas ele diz assim, ó: você foi fiel no pouco. Como assim pouco? Depende. Depende da sua perspectiva de vida. Se você acha que 5 talentos é muito, para mim é pouco. Para Deus é pouco. Por quê? O que você vai viver daqui para frente? Aí o texto fala: entra na alegria do teu Senhor. Porque se você acha que o que você recebeu aqui é muito, você não sabe o que te aguarda e o que te espera depois que você entrar na próxima fase. Aí Paulo diz assim: aquilo que o olho não viu, aquilo que o ouvido não ouviu, aquilo que não subiu para o coração do homem, é o que Deus tem reservado para aqueles que nele esperam.

Se você julga que o que você está vivendo é muito, se você olha e diz assim, olhando nas mil e uma possibilidades do multiverso, para mim essa ou esse é os melhores dos mundos, você não sabe o que é que Deus tem reservado para você. João, na sua epístola universal, na primeira epístola universal, ele diz assim, amados, olha o que João fala, o apóstolo do amor que reclinou a cabeça no peito de Jesus, amados, o que devemos ser, ainda não somos. Como é que é, João? O que devemos ser, o que vocês acabaram de ouvir, o que devemos ser, ainda não somos. Como assim, João? O que devemos ser, ainda não somos. Por que, João? Porque ele não se manifestou. Porque quando ele se manifestar, aí sim nós seremos o que ele predestinou para que nós sejamos. O que devemos ser, ainda não somos. Mas quando ele se manifestar, com ele se manifestaremos. E o que existe de grandioso nisso, João? Ele vai explicar isso pra gente lá na carta das cartas do livro do Apocalipse. Paulo, ele era um cara, uma pessoa, deixa eu explicar uma pessoa, né? Falar um cara, fazer, ah, Paulo, um cara, um apóstolo, uma pessoa. Era uma pessoa que ele tinha experiências com Deus, mas ele não conseguia, não por falta de capacidade cognitiva, relatar o que ele viu na experiência com Deus. Paulo diz assim, eu conheci um homem no corpo, fora do corpo, eu sei que ele viu coisas inefáveis. O que é inefável, belo, bonito, formoso, lindo, mas eu não tenho palavras para colocar no papel para descrever para vocês. Aí ele diz assim, aquilo que o ouvido não ouviu, aquilo que o olho não viu, aquilo que não subiu ao coração do homem, é o que Deus tem preparado para aqueles que o amam, porque ele viu, mas não relatou. Aí João na ilha de Patmos, e eu, João, vosso irmão na aflição, companheiro no Senhor Jesus Cristo, fui levado à ilha de Patmos por amor ao Senhor, e ouvi uma voz atrás de mim, João, tudo que você vê, você escreve no livro. Quando eu olhei e virei para ver quem falava comigo, eu vi um semelhante ao Filho de Deus, seus olhos como chama de fogo, cabelo e cabeça brancos como alva-lã, seus pés como latão reluzente que haviam sido refinados na fornalha. Ele tinha uma veste juntamente com ele, a sua boca saiu uma espada afiada de dois fios, e ele tocou. Quando eu olhei, eu caí como morto, porque não tem como viver que eu vi ele. Mas ele diz, não tema, João, eu sou o alfa e o ômega, o princípio e o fim, eu dei a vida. E me levantou e disse, tudo que você vê, você escreve no livro. Aí João começa a ver tudo aquilo que são coisas mais grandiosas, mais gloriosas, mais extraordinárias do que as coisas da terra, entende? Só que João ajudou a gente, ele disse assim, gente, o que eu vi lá, desculpa, eu não consegui relatar para vocês, só que é o seguinte, o que eu vi lá eu posso comparar com as coisas daqui. Como é que foi a comparação, João? As ruas, é superior às ruas daqui, mas para poder explicar para você, as ruas são de ouro, tá? As colunas que sustentam o templo são meio que de cristal, sabe? E o rosto dele sentado sobre o trono é como o rosto do sol ao meio-dia que resplandece. E quando o rosto dele reluz sobre o cristal, ilumina toda a cidade. E eu medi toda a cidade com um pedaço de cana e saí medindo. É como 12 mil estádios, se não salvo engano, se eu não estiver enganado. O que mais, João? O que tem lá é extraordinário. Se você está achando que você está vivendo coisas extraordinárias, você ainda não viu até Deus de fato fazer você viver a próxima etapa. Então, por favor, meu amigo e minha amiga, aumente as suas expectativas para o que nós vamos viver. Aumente as suas expectativas, porque se você está achando que o que você está vivendo é algo grandioso, Deus vai chegar aí para você e disse, como você foi fiel no pouco, e você vai dizer, Deus, isso é pouco para o Senhor, para mim é muito. E Deus vai falar para você, entra na alegria do teu Senhor, porque o que tem agora é mais extraordinário do que você pode imaginar. Em nome de Jesus, se coloque de pé agora. Em nome de Jesus, se coloque de pé. E nós vamos fazer uma oração agora e pedir para Deus. Nessa oração que nós vamos fazer agora, nós vamos pedir para Deus remover toda dúvida,
Senhor, eu sei que o Senhor tem para mim algo grandioso. Eu sei que aquilo que o Senhor tem para mim é algo extraordinário. Eu sei. Eu não tenho dúvida sobre isso, Senhor. Só que alguma coisa me impede, está me impedindo de atravessar essa porta que o Senhor me abriu. Alguma coisa está impedindo de Deus, ou melhor, de você, ir adiante daquilo que Deus está fazendo. E Deus está pedindo para nós posicionamento. Nós não vamos temer diante das grandes muralhas. Nós não vamos ser abalados pelas águas turvas. Nós não seremos abalados por nada, porque o Senhor está na cidade. O Senhor habita no meio da cidade. Refúgio é o seu nome. Socorro bem presente na angústia é o seu nome. E nós vamos fazer essa oração porque o que Deus tem para nós é algo grande, é algo extraordinário, é algo que não cabe nas nossas mãos, é algo que foge do nosso controle. Mas nós precisamos estar preparados para o que Deus está fazendo. Nós precisamos abrir os nossos olhos, e não são esses olhos físicos, são os olhos espirituais para as portas que Deus está movendo. Eu quero convidar você agora a curvar a sua cabeça em nome de Jesus. Se você ouviu essa palavra e disse, essa palavra é para mim. Se você ouviu essa palavra e disse, Deus falou comigo. Eu queria que você colocasse a mão no seu coração agora, em nome de Jesus. Colocasse a mão no seu coração agora, fechasse os seus olhos e começasse agora em oração a Deus. Em oração a Deus, dizer, Deus, remove a minha dúvida do que o Senhor tem para fazer, daquilo que o Senhor tem para fazer. Arranca essa dúvida, Senhor. Será que vai acontecer? Será que a porta vai abrir? Será que as coisas vão fluir? Será que vai ser do jeito que eu pedi para Deus? E Deus está dizendo para o nosso coração, apenas se prepare para aquilo que eu vou fazer você viver. Apenas se preocupe com uma coisa, se prepare. Se prepare e fique atento, fique totalmente atento, porque a qualquer momento eu vou fazer você atravessar aquilo que eu havia prometido para você. Eu vou fazer você chegar aonde eu havia dito que você chegaria. As coisas vão acontecer não da nossa forma, não. Talvez a gente tenha um plano até legal, bem elaborado, mas Deus está frustrando os nossos planos e está tudo bem. Glória a Deus por isso, porque os pensamentos dele, o caminho dele, são mais elevados do que os nossos caminhos. Isso. Eu quero convidar você agora em oração, a você elevar a sua voz agora em oração e dizer para Deus, sim, Deus, amém. Eu vou me preparar mais, tanto espiritualmente quanto profissionalmente, quanto ministerialmente. Você está dizendo sim para Deus, diga sim, Senhor, eu aceito o que o Senhor tem para mim, eu aceito que a história que o Senhor tem para escrever para mim, eu aceito a linda história que o Senhor tem colocado para minha casa, para minha família, para os meus relacionamentos, para minha profissão. Eu creio, diga isso em oração, eu creio, Senhor, eu creio que o Senhor fará. E nós vamos agora romper em fé. Nós vamos nos posicionar em fé agora em nome de Jesus, e nada abalará o que Deus tem a fazer. Isso, glória a Deus agora.

confia nele e ele tudo fará. Queria perguntar agora para os que me ouvem, se existe alguém aqui hoje que, ouvindo essa

aceitar Jesus como Senhor e Salvador da minha vida. Levante as suas mãos para que a gente possa conhecê-lo. Existe alguém para Jesus? Faça assim com as suas mãos para aceitá-lo como Senhor. Venha aqui à frente que nós vamos orar por você então. Venha. Você que quer aceitar a Jesus, venha aqui à frente. Você que quer reatar o seu relacionamento com Jesus, também eu quero convidar você a vir aqui à frente e aceitá-lo, reconciliar com ele essa aliança. Existem duas pessoas vindo para Jesus agora. Se você pode aplaudir ao Senhor, aplauda ele. Glória a Deus. Existe mais alguma pessoa que quer aceitar a Cristo como Senhor?

Donald agora mais forte. Glória a Deus. Tem mais alguém que está tomando essa decisão, reatando essa decisão, voltando a essa aliança. Em algum momento essa aliança foi quebrada. Mais alguém para Jesus? Glória a Deus.

suficiente Salvador. E também a Kyla está retornando para Jesus também. Também está aceitando e reconciliando. A Tamires também está aceitando e reconciliando com o Senhor. Levante as suas mãos para cá, por favor, levante. 5 pessoas estão retornando ao caminho do Evangelho, ao caminho da igreja. Levante as suas mãos para cá, vamos orar por eles como família, uma nova família que vai acolhê-los, cuidá-los, dar todo o cuidado necessário para que se mantenham no corpo de Cristo. Os irmãos, ponham as mãos sobre eles que nós vamos orar agora. Senhor Jesus, nós oramos, ó Pai, pela vida dos teus filhos e das tuas filhas, que ouviram, Senhor, a tua palavra.

seus corações. Meu Deus, em nome de Jesus, que o Senhor firme os pés dos teus filhos e das tuas filhas, ó Pai, na tua casa, na rocha. Meu Deus, em nome de Jesus, eu quero te pedir, ó Pai, que todo mal, que toda investida do mal contra a vida dessas pessoas, ó Pai, toda obra maligna, toda obra, Pai, de Satanás, caia por terra agora, em nome de Jesus, Senhor. Escreve, ó Deus, o nome deles, Senhor. Recebe-os, Pai, como filho, ó Deus, novamente, ó Pai, porque o Senhor diz que todos os quantos o receberam, receberam o direito de serem chamados filhos de Deus. Senhor, em nome de Jesus, eu te peço, Pai, receba-os, ó Pai, no nome de teu filho Jesus Cristo. Os justifique, os guarde, ó Pai, os proteja diante de ti, ó Pai, os santifique na tua presença, em nome de Jesus. Glória a Deus. Sejam muito bem-vindos à família Deus e Amor, a família Regenere.